0: Quarta-feira, isso mesmo. Olha, gente, estou vindo de um plantão, já estou confusa. 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E daqui a pouquinho você tem um encontro marcado comigo, Alexia Marília, aqui na TMC, no nosso resumo TMC. 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
3: 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As notícias do governo federal que movimentaram o país no dia de hoje.
4: Olá, boa noite.
5: Boa noite para você que nos acompanha em todo o país.
4: Quarta-feira, 10 de junho de 2026.
5: Vamos ao destaque do dia: desenvolvimento ambiental.
4: Presidente Lula assina a nova política nacional de recuperação da Caatinga para, entre outras coisas, enfrentar a desertificação na região Nordeste.
5: E destina 2 bilhões de reais para ações do IBAMA e do ICMBio na bacia do Rio Doce, onde houve o desastre de Mariana.
4: Ações também incluem ampliação de parques nacionais no Piauí, Tocantins, Pará e Rondônia.
5: O presidente destaca que desenvolvimento econômico tem que estar aliado à preservação ambiental.
6: Aprender a ser capitalistas civilizados e não capitalistas destruidores da nossa floresta.
4: E ainda, o presidente recebeu hoje o resultado do trabalho do Conselho de Desenvolvimento Econômico Social Sustentável no último semestre.
5: O conselhão é formado por representantes dos setores empresarial, sociedade civil e membros do governo.
4: Pacto contra o feminicídio, mudança na escala de trabalho e transição ecológica estiveram entre os temas.
5: Você vai ouvir também investimento em pesquisa e inovação.
4: A gente conversa hoje com Luiz Antônio Elias, presidente da FINEP, a financiadora de estudos e projetos do governo do Brasil.
5: Ele vai falar do papel estratégico que a criação de novas tecnologias tem para o desenvolvimento do país e no posicionamento internacional do Brasil.
4: Hoje, na apresentação da Voz do Brasil, eu, Mariana Jungmann e Luciano Seixas.
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4: Pacto contra o feminicídio, mapa do caminho para a transição ecológica, mudanças na escala semanal dos trabalhadores brasileiros.
5: Temas que foram tratados hoje na reunião do Conselho de Desenvolvimento Econômico Social Sustentável, o Conselhão.
4: O órgão consultivo reúne autoridades, pesquisadores, empresários, representantes de federações e de organizações da sociedade civil.
5: E eles apresentaram ao presidente Lula o resultado do trabalho ao longo do último semestre.
7: Da soberania nacional ao protagonismo global. Este foi o tema do encontro do Conselho de Desenvolvimento Econômico, Social e Sustentável, o Conselhão, que discutiu temas como enfrentamento ao feminicídio, segurança pública, desenvolvimento sustentável e economia. O presidente Lula agradeceu o trabalho dos cerca de 200 conselheiros e reforçou a importância deles em temas que impactam em todo o país.
6: Eu queria agradecer a dedicação de cada mulher, de cada homem que assumiram a responsabilidade de participar desse conselho, de preparar propostas para ajudar o governo a fazer coisas diferentes, a fazer coisas apresentadas pela sociedade civil.
7: No tema de combate à violência contra a mulher, foi apresentado um balanço dos primeiros 4 meses do Pacto contra o Feminicídio, assinado pelos poderes Executivo, Legislativo e Judiciário. A primeira-dama, Janja Lula da Silva, destacou os resultados.
8: O tempo médio para análise das medidas protetivas de urgência caiu de 16 dias para cerca de 3 dias. Isso está acontecendo até com o mínimo de 2 horas a gente tem medida protetiva sendo emitida. E mais da metade das decisões, 53, já são proferidas no mesmo dia. Isso é o que importa. E a gente precisa falar muito sobre isso. As mulheres precisam ter essa informação.
7: Na área da economia, o ministro da Fazenda, Dario Durigan, ressaltou os avanços. Ele afirmou que o Brasil tem demonstrado estabilidade econômica.

0: econômica, além de crescimento acima da expectativa, e defendeu o fim da escala 6x1, que aguarda a aprovação no Senado, como passo importante no combate às desigualdades.
1: Quem hoje já está na escala 5x2 é quem ganha mais, é quem teve tempo e muitas vezes oportunidade familiar de estudar por mais tempo. E quem está na escala 6x1 são os trabalhadores mais mal remunerados, trabalhadores negros, mulheres. Portanto, é um tema de desigualdade do mundo do trabalho encarar o tema da 6x1.
0: Durante o evento, foram destacadas várias políticas públicas recentes, que partiram de recomendações do Conselhão, como o programa Acredita, o Pacto pela Igualdade Racial e a Lei do Mercado de Carbono. Na área de meio ambiente, o conselheiro Matheus Silva, que é coordenador do Conselho Nacional das Populações Extrativistas e membro mais jovem do Conselhão, apresentou os resultados e disse que é preciso continuar avançando.
2: Sabemos reconhecer os nossos avanços, mas também sabemos que precisamos avançar muito mais, especialmente nessa terra e a crédito com o PRONAF, ainda muito distante dos nossos territórios, porque fortalecer a Amazônia é fortalecer o Brasil.
0: O Conselhão é um fórum consultivo que reúne centenas de representantes da sociedade civil, empresários, acadêmicos e movimentos sociais para debater e propor políticas públicas e estratégias de desenvolvimento para o país. Ele foi retomado em 2023 e está em sua 7ª plenária. Reportagem Luciana Colares de Holanda.
3: Recursos para o meio ambiente, criação de novas áreas de proteção ambiental e uma nova iniciativa para a recuperação da Caatinga brasileira.
4: São algumas das medidas anunciadas pelo governo do Brasil nas comemorações pelo Dia Mundial do Meio Ambiente, celebrado em 5 de junho.
3: A repórter Gabriela Noronha acompanhou e traz os detalhes.
5: Recuperação da vegetação nativa aliada à valorização das comunidades tradicionais da Caatinga.

0: O pacote de medidas anunciado nesta quarta-feira também incluiu recursos para a Agenda Ambiental Brasileira. São 2 bilhões de reais para investimentos na bacia do Rio Doce, importante região hidrográfica do Sudeste brasileiro e fundamental para o abastecimento, economia e biodiversidade dos estados de Minas Gerais e Espírito Santo. Além disso, 834 milhões de reais do Fundo Clima serão investidos em projetos de restauração da vegetação nativa. Segundo o ministro do Meio Ambiente e Mudança do Clima, João Paulo Capobianco, o objetivo das novas medidas inclui não apenas a conservação do meio ambiente, mas também o fortalecimento da economia nas regiões afetadas.
1: Proteger o meio ambiente não é olhar apenas para as próximas gerações, é cuidar das condições de vida das populações brasileiras no presente.
0: Já o Fundo Amazônia, mecanismo financeiro de capital de doações internacionais para preservação e combate ao desmatamento na Amazônia, recebeu a doação de 270 milhões de reais do Reino Unido. E o número de doadores vem aumentando, como detalhou a diretora socioambiental do BNDES, Tereza Campelo.
2: Passamos assim, nesse seu mandato, presidente, de 2 doadores para 9 doadores, mostrando que o Brasil tem compromisso com essa agenda para ajudar o Salvar Planeta.
0: No campo da conservação ambiental, foram assinados atos que ampliam os parques nacionais da Serra das Confusões e de 7 cidades no Piauí e criam o Parque Nacional do Tanaru, em Rondônia, e a Área de Proteção Ambiental do Paleocanal do Rio Tocantins, no Pará. Reportagem Gabriela Noronha.
3: Talvez você ainda não conheça a FINEP, empresa financiadora de estudos e projetos.
4: Ela é ligada ao Ministério da Ciência, Tecnologia e Inovação e tem o papel de transformar o potencial científico e tecnológico brasileiro em projetos de inovação.
3: E essa inovação científica vai se converter depois em novos produtos, serviços, medicamentos, tecnologias que você usa no seu dia a dia.
4: Hoje nós conversamos com o presidente da FINEP, Luiz Antônio Elias, para saber mais sobre esse trabalho e sobre o novo momento da empresa, com o apoio de projetos de maior complexidade. Boa noite, presidente.
5: Boa noite, agradeço o convite. É muito importante para a FINEP estar aqui presente e apresentar os projetos que nós estamos fazendo nesse imenso Brasil.
4: Então, vamos justamente começar explicando melhor para o nosso ouvinte, para quem não conhece, que tipo de projetos a FINEP financia, qual que é o papel da empresa nesse desenvolvimento tecnológico do país.
5: A FINEP se consolida nessas últimas 5 décadas. Ela foi fundada em 1967. Como a instituição mais importante no fomento à infraestrutura científica, portanto aos laboratórios, à geração do conhecimento, à capacidade de desenvolvimento tecnológico, portanto às startups, às ICTs, e à capacidade de inovação no Brasil, oferecer crédito às empresas para que elas possam impulsionar as suas cadeias de valor e aumentar o valor agregado dos seus produtos. Mas ainda no momento de um risco geopolítico intenso, ou seja, nós vivemos um momento muito difuso a nível internacional. A ideia do multilateralismo se esgota e a percepção de que as políticas industriais devem estar cada vez mais retomadas. A FINEP também exerce um papel central na retomada da política industrial no Brasil.
3: Bem, para isso, a empresa recebeu um aporte de 3 bilhões e meio de reais para o financiamento de novos projetos, né? De onde vieram esses recursos e quais são as prioridades?
5: Os recursos de 3,5 bilhões, na verdade, eles advêm para a capitalização da FINEP. A FINEP, na verdade, esse ano deverá receber 17,7 bilhões de reais do FNDCT. O FNDCT, criado em 1969, é o maior fundo de desenvolvimento da América Latina para a área científica e para a área tecnológica e de inovação. Esse ano é um ano histórico, são 17,7. Além disso, nós teremos acesso, por determinação do presidente Lula, que colocou esta agenda na centralidade do processo de desenvolvimento brasileiro, mais 25 bilhões de reais para o crédito. Subentende que a FINEP deverá estar operando em processos de crédito direto e nas operações indiretas, mais na infraestrutura científica, quase 40 bilhões de reais esse ano.
4: Agora, o senhor mencionou na sua primeira resposta todo o contexto geopolítico que a gente vem vivendo e existe um posicionamento estratégico da FINEP quando a gente fala da inserção internacional do Brasil, né? Porque a empresa acaba ajudando aí a definir onde o país vai apostar em desenvolver as suas pesquisas, seu desenvolvimento. Quais são essas áreas? Qual é a escolha estratégica nesse momento para o desenvolvimento de inovação no Brasil?

nesses segmentos que eu acabei de mencionar e percebendo também o local. Mais ainda, ela atua de forma vertical na estruturação de políticas com as fundações de amparo à pesquisa, nos programas que nós chamamos de Centelha e Tecnova, olhando o empreendedorismo local, olhando startups locais, olhando as ICTs locais. Também impulsiona pela via do que eu chamei da infraestrutura, com as universidades. O hub do conhecimento está nas universidades. É preciso que a gente cada vez mais impulsione laboratórios de conhecimento que gerem capacidade

0: Segundo os resultados preliminares divulgados hoje, a terapia CAR-T-Cell tem quase 90% de eficácia, com redução ou desaparecimento dos tumores.
1: O estudo contou com 100 milhões de reais do governo federal e já foi aplicado em 25 pacientes do Sistema Único de Saúde.
0: O ministro da Saúde, Alexandre Padilha, acompanhou a divulgação em São Paulo e comemorou os resultados.
2: Nós recebemos aqui os resultados preliminares, são muito animadores, mais de 87% de resultado positivo de pacientes que já tinham passado por outras formas de tratamento, tanto quimioterapia, radioterapia, transplante, e que vem agora no CAR-T-Cell uma esperança nesse tratamento.
1: Mais 81 pacientes vão receber o tratamento até o fim do ano.
0: A expectativa é que, com a confirmação dos resultados e o registro sanitário da Agência Nacional de Vigilância Sanitária, a terapia passe a ser oferecida em todo o território nacional.
1: A partir da semana que vem, o contribuinte que quiser regularizar débitos com a União vai precisar de níveis maiores de segurança ao usar a conta gov.br.
0: A mudança acontece a partir do dia 15 de junho, quando passará a ser exigido os níveis prata ou ouro no aplicativo ou site.
1: Saiba como elevar a segurança da sua conta gov.br na reportagem de Márcia Fernandes.
3: Na Procuradoria-Geral da Fazenda Nacional, é possível consultar dívidas com a União, negociar e parcelar débitos, emitir guias de pagamento e certidões de regularidade fiscal. A partir de 15 de junho, pessoas físicas só poderão acessar o portal Regularize da Procuradoria utilizando contas gov.br com nível prata ou ouro. Usuários com conta bronze serão alertados sobre a necessidade de elevar o nível de segurança. E depois do dia 15, se mantiverem a conta bronze, terão um acesso bloqueado. A coordenadora nacional de atendimento da Procuradoria-Geral da Fazenda Nacional, Raquel de Carvalho, explica que a medida busca aumentar a segurança de quem procura o órgão.
4: Essa medida foi uma medida de segurança para a proteção dos dados do cidadão e das transações que ele realiza dentro do portal.
3: A conta gov.br funciona como uma identidade digital. Ela dá acesso a mais de 4.600 serviços federais. Atualmente, existem 176 milhões de contas ativas no gov.br. Mais de 118 milhões já estão nos níveis prata e ouro, mais seguros. O nível bronze tem segurança básica, com autenticação apenas pelo CPF e senha cadastrada. Raquel de Carvalho, da Procuradoria, explica como aumentar o nível de segurança e mudar a conta gov.br para prata ou ouro.
4: Ele pode fazer isso por meio da autenticação bancária, ou então ele pode fazer um reconhecimento facial, muito simples o procedimento. Ele pode fazer sem sair de casa.
3: Para regularizar a situação de dívidas com a União, acesse o site regularize.pgfn.gov.br. Reportagem Márcia Fernandes.
0: O Pix, sistema de pagamento instantâneo criado pelo Banco Central, que já virou queridinho dos brasileiros, será reconhecido como marca de alto renome.
1: A principal característica desse reconhecimento é a proteção da marca em todos os ramos da atividade econômica.
0: Isso impede que qualquer outra empresa utilize o mesmo nome ou termo semelhante, mesmo que seja para vender um produto ou serviço diferente do original.
1: Trata-se da primeira marca vinculada ao governo federal a contar com o reconhecimento pelo INPI, Instituto Nacional de Propriedade Industrial.
0: E atenção, estudantes que ainda não fizeram a inscrição para participar do Exame Nacional do Ensino Médio.
1: O prazo está terminando, vai só até sexta-feira, dia 12.
0: Alunos de escolas públicas e beneficiários do Pé de Meia contam com a inscrição pré-preenchida esse ano. Mas, ainda assim, precisam entrar na página do participante e confirmar a participação.
1: Lembrando que as provas estão marcadas para os dias 8 e 15 de novembro desse ano.
0: A taxa de inscrição é de R$ 85,00 e pode ser paga até 17 de junho.
1: E essas foram as notícias do Governo do Brasil.
0: Uma realização da Secretaria de Comunicação Social da Presidência da República.
1: Com produção da empresa Brasil de Comunicação.
0: Fique agora com o Minuto do TCU. Em seguida, as notícias do Poder Judiciário e do Congresso Nacional. Boa noite.
1: Boa noite para você e até amanhã.
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7: O Tribunal de Contas da União analisou as contas do presidente da República referentes ao

0: Exercício de 2025. Durante a sessão de hoje, o relator do processo, ministro Benjamin Zimler, apresentou a conclusão da avaliação técnica que verifica se os recursos do governo federal foram aplicados corretamente.
1: O Tribunal de Contas da União é de parecer que as contas atinentes ao exercício de 2025, de responsabilidade do excelentíssimo senhor presidente da República, Luiz Inácio Lula da Silva, estão em condições de serem aprovadas pelo Congresso Nacional com ressalvas.
0: Segundo a análise, as contas estão de acordo com os princípios constitucionais e legais. Apesar disso, o documento apresenta, além das ressalvas, alertas ao governo federal. Saiba mais em tcu.gov.br.
2: 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Você vai ouvir agora notícias do Poder Judiciário.
3: STF começa a julgar recursos contra a responsabilidade de redes sociais.
4: TSE aprova nova política de segurança da informação.
3: STJ define que pena por crime cometido sob livramento condicional começa após o fim do benefício.
4: Boa noite, eu sou o Arthur Filho.
3: E eu sou Walter Lima.
4: O plenário do Supremo Tribunal Federal começa a analisar recursos contra a tese do julgamento do Marco Civil da Internet.
3: O julgamento vai continuar na sessão de amanhã. Marta Ferreira.
5: O ministro Dias Toffoli começou o voto explicando que a tese fixada pela corte deve ser analisada a partir de uma posição institucional do Supremo Tribunal Federal e não considerando os votos individuais dos ministros. Sobre a questão da responsabilidade solidária, ele esclareceu que após a notificação, a responsabilidade do provedor de aplicações por omissão injustificada deve ser tratada como solidária. Já sobre o ponto da tese fixada pelo Supremo, que trata dos crimes contra a honra, Toffoli propôs um ajuste para substituir a expressão crime contra a honra por violação à honra por crime ou ilícito civil. O ministro vai continuar o voto na sessão plenária de amanhã.
4: Tribunal Superior Eleitoral aprova nova política de segurança da informação.
3: A ideia é reforçar a proteção dos sistemas eleitorais, das urnas eletrônicas e dos dados da Justiça Eleitoral. Estevam Furtado.
6: A medida reúne regras de segurança cibernética em todo o país. Já começa a valer após a publicação da resolução. Entre as mudanças estão a adoção de procedimentos padronizados para gestão de riscos, proteção de dados, controle de acesso, monitoramento de vulnerabilidades e resposta a ataques cibernéticos. A política também prevê uso seguro de tecnologias como inteligência artificial e computação em nuvem.
4: A pena por crime cometido durante o livramento condicional só começa a ser cumprida no dia seguinte ao fim desse benefício.
3: O entendimento é do Superior Tribunal de Justiça, Fátima Uchoa.
7: A tese definida pela terceira sessão deve ser observada por juízes e tribunais de todo o país. Um preso cometeu novo crime durante o livramento condicional e mesmo sem revogar o benefício, o Tribunal de Justiça do Rio de Janeiro contabilizou simultaneamente como pena cumprida o período entre a prisão preventiva e o fim do livramento condicional. Mas o STJ considerou não ser possível contar o mesmo período de prisão em duas execuções penais diferentes. Segundo o relator ministro Sebastião Reis Júnior, o STJ entende que se o livramento condicional não foi suspenso ou revogado até o fim do período de prova, a nova execução penal só deve começar no dia seguinte ao fim do benefício.
4: A Justiça do Trabalho Itinerante chega este mês no Oiapoque, no Amapá.
3: Uma variedade de serviços de graça para a população. Marla Lacerda.
8: Todo mundo que mora nas aldeias de Manga e Espírito Santo, no estado do Amapá, pode aproveitar. Essa é a oportunidade para quem precisa colocar em dia a documentação jurídica, receber orientações sobre problemas trabalhistas e previdenciários, emitir documentos e até mesmo receber atendimento fisioterapêutico e psicológico. Informações sobre serviços, locais e datas no site do TST.
4: Ministério Público Federal solicita que a União defina regras para garantir acessibilidade em sites públicos e privados.
3: A obrigação prevista na Lei Brasileira de Inclusão há mais de 10 anos ainda não é cumprida devido à falta de regulamentação. Vanessa Pereira.
9: Em agosto de 2025, o MPF expediu recomendação para que as diretrizes de acessibilidade digital fossem finalmente definidas. Mas passados mais de 9 meses, os pedidos do órgão não foram acatados. Agora, na ação, o MPF pede que o governo federal regulamente em até 2 meses o artigo 63 da Lei Brasileira de Inclusão, que torna obrigatória a acessibilidade na internet, e apresente em até 4 meses um plano de transição para adaptar os sites.
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4: A você, uma boa noite.
3: E até amanhã.
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11: Eu sou Paula Groba.
12: E eu sou Humberto Pinheiro.
11: E estes são os destaques de hoje do Jornal do Senado, que começa agora.
12: Aprovada a proposta que permite renegociação de dívidas rurais.
11: PEC que dá ampla autonomia ao Banco Central segue para o plenário.
12: Senado aprova piso de R$ 13.600 para médicos e dentistas. Proposta vai à Câmara.
11: Boa noite.
12: Boa noite.
11: O Senado aprovou a proposta que cria uma linha de financiamento com recursos do Fundo Social do Pré-Sal para a renegociação de dívidas de produtores rurais. O texto, vindo da Câmara dos Deputados, previa inicialmente que os recursos desse fundo deveriam beneficiar os produtores rurais prejudicados por calamidades públicas.
12: No Senado, o relator senador Renan Calheiros, do MDB de Alagoas, alterou a proposta para ampliar os casos em que os produtores podem ser beneficiados. A senadora Tereza Cristina, do Progressistas de Mato Grosso, defendeu a busca do entendimento com a equipe do governo antes da votação. Mas, diante da falta de acordo, a votação foi mantida pelo presidente Davi Alcolumbre. A votação em plenário foi simbólica e a proposta retorna à Câmara dos Deputados, já que foi alterada no Senado.
11: E agentes de saúde e de combate às endemias, profissionais que atuam em comunidades urbanas, rurais e indígenas, podem ganhar o direito a uma aposentadoria diferenciada. Uma proposta aprovada pela Comissão de Constituição e Justiça prevê o benefício para quem comprovar 25 anos de contribuição e de exercício da atividade, com idade mínima de 57 anos para mulheres e 60 para homens.
12: O texto também estabelece regras de transição e prevê apoio financeiro da União para ajudar estados e municípios a custear a medida. A PEC segue agora para o plenário com pedido de tramitação especial. Repórter Bruno Lourenço.
13: A proposta de emenda à Constituição diz que esses profissionais poderão se aposentar com idade mínima de 57 anos para mulheres e 60 anos para homens, desde que comprovem 25 anos de contribuição e de efetivo exercício na atividade. O senador Irajá, do PSD do Tocantins, destacou o papel indispensável desses profissionais na ponta da saúde, especialmente nas comunidades mais carentes.
14: Um reconhecimento, um trabalho histórico dedicado por toda uma vida a essas pessoas que são brasileiros e brasileiras, que são, como eu costumo dizer, o SUS do Brasil de carne e osso. Eles são sim o SUS de carne e osso no Brasil e que nos representam em todos os lares brasileiros.
13: A proposta também cria regras de transição para quem já está na atividade. Além disso, considera a carreira como essencial e exclusiva de Estado, proibindo a contratação terceirizada ou temporária, salvo em casos de emergência em saúde pública. Para evitar o sufoco nas contas dos municípios e estados, a proposta determina que a União prestará assistência financeira complementar para compensar o aumento das despesas decorrentes das novas aposentadorias.
11: Ontem, o presidente do Senado, Davi Alcolumbre, alertou em plenário para a dificuldade de avançar com propostas que criam pisos salariais e novas despesas obrigatórias. Segundo ele, mais de 30 projetos em tramitação tratam de remuneração ou jornada de trabalho de diferentes categorias profissionais.
12: Davi Alcolumbre afirmou que reconhece a importância das reivindicações, mas defende que o impacto nas contas públicas precisa ser avaliado com cautela. O senador argumentou que a aprovação de um piso pode gerar pressão para a votação de outras propostas semelhantes e questionou se a União, os estados e os municípios teriam condições de absorver esses custos.
15: No ano de eleição, isso aqui é muito complexo. Porque o que botar para votar isso aqui, todo mundo vai votar sim. Por conta da eleição, e vai ter que arrumar 10 Brasil para pagar. E aí fica sendo eu o culpado que não quer dar um piso para o médico, um piso para o médico que salva a vida das pessoas no pronto atendimento, um piso para o enfermeiro. Meu Deus, bora dar! Mas o Brasil comporta isso? O Brasil vai resistir? As finanças públicas vão resistir? Na marcha dos prefeitos, eles solicitaram que não votasse, porque o orçamento do Brasil não cabe.
11: Profissionais responsáveis pela confecção e adaptação de próteses e órteses ortopédicas podem passar a ter atividade regulamentada em todo o país.
12: O plenário do Senado aprovou o projeto que define as atribuições e estabelece os requisitos de formação para o exercício da profissão. Repórter Douglas Castilho.
16: O projeto voltou à análise a pedido da senadora Mara Gabrilli, do PSD de São Paulo, e define que protesistas e ortesistas são todos aqueles especialistas que profissionalmente tomam as medidas e confeccionam próteses, mas também aqueles que confeccionam palmilhas e calçados ortopédicos, mesmo que em oficina própria. Para além disso, há a exigência de que os profissionais participem de atualizações constantes a respeito das melhores práticas e modelos disponíveis. A senadora ressaltou os efeitos práticos da aprovação do projeto.
17: A gente está falando da regulamentação de uma profissão que vai mudar o destino do nosso país, que hoje demora 5 anos para entregar uma cadeira de rodas, entregar uma prótese, uma órtese, porque a gente não tem a regulamentação dessa profissão.
16: O processo de capacitação dos especialistas deverá ocorrer em escolas e cursos de educação técnica de nível médio e conteúdo multiprofissional de áreas como psicologia, biomecânica, fisioterapia e anatomia. O texto garante o ofício aos que estão no mercado há pelo menos 5 anos, comprovando curso de atualização. O projeto vai à sanção presidencial.
11: E avançou no Senado a proposta que cria a Universidade Federal do Esporte.
12: Aprovado pela Comissão de Esporte, o projeto prevê uma instituição voltada à formação acadêmica e à pesquisa no setor. O texto segue agora para votação no plenário. Repórter Rodrigo Rezende.
18: Com sede em Brasília, a Universidade Federal do Esporte, UFSport, terá por objetivo promover o ensino, a pesquisa, a extensão e a inovação no campo da ciência esportiva. Também terá foco na formação e aperfeiçoamento de gestores da área e preocupação na inclusão de pessoas com deficiência. A senadora Leila Barros, do PDT do Distrito Federal, relatora da proposta, ressalta que essa é uma demanda antiga dos profissionais da área e que a expectativa é que a instituição auxilie na obtenção de bons resultados pelos atletas brasileiros.
19: A Universidade do Esporte já era uma demanda do setor, né? A gente tem um potencial enorme. Então a gente sentia falta nesse setor, na área da ciência, da inovação, um espaço, um local em que a gente pudesse fazer essas atualizações e rapidamente chegar ao setor esportivo brasileiro.
18: Os recursos financeiros para a implantação e manutenção da UFSport virão do Orçamento Geral da União, mas com a possibilidade de auxílios e subvenções por entidades públicas e particulares. Também poderão ser feitos convênios para obtenção de recursos com instituições internacionais. Os cargos técnicos e docentes serão preenchidos por concurso público.
11: A Comissão de Constituição e Justiça aprovou a proposta que garante orçamento próprio e autonomia operacional ao Banco Central.
12: A PEC segue para o plenário, mas a liderança do governo pediu que a votação seja adiada por algumas semanas. As informações com o repórter Bruno Lourenço.
20: A proposta de emenda à Constituição aprovada na Comissão de Constituição e Justiça transforma o Banco Central de autarquia para entidade pública de natureza especial, com autonomia técnica, administrativa, orçamentária e financeira. Retira o Banco Central de vinculação a ministério ou a qualquer órgão ou sistema da administração pública e de tutela ou subordinação hierárquica. O relator, senador Plínio Valério, do PSDB do Amazonas, chegou a fazer um apelo para que a PEC, há mais de 2 anos sendo discutida, fosse votada.
1: O Banco Central precisa, essa autonomia, ela fortalece não só o sistema financeiro brasileiro, traz segurança, traz muita segurança para todos nós, cidadãos comuns.
20: O líder do governo, senador Jacques Wagner, do PT da Bahia, manifestou algumas discordâncias em relação ao texto, mas disse que não criaria obstáculo para a votação na CCJ.
21: Eu só estou dizendo que eu preciso responder ao meu ministro da Fazenda, que seja uma semana, duas semanas, porque ele construiu um texto, eu apresentei na forma de emenda, a Vossa Excelência rejeitou.
20: Por se tratar de emenda à Constituição, a proposta ainda precisa passar por dois turnos de votação no plenário, onde terá que receber a aprovação de 49 dos 81 senadores.
11: E o Senado aprovou a indicação do ministro do Superior Tribunal de Justiça, Benedito Gonçalves, para o cargo de Corregedor Nacional de Justiça até 2028. Entre as atribuições do corregedor estão a apuração de denúncias e reclamações disciplinares contra magistrados e a fiscalização de atividades do Judiciário.
12: Edição de Paula Grova e trabalhos técnicos de Eliseu Caires, o Jornal do Senado fica por aqui. Acompanhe agora as notícias da Câmara dos Deputados. Boa noite.
11: Boa noite e até amanhã.
2: 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Comissão da Câmara aprova a redução da maioridade penal para 16 anos.
22: O plenário ratifica acordos comerciais com Singapura e nações europeias.
2: Parlamentares lançam agenda com pautas prioritárias para as mulheres.
23: Boa noite. Congresso Nacional apresenta a agenda legislativa Mulheres do Brasil. O repórter Luiz Cláudio Canuto acompanhou o evento e tem mais informações.
24: A criação de cotas femininas em vagas no Poder Legislativo é uma das prioridades apresentadas por deputadas e senadoras para este ano. O projeto faz parte da agenda legislativa Mulheres do Brasil, que foi lançada em sessão solene do Congresso Nacional nesta quarta-feira. A agenda destaca leis já aprovadas e que precisam de apoio para implementação e também projetos que estão sendo analisados na Câmara e no Senado, considerados mais relevantes para desenvolvimento de ações com impacto na vida da mulher na sociedade. A mudança que cria cotas de 20% para mulheres nos legislativos federal, estaduais e municipais está no projeto que institui um novo Código Eleitoral no Brasil e consolida leis e resoluções do Tribunal Superior Eleitoral em um único texto para simplificar as normas eleitorais e processuais do país. A coordenadora dos Direitos da Mulher na Câmara, deputada Jaque Rocha, do PT do Espírito Santo, afirma que apenas por meio da elaboração de leis, do aperfeiçoamento das políticas públicas e da fiscalização das ações do Estado, ocorre o aumento das oportunidades para os brasileiros.
25: A democracia só se fortalece quando mais mulheres participam da vida pública e têm as suas vozes representadas nas instituições. Mas a presença não se resume a números ou a estatísticas, porque quando uma mulher ocupa a política, não é apenas uma cadeira que se preenche, é a democracia que se amplia.
24: A deputada Tabata Amaral, do PSB de São Paulo, é coordenadora do Eixo de Atuação Partidária e Processos Eleitorais do Observatório Nacional da Mulher na Política, da Câmara dos Deputados, e destacou como conquistas recentes o aumento da licença paternidade a partir do ano que vem. Ela também lembrou a lei da distribuição de absorventes em farmácias populares e a lei que estabelece a referência em escolas das mulheres importantes na história do Brasil. Também se referiu à lei que cria cotas para a presença de mulheres em conselhos de empresas públicas e mistas.
26: A gente precisa ter nesses conselhos pelo menos um terço de mulheres e dentro desse um terço, um terço reservado para mulheres negras e para mulheres com deficiência. Como a senadora Dorinha trouxe, não dá para travar a luta por igualdade sem olhar para as mulheres negras, sem olhar para as mulheres com deficiência. Então essa é uma grande vitória que nós tivemos.
24: A agenda legislativa do Grupo Mulheres do Brasil foi elaborado pela Secretaria da Mulher numa parceria entre deputadas e senadoras. A agenda legislativa apresentada neste ano tem 7 eixos: enfrentamento à violência contra a mulher, participação política e representatividade, autonomia econômica e trabalho, saúde da mulher, orçamento sensível ao gênero, educação e formação e violência digital, além de inteligência artificial e ambiente online. Da Rádio Câmara de Brasília, Luiz Cláudio Canuto.
2: Economia.
0: Luiz Lima, do Novo do Rio de Janeiro, menciona editoriais da imprensa que criticam a condução econômica do governo federal e o aumento dos gastos públicos. Ele alerta que a redução da jornada de trabalho pode agravar o desequilíbrio fiscal do país.
4: Na opinião de Luiz Lima, a redução da jornada afeta trabalhadores comissionados, como garçons e vendedores, e força pequenos comércios a aumentarem suas despesas com contratações. Ele avalia que a inflação dos alimentos vai corroer ainda mais o valor real do salário mínimo.
0: Tadeu Venere, do PT do Paraná, rebate as propostas de privatizar os

0: aumento de trabalhadoras após o fim da licença maternidade. A deputada justifica que o período de retorno ao trabalho costuma ser marcado por demissões e exclusão profissional.
1: O projeto de Denise Pessoa estabelece que empresas com mais de 20 funcionários adotem programas de atualização e preservação de cargos para as mães. Segundo ela, o mercado de trabalho não pode obrigar que elas escolham entre a carreira profissional e a maternidade.
0: Política. O Conselho de Ética aprovou nova suspensão por 60 dias do deputado Marcos Polon. A repórter Noelle Nobre acompanhou a votação.
2: O Conselho de Ética e Decoro Parlamentar da Câmara dos Deputados aprovou a suspensão do mandato do deputado Marcos Polon, do PL de Mato Grosso do Sul, por 60 dias. A punição foi recomendada pelo relator do caso, deputado Ricardo Maia, do MDB da Bahia. Marcos Polon é alvo de uma representação apresentada pela mesa diretora da Câmara. Ele é acusado de ter feito declarações de cunho ofensivo e depreciativo contra o presidente da Câmara, Hugo Mota, durante manifestação em Campo Grande, em agosto do ano passado. Marcos Polon disse que recorrerá da decisão à Comissão de Constituição e Justiça. A decisão final será do plenário da Câmara.
3: Estamos caminhando para um novo tipo de, abre aspas, democracia, onde o judiciário modula as leis e acaba punindo as pessoas por emitir opiniões. E isso jamais poderia adentrar nesse recinto. É que nessa casa aqui se encontram 100% dos votos válidos.
2: Em maio, o deputado Marcos Polon já teve outra decisão pela suspensão do mandato por 60 dias, aprovada pelo Conselho de Ética por ter ocupado a mesa diretora da Câmara em uma sessão do plenário de agosto de 2025. Polon recorreu à CCJ da decisão. Da Rádio Câmara de Brasília, Noelle Nobre.
0: Eleições.
1: Hildo Rocha, do MDB do Maranhão, analisa pesquisas de intenção de voto para o governo estadual e cita estudos sobre comportamento eleitoral para defender que governos bem avaliados tendem a influenciar a escolha de sucessores.
0: Hildo Rocha afirma que o cenário no Maranhão ainda pode mudar até as eleições, apesar dos levantamentos divulgados nos últimos meses. Ele avalia que a presença dos pré-candidatos na capital e no interior do estado deve pesar na formação do voto.
1: Valdir Trindade, do Republicanos da Paraíba, assume uma cadeira na Câmara e, em seu discurso de posse, afirma seu compromisso em priorizar a justiça social e a defesa da Constituição. Segundo ele, seu mandato vai focar no amparo às famílias e pessoas mais vulneráveis de seu estado.
0: Defensor de políticas públicas voltadas à dignidade humana, Valdir Trindade afirma que o desenvolvimento do país deve ser medido pelo cuidado com as pessoas. Ele agradeceu o apoio de lideranças paraibanas e prometeu atuar firmemente para deixar a marca de trabalho no Legislativo.
4: Segurança Pública.
1: A Comissão de Constituição e Justiça da Câmara deu aval à proposta que reduz a maioridade penal de 18 para 16 anos. Rodrigo Dazaeli, do PL de Mato Grosso, celebra a mudança porque acredita que os jovens nessa faixa etária já possuem plena consciência de seus atos.
0: Nas palavras de Rodrigo Dazaeli, a medida atende ao anseio das famílias brasileiras por leis mais rígidas e combate à impunidade. O parlamentar assinala ainda que a redução penal abre espaço para discutir também novos direitos aos jovens, como a permissão para dirigir.
1: A repórter Paula Bittar acompanhou a votação na CCJ e tem mais informações sobre as discussões em torno da proposta.
5: A Comissão de Constituição e Justiça da Câmara aprovou por 44 votos a 18 a proposta que reduz a maioridade penal dos atuais 18 para 16 anos de idade. Atualmente, jovens que cometem infrações graves cumprem medidas socioeducativas de internação por no máximo 3 anos. A proposta principal previa originalmente a plena maioridade civil e penal aos 16 anos. Isso significa que, além de responderem por crimes como adultos, os jovens passariam a ter todos os direitos da vida adulta, como casar, celebrar contratos e dirigir. O texto tornava ainda o voto obrigatório aos 16 anos e reduzia a idade mínima para se candidatar a cargos como de vereador. Mas o relator da medida na CCJ, deputado Coronel Assis, do PL de Mato Grosso, retirou as modificações na esfera civil, prevendo exclusivamente a punição criminal de jovens acima de 16 anos. Assis explicou que retirou a parte dos direitos civis para garantir que o texto tratasse de apenas um assunto, evitando, segundo ele, confusão jurídica. Além da proposta principal, ele também apresentou parecer favorável a outras duas propostas que estavam sendo analisadas em conjunto. Uma

0: Elas sugere a redução da maioridade penal apenas em casos excepcionais, como crimes hediondos ou crueldade extrema, após avaliação técnica do jovem. Já a outra propõe a redução geral para 16 anos em todos os crimes e estabelece que adolescentes de 12 a 16 anos também respondam criminalmente se cometerem crimes com violência, grave ameaça ou contra a vida. Segundo o coronel Assis, a aprovação das propostas atende à vontade da população.
1: Representantes do povo não querem fazer a vontade do povo. Qual que é a lógica? A lógica do sentimento, né, de clamar por justiça que a pessoa tem em ter um ente querido sendo vítima de homicídio por uma pessoa de 18, 19 anos ou uma pessoa de 17 ou 16 anos.
0: A deputada Sâmia Bonfim, do PSOL de São Paulo, por outro lado, criticou as mudanças feitas por Coronel Assis. Segundo ela, o texto original era menos pior.
2: Porque ao menos nele tinha uma redução da maioridade, não só do ponto de vista penal, mas também do ponto de vista eleitoral. Nessa, ele restringiu somente para penal. E por que que é uma aberração? Porque ele vai ser tratado como adulto do ponto de vista penal, mas do ponto de vista civil, ele vai seguir sendo lido, tratado pela justiça brasileira como um adolescente que ele é.
0: O deputado Tadeu Venere, do PT do Paraná, citou dados de um levantamento nacional de 2023 para explicar que a minoria dos jovens infratores, 12%, cometem assassinatos. Segundo ele, a justificativa de que é a população quem pede a mudança não é suficiente.
3: A população pede muitas vezes que o Congresso e aqueles que roubam aqui dentro, inclusive no Congresso, também sejam presos e nem por isso são presos. A população pede que nós não tenhamos mais emenda parlamentar. O que o povo quer, nessa hora não vale.
0: O deputado Mendonça Filho, do PL de Pernambuco, lembrou que uma outra proposta de mesmo teor já foi aprovada na Câmara, mas arquivada no Senado.
4: E eu, mais uma vez, defendo a PEC da redução da maioridade penal. A sociedade brasileira hoje se vê sitiada pelo crescimento da violência, 25% da população brasileira hoje vive sob a influência direta de milícias, do tráfico de drogas e das organizações criminosas que dominam territórios. E, infelizmente, boa parte do exercício do comando dessas organizações criminosas se faz, inclusive, com aliciamento de menores de 18 anos.
0: A análise da proposta que reduz a maioridade penal pela Comissão de Constituição e Justiça é apenas o primeiro passo da análise do tema na Câmara. A proposta ainda precisa passar por uma comissão especial e pelo plenário em 2 turnos de votação. Da Rádio Câmara, de Brasília, Paula Bittar.
5: Turismo. Bacelar do PV da Bahia relata que a Comissão de Turismo debateu o impacto na reforma tributária sobre o transporte aéreo internacional. O deputado cobra do governo federal uma solução para evitar o encarecimento das passagens devido à cobrança integral sobre o setor.
6: Bacelar avalia que o aumento da tributação ameaça o crescimento do turismo em um momento de recorde na entrada de estrangeiros no Brasil. Ele também alerta que o custo maior no transporte aéreo pode afetar cargas, empregos e produtos que chegam ao consumidor.
5: Desenvolvimento Regional. Átila Lins, do PSD, celebrou a entrega da nova Praça de Nossa Senhora de Guadalupe, em Fonte Boa, no Amazonas. A obra de revitalização do espaço público foi realizada com recursos de emenda do deputado no valor de R$1 milhão.
6: Átila Lins registra a emoção de entregar uma obra em sua região de origem. Saúda a população e as lideranças presentes à festa ocorrida no dia 6 de junho e anuncia novos projetos, como a construção de uma maternidade e de um balneário público para melhorar a vida das pessoas de Fonte Boa.
5: A cidade de Guarabira, localizada na região do Brejo, na Paraíba, vai ganhar um centro da Fundação de Apoio às Pessoas com Deficiência. É o que promete Ranieri Paulino, do Republicanos, que atuou na mobilização popular para eleger a obra como prioridade no orçamento estadual.
6: Segundo o congressista, o novo polo da FUNAD vai evitar que pacientes de cidades vizinhas viajem até 5 horas para fazer terapia na capital paraibana. Ranieri Paulino reforça que a medida garante mais qualidade de vida e saúde para as pessoas com deficiência.
5: Relações Exteriores. A Câmara aprovou acordos comerciais do Mercosul com Singapura e 4 países europeus. O repórter Antônio Vital acompanhou a votação.
7: A Câmara dos Deputados aprovou 2 acordos comerciais assinados pelos países do Mercosul, um deles com Singapura e outro com 4 países europeus, Islândia, Liechtenstein, Noruega e Suíça. Os 2 acordos abrem mercado para produtos e serviços brasileiros na Ásia e Europa. O acordo com Singapura cria uma área de livre comércio entre o país asiático e a Argentina, o Brasil, o Paraguai e o Uruguai. É o primeiro acordo comercial do bloco com um país da Ásia. De acordo com o texto, Singapura se compromete a conceder isenção tarifária imediata e integral sobre a totalidade dos produtos exportados pelo Mercosul. Já o Mercosul se compromete a eliminar tarifas sobre 95% de seus produtos e serviços, de maneira escalonada em um prazo de 15 anos. Ficam fora da isenção tarifária as máquinas, plásticos e aparelhos óticos, fotográficos e cinematográficos produzidos em Singapura. Singapura é o 8º destino das exportações brasileiras no mundo e 2º maior na Ásia, atrás apenas da China. Ao mesmo tempo, tem investimentos no Brasil em setores como construção naval e transportes, serviços financeiros e comunicações. O relator da proposta na Câmara, deputado Kim Kataguiri, do Missão de São Paulo, defendeu o aumento da relação comercial do Mercosul com Singapura.
8: Um país que é exemplo, o Sudeste Asiático é a região hoje do mundo, uma das regiões que mais crescem, exemplo de desenvolvimento, o Brasil tem muito a aprender com isso, esse é um acordo extremamente benéfico, e inclusive mais benéfico para nós do que para Singapura. A gente precisa se libertar da dependência que nós temos de determinados polos econômicos e nos relacionarmos com a maior parte de atores políticos e econômicos possível do mundo. Portanto, maior número de parceiros comerciais que a gente puder, melhor.
7: A Câmara também aprovou o texto do acordo de livre comércio entre o Mercosul e 4 países da Associação Europeia de Livre Comércio: Islândia, Liechtenstein, Noruega e Suíça. O texto complementa o acordo firmado entre o Mercosul e a União Europeia e abre um mercado de 15 milhões de pessoas com comércio de quase 500 bilhões de dólares por ano. O acordo permite redução tarifária sobre 97% de toda a exportação entre os 2 blocos econômicos. O relator do texto da Câmara, deputado Davi Soares, do Podemos de São Paulo, reforçou a importância do acordo.
9: Um projeto tão importante dessa envergadura que venha complementar o que já se iniciou com o acordo Mercosul e União Europeia. Com a aprovação do mesmo, nós fechamos aquela área e abrimos zonas para o exportador brasileiro continuar a tendo desempenho brilhante.
7: Os 2 acordos prevêem salvaguardas, como a suspensão temporária das isenções no caso de aumento súbito de importações ou ameaças à indústria nacional. Tratam ainda de normas de defesa sanitária para evitar a adoção de barreiras comerciais injustificadas. Também regulam o comércio de serviços, regras para o comércio eletrônico, acesso a compras governamentais e tratamento diferenciado para micros, pequenas e médias empresas. Os textos dos acordos do Mercosul com Singapura e os 4 países europeus seguiram para análise do Senado. Da Rádio Câmara de Brasília, Antônio Vital.
10: Educação.
6: Paulo Marinho Júnior, do PL do Maranhão, cobra explicações da Prefeitura de Caxias, no leste do estado, sobre a aplicação de recursos federais para a educação. O deputado afirma que escolas e creches continuam em más condições, mesmo após repasses do Fundeb e de pagamentos de precatórios.
5: Paulo Marinho Júnior relata falhas em serviços essenciais da rede municipal, como merenda escolar e transporte de alunos. Ele pede atuação de órgãos de controle para verificar as condições das unidades e a aplicação do dinheiro reservado às reformas.
10: Direitos Humanos.
6: Carla Dixon, do PL do Rio Grande do Norte, pede urgência na aprovação de projeto que institui o Auxílio Mãe Atípica, destinado a apoiar mães ou responsáveis por crianças e adolescentes com deficiência severa ou transtorno do espectro autista.
5: Carla Dixon afirma que muitas mães têm de abandonar o trabalho para acompanhar filhos que dependem de atenção permanente, prejudicando a renda familiar. Ela ressalta que a proposta combina apoio financeiro e atendimento psicossocial para quem assume a rotina de cuidado.
6: Luiz Couto, do PT da Paraíba, apoia projeto que determina a simplificação das informações nos rótulos dos alimentos para facilitar a compreensão dos consumidores. Para ele, a medida está diretamente ligada ao direito constitucional à informação, garantindo também a liberdade de escolha.
5: O texto, segundo Luiz Couto, é amplamente respaldado por evidências científicas que associam a clareza de informação à saúde pública. O parlamentar destaca ainda que a matéria aborda a necessidade de uma transição sobre a forma como o país lida com a segurança alimentar.
6: Termina agora o Jornal Câmara dos Deputados, produzido pela Rádio Câmara, com trabalhos técnicos de Everson Urani e apresentação de José Carlos Andrade e Márcio Aquilissardi. Uma boa noite para você.
5: Uma ótima noite. A Voz do Brasil volta amanhã. 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Boa noite.

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1: Olá, muito boa noite para você que acompanha a nossa programação da TMC. Neste exato momento, agora são 10 horas mais um minuto e começa mais uma edição do nosso Resumo TMC. Comigo, Alexia Marília, seguimos juntos até a meia-noite com um jornal bem informativo, bem leve para você que está voltando para casa, você que é motorista de aplicativo, um oi aí para você que sintoniza também no nosso rádio, né? No seu dial em São Paulo e Brasília, é o 100.1 FM, Rio de Janeiro 101.3, Curitiba 100.3, BH 88.7 e também em Recife no 92.7. Não se esqueça também que tem a nossa transmissão no YouTube, já anota aí, youtube.com/tmcnewsbr e também nas redes sociais, para você ficar informado, olha só, na palma da sua mão, é isso mesmo, é o @tmcnewsbr e também @tmcesporte, para você que é fã de esporte, inclusive contagem regressiva para a Copa do Mundo, começa amanhã, então já segue aí no Instagram e no TikTok para ficar informado. Então vem comigo que eu vou adorar ter a sua companhia, obviamente também no nosso quadro aqui, o Todo Mundo Comenta, já vai inclusive anotando o número do WhatsApp, é o DDD 11 97221 1001, repetindo, DDD 11 97221 1001. Tô aqui com o canequinha que está sob cuidados aqui do celular da produção, aguardando a sua mensagem de texto, de áudio. Conta pra mim como é que tá sendo então a quarta-feira. Daqui a pouquinho a gente vai falar também do assunto da nossa enquete, Todo Mundo Comenta, que é aquele momento tete a tete aqui com você, nosso ouvinte, nosso telespectador. Agora 10 horas mais 3 minutos, vamos para os destaques desta edição.
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0: Agora 10h04, vamos para o nosso giro de notícias, porque um novo texto para o projeto de lei que criminaliza a misoginia foi apresentado nesta quarta-feira pela deputada Tabata Amaral, presidenta e relatora do grupo de trabalho criado pela Câmara dos Deputados. A proposta reformula a definição aprovada pelo Senado Federal em março de 2025 e acrescenta mecanismos de punição para crimes cometidos na internet. O Senado havia definido misoginia como conduta que exteriorize ódio ou aversão às mulheres. O grupo de trabalho da Câmara optou por uma redação mais detalhada. Segundo o novo texto, o crime consiste em, abre aspas, a prática, a indução ou a incitação de menosprezo ou discriminação contra a mulher, que promova violência, negue sua igualdade de direitos ou ofenda sua dignidade em razão da condição de mulher, fecha aspas, então, trecho deste texto. Em resumo, a mudança sai de uma definição aberta para uma lista de condutas específicas. A pena prevista é de 2 a 5 anos de detenção, mais 1 a 3 anos de multa, né? Mais 1 a 3 anos de multa. Mas o texto estabelece agravantes que podem elevar esse patamar. A punição sobe pela metade quando o crime é cometido por 2 ou mais pessoas, ou quando a vítima é criança, adolescente, idosa ou pessoa com deficiência. Já nos casos em que o autor busca vantagem econômica ou tem expressiva audiência pública, a pena pode aumentar de metade até o dobro. Crimes praticados em contexto de violência doméstica e familiar serão punidos com pena em dobro. E a Comissão de Constituição e Justiça e de Cidadania da Câmara dos Deputados aprovou nesta quarta-feira a proposta de emenda à Constituição que reduz a maioridade penal de 18 anos para 16 anos no Brasil. A PEC recebeu 44 votos favoráveis e 18 contrários. O aval da comissão representa o primeiro passo da tramitação da proposta, que agora seguirá para a análise de uma comissão especial antes de ser votada em 2 turnos no plenário da casa. A aprovação do parecer favorável do relator, o deputado Coronel Assis, ocorreu após mais de 2 horas de intenso debate. Para o relator, a medida é juridicamente viável, não viola as chamadas cláusulas pétreas da Constituição Federal, nem tratados internacionais. A conclusão de Assis foi rebatida por deputados contrários à iniciativa, que argumentam que o direito da infância e da juventude são cláusulas pétreas que não podem ser alteradas, salvo com uma nova constituinte. Agora, 10h07, e o Senado Federal aprovou nesta quarta-feira, contra a vontade do governo Lula, um projeto que abre caminho para a renegociação de dívidas de produtores rurais. O Ministério da Fazenda calcula que a medida pode custar 120 bilhões de reais aos cofres públicos até o ano de 2027. O texto foi relatado pelo senador Renan Calheiros, que ampliou o alcance original da proposta. A versão aprovada vai além dos produtores atingidos por calamidades. Por isso, o projeto retorna à Câmara dos Deputados para nova votação. As alterações feitas no Senado exigem que os deputados se pronunciem novamente. O projeto, né, tem origem na Câmara, onde foi aprovado pelo deputado Domingos Neto, autor da medida. No final de maio, o texto passou pela Comissão de Assuntos Econômicos do Senado. Na terça-feira, o presidente do Senado, Davi Alcolumbre, se reuniu com o ministro da Fazenda, Dario Durigan, para tentar um entendimento. Não houve acordo. E agora, 10h08, um novo caso suspeito de ebola está sendo investigado pela Secretaria de Estado da Saúde e pelo Centro de Vigilância Epidemiológica, professor Alexandre Vranjac. Segundo a secretaria, a paciente é uma brasileira de 31 anos, que esteve recentemente a trabalho na província de Kivu do Norte, localizada no leste da República Democrática do Congo. O país passa por um surto da doença, classificado pela Organização Mundial da Saúde como de importância internacional. Desembarcou no Brasil no dia 6 de junho e na terça-feira começou a apresentar sintomas como diarreia e febre, procurando um serviço particular de Saúde. Na madrugada desta quarta, ela foi transferida para o Instituto de Infectologia Emílio Ribas, em São Paulo, e ele que é referência nacional para casos suspeitos ou confirmados da doença, né? Segundo a secretaria, a paciente está estável e permanece em leito de isolamento, seguindo os protocolos de biossegurança previstos para esse tipo de situação. Um teste rápido para malária já foi realizado, que deu resultado negativo. Até o momento, não há confirmação laboratorial, né, de que a doença pelo vírus é realmente pelo vírus Ebola. As análises estão sendo conduzidas pelo Instituto Adolfo Lutz. E uma das principais apostas da ciência brasileira no combate ao câncer deu mais um passo rumo à utilização em larga escala. Notícia boa, porque a terapia genética CAR-T-cell passou a integrar o fluxo prioritário de avaliação da Agência Nacional de Vigilância Sanitária, o que pode acelerar a análise necessária para aprovação do tratamento no país. A tecnologia está sendo desenvolvida por pesquisadores brasileiros e conta com investimento de R$100 milhões do Ministério da Saúde. A iniciativa reúne equipes da Universidade de São Paulo, em Ribeirão Preto, da Fundação Hemocentro e do Instituto Butantan. Diferentemente dos tratamentos tradicionais, a terapia utiliza as células de defesa do próprio paciente. Os linfócitos T são retirados e modificados em laboratório. Então, para reconhecer e atacar células cancerígenas com maior precisão. Os estudos clínicos concentram-se inicialmente em pacientes com leucemia linfóide aguda de células B e linfoma não Hodgkin de células B que não responderam aos tratamentos convencionais. Resultados preliminares indicam que cerca de 90% dos participantes apresentam redução expressiva ou desaparecimento dos tumores após o procedimento. Então, notícia boa. Se for aprovado então pela Anvisa, teremos aí este novo tratamento que lá fora do país custa muito caro, então tornando o acesso muito ruim para as pessoas. Se for ao SUS, então um avanço aí que temos da nossa ciência, dos nossos pesquisadores brasileiros. Agora, 10 horas mais 11 minutos.
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0: vamos nos encaminhando para o finalzinho da nossa quarta-feira, né? Quarta-feira, pelo menos aqui em São Paulo, chuvosa neste momento. E como sempre, eu trago aqui no Resumo TMC a previsão do tempo, mas para o dia seguinte. Assim você está ouvindo a programação da TMC e já fica informado de como que vai estar o tempo amanhã, se vale a pena já reservar aquele casaco ou até mesmo uma regata ou até mesmo, né, frequentemente aí necessário aquele bom e velho guarda-chuva. Vem comigo que eu te explico aqui então, região por região, começando pela região sul. Em Curitiba, o sol aparece entre nuvens nesta quinta-feira. Chove rapidamente durante o dia e também à noite. A mínima vai ser de 13 graus e a máxima de 18. E vamos agora para o sudeste, começando por São Paulo. Na quinta-feira, chove de manhã e no começo da tarde. Tem um dia nublado então pela frente, mas a mínima vai ser de 15 graus e a máxima de 20. Agora o alô é pro Carioca, porque no Rio de Janeiro, a quinta-feira começa chuvosa e termina nublada. Teremos então ali a mínima de 17 graus e a máxima de 24. E vamos agora para Belo Horizonte. Na quinta-feira, o sol aparece entre nuvens e temos também previsão de chuva, viu? Chove rapidamente durante o dia e também à noite. Máxima vai ser de 22 graus e a mínima de 16. Então, por enquanto, né, Curitiba, São Paulo, Rio de Janeiro e BH com previsão de chuva. Então, vamos para a região centro-oeste. Em Brasília, na quinta-feira, o dia é muito nublado, mas o sol aparece de vez em quando. E, diferentemente, então, das nossas outras praças TMC que eu citei até então, não temos previsão de chuva. A mínima vai ser de 17 graus e a máxima de 27. E fechando com chave de ouro a nossa previsão do tempo, vamos para o Nordeste. Em Recife, a quinta é de sol com algumas nuvens e temos aí prevista chuva passageira. Mínima de 23 graus e a máxima vai ser de 30. 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

0: Agora, 10h14, vamos para o Rio de Janeiro, porque o então aliado de Rodrigo Bacelar e Cláudio Castro, o presidente da Assembleia Legislativa do Rio, Douglas Ruas, se afastou dos antigos parceiros políticos ao falar da pré-candidatura ao governo do estado. Em entrevista à TMC, o nome do PL para as eleições regionais defendeu a individualização na política. Os detalhes você confere agora com o Leonardo Rezende.
1: A legislativa do Rio afirmou que não responde pelos crimes de outros políticos, ao comentar as acusações contra Rodrigo Bacelar e Cláudio Castro, antigos aliados dele. Em entrevista à TMC, o pré-candidato ao governo do estado pelo PL defendeu a individualização na política e atacou as alianças do rival na eleição, o ex-prefeito do Rio, Eduardo Paes, do PSD. O chefe do Legislativo Fluminense vai concorrer em uma chapa formada com o ex-prefeito de Nova Iguaçu, Rogério Lisboa, do PP. Questionado sobre as últimas operações da Polícia Federal contra Cláudio Castro, que inclusive fizeram o ex-governador desistir da campanha ao Senado, Douglas Ruas destacou que não foi mencionado em nenhuma investigação e garantiu que a sua pré-candidatura está mantida pelo partido.
2: As condutas que são tipificadas no Código Penal, elas são individualizadas. Nós fazemos parte do maior partido do Brasil. É impossível que uma pessoa que está filiada a um partido seja responsável por qualquer conduta de um outro correligionário que porventura possa ter praticado qualquer ilicitude. Então nós temos muita tranquilidade. Quem é o pré-candidato ao governador do estado do Rio de Janeiro é o Douglas Ruas. Eu tenho certeza que as pessoas vão analisar a trajetória de vida e de trabalho do Douglas Ruas para tomarem a sua decisão em outubro.
1: Douglas Ruas ainda minimizou a proximidade com o ex-presidente da Alerj, Rodrigo Bacelar, preso pela Polícia Federal, investigado por envolvimento com o Comando Vermelho, e ele atacou também as alianças de Eduardo Paes com o presidente Luiz Inácio Lula da Silva e o ex-governador do Rio, Sérgio Cabral. Muito demandada pela população, a pauta segurança pública será uma das principais bandeiras da campanha de Ruas. O pré-candidato defendeu a manutenção das operações policiais, a redução da maioridade penal e ainda exaltou a determinação dos Estados Unidos em transformar o Comando Vermelho em organização terrorista.
2: Não existe livre comércio dentro das comunidades hoje, por exemplo. Só existe um provedor de internet que é colocado por eles. Só existe um armazém para você comprar o gás de cozinha, que é dominado por eles. Só existe um armazém, um mercado para poder as pessoas comprarem arroz, feijão, os itens da cesta básica, que é tudo dominado por eles. A discussão que se faz, porque elas não são organizações que têm viés ideológico, político, religioso. Eu não estou preocupado com o motivo deles estarem praticando isso, eu estou preocupado com o resultado.
1: Apesar de representar a principal pré-candidatura da direita no Rio, Douglas Ruas ainda desempenha muito abaixo de Paes nas intenções de votos. A pesquisa Quest de abril mostra uma diferença de 25 pontos percentuais entre os dois. Ele, no entanto, ponderou que isso ainda não preocupa e que os instrumentos de campanha eleitoral, como o tempo de TV, vão fazê-lo mais conhecido do eleitorado fluminense.
0: E ainda no xadrez da política, uma nova pesquisa eleitoral mostra como está o cenário da disputa pelo governo do Paraná. Grande parte dos eleitores ainda estão indecisos. As informações chegam de Curitiba com Ângelo Swayer.
3: O Instituto Paraná Pesquisas divulgou nesta quarta-feira os números atualizados da corrida para o governo do Paraná. No principal cenário estimulado, o senador Sérgio Moro do PL lidera com 42,3% das intenções de voto. Requião Filho do PDT aparece em segundo com 19,9%, seguido por Rafael Greca do MDB com 13,9% e Sandro Alex do PSD com 10,7%. Em uma simulação sem Greca, a preferência por Moro sobe para 47,3%. A sondagem também mediu o cenário espontâneo quando nenhum candidato é apresentado aos eleitores. Neste formato, a indecisão domina e 66%, dois terços dos paranaenses, ainda não sabem em quem votar em outubro. Já no índice de rejeição, Requião Filho lidera com 35%, seguido por Moro com 23,6%. O levantamento ouviu 1.500 pessoas e tem margem de erro de 2,6 pontos percentuais para mais ou para menos.
0: Agora vamos para o Rio de Janeiro, porque o Teatro Municipal do Rio recebe hoje uma das principais premiações da cultura brasileira, a 33ª edição do Prêmio BTG Pactual da Música Brasileira, homenageia ninguém menos que Cazuza, um dos maiores nomes da música nacional, 35 anos após a morte do cantor e compositor, nosso eterno exagerado, né? A cerimônia reúne artistas de diferentes gerações e promete uma série de tributos à obra do poeta do rock brasileiro. Quem tem os detalhes é a repórter Rebeca Renze.
4: Estamos aqui na 33ª edição do Prêmio BTG da Música Brasileira. Acabou de acontecer a premiação das categorias Raízes e Samba, com grandes nomes sendo consagrados como Alcione, Péricles e também uma surpresa. O Maestrinho, que participa do disco famoso Dominguinho, ao lado de João Gomes, ganhou como melhor artista de Raízes. Hoje também aconteceu uma estreia. A categoria Axé é a primeira vez que sobe ao palco aqui do Prêmio BTG Música Brasileira e a banda Olodum levou a melhor. Agora a gente confere alguns dos clássicos sucessos de Cazuza sendo reinterpretados por vários diferentes artistas de vários diferentes gêneros musicais. Ao longo da premiação, ao longo da noite, também está sendo contado um pouco da história do artista, que é o grande homenageado. Então a gente está ouvindo aqui alguns relatos, algumas imagens e até mesmo a mãe dele, Lucinha, está presente aqui na plateia para abrilhantar essa noite. São ao todo 18 categorias aqui no Teatro Municipal do Rio de Janeiro que vão ser apresentadas ao longo da noite. Algumas delas são destaques do público, né, que todo mundo está esperando para saber quem vai ganhar. Por exemplo, o artista Revelação. Então vamos continuar acompanhando.
0: Muito bacana os detalhes aí que a Rebeca Renze nos trouxe, né, sobre essa premiação que acontece no Teatro Municipal do Rio de Janeiro e homenageando Cazuza, né? Inclusive teve um álbum aí lançado ontem chamado Replay Exagerado, que tem vários artistas ali, eu tava ouvindo, inclusive vindo aqui pra TMC, né? Então tem Ludmilla interpretando ali clássicos dele, tem também aqui Urias, né? Acato também, artistas aí da música popular brasileira da atualidade, Maria Beraldo, por exemplo, Getúlio Abelha, enfim, trazendo vida às canções, né, do Cazuza. Agora a gente muda de assunto, ainda no Rio de Janeiro, porque a proposta que amplia a autonomia do Banco Central avançou no Senado e agora está mais perto de uma votação decisiva. O texto trata da gestão financeira da instituição e ainda precisa passar por novas etapas no Congresso. Os detalhes você confere agora diretamente de Brasília, né, na verdade, corrigindo aqui, de Brasília, com o nosso repórter Murilo Hernandes.
5: A Comissão de Constituição e Justiça do Senado aprovou a proposta de emenda à Constituição que amplia a autonomia do Banco Central. O próximo passo será a análise pelo plenário do Senado, onde a PEC precisará ser aprovada em 2 turnos, com apoio mínimo de 49 senadores. Se for aprovado, a proposta seguirá para a Câmara dos Deputados. A PEC prevê autonomia financeira e orçamentária para o Banco Central. Na prática, a instituição passaria a ter maior controle sobre o próprio orçamento e poderia utilizar receitas próprias para custear atividades administrativas. O texto também define o Banco Central como uma entidade pública de natureza especial, com autonomia técnica, operacional, administrativa, orçamentária e financeira. Outro ponto previsto é a desvinculação do Banco Central de ministérios e demais órgãos da administração pública federal. O tema enfrenta a resistência do governo federal, que defende mecanismos de supervisão sobre a gestão orçamentária da instituição. Durante a tramitação na CCJ, o governo apresentou sugestões de mudanças por meio de uma emenda articulada pelo líder do governo no Senado, o senador Jacques Wagner, mas o relator manteve o texto original. A proposta também garante a competência exclusiva do Banco Central sobre o PIX e reforça a gratuidade do serviço para pessoas físicas. O texto segue agora para o plenário em meio de debates sobre limites à independência da autoridade monetária e o papel da instituição na economia do país.
0: E olha, a Copa do Mundo 2026 promete aquecer a economia. Analistas estimam que o torneio deve movimentar bilhões de dólares nas economias dos países sede, impulsionado pelo aumento do consumo durante a competição. A expectativa é de crescimento em setores como o turismo, hotelaria, alimentação, varejo e artigos esportivos também. E para contar os impactos do evento mais esperado do ano, e aqui no Brasil e no estado de São Paulo, conversamos com a economista e professora da FGV, Carla Beni. Vamos ouvir.
6: Olha, esse mês é um mês recheado, porque tem a Copa, tem festa junina, tem Dia dos Namorados, então comemorações não faltam. Agora, a Copa do Mundo é uma coisa interessante, porque mesmo quem não é fã de futebol ao longo do ano, podendo, já se anima. Então, as decorações, elas são super importantes no comércio, porque elas vão estimulando, vão dando o tal do clima festivo.
7: É, e é um evento tão grande, né, professora, que a gente às vezes se lembra o que, que a gente estava fazendo quando o Brasil ganhou ou perdeu algum jogo. Aonde você estava quando aconteceu a vitória em 94, em 2002, ou a derrota, por exemplo, 7-1, enfim. Realmente é um evento muito grande, né, tem um impacto significativo. Agora, em relação ao nosso país aqui, a São Paulo também, quais os setores especificamente que vão se beneficiar mais com a realização da Copa?
6: Olha, todos os setores, eles vão entrar aqui na nossa análise, porque você pode imaginar no primeiro momento exatamente o que você falou. Bares, restaurantes, vai depender muito de onde você escolhe assistir os jogos e com qual companhia, mas todo mundo entra no clima. Então, eu vou colocar aqui um outro segmento que poderia não ter nada a ver, mas até um pet shop que vai colocar uma decoração no cachorro, um lacinho, uma fita, uma gravatinha, alguma coisa, isso daí contribui para o clima do país como um todo.
8: E a Copa, ela também costuma gerar empregos, né? Porque justamente pelo que o Tebas falou, restaurantes muito cheios, então de repente precisa de mais gente. E aí são trabalhos geralmente permanentes ou temporários. E quais áreas tendem a contratar mais profissionais durante a Copa do Mundo?
6: Bom, sempre o setor de serviços relacionado à alimentação e habitação, eles são os primeiros que você acaba tendo contratações temporárias. Mas também você pode ter a complementação de renda, onde você acaba fazendo uma atividade extra, que pode ser até um alimento específico, temático, ou até uma viagem que você vai fazer. Aí os frilas rolam soltos, digamos assim. Então tem sim a questão da contratação temporária, mas também tem oportunidade para uma renda extra.
7: E professor, então, claro, né, além dos mais óbvios, né, dos bares, restaurantes, mas também a criatividade dos empresários, dos pequenos negócios também, tem que estar aflorada nesse momento, porque você citou até o exemplo do pet shop, né, pode, enfim, conseguir um ganho extra aí durante esse mês de junho e julho por conta da Copa.
6: Sim, o tema que eu destacaria é novidade. As pessoas amam novidades, elas também gostam de participar do processo. Então, desde um cardápio diferenciado, até uma roupa, uma maquiagem, e também, se você quiser entrar nessa festa sem gastar muito, lá vou eu para a minha parte da preocupação com a questão das despesas. Também vale uma boa vasculhada no armário, catar alguma coisa lá que você tinha esquecido, refazer e usar de uma outra forma, ressignificar um objeto, uma roupa. Eu acho que é tudo válido nesse período.
8: E tudo isso pode movimentar significativamente, então pode impactar na economia do nosso país.
6: Sim, isso vai porque algo já está esperando. Então, essa ansiedade com o clima festivo e a disposição, há uma disposição maior para aderir às modas, sejam as figurinhas ou a questão do enfeite que você vai colocar. E também é muito interessante lembrar que são vários eventos, não é só a Copa do Mundo, mas são vários eventos no mês. Então dá para trabalhar com muitas questões temáticas e sim, isso tem um impacto na economia. A gente já espera um resultado para o comércio, para o setor de habitação, hotelaria, shows e eventos para o mês de junho muito forte.
0: daqui a pouquinho a gente acompanha aqui e atualiza você das informações relacionadas à suspensão da vacina contra a dengue. Agora 10 horas mais 29 minutos.
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1: Três minutos, vamos com uma atualização de momento, porque os Estados Unidos realizaram na noite desta quarta-feira uma nova onda de bombardeios contra o território iraniano, afirmou o Comando Central do Exército Norte-Americano. Como resposta, o Irã disse que o Estreito de Hormuz está fechado e atacou dois navios. Abre aspas, as forças do Comando Central dos Estados Unidos começaram a lançar ataques adicionais de autodefesa hoje, às 18 horas e 15 minutos, no horário de Brasília, contra múltiplos alvos no Irã, por ordem do comandante em chefe, né? Os ataques são uma resposta à agressão injustificada e contínua do Irã, fecha aspas, afirmou então o CENTCOM em comunicado. A rede de TV Fox News, o presidente dos Estados Unidos, Donald Trump, disse, né, a rede de TV Fox News, então o Donald Trump se pronunciou à rede de TV, né, da Fox News, dizendo ali que caças americanos estavam operando nos céus do Irã. Ele afirmou ter conversado com autoridades iranianas nesta quarta-feira, que supostamente, né, teriam pedido para que os bombardeios parassem. Ele disse que Israel não estava envolvido na missão e não descartou novas ações militares no país. Teherã negou que tais conversas tenham ocorrido. Segundo a Guarda Revolucionária do Irã, as forças do país realizaram ataques retaliatórios à 5ª Frota dos Estados Unidos, cuja base fica em Bahrein. Então temos ali, né, explosões que foram ouvidas em Manama, a capital bahrenita. E lembrando, né, que esse é o segundo dia seguido que os Estados Unidos lançam bombardeios contra o Irã desde o início do cessar-fogo na guerra entre os dois países. Segundo Washington, a primeira onda de ataques aconteceu em retaliação à derrubada de um helicóptero Apache pelo Irã. Ainda não se sabe qual será o impacto dos ataques desta quarta, a trégua no conflito, que é frágil desde seu início em abril. É, a gente acompanha aqui ao longo da programação várias negociações e sempre aí recheadas de muitas ameaças. Então não se chegou ainda, obviamente, aí num acordo, né, entre os dois países. As agências estatais iranianas reportaram diversas explosões, então, né, nas cidades portuárias na região do Estreito de Hormuz, e disse também que defesas aéreas foram ativadas. A agência também falou em combates no mar entre forças iranianas e norte-americanas, porém não deu mais detalhes, né? Inclusive teve ali uma autoridade norte-americana que afirmou que todos os alvos atingidos estão no sul do Irã e incluem sistemas de defesa aérea, radares e unidades de comando e controle de danos. Situação bastante tensa aí envolvendo a guerra no Oriente Médio, e a gente vai atualizando tudo ao longo da nossa programação aqui da TMC. Agora, 10 horas mais 36 minutos.
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0: É, isso aí. Diz aí a sua opinião. Agora, 10 horas mais 37 minutos, é hora do nosso quadro. Todo mundo comenta, que é aquele momento, né, tete a tete com o nosso telespectador, com o nosso ouvinte. Inclusive, já anota o nosso número do WhatsApp, né, para você conseguir mandar a sua mensagem de texto, de áudio. É o DDD 11 97221 1001, repetindo, DDD 11 97221 1001. Inclusive, você também consegue acompanhar a nossa transmissão, né, youtube.com/tmcnewsbr. Assim você consegue não só me ouvir, mas também ver aqui com imagens e também acompanhar aqui as notícias, né, os nossos boletins, as nossas reportagens. Fica a recomendação. Mas vamos para o nosso assunto da enquete de hoje, e eu trago aqui uma notícia, né? Porque compras, reservas de viagens, criação de sites, agentes de inteligência artificial vêm sendo usados para executar tarefas cada vez mais complexas. A gente fala muito sobre a tecnologia aqui na nossa programação, né? E esses sistemas que eu citei, com o uso de agentes, que é uma versão personalizada e autônoma dos chatbots, né, conseguem realizar atividades sem a supervisão constante dos usuários, ou seja, há um tipo de autonomia ali por parte da IA. Mas um número crescente de pesquisas e casos reais, no entanto, vem mostrando que essa autonomia também pode trazer comportamentos imprevisíveis e possíveis riscos. Enquanto as grandes empresas de tecnologia investem bilhões em IA e ampliam a oferta desses agentes, especialistas questionam se o impacto de sistemas agindo fora de controle estão sendo tratados com a devida cautela. É aquela história, né, da máquina se revoltar contra o ser humano, né, aquelas questões que a gente acompanha, inclusive, até em filmes, né? Tem aquele filme que é o Ex Machina, filme de 2014, que é um filme de sci-fi, onde a máquina acaba se revoltando ali contra seu criador. Tem também um filme muito conhecido chamado Her, onde o protagonista se apaixona por uma inteligência artificial, por uma assistente artificial também. Então, é tema muito atual, né? Então, falando dessas grandes empresas que investem bilhões em IA. E teve aqui um experimento que eu quero trazer para vocês, recente, que tentou medir o impacto dos agentes de IA no mundo real, ao colocá-los para agir em um ambiente virtual. E o estudo, descrito como o primeiro teste de longo prazo do tipo, observou durante 15 dias como avatares controlados por 4 grupos de modelo, no caso ali são o Claude, Grok, né, GPT e Gemini, se comportariam sem a intervenção humana. Então botou todos esses modelos aí de IA juntos, né, ali juntamente com agentes de IA, sem que os seres humanos estivessem ali comandando. E os agentes receberam a liberdade total de ação e tinham à disposição 140 possibilidades, entre elas iniciar discussões, criar tarefas e escrever blogs, né, criando ali um ambiente como se fosse de uma sociedade mesmo. Os agentes também podiam brigar, provocar incêndios e roubar créditos uns dos outros, embora tivessem recebido instruções explícitas para não fazer isso. Então, abre aspas, né, o que descobrimos foi que cada mundo se comportou de maneira muito diferente. O mundo criado pelo Grok terminou em apenas 4 dias. Então, o Grok ali, vixe, deu confusão, viu? Agora, os agentes recorreram rapidamente à violência, aos roubos e a outros comportamentos desse tipo. Até morreram, ou seja, virou um GTA, basicamente, né? Afirmou a Saitanita, CEO da Emergency AI, né, responsável pelo experimento. Já o ambiente criado com agentes do Cloud formou uma sociedade estável e funcional. Ao longo de 15 dias, nenhum ato de violência foi registrado. Então, galera, paz e amor. No mundo controlado pelo Gemini, segundo os pesquisadores, os agentes criaram um ambiente intelectualmente mais rico. Já no mundo controlado pelo ChatGPT, os agentes praticamente não conseguiram avançar. Houve uma tentativa de colaboração, mas a sociedade nunca chegou a se formar e os agentes passaram a vagar sem rumo até morrerem, ou seja, não teve ali interação. Segundo os pesquisadores ligados ao experimento, os resultados apontam para um problema maior, né? Porque agentes de IA são capazes de ignorar tanto regras programadas nos próprios modelos quanto instruções dadas pelos usuários. Como a gente pôde ver ali no caso, né? Porque, como eu disse, foi recomendado a todos que não fizessem nada de muito maluco, né? Mas tivemos ali o mundo criado pelo Grok, que terminou em GTA, basicamente. Então, o estudo mostra que a inteligência artificial é capaz, sim, de ignorar regras de humanos, né, e de modelos também. Agora, outros especialistas concordam que esse experimento, assim como outros semelhantes, mostram que ainda é necessário desenvolver regras mais robustas para esses sistemas. Então, né, registraram ali casos que agentes de IA tomaram decisões estranhas e preocupantes quando deixados sem supervisão, como a gente pôde ver aqui neste estudo. E eu trago aqui a curiosidade desse estudo, que realmente aí é muito curioso, né? E pergunto para você: você usa inteligência artificial no seu dia a dia? Para que você usa? Para trabalhar? Para conseguir resumir as informações? Tem muitas utilidades, né? Até mesmo para fazer imagem. Há muito sobre essa conversa, sobre um debate das inteligências artificiais substituírem os seres humanos, né? Ocuparem ali profissões também. Muitas profissões, será que vão existir futuramente com o desenvolvimento dessas tecnologias artificiais? Fica aí o questionamento. Na minha opinião, acho que algumas sim, mas outras aí, profissões vão também ser criadas, né, para justamente lidar com essas tecnologias. Mas realmente é o futuro que vai dizer o que vai acontecer, né? Enfim, eu acho que a tecnologia, ela precisa ser utilizada, até porque ela nos ajuda em vários quesitos, mas obviamente com muita cautela e com supervisão também. Então, você que está nos ouvindo aí, que faz o trabalho da faculdade, né, ou até mesmo precisa de ajuda ali para mandar algum tipo de mensagem, para lidar com algum tipo de questão, de dúvida, é recomendado, mas assim, depois dá uma revisada, ver se bate realmente ali com as fontes, né? Com fontes confiáveis, como a própria TMC, né? Enfim. E eu quero saber de você. Você usa a IA no seu dia a dia? Usa para trabalhar? Conta para mim aqui. Manda no zap zap da TMC, DDD11 97221 1001, e também na nossa transmissão, youtube.com/TMCNewsBR. Você consegue digitar lá o seu comentário. Manda aí.
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2: Agora a gente muda de assunto, porque Minas Gerais ultrapassou a marca de 32 mil casos confirmados de dengue em 2026. O Júnior de Castro, nosso repórter, diretamente de Belo Horizonte, traz os detalhes pra gente.
3: De acordo com o boletim mais recente da Secretaria de Estado de Saúde, já são 32.590 confirmações da doença e mais de 63 mil casos prováveis em todo o estado de Minas. O levantamento também aponta 22 mortes confirmadas por dengue e outras 37 ainda sob investigação. Os números foram divulgados em meio à repercussão da suspensão cautelar da vacina contra a dengue produzida pelo Instituto Butantan, determinada pelo Ministério da Saúde. Além da dengue, Minas também monitora o avanço da

0: Secretaria Estadual de Pernambuco alertou para os profissionais de saúde que se vacinaram contra a dengue com imunizante produzido pelo Instituto Butantan. Inclusive, então, né, o alerta foi para que procurem atendimento em caso de possíveis reações. A Carol Oliveira chega direto de Recife com mais informações para a gente.
1: A recomendação ocorre após o Ministério da Saúde determinar a suspensão temporária da vacinação desse público em todo o país. A medida afeta trabalhadores da atenção primária à saúde, com idade entre 15 e 59 anos, que participavam da estratégia de imunização iniciada em fevereiro deste ano. Em Pernambuco, mais de 11 mil doses já foram aplicadas e registradas na Rede Nacional de Dados em Saúde. Além da interrupção da vacinação, também foi orientado aos municípios retirarem as doses remanescentes das unidades de saúde e armazená-las nas redes municipais de frio até novas definições do Ministério da Saúde. A vacinação de crianças e adolescentes entre 10 e 14 anos não será afetada pela decisão, uma vez que o grupo utiliza um imunizante produzido por outro fabricante. A suspensão temporária da vacinação foi adotada pelo Ministério da Saúde após o registro em nível nacional de 3.703 notificações de eventos inesperados, com sintomas semelhantes aos da dengue entre janeiro e maio deste ano. O número representa 0,7% do total de pessoas imunizadas.
0: Agora vamos para Brasília, porque as contas públicas voltaram ao centro do debate depois de questionamentos sobre gastos do governo federal. Em resposta às críticas, a equipe econômica negou mudanças nas regras fiscais e reforçou o compromisso com as metas estabelecidas. De Brasília, você confere os detalhes agora com o Murilo Hernandes.
2: O ministro da Fazenda, Dario Durigan, negou que o governo tenha retirado mais de 200 bilhões de reais do alcance do arcabouço fiscal. A declaração foi dada durante entrevista em resposta a questionamentos sobre despesas que estariam fora dos limites previstos pelo novo regime fiscal. Segundo Durigan, os valores mencionados incluem despesas excepcionais autorizadas por lei ou decorrentes de decisões judiciais e, por isso, não representam mudanças nas regras fiscais.
3: Então, na verdade, o que está sendo feito é um corte de gasto primário, que não se pode confundir com linhas financeiras em que você dá crédito, e seja para empresas que foram afetadas pelo tarifaço, seja para motoristas de aplicativo, ou empresas de caminhões e ônibus, mas esse recurso retorna para o governo porque ele vai como linha de crédito, linha de financiamento. Isso sempre foi feito no país, foi feito em 25, foi feito em 24, foi feito nos governos anteriores. Não tem esse tipo de desinformação, tem que ser esclarecido para que a população não fique com a compreensão errada.
2: O ministro reforçou que o governo mantém o compromisso com as metas fiscais e com a credibilidade do arcabouço. A equipe econômica argumenta que o modelo permite conciliar responsabilidade fiscal com investimentos e políticas públicas consideradas prioritárias. O debate ocorre em meio ao acompanhamento do mercado e do Congresso sobre contas públicas. O arcabouço fiscal substituiu o teto de gastos e estabelece limites para o crescimento das despesas do governo.
0: Agora, 10 horas mais 50 minutos, vamos para o nosso quadro. Trago muitas curiosidades e olha só. A Glenn Close e o Ridley Scott, duas lendas do cinema que nunca venceram um Oscar, vão receber prêmios honorários da Academia Cinematográfica dos Estados Unidos. O anúncio foi feito pela organização nesta quarta-feira. Então, a atriz americana de 79 anos, conhecida por trabalhos como Atração Fatal, né, filme ali de 1987, e 101 Dálmatas, de 96, foi indicada 8 vezes. A mais recente delas foi como coadjuvante em Era Uma Vez Um Sonho, de filme de 2021. Já o cineasta britânico de 88 anos, diretor de clássicos como Tell Me Louise, filme maravilhoso, de 91, e também de Gladiador, dos anos 2000, ali, concorreu 4 vezes. Na última delas esteve entre os produtores de Perdido em Marte, filme de 2015, indicado a melhor filme. Ele também dirigiu a obra, inclusive, né? Além da dupla, a Academia também vai homenagear com um prêmio o primeiro animador da Disney, Flo Norman, que participou do desenvolvimento de animações clássicas do estúdio, como A Bela Adormecida, né, e Robin Hood, dois clássicos mesmo. A cerimônia acontece no dia 15 de novembro em...

0: LA, Los Angeles. Então, muito bacana o reconhecimento chegando a esses ícones, então, lendas do cinema e também da animação, como é o caso do Floyd Norman. Muito bacana. Ainda no nosso quadro, trago muitas curiosidades. Olha só, o Papa Leão XIV teve um encontro privado, sabe com quem? Com o Bad Bunny, né? Você que não conhece Bad Bunny, eu vou só falar o nome de uma música. Debia ter armas fotos, já lembrou? É, o grande hit, né? Então vamos lá, teve esse encontro aí entre Papa Leão XIV, encontro privado com o Bad Bunny, aconteceu na noite dessa segunda-feira, já que ambos estavam em turnê, entre aspas, né, o Papa fazendo turnê, imagina. Mas eles estavam ali na Espanha, embora por razões bem diferentes, obviamente. Então o Vaticano confirmou o encontro de alto nível no dia seguinte, segundo o The Washington Post, e afirmou que o Papa se encontrou com um cantor porto-riquenho, sua família e outras pessoas, cumprimentando-os rapidamente no estádio Bernabéu, em Madrid. O Vaticano informou que não se espera que fotos do encontro sejam divulgadas ao público, então não temos imagens. Bad Bunny iniciou sua residência de 10 noites ali no Reward Air Metropolitan no mês passado, como parte de sua turnê mundial em apoio ao seu álbum, né? O álbum que também leva o nome do hit, Debi Tirar Mais Fotos, álbum de 2025. Então, a temporada em Madrid marca seu retorno à Espanha em 8 anos e é uma das maiores já realizadas por um artista latino na Europa. O público do astro só é comparável, né, ao do Papa, é claro, porque o evento papal de Léo no Santiago Bernabéu, na segunda, atraiu uma multidão de cerca de 80 mil pessoas, segundo relatos. Né? Então, o Washington Post afirma que ele está se aproximando de 2 milhões de espectadores presenciais em diversos eventos ao longo de seus 13 meses de papado. Né? Então, estou falando aqui, né, do Papa Leão XIV. Ao falar com repórteres a bordo do avião papal no último sábado, então ele disse, né, reconheceu o apelo de Bad Bunny entre os jovens, acrescentando que a juventude de hoje está buscando algo mais, uma dimensão espiritual em suas vidas. Eles percebem que existe um vazio e uma falta de sentido. Então, disse, né, o Papa Leão XIV, abre aspas também, se eles perguntarem se querem ver o Bad Bunny ou o Papa, acho que muitos vão querer ver o Bad Bunny, fecha aspas, frase então dita pelo Papa Leão XIV. E ele complementou, mas também acho que alguns virão para ver o Papa. E isso diz muito, né? Então, um encontro curioso entre os dois aí, que no caso, né, estão na Espanha, e ele falando ali também, né, da juventude também, enfim, curioso, né? Mas, por razões diferentes, obviamente, né, o Bad Bunny ali para fazer a turnê e o Papa Leão XIV, né, para fazer seus eventos ali relacionados ao papado. E a gente muda de assunto agora, ainda no nosso quadro, para falar, olha só, de Michael Jackson e Slash. Essa parceria ali, no início dos anos 1990, o cenário musical testemunhou esse encontro de duas forças, né? De um lado, Michael Jackson, né, o rei do pop, que vinha de uma sequência histórica de álbuns de sucesso. Do outro, Slash, o icônico guitarrista do Guns N' Roses, que também foi aclamado com um disco Black Blockbuster, no caso Appetite for Destruction, álbum de 1987. A ideia de aproximação partiu do próprio Michael Jackson. Historicamente, o cantor gostava de convidar heróis da guitarra para dar uma assinatura rock em seus álbuns, né? Como fez ali, por exemplo, com Ed Van Halen, né, no solo de Beat It, ali do álbum Thriller, de 82, e também com Stevens, né, em Dirty Diana, no álbum Bad, de 1987. Para o seu próximo grande projeto, que viria a ser o álbum Dangerous, de 91, o rei do pop queria um som mais contemporâneo e um pouquinho mais agressivo. E, de cara, o Slash foi o cara escolhido para fazer essa produção. De acordo com o guitarrista, em entrevista entrevista que ele concedeu ali à Guitar World, ele recebeu telefonemas de seu empresário e também engenheiro de som que havia trabalhado no Overdubs do álbum de estreia do Guns. Então, Slash relembra que o conteúdo da conversa era o seguinte ali, ele disse: "Estou trabalhando no novo projeto do Jackson. né, nesse telefonema que ele recebeu. E o Michael perguntou se você queria vir tocar. Fiquei em choque, não sabia como reagir. Tipo, por que eu? Mas o que me foi comunicado foi que Michael gostou da minha forma de tocar e da minha pegada. E que era isso que ele queria. Então, apesar ali do entusiasmo, conciliar as agendas de duas das maiores estrelas da música na época, não, obviamente não foi uma tarefa simples, né? Levou mais de um ano até que os dois finalmente conseguissem se reunir em um estúdio de gravação. O aguardado encontro aconteceu no Record Plant Studios, em Hollywood, e para o Slash entrar na sala de controle e se deparar com a dinâmica de trabalho de Michael foi uma experiência marcante. O guitarrista contou à revista ali Kerrang o seguinte: ele estava lá com a atriz Brooke Shields. Foi surreal, duas pessoas com as quais eu cresci de certa forma. Ficamos conversando por alguns minutos, saímos para jantar e me deixaram com essa música, Given to Me. Né? Então, além de Give It To Me, Slash também toca a passagem introdutória do Black or White, também icônico, né, do álbum Dangerous. Posteriormente, ele gravou também o DS do álbum History, Past, Present and Future, Book I, de 95, Morphine do álbum de remix Blood on the Dance Floor, History in the Mix, Privacy também do álbum Invincible, álbum de 2001. Fora do estúdio, os dois se estenderam parceria aí para os palcos, também em momentos históricos, como performance do MTV Video Music Awards, né, VMA de 95, e nos shows especiais de 30 anos de carreira do Michael em 2021, mas muito bacana, na verdade em 2021, imagina, em 2001, né, mas muito bacana essa aproximação. O Michael Jackson realmente ele era muito obcecado em estudar. Ele sempre se aproximava desde o início. Então, por exemplo, ele tinha muito contato ali com a Diana Ross, com o, com o pessoal ali, o Marvin Gaye também. Então, muitas pessoas ali que ele pegava para estudar os movimentos ali dos dançarinos, dos cantores da época, dos grandes cantores de black na época. E ele era obcecado mesmo, assim, né? E o pai também muito rígido. Então foi um combo de coisas que fez com que ele se cobrasse muito, e ele também tinha uma ambição muito grande de se tornar aí, então, o rei do pop. Tanto que no início da carreira dele, quando ele lança ali o Off the Wall, ele escreve um manifesto pessoal, né? O Michael Jackson conta ali que ele quer se tornar uma grande estrela, que ele quer ser o melhor do mundo, um artista impecável. Ele escreve isso antes do sucesso, né? Ele já tinha feito sucesso ali com o Jackson 5, mas ele queria mais, né? E tudo isso também, ele no Jackson 5 acabava se limitando muito à gravadora também, que queria uma coisa bem quadradona, uma coisa bem espetáculo, assim, né? E não tinha muito da assinatura do Michael Jackson. Com isso ele troca de gravadora e sempre aí quis realmente ser um grande artista, e foi mesmo. Agora 10 horas mais 59 minutos.
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0: 11 horas em ponto, vem você também se informar no nosso Giro TMC, porque um novo texto para o projeto de lei que criminaliza a misoginia foi apresentado nesta quarta-feira pela deputada Tabata Amaral, presidenta e relatora do grupo de trabalho criado pela Câmara dos Deputados. A proposta reformula a definição aprovada pelo Senado Federal em março de 2026 e acrescenta mecanismos de punição para crimes cometidos na internet. O Senado havia definido misoginia como, abre aspas, conduta que exteriorize ódio ou aversão às mulheres, fecha aspas. Então, da definição, o grupo de trabalho da Câmara optou por uma redação mais detalhada. Segundo o novo texto, o crime consiste em, abre aspas, a prática, a indução ou a incitação de menosprezo ou discriminação contra a mulher, que promova a violência, negue sua igualdade de direitos ou ofenda sua dignidade em razão da condição de mulher, fecha aspas. Então, do trecho do texto, em resumo, a mudança sai de uma definição aberta para uma lista de condutas específicas. A pena prevista é de 2 a 5 anos de detenção, mais 1 a 3 anos de multa. Mas o texto estabelece agravantes que podem elevar esse patamar, viu? A punição sobe pela metade quando o crime é cometido por duas ou mais pessoas, ou quando a vítima é criança, adolescente, idosa ou pessoa com deficiência. Já nos casos em que o autor busca vantagem econômica ou tem expressiva audiência pública, a pena pode aumentar de metade até o dobro. Crimes praticados em contexto de violência doméstica e familiar serão punidos com pena em dobro. E a Comissão de Constituição e Justiça e de Cidadania da Câmara dos Deputados aprovou nesta quarta-feira a proposta de emenda à Constituição, então a PEC que reduz a maioridade penal de 18 para 16 anos no Brasil. A PEC recebeu 44 votos favoráveis e 18 contrários. O aval da comissão representa o primeiro passo da tramitação da proposta, que agora seguirá para análise de uma comissão especial, antes de ser votada em 2 turnos, no plenário da Casa. A aprovação do parecer favorável do relator, deputado Coronel Assis, então aconteceu após mais de 2 horas de intenso debate. A gente acompanhou aqui, né, que essa reunião da PEC durou muitos dias, né? Então, para o relator, a medida é juridicamente viável, não viola as chamadas cláusulas pétreas da Constituição Federal, nem tratados internacionais. A conclusão de Assis foi rebatida por deputados contrários à iniciativa, que argumentam que os direitos da infância e da juventude são cláusulas pétreas, que não podem ser alteradas, salvo com uma nova constituinte. É isso, contextualizando para o nosso ouvinte, cláusulas pétreas são dispositivos da Constituição Federal que não podem ser alterados nem mesmo por meio da PEC, né, por meio da proposta de emenda à Constituição. Então, o termo ali estabelece que são regras imutáveis, digamos assim, né, criadas para proteger a democracia, os direitos fundamentais e a estrutura do Estado, só para contextualizar, então. Agora, mudando de assunto, né, o Senado Federal aprovou nesta quarta-feira, contra a vontade do governo Lula, um projeto que abre caminho para a renegociação de dívidas de produtores rurais. O Ministério da Fazenda calcula que a medida pode custar 120 bilhões de reais aos cofres públicos até o ano de 2027. O texto foi relatado pelo senador Renan Calheiros, que ampliou o alcance original da proposta. A versão aprovada vai além dos produtos atingidos por calamidades. Por isso, o projeto retorna à Câmara dos Deputados para nova votação. As alterações feitas no Senado exigem que os deputados se pronunciem novamente. O projeto tem origem na Câmara, onde foi aprovado pelo deputado Domingos Neto, que é autor da medida. No final de maio, o texto passou pela Comissão de Assuntos Econômicos do Senado e, na terça-feira, o presidente do Senado, Davi Alcolumbre, se reuniu com o ministro da Fazenda, Dario Durigan, para tentar um entendimento, mas não tivemos, então, um acordo definido entre os dois. E olha só, um novo caso suspeito de ebola está sendo investigado pela Secretaria de Estado da Saúde e pelo Centro de Vigilância Epidemiológica, professor Alexandre Vranjac. Segundo a secretaria, a paciente é uma brasileira de 31 anos que esteve recentemente a trabalho na província de Kivu do Norte, localizado no leste da República Democrática do Congo. O país passa por um surto da doença, classificado pela Organização Mundial da Saúde como de importância internacional. Ela desembarcou no Brasil no dia 6 de junho e na terça-feira começou a apresentar sintomas como diarreia e febre, procurando um serviço particular de saúde. Na madrugada desta quarta, ela foi transferida para o Instituto de Infectologia Emílio Ribas, em São Paulo, instituto esse que é referência nacional para casos suspeitos ou confirmados da doença. Segundo a secretaria, a paciente está estável e permanece em leito de isolamento, seguindo os protocolos de biossegurança previstos para esse tipo de situação. Um teste rápido para malária já foi realizado, mas o resultado deu negativo. Até o momento, não há ainda confirmação laboratorial de doença pelo vírus Ebola. As análises estão sendo conduzidas pelo Instituto Adolfo Lutz. E uma das principais apostas da ciência brasileira no combate ao câncer deu mais um passo rumo à utilização em larga escala. Notícia boa aqui para a ciência brasileira. A terapia genética CAR-T-cell passou a integrar o fluxo prioritário da avaliação da Agência Nacional de Vigilância Sanitária, Anvisa, o que pode acelerar a análise necessária para aprovação do tratamento no país. Então, olha só, a tecnologia está sendo desenvolvida por pesquisadores brasileiros e conta com investimento de 100 milhões de reais, anunciados pelo Ministério da Saúde, pelo ministro Alexandre Padilha. A iniciativa reúne equipes da Universidade de São Paulo, em Ribeirão Preto, da Fundação Hemocentro e também do Instituto Butantan. Diferentemente dos tratamentos tradicionais, a terapia utiliza células de defesa do próprio paciente, ou seja, tira as células do paciente, os linfócitos T são retirados e modificados em laboratório para reconhecer e atacar células cancerígenas com maior precisão, ou seja, eles tiram as células de defesa do paciente, levam para o laboratório e meio que treinam essas células para que elas consigam combater o câncer. Né? Então, os estudos clínicos concentram-se inicialmente em pacientes com leucemia linfóide aguda de células B e linfoma não Hodgkin, né? De células B que não responderam aos tratamentos convencionais. Resultados preliminares indicam que cerca de 90% dos participantes apresentaram redução expressiva, olha só que notícia boa, ou até mesmo o desaparecimento dos tumores depois do procedimento. A gente aguarda então essa avaliação da Anvisa, quem sabe aí para ter daqui uns anos, né, ou quanto antes, se tudo der certo, esse tratamento, essa terapia genética feita então pelo Sistema Único de Saúde, pelo nosso SUS. Agora 11 horas, mais 8 minutos.
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0: Agora 11 horas, mais 8 minutos e voltamos rapidamente aqui para o nosso quadro. Trago muitas curiosidades e tenho mais curiosidades, viu? Porque meses depois do lançamento de West and Grow, álbum de Lily Allen, inclusive álbum polêmico. Polêmico assim, né? Porque ela fez um álbum falando dos detalhes do fim do relacionamento com o David Harbour. Você que não lembra, né? O David Harbour fez aquela série do Stranger Things. Então a Lily Allen é aquela cantora que canta assim: At first when you see a smile, it makes me cry. Eu não cantei tão bem, mas é uma música que ela fala assim, que no início, at first, no início ela ficou triste pelo cara tá chorando, mas no final ela ficou feliz. Né? Essa música é um pouco mais antiga, não é desse álbum West and Grow, mas já é um presságio aí do que vinha pela frente, né? Então, ela, no caso, no West and Grow, expôs os detalhes do fim do casamento. Teve ali a acusação de traição, do David Harbour ser tóxico, né? E o David Harbour ficou quietinho, fez o mudo, não falou nada, ficou, né? Mas agora ele falou pela primeira vez sobre o projeto e sobre o impacto que a repercussão teve em sua vida pessoal. Né? Em entrevista à Variety, publicada nesta quarta-feira, o ator classificou como estranha a experiência de ver aspectos de sua vida privada discutidos publicamente após o lançamento do disco, que aborda a deterioração de seu relacionamento com a cantora. Né? Então, assim, eu vou dar aqui um pouco do que ele diz, mas ele não diz muita coisa, tá? Embora tenha evitado comentar diretamente as acusações e interpretações presentes nas músicas, Harbour afirmou que respeita o direito da ex-esposa de usar suas experiências pessoais como inspiração, no caso, artística, né? Então ele diz ali, abre aspas, eu acredito que é um privilégio de todo artista usar sua experiência para criar arte, e por isso, a respeito por fazer isso, declarou então ele, né? O ator, no entanto, reforçou que não pretende discutir detalhes do relacionamento. Ele disse, não posso dizer muito mais porque é minha vida privada. E foi basicamente isso, né, que ele disse, que não ia, que respeitava o mínimo também, né, que deixa ela também fazer ali um produto musical com base no que ela viveu, né, é o mínimo também respeitar a criação artística dela. Olha, gente, eu tô no time Lily Allen, viu? E ele ainda diz ali, né, um pouco pra Harbour, porém a repercussão do álbum coincidiu com um período difícil. Disse ali que ele tava revelando que ele estava passando por uma situação de crise de saúde mental depois do lançamento do projeto, que ele é diagnosticado inclusive com transtorno bipolar, né? Explicou que a situação de estresse extremo pode desencadear nele episódios que afetam seu comportamento, né? Então, falando um pouquinho sobre o álbum, para você que não conhece, ele foi lançado em outubro de 2025, né? Acompanha o colapso do relacionamento ao longo das faixas. É muito interessante, porque ela retrata ali conflitos conjugais, suposto pedido de relacionamento aberto, e alegou também infidelidade, trazendo ali para o contexto da arte, né, as suas aflições. Então, o projeto acabou se tornando um dos trabalhos mais elogiados da carreira da artista pela sua profundidade e alcançou ali posições de destaque nas paradas de sucesso, né? Na época do lançamento, a cantora afirmou que o disco misturava realidade e ficção. Ela diz ali que parte é baseado na verdade e parte é fantasia, explicou ali numa entrevista, a Interview. Então ela diz ali que estava tentando processar as coisas, que estava confusa, com raiva, e nisso nasceu este álbum, um álbum muito bom, trazendo ali aspectos da vida dela em relação a esse relacionamento conturbado, né, com David Harbour. Tivemos também o caso da Shakira, né, com Piquet também, que rendeu ali até uma turnê, né, falando que mulheres não choram, né, mulheres não lloram, né. Então, muito bacana aí os términos de relacionamento, pelo menos virando arte e lucro aí para as cantoras. E ainda no nosso quadro, olha só, vamos falar do Vini Júnior, né? E ele virou personagem jogável. Sabe aquele jogo Fortnite? Não sei se você joga, você que acompanha a nossa transmissão aí, ou você que está sintonizado no rádio, mas provavelmente você tem um sobrinho ou até mesmo um filho que é viciado aí nesse jogo. Então tivemos um personagem do Vini Júnior aí no Fortnite, inclusive às vésperas da Copa do Mundo, né? Copa do Mundo que você acompanha aqui na Transamérica, que agora é TMC, né? Contagem regressiva, mas olha só, Vinícius Júnior é um novo personagem aí do Fortnite. A Epic Games, que é a produtora do jogo, confirmou na última terça-feira que a skin do atacante do Real Madrid e da seleção brasileira está disponível a partir desta quarta-feira, ou seja, a partir de hoje, um dia antes do início da Copa do Mundo de 2026. Com isso, Vini Júnior se torna o segundo jogador brasileiro a entrar neste universo do game, né? Seguindo inclusive os passos do Neymar. Pioneiro em 2021 e primeiro atleta profissional a de qualquer esporte a virar personagem jogável da franquia, né? Tivemos ali outros jogadores também disponíveis no jogo, inclusive que é o Lionel Messi, né? Marco Reus e Harry Kane também. O personagem chega com duas versões, no caso o Vini Júnior, né? Uma com a camisa da seleção brasileira e outra com um visual fora dos gramados, composta por jaqueta preta e roupas largas que refletem o estilo pessoal do jogador. Então, muito bacana essa novidade, né? Para você que gosta de Fortnite ou até mesmo gosta de futebol também, temos essa opção aí, inclusive bem temática, tendo em vista que estamos aí na contagem regressiva para a Copa do Mundo. Agora 11 horas mais 14 minutos.
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0: Agora vamos para o noticiário internacional, porque Belfast vive uma nova onda de tensão após manifestações serem registradas na cidade, depois que um homem sudanês esfaqueou outro homem na capital da Irlanda do Norte. O suspeito foi preso e permanece detido, enquanto o caso é investigado pelas autoridades locais. Quem tem mais detalhes sobre esse assunto é a nossa correspondente, Marina Isidro.
2: Primeiro contexto dessa história, né? Esse sudanês de 30 anos segue preso e é acusado de tentativa de homicídio. Na segunda-feira, ele atacou com uma faca um homem de cerca de 40 anos nas ruas de Belfast, na Irlanda do Norte. Agora há pouco, autoridades disseram que a vítima perdeu a visão do olho esquerdo e continua no hospital. Também divulgaram o nome do criminoso. Ele se chama Hadi Alodid. Esse caso em Belfast, como você falou, gerou uma onda de protestos nas ruas e também casas, carros foram incendiados, o sistema público de transportes teve que ser suspenso na cidade e o foco desses incêndios tem sido comunidades com população negra. Esse crime em Belfast tem muitos desdobramentos. Primeiro, a gente está falando de uma região do Reino Unido em que a paz ainda é uma questão muito sensível. A Irlanda do Norte passou pelos Troubles, que foi um conflito que durou 30 anos entre a década de 1960 até 1998, predominantemente entre católicos nacionalistas, republicanos, que queriam uma Irlanda unida contra protestantes que desejavam permanecer no Reino Unido. A Ilha da Irlanda é dividida entre a Irlanda do Norte, que faz parte do Reino Unido, e a República da Irlanda, né, que é um país independente. Então, cenas como essa que a gente está vendo aí, para quem está nos acompanhando no YouTube, de incêndios, de desordem, remetem aos moradores de Belfast tempos muito sombrios, esses dos Troubles. Uma outra questão é a imigração e Brexit, porque com a saída do Reino Unido da União Europeia, acabou a circulação de pessoas entre o bloco europeu e Reino Unido, mas existe uma brecha, que é justamente a fronteira entre Irlanda do Norte e a República da Irlanda. Então, ali existe ainda livre circulação de pessoas. E esse homem veio do Sudão, passou pela França, chegou à Irlanda e cruzou a fronteira livremente, você pode fazer a pé ou de carro, para a Irlanda do Norte em 2023, pediu refúgio, isso foi concedido, portanto, ele tinha permissão legal de viver no Reino Unido. Não era um imigrante ilegal, né? Mas essa questão da fronteira continua sendo, digamos, uma ponta solta nesse acordo do Brexit, que voltou a ser debatido aqui porque daqui a alguns dias faz 10 anos do plebiscito em que 52% dos britânicos votaram a favor de deixar a União Europeia. E sobre imigração, porque esse crime está sendo combustível para a extrema-direita, Por exemplo, Elon Musk já compartilhou com seus 240 milhões de seguidores no X detalhes de protestos no Reino Unido que estão sendo programados por causa do que aconteceu. Ou seja, é uma questão muito séria, um crime com vários desdobramentos, tem o lado humano, claro, mas também o lado político, social e histórico.
3: Quem quiser saber mais sobre isso, além da aula que a Marina deu, uma sugestão, ouvir os primeiros discos do U2, né? Que falam bastante sobre o passado recente da Irlanda, de todo esse contexto aí dos Troubles, Sunday Bloody Sunday e tudo mais.
0: Agora 11 horas mais 18 minutos, vamos falar de saúde mental, porque a questão da saúde mental já custa 5 trilhões de dólares por ano para a economia mundial, e esse valor pode triplicar até 2030. Né, um estudo novo mostra que só depressão e ansiedade fazem trabalhadores perderem 12 bilhões de dias de trabalho por ano, no mundo inteiro esse dado, viu? E os apresentadores do Link TMC, no caso Mayara Bastianello e Rodrigo Alvarez, conversaram com a psicóloga e psicanalista Soraya Arseno, que é especializada em psicologia organizacional, para entender um pouquinho sobre os resultados desse estudo. Vamos conferir.
4: Soraya, quando a gente fala, né, que depressão e ansiedade fazem o mundo perder dias de trabalho, dinheiro também, que tipo de realidade existe por trás desse número? São empresas tóxicas que ainda não sabem lidar com os funcionários? São pessoas que talvez estejam menos tolerantes? É um mundo que está meio de cabeça para baixo, enfim.
5: A sua pergunta é bem interessante, né? Eu acho que hoje em dia as empresas mudaram muito essa visão. Antigamente, olhava-se muito para esses indivíduos, entendendo que a responsabilidade era muito voltada exclusivamente para eles, né? E hoje a gente entende que esses ambientes precisam ser ambientes que, de fato, ou promovem saúde mental ou são ambientes mais adoecedores, como você está comentando. Então, essa nova NR1, ela entra aí para ter esse olhar mais atento a isso.
6: Soraya, Rodrigo Alvarez aqui, eu queria entender, para a gente começar a entrar mais a fundo no assunto, o que é que a gente qualifica no sentido de ambiente de trabalho como questões de saúde mental que podem levar alguém a sair do trabalho, a não trabalhar.
5: Uhum. Então, quando a gente olha para isso, né, a gente pode ver que tem várias questões dentro do ambiente que podem influenciar aí para fazer com que tenha esses afastamentos, né, esses desligamentos. Então, por exemplo, as próprias doenças em si de saúde mental, que é o estresse, burnout, ansiedade, mas a gente tem que olhar antes disso, fazer um passo para trás e poder olhar para esse ambiente e entender quais são os riscos, né, que esse ambiente ele pode promover para gerar essas questões de saúde. Então, por exemplo, alguns ambientes que não têm uma comunicação muito boa, não desenvolvem uma comunicação muito boa entre os líderes e seus colaboradores, ambientes que acabam olhando para a questão da saúde mental depois que o problema já vem, então depois que o conflito ele já está ali estabelecido, não tem comunicação, uma comunicação mais agressiva, tem várias questões aí que a gente pode estar olhando.
4: E nesse sentido vem aí a atualização da NR1, né, que obriga agora as empresas, órgãos públicos a identificar, prevenir, gerenciar riscos que eles chamam de psicossociais no ambiente de trabalho. E eu te pergunto, de que forma a NR1 muda então a obrigação para as empresas, muda o jogo para as empresas? O que elas passam a ser obrigadas a fazer a partir de agora? Eu acho que ainda não está muito claro, especialmente para os empresários ali, né, o que tem que mudar, o que eu tenho que oferecer para o meu funcionário para eu estar enquadrado nessa nova norma?
5: Uhum. Eu acho que é principalmente olhar para essa questão preventiva e não esperar que o problema venha para depois você poder trabalhar. Então hoje a empresa ela pode pensar assim, antigamente olhava-se e entendia-se que fazer uma palestra no setembro amarelo, né, de ansiedade já era o suficiente. Hoje a empresa, o que ela pode fazer? Ela precisa olhar para esses riscos psicossociais, né, que é, por exemplo, excesso de demandas, falta de autonomia em relação a esse profissional, conflitos, formas de gestão. Então, olhar para isso e desenvolver dentro dessa empresa uma cultura mais saudável. Desenvolver dentro dessa empresa uma comunicação melhor do colaborador, com o colaborador, e trabalhar essas estratégias de prevenção.
6: Soraya, para a gente encerrar aqui uma última questão, que você recomenda para as pessoas que estão se vendo no limite, no risco de entrar num problema como esse? O que as pessoas devem fazer? É procurar ajuda? É fazer exercício? Qual é o caminho? Ou é tudo isso junto?
5: Isso você diz o colaborador, né?
4: Isso.
6: Sim, o trabalhador.
5: Eu acho que primeiro é não esperar assim que o problema venha, né? Então, saber também reconhecer seus próprios limites, você se perceber, desenvolver autoconsciência, poder perceber, né, quais são os sinais que teu corpo tá dando, se teu corpo tá dando sinais de estresse, se teu corpo tá dando sinais de que você tá sobrecarregado, que você tá pegando muito mais daquilo que você consegue de fato. Então, você poder reconhecer esses sinais, eu acho que é o primeiro passo. E o segundo é você poder comunicar isso, né? Saber a hora de pedir ajuda, poder pedir por ajuda e entender que é uma relação dupla, tanto em relação à tua responsabilidade, mas também em relação a esse ambiente que você tá. Que esse ambiente, ele pode sim, né, ou promover isso em você ou te adoecer. Então, entender que é uma relação aí que ambos precisam estar alinhados, procurar esse alinhamento.
0: Assunto muito importante, né? Saúde mental segue sendo um dos problemas da nossa sociedade, né? Inclusive pela falta de comunicação e também de aceitação em lidar com os problemas, né, da saúde mental e priorizar eles da mesma forma que se prioriza a saúde física. Muitos dos nossos problemas estão, ó, aqui, então é importante tratá-los aí a partir de psicoterapia. Bom, mudando de assunto agora, o preço da cesta básica em Recife segue cada vez mais caro. A nível nacional, a capital pernambucana registrou a terceira maior alta. Ficou atrás de Salvador e Manaus. A Carol Oliveira traz as informações pra gente.
7: Em maio, os itens essenciais ficaram 1,50% mais caros, segundo o levantamento do Procon Pernambuco, realizado entre os dias 25 e 29 de maio, em supermercados da região metropolitana do Recife. Ao longo do ano, o consumidor tem enfrentado sucessivos reajustes nos produtos de alimentação básica. Em fevereiro, a cesta registrou alta de 4,84%. Em abril, um novo aumento foi identificado pelo órgão e, em maio, os preços voltaram a subir. Em março, período em que o PROCON-PE não realizou pesquisa, dados do Departamento Intersindical de Estatística e Estudos Socioeconômicos e também da Companhia Nacional de Abastecimento apontaram um avanço de 6,97% no custo da cesta básica aqui no Recife. Na ocasião, a capital pernambucana registrou a terceira maior alta entre as capitais brasileiras, ficando atrás apenas de Salvador e Manaus.
0: Agora vamos para Brasília, porque os ex-presidentes da Câmara dos Deputados, João Paulo Cunha e Eduardo Cunha, conversaram sobre a atual situação política do país, a convite do Esfera Brasil, da Esfera Brasil, né? O evento foi marcado por opiniões fortes e distintas. Quem tem os detalhes é o repórter Adrian de Almeida.
8: A divisão de pensamentos girou em torno de temas como polarização política e orçamento público. Segundo Eduardo Cunha, o Congresso Nacional tem hoje parlamentares mais preocupados em se tornar influenciadores do que criar leis. A consequência disso seria debates mais rasos sobre temas importantes, além de contribuir com a polarização política.
9: O Congresso, ele vem, de uma certa forma, indo para esse caminho já desde a minha saída. Não, eu acho que vai aumentar, porque as redes sociais é um estímulo enorme para que aqueles que não têm condição de se lançar na política possam proliferar o seu discurso. Até aí, tudo bem. O problema é que a busca dessa situação se dá para o objetivo de ganhar dinheiro depois. E é isso que a gente tem que evitar.
8: Para João Paulo Cunha, apesar da visível divisão de lados entre os deputados e senadores, a polarização em si não é ruim e pode somar com o debate democrático.
10: A polarização, ela só vira negativa quando ela é acompanhada de duas razões ruins. A primeira é a impermeabilização. Ou seja, se você fica impermeável, ou seja, você não tem abertura para receber nenhuma ideia do outro lado, evidentemente que é ruim. E a segunda coisa é a medida que a polarização é irracional, né? Agora, se você tem uma polarização em que você tem dois lados, cada um emite uma opinião, essas opiniões elas transpassam os lados. Ao mesmo tempo, você tem racionalidade para avaliar o que o outro está falando, não tem problema polarizar.
8: As declarações foram dadas durante a Casa Parlamento, promovida pelo Grupo Esfera. O evento foi marcado por embates entre os dois ex-presidentes da Câmara. Eduardo Cunha criticou as contas do governo e defendeu mais protagonismo do Congresso, principalmente em emendas. João Paulo Cunha defendeu o Poder Executivo e disse que o orçamento precisa do protagonismo de prefeitos, governadores e presidentes, porque são eles que estão mais próximos dos cidadãos. Eduardo Cunha foi um dos personagens centrais no impeachment de Dilma Rousseff em 2016. A decisão em prosseguir com o processo gera embates políticos até hoje. João Paulo Cunha é mais próximo de políticos de esquerda. Os dois tentam votar para a política.
0: E daqui a pouquinho a gente vai falar sobre um fóssil de um molusco inusitado que foi encontrado ali em Curitiba. Agora 11 horas mais 29 minutos.
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1: Agora 11 horas mais 33 minutos e a gente volta com um assunto muito importante com a atualização, porque a suspensão da vacina contra a dengue do Butantan e a importância do Instituto para a Saúde Brasileira foram um assunto de uma entrevista do nosso repórter Ricardo Sparvoli com o Wesper Calas, que é diretor do Butantan. Vamos conferir.
2: Diante desses casos graves e das mortes sob investigação, o que já é possível afirmar sobre a segurança da vacina do Butantan e quais são as principais hipóteses que o Instituto trabalha nesse momento?
3: A primeira coisa que é importante deixar claro é que a vacina transcorreu todo o caminho de desenvolvimento, desde a sua produção, os processos que foram desenvolvidos no Instituto, até as avaliações pré-clínicas e depois dos estudos clínicos, com sucesso. A gente, só no estudo fase 3, vacinou cerca de 11 mil pessoas. Depois disso, todo o pacote de dados que foi submetido para a Anvisa substanciou a decisão da agência de licenciar a vacina em novembro do ano passado e o Ministério da Saúde em adotar como uma política pública de vacinação já no comecinho deste ano. O Ministério sempre manifestou o desejo de ampliar essa vacinação, teve em várias ocasiões discutindo conosco aumento de capacidade produtiva para responder à necessidade de vacinação de uma vasta população brasileira no enfrentamento da dengue com a Butantan DV, e nós seguimos no caminho de aumentar a nossa produção. A primeira fase de vacinação do Ministério da Saúde acabou imunizando 80 mil pessoas aproximadamente em Botucatu, São Paulo, Maranguape, no Ceará, e Nova Lima, em Minas Gerais, e não foi detectada nenhuma preocupação. Muito pelo contrário, a vacina seguiu o mesmo padrão de segurança que a gente tinha observado no estudo fase 3. Quando houve a ampliação para profissionais de primeira resposta, foi se acumulando pessoas vacinadas, e agora já são mais de 500 mil, quando apareceu um sinal de que algumas das pessoas que receberam a vacina nessa última etapa desenvolveram alguns sinais que lembram uma dengue, com sinais de alerta e 3 casos graves. Acabou levando ao Ministério da Saúde por adotar essa paralisação temporária, que fundamentalmente significa fazer uma pausa, respira fundo, olha os dados, analisa o que está acontecendo para verificar de que maneira a gente pode continuar estudando essa vacina e potencialmente retomando a vacinação com coleta de mais informações.
2: Perfeito, diretor. A gente sabe que, principalmente depois da pandemia, tanto a vacinação quanto o Instituto Butantan acabaram passando por uma certa crise na confiança pública. Eu gostaria de saber de que forma essa suspensão de ontem pode afetar a confiança da população nas campanhas de vacinação e quais são as estratégias que o Instituto pretende adotar para garantir transparência e evitar, claro, um aumento na hesitação vacinal, que a gente sabe começou ali depois da pandemia, depois da gestão Jair Bolsonaro.
3: Eu acho que a pandemia de Covid-19 projetou o Butantan, na medida que foi a instituição que trouxe a primeira vacina contra a Covid aqui para o Brasil. Foram mais de 100 milhões de pessoas vacinadas no país com a Coronavac, que também, baseado nos estudos realizados, coordenados pelo Instituto Butantan, que se permitiu o licenciamento dessa vacina quando mais de 1 bilhão de doses foram utilizadas no mundo todo. O papel do Instituto Butantan na pandemia foi, portanto, fundamental. Naquela ocasião, embora a gente estivesse vivendo uma crise no Brasil, projetou a instituição para além da sua fama tradicional do lugar onde se recebiam as serpentes que são capturadas no país e a produção de soro, mostrando o papel que o Instituto tem, entregando 10 vacinas, 12 tipos de soros diferentes, 4 anticorpos monoclonais e agora avançando no desenvolvimento de terapias avançadas como as células CAR-T. Então, o que isso faz é que esse caminho todo é consolidar um papel de 125 anos que o Instituto tem, não só no desenvolvimento científico, na cultura, difusão de educação, mas também na consolidação do desenvolvimento biotecnológico do país. Qualquer país que queira trilhar esse caminho de trazer novos produtos, como é a vacina do Butantan DV contra a dengue, vai ter momentos onde essas revisões são necessárias, porque nós temos um sistema de farmacovigilância ativo que é capaz de detectar algum sinal que precisa ser investigado. Nós temos o início de uma utilização de uma vacina nova no país, e isso só reforça o rigor como que esses processos vêm sendo feitos, tanto no Instituto Butantan, a participação do Ministério da Saúde e a implementação desses produtos na saúde pública brasileira, e o papel da nossa agência de vigilância sanitária, que é a Anvisa.
2: Perfeito, mas você acredita que as últimas notícias que saíram de ontem para hoje acabam impactando de maneira negativa em toda a percepção da população reticente, que já é reticente à vacinação?
3: Vai ter sempre um setor que, felizmente, no Brasil é pequeno da sociedade, que tem uma postura negacionista em relação às vacinas. O que, que a gente precisa é mostrar que tudo que a gente faz é pautado numa seriedade muito grande, que respeita preceitos científicos. E esse é o papel que nós temos agora. É claro que, nesse momento, vão haver questionamentos, muitos deles legítimos, que a gente tem que estar aqui para responder. Tem que estar aqui para esclarecer a população por que, que nós estamos fazendo dessa forma. Mas eu insisto que isso é um processo também de amadurecimento da opinião pública em relação ao papel das vacinas, que é a medida que mais salvou vidas na história da humanidade, estendendo a expectativa de vida que, por exemplo, o Brasil tinha no começo do século XX, de 30 anos para nascer dos vírus, para hoje, que chega em algumas regiões do país acima de 80. Ou seja, as vacinas trouxeram qualidade de vida, trouxeram prevenção de doenças transmissíveis e trouxeram extensão da expectativa de vida do brasileiro.
2: E agora, para fechar, diretor, sobre uma eventual retomada da vacinação, quais são os critérios técnicos e os prazos para essa eventual retomada? E se existe a possibilidade de ajustes na estratégia, claro, da campanha ou no público-alvo em si?
3: Eu acho que a primeira premissa fundamental é o rigor da análise dos dados, baseado em preceitos científicos claros, utilizar outros exemplos que isso tenha acontecido ao longo da história e construir a história dessa vacina de uma forma mais responsável possível. Quanto mais cedo, esse é o segundo preceito, que a gente conseguir dar essa resposta, melhor. Melhor para todo mundo, melhor para o Butantan, melhor para o Ministério da Saúde, para a Anvisa e para a população brasileira. A gente espera que essa resposta seja positiva, é claro. Vacina tem um potencial enorme, e eu sou confiante nisso, de ser uma das principais ferramentas de enfrentamento da dengue no Brasil. Mas a gente tem que respeitar as informações e os dados. Na medida que eles forem emergindo e sendo apurados, a decisão vai ser tomada em conjunto de todos, de qual que é o melhor passo adiante. A gente espera que seja a retomada da vacinação, depois do esclarecimento desses casos, desses sinais, mas vamos aguardar os fatos. É baseado nisso que a gente pauta o nosso trabalho.
1: A gente aguarda, então, né, o estudo da vacina feito pelo Butantan, que vai atualizando a gente, né, se é possível voltar com a vacinação e quais os próximos passos diante dessa situação que ainda está sendo apurada, vale lembrar. E a gente muda de assunto agora, porque depois da análise de um fóssil com 400 milhões de anos, pesquisadores dos Campos Gerais paranaenses identificaram uma nova espécie de molusco. Olha que curioso. Quem traz as informações é a repórter Isabela Miranda, direto de Curitiba. Foi revirando caixas e buscando mais amostras que Kevin William Richter, doutorando da Universidade Estadual de Ponta Grossa, descobriu uma nova espécie de molusco encontrado ali na região. A descoberta foi feita com base em uma amostra de um fóssil de mais de 400 milhões de anos. Mas essa busca pelo acervo da universidade tinha um propósito claro dentro da pesquisa que está sendo desenvolvida por Kevin, com orientação do professor da universidade, Elvio Pinto Bossetti. O Kevin conversou com a TMC Paraná e contou um pouco mais sobre o trabalho que tem sido desenvolvido pelo grupo.
4: O meu doutorado é sobre curadoria paleontológica. Eu estou organizando a coleção. E em cima disso, uma das propostas do doutorado era trabalhar com algum grupo biológico dentro da coleção que ficou há muito tempo, que não ficou mais estudado, não teve mais revisão. E mexendo nas caixas, revirando tudo, eu comecei a encontrar amostras de Actinopteria. Surgiu uma ali, depois apareceu outra ali, num outro canto, e assim foi indo.
1: Uma publicação na última edição da Historical Biology, um periódico científico do Reino Unido, confirma a descoberta do molusco. Kevin explica quais as principais características da espécie.
4: E a gente também trouxe informações relativas ao hábito de vida deles, ou seja, como eles viviam enterrados dentro do sedimento e qual era ao nível batimétrico que esses bichos estavam encontrados dentro dos antigos mares onde eles viviam. Ou seja, eles eram organismos semifaunais, viviam parcialmente enterrados no sedimento e viviam em zonas mais proximais dentro do mar. Ou seja, não tão na praia, mas também não tão no fundo, no intermédio ali.
1: O grupo batizou o molusco de Actinopteria grani. O nome é uma homenagem ao professor sueco Carl Grahn, que faleceu em 2025. O pesquisador trabalhou 20 anos em conjunto com o laboratório e esteve na Universidade Estadual de Ponta Grossa diversas vezes. Agora a gente muda de assunto, porque dois dias depois de anunciar o cancelamento, a organização de uma das festas mais tradicionais do Rio, o Alzirão, se reúne com a prefeitura para viabilizar a realização do evento. A repórter Érica Levigard traz as informações para a gente.
5: A edição de 2026 da tradicional festa do Alzirão na Tijuca, na Zona Norte do Rio, está garantida. O prefeito do Rio confirmou a realização do evento nesta quarta-feira através das redes sociais. Eduardo Cavalieri publicou um vídeo da reunião com a organização do Alzirão, a Polícia Militar e representantes da subprefeitura da Grande Tijuca no Centro de Operações do Rio. O prefeito afirma que toda a organização com os órgãos operacionais e de segurança está certa.
6: Acabamos de ter uma reunião no COR, no Centro de Operações da Prefeitura, inclusive com a Polícia Militar, com todos os órgãos operacionais. Está aqui o subprefeito, o chefe da Casa Civil, todo o time da Prefeitura, para a gente garantir que na Copa de 2026, gente, tudo tem que estar em direção ao Hexa. Então, ó, Alzirão, devidamente autorizado. Alô, torcida do Alzirão!
5: A organização do Alzirão tinha anunciado nesta segunda-feira o cancelamento da festa por falta de liberação de documentos da prefeitura. O evento não aconteceu em 2022 e esse seria o retorno da tradição, que tem 48 anos. O encontro desta quarta-feira viabilizou a emissão dos documentos necessários para o funcionamento da festa. O evento vai servir como ponto de encontro para torcedores da seleção brasileira durante

0: temperatura. Conhecidos como as florestas tropicais do oceano, os recifes de corais estão entre os organismos mais impactados pelas mudanças climáticas. E na tentativa de reverter esse cenário, um grupo de cientistas do projeto Conservação Recifal, que monitora a área de proteção ambiental Costa dos Corais, criou um berçário com 24 aquários. Os testes estão sendo realizados inicialmente com a espécie conhecida como coral de fogo e, posteriormente, deverão ser ampliados para outras espécies. A ideia é encontrar estratégias para tornar os corais mais resistentes a intempéries do clima e também possibilitar a restauração dos recifes da costa brasileira. Os aquários estão distribuídos em uma sala, onde os cientistas simulam condições do ambiente marinho para testar como o uso de probióticos pode auxiliar na saúde e na recuperação dessas espécies. A pesquisa está no primeiro ano de atividade e a equipe é formada por 7 profissionais e conta com a colaboração da Universidade Federal do Rio de Janeiro e de uma instituição da Arábia Saudita.
1: Agora 11 horas mais 48 minutos e olha só, uma criança de 3 anos ficou grudada em um sofá depois de usar supercola dentro de casa, em Betim, na região metropolitana de BH. O caso aconteceu na manhã dessa quarta-feira e o Bruno Marum explica essa história pra gente.
2: Passa bem a criança levada pelos pais para o hospital após ficar presa no sofá e precisar ser resgatada pelo corpo de bombeiros, porque passou supercola no móvel e acabou sentando em cima do produto para ver, né, o que dava. Esse caso, minha gente, aconteceu no bairro Nossa Senhora de Fátima, em Betim, aqui na Grande BH. E segundo os militares, né, que atenderam a essa ocorrência, os pais tentaram retirar o menino do sofá, mas não conseguiram. E por isso acabaram acionando a corporação. Segundo os bombeiros, havia muita cola espalhada pelo sofá e a perna dessa criança estava colada em uma posição que causava desconforto para esse menino. E aí, após um trabalho minucioso, né, dos militares, eles conseguiram cortar todo o tecido que estava colado na pele desse menino e ele foi retirado do sofá em segurança e levado, como eu disse, ao hospital pelos pais. Passa bem, né, passado o susto, né, a criança está tranquila, mas fica aí o alerta, né? A gente sabe que as crianças são curiosas, então é bom manter esse tipo de objeto, esse tipo de produto longe, né, fora do alcance das crianças, para evitar esse tipo de aborrecimento acontecido lá em Betim.
1: É, então situação, né, que desesperou aí com certeza os pais e ficou alerta, né? Criança realmente mexe em tudo, acabou pegando a cola ali por curiosidade, mas que bom que ficou tudo bem. Vamos mudar de assunto, vamos para São Paulo agora, porque nessa quarta-feira aconteceu o último dia da Anfavea Visions 2026, que reuniu líderes globais, CEOs e especialistas para discutir o futuro da mobilidade. O Bernardo Silva acompanhou tudo e traz os detalhes para a gente.
3: O evento contou com mentorias, palestras e debates ao redor de temas que levantam as tendências no mercado global. Um dos assuntos mais comentados por aqui foi o da mobilidade urbana, como algo necessário a ser pensado para melhoria na qualidade de vida. É o que explica o próprio presidente da Anfavea, Igor Calvé.
4: O carro precisa ser conectado, o carro precisa dialogar com você, precisa saber onde tem uma padaria perto, onde tem um restaurante perto e bom. Então, tudo isso envolve, né, o nosso produto, o carro. Precisa fazer com que tudo isso converse. E aí, no fim, é uma questão de melhor qualidade de vida, né? Se tem um estacionamento, se não tem, se o estacionamento está cheio, se está vazio. Por quê? Você perde menos tempo no seu dia a dia quando o produto em si dialoga com você e dialoga com a infraestrutura urbana, com a cidade como um todo. Nós conseguimos reunir, talvez pela primeira vez, todo o ecossistema do setor automotivo, que vai dar, acho que, a importância, né, e o futuro desse setor.
3: Estiveram por aqui grandes nomes e empresas do setor automobilístico e também da parte da tecnologia. Conversei com o Thiago Quintino, que tem empresas no Brasil e no exterior. Explicou um pouco do que ele percebe que pode ser melhorado no nosso país.
5: Ficar menos tempo no trânsito é mais tempo com a minha família. Ficar menos tempo no trânsito é cuidar um pouquinho mais da minha saúde. Então essa tendência, ela é muito forte.

0: quando a gente fala de uma sociedade moderna, sinceramente, 3 horas no trânsito, como 86% dos brasileiros passam, é muita coisa.
1: Para o idealizador do evento e CEO da Anfávia Visions Rota para o Futuro, Leandro, os 2 dias foram positivos.
2: Então a ideia aqui é provocar. A gente tem aqui altos executivos de várias indústrias, mas essencialmente da indústria automobilística e de mobilidade. Então a gente está reunindo todo o ecossistema aqui para fazer as provocações certas e trazer aqui um contexto realmente de transformação do setor, transformação da sociedade.
3: Agora 11 horas mais 52 minutos. Vamos para o nosso quadro. Trago muitas músicas, no caso, né? Na verdade, tem música chegando, né? Porque olha só, o Roger Taylor, sabe, o baterista do Queen, anunciou um álbum solo sobre violência, guerras e destruição ambiental, trazendo então questões aí envolvendo, né, o nosso cenário atual, né? Inclusive aí que a gente fala bastante no nosso noticiário sobre a guerra do Oriente Médio, tem a questão ali envolvendo também a Ucrânia, enfim. Então é mais ou menos sobre isso que fala esse álbum, né, que eu trago aqui no Tem Música Chegando. O nome do álbum vai ser Violence Insane in a Beautiful World. Né? Então, violência insana num mundo bonito, né? Chega no dia 18 de setembro pela Columbia, com participação do coral juvenil Andy Lovell e uma releitura de Jealous Guy, de John Lennon, no caso, né? Então, trazendo, inclusive, releitura de John Lennon, né? O Roger Taylor, que é baterista, né, da banda Queen, anunciou seu 7º álbum solo, então leva esse nome, com lançamento previsto em setembro. O trabalho é o primeiro disco individual do músico desde Outsider, de 2021, e parte de uma premissa já sugerida no próprio título, né? O mundo é bonito demais para ser destruído e ainda segue sendo devastado. O primeiro single, Come On Summer, né, It's Party Time, já está disponível, inclusive, nas plataformas e conta com a participação do coral juvenil Andy Lovo, da África do Sul. Então, o tema central do álbum surgiu a partir de reflexões do próprio Taylor sobre o momento atual do nosso planeta. Ele diz ali, parece haver tanta insanidade agora, a violência no mundo parece estar tão ruim quanto jamais esteve na minha vida, é simplesmente horrível. E parece que estamos mesmo destruindo o mundo, com plásticos no mar, guerras terríveis por toda parte e o ódio que nasce de diferentes religiões. É um mundo lindo, sabe? E a bondade parece estar sendo esquecida, fecha aspas, então, da fala de Roger Taylor, né? Ele diz ali que a faixa de abertura, A Beautiful World, foi escrita sob a perspectiva de um alienígena orbitando a Terra, contemplando sua beleza e também suas feridas. Olha que bacana. O músico também criticou o cenário político britânico. Questionado sobre o clima atual no Reino Unido, Taylor disse que o avanço do político populista Nigel Farage o preocupa profundamente. Ele diz, né, minha esposa diz que vai deixar o país se ele assumir e eu não a culpo. É como Trump, sabe? Trazendo então, né, uma comparação aí de uma extrema direita. Ele diz ali que não consegue acreditar no quanto o político, né, Nigel Farage, que é intrinsecamente uma pessoa horrível, é popular. É um demagogo populista que apela aos piores ideais, disse então o baterista do Queen, Roger Taylor, né? Então, escrito, produzido e em grande parte executado pelo próprio Taylor, o disco traz um músico cantando e tocando quase todos os instrumentos. A exceção é Jealous Guy, clássico de John Lennon, que aparece como a 8ª faixa da tracklist. Então, muito bacana essa novidade, né? Vai ter ali 10 faixas, né, com um equilíbrio ali entre denúncia e esperança. Inclusive, me lembra um pouco, né, só falando um pouco do assunto do álbum, né, que é um álbum que eu gosto muito, pra mim é o meu favorito da vida, que é do Marvin Gaye, um álbum chamado What's Going On, de 1971, e ele fala muito sobre a questão, né, do mundo mesmo, naquela coisa, né, o mundo tá perdido, né, então é crise climática, são as crianças que correm muitos riscos, são os questionamentos mesmo, né, em relação ao que está acontecendo com o nosso planeta Terra. Então, é um álbum também que fala muito sobre essa questão, fala também sobre religião, enfim, e traz um pouco, me trouxe um pouco dessa referência do que eu li aqui sobre esse novo álbum do Roger Taylor. Estou muito curiosa, inclusive, para ouvir, né, inclusive com uma trilha ali, que que é do ponto de vista de um alienígena olhando o planeta Terra. Então, bem curioso, estou bem curiosa para esse lançamento. E falando de Roger Taylor, do Queen, agora a gente vai para música brasileira. Então, olha só que bacana. A Disney e a Pixar lançaram uma nova versão de Amigo Estou Aqui. Sabe aquela música? Amigo Estou Aqui, Amigo Estou Aqui. Então, desta vez, diferente, né? Porque está na voz do João Gomes, em uma versão em forró. Para a música que celebra a amizade, o cantor pernambucano chamou dois amigos de infância para o videoclipe, Giovanni e Pedro. Para você que acompanha aí a nossa transmissão, youtube.com/@tmcnewsbr, consegue ver então a imagem do João Gomes ali, juntamente com o Buzz Lightyear, né, com o Woody e também com a outra cowboy feminina ali. Me fugiu o nome dela, acho que é Jessie, se eu não me engano, a Jessie, né? O Woody e o Buzz Lightyear. Então ele tá ali ao lado desses personagens aí do Toy Story, né? O videoclipe foi gravado na Disney Hollywood Studios, da Flórida, né? Inclusive foi gravado na Toy Story Land, o que justifica esse cenário. E nos estúdios da Pixar, além de contar com trechos do novo filme, né? Então, abre aspas, a nossa imaginação nos leva para um novo mundo, um mundo só nosso, assim como em Toy Story. Será que aqueles meus velhos brinquedos saíam por aí quando eu não estava? Começa a nova versão, então, lançada ali pelo João Gomes, né? Também participam os amigos dele e a versão original, que também é muito conhecida, que é a versão em inglês, né? You've Got a Friend in Me, lá de 95, na voz de Randy Newman, na época para a trilha sonora do título de estreia da franquia, né? Então, no mesmo ano, Zé da Viola reinterpretou a música em português intitulada Amigo Estou Aqui, que é essa versão brasileira que a gente conhece bastante, e ainda gravou umas duas músicas para a franquia, né? Que é Coisas Estranhas e Voar, Eu Não Vou Nunca Mais. Né? Então, inclusive, a gente tem a sequência do Toy Story 5. Eu mesma adoro Toy Story, nossa, sou muito fã. E, inclusive, neste ano temos o trailer aí, né, que apareceu o Woody aqui um pouquinho calvo. E temos uma personagem nova no filme aí, que é uma personagem que é um tablet. Então, dizendo bastante aí sobre o nosso contexto atual, das crianças estarem muito atreladas aos celulares, né, aos aparelhos digitais. Então realmente traz essa crítica aí, um pouquinho na tecnologia e ao fato de que as crianças estão preferindo brincar com o iPad no lugar dos velhos e bons brinquedos, né? Então acaba que eles ficam um pouco isolados ali, esquecidos, né? E olha só, 11 horas mais 59 minutos, passa tão rápido o tempo aqui, né? Vamos desacelerar o nosso resumo TMC. Inclusive, resumo TMC, né? Com muita informação para você, um compilado aí bem completo das informações de hoje, com um tom aí um pouquinho mais descontraído, com bastante cultura também. E agora você fica com Amanhã TMC, na apresentação do Diego Andrade. Amanhã eu tô de volta aqui às 10 horas da noite com mais Resumo TMC. Tchau, tchau.
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6: Muito bom dia, uma ótima quinta-feira para você que sintoniza a TMC. Hoje é dia 11 de junho. Seja muito bem-vindo e muito bem-vinda ao Amanhã TMC. Eu sou o Diego Andrade. Eu te faço companhia até às 5 da manhã. Aqui no Amanhã TMC você fica por dentro de tudo que acontece de mais importante no noticiário do Brasil e do mundo, além de saber das primeiras notícias que vão impactar a sua quinta-feira. 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O meu muito obrigado a você que sintoniza aqui a TMC. O WhatsApp está aberto para você participar, manda sua mensagem, o seu áudio, comenta sobre as principais notícias aqui do Amanhã TMC no 119-7221-1001. 119-7221-1001. Vamos às principais manchetes do programa de hoje. O novo texto para o projeto de lei que criminaliza a misoginia foi apresentado nesta quarta-feira pela deputada Tabata Amaral, presidente e relatora do grupo de trabalho criado pela Câmara dos Deputados. A proposta reformula a definição aprovada pelo Senado Federal em março de 2026 e acrescenta mecanismos de punição para crimes cometidos na internet. O Senado havia definido misoginia como conduta que exteriorize ódio ou aversão às mulheres. O grupo de trabalho da Câmara optou por uma redação mais detalhada. Segundo o novo texto, o crime consiste em a prática, a indução ou a incitação de menosprezo ou discriminação contra a mulher, que promova violência, negue sua igualdade de direito ou ofenda sua dignidade em razão da condição de mulher. Em resumo, a mudança sai de uma definição aberta para uma lista de condutas específicas. A pena prevista é de 2 a 5 anos de detenção, mais 1 a 3 anos de multa. Mas o texto estabelece agravantes que podem elevar este patamar. A punição sobe para metade quando o crime é cometido por duas ou mais pessoas ou quando a vítima é criança, adolescente, idosa ou pessoa com deficiência. Já nos casos em que o autor busca vantagem econômica ou tem expressiva audiência pública, a pena pode aumentar da metade até o dobro. Crimes praticados em contextos de violência doméstica e familiar serão punidos com pena em dobro. E a Comissão de Constituição e Justiça e de Cidadania da Câmara dos Deputados aprovou nesta quarta-feira a proposta de emenda à Constituição que reduz a maioridade penal de 18 para 16 anos no Brasil. A PEC recebeu 44 votos favoráveis e 18 contrários. O aval da comissão representa o primeiro passo da tramitação da proposta, que agora seguirá para análise de uma comissão especial antes de ser votada em dois turnos no plenário da casa. A aprovação do parecer favorável do relator, deputado Coronel Assis, ocorreu após mais de 2 horas de intenso debate. Para o relator, a medida é juridicamente viável, não viola as chamadas cláusulas pétreas da Constituição Federal, nem tratados internacionais. A conclusão de Assis foi rebatida por deputados contrários à iniciativa, que argumentaram que os direitos da infância e da juventude são cláusulas pétreas que não podem ser alteradas, salvo uma nova constituinte. O Senado Federal aprovou nesta quarta-feira, contra a vontade do governo Lula, um projeto que abre caminho para a renegociação de dívidas de produtores rurais. O Ministério da Fazenda calcula que a medida pode custar 120 bilhões de reais aos cofres públicos até 2027. O texto foi relatado pelo senador Renan Calheiros, que ampliou o alcance original da proposta. A versão aprovada vai além dos produtores atingidos por calamidade. Por isso, o projeto retorna à Câmara dos Deputados para nova votação. As alterações feitas no Senado exigem que os deputados se pronunciem novamente. O projeto tem origem na Câmara, onde foi aprovado pelo deputado Domingos Neto, autor da medida. No final de maio, o texto passou pela Comissão de Assuntos Econômicos do Senado. Na terça, o presidente do Senado, Davi Alcolumbre, se reuniu com o ministro da Fazenda, Dário Durigan, para tentar um entendimento. Mas não houve acordo. Um novo caso suspeito de ebola está sendo investigado pela Secretaria de Estado da Saúde e pelo Centro de Vigilância Epidemiológica Professor Alexandre Vranjac. Segundo a Secretaria, a paciente é uma brasileira de 31 anos que esteve recentemente a trabalho na província de Kivu do Norte, no leste da República Democrática do Congo. O país passa por um surto da doença, classificado pela Organização Mundial da Saúde como de importância internacional. Ela desembarcou no Brasil no dia 6 de junho e na terça-feira começou a apresentar sintomas como diarreia e febre, procurando um serviço particular de saúde. Na madrugada desta quarta-feira, ela foi transferida para o Instituto de Infectologia Emílio Ribas, em São Paulo, referência nacional para casos suspeitos ou confirmados da doença. Segundo a secretaria, a paciente está estável e permanece em leito de isolamento, seguindo os protocolos de biossegurança previstos para esse tipo de situação. Um teste rápido para malária já foi realizado, que deu resultados negativos. Até o momento, não há confirmação laboratorial de doenças pelo vírus Ebola, mas as análises estão sendo conduzidas pelo Instituto Adolfo Lutz. Uma das principais apostas da ciência brasileira no combate ao câncer deu mais um passo rumo à utilização em larga escala. A terapia genética CAR-T-Cell passou a integrar o fluxo prioritário da avaliação da Agência Nacional de Vigilância Sanitária, o que pode acelerar a análise necessária para aprovar o tratamento no país. A tecnologia está sendo desenvolvida por pesquisadores brasileiros e conta com investimento de R$100 milhões do Ministério da Saúde. A iniciativa reúne equipes da Universidade de São Paulo, em Ribeirão Preto, da Fundação Hemocentro do Instituto Butantan. Diferentemente dos tratamentos tradicionais, a terapia utiliza células de defesa do próprio paciente. Os linfócitos T são retirados e modificados em laboratório para reconhecer e atacar células cancerígenas com maior precisão. Os estudos clínicos concentram-se inicialmente em pacientes com leucemia linfóide aguda de células B e linfoma não Hodgkin de células B que não responderam aos tratamentos convencionais. Resultados preliminares indicaram que cerca de 90% dos pacientes apresentaram redução expressiva ou desaparecimento dos tumores após o procedimento. Muito bom dia a você que sintoniza a TMC. Vamos à previsão do tempo para todo o país nesta quinta-feira. E a gente começa por Curitiba. O sol aparece entre nuvens, chove rápido durante o dia e a noite. Máximas de 18 e mínimas de 13 graus. Em São Paulo, chove de manhã e no começo da tarde. Dia nublado, máximas de 20 e mínimas de 15 graus. No Rio de Janeiro, o dia começa chuvoso e termina nublado. Máximas de 24 e mínimas de 17 graus. Em Belo Horizonte, o sol aparece entre nuvens, chove rápido durante o dia e a noite, máximas de 22 e mínimas de 16 graus. Em Brasília, o dia é muito nublado, mas o sol aparece de vez em quando, máximas de 27 e mínimas de 17 graus. E para fechar Recife, a quinta é de sol, com algumas nuvens e chuva passageira, máximas de 30 e mínimas de 23 graus. E olha, a proposta que amplia a autonomia do Banco Central avançou no Senado e agora está mais perto de uma votação decisiva. O texto trata da gestão financeira da instituição e ainda precisa passar por novas etapas no Congresso. As informações direto de Brasília com o Murilo Hernandes.
7: A proposta recebeu 44 votos favoráveis e 18 contrários depois de ter a votação adiada 3 vezes nas últimas semanas. O texto foi apresentado em 2015 pelo então deputado Gonzaga Patriota e enfrentava dificuldades para avançar no Congresso Nacional. Nesta etapa, deputados analisaram apenas se a proposta poderia continuar tramitando, sem discutir o mérito da redução da maioridade penal. Com a aprovação na CCJ, a PEC segue para uma comissão especial, onde o conteúdo será debatido pelos parlamentares. Depois disso, o texto ainda precisará passar por 2 turnos de votação no plenário da Câmara e obter o apoio de pelo menos 308 deputados para ser aprovado. A votação voltou a expor a divisão entre governo e oposição, enquanto parlamentares favoráveis defendem medidas como proposta ao aumento da violência. Deputados da base governista afirmam que a proposta não resolve as causas da criminalidade e defendem mais investimentos na prevenção e educação.
8: Eu acredito da forma como que está elaborada a PEC é um retrocesso. Eu acho que a gente tem que dar resposta ao crime, organizado. E não é só operação diante do crime feito. Tu tem que prevenir, e prevenir tu tem que desmontar e desestruturar as organizações criminosas, como asfixiando financeiramente essas organizações, como agora, 26 bilhões na Faria Lima.
7: A expectativa agora é pela instalação da comissão especial, próxima etapa da tramitação de uma das propostas mais debatidas da área da segurança pública no Congresso Nacional.
6: E a Comissão de Constituição e Justiça e de Cidadania da Câmara dos Deputados aprovou nesta terça-feira a PEC que reduz a maioridade penal de 18 para 16 anos. Agora o texto avança ao Congresso. Para entender as mudanças, a partir de agora a TMC conversou com o Ricardo Martins, professor e advogado de Direito Penal, e a gente confere esse bate-papo agora.
9: Hoje o menor de 18 anos de idade, de acordo com o artigo 228 da Constituição Federal e o artigo 27 do Código Penal, eles são considerados inimputáveis, então eles não praticam crimes, eles são atos infracionais, onde no máximo poderá chegar a uma internação de 3 anos. Né? Na verdade, é essa a internação. Agora, o que acontece é o seguinte, essa proposta de emenda constitucional é um assunto muito delicado, porque especialistas na área, eles defendem que o 228 da Constituição Federal, ele é uma cláusula pétrea, então, na verdade, seria imutável. Na verdade, não poderia ser alterado esse artigo 228 da Constituição Federal, salvo se nós tivéssemos uma nova Constituição. E mesmo numa nova Constituição, nós teríamos uma discussão sobre essa questão do princípio não retrocesso dos direitos fundamentais, até porque a questão da maioridade penal de 18 anos de idade, ela é prevista também em tratados internacionais do qual o Brasil é signatário. Então, tem uma grande discussão, Alexis, nesse sentido, se seria possível se alterar esse artigo 228 da Constituição Federal. Uma grande chance de ser aprovado pelo Poder Legislativo e essa situação ela ainda ser barrada ainda pelo Supremo Tribunal Federal.
3: Professor, tema bem polêmico, né? A gente sabe que a tramitação ainda terá outras etapas, mas uma dúvida que eu tenho, né, em relação ao direito mesmo, o Estatuto da Criança e do Adolescente, precisaria ser alterado caso a mudança avance?
9: Na verdade teria uma alteração da Constituição e por uma alteração no Estatuto da Criança e do Adolescente e também uma mudança no Código Penal, né, no artigo do Código Penal. Mas a grande questão que fica, Alex, é a seguinte: a redução da maioridade penal por si só, ela diminui a idade, essa que é a discussão, né? Porque o que acontece é o seguinte, porque eu vou reduzir essa maioridade penal de 18 para 16, será que amanhã para 14, para 12 anos, e qual que seria esse limite, né? O que eu sei, quando eu dou aula de direito penal, eu sei para os, né, porque eles trazem esse assunto à tona, eu falo assim, onde a pessoa está falhando em deixar que esses jovens, eles cheguem à criminalidade? Será que nós não estamos falhando em algum sentido, Alex? E a outra pergunta é o seguinte, a redução da maioridade penal de 18 para 16 anos, pacto para a nossa sociedade também. Porque, assim, a população carcerária que hoje é de 900 mil presos, ela vai aumentar. Qual é o custo disso? Nós temos vagas nas penitenciárias para suportar essa redução da maioridade penal, Alex? Então, é um assunto muito polêmico, né? Então, eu particularmente entendo que a maioridade penal por si só, ela não vai diminuir a criminalidade, no meu ponto de vista, Alex.
3: Então, professor, tem até inclusive uma pesquisa que eu puxei aqui da Unifesp, né, que diz que combater a pobreza na infância reduz a chance do jovem ir para o crime em 22,5%, né? Então a gente sabe que é um problema estrutural com muitas camadas que levam esse jovem a ir para a criminalidade, né? Então, a falta de acesso à educação, a falta de acesso a uma família, né, que dê uma estrutura, a pobreza, então são vários fatores aí, inclusive também até o racismo que entra nessa conta. A gente sabe que é toda uma questão que traz também um racismo estrutural e uma pobreza estrutural também. E muita gente confunde medida socioeducativa com impunidade, né? Qual que é a diferença entre o que acontece hoje com um adolescente e o que acontece com um adulto condenado por um crime?
9: O adulto condenado por um crime, ele vai para um estabelecimento prisional, ou seja, uma penitenciária, uma colônia agrícola. Na verdade, o menor de 18 anos, na verdade, ele vai, né, para a fundação da casa, o estabelecimento adequado para aquelas pessoas que vão sofrer uma socioeducativa. Porque a medida socioeducativa, ela não tem a finalidade apenas de punir a pessoa, na verdade, ela tem a finalidade de, na verdade, reintegrar essa pessoa para a sociedade e recuperar esse jovem que cometeu
10: cometeu esse ato, diferente da pena, que ela tem uma finalidade totalmente distinta. Então, tem essa discussão. Eu creio que é um assunto extremamente complexo, um assunto delicado. Sim, tem que ser debatido pela sociedade esse assunto, mas eu reitero a situação. A redução da maioridade penal, na minha opinião, ela não vai reduzir a criminalidade.
3: Eu queria falar com você agora, né? Então a CCJ aprovou a proposta, mas isso não significa que ela está valendo, como eu estava contextualizando aqui para o nosso ouvinte. Quais são os próximos passos no Congresso para a redução, então, da maioridade penal, né, que ela possa entrar em vigor? Se entrar em vigor, não sabemos ainda, né?
10: Na verdade, a CCJ, ela fez essa primeira análise, né? Foi uma votação expressiva de 44 votos a favor e 18 contra, e agora isso serve, ele segue para uma comissão especial e depois ele efetivamente vai para aprovação, né? Então, é algo significativo, caso ela venha realmente a ser aprovada, mas eu ainda creio que mesmo que ela seja aprovada, ela vai ser questionada pelos partidos de esquerda, os partidos progressistas, perante o Supremo Tribunal Federal, né?
6: Então, aliado de Rodrigo Bacelar e Cláudio Castro, o presidente da Assembleia Legislativa do Rio, Douglas Ruas, se afastou dos antigos parceiros políticos ao falar da pré-candidatura ao governo do estado. Em entrevista à TMC, o nome do PL para as eleições regionais defendeu a individualização na política. Mais informações com Leonardo Rezende.
11: O presidente da Assembleia Legislativa do Rio afirmou que não responde pelos crimes de outros políticos, ao comentar as acusações contra Rodrigo Bacelar e Cláudio Castro, antigos aliados dele. Em entrevista à TMC, o pré-candidato ao governo do estado pelo PL defendeu a individualização na política e atacou as alianças do rival na eleição, o ex-prefeito do Rio, Eduardo Paes, do PSD. O chefe do Legislativo Fluminense vai concorrer em uma chapa formada com o ex-prefeito de Nova Iguaçu, Rogério Lisboa, do PP. Questionado sobre as últimas operações da Polícia Federal contra Cláudio Castro, que inclusive fizeram o ex-governador desistir da campanha ao Senado, Douglas Ruas destacou que não foi mencionado em nenhuma investigação e garantiu que a sua pré-candidatura está mantida pelo partido.
12: As condutas que são tipificadas no Código Penal, elas são individualizadas. Nós fazemos parte do maior partido do Brasil. É impossível que uma pessoa que está afiliada a um partido seja responsável por qualquer conduta de um outro correligionário que, porventura, possa ter praticado qualquer ilicitude. Então, nós temos muita tranquilidade. Quem é o pré-candidato ao governador do estado do Rio de Janeiro é o Douglas Ruas, e eu tenho certeza que as pessoas vão analisar a trajetória de vida e de trabalho do Douglas Ruas para tomarem a sua decisão em outubro.
11: Douglas Ruas ainda minimizou a proximidade com o ex-presidente da Alerge, Rodrigo Bacelar, preso pela Polícia Federal, investigado por envolvimento com o Comando Vermelho, e ele atacou também as alianças de Eduardo Paes com o presidente Luiz Inácio Lula da Silva e o ex-governador do Rio, Sérgio Cabral. Muito demandada pela população, a pauta segurança pública será uma das principais bandeiras da campanha de Ruas. O pré-candidato defendeu a manutenção das operações policiais, a redução da maioridade penal e ainda exaltou a determinação dos Estados Unidos em transformar o Comando Vermelho em organização terrorista.
12: Não existe livre comércio dentro das comunidades hoje, por exemplo. Só existe um provedor de internet que é colocado por eles. Só existe um armazém para você comprar o gás de cozinha, que é dominado por eles. Só existe um armazém, um mercado para poder as pessoas comprarem arroz, feijão, os itens da cesta básica, que é tudo dominado por eles. A discussão que se faz, porque elas não são organizações que têm viés ideológico, político, religioso. Eu não estou preocupado com o motivo deles estarem praticando isso, eu estou preocupado com o resultado.
11: Apesar de representar a principal pré-candidatura da direita no Rio, Douglas Ruas ainda desempenha muito abaixo de Paes nas intenções de votos. A pesquisa Quest de abril mostra uma diferença de 25 pontos percentuais entre os dois. Ele, no entanto, ponderou que isso ainda não preocupa e que os instrumentos de campanha eleitoral como o Tempo de TV, vão fazê-lo mais conhecido do eleitorado fluminense.
6: E uma nova pesquisa eleitoral mostra como está o cenário da disputa pelo governo do Paraná. Grande parte dos eleitores ainda está indecisa. E as informações chegam de Curitiba com o Ângelo Sfera.
13: O Instituto Paraná Pesquisas divulgou nesta quarta-feira os números atualizados da corrida para o governo do Paraná. No principal cenário estimulado, o senador Sérgio Moro do PL lidera com 42,3% das intenções de voto. Requião Filho do PDT aparece em segundo com 19,9%, seguido por Rafael Greca do MDB com 13,9% e Sandro Alex do PSD com 10,7%. Em uma simulação sem Greca, a preferência por Moro sobe para 47,3%. A sondagem também mediu o cenário espontâneo, quando nenhum candidato é apresentado aos eleitores. Neste formato, a indecisão domina e 66%, dois terços dos paranaenses, ainda não sabem em quem votar em outubro. Já no índice de rejeição, Requião Filho lidera com 35%, seguido por Moro com 23,6%. O levantamento ouviu 1.500 pessoas e tem margem de erro de 2,6 pontos percentuais para mais ou para menos.
6: E a proposta que amplia a autonomia do Banco Central avançou no Senado e agora está mais perto de uma votação decisiva. O texto trata da gestão financeira da instituição e ainda precisa passar por novas etapas no Congresso. As informações direto de Brasília com Murilo Hernandes.
14: A Comissão de Constituição e Justiça do Senado aprovou a proposta de emenda à Constituição que amplia a autonomia do Banco Central. O próximo passo será a análise pelo plenário do Senado, onde a PEC precisará ser aprovada em 2 turnos, com apoio mínimo de 49 senadores. Se for aprovado, a proposta seguirá para a Câmara dos Deputados. A PEC prevê autonomia financeira e orçamentária para o Banco Central. Na prática, a instituição passaria a ter maior controle sobre o próprio orçamento e poderia utilizar receitas próprias para custear atividades administrativas. O texto também define o Banco Central como uma entidade pública de natureza especial, com autonomia técnica, operacional, administrativa, orçamentária e financeira. Outro ponto previsto é a desvinculação do Banco Central de ministérios e demais órgãos da administração pública federal. O tema enfrenta resistência do governo federal, que defende mecanismos de supervisão sobre a gestão orçamentária da instituição. Durante a tramitação na CCJ, o governo apresentou sugestões de mudanças por meio de uma emenda articulada pelo líder do governo no Senado, o senador Jacques Wagner, mas o relator manteve o texto original. A proposta também garante a competência exclusiva do Banco Central sobre o PIX e reforça a gratuidade do serviço para pessoas físicas. O texto segue agora para o plenário em meio de debates sobre limites à independência da autoridade monetária e o papel da instituição na economia do país.
6: Belfast vive uma nova onda de tensão após manifestações serem registradas na cidade depois que um homem sudanês esfaqueou outro homem na capital da Irlanda do Norte. O suspeito foi preso e permanece detido enquanto o caso é investigado pelas autoridades locais. Quem tem mais detalhes sobre esse assunto é a nossa correspondente Marina Isidro.
15: Primeiro contexto dessa história, né? Esse sudanês de 30 anos segue preso e é acusado de tentativa de homicídio. Na segunda-feira, ele atacou com uma faca um homem de cerca de 40 anos nas ruas de Belfast, na Irlanda do Norte. Agora há pouco, autoridades disseram que a vítima perdeu a visão do olho esquerdo e continua no hospital. Também divulgaram o nome do criminoso, ele se chama Hadi Alodid. Esse caso em Belfast, como você falou, gerou uma onda de protestos nas ruas e também casas, carros foram incendiados, o sistema público de transportes teve que ser suspenso na cidade e o foco desses incêndios tem sido comunidades com população negra. Esse crime em Belfast tem muitos desdobramentos. Primeiro, a gente está falando de uma região do Reino Unido em que a paz ainda é uma questão muito sensível. A Irlanda do Norte passou pelos Troubles, que foi um conflito que durou 30 anos entre a década de 1960 até 1998, predominantemente entre católicos, nacionalistas, republicanos, que queriam uma Irlanda unida, contra protestantes que desejavam permanecer no Reino Unido. A Ilha da Irlanda é dividida entre a Irlanda do Norte, que faz parte do Reino Unido, e a República da Irlanda, né, que é um país independente. Então, cenas como essa que a gente está vendo aí, para quem está nos acompanhando no YouTube, de incêndios, de desordem, remetem aos moradores de Belfast tempos muito sombrios, esses dos Troubles. Uma outra questão é a imigração e Brexit. Por quê? Com a saída do Reino Unido da União Europeia, acabou a circulação de pessoas entre o bloco europeu e Reino Unido. Mas existe uma brecha, que é justamente a fronteira entre Irlanda do Norte e a República da Irlanda. Então, ali existe ainda livre circulação de pessoas. E esse homem veio do Sudão, passou pela França, chegou à Irlanda e cruzou a fronteira livremente, você pode fazer a pé ou de carro, para a Irlanda do Norte em 2023, pediu refúgio, isso foi concedido, portanto, ele tinha permissão legal de viver no Reino Unido. Não era um imigrante ilegal, né? Mas essa questão da fronteira continua sendo, digamos, uma ponta solta nesse acordo do Brexit, que voltou a ser debatido aqui porque daqui a alguns dias faz 10 anos do plebiscito em que 52% dos britânicos votaram a favor de deixar a União Europeia. E sobre imigração, porque esse crime está sendo combustível para a extrema-direita. Por exemplo, Elon Musk já compartilhou com seus 240 milhões de seguidores no X detalhes de protestos no Reino Unido que estão sendo programados por causa do que aconteceu. Ou seja, é uma questão muito séria, um crime com vários desdobramentos, tem o lado humano, claro, mas também o lado político, social e histórico.
16: Quem quiser saber mais sobre isso, além da aula que a Marina deu, uma sugestão, ouvir os primeiros discos do YouTube, né? Que falam bastante sobre o passado recente da Irlanda, de todo esse contexto aí dos Troubles, Sunday Bloody Sunday e tudo mais.
17: As contas públicas voltaram ao centro do debate após questionamentos sobre gastos do governo federal. Em resposta às críticas, a equipe econômica negou mudanças nas regras fiscais e reforçou o compromisso com as metas estabelecidas. De Brasília, Murilo Hernandes traz as informações.
18: De acordo com o boletim mais recente da Secretaria de Estado de Saúde, já são 32.590 confirmações da doença e mais de 63 mil casos prováveis em todo o estado de Minas. O levantamento também aponta 22 mortes confirmadas por dengue e outras 37 ainda sob investigação. Os números foram divulgados em meio à repercussão da suspensão cautelar da vacina contra a dengue produzida pelo Instituto Butantan, determinada pelo Ministério da Saúde. Além da dengue, Minas também monitora o avanço da chikungunya. Até o momento, são mais de 13.500 casos prováveis, com 8.946 confirmações. A doença já provocou 2 mortes no estado, enquanto outros 5 óbitos seguem sob investigação. Já em relação ao vírus da Zika, Minas registra 38 casos prováveis e 10 confirmações. Até agora, não há mortes confirmadas nem investigação relacionada à doença.
17: E olha, você acabou de ouvir o Júnior de Castro, de Belo Horizonte, trazendo informações sobre os casos de dengue. Agora sim, nós vamos falar sobre as questões das contas públicas que voltaram ao centro do debate após questionamento sobre gastos do governo federal, direto de Brasília, com ele, Murilo Hernandes.
7: O ministro da Fazenda, Dario Durigan, negou que o governo tenha retirado mais de 200 bilhões de reais do alcance do arcabouço fiscal. A declaração foi dada durante a entrevista em resposta a questionamentos sobre despesas que estariam fora dos limites previstos pelo novo regime fiscal. Segundo Durigan, os valores mencionados incluem despesas excepcionais autorizadas por lei ou decorrentes de decisões judiciais e, por isso, não representam mudanças nas regras fiscais.
19: Então, na verdade, o que está sendo feito é um corte de gasto primário, que não se pode confundir com linhas financeiras em que você dá crédito. E seja para empresas que foram afetadas pelo tarifaço, seja para motoristas de aplicativo ou empresas de caminhões e ônibus, mas esse recurso retorna para o governo porque ele vai como linha de crédito, linha de financiamento. Isso sempre foi feito no país, foi feito em 25, foi feito em 24, foi feito nos governos anteriores. Não tem esse tipo de desinformação, tem que ser esclarecido para que a população não fique com uma compreensão errada.
14: O ministro reforçou que o governo mantém o compromisso com as metas fiscais e com a credibilidade do arcabouço. A equipe econômica argumenta que o modelo permite conciliar responsabilidade fiscal com investimentos e políticas públicas consideradas prioritárias. O debate ocorre em meio ao acompanhamento do mercado e do Congresso sobre contas públicas. O arcabouço fiscal substituiu o teto de gastos e estabelece limites para o crescimento das

0: o Brasil foi um dos grandes destaques da edição deste ano do Air Help Score, ranking que avalia os melhores aeroportos de todo o mundo. O país teve 9 aeroportos entre os 20 melhores do mundo. O ranking analisou 279 aeroportos distribuídos em 76 países. O Aeroporto Internacional Pinto Martins, em Fortaleza, foi o mais bem colocado no ranking. Ele foi considerado o segundo melhor aeroporto do mundo. A primeira posição ficou com o Aeroporto do Panamá. O pior avaliado pelos passageiros no mundo foi o Aeroporto de Cartago, na Tunísia. Em Goiânia, a prefeitura criou um decreto que regulamenta a fiscalização e a responsabilização por fios em condições inadequadas nas vias da capital. A norma prevê punições para empresas de telefonia que deixarem fios soltos pela cidade. De acordo com o anúncio, a multa é de 20 mil por fio irregular e pode dobrar em casos de reincidência, chegando a 40 mil por ocorrência. Podem sofrer penalidades as empresas que mantenham fios rompidos, caídos, abandonados ou excedentes em vias públicas, além da falta de manutenção e da obstrução da fiscalização. Além das multas, a empresa poderá ser interditada por um período de 3 a 10 dias, caso verificado que a situação represente risco à segurança de pessoas ou bens. E o Instituto Nacional do Seguro Social, o INSS, ainda tem 300 milhões de reais para devolução nos descontos indevidos. O prazo para fazer a adesão ao acordo termina em 20 de junho para os aposentados e pensionistas que têm direito. O programa de devolução, que começou em 24 de julho do ano passado, ainda tem mais de 1 milhão de beneficiários com direito ao ressarcimento que não aderiram ao acordo. Tem direito quem sofreu desconto entre março de 2020 e março de 2025, e beneficiários com processo na justiça, desde que ainda não tenham recebido os valores. E a gente vem acompanhando as questões relacionadas à suspensão da vacina contra a dengue. E a Secretaria Estadual de Pernambuco alertou para os profissionais de saúde que se vacinarem contra a dengue com o imunizante produzido pelo Instituto Butantan a procurarem atendimento em caso de possíveis reações. A Carol Oliveira chega direto do Recife com mais informações.
1: A recomendação ocorre após o Ministério da Saúde determinar a suspensão temporária da vacinação desse público em todo o país. A medida afeta trabalhadores da atenção primária à saúde, com idade entre 15 e 59 anos, que participavam da estratégia de imunização iniciada em fevereiro deste ano. Em Pernambuco, mais de 11 mil doses já foram aplicadas e registradas na Rede Nacional de Dados em Saúde. Além da interrupção da vacinação, também foi orientado aos municípios retirarem as doses remanescentes das unidades de saúde e armazená-las nas redes municipais de frio até novas definições do Ministério da Saúde. A vacinação de crianças e adolescentes entre 10 e 14 anos não será afetada pela decisão, uma vez que o grupo utiliza um imunizante produzido por outro fabricante. A suspensão temporária da vacinação foi adotada pelo Ministério da Saúde após o registro em nível nacional de 3.703 notificações de eventos inesperados, com sintomas semelhantes aos da dengue entre janeiro e maio deste ano. O número representa 0,7% do total de pessoas imunizadas.
0: E a suspensão da vacina contra a dengue do Butantan e a importância do Instituto para a Saúde Brasileira foram assuntos de uma entrevista do nosso repórter Ricardo Spárvoli com o Esper Calas, que é diretor do Butantan. Vamos acompanhar.
2: Diante desses casos graves e das mortes sob investigação, o que já é possível afirmar sobre a segurança da vacina do Butantan e quais são as principais hipóteses que o Instituto trabalha nesse momento?
3: A primeira coisa que é importante deixar claro é que a vacina transcorreu todo o caminho de desenvolvimento, desde a sua produção, os processos que foram desenvolvidos no Instituto, até as avaliações pré-clínicas e depois dos estudos clínicos, com sucesso. A gente, só no estudo fase 3, vacinou cerca de 11 mil pessoas. Depois disso, todo o pacote de dados que foi submetido para a Anvisa substanciou a decisão da agência de licenciar a vacina em novembro do ano passado e o Ministério da Saúde em adotar como uma política pública de vacinação já no comecinho deste ano. O Ministério sempre manifestou o desejo de ampliar essa vacinação, teve em várias ocasiões discutindo conosco aumento de capacidade produtiva para responder à necessidade de vacinação de uma vasta população brasileira no enfrentamento da dengue com a Butantan DV, e nós seguimos no caminho de aumentar a nossa produção. A primeira fase de vacinação do Ministério da Saúde acabou imunizando 80 mil pessoas aproximadamente em Botucatu, São Paulo, Maranguape, no Ceará, e Nova Lima, em Minas Gerais, e não foi detectada nenhuma preocupação. Muito pelo contrário, a vacina seguiu o mesmo padrão de segurança que a gente tinha observado no estudo fase 3. Quando houve a ampliação para profissionais de primeira resposta, foi se acumulando pessoas vacinadas, e agora já são mais de 500 mil, quando apareceu um sinal de que algumas das pessoas que receberam a vacina nessa última etapa desenvolveram alguns sinais que lembram uma dengue, com sinais de alerta e 3 casos graves. Isso acabou levando ao Ministério da Saúde por adotar essa paralisação temporária, que fundamentalmente significa fazer uma pausa, respira fundo, olha os dados, analisa o que está acontecendo para verificar de que maneira a gente pode continuar estudando essa vacina e potencialmente retomando a vacinação com coleta de mais informações.
2: Perfeito, diretor. A gente sabe que, principalmente depois da pandemia, tanto a vacinação quanto o Instituto Butantan acabaram passando por uma certa crise na confiança pública. Eu gostaria de saber de que forma essa suspensão de ontem pode afetar a confiança da população nas campanhas de vacinação e quais são as estratégias que o Instituto pretende adotar para garantir transparência e evitar, claro, um aumento na hesitação vacinal, que a gente sabe começou ali depois da pandemia, depois da gestão Jair Bolsonaro.
3: Eu acho que a pandemia de Covid-19 projetou o Butantan, à medida que foi a instituição que trouxe a primeira vacina contra a Covid aqui para o Brasil. Foram mais de 100 milhões de pessoas vacinadas no país com a Coronavac, que também, baseado nos estudos realizados, coordenados pelo Instituto Butantan, que se permitiu o licenciamento dessa vacina quando mais de 1 bilhão de doses foram utilizadas no mundo todo. O papel do Instituto Butantan na pandemia foi, portanto, fundamental. Naquela ocasião, embora a gente estivesse vivendo uma crise no Brasil, projetou a instituição para além da sua fama tradicional do lugar onde se recebiam as serpentes que são capturadas no país e a produção de soro, mostrando o papel que o Instituto tem, entregando 10 vacinas, 12 tipos de soros diferentes, 4 anticorpos monoclonais, e agora avançando no desenvolvimento de terapias avançadas como as células CAR-T. Então, o que isso faz que esse caminho todo é consolidar um papel de 125 anos que o Instituto tem, não só no desenvolvimento científico, na cultura, difusão de educação, mas também na consolidação do desenvolvimento biotecnológico do país. Qualquer país que queira trilhar esse caminho de trazer novos produtos, como é a vacina do Butantan DV contra a dengue, vai ter momentos onde essas revisões são necessárias, porque nós temos um sistema de farmacovigilância ativo que é capaz de detectar algum sinal que precisa ser investigado, nós temos o início de uma utilização de uma vacina nova no país, E isso só reforça o rigor como que esses processos vêm sendo feitos, tanto no Instituto Butantan, a participação do Ministério da Saúde e a implementação desses produtos na saúde pública brasileira, e o papel da nossa agência de vigilância sanitária, que é a Anvisa.
2: Perfeito, mas você acredita que as últimas notícias que saíram de ontem para hoje acabam impactando de maneira negativa em toda a percepção da população reticente, que já é reticente à vacinação?
3: Vai ter sempre um setor que, felizmente, no Brasil é pequeno da sociedade, que tem uma postura negacionista em relação às vacinas. O que a gente precisa é mostrar que tudo que a gente faz é pautado numa seriedade muito grande, que respeita preceitos científicos. E esse é o papel que nós temos agora. É claro que, nesse momento, vão haver questionamentos, muitos deles legítimos, que a gente tem que estar aqui para responder. Tem que estar aqui para esclarecer a população por que nós estamos fazendo dessa forma. Mas eu insisto que isso é um processo também de amadurecimento da opinião pública em relação ao papel das vacinas, que é a medida que mais salvou vidas na história da humanidade, estendendo a expectativa de vida que, por exemplo, o Brasil tinha no começo do século XX, de 30 anos para nascer dos vírus, para hoje que chega, em algumas regiões do país, acima de 80. Ou seja, as vacinas trouxeram qualidade de vida, trouxeram prevenção de doenças transmissíveis e trouxeram extensão da expectativa de vida do brasileiro.
2: E agora, para fechar, diretor, sobre uma eventual retomada da vacinação, quais são os critérios técnicos e os prazos para essa eventual retomada? E se existe a possibilidade de ajustes na estratégia, claro, da campanha ou no público-alvo em si?
3: Eu acho que a primeira premissa fundamental é o rigor da análise dos dados, baseado em preceitos científicos claros, utilizar outros exemplos que isso tenha acontecido ao longo da história, e construir a história dessa vacina de uma forma mais responsável possível. Quanto mais cedo, esse é o segundo preceito, que a gente conseguir dar essa resposta, melhor. Melhor para todo mundo, melhor para o Butantan, melhor para o Ministério da Saúde, para a Anvisa e para a população brasileira. A gente espera que essa resposta seja positiva, é claro. Vacina tem um potencial enorme, e eu sou confiante nisso, de ser uma das principais ferramentas de enfrentamento da dengue no Brasil. Mas a gente tem que respeitar as informações e os dados. Na medida que eles forem emergindo e sendo apurados, a decisão vai ser tomada em conjunto de todos, de qual que é o melhor passo adiante. A gente espera que seja a retomada da vacinação, depois do esclarecimento desses casos e desses sinais. Mas vamos aguardar os fatos. É baseado nisso que a gente pauta o nosso trabalho.
0: E a gente fala agora de um caso que ganhou grande repercussão no sul do Brasil. Um homem que planejou com a namorada atacar a ex com soda cáustica por ciúmes foi condenado. Os detalhes chegam com Brian Valêncio.
4: O homem que planejou um ataque com soda cáustica contra a ex-namorada para deixá-la feia, foi condenado a 23 anos e 3 meses de prisão no Paraná. Na decisão, o Tribunal do Júri entendeu que Marlon Ferreira Lemes cometeu o crime de tentativa de feminicídio, com os agravantes de motivo torpe, meio cruel e recurso que dificultou a defesa da vítima. Ele agora deve cumprir a pena em regime fechado. Foi determinado ainda que Marlon pague uma indenização por danos morais à vítima, no valor de R$50 mil. O crime aconteceu em maio de 2024, em Jacarezinho, na região norte. Isabelle Aparecida Ferreira Moro ia para a academia quando foi abordada por uma mulher que jogou soda cáustica no rosto dela. Câmeras de segurança registraram o momento que ela pediu ajuda a um pedestre. Um comerciante colocou-a no carro e a levou para o hospital. Dois dias

0: que o julgamento não estava justo. Com isso, ela será julgada em uma nova data que ainda não está definida. Procurado pela TMC, o advogado de Marlon ainda não se manifestou.
1: E o preço da cesta básica no Recife segue cada vez mais caro. A nível nacional, a capital pernambucana registrou a terceira maior alta, ficando atrás de Salvador e Manaus. A Carol Oliveira traz as informações.
2: Em maio, os itens essenciais ficaram 1,50% mais caros, segundo o levantamento do Procon Pernambuco, realizado entre os dias 25 e 29 de maio, em supermercados da região metropolitana do Recife. Ao longo do ano, o consumidor tem enfrentado sucessivos reajustes nos produtos de alimentação básica. Em fevereiro, a cesta registrou alta de 4,84%. Em abril, um novo aumento foi identificado pelo órgão e, em maio, os preços voltaram a subir. Em março, período em que o PROCON-PE não realizou pesquisa, dados do Departamento Intersindical de Estatística e Estudos Socioeconômicos e também da Companhia Nacional de Abastecimento apontaram um avanço de 6,97% no custo da cesta básica aqui no Recife. Na ocasião, a capital pernambucana registrou a terceira maior alta entre as capitais brasileiras, ficando atrás apenas de Salvador e Manaus.
1: E a Copa do Mundo 2026 promete aquecer a economia. Analistas estimam que o torneio deve movimentar bilhões de dólares nas economias dos países sede, impulsionado pelo aumento do consumo durante a competição. A expectativa é de crescimento em setores como turismo, hotelaria, alimentação, varejo e artigos esportivos. Para comentar os impactos do evento mais esperado do ano aqui no Brasil e no estado de São Paulo, conversamos com a economista e professora da FGV, Carla Bene.
3: Olha, esse mês é um mês recheado, porque tem a Copa, tem festa junina, tem Dia dos Namorados, então comemorações não faltam. Agora, a Copa do Mundo é uma coisa interessante, porque mesmo quem não é fã de futebol ao longo do ano, podendo, já se anima. Então, as decorações, elas são super importantes no comércio, porque elas vão estimulando, vão dando o tal do clima festivo.
4: E é um evento tão grande, né, professora, que a gente às vezes se lembra o que a gente estava fazendo quando o Brasil ganhou ou perdeu algum jogo, aonde você estava quando aconteceu a vitória em 94, em 2002, ou a derrota, por exemplo, 7-1, enfim, realmente é um evento muito grande, né, tem um impacto significativo. Agora, em relação ao nosso país aqui, a São Paulo também, quais os setores especificamente que vão se beneficiar mais com a realização da Copa?
3: Olha, todos os setores, eles vão entrar aqui na nossa análise, porque você pode imaginar, num primeiro momento, exatamente o que você falou. Bares, restaurantes, vai depender muito de onde você escolhe assistir os jogos e com qual companhia, mas todo mundo entra no clima. Então, eu vou colocar aqui um outro segmento que poderia não ter nada a ver. Mas até um pet shop que vai colocar uma decoração no cachorro, um lacinho, uma fita, uma gravatinha, alguma coisa, isso daí contribui para o clima do país como um todo.
5: E a Copa, ela também costuma gerar empregos, né? Porque justamente pelo que o Tebas falou, restaurantes muito cheios, então de repente precisa de mais gente. E aí são trabalhos geralmente permanentes ou temporários. E quais áreas tendem a contratar mais profissionais durante a Copa do Mundo?
3: Bom, sempre o setor de serviços relacionado à alimentação e habitação, eles são os primeiros que você acaba tendo contratações temporárias. Mas também você pode ter a complementação de renda, onde você acaba fazendo uma atividade extra, que pode ser até um alimento específico, temático, ou até uma viagem que você vai fazer. Aí os frilas rolam soltos, digamos assim. Então tem sim a questão da contratação temporária, mas também tem oportunidade para uma renda extra.
4: E professor, então, claro, né, além dos mais óbvios, né, dos bares, restaurantes, mas também a criatividade dos empresários, dos pequenos negócios também, tem que estar aflorada nesse momento, porque

0: Você citou até o exemplo do Pet Shop, né? Pode, enfim, conseguir um ganho extra aí durante esse mês de junho e julho por conta da Copa.
1: Sim, o tema que eu destacaria é novidade. As pessoas amam novidades, elas também gostam de participar do processo. Então, desde um cardápio diferenciado, até uma roupa, uma maquiagem, e também, se você quiser entrar nessa festa sem gastar muito, lá vou eu para a minha parte da preocupação com a questão das despesas. Também vale uma boa vasculhada no armário, catar alguma coisa lá que você tinha esquecido, refazer e usar de uma outra forma, ressignificar um objeto, uma roupa. Eu acho que é tudo válido nesse período.
2: E tudo isso pode movimentar significativamente, então pode impactar na economia do nosso país.
1: Sim, isso vai impactar porque já está esperando, então essa ansiedade com o clima festivo e a disposição, há uma disposição maior para aderir às modas, sejam as figurinhas ou a questão do enfeite que você vai colocar. E também é muito interessante lembrar que são vários eventos. Não é só a Copa do Mundo, mas são vários eventos no mês. Então dá para trabalhar com muitas questões temáticas e sim, isso tem um impacto na economia. A gente já espera um resultado para o comércio, para o setor de habitação, hotelaria, shows e eventos para o mês de junho muito forte.
3: E após a análise de um fóssil com 400 milhões de anos, pesquisadores dos Campos Gerais paranaenses identificaram uma nova espécie de molusco. Quem traz as informações é a repórter Isabela Miranda, direto de Curitiba.
4: Foi revirando caixas e buscando mais amostras que Kevin William Richter, doutorando da Universidade Estadual de Ponta Grossa, descobriu uma nova espécie de molusco encontrado ali na região. A descoberta foi feita com base em uma amostra de um fóssil de mais de 400 milhões de anos. Mas essa busca pelo acervo da universidade tinha um propósito claro dentro da pesquisa que está sendo desenvolvida por Kevin, com orientação do professor da universidade, Elvio Pinto Bossetti. O Kevin conversou com a TMC Paraná e contou um pouco mais sobre o trabalho que tem sido desenvolvido pelo grupo.
5: O meu doutorado é sobre curadoria paleontológica. Eu estou organizando a coleção. E em cima disso, uma das propostas do doutorado era trabalhar com algum grupo biológico dentro da coleção, que ficou há muito tempo, que não ficou mais estudado, não teve mais revisão. E mexendo nas caixas, revirando tudo, eu comecei a encontrar amostras de Ectinopteria. Surgiu uma ali, depois apareceu outra ali, num outro canto, e assim foi indo.
4: Uma publicação na última edição da Historical Biology, um periódico científico do Reino Unido, confirma a descoberta do molusco. Kevin explica quais as principais características da espécie.
5: E a gente também trouxe informações relativas ao ato de vida deles, ou seja, como eles viviam enterrados dentro do sedimento e qual era o nível batimétrico que esses bichos estavam encontrados dentro dos antigos mares onde eles viviam. Ou seja, eles eram organismos semifaunais, viviam parcialmente enterrados no sedimento e viviam em zonas mais proximais dentro do mar. Ou seja, não tão na praia, mas também não tão no fundo, no intermédio ali.
4: O grupo batizou o molusco de Actinopteria grani. O nome é uma homenagem ao professor sueco Carl Gran, que faleceu em 2025. O pesquisador trabalhou 20 anos em conjunto com o laboratório e esteve na Universidade Estadual de Ponta Grossa diversas vezes.
3: E um experimento pretende recuperar recifes afetados pela crise climática. De Recife, o nosso repórter Júlio Andrade traz mais informações.
6: O estudo surgiu após um monitoramento revelar que cerca de 80% dos corais entre Pernambuco e Alagoas morrerem devido ao aumento da temperatura. Conhecidos como as florestas tropicais do oceano, os recifes de corais estão entre os organismos mais impactados pelas mudanças climáticas. E na tentativa de reverter esse cenário, um grupo de cientistas do projeto Conservação Recifal, que monitora a área de proteção ambiental Costa dos Corais, criou um berçário com 24 aquários. Os testes estão sendo realizados inicialmente com a espécie conhecida como coral de fogo e, posteriormente, deverão ser ampliados para outras espécies. A ideia é encontrar estratégias para tornar os corais mais resistentes a intempéries do clima e também possibilitar a restauração dos recifes da costa brasileira. Os aquários estão distribuídos em uma sala onde os cientistas simulam condições do ambiente marinho para testar como o uso de probióticos pode auxiliar na saúde e na recuperação dessas espécies. A pesquisa está no primeiro ano de atividade e a equipe é formada por 7 profissionais e conta com a colaboração da Universidade Federal do Rio de Janeiro e de uma instituição da Arábia Saudita.
3: E olha essa história meio bizarra, porque uma criança de 3 anos ficou grudada em um sofá depois de usar supercola dentro de casa, em Betim, na região metropolitana de Belo Horizonte, na manhã desta quarta-feira. O Bruno Marum traz as informações pra gente.
7: Passa bem a criança levada pelos pais para o hospital após ficar presa no sofá e precisar ser resgatada pelo corpo de bombeiros, porque passou supercola no móvel e acabou sentando em cima do produto para ver, né, o que dava. Esse caso, minha gente, aconteceu no bairro Nossa Senhora de Fátima, em Betim, aqui na Grande BH. E segundo os militares, né, que atenderam a essa ocorrência, os pais tentaram retirar o menino do sofá, mas não conseguiram. E por isso acabaram acionando a corporação. Segundo os bombeiros, havia muita cola espalhada pelo sofá e a perna dessa criança estava colada em uma posição que causava desconforto para esse menino. E aí, após um trabalho minucioso, né, dos militares, eles conseguiram cortar todo o tecido que estava colado na pele desse menino e ele foi retirado do sofá em segurança e levado, como eu disse, ao hospital pelos pais. Passa bem, né, passado o susto, né, a criança está tranquila, mas fica aí o alerta, né, a gente sabe que as crianças são curiosas, então é bom manter esse tipo de objeto, esse tipo de produto longe, né, fora do alcance das crianças, para evitar esse tipo de aborrecimento acontecido lá em Betim.
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3: 1 da manhã, bom dia.

0: Relógio virou uma hora, um minuto pelo horário de Brasília. Muito bom dia a você que sintoniza a TMC. Vamos dar aquele giro de notícias para você ficar muito bem informado e muito bem informada nessas primeiras horas do dia que vão impactar aí a sua quinta-feira. Um novo texto para o projeto de lei que criminaliza a misoginia foi apresentado nesta quarta-feira pela deputada Tabata Amaral, presidente e relatora do grupo de trabalho criado pela Câmara dos Deputados. A proposta reformula a definição aprovada pelo Senado Federal em março deste ano e acrescenta mecanismos de punição para crimes cometidos na internet. O Senado havia definido misoginia como conduta que exteriorize ódio ou aversão às mulheres. O grupo de trabalho da Câmara optou por uma redação mais detalhada. Segundo o novo texto, o crime consiste em a prática, a indução ou a incitação de menosprezo ou discriminação contra a mulher que promova violência, negue sua igualdade de direitos ou ofenda sua dignidade em razão da condição de mulher. Em resumo, a mudança sai de uma definição aberta para uma lista de condutas específicas. A pena prevista é de 2 a 5 anos de detenção e mais 1 a 3 anos de multas. Mas o texto estabelece agravantes que podem elevar este patamar. A punição sobe para metade quando o crime é cometido por duas ou mais pessoas, ou quando a vítima é criança, adolescente, idosa, ou quando a pessoa tem deficiência. Já nos casos em que o autor busca vantagem econômica ou tem expressiva audiência pública, a pena pode aumentar da metade até o dobro. Crimes praticados em contextos de violência doméstica e familiar serão punidos com penas em dobro. A Comissão de Constituição e Justiça e de Cidadania da Câmara dos Deputados aprovou nesta quarta-feira a proposta da emenda à Constituição que reduz a maioridade penal de 18 para 16 anos no Brasil. A PEC recebeu 44 votos favoráveis e 18 contrários. O aval da comissão representa o primeiro passo da tramitação da proposta, que agora seguirá para análise de uma comissão especial antes de ser votada em dois turnos no plenário da casa. A aprovação do parecer favorável do relator, deputado Coronel Assis, ocorreu após mais de 2 horas de intenso debate. Para o relator, a medida é juridicamente viável, não viola as chamadas cláusulas pétreas e da Constituição Federal, nem tratados internacionais. A conclusão de Assis foi rebatida por deputados contrários à iniciativa, que argumentaram que os direitos da infância e da juventude são cláusulas pétreas e que não podem ser alteradas, salvo com uma nova constituinte. E o Senado Federal aprovou nesta quarta-feira, contra a vontade do governo Lula, o projeto que abre caminho para a renegociação de dívidas de produtores rurais. O Ministério da Fazenda calcula que a medida pode custar 120 bilhões de reais aos cofres públicos até 2027. O texto foi relatado pelo senador Renan Calheiros, que ampliou o alcance original da proposta. A versão aprovada vai além dos produtores atingidos por calamidade. Por isso, o projeto retorna à Câmara dos Deputados para uma nova votação. As alterações foram feitas no Senado e exigem que os deputados se pronunciem novamente. O projeto tem origem na Câmara, onde foi aprovado pelo deputado Domingos Neto, autor da medida. No final de maio, o texto passou pela Comissão de Assuntos Econômicos do Senado. Na terça, o presidente do Senado, Davi Alcolumbre, se reuniu com o ministro da Fazenda, Dário Durigan, para tentar um entendimento, mas não houve acordo. E o novo caso suspeito de ebola está sendo investigado pela Secretaria de Estado da Saúde e pelo Centro de Vigilância Epidemiológica Professor Alexandre Vranjac. Segundo a Secretaria, a paciente é uma brasileira de 31 anos que esteve recentemente a trabalho na província de Kivu do Norte, no leste da República Democrática do Congo. O país passa por um surto da doença, classificado pela Organização Mundial da Saúde como importância internacional. Ela desembarcou no Brasil no dia 6 de junho e na terça-feira começou a apresentar sintomas como diarreia e febre, procurando um serviço particular de saúde. Na madrugada desta quarta-feira, ela foi transferida para o Instituto de Infectologia Emílio Ribas, em São Paulo, referência nacional de casos suspeitos ou confirmados da doença. Segundo a Secretaria, A paciente está estável e permanece em leito de isolamento, seguindo os protocolos de biossegurança previstos para esse tipo de situação. Um teste rápido para malária já foi realizado, mas deu o resultado negativo. Até o momento, não há confirmação laboratorial de doença pelo vírus Ebola. As análises estão sendo conduzidas pelo Instituto Adolfo Lutz. E uma das principais apostas da ciência brasileira no combate ao câncer deu um passo rumo à utilização em larga escala. A terapia genética CAR-T-Cell passou a integrar o fluxo prioritário de avaliação da Agência Nacional de Vigilância Sanitária, o que pode acelerar a análise necessária para a aprovação do tratamento no país. A tecnologia está sendo desenvolvida por pesquisadores brasileiros e conta com investimento de R$100 milhões do Ministério da Saúde. A iniciativa reúne equipes da Universidade de São Paulo, em Ribeirão Preto, da Fundação Hemocentro, do Instituto Butantan. Diferentemente dos tratamentos tradicionais, a terapia utiliza células de defesa do próprio paciente. Os linfócitos T serão retirados e modificados em laboratório para reconhecer e atacar células cancerígenas com maior precisão. Os estudos clínicos concentram-se inicialmente em pacientes com leucemia linfóide aguda de célula B e que não responderam bem aos tratamentos convencionais. Resultados preliminares indicam que cerca de 90% dos pacientes apresentam redução expressiva ou desaparecimento dos tumores após o procedimento. Uma hora, 7 minutos pelo horário de Brasília. Muito bom dia a você que sintoniza a TMC, meu muito obrigado pela sua companhia aqui com a gente, para você ficar muito bem informada nessas primeiras horas do dia. E agora, te faço um convite para você curtir A Cidade é Sua, de Brasília. E a gente conversou com o Ezequiel Pereira da Silva, que é administrador de Taguatinga. E a gente acompanha esse bate-papo agora.
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2: Está começando mais um A Cidade é Sua, o programa da sua Transamérica TMC, que conversa com diversas autoridades do Distrito Federal. Hoje vamos falar com o administrador de uma cidade muito importante aqui do Distrito Federal, a cidade de Taguatinga, o Ezequias Pereira da Silva. Ele que assumiu a administração recentemente após a saída do último administrador, o Bispo Renato, que vai disputar as eleições este ano. Então, Ezequias, vamos começar falando um pouquinho de você, sobre a sua carreira, como é que você chegou até aqui. Você foi chefe de gabinete, né, aqui durante um bom período. Queria que você explicasse um pouquinho qual é a sua formação, de onde que você surgiu essa sua relação com a administração de Taguatinga.
3: Maravilha, para mim é um prazer estar aqui sendo entrevistado por vocês. Um bom dia para a nossa comunidade de Brasília, especial Taguatinga. Bem, eu sou filho de imigrantes nordestinos que chegaram aqui na década de 60 a Brasília. Meu pai e minha mãe vieram da Paraíba e do Ceará. E eu nasci aqui em Taguatinga, no Hospital São Vicente de Paula, que era o hospital materno de Taguatinga. E aqui cresci, estudei, me formei em administração de empresas pela Faculdade Euro-Americana. Também fui candidato a deputado distrital em 2014, 2018, né? Onde aí eu comecei a minha trajetória política e com apoio que trabalhei com o governador Ibanez, com a governadora Serena Leão, eu fui indicado a chefe de gabinete aqui na administração de Taguatinga em 2019, né? E de lá para cá nós temos desenvolvido um trabalho pela nossa cidade. Em 2022, assumi pela primeira vez aqui o comando da administração de Taguatinga e agora, dia 1º de abril de 2026, estou assumindo pela segunda vez, visto que o nosso ex-administrador, Bispo Renato Andrade, está saindo a candidatura de deputado distrital. Então, essa é a nossa trajetória política até aqui no momento.
2: Uhum. Então, você nasceu em Taguatinga mesmo, você é um administrador que nasceu na cidade.
3: Isso, nasci na cidade, a minha vida toda foi, até os 12 anos de idade, foi naquele D58, aqui em Taguatinga Norte, mas também morei naquele D60, morei na QNL, morei na QNE, morei na QNA e levando a nossa vida aqui.
2: E qual a avaliação que você faz, você que é uma pessoa que cresceu na cidade, hoje está no cargo mais alto do Taguatinga, que é a administração. Qual a avaliação que você faz da evolução da cidade? Lá de quando você era criança, pela sua adolescência, juventude, como é que você avalia Taguatinga em comparação com as outras cidades do Distrito Federal?
3: Bem, como eu disse, a minha vida foi aqui em Taguatinga. Então, quando eu me lembro das ruas de Taguatinga, ainda quando era no barro, no cascalho, né? Lembro que quando a gente era criança, na Copa de 78, a gente jogava bola na rua e chamava o nosso aquário de Maracatoco, né? Que era um local onde não tinha pavimentação, e também o campo de futebol nosso era um campo de futebol de barro. Eu me lembro que nós saímos daquele D58 para vir até Taguatinga Centro, onde era chamado de Bastrela, que era um bar de referência aqui, logo no início da comercial. Eles falávamos, vamos ao Bastrela, que era Taguatinga Centro, e viemos de a pé, transporte público muito precário. Então você enfrentava todas essas dificuldades. Hoje você vê Taguatinga, uma grande metrópole com mais de 250 mil habitantes. Hoje passa por Taguatinga aproximadamente mais de 500 mil pessoas transeuntes entre metrô, ônibus e veículos. E você vê a evolução da cidade com quadras esportivas, com ginásio de esportes, estádios, hospitais particulares, hospitais públicos. Você vê a grande evolução de Taguatinga, uma metrópole que gera muitos empregos, que tem muitas indústrias, um comércio pujante. Então, com certeza, a Taguatinga de quando eu nasci para hoje é uma cidade totalmente diferente. Claro que precisamos mais, precisamos fazer mais pela cidade. Eu gosto muito de uma palavra que o nosso ex-administrador falava, o Bispo Renato, ele dizia o seguinte: 68 anos Taguatinga vai fazer, então não dá mais para fazer uma pequena reparação, você tem que dar um trato geral, botar um botox, fazer uma harmonia facial, enfim. Taguatinga precisa disso hoje, porque é uma cidade que tem 68 anos, nós temos um asfalto antigo, em várias quadras nós não fazemos mais operação tapa-buraco, mas sim trocando o asfalto para que melhore a situação. Mas em contrapartida você vê o investimento que muitas empresas têm feito. Quando chegamos aqui, tinha 16 mil empresas no Taguatinga, hoje são mais de 40 mil empresas. Então você vê como Taguatinga tem crescido e quanto tem se investido nessa cidade.
2: Você falou aí um pouquinho do aniversário da cidade, né, que é um dos assuntos que a gente quer abordar com mais profundidade, mas eu queria que você falasse já um pouquinho sobre esse aniversário desse ano de Taguatinga, 68 anos que a cidade faz, uma cidade muito importante para a economia, como você falou, muitas empresas, né, aqui. E quais são os destaques para o aniversário de Taguatinga desse ano? O que você traz para a gente de novidade? Vai ter algo especial?
3: Na verdade, esse ano nós vamos seguir a mesma diretriz da nossa governadora. Nós cortamos todos os gastos da festa, não iremos fazer festa esse ano, pela primeira vez nesses 8 anos que nós estamos aqui, porque entendemos que há outras prioridades, outras necessidades dentro da cidade de Taguatinga. Iremos fazer um momento cívico, né, com escolas, com a administração e com alguns representantes do governo aqui na Praça do Relógio, e iremos cortar um bolo e celebrar esse momento de 68 anos. Mas entendemos que esse é um momento de cortes do nosso governo, é um momento que nós não podemos estar gastando, ainda mais com situações que você pode passar, né, e não ter nenhum prejuízo. Como é a festa de Taguatinga? Nos últimos anos nós fizemos desfile, nós tivemos um mês inteiro de atividades. Estamos cortando esses gastos, mas também muitas escolas, shoppings estão fazendo as suas festas e nós estamos junto com eles nesses eventos.
2: Você falou que por conta dessa orientação, né, do governo do Distrito Federal, da governadora, que já fez isso também no aniversário de Brasília, enfim, tem outras prioridades. Quais são essas outras prioridades que hoje Taguatinga tem, que a administração pretende, já que não vai ter a festa, investir nessas prioridades?
3: E como eu disse, Taguatinga hoje ela precisa de uma requalificação em várias áreas. Por exemplo, hoje nós temos uma cidade que tem uma malha asfáltica muito antiga. Hoje nós temos trabalhado muito nisso para que a população tenha um conforto melhor ao transitar na cidade. Nós temos investido muito em calçadas, mas precisamos fazer mais calçadas, reforma de quadras, reforma de parquinhos. Hoje nós temos o projeto de requalificação da Comercial Norte e Sul, que é uma grande obra que vai mudar a cidade também. Creio que para o próximo ano deve começar essas obras. O término da Hélio Prates, que é algo esperado também, as águas pluviais ali foi feita até o setor QND, ainda não foi ligada ali da QND até as bacias de contenção que foram feitas ali no parque do Cortado. Então, todas essas coisas é muito importante para a cidade. Hoje, uma das maiores prioridades da Taguatinga, que eu falo, é exatamente o drenar. O drenar da Taguatinga, que é a única cidade que recebeu o drenar, além do plano piloto. Então, é algo muito esperado pela cidade, porque nós sabemos que quando chove em Taguatinga, nós temos vários pontos ainda que traz prejuízo para a comunidade. Então, o nosso foco está sendo nisso. Talvez fale assim, não vai gastar muito no aniversário, mas qualquer coisa hoje de investimento na cidade é importante quando se fala em zeladoria da cidade.
2: E lá no início, quando você contou sua história, você falou que seus pais vieram, né, do Nordeste para Taguatinga, e Taguatinga tem essa característica de ter acolhido aqui trabalhadores que vieram para construir Brasília, para construir o Distrito Federal, né? Nasceu para acolher esses trabalhadores para construção. Como é essa vocação que a cidade tem de acolher pessoas de fora, ela continua? Como é que o senhor avalia isso? A Taguatinga ainda é uma grande receptora de pessoas que vêm morar, que vêm de fora para morar em Taguatinga?
3: Olha, não mais como na década de 60 e de 70, porque Taguatinga, hoje de Taguatinga, que era uma grande cidade, uma grande região administrativa, saiu 26 de setembro, saiu Águas Claras, saiu Vicente Pires, saiu Samambaia, saiu parte de Ceilândia, né? E Areal e Arniqueira. Então você imagina uma cidade que tinha uma região administrativa talvez a maior do Distrito Federal, ela se reduziu hoje apenas nos setores, em 5 bairros, que é Taguatinga hoje. Taguatinga Norte, Taguatinga Sul, o setor Primavera, que é um bairro ainda que está em processo de regularização, setor QNL e setor QNM, que nós conhecemos como M Norte. Então, hoje, ela ainda recebe, mas não naquela proporção da década de 60 ou de 70.
2: O senhor falou ali, quando o senhor falou sobre as obras, né, que pretende investir, né, na questão do asfalto, calçadas, desde o senhor, como chefe de gabinete do último administrador, também acompanhou o que foi feito durante a gestão dele, né? O que foi feito durante esses 4 anos que o senhor gostaria de destacar, assim, que realmente melhorou a vida da população de Taguatinga?
3: Na verdade, como eu disse, eu estou aqui há 8 anos, praticamente.
2: Então você está mais...
3: peguei o período de administração da Caroline, do Geraldo, do Bispo Renato, fui administrador e depois chefe de gabinete novamente do Bispo Renato, e estou como administrador agora. Mas assim, na gestão do Bispo Renato, Taguatinga ela recebeu quase 1 bilhão de investimento. A partir da construção do túnel, que era uma obra muito esperada pela comunidade, que mudou muito o centro de Taguatinga. Às vezes as pessoas reclamaram muito da época do comércio, nós entendemos isso, mas hoje muitas novas empresas estão sendo abertas no centro de Taguatinga. Você passa hoje pelo centro de Taguatinga, você vê a diferença do que era aquele centro antigo, que você levava até 45 minutos, 60 minutos para passar no horário de pico, devido ao trânsito, devido a engarrafamentos, enfim. Hoje, você corta o centro de Taguatinga em 40 segundos pelo túnel, em 60 segundos pelo túnel. Então, foi uma obra que trouxe um grande ganho para a mobilidade e para a comunidade. Além disso, nós fizemos a requalificação do pistão norte e do pistão sul. O pistão norte... foi feito um trabalho de pigmentação em todo o pistão norte. De Taguatinga, que era uma grande cidade, uma grande região administrativa, saiu 26 de setembro, saiu Águas Claras, saiu Vicente Pires, saiu Samambaia, saiu parte de Ceilândia, né? E Areal e Arniqueira. Então você imagina uma cidade que tinha uma região administrativa talvez a maior no Distrito Federal, ela se reduziu hoje apenas nos setores, em 5 bairros, que é Taguatinga hoje. Taguatinga Norte, Taguatinga Sul, o setor Primavera, que é um bairro ainda que está em processo de regularização, setor QNL e setor QNM, que nós conhecemos como M Norte. Então, hoje, ela ainda recebe, mas não naquela proporção da década de 60 ou de 70.
2: O senhor falou ali, quando o senhor falou sobre as obras, né, que pretende investir, né, na questão do asfalto, calçadas, desde o senhor, como chefe de gabinete do último administrador, também acompanhou o que foi feito durante a gestão dele, né? O que foi feito durante esses 4 anos que o senhor gostaria de destacar, assim, que realmente melhorou a vida da população de Taguatinga?
3: É, na verdade, como eu disse, eu estou aqui há 8 anos praticamente.
2: Então você está mais tempo.
3: Peguei o período de administração da Caroline, do Geraldo, do Bispo Renato, fui administrador e depois chefe de gabinete novamente do Bispo Renato, estou como administrador agora. Mas assim, na gestão do Bispo Renato, Taguatinga ela recebeu quase 1 bilhão de investimento. A partir da construção do túnel, que era uma obra muito esperada pela comunidade, que mudou muito o centro de Taguatinga. Às vezes as pessoas reclamaram muito na época do comércio, nós entendemos isso, mas hoje muitas novas empresas estão sendo abertas no centro de Taguatinga. Você passa hoje pelo centro de Taguatinga, você vê a diferença do que era aquele centro antigo, que você levava até 45 minutos, 60 minutos para passar no horário de pico, devido ao trânsito, devido a engarrafamentos, enfim. Hoje você corta o centro de Taguatinga em 40 segundos pelo túnel, em 60 segundos pelo túnel. Então foi uma obra que trouxe um grande ganho para a mobilidade e para a comunidade. Além disso, nós fizemos a requalificação do pistão norte e do pistão sul. O pistão norte foi feito um trabalho de pigmentação em todo o pistão norte. E o pistão sul foi trocado toda a malha asfáltica, desde o centro de Taguatinga até o viaduto que corta com o Riacho Fundo. Então todo esse trabalho teve assim também um ganho muito grande. Mas além disso, que eu estou falando aqui do lado viário, né? Mas além disso foram construídas 2 novas creches, uma na QNJ, uma na QNL. Hoje nós temos vagas na rede pública para essas creches. Reforma de várias quadras de esportes, construção de 2 campos de futebol sintético também para a nossa população. Enfim, Taguatinga, nesses últimos 4 anos, ela teve um investimento, talvez a cidade que mais recebeu investimento foi a cidade de Taguatinga. Como eu disse, o início do drenar Taguatinga, que já foi feito 3 bacias de contenção, 2 no Parque do Cortado e 1 aqui no início do Parque Saburo Noyama, que vai captar tanto as águas de Taguatinga Norte, como de Taguatinga Centro, que vai também trazer para a população um grande ganho pelo fato, como eu disse aqui, das chuvas excessivas que acaba alagando algumas ruas, e nós temos alguns pontos críticos na cidade. Além disso, o setor Primavera, que é a cidade, o bairro hoje que ainda não está regularizado, recebeu 100% de água potável, recebeu 100% de energia elétrica e agora está recebendo 100% de captação de esgoto. Então nós estamos vendo assim que não parou os investimentos. A nossa governadora Serena Leão, ela tem um olhar muito especial para Taguatinga, então ela tem investido muito na nossa cidade.
2: O senhor enxerga que Taguatinga, então, como o senhor falou, ela vive agora um momento de crescimento e valorização, você, em comparação a anos atrás. Nesses últimos anos, teve essa valorização da cidade?
3: Sim, sem dúvida nenhuma. Nós somos conhecidos como a cidade moveleira, a cidade do aço, a cidade das grandes feiras, como a Feira do Goiano, Feira dos Importados, Shopping Popular, que isso atrai a população de Brasília para cá. Hoje nós temos empresas como a Sei Norte, que grandes autoridades vêm comprar, a primeira-dama, Michele, e tantas outras pessoas vêm comprar na nossa cidade. Então você vê que a cidade, ela cresceu em todos os âmbitos. Ela cresceu na questão mobiliária, imóveis em Taguatinga. Onde eu estava conversando com o empresário, ele falou assim: olha, tive uma oportunidade de comprar um lote da Comercial por 1,5 milhão. Eu falei assim: 1,5 milhão? Ele falou assim: achou barato? Ele falou assim: baratíssimo. Então você vê como valorizou, como o imóvel ter valorizado na nossa cidade. Era uma cidade que estava apagada, que estava sem investimento, mais de 50 anos sem investimento, né? E a partir do governo Ibanez, Celina Leão, começou a vir muitos investimentos para a nossa cidade. E como eu disse aqui, nossa governadora, ela tem um olhar muito especial para a cidade, muitos investimentos, e esses investimentos tem trazido para a cidade uma grande valorização.
2: Você puxou um assunto aí que seria o nosso próximo assunto, que é o desenvolvimento econômico e do comércio de Taguatinga. Taguatinga, ele possui um dos comércios mais fortes do Distrito Federal, né? Reúne aí, como você falou, várias empresas de, que são muito utilizadas pela população do Distrito Federal na, na área de imóveis. Quando você pensa em, em fazer uma festa, você vem aqui na, no, na Taguatinga, tem um ponto aqui onde vende coisa para festa, né? Então, é, tem a Feira dos Goianos que vende roupa, enfim. E aí eu queria saber do senhor qual que é o impacto disso para a economia aqui local, do, de Taguatinga. Como é que as pessoas aqui se beneficiam de toda essa movimentação econômica que tem a cidade?
3: O primeiro benefício é a geração de empregos. Nós recebemos não só empregados da cidade de Taguatinga, como ela também fornece empregos para outras cidades. Então, o comércio aquecido, ela gera empregos, gera renda, gera movimentação. Hoje, como nós já falamos, o comércio de Taguatinga é um comércio pujante, é um comércio forte, por mais que as pessoas... a comercial não é mais a mesma. Realmente não é mais a mesma, porque hoje nós temos 5 shoppings na cidade. É diferente, mas ela continua tendo um comércio forte, as pessoas continuam tendo a Avenida Comercial como uma referência. Se você for agora, nesse momento, no Tagua Center, Mercado Norte, você não vai encontrar estacionamento, porque a população sabe que lá no Mercado Norte vai encontrar papelaria, vai encontrar o artigo para festa, vai encontrar os artigos para sua empresa, vai encontrar ali tecidos, roupas. Você for hoje na Setor QI, você vai encontrar toda a questão da, do aço, do ferro, né, de empresas que trabalham ali há muitos anos, que tem gerado muito emprego. Se você for para comercial, você vai ver uma comercial que tem um empregos, empresas do ramo moveleiro, de, da QND até a QNA. Então, é uma cidade forte no comércio. Taguatinga nunca parou. O centro de Taguatinga hoje, por mais que nós passamos pela construção do túnel, a parte sul foi um pouco prejudicada, mas a parte norte em momento nenhum foi prejudicada. Hoje você vê os empresários que durante a construção reclamavam, hoje eles agradecendo porque tem um estacionamento, agradecendo porque tem uma calçada, agradecendo porque o comércio mudou, agradecendo porque nós temos um metrô que para na porta dele. Então tudo isso aqueceu a economia, aqueceu o emprego, e Taguatinga tem se transformado a cada dia mais. A primeira pergunta, ela pode não estar crescendo populacionalmente, né? Porém, ela continua sendo uma cidade muito forte no comércio.
2: E eu queria saber, na administração, como que a administração pode contribuir para fortalecer ainda mais o empresariado e também novos empreendedores que queiram investir em Taguatinga? Como é que é esse processo?
3: Bem, uma das primeiras coisas que nós trouxemos aqui para Taguatinga foi a sala do empreendedor. Hoje nós temos uma sala do empreendedor em parceria com o Sebrae, que ela recebe qualquer empreendedor da cidade, seja do micro ou um grande empreendedor, eles vêm aqui, são orientados. Hoje, Taguatinga, ela bate recorde em abertura de empresas, porque nós fazemos de tudo para que a empresa chegue aqui e ela não tenha nenhum problema. Vai abrir a viabilidade, houve algum problema, nós vamos ajudar aquele empresário para que ele possa resolver os seus problemas. Além disso, nós temos feito um trabalho de zeladoria da cidade, porque a zeladoria ela é importante. Ninguém quer vir numa cidade onde não tem um estacionamento, onde não tem onde a via está emburacada. Então, tudo isso nós temos trabalhado para que as pessoas, ao chegarem em Taguatinga, o empresário chegar em Taguatinga, ele se sinta bem. Hoje mesmo, nós estamos abrindo aqui uma das maiores clínicas, né, que é do Grupo DOR, em parceria, que é a Clínica Taguatinga Norte, que um trabalho que há anos vinha sendo construído, porém, por burocracias, não conseguiam construir essa clínica. E hoje, onde nós tivemos com um grupo de 40 médicos aqui de Taguatinga, que estão super animados para abrir a clínica que já foi construída. Então, nós temos feito de tudo para que esse empresariado, ele venha para a cidade e que ele não seja travado, mas que ele possa abrir a sua empresa, ele possa tocar o seu negócio da melhor forma. É claro que temos algumas regras, como da LUOS, né, que é a Lei de Ocupação do Solo, que às vezes em alguns lugares que são extremamente residenciais, não pode ter uma indústria, não pode ter uma empresa de grandes movimentos, mas que pode ter microempresas, um salão de beleza, um dentista, a gente sempre tem trabalhado com isso.
2: Então, como é que o senhor vê o futuro econômico de Taguatinga?
3: eu fico muito animado, porque eu vejo como essas empresas estão chegando. Eu disse aqui que nós chegamos aqui, tinha 16 mil, hoje nós temos mais de 40 mil. Eu vejo que é uma cidade que não para, desde o microempreendedor até o grande empresário, a cidade ela tem recebido muitos investimentos. Nós vamos, em breve, receber aqui a maior academia do mundo.
2: Verdade.
3: Algo que vai trazer, as pessoas falam, ah, é Águas Claras. Quero deixar bem claro que não é Águas Claras.
2: Nessa discussão, é Águas
3: Taguatinga, Claras. Taguatinga. Quem liberou a licença para lá foi a administração regional de Taguatinga. Aquela área das QS é Taguatinga. Né? Depois que foi feito a divisão das regiões, ficou para Taguatinga. Apenas o Península, que não faz parte da Taguatinga, faz Águas Claras, mas todo aquele entorno. Desde o Shopping Jaju até o Café do Sítio, ali faz parte de Taguatinga. Então as QS 1, 3, 5, 7 faz parte da Taguatinga. E está inserido ali esse grande empreendimento exatamente dentro da área de Taguatinga, que é na antiga Leroy Merlin. Né?
2: Para o nosso ouvinte poder entender um pouquinho dessa polêmica, né? Vem dizendo, essa academia vai chegar nessa região, uma academia internacional muito grande, que vai ocupar ali onde era a antiga Leroy Merlin. E teve essa discussão na internet de que, é Águas Claras, é Taguatinga. Então agora o administrador de Taguatinga está esclarecendo que é Taguatinga.
3: Podem anunciar, a academia é em Taguatinga. E recebemos essa academia com muita alegria, né? Porque, como nós falamos, olha quem está vindo para cá, uma das maiores academias do mundo investindo na cidade de Taguatinga. Fora isso, grandes empresas estão vindo para a nossa cidade, isso é muito importante.
2: E aí eu queria saber também como é que é esse diálogo que o senhor falou aí dos comerciantes, também, aí eu queria falar também sobre moradores e lideranças comunitárias. Como é que funciona aqui na administração esse diálogo com todos os públicos que fazem parte de Taguatinga? Comerciante chegar aqui precisando de alguma coisa, como é que é esse relacionamento aqui?
3: A administração de Taguatinga nos últimos 8 anos, e agora do Bispo Renato até a minha gestão, nós sempre privamos em portas abertas. Aqui não tem porta do fundo, não. Ali é para a sala de reunião e ali é o meu banheiro. Nós só temos uma porta. Então, quando você está aqui, você recebe a população. Nós temos um dia na semana que eu recebo a população, recebo os líderes comunitários, que Taguatinga tem muita liderança comunitária boa. Nós recebemos o empresariado. Nós fazemos aqui o serviço de despachante quando há um problema aqui na nossa cidade que não conseguimos resolver aqui. Fazemos questão de levar esse empresariado ao órgão, à secretaria, onde ele vai resolver o problema dele. Fazemos essa questão de fazer esse acompanhamento para que a população seja atendida. Nós somos aqui servidores do povo, nós somos despachantes do povo. Então nós não podemos simplesmente sentar na cadeira e falar, manda a assessoria tal resolver. Tudo que é tratado aqui é tratado com o administrador e com a assessoria da pasta aqui na administração, que vai dar todas as orientações. E é claro que também não fazemos só um serviço de gabinete. Nós estamos na rua todo dia, nós estamos vendo as obras, cobrando as obras, ouvindo a comunidade, desde aquela senhoria que não sabe fazer uma ouvidoria até aquele grande investidor, empresário. Vamos até o local, vemos a situação, registramos. Se é algo que não cabe à administração resolver, procuramos recursos. Se não temos condições de resolver, procuramos os órgãos do Distrito Federal, que hoje trabalham numa sinergia muito boa, que a gente pode trazer um maquinário mais pesado, trazer uma equipe maior para poder fazer esse atendimento para a nossa comunidade. Então hoje Taguatinga é 100% portas abertas e é 100% GDF na sua porta.
2: Ezequias, vamos falar um pouquinho sobre o centro administrativo. Né? Recentemente, a governadora Celina Leão terminou a ocupação do centro administrativo do Distrito Federal em Taguatinga. E como o senhor recebeu essa notícia?
3: Eu recebi com a grande alegria, porque nós sabemos a importância do Centrad para a nossa região. Será aproximadamente, aí, quando ele tiver em seu pleno funcionamento, mais de 11 mil servidores que estarão vindo para Taguatinga. Nós falamos aqui, Taguatinga tem condições de crescer mais, Taguatinga tem condições de melhorar o seu comércio. Aí a grande resposta, são mais de 11 mil servidores que virão para a cidade. E tudo isso nós vamos colocar aí. Os restaurantes serão aquecidos, o comércio será aquecido, os shoppings serão aquecidos. Enfim, a determinação da nossa governadora é botar o central de funcionamento. Algumas secretarias já virão para cá, que faz parte também da pauta de economia que ela está propondo para o Distrito Federal. Nós vamos tirar secretarias que estão hoje pagando aluguel para vir para um imóvel próprio do GDF, e isso é muito importante. É um ganho para a cidade, é um ganho para a economia e é um ganho para o GDF. Então, é muito importante. Quero parabenizar a nossa governadora Celina Leão por essa iniciativa assim, de praxe. 52 dias de governo, ela já tomou uma decisão tão importante como essa, algo que vem se arrastando desde o governo Agnello, né, passando por vários governos, e ela tomou essa decisão muito importante para a cidade.
2: O senhor falou aí dos impactos positivos, né, para essa mudança do comércio, que é muito importante trazer, mas eu queria saber, Taguatinga está preparada para receber esse fluxo de servidores? Eu digo assim, questão viária, questão de transporte, como é que é? Porque esse era um dos gargalos que até então alguns governos afirmaram que não poderia trazer o CETRAD ao governo para aqui, para Taguatinga. Você acha que está preparada, Taguatinga?
3: A governadora, ela formou um grupo de estudo para que ela desse esse anúncio. Então, hoje, o impacto de trânsito está sendo estudado pelo DETRAN, pelo DR, pelos órgãos competentes. A questão de mobilização pela CEMOB, em frente ao central, nós temos a estação de metrô, que é o centro, a estação metropolitana, que vai receber também todos os servidores. Então, assim, nós, na verdade, Taguatinga, ela vai receber sempre o contrafluxo, né? Enquanto algumas pessoas estão indo trabalhar no plano, outras estão indo trabalhar em Taguatinga. Enquanto umas estão retornando para sua casa, outras estão indo para sua casa. Então, vai mudar muito a história de Taguatinga. E, assim, claro que terá impacto no trânsito, mas tudo isso está sendo resolvido, muito bem estudado, para que não haja nenhum problema. Inclusive, aquela região, ela vai ser muito valorizada, porque ali será também constituído o bairro metropolitano, que tem outros espaços de empresas, prédios, tanto residenciais como comercial, e a construção de novas vias ali por trás do central, pegando já a via de Samambaia, que vai fazer também a mobilização ficar muito mais rápida, muito mais ágil, e vai melhorar muito o setor. Então, é uma área onde virá muito investimento, e o GDF ali estará presente para cuidar de toda essa situação, principalmente da maior preocupação, que é o trânsito.
2: Então, o centro administrativo, ele pode representar então uma nova fase de desenvolvimento para Taguatinga.
3: Sim, sim, sem dúvida nenhuma. Inclusive, já tivemos audiência pública daquele setor, para que empresas serão instaladas ali, edifícios serão construídos ali e muitos projetos já aprovados para ser construído naquela região, que é uma região muito importante, que está bem ali na divisa com Ceilândia e Samambaia.
2: Bacana. Bom, a gente quer falar um pouquinho também mais sobre o aniversário. A gente falou lá, o senhor explicou, né, que não vai ter as comemorações tradicionais por conta dessa orientação do governo, mas eu queria saber assim para a população. Assim, a população sempre espera alguma coisa, né?
3: Sim.
2: O que o senhor pode dizer assim, em breves palavras, que a população vai ter esse ano relacionado ao aniversário, que ela pode contar com a administração?
3: A população de Taguatinga talvez não vai ter uma grande festa, mas nós teremos aqui, como eu disse, um momento cívico. E ela vai receber presentes da cidade, como por exemplo, a nossa governadora está vindo lançar um pacote de saúde para o Hospital São Vicente de Paula. Nós iremos inaugurar mais um campo de futebol sintético. Nós iremos reformar mais praças e parquinhos da cidade. Nós estamos recebendo mais 5 PECs, que é o ponto de encontro comunitário. Nós estamos recebendo mais 5 academias de rua. Então, hoje, o recurso que iríamos gastar numa festa, estamos trazendo o presente para a cidade. Então, a cidade, ela vai receber benefícios. Eu acho que isso é um grande presente, um grande ganho e uma grande comemoração para a nossa cidade.
2: O senhor falou aí que a governadora vai trazer um pacote de saúde. Eu queria puxar esse gancho para falar um pouquinho sobre os hospitais que existem aqui dentro, tanto público quanto particulares, né? Como que a administração lida com essa questão da saúde aqui dentro? É uma gestão só do GDF ou a administração também tem uma participação para ajudar em alguma coisa na questão da saúde?
3: Hoje a saúde está totalmente ligada à Secretaria de Saúde, mas a administração, ela sempre tem trabalhado em parceria com os hospitais, na questão de zeladoria. Então, sempre nós estamos trabalhando na construção de um estacionamento para melhorar o fluxo das pessoas serão atendidas, podas de árvores, iluminação nas áreas. Então, a questão de zeladoria próximo aos hospitais, nós temos dado uma atenção muito especial. Se você for hoje no HRT, você vai ver calçadas novas. Se você for hoje no Hospital São Vicente de Paula, você vai ver calçadas novas. E também a rota acessível, que ela pega desde a Hélio Prates, passando pela avenida ali do SESI até o setor hospitalar, da avenida comercial até o hospital e também aqui no São Vicente de Paula. Foi feita as rotas acessíveis, que são calçadas, né, para o pedestre, para o cadeirante, todas elas baseadas com as a acessibilidade, um piso tátil e de primeira qualidade, para que essas pessoas elas não tenham nenhum obstáculo para chegar nos hospitais, porque nós sabemos, né, todo mundo chega de carro. Então, além daqueles que chegam de carro, que estão recebendo estacionamento, uma boa iluminação, uma poda de árvore, aqueles também que estão chegando, o pedestre está recebendo essas calçadas, aliás, já foram inauguradas, já foram entregues.
2: E falando em saúde, bom, se eu falar em acessibilidade, também bem-estar. Quantos, a gente vai falar sobre os parques, quantos parques tem em Taguatinga, quais são esses parques e quais a importância desses parques para a população de Taguatinga e até convidar também para quem não conhece os parques de Taguatinga, para quem venha conhecer, fala um pouquinho para a gente sobre esse assunto.
3: Taguatinga hoje ela é privilegiada, hoje nós temos tanto os parques urbanos quanto os parques que são ecológicos. Hoje nós temos, por exemplo, dentro de Taguatinga, no coração de Taguatinga, nós temos o Parque do Cortado, que recebeu um investimento também muito bom. Hoje nós temos lá uma cachoeira dentro do parque, as pessoas não sabem disso, mas temos cachoeira nascente do Córrego do Cortado, nasce lá. Nós temos uma plataforma de observação do parque. Temos hoje o Saburo Onoyama, que é o antigo Vai Quem Quer, né? Hoje as piscinas estão funcionando, hoje a população frequenta o Parque Saburo Onoyama, que é um parque ecológico semelhante ao Parque Nacional, né? Uhum. Que de Brasília. Hoje nós...
2: Desculpa, então, professor, aqui muitos anos esse foi um dos principais pontos de lazer do Distrito Federal,
3: sim,
2: né?
3: Sim.
2: Eu lembro que meu pai, na década quando ele chegou em Brasília, lá em 70, 80, ele já falava que tinha grandes shows, era um local no Onoyama, ali era região muito conhecida, né?
3: E o importante é que lá a água é água natural, as piscinas, a água que abastece é água natural do parque, que tem uma nascente ali, é um local onde tem muitas nascentes, então se formou aquele parque que hoje, como eu disse, está funcionando 100%. Nós temos hoje o Flona, que é muito utilizado também para a prática de esporte, tanto corrida, caminhada e ciclismo, né? Parte dele está dentro de Taguatinga e parte em Brasilândia. Hoje nós temos o Xodó de Taguatinga, que é o Tagua Parque. Tagua Parque hoje são 90 hectares, que também está sendo agora concluído o seu plano diretor para que receba mais investimentos. Hoje nós temos projetos ali para o primeiro campo de futebol americano do Brasil, com pista de atletismo, e hoje nós temos lá uma cascata, hoje nós temos pista de caminhada, ciclismo, hoje é realizado lá um dos maiores eventos religiosos, que é o Pentecostes. Também é feito tanto católico quanto evangélico, que é o Louvai, um evento muito grande. É um local onde recebe muitos shows, muitos eventos, muitas feiras. Então, o Tagua Parque hoje, ele é um ponte de Taguatinga. E além disso, recentemente, nós recebemos também uma parceria, o Parque Sul. O que é o Parque Sul? O Parque Sul é toda aquela frente da Universidade Católica, que foi uma parte que a Universidade Católica avançou, e ela devolveu para a cidade de Taguatinga, depois de alguns processos, né? E ela vai fazer um investimento de 50 milhões ali naquele parque. Então já está sendo feito todos os estudos, projetos já estão prontos, estão na CEDU para ser aprovado, e começar a construção. Primeiramente, vamos fazer uma sede, quadras de futebol polivalente, iremos fazer lá uma pista de Cooper, enfim, a cidade está tomando formato. E um grande presente para nós. E também o parque da QNL, que está sendo feito entre as QNLs 5, 9, 11, que fica bem ali no meio, atrás do Atacadão. Ali também é um parque que está sendo entregue para a comunidade.
2: O senhor falou aí do Pentecostes, né, e outros eventos que acontecem no Itaguaparque. Queria puxar um pouquinho sobre essa questão dos grandes eventos em Itaguatinga. Itaguatinga também, por um tempo, foi conhecida por ter esses grandes eventos, shows muito grandes, né, também eventos como esse religioso também. Como é que é essa relação de Itaguatinga com esses eventos? Quando é feito um evento aqui, é voltado para quem? Para o público do Distrito Federal ou mais para a população de Itaguatinga?
3: Hoje Itaguatinga ela é muito procurada para grandes eventos, porque Itaguatinga, você tem espaços como o Itaguaparque, o estacionamento do Cerejão, que é um grande espaço também, que é cedido para eventos. Hoje ela é procurada para grandes shows e eventos. Agora é claro que nós só recebemos a população de Itaguatinga, né? Pelo fato dela estar aqui bem na rota de Braslândia, Ceilândia, Samambaia, Águas Claras e Vicente Pires, nós estamos bem no centro dessas regiões. Então nós recebemos a população de todas essas pessoas para os eventos. O maior exemplo dele, como eu já disse aqui, é Pentecostes, que vem pessoas de todo o Distrito Federal para esse evento. E todo evento nosso aqui, eles são bem, como diz, badalados, né? Uhum. Nós recebemos aqui um grande encontro, que é o Encontro dos Maranhenses. Então vem maranhenses do Distrito Federal

0: a minha equipe que lidera eventos, eles falam, nós temos muitos eventos esse final de semana na cidade. Então é importante, sim, comemoração ao aniversário, comemoração às festas juninas, Taguatinga sempre em movimento.
1: Então, o senhor acredita que por Taguatinga ser uma cidade que tenha metrô, que tenha, como o senhor diz, vias mais fáceis de andar, enfim, recuperadas, estacionamentos, isso pode ser também um condicionante para que esses eventos venham para cá?
0: Claro, com certeza. Hoje nós recebemos um metrô que vem de Ceilândia, que vem de Samambaia, e nossas linhas de ônibus hoje, todas elas ou vêm de Ceilândia, ou vêm de Braslândia, né? Ou vêm do Pôr do Sol e Sol Nascente, que é outra região administrativa. Então, a mobilidade aqui é muito boa. Então, facilita muito essa questão dos transeuntes virem à cidade, passarem pela cidade e estarem aqui na cidade. E recebemos com muito amor e carinho toda a população do Distrito Federal. Aqui é a nossa famosa Taguaiorque.
1: A gente, eu queria falar também que Taguatinga tem uma característica muito interessante também, que é a religiosidade, né? Muitas igrejas estão em Taguatinga, né? Você vê até grandes, vamos dizer que várias religiões, os principais centros estão na cidade. Ela tem realmente essa característica religiosa, essa pluralidade religiosa, né? A gente vê eventos de várias religiões aqui. Como é que a administração trabalha com isso?
0: Sim, Taguatinga hoje ela é uma cidade muito religiosa, muito cristã. Hoje nós temos centenas de igrejas evangélicas, centenas de igrejas católicas, né? E essas igrejas, a gente trabalha muito forte com elas, tanto com os padres, com as paróquias, com os pastores. Também temos as religiões de matiz africana, que tem feito uma grande diferença na nossa cidade. Isso é muito importante para o contexto. Hoje, Taguatinga é aquela cidade que você vai ver domingo de manhã, as pessoas indo à missa, saindo da missa, indo às feiras, que é outro point muito forte nosso, são as feiras da cidade, né? Como já dizia o nosso governador Ibanez, as feiras de Brasília são a nossa praia, então as feiras são muito fortes e acaba essa sinergia, saiu da missa, saiu do culto, passa na feira, enfim, tem tudo a ver, feira e religião tem tudo a ver.
1: Tem toda essa tradição que é um pouco também do que foi formado o Taguatinga, né? O público, as pessoas que vieram do Nordeste trouxeram essa tradição, né? Da igreja, da feira. Falando um pouquinho sobre as feiras, eu conheço algumas feiras aqui também, gosto de algumas, como ali da, até a feira ali da... Quando você... Qual foi o nome da feira lá? Não é...
0: Hoje nós temos a feira.
1: Tem, não.
0: Hoje nós temos a feira do Bicalho.
1: Dimas.
0: Hoje nós temos Bicalho, feira do Bicalho, que é feito no domingo. A feira da QND, que é feito na quinta-feira. Hoje nós temos a feira da Vila Dimas, que é a que você frequenta.
1: Eu fui algumas vezes e para mim é uma das melhores feiras que eu já fui.
0: Nós temos a feira da Vila Dimas, nós temos a feira da CNB e nós temos a feira permanente da QNL e a permanente da QNM. Então, Taguatinga hoje ela é muito bem assistida por feiras. E eu vou te falar uma coisa, o nosso povo gosta muito de feiras. E essa semana nós iniciamos a tão esperada feira noturna, né? A feira noturna que foi feita sexta-feira passada foi um sucesso aqui na cidade, né? Fizemos ali dentro do Tagua Park, no local onde é feito o torneio Arimatea. Foi um sucesso total. Hoje nós teremos uma na QNL, que também está sendo muito esperada. Então, hoje nós temos o modelo da feira tradicional, mas hoje com essa pegada da feira noturna, que mistura a alimentação, show, um pequeno show, né? Também a feira de alimentos, você tem muitos quiosques, muitos trailers que vão para aquele local. Então a feira hoje é um ponte na cidade, né? Eu creio que em todo o Distrito Federal deve ter todas essas feiras.
1: A característica que eu observei dessas feiras é, por exemplo, é uma feira móvel. Ela está naquele local, mas ela acontece ali durante um período, depois ela desaparece e ela volta depois. Diferente de uma feira fixa,
0: sim,
1: né?
0: Que é todas as feiras permanentes.
1: As feiras permanentes,
0: temos.
1: Que toda cidade, basicamente todas as regiões administrativas tem uma, né? E essa característica de ter esses comércios mais móveis, esses comércios mais fluidos, a administração, como é que ela trabalha nessa questão?

0: questão do empreendedorismo dentro dessas feiras? Vocês incentivam? Como é que funciona essa pessoa que quer começar a trabalhar na feira, quer ali ser de pro Ceasa, trazer umas verduras para vender? Como é que é a regulamentação disso pela administração?
1: Hoje a administração, essas feiras noturnas, elas são liberadas como eventos. Então ela é uma feira eventual. Então a pessoa, ela vem à administração, o feirante ou aquele que quer expor seu produto, né? Ela vem, faz o seu cadastro e ela é liberada de acordo com o produto que ela irá vender. A maioria dessas feiras, ela recebe o apoio da administração, mas sempre tem um organizador por trás dela que entra com toda a documentação, faz o evento, por isso é uma feira eventual e precisa das licenças, e ela também capta outros empreendedores para estar na feira. Então você vai ter de tudo na feira. Você vai ter o artesanato, você vai ter a verdura, o hortifruti granjeiro, você vai ter o doce, você vai ter a praça de alimentação, enfim. Então, vem pela captação dessas pessoas, mas também aquelas pessoas que nos procuram, nós já indicamos elas também.
0: Uhum. Lá no começo da nossa entrevista, o senhor falou de um assunto importante, que são de cidades que surgiram de Taguatinga, né? Águas Claras, Vicente Pires, agora 26 de setembro. Como é que o senhor avalia? Taguatinga, ela cresceu tanto que precisou de outras cidades. Isso eu acho, como é que eu queria saber se o senhor acha isso positivo ou se o senhor acha que está diminuindo Taguatinga, criando outras cidades que estão coladas na administração?
1: Olha, Taguatinga perdeu muito espaço. Porém, eu vejo da grande importância da criação das novas regiões administrativas, até para que você possa dar uma assistência melhor para a comunidade. Como eu disse, hoje Taguatinga tem mais de 200 mil habitantes, 5 bairros na cidade. A gente fez uma apanhada aqui de parques e várias coisas que nós temos na cidade. Então não é fácil administrar uma cidade como essa. E acaba que, como foi crescendo esses novos bairros, como Vicente Pires se tornou uma cidade em pouco tempo. Havia grande necessidade. Vieram pessoas de todo o Distrito Federal, até fora de Brasília, para morar na cidade. Acaba que a cidade fica inchando e você não pode dar assistência necessária para essas pessoas. Então a criação da região administrativa é muito importante, é muito válido, até para que a comunidade possa receber do Estado o seu devido valor, as necessidades que ela precisa ali. Uma assistência geral para a cidade e para a comunidade. Então, vejo como positivo, né? Claro que nós, como taguatinguenses, que amamos Taguatinga, às vezes ficamos naquele saudosismo, nossa cidade está perdendo espaço. Mas é importante, a população está crescendo e é necessário que essas cidades sejam criadas.
0: Bacana. Então, assim, a 26 de setembro, que já foi anunciada que vai ser uma nova, possivelmente uma nova RA, isso, assim, as pessoas estão ali, mas também utilizam Taguatinga também, né? Economicamente, isso tem um reforço também.
1: Sim, a escola, 26 de setembro, é dentro de Taguatinga. Fica ali na Kennedy, na antiga Faculdade Sagrada Família. Apesar que a 26 de setembro, ela era ligada a Vicente Pires, né? Que
0: extensão, né?
1: Era uma extensão. Hoje se tornará uma cidade. Mas ela recebemos sim, todo o comércio de Taguatinga recebe os moradores de 26 de setembro. A escola hoje pública de 26 de setembro é dentro de Taguatinga. Então, assim, está muito ligada a nós. Se tornando uma RA, vai ter escola, vai ter um comércio mais forte, vai ter um hospital, centro de saúde, UPA. Então, desafoga um pouco a cidade de Taguatinga.
0: Bacana. Bom, vamos caminhar para o final da nossa entrevista. A gente queria fazer um bate-bola rapidinho com você aqui. Vou falar uma palavra e você me retorna com uma resposta.
1: Vamos
0: com essa palavra, beleza? Taguatinga é?
1: Minha paixão.
0: O orgulho da cidade?
1: O túnel Rei Pelé.
0: Um desafio da gestão?
1: Trocar toda a malha asfáltica da cidade.
0: Uma obra importante?
1: O drenar Taguatinga.
0: Uma qualidade do povo de Taguatinga?
1: Amigável.
0: E o que o senhor vê de o futuro de Taguatinga?
1: Eu vejo uma grande metrópole que vai ter um grande crescimento nos próximos anos, né? E que vai receber uma população mais jovem, mas muito exigente.
0: Bacana. Bom, a gente conversou aqui com o administrador de Taguatinga, o Ezequias Pereira da Silva. Queria te agradecer, muito obrigado pela participação no programa A Cidade é Sua. Foi uma satisfação conhecer um pouco mais da sua trajetória, também falar sobre os avanços da cidade, que celebra mais um aniversário. Agora deixamos o espaço aberto aqui para suas considerações finais, para uma mensagem também para os moradores de Taguatinga.
1: Bem, eu quero primeiramente agradecer vocês pela oportunidade de estarmos falando da nossa cidade e dizer aos moradores de Taguatinga que estamos à disposição para fazer o melhor pela cidade. Temos uma missão aqui da nossa governadora Serena Leão, que é estar na porta de cada morador dessa cidade. Então, nós não tratamos apenas os grupos da cidade, a gente quer estar perto de vocês, queremos estar participando, queremos estar ajudando a comunidade, nos colocamos à disposição. As portas da administração de Taguatinga sempre estará aberta para a comunidade, a nossa equipe de trabalho, e agradecer a confiança da comunidade e também a confiança da nossa governadora Serena Leão de ter nos colocado aqui para essa gestão. E muito obrigado mais uma vez a Transamérica, a TMC, que nos deu esse espaço para falar um pouco da nossa cidade.
0: Bacana, Ezequias, muito obrigado pela sua participação, parabéns a todos os moradores de Taguatinga por mais um ano dessa cidade tão importante para o Distrito Federal. O A Cidade é Sua fica por aqui.
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4: 2 da manhã, bom dia.

0: 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O novo texto para o projeto de lei que criminaliza a misoginia foi apresentado nesta quarta-feira pela deputada Tabata Amaral, que é presidente e relatora do grupo de trabalho criado pela Câmara dos Deputados. A proposta reformula a definição aprovada pelo Senado Federal em março deste ano e acrescenta mecanismos de punição para crimes cometidos na internet. O Senado havia definido misoginia como conduta que exteriorize ódio ou aversão às mulheres. O grupo de trabalho da Câmara optou por uma redação mais detalhada. Segundo o novo texto, o crime consiste em, abre aspas, a prática, a indução ou a incitação em menosprezo ou discriminação contra a mulher que promova violência, negue sua igualdade de direitos ou ofenda sua dignidade em relação da condição de mulher. Em resumo, a mudança sai de uma definição aberta para uma lista de condutas específicas e a pena prevista é de 2 a 5 anos de detenção, mais de 1 a 3 anos de multa. Mas o texto estabelece agravantes que podem elevar esse patamar. A punição sobe para metade caso o crime seja cometido por duas ou mais pessoas, ou quando a vítima é criança, adolescente, idosa ou pessoa com deficiência. Já nos casos em que o autor busca vantagem econômica ou tem expressiva audiência pública, a pena pode aumentar de metade para o dobro. Crimes praticados em contextos de violência doméstica e familiar serão punidos com pena em dobro. E a Câmara de Constituição e Justiça e de Cidadania da Câmara dos Deputados aprovou nesta quarta-feira a proposta de emenda à Constituição que reduz a maioridade penal de 18 para 16 anos no Brasil. A PEC recebeu 44 votos favoráveis e 18 contrários. O aval da comissão representa o primeiro passo da tramitação da proposta, que agora vai seguir para análise de uma comissão especial antes de ser votada em dois turnos no plenário da casa. Para o relator, a medida é juridicamente viável, não viola as chamadas cláusulas pétreas da Constituição Federal nem tratos internacionais. A conclusão de Assis foi rebatida por deputados contrários à iniciativa, que argumentam que os direitos da infância e da juventude são cláusulas pétreas e que não podem ser alteradas, salvo uma nova constituinte. O Senado Federal aprovou nesta quarta-feira, contra a vontade do governo Lula, um projeto que abre caminho para a renegociação de dívidas de produtores rurais. O Ministério da Fazenda calcula que a medida pode custar 120 bilhões de reais aos cofres públicos até 2027. O texto foi relatado pelo senador Renan Calheiros, que ampliou o alcance original da proposta. A versão aprovada vai além dos produtores atingidos por calamidades. Por isso, o projeto retorna à Câmara dos Deputados para uma nova votação, porque as alterações que foram feitas no Senado exigem que os deputados se pronunciem novamente. O projeto tem origem na Câmara, onde foi aprovada pelo deputado Domingos Neto, autor da proposta. No final de maio, o texto passou pela Comissão de Assuntos Econômicos do Senado. Na terça-feira, o presidente do Senado, Davi Alcolumbre, se reuniu com o ministro da Fazenda, Dário Durigan, para tentar um entendimento. Não houve acordo. Um novo caso suspeito de ebola está sendo investigado pela Secretaria de Estado da Saúde e pelo Centro de Vigilância Epidemiológica, professor Alexandre Vranjac. Segundo a secretaria, a paciente é uma brasileira de 31 anos que esteve recentemente a trabalho na província de Kivu do Norte, no leste da República Democrática do Congo. O país passa por um surto da doença, classificado pela Organização Mundial da Saúde como de importância internacional. Ela desembarcou no Brasil no dia 6 de junho e na terça-feira começou a apresentar sintomas como diarreia e febre, procurando um serviço particular de saúde. Na madrugada desta quarta-feira, ela foi transferida para o Instituto de Infectologia Emílio Ribas, em São Paulo, sendo referência nacional para casos suspeitos ou confirmados da doença. Segundo a secretaria, a paciente está estável e permanece em leito de isolamento, seguindo os protocolos de biossegurança previstos para esse tipo de situação. Um teste rápido para a malária já foi realizado, que deu o resultado negativo. Até o momento, não há confirmação laboratorial de doença pelo vírus ebola. As análises estão sendo conduzidas pelo Instituto Adolfo Lutz. 2:05 pelo horário de Brasília. Muito bom dia a você que sintoniza a TMC. Quer mandar sua mensagem, quer mandar seu alô, quer falar sobre as notícias mais importantes aqui do programa? 119-7221-1001. 119-7221-1001. Manda o seu áudio, manda sua mensagem, comenta sobre as principais notícias aqui do Amanhã TMC. 2:06. Vamos pro Corre TMC, porque nessa semana você vai ficar sabendo de tudo para que a sua semana ainda seja uma semana leve, produtiva e que também ouça histórias inspiradoras. Então eu vou fazer o convite para você. 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No bate-papo de hoje, ela conversou com o ultramaratonista e triatleta Kelly Niglio de Luca. Vamos falar como ela e tirar o popô do sofá e fazer uma corridinha? Vem aí o Corre TMC!
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2: Olá, olá, sejam muito bem-vindos ao Corre TMC. Eu sou Mirelle Mosquela. Quem cedo madruga já correu 2 quilômetros? Gente, que bom que você está aqui comigo. Por acaso você está dirigindo, você está escutando a rádio aí, indo para o seu longão ou não, tanto faz. O mais importante é você tirar este popô do sofá e fazer uma atividade física, fazer um esporte. Ai, Mirelle, mas eu não gosto de fazer um monte de coisa. Uma hora você vai encontrar alguma atividade física que você goste. Confia no processo, tá certo? Então, bem-vindo mais uma vez, além de estarmos aqui, claro, na rádio 100.1 TMC, quem sabe, né? Quem escuta sabe, tem também, claro, estamos lá no YouTube, no arroba TMC Esportes, já segue a gente, compartilhe, tem uma playlist, gente, só com os convidados do Corre TMC. Primeira temporada, segunda temporada, tá bom demais, tem tanta gente legal que já passou por aqui e também já fica aqui o meu convite para você seguir a gente nas redes sociais, que é o arroba TMC Esportes. Falando em pessoas legais que apareceram por aqui, hoje não seria diferente. Ai, gente, vamos fazer muito barulho pra ela, que ela, assim, olha, ela é personal, ela foi minha professora de spinning. Há muito tempo a gente vai falar sobre isso. Kelly Niglio de Luca, bem-vinda, Kelly, muito amiga, obrigada. Bem-vinda.
3: Eu acredito que deu certo.
2: Deu certo. Essa agenda aí, gente.
3: Essa agenda de mãe, trabalhadora, dona de casa.
2: É isso.
3: Treinadora.
2: Personal, maratonista, atleta. Ultramaratonista, meu Deus do céu.
3: Bailarina.
2: Bailarina.
3: Quem sabe dessa.
2: Quantas Kellys cabem em uma Kelly, hein?
3: Não
2: muitas.
3: Sei, eu devo ter clone, gente. A verdade é essa.
2: Ô, Kelly, quem é você no corre?
3: Quem sou eu no corre? Bom, eu comecei a correr muito cedo, como preparação física de todos os outros esportes que eu fazia. Então, tanto para natação, quanto para GR, que eu fazia ginástica rítmica, para o voleibol, eu sempre tinha que fazer preparação física e eu corria. E uma coisa muito engraçada era que ninguém acreditava que eu treinava, porque eu não suava. Eu continuava sem...
2: Plena.
3: E aí, uma vez, um treinador meu do vôlei, ele falou, não, eu vou correr do seu lado para ver se você realmente está correndo. E fui conversando comigo, ele falou, ficou chocado. E aí eu falei assim, bom, acho que eu tenho jeito pro negócio.
2: Você lembra quantos anos você tinha?
3: 12.
2: 12 anos.
3: A gente já corria 15K com 12
2: Quê?
3: Anos.
2: Quê?
3: 15 quilômetros.
2: Para.
3: No Tietê.
2: Sério?
3: Sério. A gente já corria na pista.
2: Mas calma.
3: Com a galera do
2: você
3: atletismo.
2: Você era de... Isso. Na escola?
3: Não, isso daí era no clube. A gente saía da escola, ia pro clube. E aí a gente tinha a parte física e parte técnica e tática. Então a parte física a gente juntava com o pessoal do atletismo. E a gente usava a pista e usava o clube inteiro. E ainda fazia o escadão.
2: Meu Deus, chocada.
3: Meu Deus.
2: 12 anos
3: correr,
2: já corria.
3: A gente poderia correr São Silvestre assim, brincando.
2: Sim, total. Gente, pra quem acha que São Silvestre
3: não
2: é uma maratona. A gente já começa com a piada. Não é, gente.
3: Maratona.
2: É isso, são 15 quilômetros que daria muito bem pra você ter corrido aos 12 anos de idade.
3: Muito fácil.
2: E foi ali que você identificou, junto com a galera, né, do atletismo, do seu clube... Você falou, nossa, essa menina tem aptidão para corrida?
3: Eles falaram, você tem jeito para corridas de longas distâncias. porque eu entrava em flow, e isso é uma coisa que se fala agora, mas eles já entendiam lá, porque eu ia e eu não pensava em nada, não ficava ofegante, porque eu tinha que correr no ritmo das meninas. O ritmo das meninas, para mim, era um ritmo Z2. Tá. Que eu trocava uma ideia, ficava numa
2: boa. Que era
3: um
2: ritmo mais confortável?
3: Bem confortável. Tipo, tá, você consegue conversar com a pessoa.
2: Pense fofoca.
3: Pense fofoca.
2: Tá.
3: Adoro. Esse pense, eu penso que eu adoro.
2: Ah, pense fofoca.
3: Pense fofoca. Então eu ia conversando e as meninas do meu time, tudo morrendo. E eu, e, tipo, numa boa, tranquilo.
2: Ó, gente, mas eu posso falar que até hoje ela conversa, tá? Porque a gente fez uma corrida juntas. Até hoje ela conversa, já a gente chega aí.
3: A gente conversa, nossa, gente, eu converso muito. Homem da feira. E aí eu entendi que tudo bem, eu levava jeito pra corrida. Mas até aí o meu amor ali era o vôlei. Então, fui até a Seleção Paulista, aí chegou uma hora que você entende que você precisa tomar uma decisão. E eu vi que eu não queria levar além, porque eu já estava muito machucada, eu sabia até onde eu conseguiria dentro, né, da minha... eu era saída de rede, eu ia ter que virar líbero, eu não queria.
2: Isso no vôlei,
3: isso,
2: né?
3: Isso no vôlei. E aí eu sabia...
2: Porque você é muito alta. É bom a gente falar... Não, eu acho que pra não. Estatura da... Não, assim, não. Pra média das mulheres...
3: Não, tem... gente, pro vôlei, não.
2: Ah, mas pro você tem 1,70?
3: Eu tenho 1,75.
2: Eita, que isso!
3: Baixinha, minha filha. Eu era lá pro cantinho, eu ficava lá.
2: Sério?
3: De saída de
2: com
3: rede.
2: Com 1,75?
3: Uh-huh.
2: É, não, no vôlei realmente é... Mas assim, na média das mulheres, você é uma mulher alta.
3: Sim, alta.
2: É.
3: Aí eu falei, bom, eu quero ir pra educação física. E eu não sabia de verdade... com o que, que eu ia trabalhar dentro da educação física. Porque eu queria ir aberta e entender o meu processo ali. Mas era uma probabilidade muito grande de que eu ficasse no vôlei, porque eu já conhecia, já tinha passado por vários clubes. Enfim, eu tinha...
2: E tava curtindo fazer
3: tava
2: o vôlei.
3: Tava curtindo. E eu consegui também, no primeiro ano de educação física, tirar o CREF provisionado. Porque eu tinha como comprovar que eu já trabalhava na área 4 anos anterior. Porque eu ajudava na escolinha de vôlei.
2: Olha como o esporte estava sempre ao seu redor, né, Kelly?
3: Sempre. E aí eu pedi uma carta para o clube deu essa carta, eu consegui CREF provisionado. E o William Urizi, que era o técnico da Seleção Brasileira de Natação, ele viu que tinha um potencial e ele falou, bora trabalhar comigo, já no primeiro ano. Você consegue o provisionado? Aí eu consegui, a gente começou a trabalhar, eu fui ganhando vários cursos, comecei na natação. Que também nadei 20 anos da
2: Meu
3: minha
2: Deus
3: vida.
2: Meu Deus do céu, é uma máquina.
3: Na natação eu não podia competir, minha mãe não deixava eu competir.
2: Por quê?
3: Porque eu era muito competitiva, eu precisava escolher um esporte pra relaxar.
2: Ah, olha, como chama sua mãe?
3: Regina.
2: Dona Regina Sábia.
3: Psicóloga.
2: Ah, nem falar mais, pronto, não preciso falar mais
3: ela
2: nada.
3: Ela falava, não, você é muito competitiva, na competição individual você vai exigir demais de você, não, fica no vôlei e mantém a natação, tipo, pra acalmar. Porque muita energia, amiga, muita energia. Tem, fora do normal. Eu, hoje, como mãe, eu consigo entender ela, porque eu tenho uma pequena que também é igualzinha.
2: Uhum.
3: Veio...
2: Tal mãe, tal filha, né?
3: Tal mãe, tal filha. E aí, comecei a trabalhar com ele, ele viu que eu tinha jeito também para academia. E aí, ele comentou num curso da Vera Lúcia, que era de hidro, ele falou assim, ah, provavelmente ela vai acabar indo para academia. E aí, eu tive que fazer o, como que se fala, o estágio.
2: Perfeito.
3: E aí, eu entrei na academia e entrei na Training Club. A primeira aula que eu fiz foi de step avançado. Nunca tinha entrado numa academia.
2: Ah, mas já te conhecendo, ela já tava lá dando aula, depois de 2 dias.
3: Eu tava caindo, né?
2: Sério?
3: Eu falei, meu Deus, isso aqui é muito desafiador, vou fazer um curso pra dar aula disso.
2: Oh,
3: e aí eu comecei a fazer curso de spinning, curso de body combat, acho que eu cheguei a...
2: Lembro, body combat
3: body
2: também.
3: Body combat, porque eu já tinha feito artes marciais também, já tinha feito muita coisa
2: meu
3: de luta.
2: Deus.
3: E aí, acabei ganhando esse curso quando veio pro Brasil. E fui fazendo curso atrás de curso. E aí, eu trabalhei em academia com ginástica coletiva e personal durante um bom tempo. Aí, fui pegando personal. E personal do que vinha sempre?
2: Ai, meu Deus, o que vinha de personal? Corrida! Claro! Mas calma, antes da corrida, então, foi aí que eu te conheci na academia.
3: Na R. White.
2: Né, R. White, queridíssima, na ZN, na Zona Norte, né? E aí, eu fazia aula ali de spinning.
3: Spinning? Você fazia mais alguma aula?
2: Eu acho que o Body Combat era. É. E aí, você também tava lá como professora. Gente, ela na aula de spinning era assim, crazy teacher. Mas assim, eu digo crazy de muito legal. Por isso que a aula dela era sempre bombada. É. Tinha gente que ficava pra fora, porque não tinha mais bike o suficiente pra todo mundo. É. Então você tinha que chegar mais cedo na aula,
3: pra pegar.
2: Porque a aula da Kelly era muito, muito legal. E assim, perdia muita caloria ali, né? E sobe, sim, desce, som alto. Enfim, a gente adora spinning. Ai. Mulherada adora, né?
3: Eu adoro. Eu
2: também.
3: Ainda faço pedal hoje. Uhum. Pedal externo.
2: Sim.
3: E aí eu sei que eu fiquei um tempo até engravidar. Fui levando, né, personal, sempre pegando a galera da corrida e acompanhando. E aí eu engravidei da Lulu. E ali eu falei assim, vou precisar mudar. Porque com a Lulu eu não ia conseguir ficar com ela. Porque os horários de academia são horários extremos, enquanto as pessoas estão trabalhando. Então é muito cedo, muito tarde. E aí eu resolvi abandonar o mundo de academia e focar em personal e trabalhar em escola também. Que aí eu não sabia se eu ia gostar. Minha mãe trabalhava em escola e ela falou, Kel, eu acho que você vai amar. Mas é muito rápido. Ou você ama ou você odeia. Não tem meio termo. Você vai saber. E aí eu amei. Eu amo trabalhar com criança.
2: Olha, gente, acabou se descobrindo em outra função também, né? Que é trabalhar em escola.
3: Na dança. Com dança.
2: Nossa, gente, peraí.
3: Hip hop.
2: Dança, natação. Ah, tá bom.
3: Tá bom, né?
2: Tá,
3: hip hop
2: tá.
3: Tem mais o estilo.
2: Faltava, era um checkzinho, né? Body combat, spinning. Daí faltava.
3: Tinha o body jam.
2: Balé.
3: Tinha o body jam. Já dei aula de balé também pra baby class. Uhum. E aí eu peguei essa turminha de hip hop. E foi chegando a galera pra personal, porque daí eu abri mais horário pra personal. E realmente veio vindo a galera da corrida. E outra coisa, era uma coisa que eu… Não é que vinha só da corrida, é que eu oferecia corrida. Porque muita gente vinha pra mim com o objetivo de emagrecimento. Principalmente a mulherada. E aí eu falava assim, ah, vamos fazer a parte de fortalecimento, pode ser funcional, pode ser musculação. A parte de cardio eu tentava levar pra rua, não só ficar na esteira. Então… Eu oferecia para ver se a pessoa gostava. E acho que a minha paixão pela corrida também dava aquela picadinha na pessoa.
2: Olha aí, aham.
3: Porque daí foram muitas pessoas, eu realmente iniciei na corrida. A pessoa nunca tinha corrido e eu cheguei e falei, ah, vamos tentar correr? E aí eu fazia um pouquinho de caminhada, um pouquinho de trotinho, um pouquinho de caminhada. E eu conseguia dosar tudo isso, né, para não deixar a pessoa morrendo. Para nunca mais querer fazer isso na vida. Então, eu ia em doses homeopáticas e a pessoa ia vendo o resultado. Ela tinha mais condicionamento, mais energia, estava emagrecendo.
2: Era isso que eu ia falar, estava vendo o resultado. Porque a corrida, se você pega realmente uma pessoa que está acima do peso, né, sobrepeso, você consegue dar uma enxugada, claro, não só com a corrida, mas com a alimentação, sim, a gente, né, esse combo. É. Mas o esporte, gente, ele é maravilhoso. Então, vendo o resultado, essa pessoa ficava animada.
3: É, e também ela começava a entender, a virar a chave, não só para a estética. Porque, apesar, quando você consegue colocar a atividade física como um hábito, você consegue usar mais dela, não só dessa parte estética, mas também da parte hormonal. Você se sente muito mais feliz, muito mais disposto, muito mais alegre. A tua energia muda, você muda a energia do ambiente.
2: Isso é verdade.
3: Você atrai pessoas mais felizes, mais alegres. E a tua vida começa a girar de um jeito diferente, que você fala, meu Deus, por que eu não fazia isso antes? Eu não vou parar nunca de fazer isso. Eu quero isso pra minha vida.
2: É verdade. É verdade, muita
3: não
2: gente
3: é?
2: Que vem pra cá fala exatamente isso. Ou no primeiro momento não se adapta, mas ela vê e ela escuta as pessoas falarem muito bem da corrida. Ela fala, pensa, eu vou dar mais uma chance, porque talvez eu goste. Aí o resto é história, porque ela se apaixona pela corrida.
3: É, muita gente chega pra mim, que você falou, a pessoa vai dar mais uma chance.
2: Isso.
3: Porque o que eu vejo, assim, é que alguns profissionais passam de uma maneira mais focada em performance. E muita gente não busca performance. Muita gente quer ter um momento para sair de casa, para relaxar, para melhorar o condicionamento, para emagrecer, para conhecer gente. E às vezes essa pessoa fica exaurida, porque ela é exigida de uma forma de performance, e aí isso não conecta. Então, na verdade, não foi o esporte que não conectou, foi a forma como foi iniciado no esporte que não conectou. Então, ótimo que essas pessoas dão essa outra chance, porque tem gente que consegue ter esse feeling. Então, consegue colocar o esporte de um jeito que ele caiba na vida da pessoa. E não que a pessoa tenha que caber no esporte.
2: Perfeito. Né? É isso.
3: É isso.
2: É isso. Inclusive, isso casa muito com o que eu escutei de um amigo meu, Fábio França, amigo de trabalho. Nós corremos juntos um final de semana, estávamos trabalhando juntos em Florianópolis. Primeiro que o visual correr em Floripa. Tava bom demais, né? Tava ótimo. E aí eu falei, vambora, a gente tem 8 quilômetros, a gente vai naquele pace fofoca gostosinho. Ele tava voltando a corrida, ele topou e foi comigo e fez. E aí ele disse, sabe por quê, Mi, eu gosto de correr? Porque é o único momento que eu tenho pra mim. E aí casa exatamente com o que você tá falando, Kelly. Sim. É o problema que eu não tenho que me preocupar com o meu trabalho, eu não tenho que dar atenção pra minha mulher, pras coisas de casa, pro meu filho, porque filho suga muita energia, né? O filho Sim. tem que estar ali o tempo inteiro, é um filho pequeno. Então, enfim, ele falou, é o momento meu. E faz sentido com o que a gente tá falando agora. A corrida Total. Traz muito isso, né? Esse sentimento.
3: Traz, porque é um momento que você se reconecta com você e você aprende sobre você. É. Você aprende que se você não se dedica, você não tem resultado. Se você tenta pular casinhas, você cai e você tem que voltar para trás. Então, ela é verdadeira a corrida. Ela exige de você que você se entregue de verdade. E aí, quando você tá lá, você não consegue, ou às vezes até consegue pensar no problema, mas você consegue ter mais clareza para a resolução. Você consegue terminar um treino e não se sentir mais nervoso com aquele pensamento repetitivo. E aí você consegue tratar bem as pessoas. Você não... Quando você chega em casa e você tá muito nervoso, você às vezes acaba maltratando quem tá lá.
2: Oxe, quantas vezes eu chego bem brava em casa e meu marido fala, vai correr. Mirelle.
3: Ai, eu também.
2: Filha, eu corro, volto assim, um gatinho mansinho.
3: Tranquila.
2: É isso, porque a corrida, o esporte, faz, né, com que a gente se sinta um pouco mais relaxado, um pouco mais adrenado também.
3: E a mente não tão acelerada.
2: É isso.
3: Desacelera a mente. E outra, por exemplo, você acaba conhecendo teus limites. Mas também você conhece as suas forças. Porque às vezes a gente acha que a gente não é capaz de muita coisa. E o esporte, como a gente vai sempre indo no limite para tentar melhorar, para tentar evoluir, a gente fala, nossa, eu consegui. Eu sou capaz.
2: É.
3: E a partir do momento que você começa a ter essa noção e a se valorizar, isso muda não só dentro do esporte. Você começa a não aceitar pouco de outras pessoas. Você começa a enxergar a vida de uma forma diferente. Você começa a ter um autoconhecimento, um amor próprio. E aí
2: A corrida vai te dando outros valores, né?
3: Outros.
2: Que você acaba colocando isso dentro de casa, né? Dentro da sua Sim. família ali. E você tocou no assunto que eu já ia conversar contigo, que isso é muito legal, de você imaginar e acreditar no que você é capaz. Você tem um projeto que é do 0 aos 5 quilômetros?
3: Tenho.
2: Então, queria que você falasse isso pra gente, né? Do 0 aos 5, ou seja, uma pessoa que não faz absolutamente nada, não acredita no seu potencial, e aí chega nas mãos da Kelly. A Kelly, o quê?
3: Ai, eu recebi tantas mensagens da comunidade.
2: Olha a mágica acontecendo. Como é que funciona?
3: Eu tava trabalhando com um personal, e aí eu queria crescer. Eu pensei, poxa, mas eu não tenho mais horário, né? E eu comecei a trabalhar com duas blogueiras, com a Nina e com a Fabi. E aí, eu já não tinha muito horário.
2: Com a Nina, vamos falar. A Nina Secrets
3: e a Fabi Santina.
2: Uma blogueira muito famosa. Uma das primeiras blogueiras, eu diria, né? No ramo, assim, não. Na área de make, de maquiagem.
3: De vlog.
2: Exatamente, de vlog. Milhões de seguidores. E aí, você conheceu a Nina e você se tornou a personal dela.
3: Isso. Da Nina, eu já vou voltar nessa história. E aí, depois da Nina, acabei conhecendo a Fabi, que é a irmã dela. Então, a gente se conectou por conta da dança. Mas aí, eu acabei levando as duas para o mundo da corrida. Falando, da mesma forma como eu faço com todos os alunos de personal. Ah, vamos correr. Ela queria emagrecer. A Fá queria ganhar condicionamento. E aí a gente começou a correr e aí eu vi que elas curtiram. E aí eu falei assim, poxa, legal, vamos indo, a gente vai evoluindo. E aí a gente conectou com a Nike na época.
2: Legal, pô, uma mega marca grande, esportiva, que todo mundo conhece, né?
3: E a Nike levou a gente pra Noronha,
2: tá,
3: pra fazer um projeto em Noronha, que foi muito legal, e depois levou a gente pra Disney. E a gente contou essa história do zero ao Dope Challenge.
2: E... Ai, conta primeiro pras pessoas, eu já sei, que esse é o desafio do Pateta?
3: O desafio do Dunga.
2: Do Dunga. Conta pras pessoas o que é esse desafio que existe nos Estados Unidos na maratona da Disney.
3: Você vai correr durante 4 dias seguidos. No primeiro dia você corre 5K, no segundo você corre 10, no terceiro você corre 21 e no quarto 42.
2: Que?
3: Tudo nos parques da Disney, com personagens. Você tira foto com os personagens. É a coisa mais incrível.
2: Não, mas peraí. 5, 10, 21 e 42? Sem descansar, tipo, quinta, sexta, sábado, domingo?
3: E a gente fez todo esse processo.
2: Com a Nina e a Fabi.
3: A Nina e a Fá. E a gente...
2: Sem ter corrido absolutamente nada.
3: Elas saíram do zero comigo.
2: Isso,
3: elas
2: saíram do zero.
3: Nunca tinham corrido na vida. Não.
2: Para. E quantos anos elas demoraram pra fazer isso?
3: Ah, não foi muito tempo, não. Eu acho que deu 2. Porque é diferente na Disney. Na Disney, eles têm uma mentalidade de running walking.
2: Ah, o que que é isso?
3: Você faz caminhada e corrida, caminhada e corrida. Não tem que correr o tempo inteiro. Você entra no meio da tua corrida, você entra na fila pra tirar foto com o Pateta.
2: Perfeito.
3: Você entra numa fila...
2: É fun.
3: É um run fun, bem run fun mesmo. Bem... Não é fácil, porque fazer 4 dias de prova...
2: Gente.
3: E fazer 42 depois de ter feito uma meia maratona...
2: Não, pelo amor de Deus, não é nada fácil.
3: É algo assim, bem
2: mesmo
3: difícil.
2: Mesmo você andando, mesmo você correndo... Você vai correr 42 já tendo feito 21 e 15 antes.
3: 5, 10 e 21.
2: É isso.
3: E aí eu criei ali, tipo, uma estratégia. Porque eu fiz um curso de coaching. Ai, meu Deus, eu fiz tudo. Eu fiz um curso de coaching porque eu precisava ter ferramentas psicológicas para ajudar os meus alunos. Eu aprendi bastante coisa, que minha mãe era psicóloga.
2: Interessante.
3: Então isso foi muito legal. E aí eu coloquei as amigas num parque, a mãe e o pai na ESPN, a avó e o vô lá na hora da linha de chegada, pra realmente, assim, motivar, porque eu sabia que uma hora a cabeça ia falar, deu. E aí chegou um momento desse, a gente tava na estrada, e eu falei, gente, precisa tomar o último... Não, a gente não vai tomar. Eu falei, não, vocês vão tomar. Não, a gente não vai tomar, porque se a gente ficar com dor de barriga, a gente for no banheiro, a gente não vai conseguir chegar, a gente não vai conseguir sentar. A cabeça tava milhão. Eu falei,
2: claro.
3: Tudo bem, relaxa, gente. Vai no tempo de vocês, não precisa. Aí chegou na frente do parque, eles entregam, gente, é muito fofo. Eles ficam entregando várias coisas pra você comer.
2: Mentira.
3: Ai, um monte de coisa, um monte de doce, salgadinho.
2: Isso que eu ia falar, candies, né, doces.
3: Aí tinha Twix.
2: Ah, chocolate.
3: Aí ela disse, a gente pode comer isso? Eu falei, pode, é carbo. Já tava no final, não tinha como... Se desse errado, ia dar bem depois, mas assim, na linha... Já ia
2: liberou.
3: Cruzar. Liberei.
2: Se a personal liberou, tá tudo certo.
3: Vai ser feliz. Pelo menos tem um açúcar aí pra gente terminar, senão vão me matar. E aí a gente cruzou, elas cruzaram a linha de chegada. Foi muito legal, foi uma coisa...
2: Não, e emocionante.
3: E aí eu já tava preparada, assim, porque... O que eu pensei no meio de todo esse caminho... Eu já não tinha mais horário para atender as pessoas. Mas o começo é um começo parecido. Eu não vou falar que é igual, que eu não gosto de fazer receita de bolo. Porque a gente pode fazer por zona de frequência, por zona de treinamento. Nós, como treinadores, a gente consegue individualizar. E eu falei, eu vou criar um info para atender essas pessoas. Até porque eu vou conseguir atender mais pessoas... E eu vou conseguir filtrar também quem curtiu e que vem depois para minha consultoria individual. E aí, quando eu estava lá na Disney, eu anunciei. Foi uma loucura, gente. Foi muito legal. Foi muito rápido. A gente abriu... Era para ser uma abertura de carrinho de 10 horas. Durou 10 minutos.
2: Que isso?
3: Foi muito legal. E aí eu falei assim, nossa, que da hora. Quantas pessoas.
2: Uhum.
3: Eu falei, eu só não vou abrir mais, porque eu precisava saber se eu dava conta dali.
2: Claro.
3: Porque daí eu tiro a comunidade de dentro, não só do Hotmart, e coloco dentro do WhatsApp. Então, eu deixo aberto pra perguntar, Tem a nutricionista que fica lá no grupo também, quando eu tiver dúvida da parte de nutrição, porque tem uma parte de cardápio. É, eu tiro dúvida, eu que converso com as pessoas,
2: tá.
3: Tiro dúvida. Acabei de indicar para as meninas um relógio que elas me pediram, se eu sabia de um relógio custo-benefício. Aí eu mostrei o meu, falei, gente, está na promoção do Dia das Mães, mandei. Então a gente troca muita figurinha. Teve uma que falou que ela estava muito feliz porque ela tinha muita ansiedade. E que estava melhorando muito por conta da corrida.
2: Nossa, eu imagino o quanto... Você tem ideia de quantas alunas... Hoje você tem quantas alunas, Kelly? Alunos e alunas.
3: Amiga, foram mais de 5 mil pessoas, certeza. Que? É, porque se parar
2: são
3: pra pensar...
2: São muitos anos, né?
3: É.
2: É muita gente.
3: Eu tô nessa área.
2: E mais mulheres do que homem?
3: Mais mulheres do que homem. Os homens, quando vêm, são os maridos... É, agora tá vindo, porque eles entenderam também que eu trabalho com performance, então agora tem vindo mais,
2: tá.
3: Porque eu coloquei mais coisa no feed sobre performance, eu fiz pós em treinamento desportivo, então essa parte de performance eu sei trabalhar. É que eu entendi que o público que vinha mais pra mim, um público que eu adoro trabalhar, é essa turma que tá começando, que o pessoal não tem muita paciência.
2: Não tem,
3: não,
2: né?
3: Não tem.
2: É...
3: Tipo, fica lá no cantinho da assessoria, fica pra trás, se sentindo um patinho feio.
2: Sim.
3: E não é o patinho feio, é o patinho incrível que levantou do trabalho, de
2: claro.
3: Casa e foi lá.
2: Não, e tem que dar uma moral, né? Tem que dar um
3: muita
2: ânimo, porque
3: moral.
2: É exatamente isso.
3: É quem levantou, mais precisa de moral.
2: Exato. Porque o cara que tá lá o dia inteiro, ou o cara que já tá há muito tempo nessa
3: já
2: assessoria…
3: Tem
2: ou já conhece todo mundo, vai embora. Agora a pessoa que tá chegando agora… Ela precisa ser abraçada, ela precisa ser, né, como se ela estivesse
3: pertencendo.
2: Exato, pertencendo à comunidade.
3: É, e foi muito legal, porque a partir daí eu entendi que eu podia crescer a minha comunidade e ajudar mais pessoas a iniciar no esporte. Então foi incrível, porque foi até antes do boom que teve a corrida.
2: Tá.
3: Então eu já estava nisso, tanto no online, na consultoria online, desde 2016. Então, quando veio a pandemia, eu já tinha 3 infoprodutos. Tinha um de emagrecimento, tinha um de treino em casa sem material.
2: Nossa, assim, com as coisas de casa.
3: Só
2: cadeira,
3: o peso do corpo. Que
2: pode
3: era
2: ser...
3: um que eu tinha gravado quando eu tive neném e eu não conseguia malhar. Então, eu criei uma sequência para eu fazer em casa, sem precisar de material, sem precisar de alguém para ficar com a minha filha.
2: E que aí, excelente ideia.
3: E aí, quando? Isso aí já estava pronto. Eu só precisava gravar. E na hora da pandemia, eu falei, bom, se eu ficar anunciando meu programa de corrida, não é todo mundo que tem esteira. Eu vou incentivar as pessoas a irem para a rua. Então, não.
2: Uhum.
3: É, eu vou vender o método KN, que é um método de treino funcional, para fazer em casa. Sem material, porque a maioria das pessoas não tem material. E aí, eu anunciei. Mas eu também sabia que muita gente tinha perdido emprego.
2: Claro.
3: Então, eu falei... Como eu não posso mais prestar serviço voluntário, eu posso fazer live. Eu virei a louca da live, amiga. Eu virei a louca da live.
2: Na pandemia.
3: Live. Nossa, um monte de live, live, live, live.
2: Mas é porque eu acho, não só você, né? Acho que na pandemia, aquele momento para você se conectar, artistas se conectando com os fãs, cantores, e também quem produzia conteúdo na época,
3: sim.
2: A live foi...
3: Não, foi incrível. Não, e imagina as pessoas dentro de casa sem poder fazer nada. E aí ali eu podia mudar totalmente a visão das pessoas sobre
2: sim.
3: A atividade. Porque elas falavam, nossa, eu achava isso super chato. E agora eu adoro, eu fico esperando, contando as horas pra entrar no ao vivo e ficar lá no comentário.
2: É, era muito legal.
3: Foi
2: é que
3: muito.
2: Também na pandemia ela deu um boom... E depois ela deu uma caída, né?
3: É. E aí, nesse momento de caída, eu até sustentei por mais tempo. Mas também eu entendi que eu precisava, em um momento, eu precisava focar um pouco em mim. Eu me dei muito. Porque eu não perdi nada. Eu não perdi ninguém, eu não perdi trabalho. Não aconteceu nada.
2: Nossa,
3: de ruim na minha
2: que
3: vida.
2: Que sorte sua.
3: Muita gente perdeu tudo.
2: Porque muita gente... Perdi meu avô, perdi meu tio...
3: É.
2: Perdi um monte de gente, infelizmente.
3: E eu falei, se eu não tô perdendo nada, eu posso me doar esse momento, sabe?
2: Uhum.
3: Eu posso ser luz na vida de alguém.
2: Claro!
3: E aí, quando passou tudo isso, eu falei, tá. Eu preciso respirar, recalcular minha rota, olhar pra dentro de mim, porque também eu tinha parado de me olhar. E foi aí que minha aluna falou assim, eu quero fazer minha primeira ultra. Aí, quando ela falou do 75 solo... O que eu pensei? Eu falei, meu Deus, é impossível.
2: Quando ela falou, quero fazer minha primeira ultra.
3: Eu falei assim, quero fazer minha primeira ultra. Eu falei, 75, meu Deus. Eu ia pensando assim.
2: Mas você já tinha feito uma maratona, uma meia?
3: Ah, já. Isso aí eu já tinha feito tudo. Tá. Já tinha feito desafio. Já tinha feito essa ultra, só que picadinha. Eu já conhecia muito bem o percurso. Por isso que eu falei, meu Deus, é impossível. E aí, quando eu pensei isso…
2: Não, amiga. Aonde foi? Onde
3: lá
2: seria?
3: Em Maresias, Bertioga, Maresias.
2: Ah, Maresias, Bertioga. Tá. Aí nesse... não tem mais? Ainda tem?
3: Tem, eu vou fazer de novo esse ano.
2: Ai, meu Deus, gente, que maravilhosa.
3: Aí, nesse momento que a minha amiga falou isso, passou um moço com uma perna.
2: Na maratona?
3: Na ultra, com um negócio escrito solo. Aí eu falei, você contratou ele pra aparecer nesse momento, só pra falar sim.
2: Sim.
3: Aí ela deu risada. E realmente, assim, aí eu falei, tá, tá bom, a gente vai fazer. Ele consegue, a gente consegue.
2: Uhum.
3: E a gente começou a treinar pra isso, veio a pandemia, não teve a ultra. A gente chegou até 50K. E não teve.
2: 50K, 50 quilômetros no treino? Vocês fizeram 50...
3: Já era ultra, amiga!
2: Meu Deus do céu, você faz... Isso
3: porque
2: é legal,
3: você faz
2: uma
3: a
2: planilha de 75 quilômetros.
3: Isso.
2: Qual é o máximo que você chega, Kelly?
3: 50.
2: O máximo 50.
3: É, igual nunca... quando você vai fazer 42, que o pessoal vai até…
2: Até 32, 30.
3: É.
2: Tá,
3: e
2: nunca chega aos 75.
3: A gente foi até 50.
2: E aí você acaba correndo esses 50 quilômetros… Você vai pra onde, mulher? Porque não dá pra correr 50 quilômetros em Ibirapuera,
3: amiga,
2: na USP.
3: Olha,
2: vai pra praia, né?
3: Esse foi na praia.
2: É.
3: Mas a gente fez vários longos, longos, longos. Aqui, se você quiser
2: Na cidade?
3: Se você quiser um roteiro de 50K, eu conheço aqui, dentro de São Paulo. Eu conheço ali, perto da Serra da Cantareira. Eu conheço muitos roteiros legais. E, mas esse a gente fez na praia, com o pessoal do Bizan, que é um fofo. E aí, a gente fez 25 ida. 25
2: tá bom.
3: Volta.
2: Tá.
3: Pra trabalhar também cabeça. Porque você pensa, você tá indo 25, você fala, meu Deus, nem cheguei, ainda vai ter que voltar.
2: É.
3: E ainda falta. E aí você fala, não, preciso tirar minha cabeça dessa situação.
2: Kelly, você vai do lado da atleta ali? Vai com ela?
3: Fui com ela. E uma das minhas atletas, que foi também com a gente, ela resolveu começar a correr na pandemia, porque o marido disse que ela tava muito chata pra ela ir fazer alguma coisa. E ela começou a correr, e aí... Eu rasguei meu diploma, amiga, porque ela simplesmente fez a maratona de São Paulo, a primeira maratona da vida dela, ficou em oitavo no geral.
2: Meu Deus!
3: Depois ela foi pra ultra com a gente e ela ficou em segundo no geral.
2: Meu Deus, é um fenômeno!
3: É, agora vai fazer uma... um Iron.
2: Meu Deus, olha, pra quem tá acompanhando a gente lá no YouTube, tem imagens da Kelly correndo.
3: Esse é no triatlo.
2: Ah, esse foi no triatlo. Olha aí, a gente vê, porque tem até a marca do número ali no antebraço,
3: sim,
2: né?
3: Sim, sim.
2: Ah, é como sempre, você então, na bike,
3: no esporte,
2: na natação, no esporte. Pô, o triatlo, então, perfeito pra você, né? Porque você é boa na pedalada também?
3: Não, eu me sinto pica-pau no tico-tico. Assim, eu fui perdendo medo. Eu sempre pedalei, mas eu pedalava MTB.
2: Tá bom.
3: E aí você
2: vai
3: pro
2: speed. O MTB é diferente?
3: Mountain bike.
2: Tá bom.
3: E aí eu fui pro speed, né? E aí foi um convite da Samsung. Foi como começou a minha parceria com a Samsung.
2: Legal. Legal, né? Quando grandes marcas também estão junto com os atletas, incentivam, acreditam no esporte.
3: E no caso, eu achei muito legal que a Samsung se conectou comigo pelo Health. Pela comunicação que eu tenho sobre qualidade de vida e longevidade, não sobre alta performance.
2: Olha, que interessante.
3: Isso foi muito legal, porque daí eles falaram pra eu fazer uma travessia, era aquela fuga das ilhas.
2: Tá.
3: Eu já tava um tempo sem nadar, mas eu falei, bom, a fuga eu consigo, porque é no mar, a flutuação do mar é ótima.
2: Aonde é a fuga das ilhas?
3: Você sai daquela praia, não é Juquei, é...
2: Ah, mas é São Sebastião, litoral norte.
3: Isso, e aí você pega, você vai nadando até uma escuna, aí a escuna te leva até uma ilha, você pula lá da escuna, nada até a ilha.
2: Que?
3: E a prova é voltar nadando da ilha até
2: que?
3: A praia.
2: Não. Gente,
3: amiga, eu surfava.
2: Que loucura.
3: O mar pra mim é tipo minha
2: não,
3: casa.
2: Não, peraí, você surfava também?
3: Também.
2: Ai. Gente, essa é uma mulher maravilha do esporte.
3: Morei
2: incrível.
3: Em Surfers Paradise na Austrália.
2: Eu já fui pra lá, já morei na Austrália também.
3: Sério?
2: Surfers Paradise.
3: Em Surfers?
2: Eu morei em Sunshine Coast.
3: Meu Deus.
2: É, morei um ano em Sunshine Coast.
3: A gente foi em Burley.
2: Sim, mas pô, visitava Brisbane. Ai, Austrália é tudo de bom, né, amiga? Por que a gente voltou?
3: Não sei.
2: Ai,
3: o Gustavo queria ficar.
2: Queria?
3: Queria, eu que voltei besta.
2: Não, mas a Austrália é maravilhosa.
3: Mas tinha que voltar pra acontecer tudo isso, né?
2: Exato, é isso. Então a gente fica naquela história do e se…
3: A gente tinha sido comida por um tubarão.
2: É, total.
3: Ainda mais
2: saber.
3: Que eu ficava lá que nem uma foca no mar, né? Não saía do mar, ficava lá com a pranchinha. E lá é uma delícia, porque é fundo de pedra, né? Então quebra no lugar certo, é uma direita eterna. E a gente amou. Fiquei lá e só surfava, nem corria, não fiz nada, só surfava.
2: Que delícia, cara.
3: Foi
2: não,
3: bem
2: realmente,
3: legal.
2: Pra quem não conhece a Austrália e tem condições e pode ir…
3: Vai.
2: Gente, vai, porque é muito maravilhoso, é incrível. Lugares paradisíacos.
3: Eu amei.
2: E aí você começa, então, aí você faz o 75 com ela.
3: Fiz, a gente tá conversando sobre vários assuntos,
2: pois é. Mas
3: né,
2: é
3: vários
2: assim,
3: assuntos.
2: Papo bom é assim.
3: Vamos voltar, então eu sim fiz o 75 com a Susan, levamos a Grace,
2: é
3: a Grace foi na frente.
2: Foi na frente, porque ela já tava…
3: Ela tava muito mais na nossa frente.
2: Tá avançada. Empolgada, e falou, vai embora.
3: É.
2: Vou embora.
3: E aí ela terminou, pegou o troféu, tomou banho, esperou, e a gente chegou. E eu tenho um negócio muito legal sobre tela mental.
2: Nossa, não sei nem o que significa.
3: Então, nem sabia que isso se chamava tela mental, mas quando eu fiz o curso de coaching, descobri que isso se chama tela mental. Quando eu tenho alguma coisa muito difícil, eu visualizo eu conseguindo realizar aquela coisa antes de acontecer.
2: Ah.
3: E eu visualizei a Fabi, locutora, falando: Kelly, você é ultra! Você é ultra! E aí eu tava cruzando a linha de chegada e ela não falava. Aí eu, fala, por favor, Fabi. Aí eu, mostrando o número. Kelly, Susan, vocês são ultra! Aí eu, agora eu posso cruzar a linha.
2: Amiga, sabia que eu tenho muito esse pensamento também? De acreditar muito. Ah, olha, não sabia que tinha esse nome.
3: Por isso que você consegue.
2: Eu visualizo isso. Meu marido fala, amor, você consegue porque você sempre visualizou. Olha aí.
3: Tem tudo a ver.
2: Tudo a ver.
3: É poder mental.
2: Consigo, posso. E é isso aí, gente. Tem gente que pode achar, nossa, que brega.
3: É.
2: Ai, nossa, que papo de coach furado.
3: Mas pra gente deu certo.
2: Mas, gente, é isso, pra gente deu certo.
3: É.
2: E vamos
3: tanto
2: falar.
3: Tanto que eu vou fazer de novo. E vou levar mais aluna pra fazer. Alunas que já estão comigo há muito tempo.
2: Tá. E quando é essa outra?
3: Agora em outubro.
2: No final do ano, e vai ser aonde?
3: É
2: Maresias, Bertioga.
3: Não vai mais até Maresias agora.
2: Isso, vai até
3: até Juqueí, aí dá 60. A que eu fiz foi até Juqueí, deu 60, aí volta 15 pra Bora Bora. Mas é um lugar, assim, que eu conheço muito, porque eu sempre frequentava a praia. Eu fiz muito o octeto.
2: Tá.
3: Então, eu já fiz todos os trechos.
2: É revezamento?
3: Já fiz muito revezamento. Aí já fiz de novo, eu gostei da sensação, gostei como eu me senti depois, eu não fiquei mal, acabada, destruída. Foi ótimo, a gente foi para um churrasco, no dia seguinte a gente entrou no mar.
2: Mas vamos lá, dúvidas de quem faz 75 quilômetros. Primeiro, você não descansa, né? Porque você, ai tá, mas Mirelle, são 75 quilômetros, mas tem um lugar para você dar uma cochilada, você consegue ir no banheiro, você consegue comer alguma coisa… Tem pontos estratégicos onde você deixa a sua suplementação? Explica pra gente,
3: Sim.
2: porque essa é uma dúvida também de quem tá escutando.
3: Nessa prova, você pode… É diferente do trail de single track. Então, nesse tipo de prova, você pode levar um apoio. E esses apoios, eles vão ficar em PCs. Então, pode ser uma pessoa fazendo um apoio de carro, uma pessoa fazendo um apoio de bike.
2: Pode contigo.
3: Pode com a gente. Então, carregava pra gente essa parte de suplementos. Porque eu e a Su, a gente praticamente fez um piquenique. A gente fez bolinho de tapioca, pãozinho com azeitonas pretas. A gente leva um monte de coisa. Eu não gosto muito de suplemento. Eu gosto mais de comida, né, rapadura.
2: Olha, que interessante, paçoquinha, essas coisas.
3: Menina, fazia um monte, sabe aquele chup-chup gelinho?
2: Sei.
3: Eu colocava um monte de purê de batata doce, purê de cabocha.
2: Nossa, que
3: sal grosso.
2: Ideia incrível.
3: E aí eu ia chupando, porque é muito doce aquilo, né, e isso daí vai, nossa, vai que vai, porque parece que você tá comendo. Então a gente tinha momentos que a gente fazia, a gente tinha um plano com o nutricionista. Então, a Nutri fez todo o preparo nosso, fez um projeto ali para aquela prova. Cada uma seguiu da sua Nutri, porque eram Nutris diferentes.
2: Corpos diferentes, enfim, tudo diferente,
3: eu tenho,
2: né?
3: Hipoglicemia, então a gente foi se alimentando durante a prova. Mas não para, você não tem um descanso. Porque senão você fica no corte.
2: E vamos falar, até porque você tá tão adrenada que eu acho que não dá vontade de você. Talvez não. Vontade de você sentar, dar uma alongada numa câimbra que você tem. Mas assim, dar uma cochilada, impossível. Não tem como você descansar.
3: Não. Acho que seria pra uma prova maior.
2: E qual é toda prova, então, você falou agora por conta do corte. Toda prova tem uma hora que corte, assim, ó. Se você não chegou em 5 horas, você tá fora.
3: Sim, sim, tem. Essa prova na época que a gente fez era 11 horas o tempo de corte. Eu não sei se mudou agora, a gente vai ver tudo isso. Mas por todo o treinamento que eu tô dando pras meninas, a gente vai fazer em torno de 10 horas, 10 horas e 15 estourado.
2: Tá bom.
3: Então eu já sei mais ou menos, essas meninas estão comigo faz tempo.
2: Gente do céu, peraí.
3: Mas assim, pensando que muita coisa pode acontecer. Uma bolha pode vir e a bolha, essas bolhas não são pequenas, porque é areia, é sal, é pé molhado.
2: Tem tênis próprio pra isso?
3: O tênis pro trail? Não é considerado trail.
2: Não é considerado trail.
3: Tem uns percursos que você faz ali de trail, mas são curtos.
2: Mas também não pode ser tênis de placa.
3: Estrada, não, tênis de placa.
2: Nem pensar, viu, gente?
3: Não, não.
2: Tá.
3: Tem que ser um tênis que o fly... Geralmente, assim, de fly knit, porque é bem levinho e seca rápido.
2: Tá, que tem em cima, o cabedal, assim, é... Bem
3: parece
2: respirável.
3: Uma meia, bem respirável, seca rápido, tem amortecimento, porque você vai correr na estrada, você vai correr na areia, fofa, na areia dura. Tem
2: vários
3: que ser
2: tipos de asfalto ali, né?
3: Tem que ser o tênis que você... Eu arranquei a sola de dois tênis durante a primeira preparação.
2: Doendo?
3: Não, arranquei mesmo, porque saiu mesmo, durante a preparação.
2: Mentira!
3: Não, e aí eu levei o último que sobrou pra fazer aquela prova... Eu sabia que ia molhar, não tenho problema com o pé molhado. Tem gente, muita gente que não aguenta ficar com o pé molhado por horas. Mas eu já fazia prova de montanha.
2: Então eu já tô acostumada
3: com meleca. Não me importo. Então eu não fiz trocas, mas tem gente que troca. A Su teve uma bolha. Eu tive uma bolha. Pra você ter uma noção, nos 60 eu falei, nossa, tô com uma bolha. Bolha, você fica aí, porque agora não vai dar pra pensar em você. Eu tenho que voltar e tenho que terminar. E eu esqueci depois que eu tava com a bolha e fui arrancar a meia depois.
2: Nossa,
3: eu sofri ali, eu sofri.
2: Aquela ardência estourou, meu Deus do céu.
3: Ainda minha amiga veio com um espirrancinho assim, eu achando que era, sei lá, o que era álcool. 70%.
2: Minha, morreu, né? Morreu e voltou.
3: Morri, voltei. Passou e depois bem. Tava bem. No outro dia a gente foi pra praia e tal. Então assim, tem esse lance de você, se você é muito delicada, você sofre um pouquinho mais. Mas como eu acho que eu trabalhei muito... Acho que eu ressignifiquei a dor durante toda a minha vida com os esportes que eu faço. Sim. Então eu tenho uma tolerância mais fora do normal.
2: Eu estou percebendo, Quantas ultras você já fez até o momento? Você tem ideia?
3: Só essa, mas os treinos de 50, 50,
2: não,
3: dois
2: então,
3: de 50.
2: Mas
3: eu
2: estou falando, essa ultra de 75.
3: É.
2: Mas acima dos 42 já foram várias provas.
3: Já foram vários treinos. Eu não tenho muito.

0: Cara!
1: Vai, da última vez eu levei 40 e ainda tinha os familiares.
0: Que isso? Olha, gente, vou falar que eu corri a minha primeira vez, a minha primeira São Silvestre, a centésima com a Kelly.
1: Foi muito legal.
0: É, porque a nossa turma da ZN, eu falei, Kelly, eu preciso de alguém pra ir comigo, eu nunca corri, eu preciso entender como é que funciona. Ela falou, amiga, eu tenho uma turma que é da ZN, vamos todos nos encontrarmos ali no metrô, vem em mim. Aí fui, gente, foi uma festa, foi legal demais.
1: Muito, né?
0: A São Silvestre. Olha, não achei fácil a São Silvestre.
1: Não?
0: Não achei, não achei. Eu achei
1: que é quente.
0: Isso. E outra, você imagina que a nossa largada é
1: foi
0: mais
1: tarde,
0: né? Tipo, 8h30. É. Só que a gente acordou 5 da manhã. Então, assim, você
1: começou
0: tem...
1: Começou uma banana.
0: É, e aí você... Até você pegar o metrô, vai andando até a largada. Então, você já tem um desgaste ali, pra mim, de quase 2h30, 3h. E aí, depois, você vai ter que correr 15 quilômetros. É. Mas, sim, é mágico, é legal.
1: É divertido.
0: É divertido. Você vê... É isso. Você viu, né, uma pessoa ali correndo sem uma perna. Você vê alguém de muleta. Você
1: são
0: vê alguém mais...
1: São tantas histórias, Mi.
0: São
1: muito.
0: Deus do céu.
1: A Tatá, uma aluna minha, foi grávida. Mas, assim, grávida final de gestação.
0: Que
1: assim.
0: Isso?
1: Mas ela tava ótima, com o aval do médico.
0: Claro.
1: Com o monitor cardíaco. Ela correu... Eu também corri grávida, mas bem tranquilo. E ela correu a São Silvestre em várias fotos, depois eu te mando. Ela assim, com aquele barrigão.
0: Que lindo.
1: Lindo, lindo, lindo. E ela cruzando a linha de chegada. Meu, foi muito legal. Tem muitas histórias legais, assim, na turma da corrida. Porque é muita superação. E a gente, como treinadora, a gente não fala só sobre aquilo. Porque quando a pessoa vai dar um feedback de por que, que ela não fez aquele treino, ela conta tudo o que aconteceu na vida dela pra justificar.
0: Justificar, né?
1: Então a gente acaba virando uma amiga também. Porque a gente sabe o que a pessoa tá passando, né? Assim, o que a pessoa quer dividir, lógico, né? E acaba criando essa coisa, assim, de mentor mesmo, amigo, treinador. A gente pega um amor, sabe?
0: Não, e uma conexão que você tem com essas atletas, com esses atletas, que assim, é muito grande. É isso, você vira amiga, vira... Tipo, o seu WhatsApp, ele acaba, às vezes, nem sendo tão profissional. Ele acaba sendo pessoal, porque acabam te convidando pra casamento, pra aniversário.
1: Teve um pedido de casamento.
0: Então...
1: Sabe o Rodrigo do Tênis Certo?
0: Sei.
1: Ah, ele pediu a Yarinha na confraternização de final de ano.
0: Viu? Olha aí.
1: Foi muito lindo.
0: Então tem pedido de casamento, você vai pra casório, então você acaba... E muita gente chega em você, eu tenho certeza, com muitas histórias de que o esporte salvou a vida dela, transformou a vida dessa pessoa. Como esporte, você enxerga isso, né,
1: sim,
0: Kelly? Você... Eu percebo, eu já sabia que você era uma apaixonada por esportes, mas agora eu já tô achando que você é a louca,
1: a louca de vários esportes. Ainda que eu nem falei da corrida de aventura, hein?
0: Não,
1: que
0: gente,
1: é a minha família.
0: É. Também tem isso. E vou falar que você ainda continua fazendo nutrição na faculdade ou não?
1: Tô fazendo faculdade de nutrição.
0: Gente, igual a mim. Quando ela falou, estou fazendo nutrição, eu falei, meu Deus do céu, olha só.
1: Que então, horas que você faz.
0: Que horas você faz isso, né? Mas é isso, é um momento que você gosta, que você... Eu percebo também que você quer sempre estudar,
1: entender. Eu também sou a louca
0: do estudo. Fazendo pós, fazendo cursos para se aprimorar e mostrar e dar o melhor para o seu aluno.
1: Exato.
0: Né,
1: por exemplo, a Grace, ela foi um caso que eu tive que dividir com outros profissionais. Então, eu tenho amizade com o Kleber do Lourenço, que é o técnico da Seleção Brasileira de Ultra, o próprio Bizan, que estava me ajudando. Então, eu fui dividindo. Eu falei, gente, eu vou rasgar o diploma. O VO2 dela é tanto. Tipo, eles falaram, não, mas qual é o tempo de prova dela? Aí eu falei, ó, meu cálculo, 7h03. Aí eles falaram, não, mas se for isso, ela é pódio. Eu falei, eu sei. Ela sabe? Não, ainda não. Eu preciso conversar com vocês. Eu preciso de ajuda. E aí eles foram me dando feedback, assim, tipo, nem eles tinham visto algo assim. Uma judiação, né? Porque era um caso ali que podia ter virado seleção brasileira e batido vários recordes.
0: Não, e a sua, falando um pouquinho mais agora também da sua trajetória, a sua sorte, assim, é porque você sempre esteve ao redor de pessoas que já te colocavam ali também no atletismo, porque na escola a gente não tem atletismo. A gente tem futebol, tem vôlei, tem natação, como eu tive. Mas a gente não tem corrida.
1: É verdade.
0: E aí você teve a sorte de já estar num clube onde as pessoas te enxergaram com grande potencial também. Enxergaram potencial.

0: influenciou em você?
1: É, foi muito legal. Eu acho que sempre você tá num ambiente e também você se mostrar disposta a aprender.
0: É isso.
1: Porque às vezes o pessoal falava assim, ah, eles são muito chatos, porque eles ficam corrigindo, porque eles ficam ensinando a respirar. E eu achava o máximo, eu queria falar com eles. Eu não via a hora de ir pra pista pra saber o que, que eu podia melhorar, o que, que eu podia fazer pra não sentir aquela dor de lado.
0: Claro.
1: E eles falavam, não, você precisa controlar a respiração. Na época, existiam exercícios respiratórios, né? A gente controlava e coordenava a respiração. Com cadência.
0: Uhum.
1: Tinha tudo isso. Aí agora, não vamos falar sobre esse assunto. Mas enfim, então foi muito legal. Porque eu sempre estou como aluna, assim. Com o próprio Kleber, a gente tem conversas, eu falo... Mas o que? Porque ele treina um monte de gente da seleção. Então ele tem muito atleta de performance. A gente tem muita figurinha para trocar. O Theo do Diniz, um querido.
0: Claro.
1: A gente fez, eu fiz mentoria com ele. E ele viu que eu gostava. Ele, não, peraí que eu tô te mandando artigo. Meu telefone tinha um monte de artigo. E ele, você fala inglês? Falo. Então vamos ver artigo em inglês.
0: Legal, né? E
1: isso
0: sempre
1: é legal,
0: você aprimorando.
1: Porque você consegue transpor isso não só pro seu treinamento, porque a gente também é atleta, mas também pros seus alunos. Ver o que funciona, porque tem coisa que funciona com um, não funciona com outro.
0: É exatamente isso.
1: Tem
0: esse
1: cuidado.
0: Sim, né? Essa sensibilidade, gente. Cada aluno, ele é único, exatamente.
1: Porque senão você frustra a pessoa.
0: É isso. Né? Olha só, chegou o momento do nosso quadro. Nosso novo quadro aqui, tá, gente? Do Corre TMC. Pense das perguntas. Algumas perguntas aqui dentro, aleatórias.
1: Ah, meu Deus!
0: Então, peraí, boa sorte. Vamos chacoalhar o saquinho, pense das perguntas. E aí, vamos ver qual é a sua pergunta. Leia em voz alta, bem pertinho aí do mic. Vai.
1: Se correr desse muito dinheiro, o que você compraria? Ah! Uma casa na praia!
0: Ai.
1: Gente, eu preciso morar na praia. Deus, eu quero morar na praia. Tá aqui.
0: É isso, visualiza. Como é que chama a tela, o quê?
1: Tela mental.
0: Tela mental. Casa
1: já visualizei,
0: na praia.
1: Já visualizei exatamente como é, onde é, já visualizei tudo.
0: Maravilhosa.
1: E olha a pergunta que sai.
0: Viu?
1: Oh!
0: Amiga, mais uma, vamos lá.
1: Mais uma, eu te convido pra gente correr na minha casa na praia.
0: Vamos lá, mais uma perguntinha no Pense das Perguntas.
1: Vamos lá. Qual o pensamento mais estranho já te acompanhou numa corrida longa? Nossa, eu já até sei qual é.
0: Ai,
1: e se eu for pra frente e não voltar? Eu às vezes, assim, às vezes você só quer ir. E você quer chegar na praia. E você não quer voltar e fazer toda aquela sua rotina louca, aquela sua coisa maluca, aquela sua vida doida de cidade grande. E eu só queria ir pra frente, eu pensando assim, mas se eu descer um pouco mais... Eu consigo, eu vou descer, eu vou chegar na praia. E se eu não voltar? E se eu ficar aqui? E se eu for pra praia e ficar?
0: Gente, calma que eu tô sabendo aquele Windows.
1: Porque você não entra em flow quando você começa a correr? E a correr muito? E aí você começa a correr pra frente, pra frente, pra frente, pra frente? E aí você não quer só ir pra frente?
0: Tá. Acho que já.
1: Acho que já, eu sou louca.
0: Acho que já.
1: E eu pensando assim, nossa, se eu descer tudo isso aqui, eu caio na praia. E se eu não voltar? E se eu ficar na praia?
0: Claro, já tive vários também.
1: Porque eu podia comprar até um biquíni na praia.
0: Já, eu já tive vários também.
1: É?
0: E às vezes, sei lá, eu tô correndo e aí eu falo assim, gente, e se eu corresse, sei lá, nua?
1: Ai, que legal, eu nunca pensei. Nadar, eu já pensei.
0: Pensamentos intrusivos, tipo, nossa, o que será? Sabe assim, tipo assim, que doideira.
1: Que legal.
0: Ai.
1: E como será que as pessoas iam me ver?
0: Exato, como as pessoas iriam me enxergar? Que doideira, né?
1: Amiga, ia ficar famosa, toda gata lá.
0: Deus me livre, pelo amor de Deus, não, jamais faria isso. Última pergunta
1: Última
0: do nosso
1: pergunta.
0: Pense das Perguntas, perguntas aleatórias no Corre TMC.
1: Meu Deus.
0: Bora.
1: Se sua corrida tivesse trilha sonora, qual música estaria tocando agora? Linkin Park.
0: Oh,
1: eu gosto de rock and roll. Rock and roll me empolga. E não sei, eu acho que a batida, tudo. Meu coração é do rock.
0: Legal!
1: E eu tenho escutado bastante Linkin Park por conta da cadência. Eu gosto bastante. Então,
0: olha aí, gente. Então, pra você que quer escutar uma música legal...
1: Pro Corre.
0: Mas é legal demais, Linkin Park.
1: Eu gosto.
0: Nossa, eu adoro também.
1: Mandei bem na trilha.
0: Mandou muito. E é das antigas, né, Linkin Park. Assim, bem da nossa, né, geração, assim, anos 80, 90.
1: Ai, menina, fui até assistir a Luana dançar agora. E era numa balada de house dance, tipo de Flashback.
0: Tá.
1: Amei, gente. Me convidem. Para de me convidar só pra correr. Pode me convidar pra dançar nessa balada.
0: Pelo amor de Deus, gente.
1: Pra comer um bolo.
0: Ai, bom demais, né? E fica, vai ter bolo. Não tem,
1: vai
0: né? Esse meme. Kelly. Ai, gente, foi tão legal.
1: Foi, gente. Tanta coisa ainda pra falar,
0: Tinha
1: gente.
0: Mesmo. Olha só, eu tenho um roteiro aqui. Sabe o que eu fiz com esse roteiro?
1: Rasgou. Nada. Eu falei Rasguei. Pra ela, amiga, relaxa. Não precisa de roteiro.
0: Foi muito bom. Obrigada.
1: Muito.
0: Continue exercendo esse trabalho maravilhoso que você faz.
1: Obrigada.
0: Fala pro pessoal quem quer te seguir nas redes sociais, como é que você tá?
1: Ah, Kelly M. DeLuca.
0: Kelly, dois L's?
1: K-E-L-L-Y, N de navio, DeLuca com um C só.
0: É isso. Kelly DeLuca. E outra, também a gente vai colocar nas redes sociais da TMC, vai ter collab pra vocês também.
1: Eba!
0: Já seguirem a Kelly, vai rolar. Obrigada.
1: Eu que agradeço.
0: Vou quebrar o protocolo, dar um super abraço. Muito obrigada.
1: Eu que agradeço.
0: Adorei.
1: O convite.
0: Obrigada.
1: Espero que vocês tenham gostado.
0: É isso, gente. Ó, Corre TMC fica por aqui. Segue a gente nas redes sociais. E você sabe que aqui o papo é verdadeiro, é de verdade. A gente tá no corre, mas a gente abre o coração também, não é verdade?
1: Abre.
0: Então é isso, gente. Beijo, valeu, fui, que eu tô no corre.
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5: Três e um, bom dia.

Um novo texto para o projeto de lei que criminaliza a misoginia foi apresentado nesta quarta-feira pela deputada Tabata Amaral, presidente e relatora do grupo de trabalho criada pela Câmara dos Deputados. A proposta reformula a definição aprovada pelo Senado Federal em março de 2026 e acrescenta mecanismos de punição para crimes cometidos na internet. O Senado havia definido misoginia como conduta que externize ódio ou aversão às mulheres. O grupo de trabalho da Câmara optou por uma redação mais detalhada. Segundo o novo texto, o crime consiste em a prática, a indução, a incitação de menosprezo ou discriminação contra a mulher que promova violência, negue sua igualdade de direitos ou ofenda sua dignidade em razão da condição de mulher. Em resumo, a mudança sai de uma definição aberta para uma lista de condutas específicas. A pena prevista é de 2 a 5 anos de detenção, mais 1 a 3 anos de multa. Mas o texto estabelece agravantes que podem elevar este patamar. A punição sobe para pela metade quando o crime é cometido por 2 ou mais pessoas ou quando a vítima é criança, adolescente, idosa ou pessoa com deficiência. Já nos casos em que o autor busca vantagem econômica ou tem expressiva audiência pública, a pena pode aumentar ou até dobrar. Crimes praticados em contexto de violência doméstica e familiar são punidos com pena em dobro. A Comissão de Constituição e Justiça de Cidadania da Câmara dos Deputados aprovou nesta quarta-feira a proposta de emenda à Constituição que reduz a maioridade penal de 18 para 16 anos no Brasil. A PEC recebeu 48 votos favoráveis e 18 contrários. O aval da comissão representa o primeiro passo da tramitação da proposta, que agora vai seguir para análise de uma comissão especial antes de ser votada em 2 turnos no plenário da Casa. A aprovação do parecer favorável do relator, deputado Coronel Assis, ocorreu após mais de 2 horas de intenso debate. Para o relator, a medida é juridicamente viável, não viola as chamadas cláusulas pétreas da Constituição Federal, nem tratados internacionais. A conclusão de Assis foi rebatida por deputados contrários à iniciativa, que argumentam que os direitos da infância e da juventude são cláusulas pétreas que não podem ser alteradas, salvo uma nova constituinte. O Senado Federal aprovou nesta quarta-feira, contra a vontade do governo Lula, um projeto que abre caminho para a renegociação de dívidas de produtores rurais. O Ministério da Fazenda calcula que a medida pode custar 120 bilhões de reais aos cofres públicos até 2027. O texto foi relatado pelo senador Renan Calheiros, que ampliou o alcance original da proposta. A versão aprovada vai além dos produtores atingidos por calamidades. Por isso, o projeto retorna à Câmara dos Deputados para que uma nova votação, por causa das alterações que foram feitas no Senado, exigem que os deputados se pronunciem novamente. O projeto tem origem na Câmara, onde foi aprovado pelo deputado Domingos Neto, autor da medida. No final de maio, o texto passou pela Comissão de Assuntos Econômicos do Senado. Na terça, o presidente do Senado, Davi Alcolumbre, se reuniu com o ministro da Fazenda, Dário Durigan, para tentar um entendimento. Não houve acordo. E o novo caso suspeito de ebola está sendo investigado pela Secretaria de Estado da Saúde e pelo Centro de Vigilância Epidemiológica, professor Alexandre Vranjac. Segundo a secretaria, a paciente é uma brasileira de 31 anos que esteve recentemente a trabalho na província de Kivu, do norte, no leste da República Dominicana do Congo. O país passa por um surto da doença, classificado pela Organização Mundial da Saúde como de importância internacional. Ela desembarcou no Brasil no dia 6 de junho e, na terça-feira, começou a apresentar sintomas como diarreia e febre, procurando um serviço particular de saúde. Na madrugada desta quarta-feira, ela foi transferida para o Instituto de Infectologia Emílio Ribas, em São Paulo, referência nacional para casos suspeitos ou confirmados da doença. Segundo a secretaria, a paciente já está estável e permanece em leito de isolamento, seguindo os protocolos de biossegurança previstos para esse tipo de situação.
Um teste rápido para malária já foi realizado, que deu resultado negativo. Até o momento, não há confirmações laboratoriais de doenças pelo vírus Ebola. As análises estão sendo conduzidas pelo Instituto Adolfo Lutz. Uma das principais apostas da ciência brasileira no combate ao câncer deu mais um passo rumo à utilização em larga escala. A terapia genética CAR T-Cell passou a integrar o fluxo prioritário da avaliação da Agência Nacional de Vigilância Sanitária, o que pode acelerar a análise necessária para a aprovação do tratamento no país. A tecnologia está sendo desenvolvida por pesquisadores brasileiros e conta com um investimento de 100 milhões de reais do Ministério da Saúde. A iniciativa reúne equipes da Universidade de São Paulo, em Ribeirão Preto, da Fundação Hemocentro do Instituto Butantan. Diferentemente dos tratamentos tradicionais, a terapia utilizada utiliza células do próprio paciente. Os linfócitos T são retirados e modificados em laboratório para reconhecer e atacar as células cancerígenas com maior precisão. Resultados preliminares indicam que cerca de 90% dos pacientes apresentam redução expressiva ou desaparecimento dos tumores após o procedimento. 3 horas, 7 minutos pelo horário de Brasília. Muito bom dia a você que sintoniza a TMC. Agora, te faço um convite para você curtir o seu programa favorito. Eu tô falando dele mesmo, Sobremesa. E o entrevistado de hoje é Carlos Scapani, cofundador, sócio e CEO da Mindy e sócio da Billboard Brasil. No comando do programa estão eles, Lucas Salles, Marcelo Batista e Amine Ruth. Fique agora com Sobremesa.

0: 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Quem escuta sabe, seja muito bem-vindo ao Sobremesa, o seu programa favorito comigo, Lucas Salles, e também com ela, Mini Ruth.
1: Ah, bora começar com a sobremesinha, né, Batista?
2: Opa, bora, estamos a quase 100 programas sem sermos demitidos.
3: Olha. Isso é um recorde. É um recorde.
2: Programa. Estamos no YouTube TMC News BR. 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Vamos engajar, hein? Vamos engajar. 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
0: E pra você que nos ouve com o seu ouvido, saiba que você pode participar do nosso programinha de meu Deus através da enquete do dia, que traz a pergunta.
2: A pergunta é a seguinte: vocês viram, a gente falou ontem a notícia do cara que pulou lá nas cataratas pra tentar resgatar o celular.
3: Eu vi isso, foi loucura.
2: Então eu quero saber de você pelo 11 972 21 1001. Eu quero saber o que tem aí nesse seu celularzinho de meu Deus, como diz Lucas Salles, que faria você arriscar a vida sobre ele.
1: Mini Ruth! Tem certeza que é melhor falar?
3: Por favor, é claro.
1: Receitas fitness, né?
3: Com certeza.
1: Isso eu não conseguiria viver sem.
3: Claro. Os nudes a gente deixa pra lá, né?
1: Deixa abaixo isso daí.
0: Marcelo Batista, o que é que tem no seu celular?
2: É isso aí que você tocou no assunto.
3: Todos são bem sadios, né?
0: Eu não tenho.
1: Tem um videozinho.
0: Eu juro por tudo que é mais sagrado no mundo, não tem nada. Podem pegar o meu celular aqui, ó, que não vai acontecer nada. Se eu estivesse nas cataratas lá do Foz do Iguaçu, deixasse meu celular cair ali no meio daquela linda, aquela coisa maravilhosa, aquela cascata, eu não ia ligar zero.
2: Então vou fazer. Eu quero fazer uma experiência. A gente, qualquer dia, espelhar o seu WhatsApp, o seu celular nas telas da TNC.
0: Não tem problema nenhum. Pode fazer isso. Olha lá, hein? Eu adorei que o tema de hoje tá bem essa coisa da internet do celular.
2: O meu derruba a rádio, caça uma concessão da TNC.
0: Pô, rapaz. Eu tô falando com o Vorcaro agora.
2: Opa, então,
0: meu celular é tão precioso.
1: O meu também não dá, gente.
2: A Anatel vem em cima de nós, na hora.
0: Bom, então eu quero saber de você. Como aquele rapaz que deixou o celular cair nas cataratas do Foz do Iguaçu e pulou, uma coisa totalmente proibida, inadequada, ele pulou pra salvar o celular. Eu quero saber de você, o que é que tem no seu celular que você não quer que ninguém saiba? Que você morreria pra que ninguém descobrisse que tem no seu celular. Manda pra gente no 011 972 21 1001. Quero muito saber mesmo. Agora, amigos e amigas, o nosso programinha de meu Deus hoje tá muito tecnológico. A gente começou com a nossa enquete do dia falando de celular, e o nosso convidado de honra tem tudo a ver com celular, internet e influenciador. Ô Mini Ruth, você sabe quem ele é?
1: Eu sei. Eu sou fã dele.
2: Jura?
1: Eu acho. Não, cara, eu acho demais. Queria ser, inclusive, agenciada, viu?
0: Boa, falou tudo. Porque o nosso convidado de honra, Batista, você que gosta de publicar vídeos na internet, muito bons, inclusive. Você publica lá os seus Reels, o seu TikTok, você deve querer fazer amizade com o nosso convidado. Porque o convidado de honra de hoje, ele é dono de uma das agências mais importantes da América Latina. É a maior agência de influenciadores do Brasil. Você que tá me ouvindo, que segue pessoas no Instagram, com certeza essas celebridades, esses comediantes, esses perfis de fofoca, com certeza são muitos da agência dele. Ele trabalhou no jornal Metrô, lá da Rede Bandeirantes e também do Grupo Internacional, e abandonou tudo para trabalhar com internet, com influenciador. E ele começou a empreender aos 50 anos de idade, mostrando que nunca é tarde. Senhoras e senhores, vamos receber ele, fundador da Mind, uma das agências de marketing mais influentes do país e que faz viralizar os conteúdos, senhoras e senhores, Scapini!
4: Que honra, gente! Muito obrigado pelo convite. Vocês não fazem ideia como eu tô feliz em estar aqui, como esse local físico é importante para mim, a antiga Transamérica, agora TMC. Eu até, inclusive, eu vou contar uma coisa que vocês não sabem. Eu sou velho, como você já falou, e então eu tenho muita história do século passado. E no século passado eu tinha uma locadora de vídeo aqui na Pio 11. Então eu passava na frente de Transamérica a vida inteira. Tenho muitos amigos que eram meus clientes, antigos locutores aqui. O Luiz Rivellini, que estava aqui até pouco tempo. Agora tá rico, né? Tá
2: descansando. Ele que me mandou embora da Transamérica.
4: Amigo, é bom saber que eu trouxe vários amigos aqui.
0: Tá sabendo, legal.
4: Tu vim bem preparado.
0: Não, tá ótimo.
4: E o que é mais engraçado é eu nunca tinha entrado na Transamérica.
0: Mentira.
4: Agora, já entrei na Tempest, nunca tinha entrado. Passei aqui a minha vida inteira. Outra coisa que é muito curiosa, minha mãe, dona Neuza, né? Ela adora que a gente chame ela de Neuza da Penha. Então, se vocês forem falar da minha mãe, podem falar de da Penha, que ela ama.
0: Tá bom,
4: é, Neuza, né, da Penha. Maravilhoso. Ela adora o da Penha, né, mãe? É, e ela mora aqui na esquina.
0: Mentira.
4: Então, quando vocês me chamaram, programa sobremesa, eu falei, mano, eu vou almoçar na casa da Neuza e venho pra cá na sobremesa. Aí liguei pra ela, falei, mãe, olha que notícia maravilhosa, eu tô indo fazer um programa na TMC Antiga Transamérica e vou almoçar com você. Ah, não vem não, filho, que eu vou levar o cachorro no médico, né?
0: No veterinário.
4: Eu falei, porra, mãe, mas você me derruba desse jeito, né? Então, se você estiver vendo, mãe, eu tô com fome por sua causa, mas a sobremesa tá garantida.
0: Mas eu entendo a sua mãe, a dona Neuza da Penha, porque eu amo ver videozinho de animal, de cachorrinho na internet. Eu prefiro cachorro do que humano. Mas já que estamos com humano, vamos tratá-lo muito bem.
4: Sim.
0: Por favor, a primeira pergunta de hoje para o nosso convidado Scapini, fundador da Mind, Marcelo Batista, é com você.
2: É, a primeira pergunta, já que você tocou no nome da mamãe da Neuza, da Penha, né? Qual a sobremesa que a veinha faz que você mais gosta? Qual a sua sobremesa preferida?
4: Não, ela faz uma coisa que é maravilhosa, que é um bolo que chama Pepeleco. É um bolo de chocolate com uma casquinha de chocolate dura por cima.
0: Nossa,
4: que delícia. Essa receita tá na cabeça dela. Não sei onde ela, se ela tem algum lugar em casa, mas esse bolo Pepeleco é a alegria da família. Não só minha, não. Da Flor, minha esposa, do Luca, das pessoas, do time que trabalha lá em casa. O povo ama o Pepeleco. Tem um Pepeleco na área, todo mundo
1: fica feliz. Ah, não. Quando acabar o programa, manda mensagem. Vê se ela já chegou, que a gente vai lá.
4: Faz um Pepeleco aí, manda pros menino, mãe.
0: Para o nosso ranking de sobremesas, é o primeiro voto para o Peteleco.
2: Bolo Peteleco. É
0: bolo Peteleco.
2: Parece o nome de mascote, né? Bolo Peteleco.
0: Bom, já que estamos falando de doce, de coisas boas, saudáveis, vamos falar então de internet, que é um lugar muito gostoso, ou não? O que você acha da internet? Você que é fundador da agência Mind, é um lugar saudável, gostoso?
4: É saudável, é gostoso, é mal utilizado, é perigoso, mas é uma verdade, uma realidade que não tem como mais viver sem. Não existe mais ninguém offline. Nós estamos aqui na rádio, mas estamos no YouTube ao Total. Mesmo tempo. Então, a partir de um certo tempo, estar conectado o tempo inteiro passou a ser uma realidade. E aí cabe muito mais a cada um entender como é que se relaciona com isso, né? Vocês mesmo produzem conteúdo, você estava produzindo seus stories antes daqui, chamando para o programa, você faz isso todo dia. Então, é muito mais sobre como cada um se encontra nesse local. Mas o estar conectado o tempo inteiro hoje em dia é uma realidade. Já faz muito tempo que você não sabe como é estar desconectado. Só o cara das lá que jogou o celular fora, que se desconectou de uma hora para outra, né?
0: Desconectou rapidinho, falou, opa, deixa eu mergulhar aqui.
4: Inclusive deve ser fácil de achar o celular lá, né? Um lugar pequeno, pouca água.
2: Mas você tocou no ponto de ser bem usada. Para você, o que chega a ser nocivo na internet, nas redes sociais?
0: Nocivo é ruim, né? O que chega a ser ruim.
4: Eu acho que é muito individual. Tem uma coisa que todo mundo acaba tendo, vocês que já são pessoas famosas, acabam tendo, é obrigado. Hater. Né? O primeiro passo de você entender que você ficou com algum nível de fama é você ter hater.
0: É verdade.
4: Cara, hater não é um negócio legal. E é, por exemplo, uma pessoa que se sente à vontade de te criticar ou de te ofender ou de colocar você para baixo, mas longe de você. Nunca falaria na sua frente isso. Está na sua frente, pede para tirar uma selfie contigo e tudo mais. Então, assim, eu acredito que a internet é um lugar onde as pessoas acabam falando muito mal ao invés de falar bem. Eu acho muito mais importante, muito mais saudável a gente elogiar do que a gente criticar. A crítica, ela, na maior parte das vezes, não tem fundamento. E a gente, para elogiar alguém, a gente tem que parar e entender. Então, o elogio até faz bem pro cérebro, nos faz pensar mais sobre o assunto.
2: E você tocou no ponto hater aí. Como é que você faz com seus agenciados para gerenciar crises que às vezes eles causam?
4: Bom, eu acho que a primeira coisa... Bom, meus agenciados não causam crise, né? Não tem esse assunto.
0: Isto é um agenciado. Amigos e amigas, aprendam.
4: Eu fui respondendo sem ver a última frase.
0: Aprendam com quem entende, com quem sabe se portar.
4: Mas vamos lá.
0: Meu cliente sempre está certo.
4: É muito comum a gente falar sobre gestão de crise, cancelamento e tudo. Eu acho que a primeira situação quando a gente fala em crise é a gente fazer uma análise fria e calculista se existe a tal crise ou não. A gente é muito procurado por marcas, né, ou pelos talentos do casting. Ah, eu tô com uma crise, eu tô sofrendo. A gente que tá de fora, que você não tá com o umbigo dentro da crise, a primeira análise que a gente faz é entender se existe uma crise. Porque muitas vezes a crise tá numa bolha tão pequenininha que quem tá vendo são só as pessoas ali de perto. E ela não estourou pro X, ela não estourou pro TikTok. Então, na maior parte das vezes, quando a gente fala sobre crise, a primeira situação é se acalma. Respira e entenda se existe a crise ou não. E se a crise está dentro de uma bolha controlada, muitas vezes você espera e não faz nada. Ah não, tem vezes que tem um caso mais complicado, aí você tem que sim ter um plano de contingência de gestão de crise. A gestão de crise, inclusive, passou de ser algo que as empresas de relações públicas faziam no passado, porque a gestão de crise era offline, né? Você falava sobre notícias nos meios offline e agora ela é tudo muito mais instantâneo, né? Mas eu diria para você que boa parte do que as pessoas entendem que é crise é o desespero de ela estar dentro dessa situação constrangedora ou inadequada. Não é crise de verdade.
0: Muito bom. Mini Ruth?
1: Não, surgiu até uma dúvida, né? Porque se no caso surge essa crise, a gente vê muitos influenciadores pedindo desculpa também. Existe um manual para esse pedido de desculpas? Do tipo, ai, tem que usar camisa branca.
0: Chorar.
1: Tem que chorar.
0: Falar a célebre frase, quem me conhece sabe. Essa é uma frase que
2: pô, todo Cabrini, mundo... Pô, Cabrini! Eu sou tão com medo! Esse pessoal sente medo, Cabrini!
4: Cabrini, por favor! Infelizmente, esse manual não existe. Até porque a crise não é igual você fazer arroz, que a receita é sempre a mesma e se você não errar na receita, o arroz sai sempre do mesmo jeito. A crise tem várias nuances, então você tem que abordar o problema de acordo com o tipo do problema que acontece. A melhor coisa é você pensar antes de falar, né? Isso era muito comum, né? Se beber, não tecle, né? Não tem? A gente tá falando sobre ditados aqui.
0: Se beber, não dirija. E agora, além do se beber, não dirija, se beber também não mexa no celular.
4: Vocês estavam falando sobre isso, né? Na festa. Teve uma festa ontem aqui.
0: A gente não
4: pode contar isso aqui,
0: não,
4: né?
0: Não.
4: Tá bom,
0: desculpa, Capilha, gente. Adorei. Você é muito bom. Você devia ser influenciador também.
4: Eu sou bom atrás das câmeras. Sou bom pra ajudar vocês.
0: Você já jogou aqui a sementinha no mal. A gente tá falando sobre crise, sobre isso, né? Sobre... pensar antes de digitar, pensar antes de gravar um stories e realmente, ontem parece que teve um pessoal que se passou na festa, né?
1: É verdade, né, Batista? Sai com dor de cabeça e tudo,
4: rapaz. Eu até anotei os nomes, pode falar aqui? Não.
0: Um jornalista nunca deixa de ser jornalista, né? Scapini, então, por favor, continue seu raciocínio, eu quero saber. Posso agora, então, devo parar para pensar antes de digitar e gravar um stories. Você recomenda isso para os seus agenciados?
4: Nem é, bom, em primeiro lugar, uma coisa que é legal da gente falar, por exemplo, a atuação da Mind, ela é muito menos na construção de conteúdo dos agenciados e no suporte à produção de conteúdo e muito mais no agenciamento publicitário. Então, o nosso grande foco é utilizar as redes sociais dos nossos talentos e aproximá-los de marca para entregar a proposta de valor. Logicamente que para alguns, a gente tem alguns níveis de serviço, alguns são agenciados, outros são empresariados, a gente tem um time que cuida de rede social. Mas, no final do dia, a postura em rede social é a mesma postura que a gente tem do nosso planejamento de carreira. Nós temos um planejamento de carreira, eu vou ficar aqui tanto
0: eu
4: tempo,
0: não tenho,
4: eu vou... Quantos anos de rádio?
0: 36. Né? Você acabou de citar, inclusive, o rapaz que prejudicou o plano de carreira dele.
4: Exato. Eu achei todo feliz mandando um abraço pro meu amigo, era meu cliente. Ele era cliente número 122 da locadora.
2: É meu brother.
4: Legal. Eu não lembro o meu telefone, mas eu lembro essas coisas do século passado. É um negócio muito estranho. Mas o planejamento faz parte do processo. Tem gente que é mais polêmico. Tem gente, né? Você é uma humorista, você tem um humor que é mais ácido e pode te colocar, às vezes, em algum constrangimento, mas esse é o seu posicionamento. Então, você sabe que quando você faz um conteúdo, ele está sujeito a ter uma nuance de análise. Cada persona, cada influenciador, cada um tem a sua proposta de valor, tem o seu lugar. Então, esse planejamento é o caminho de você saber como é que eu executo e que eu conto para as pessoas qual que é o meu, qual que é a minha história. Tem gente que é mais polêmica, tem gente que é menos polêmica. E, às vezes, vamos ser bem sinceros, nesse mundo de internet, como a gente estava conversando, a polêmica, ela dá audiência. Super. E a gente está muito mais interessado na fofoca, no que aconteceu na festa ontem, do que simplesmente em ler as principais manchetes do dia e saber como é que está indo a economia da Itália, sei lá.
0: Scapini, eu acho que você vai concordar com o meu pensamento. Para mim, jornalismo é fofoca, amigo. Fofoca é o princípio da salvação. Dizem que a primeira notícia que foi feita no mundo foi numa aldeia e que um homem ele colocou cartazes com um lobo desenhado para dizer que tinha lobo. Então é a primeira notícia do mundo. Isso é fofoca. Gente, tem lobo. Imagina o William Bonner de terninho falando o Iraque agora entrou em guerra com Israel e aí troca por isso com a sua vizinha que é a dona Jordana, falando: menina, você não sabe, Iraque parece estar bombando lá com o Israel.
2: Ô Carlos, você falou do conteúdo dos seus agenciados. Vocês,
4: vamos ser bem sinceros, nesse mundo de internet, como a gente estava conversando, a polêmica, ela dá audiência. Super. E a gente está muito... Pode falar aqui? Não.
0: O jornalista nunca deixa de ser jornalista.
4: Legal da gente falar, por exemplo, a atuação da Mind, ela é muito menos na construção de conteúdo dos agenciados e no suporte à produção de conteúdo, e muito mais no agenciamento publicitário. Então, o nosso grande foco é utilizar as redes sociais, os nossos talentos e aproximá-los de marca para entregar proposta de valor. Logicamente que para alguns, a gente tem alguns níveis de serviço, alguns são agenciados, outros são empresariados, a gente tem um time que cuida de rede social. Mas, no final do dia, a postura em rede social é a mesma postura que a gente tem do nosso planejamento de carreira. Nós temos um planejamento de carreira. Ah, eu vou ficar aqui tanto
2: eu
4: tempo.
2: Não tenho,
4: eu vou...
2: não.
4: Quantos anos de rádio?
0: 36. Né? Você acabou de citar, inclusive, o rapaz que prejudicou o plano de carreira dele.
4: É, exato. Eu achei todo feliz mandando um abraço pro meu amigo, era meu cliente, ele era cliente número 122 da locadora.
2: É meu brother.
4: Legal. Eu não lembro o meu telefone, mas eu lembro essas coisas do século passado, é um negócio muito estranho. Mas o planejamento faz parte do processo. Tem gente que é mais polêmico. Tem gente, né? Você é uma humorista, você tem um humor que é mais ácido e pode te colocar, às vezes, algum constrangimento. Mas esse é o seu posicionamento. Então, você sabe que quando você faz um conteúdo, ele está sujeito a ter uma nuance de análise. Cada persona, cada influenciador, cada um tem a sua proposta de valor, tem o seu lugar. Então, esse planejamento é o caminho de você saber como é que eu executo e que eu conto para as pessoas qual que é o meu, qual que é a minha história. Tem gente que é mais polêmica, tem gente que é menos polêmica. E, às vezes, vamos ser bem sinceros, nesse mundo de internet, como a gente estava conversando, a polêmica, ela dá audiência. Super. E a gente está muito mais interessado na fofoca, no que aconteceu na festa ontem, do que simplesmente em ler as principais manchetes do dia e saber como é que está indo a economia da Itália. Sei lá.
0: Scapini, eu acho que você vai concordar com o meu pensamento. Pra mim, jornalismo é fofoca, amigo. É fofoca, é o princípio da salvação. Dizem que a primeira notícia que foi feita no mundo foi numa aldeia e que um homem, ele colocou cartazes com um lobo desenhado pra dizer que tinha lobo. Então é a primeira notícia do mundo. Ó, não vão lá que isso é fofoca. Gente, tem lobo. Imagina o William Bonner de terninho falando: o Iraque agora entrou em guerra com Israel. E aí troca por isso com a sua vizinha, que é a dona Jordana, falando: menina, você não sabe, Iraque parece estar bombando lá com o Israel.
2: Agora, o Carlos, você falou do conteúdo dos seus agenciados. Vocês cuidam do que ele produz assim diariamente ou só dessa proximidade com marca? Você fala: o Lucas, acho que ele pode, esse tipo de conteúdo casa com uma marca. Ou você chega lá e fala: Lucas, tem que produzir isso, fazer isso, ir por esse caminho. Ou ali ele faz...
4: Os talentos, os influenciadores, eles constroem a fama a partir do que eles começaram a contar nas redes sociais. Então, não é sobre... Tem muita gente que procura: eu quero construir um influenciador, né? Nesses tempos de AI está muito na moda. A gente entende que não é sobre isso. O nosso papel é um papel coadjuvante de pegar o posicionamento do influenciador, o que ele já fala, e fazer com que, tá bom, pode dar um brilho aqui, pode dar um talento ali, pode falar uma técnica, uma melhor prática, mas a estratégia de conteúdo é do influenciador. Porque ele é o produtor de conteúdo, ele é o artista e o criativo que vai construir o próprio conteúdo. Então, lógico, a gente costuma falar o seguinte: quando a gente faz uma... começamos a conversar com o influenciador, ele está vindo para casa, a gente vai entendendo, fazemos uma reunião de aprofundamento de conteúdo e tudo, ele fala: poxa, eu gosto muito de vinho. Se você gosta de vinho e não posta tomando vinho, nenhuma empresa de vinho vai te contratar para fazer publi de vinho. O vinho ou qualquer outra coisa. Então, a gente dá dicas, mas a gente não explora no conteúdo, porque o conteúdo é o território dele. O nosso papel é essa parceria, onde ele produz um conteúdo de qualidade relevante para a comunidade que ele tem, e a gente monetiza e ajuda a monetizar esse conteúdo, apresentando esse conteúdo para marcas.
2: Mas, por exemplo, tipo um jogador de futebol, o cara não consegue, você não consegue fazer um jogador de futebol se ele não tiver talento. Você consegue criar um influencer e fazer com que ele bombe nas redes sociais?
4: Não é verdade. A diferença, talvez, a gente está falando aqui muito de século passado e de século, de offline e de online, né? Quem conhece melhor o influenciador não é o meu time, que é especializado nele. Quem conhece melhor é a comunidade e a audiência dele. Então não adianta ele falar, ele não bebe refrigerante, vai fazer uma publi de refrigerante, a audiência sabe, isso é falso. Então, não existe esse assunto de eu construir uma persona imaginária ou transformar você, de repente, em uma coisa que você não é, porque não é real. E a boa notícia da rede social e da internet é que a realidade ela faz uma diferença muito grande. E que, hoje em dia, qualquer coisa está a uma busca, e não é mais nem... O Google não faz mais busca, agora é tudo AI, é. Mas está a um close da vida de você descobrir a verdade. Então, a verdade está aqui fora. Então não adianta você falsear a verdade, porque ela dura muito pouco.
0: E a gente está aqui falando de influenciadores, deles serem os mais sinceros possíveis, né? Ser mais sincero possível, falar aquilo que ele gosta. E uma dúvida me permeia a cabeça, que é quem é que acha esses influenciadores? Quem é que descobre esses talentos? É você, Escapim?
4: Não, não. Você falou, né? Eu tenho 56 anos, então a minha timeline ela tem outros interesses. A gente tem dentro da estrutura da Mind um time que nós chamamos de artístico, que é uma estrutura que faz a gestão dos influenciadores. Sabe qual é o posicionamento, sabe para qual marcas aplicar e assim por diante. Então, lá no começo, quando a gente tinha poucos influenciadores, a gente ia atrás das pessoas. Oi, tudo bem? Estamos aqui a Mind, vem trabalhar com a gente.
0: E assim você ficava vendo no celular, no TikTok, ficava lá escrolando.
4: Exato. Hoje, há 9 anos atrás, a gente não tinha tantas plataformas quanto a gente tem hoje. Hoje tem muitas plataformas que você descobre qualquer coisa através de, quero saber um influenciador de humor em São Vicente. Em 10 segundos eu descubro.
2: Que faz o bolo peteleco.
4: O bolo peteleco, ele é offline, então talvez ele não esteja ali. Mas, e aí sim, o time artístico está sempre atento, olhou para aquele assunto e apresentou para as marcas que a gente tem relação. Gente, acaba que na Mind é um ecossistema onde todo mundo entende do assunto. Então, o lead, né, do novo influenciador pode vir de qualquer lugar. É o ciúmes. Nós temos mais de 300.
0: Cara, 300 influenciadores.
4: Imagina se eu esqueço um. O que ia acontecer comigo? Aí não, o cancelado era eu.
2: Os maiores em então, número de seguidores.
4: Não, deixa. Tem muita gente. Entra lá no nosso Instagram, @mind, MYND. E aí você vai começar a ver tudo que a gente produz lá. Eu tenho certeza que eu vou ser cancelado se eu esquecer o nome.
0: Não vai não, fica tranquilo que cancelado na internet...
2: Aí a gente dá um jeito.
0: Não, a gente reverte.
1: Tem que lembrar que o hater também é um fã incubado, entendeu?
0: Falando em cancelado na internet, essa semana a gente recebeu o convidado Oscar Magrini, ator.
4: Eu vi os recortes.
0: Você viu? Ele é polêmico, né?
4: Bom, exatamente. Um posicionamento... Único, vamos colocar desse jeito.
0: Você acredita que a Mind teria interesse, por exemplo, de agenciá-lo com esse posicionamento que ele teve aqui no nosso programa?
4: Imagino que não. Imagino que... E aí é muito menos sobre quem é ele e o que ele falou. É muito mais o nosso papel é entender se a proposta de valor dele é uma proposta de valor para as marcas. Porque se eu não consigo conectar um influenciador com uma marca, eu vou ter uma pessoa infeliz dentro do meu casting.
0: Claro.
4: Por quê? Porque... as pessoas conhecem a Mind como uma empresa que gera negócios para os influenciadores. Se ele está dentro da Mind e eu não gero negócio para ele, eu tenho um detrator dentro da Mind. Ele vai sair falando para todo mundo, a Mind é ruim, ó, não vende nada.
0: Entendi.
4: E não sei onde. Então a gente prefere, a gente com esse tempo que nós estamos no mercado e conhecendo as marcas, a gente sabe quando um influenciador vai ter fit com marca ou não. Se não vai ter fit, a gente é muito trabalhado na sinceridade. A gente fala, olha, a gente acredita que você tenha que buscar um outro caminho ou um outro parceiro, porque às vezes sou eu que não consigo. O Team Mind não consegue fazer aquele negócio específico, mas uma outra empresa
2: ou consegue. Ou vai com o OnlyFans, né?
0: Então eu fiquei impressionado porque é uma questão matemática. Não é uma ideologia. Não. É simplesmente demanda e oferta.
4: Sim, é uma análise de unir as pontas. Unir a ponta do influenciador que tem uma necessidade de monetizar, porque esta é uma profissão que é uma profissão com receita variável, né? Ninguém tem salário fixo, com as marcas que tem uma necessidade de comunicação. Então, é uma análise técnica, não é uma análise só comportamental e de tendência. Lógico que a gente, passado tanto tempo, você olha para um influenciador e fala, esse cara vai longe, deixa eu ficar com ele aqui logo no começo para a gente poder observar esse caminho também.
2: E Carlos, época de eleição chegando, vocês orientam os seus agenciados ou faz o que quiser?
4: A gente não se envolve em política. Do mesmo jeito que eu não construo conteúdo, a gente sabe que o Brasil virou um local Corinthians e Palmeiras, né?
0: Total.
4: Talvez ainda pior do que Corinthians e Palmeiras.
0: Muito pior.
4: Muito pior. Muito.
0: Corinthians
4: muito
0: e Palmeiras. Pior.
4: Ainda dá pra negociar Corinthians e Palmeiras.
2: Grenal.
4: Grenal. Então, assim, A opinião política de um influenciador faz parte de quem ele é. E as pessoas já sabem. Então, o que acontece muito? As marcas vêm com briefings do tipo, eu quero esse perfil, homem, mulher, não importa a demografia, mas fala, ó, não quero posicionamento político. Então eu tenho que voltar para o meu casting e olhar quem não posta sobre política. E quem posta sobre política, para esse projeto, não faz parte. Por exemplo, uma coisa que tem acontecido muito, não só na política. As marcas, os anunciantes, têm tido alguma rejeição a influenciadores que fazem anúncios de bet. Então eu recebo muito briefing. Ó, eu quero aqui um homem casado, com filhos e tudo, que não tenha feito bet. Porque dentro da indústria da publicidade tem marcas que não querem se associar com influenciadores que fazem bet. Como não quer se associar com influenciador que fala sobre política? Uhum. Mas aí, o direito do influenciador se posicionar é dele. A rede é dele, a rede não é minha. Eu não tenho... O meu Instagram é pequenininho. Cada um deles tem o seu próprio Instagram. Então, quer falar de política? Fale, fique à vontade. Só saiba que toda ação tem uma reação ou uma consequência. Você pode estar bloqueando determinado segmento. Esse tipo de conversa a gente tem. Agora, não poste ou poste, não cabe a gente falar.
0: Scapini, você acha que existe uma possibilidade da gente apaziguar esse break que as agências, que inclusive as empresas pedem? Ah, eu não quero um influenciador que fale de política, eu não quero que fale sobre bet, porque no final das contas, quem manda de fato é a nossa Constituição, a nossa liberação, nosso Senado, a Câmara lá. Se tá aprovado, tudo bem
4: o influenciador fazer. Esse é o que eu penso. É, a partir do momento que uma coisa está legalizada, está regulada, a gente tem que seguir. Se eu tenho algum incômodo, que se mude, que eu trabalhe para mudar a lei. Claro. Então esse é um ponto. Agora, do outro lado, as marcas, elas têm as suas próprias políticas e têm as suas leis internas, que não são as leis federais. Sim. E se a marca tem direito de não querer fazer negócio, claro, com você, claro, ou comigo. Sim. Então, no final do dia, o mercado é muito grande, ele é muito novo, tá? Em amplo crescimento, a gente pode dizer que tem um chinelo para cada pé cansado. Então, essa é uma questão de você procurar direito. Vai ter marca que não tem nenhum problema com isso. Legal. Tem marca que se beneficia da polêmica, tem marca que se beneficia da oportunidade. Então é um mercado que ele está muito novo, muito aberto, a gente não sabe o tamanho que ele vai chegar.
1: Mas e quando o problema é a marca? No caso, quando o influenciador acaba promovendo alguma coisa que prejudica os seguidores, quem se responsabiliza nesse caso?
4: Bom, aí é uma pergunta muito aberta, mas de qualquer maneira, o influenciador, ele é um canal de distribuição de conteúdo. Se ele está vendendo um produto e esse produto não foi entregue, a marca é responsável por isso, através do Código de Defesa do Consumidor e tudo mais. E aí você falou até um ponto interessante, porque nós estamos falando aqui sobre escolhas, as escolhas são de mão dupla. A marca pode escolher o influenciador, mas o influenciador tem o direito de não escolher a marca também. Olha, com essa marca eu não me posiciono, qualquer que seja o motivo. Então assim, o Brasil é muito bem estruturado, legalizado em termos de regulamentação legal e até mesmo de autorregulamentação na publicidade. Então, qualquer um que é prejudicado, ele tem os canais adequados para ir buscar essa sua compensação. O que acontece é que é mais fácil para a gente reclamar na bio do...
0: Nos comentários
4: do influenciador, do que você ir no Procon fazer uma ação. Ou você ir no Reclame Aqui e fazer uma reclamação.
2: Bloqueia os comentários.
4: Não bloqueia os comentários, que caem em engajamento. Não faça isso.
2: Eu tô aceitando qualquer marca, hein? Qualquer marca eu tô aceitando.
1: Galera do Azulzinho, chama o Batista.
0: Estamos aqui falando com ele, o rapaz que entende tudo sobre internet, sobre agência e sobre influenciador. O nome dele é Scapini, e ele começou essa jornada tem quase 10 anos e já tem a maior agência de influenciadores do Brasil. Os influenciadores aí que você conhece, que você segue na internet, todos eles trabalham junto com o Scapini que agencia
2: Luiz Assom,
0: tem vários, são mais de 300 influenciadores, e ele não quis citar o nome pra nenhum dos outros 299 ficarem chateados com ele, e tá tudo bem, a gente entende, né, porque se vai falar de um tem que falar de todos, e aí não dá pra gente...
4: todos são igualmente importantes.
0: Isso foi muito bonito. Eu sei que é mentira, mas tá tudo bem. Tá tudo certo. A gente sabe que é mentira, tá tudo bem. Agora, Scapini, você não vai fugir da PPP.
4: Opa, bora.
0: Você disse que ouviu o programa, sabe o que é PPP?
4: Sei, estou pronto.
0: Então, por favor, me diga o que é
4: PPP. Não, eu não sei o PPP, mas eu sei o que eu vou dizer, se é verdade ou se é mentira.
0: PPP é Pergunta Problemática e Polêmica.
4: É isso.
0: Scapini, que é dono da maior agência do Brasil, uma das maiores da América Latina e do mundo, ele que cuida de influenciadores, saca tudo sobre internet, sobre o conteúdo que viraliza, tudo. E além disso, também é sócio da Billboard Brasil. Foi sócio de uma das maiores revistas de música do Brasil, sempre trazendo as 10 mais tocadas, tudo que era música passava pela Billboard Brasil. E eu gostaria de saber de você, que agora está no meio desse furacão que é a música se adaptando para a internet. É verdade que toda música para fazer sucesso tem que passar pelo TikTok? Acabou esse negócio de rádio, acabou esse negócio de divulgar, de ir lá e tocar, levar CD. Eu quero saber qual é o futuro da música.
4: É verdade absoluta no dia de hoje. É claro que o processo de você descobrir uma música está muito mais disponível no mundo digital do que no mundo analógico. Então, assim, é muito mais fácil você usar a formulinha que todo mundo usa e você ter a música dentro do TikTok, você ter uma versão de dança dessa música para que ela possa viralizar e você ter os recortes que vão ser utilizados para que as pessoas possam divulgar. Porque antigamente, você está falando, né? A Billboard sempre foi muito famosa pelos rankings. A gente ainda faz os rankings. Antigamente, o ranking era sobre músicas mais tocadas na rádio, CDs mais vendidos. Eles tinham pesos, né? Diferentes. Hoje em dia, quando você faz a metodologia de cálculo da Billboard, é sobre streams. Sobre músicas mais ouvidas, inclusive em redes sociais também. Então, o que acontece é que a maneira de você consumir mudou. Antigamente a gente consumia música de outra forma. Como hoje você consome música também dentro de rede social, acaba sendo que é muito mais fácil uma música viralizar se tiver... se ela estiver ali. E muito mais fácil se a Virgínia fizer a dança, porque a música já é garantia de sucesso.
1: Sensacional! Ou, né, garantia de briga
4: não,
1: entre casais.
4: De sucesso.
2: Neymar, tudo que Neymar posta viraliza, né?
0: É verdade.
1: É verdade.
4: Ele é muito grande.
2: É muito grande.
4: Neymar é muito grande.
2: Aquilo que ele... Ultimamente ele começou a postar umas coisas mostrando a vida dele. Isso foi uma estratégia, acho que chegando perto da Copa do Mundo, ele quis mostrar que tinha mudado, você não acha?
4: Pergunta boa. Essa é PPP também, né? Eu não acompanho a estratégia de conta do Neymar como um todo, para falar bem a verdade. Mas ele tem ganhado idade, tem ganhado maturidade. Então isso também faz com que ele comece a olhar mais para dentro de casa e para a família do que para a festa. Mas o Neymar foi bastante criticado no dia da convocação. Que ao invés dele fazer um vídeo comemorando a convocação, ele fez um post publicitário. E aí ele tá no direito dele de explorar a audiência que tá naquele momento. Todo mundo foi pro perfil dele. Ele
2: ganhou 200 milhões só com a convocação.
0: Te falar, eu acho que ele tá certo. O que você acha?
4: É a estratégia dele. Assim, de novo, a rede social é a extensão da vida da pessoa. Né? O que acontece na rede social é o que o influenciador conta sobre a verdade que ele tem. Então, se ele está nesse momento família, pô, você comemorou o aniversário da filha agora, né? Semana passada, tem que falar sobre esse assunto também. E agora ele está no meio dos treinos. Então eu acho ótimo que ele está focado na seleção nesse curto prazo. Que ele consiga jogar, não vai jogar o primeiro jogo, vai jogar o segundo.
0: Não.
4: Que ele consiga jogar e consiga nos ajudar, porque seria o plot twist perfeito. Neymar voltar em alto nível jogando e Brasil ganhar a Copa.
2: Né? Uma campanha incrível. Né? Igual o Ronaldo em 2002.
4: É isso, o Ronaldo em 2002, o Messi na última
0: Copa. Podemos falar da Copa de 70, o Pelé. Foi a última Copa do Pelé, não queria um Pelé. Muita gente falou, tá velho. Foi lá, meteu.
4: E o Romário também em 94, que foi
2: exatamente. É o enredo perfeito pro Hexa.
0: É a campanha que ele precisa fazer.
2: E se a gente perder a Copa, a gente é Hexa do mesmo jeito, que é a sexta Copa seguida que nós não vamos ganhar.
0: Boa, Batista.
4: O Hexa é garantido.
0: Tá garantido.
4: Com o Hexa a gente sabe.
0: Depende da seleção, por favor, tá bom? Falando em Neymar, que eu adorei que o Batista trouxe o Neymar, que eu acho o Neymar um case de sucesso. Se você pudesse representar Neymar com uma boa campanha que você viu, como seria essa campanha do Neymar? O menino que começou pequeno, com poucos seguidores, e que hoje tem seus mais de 200 milhões de seguidores.
4: Mas o Neymar, ele, segundo dizem, eu não conheço a história a fundo, segundo dizem, o Neymar pai caminhava com um plano de marketing para as marcas desde Neymar pequeno. Então o Neymar, ele tinha um planejamento, você falou que não tem a vida planejada, ele tinha um planejamento do Neymar chegar onde ele chegou. Talvez ele não imaginasse que fosse desse tamanho, ou os percalços que aconteceu no meio do caminho. Mas Neymar pai, o que quer que se diga dele, ele fez o Neymar filho e tinha um planejamento para ser executado. Então, assim, o Neymar ele está executando um plano. Isso é muito bonito.
0: É, é, e é admirável mesmo, porque imagina um menino lá do, de Santos, pô,
2: de Mogi, Vila ele é de Mogi, Mogi,
0: Mogi, perdão, das, de Mogi Cruzes, das Cruzes.
2: Todo mundo acha que ele é de Santos,
4: eu mas confundi, você tem razão, de Mogi. Quem gosta de futebol vai lembrar que na época, no começo da carreira dos dois, Neymar e Ganso, Ganso tinha mais visibilidade do que o Neymar.
2: Sim.
4: E continua jogando ainda, né? E tudo, mas é incomparável a relevância de Neymar em relação a Ganso, por exemplo. Então, você vê que as coisas vão acontecendo. É um plano sendo tocado. No final do dia, tem sempre um plano por trás.
0: E esse plano, se você é um influenciador, você pode confiar nas mãos do Scapini, que é dono da agência Mind, a maior agência de influenciadores do Brasil, e também sócio da Billboard Brasil, a maior revista de música do Brasil. Ela que está sendo sempre lançada. Estou com o exemplar aqui em mãos do Belo, e você pode adquirir a sua e também acompanhar o sucesso da Mind no Instagram. Scapini, muito obrigado pela sua presença, obrigado por ter dedicado um tempo da sua jornada aqui conosco.
4: Um
0: mande
4: prazer.
0: Um mega abraço para dona Neuza da Penha.
4: Da Penha. Ela deve estar nos ouvindo. E assim que acabar, ela vai me ligar xingando, porque ela odeia o da Penha, não canta.
0: Então, dona Neuza da Penha, então, que a senhora, mano, traga um bolo peteleco da próxima vez. Agora eu vou deixar os 15 segundos finais de um stories pra você dar o seu recado final, por favor, Scapini.
4: Bom, em primeiro lugar, agradecer. O tempo passa voando aqui com vocês, foi maravilhoso. Sempre que vocês quiserem me convidar, vocês me chamem, eu venho com o maior prazer. E o que eu acho que é importante, uma coisa que todo mundo muito pergunta, é como é que eu começo em redes sociais? Como é que eu começo? O que, que eu preciso fazer? E aqui o que a gente mais gosta de falar é comece. Ah, eu tenho que fazer? Tudo bem, tem um monte de lugar, o seu AI diz pra você aí quais são as melhores práticas de post e tudo mais. Mas comece. Comece fazendo, comece aprendendo. A gente gosta de falar que feito é melhor do que perfeito. Então você posta. Se o post está ruim, você posta de novo. É muito natural que os posts, mais ou menos 20% dos posts de um influenciador famoso tem uma ótima audiência versus 80%. Então significa que você vai fazer 8 posts ruins até o 9º dar certo, na média. Então não desista no 3º, 4º ou 5º, porque você vai ter que fazer mais um pouquinho até dar certo. Então não desista e faça.
0: Olha, muito bom. Tá
4: vendo? Obrigado,
0: olha,
4: Scapini.
0: Muito sucesso pra você, pra agência e também pra revista.
4: Muito obrigado, gente.
0: E a gente segue daqui do nosso programinha de meu Deus, trazendo aquele quadro que é o mais sucesso.
2: Ô, Lucas, diga. A gente chamar ele de novo. Ele que tem que chamar a gente agora.
1: Quero ser agenciado, Scapini.
0: É verdade. Vou aproveitar, Scapini, antes que você vá embora. Daríamos uns bons agenciados da Mind?
4: Eu não sei o que a TMC tá fazendo, que não tá ainda fazendo esse trabalho de publicidade com vocês. João Camargo, Neto Camargo.
0: Muito obrigado.
2: Tamo junto.
0: Obrigado. Obrigado.
4: Que Deus te abençoe muito. Você vai estar em todas as minhas orações agora.
0: Tá bom, Scapini? De verdade. Toda noite eu vou orar falando: abençoa o seu Scapini, por favor. De verdade. Se eu puder levar isso também no WhatsApp dos chefes, eu vou lhe agradecer imensamente. Eu te
4: instantes. Instantes.
0: Muito obrigado. A gente segue daqui o nosso programa de meu Deus, trazendo agora o quadro que é o maior sucesso. A hora de juntar informação com diversão. É hora de fazer ele, o Girinho de Notícias. Vai!
2: Vai!
1: Patrícia, vem pra
2: girando,
1: cá, Patrícia.
2: Girando,
1: olha o aviãozinho.
2: Girando, vamos lá.
0: Muito bom. Gira. Muito gostoso com o Scapini, que me faz, inclusive, pensar na nossa primeira notícia do dia. A gente estava falando aqui sobre celular, né? Celular, internet. Inclusive, a nossa enquete de hoje é qual a loucura que você cometeria pra salvar o seu celular, né? Coisa louca. E eu quero saber de vocês, e o celular do Vorcaro, hein? Vocês gostariam de ter acesso?
2: Ah, qual deles? Ele tinha 8 celulares.
1: Oito?
2: Vorcaro
1: tinha 8. Ah, eu tô precisando de um TI, sei lá, né?
0: E mesmo com 8 celulares, a Polícia Federal recusou a nova delação do Daniel Vorcaro.
2: É mesmo?
0: O Daniel Vorcaro é o banqueiro do lado do Banco Master, né? E ele foi preso. Tá sendo investigado, tá sendo aí. E aí falaram assim: ô, Vorcaro, se você falar o que você sabe, a gente pensa aí em reduzir a pena, tal, e dar umas melhorias aí na tua condição. Aí ele falou: não, eu falo. Fez a primeira delação, o primeiro X9, né?
1: Isso, ele foi
0: X9. Foi X9 pela primeira vez, a polícia falou: não aceitamos isso aqui, não. Aí ele falou: não, então tá bom. Então eu vou preparar e vou ser X9 de novo. Fez a segunda e, ó, não deu certo. o ex-banqueiro apresentou novamente informações consideradas insuficientes de ter acesso?
2: Ah, qual deles? Ele tinha 8 celulares.
4: Oito? Os posts de um influenciador famoso têm uma ótima audiência versus 80. Então, significa que você vai fazer 8 posts ruins até o 9º dar certo, na média. Então, não desista no 3º, 4º ou 5º, porque você vai ter que fazer mais um pouquinho até dar certo. Então, não desista e faça.
0: Olha, muito bom.
1: Obrigado, Scapini.
0: Muito

0: pensou, seus Capini, por favor? De verdade. Se você puder levar isso também no WhatsApp dos chefes, eu vou lhe agradecer imensamente. Eu
1: te instantes.
0: Muito obrigado. A gente segue daqui o nosso programinha de meu Deus, trazendo agora o quadro que é o maior sucesso. A hora de juntar informação com diversão. É hora de fazer ele, o Girinho de Notícias. Vai!
2: Vai!
0: Patrícia,
2: vem pra cá,
0: Patrícia.
2: Olha o
0: avião. Vamos lá. Gira, gira, gira. Muito gostoso com os Capini. Que me faz, inclusive, pensar na nossa primeira notícia do dia. A gente tava falando aqui sobre celular, né? Celular, internet. Inclusive, a nossa enquete de hoje é qual a loucura que você cometeria pra salvar o seu celular, né? Coisa louca. E eu quero saber de vocês. E o celular do Vorcaro, hein? Vocês gostariam de ter acesso?
1: Ah, qual deles? Ele tinha 8 celulares.
2: Oito?
1: Vorcaro
2: tinha 8. Ah, eu tô precisando de um TI, sei lá, né?
0: E mesmo com 8 celulares, a Polícia Federal recusou a nova delação do Daniel Vorcaro.
1: É mesmo?
0: O Daniel Vorcaro é o banqueiro do lado do Banco Master, né? E ele foi preso, tá sendo investigado, tá sendo aí. E aí falaram assim, ô Vorcaro, se você falar o que você sabe, a gente dá uma, pensa aí em reduzir a pena, tal, tal, e dar umas melhorias aí na tua condição. Aí ele falou, não, eu falo. Fez a primeira delação, o primeiro X9, né?
2: Isso, ele foi X9.
0: Foi X9 pela primeira vez, a polícia falou, não aceitamos isso aqui, não. Aí ele falou, não, então tá bom. Então eu vou preparar e eu vou ser X9 de novo. Fez a segunda e, ó, não deu certo. O ex-banqueiro apresentou novamente informações consideradas insuficientes. Será a segunda recusa dos termos de colaboração propostos por ele em menos de um mês.
1: Tá parecendo aqueles trabalhos de escola que a gente fazia mal feito, a professora não aceitava.
0: Vai pra casa, vai fazer de novo.
1: Vai fazer isso aí de novo, moleque. Não,
2: ele tem que aprender a brincar de telefone sem fio, gente. Que é isso? Passa a informação certa, né?
0: Muito louco. O Daniel tá achando que eu li... Sabe qual é o problema do malandro? É achar que todo mundo é otário. Esse é o problema do malandro. Malandro se esquece que tem outros malandros também. Você acha que só tua mãe, do cara, que fez filho inteligente?
2: Malandro é malandro, mané é mané.
0: Exatamente. E o Alan do TI é o Alan do TI.
1: É o Alan do TI.
0: Próxima notícia, por favor.
2: Olha, gente, eu só sei de uma coisa.
0: O que foi?
2: Esse delay tá me estressando tanto quanto o meu nome no Serasa, viu? Eu não aguento mais.
0: Tá,
2: não aguento mais.
1: Mas não tem o desenrola?
2: Exatamente. Milhões de pessoas e famílias já renegociaram as dívidas aí no novo desenrola. Foram 4 milhões de pessoas com dívidas de até R$100 que ficaram com o nome limpinho.
1: O cara tava com o nome sujo por causa de 100 conto.
0: Não. É que a dívida era maior, aí renegociou pra R$100.
1: Ah, pô, é uma pizza ali. Meia calabresa, meia frango com
0: catupiry aí. Bem mais barato que uma pizza em São Paulo. Pelo menos em São Paulo, Rio de Janeiro, Curitiba.
1: Eu achei que o cara tava com o nome sujo porque tava devendo R$100.
0: Mas olha que loucura. Não vou fazer essa coisa de professoral, mas tem muita gente que não tem nem R$100 pra pagar uma dívida.
2: É verdade. Brasil.
0: Não, fogo. Sim. Fogo, mas não.
2: As dívidas... Eu mesma não vou pagar o Vorcaro. Mesmo com o desenrola, eu não vou pagar.
0: É uma questão de ideologia, né?
2: Eu não vou pagar, ué. Se o banco já fechou, eu vou pagar pra quê?
0: Não, e não é só isso, não. É um banco que faz parte de um possível esquema de corrupção.
2: Aí vão ver lá meu nome pagando para Banco Will. Aí eu me
1: ferrei. Você fala assim, ó, você faz uma campanha. I will not pay.
0: Muito bom. I will not pay. Que traduzindo significa eu não vou pagar.
2: É isso.
0: Entendeu?
2: I will not pay.
0: É Will o nome do banco. É o verbo em inglês.
1: Vorcaro que lute.
0: Próxima notícia. Amigos e amigas, a gente tá falando sobre futebol, inclusive sobre a TMC, e tem notícia envolvendo futebol no site da TMC, que é muito boa essa notícia, eu adorei, que é bem fofoca, bem do jeito que eu gosto. Porque a família do Neymar vai ficar em uma mansão de R$73 milhões durante o período da Copa. O imóvel alugado pelos parentes e amigos do jogador em Orlando tem 16 quartos, temática de Star Wars, cinema privativo, boliche e área de lazer completa. A propriedade tem capacidade para acomodar até 36 pessoas para o conforto.
1: É mesmo.
0: Gastou R$73 milhões. Você vê, por isso que ele precisa fazer merchan na hora que ele é convocado, entendeu? Fazer publicidade.
1: Mas é alugada, né?
2: É, pra sustentar os parça tem que fazer. Agora, mesmo,
1: você imagina o Neymar, que ele deve estar triste com a casa desse tamanho e a mulher dele.

0: Ele lá não pode fazer uma tela.
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1: 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Não somente no Sobremesa, mas no Papo de Craque, primeiro, segundo, Thomas, do Burnout, você tem que procurar um médico, beleza? Médico não vai.
2: Não é coach, é médico.
1: É, exatamente. Não é coach, não é pessoa que fala assim, ah, não, porque eu entendo que eu tive.
0: Escrevi um livro.
1: Escrevi um livro, eu já tive burnout, na maior missão do pai. Não. Você tem que procurar alguém que entenda, um médico, um psicólogo, um psiquiatra. Procure, vá lá, se trate, é coisa séria, beleza? É. Mas eu vou continuar com a minha opinião, que desses 823%
0: tem muito atestado
1: a mais,
0: aí.
1: Tem muito atestado falso, né não, Batistinha?
0: Ah, tem, viu?
2: Atestado falso?
1: Atestado falso,
2: eu acho. É com o Batista mesmo e também com o Belo, viu, pelo visto.
1: Mas, pelo Belo, por quê?
2: Pois é, o cantor Belo, ele foi condenado a pagar R$210 mil depois de faltar em um show igual o Batista, viu? Porque não vai trabalhar. A gente tem que cobrar esses R$210 mil do Batista também. A apresentação aí que seria em Campinas, interior de São Paulo, né? Acabou não rolando, certo?
1: Estado falso, eu
2: acho. É com o Batista mesmo e também é com o Belo, viu, pelo visto.
1: Mas, pelo Belo, por quê?
2: Pois é, o cantor Belo, ele foi condenado a pagar R$210 mil depois de faltar em um show igual o Batista, viu? Porque não vai trabalhar. A gente tem que cobrar esses R$210 mil do Batista também. A apresentação aí que seria em Campinas, interior de São Paulo, né? Acabou não rolando. Cerca de uma hora antes da abertura dos portões, ele acabou mandando, né, no WhatsApp, avisando que não ia mais.
0: Ah, ele nem ligou pelo WhatsApp.
2: A empresa responsável pelo show disse que, curiosamente, no mesmo dia e horário, era aniversário de ninguém menos, ninguém mais do que o cantor Tiaguinho, grande amigo do Belo.
0: Olha aí, que feio, Belo. Que feio. Tinha o Tim Maia, agora é o Tim Belo agora. Que não vai em show também, hein?
1: Vou te falar, pagado. É o melhor presente que ele poderia ter dado ao Tiaguinho, né?
0: Ele mandou por zap. E ele mandou por zap, rapaz, que vai que ele liga aquele som de fundo.
1: Nossa.
0: Ele falou: vou mandar só uma mensagem. Copa do Mundo, nós já falamos aqui do delay.
1: É verdade.
0: Que é o atraso que tem. Você que tá aí, né? Você tá assistindo o jogo na Globo, seus vizinhos vão tudo gritar antes do gol, porque eles estão ouvindo a TMC, Lucas.
1: Eu sei disso.
0: Porque o rádio chega antes. O rádio chega antes que qualquer outro veículo. Antes da TV, antes do stream, aquela internet, aquele povo com aquela internet ruim, rapaz.
1: Nossa! Né?
0: Então é isso, você tem que ouvir pela TMC. Aliás, eu tô aqui ao vivo na Globo.
1: O que aconteceu?
0: É ao vivo na Globo, Brasil e Holanda, hein?
1: Brasil e Holanda,
0: atenção, Brasil e Holanda. Olha lá, a defesa da Holanda passou. A defesa da Holanda parou achando que era impedimento. Bebeto! Vai, Bebeto! Vai, Bebeto! Driblou o goleiro! É gol! Gol do Brasil ao vivo!
1: Ao vivo? Mas é o Bebeto que tá jogando. É impossível ser ao vivo.
0: É a Copa de 94 ao vivo.
1: Como
0: o
1: ao vivo?
0: Olha lá ele fazendo, ao vivo na Globo.
1: Você tá vendo na Globo?
0: Olha lá o Bebeto fazendo assim, ó. Tá vendo? Fazendo, balançando. Vai ter filho, não. Bebeto!
1: Não.
0: Parabéns, papai! É o Brasil!
1: Você tá
0: ao
1: vendo...
0: vivo na Globo.
1: Não, Batista. Você tá vendo
0: ele eliminando lá com o Romário.
1: Batista tá com delay, Batista.
0: Não é ao vivo?
1: Não, tá com delayzinho. Na verdade, delayzaço, né?
0: É um delayzinho?
1: Pô, a Copa de 94, Batista, que isso? A gente tá em 2026.
0: É mesmo?
1: É, não, você tá vendo pela Globo, você tá vendo errado, Batista.
0: Mas é ao vivo, tá escrito lá ao vivo.
2: Ah, gente, eu não vou nem falar nada, porque se eu tô vendo a Globo e tá em 94, eu só faço ué.
1: Não, Batista, você tá errado. Você tá vendo com delay. Não,
0: tá ao vivo.
1: Você sintonizou na Globo e tá vendo com delay.
0: É um atrasinho?
1: É um atrasinho, atrasão.
0: E aí tem que ouvir aonde, então?
1: Na TMC, a emissora oficial da Paixão. paixão do torcedor brasileiro. Entendi. Aqui na TMC são milésimos de segundos de delay. Você não vai, né, gastar seu tempo vendo em outro lugar.
2: Aqui é o vivaço, meu
1: amigo. Amigos e amigas, vamos dar uma passadinha na nossa enquete do dia, que traz a pergunta pelo que é a maior loucura que você cometeria para não perder o seu celular e não perder o que tem dentro dele. Por favor, Batista, traga as mensagens.
3: Paulo Medeiros, o meu próprio celular. Acabei de gastar um rim pra comprar ele, ou seja, vai atrás de qualquer jeito.
2: Renata Cardoso, ela mandou a senha do Wi-Fi da minha mãe, eu não decoro nem sob tortura.
1: Próxima mensagem, Batista.
3: Tiago Moraes, ele tem, ele falou, tenho todas as figurinhas do WhatsApp aqui. Mas pra quê?
2: Google Fotos.
1: Loucura. Bom, amigos e amigas, infelizmente o nosso programinha de Meu Deus vem chegando ao fim de hoje. Tchau, valeu, beijão. Tchau,
3: Brasil.

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1: Quatro e um, bom dia.
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1: Muito bom dia, uma ótima quinta-feira para você que sintoniza a TMC. Hoje é dia 11 de junho. Seja muito bem-vindo e muito bem-vinda ao Amanhã TMC. Eu sou o Diego Andrade, eu te faço companhia até às 5 da manhã. Aqui no Amanhã TMC você fica por dentro de tudo que acontece de mais importante no noticiário do Brasil e do mundo, além de saber das primeiras notícias que vão impactar a sua quinta-feira. Se você está em Belo Horizonte, acompanha a nossa programação em 88.7, em Recife 92.7, São Paulo e Brasília 100.1, em Curitiba 100.3 e no Rio de Janeiro estamos no 101.3. O meu muito obrigado a você que sintoniza aqui a TMC. O WhatsApp está aberto para você participar, manda sua mensagem, o seu áudio, comenta sobre as principais notícias aqui do Amanhã TMC no 119-7221-1001. 119-7221-1001. Vamos às principais manchetes do programa de hoje. O novo texto para o projeto de lei que criminaliza a misoginia foi apresentado nesta quarta-feira pela deputada Tabata Amaral, presidente e relatora do grupo de trabalho criado pela Câmara dos Deputados. A proposta reformula a definição aprovada pelo Senado Federal em março de 2026 e acrescenta mecanismos de punição para crimes cometidos na internet. O Senado havia definido misoginia como conduta que exteriorize ódio ou aversão às mulheres. O grupo de trabalho da Câmara optou por uma redação mais detalhada. Segundo o novo texto, o crime consiste em a prática, a indução ou a incitação de menosprezo ou discriminação contra a mulher, que promova a violência, negue sua igualdade de direito ou ofenda sua dignidade em razão da condição de mulher. Em resumo, a mudança sai de uma definição aberta para uma lista de condutas específicas. A pena prevista é de 2 a 5 anos de detenção, mais 1 a 3 anos de multa. Mas o texto estabelece agravantes que podem elevar este patamar. A punição sobe para metade quando o crime é cometido por 2 ou mais pessoas ou quando a vítima é criança, adolescente, idosa ou pessoa com deficiência. Já nos casos em que o autor busca vantagem econômica ou tem expressiva audiência pública, a pena pode aumentar da metade até o dobro. Crimes praticados em contextos de violência doméstica e familiar serão punidos com pena em dobro. E a Comissão de Constituição e Justiça e de Cidadania da Câmara dos Deputados aprovou nesta quarta-feira a proposta de emenda à Constituição que reduz a maioridade penal de 18 para 16 anos no Brasil. A PEC recebeu 44 votos favoráveis e 18 contrários. O aval da comissão representa o primeiro passo da tramitação da proposta, que agora seguirá para análise de uma comissão especial antes de ser votada em 2 turnos no plenário da Casa. A aprovação do parecer favorável do relator, deputado Coronel Assis, ocorreu após mais de 2 horas de intenso debate. Para o relator, a medida é juridicamente viável, não viola as chamadas cláusulas pétreas da Constituição Federal, nem tratados internacionais. A conclusão de Assis foi rebatida por deputados contrários à iniciativa, que argumentaram que os direitos da infância e da juventude são cláusulas pétreas que não podem ser alteradas, salvo uma nova constituinte. O Senado Federal aprovou nesta quarta-feira, contra a vontade do governo Lula, um projeto que abre caminho para a renegociação de dívidas de produtores rurais. O Ministério da Fazenda calcula que a medida pode custar 120 bilhões de reais aos cofres públicos até 2027. O texto foi relatado pelo senador Renan Calheiros, que ampliou o alcance original da proposta. A versão aprovada vai além dos produtores atingidos por calamidade. Por isso, o projeto retorna à Câmara dos Deputados para nova votação. As alterações feitas no Senado exigem que os deputados se pronunciem novamente. O projeto tem origem na Câmara, onde foi aprovado pelo deputado Domingos Neto, autor da medida. No final de maio, o texto passou pela Comissão de Assuntos Econômicos do Senado. Na terça, o presidente do Senado, Davi Alcolumbre, se reuniu com o ministro da Fazenda, Dário Durigan, para tentar um entendimento. Mas não houve acordo. Um novo caso suspeito de ebola está sendo investigado pela Secretaria de Estado da Saúde e pelo Centro de Vigilância Epidemiológica Professor Alexandre Vranjac. Segundo a secretaria, a paciente é uma brasileira de 31 anos que esteve recentemente a trabalho na província de Kivu do Norte, no leste da República Democrática do Congo. O país passa por um surto da doença, classificado pela Organização Mundial da Saúde como de importância internacional. Ela desembarcou no Brasil no dia 6 de junho e na terça-feira começou a apresentar sintomas como diarreia e febre, procurando um serviço particular de saúde. Na madrugada desta quarta-feira, ela foi transferida para o Instituto de Infectologia Emílio Ribas, em São Paulo, referência nacional para casos suspeitos ou confirmados da doença. Segundo a secretaria, a paciente está estável e permanece em leito de isolamento, seguindo os protocolos de biossegurança previstos para esse tipo de situação. Um teste rápido para malária já foi realizado, que deu resultados negativos. Até o momento, não há confirmação laboratorial de doenças pelo vírus ebola, mas as análises estão sendo conduzidas pelo Instituto Adolfo Lutz. Uma das principais apostas da ciência brasileira no combate ao câncer deu mais um passo rumo à utilização em larga escala. A terapia genética CAR-T-CEL passou a integrar o fluxo prioritário da avaliação da Agência Nacional de Vigilância Sanitária, o que pode acelerar a análise necessária para aprovar o tratamento no país. A tecnologia está sendo desenvolvida por pesquisadores brasileiros e conta com investimento de 100 milhões de reais do Ministério da Saúde. A iniciativa reúne equipes da Universidade de São Paulo, em Ribeirão Preto, da Fundação Hemocentro do Instituto Butantan. Diferentemente dos tratamentos tradicionais, a terapia utiliza células de defesa do próprio paciente. Os linfócitos T são retirados e modificados em laboratório para reconhecer e atacar células cancerígenas com maior precisão. Os estudos clínicos concentram-se inicialmente em pacientes com leucemia linfóide aguda de células B que não responderam aos tratamentos convencionais. Resultados preliminares indicaram que cerca de 90% dos pacientes apresentaram redução expressiva ou desaparecimento dos tumores após o procedimento. Muito bom dia a você que sintoniza a TMC. Vamos à previsão do tempo para todo o país nesta quinta-feira. E a gente começa por Curitiba. O sol aparece entre nuvens, chove rápido durante o dia e a noite. Máximas de 18 e mínimas de 13 graus. Em São Paulo, chove de manhã e no começo da tarde. Dia nublado, máximas de 20 e mínimas de 15 graus. No Rio de Janeiro, o dia começa chuvoso e termina nublado. Máximas de 24 e mínimas de 17 graus. Em Belo Horizonte, o sol aparece entre nuvens, chove rápido durante o dia e a noite. Máximas de 22 e mínimas de 16 graus. Em Brasília, o dia é muito nublado, mas o sol aparece de vez em quando. Máximas de 27 e mínimas de 17 graus. E para fechar, Recife, a quinta é de sol, com algumas nuvens e chuva passageira. Máximas de 30 e mínimas de 23 graus. E olha, a proposta que amplia a autonomia do Banco Central avançou no Senado e agora está mais perto de uma votação decisiva. O texto trata da gestão financeira da instituição e ainda precisa passar por novas etapas no Congresso. As informações direto de Brasília com Murilo Hernandes.
3: A proposta recebeu 44 votos favoráveis e 18 contrários depois de ter a votação adiada 3 vezes nas últimas semanas. O texto foi apresentado em 2015 pelo então deputado Gonzaga Patriota e enfrentava dificuldades para avançar no Congresso Nacional. Nesta etapa, deputados analisaram apenas se a proposta poderia continuar tramitando, sem discutir o mérito da redução da maioridade penal. Com a aprovação na CCJ, a PEC segue para uma comissão especial, onde o conteúdo será debatido pelos parlamentares. Depois disso, o texto ainda precisará passar por 2 turnos de votação no plenário da Câmara e obter o apoio de pelo menos 308 deputados para ser aprovado. A votação voltou a expor a divisão entre governo e oposição, enquanto parlamentares favoráveis defendem medidas como proposta ao aumento da violência. Deputados da base governista afirmam que a proposta não resolve as causas da criminalidade e defendem mais investimentos na prevenção e educação.
4: Eu acredito da forma como que está elaborada a PEC é um retrocesso. Eu acho que a gente tem que dar resposta ao crime. Resposta ao crime organizado. Que não é só operação diante do crime feito. Tu tem que prevenir. E prevenir, tu tem que desmontar e desestruturar as organizações criminosas. Como? Asfixiando financeiramente essas organizações, como agora, 26 bilhões na Faria Lima.
3: A expectativa agora é pela instalação da comissão especial, próxima etapa da tramitação de uma das propostas mais debatidas da área da segurança pública no Congresso Nacional.
1: E a Comissão de Constituição e Justiça e de Cidadania da Câmara dos Deputados aprovou nesta terça-feira a PEC que reduz a maioridade penal de 18 para 16 anos. Agora o texto avança ao Congresso. Para entender as mudanças, a partir de agora a TMC conversou com Ricardo Martins, professor e advogado de Direito Penal, e a gente confere esse bate-papo agora.
5: Hoje o menor de 18 anos de idade, de acordo com o artigo 228 da Constituição Federal e o artigo 27 do Código Penal, eles são considerados inimputáveis, então eles não praticam crimes, eles são atos infracionais, onde no máximo poderá chegar a uma internação de 3 anos, né? Na verdade, essa é a internação. Agora, o que acontece é o seguinte, essa proposta de emenda constitucional é um assunto muito delicado, porque especialistas na área, eles defendem que o 228 da Constituição Federal, ele é uma cláusula pétrea, então, na verdade, seria imutável. Na verdade, não poderia ser alterado esse artigo 228 da Constituição Federal, salvo se nós tivéssemos uma nova Constituição. E mesmo uma nova Constituição, nós teríamos uma discussão sobre essa questão do princípio não retrocesso dos direitos fundamentais, até porque a questão da maioridade penal aos 18 anos de idade, ela é prevista também em tratados internacionais do qual o Brasil é signatário. Então, tem uma grande discussão, Alexis, nesse sentido, se seria possível se alterar esse artigo 228 da Constituição Federal. Uma grande chance de ser aprovado pelo Poder Legislativo e essa situação ela ainda ser barrada ainda pelo Supremo Tribunal Federal.
6: Professor, tema bem polêmico, né? A gente sabe que a tramitação ainda terá outras etapas, mas uma dúvida que eu tenho, né, em relação ao direito mesmo, o Estatuto da Criança e do Adolescente, precisaria ser alterado caso a mudança avance?
5: Na verdade teria uma alteração da Constituição e por isso uma alteração no Estatuto da Criança e do Adolescente e também uma mudança no Código Penal, né, no artigo do Código Penal. Mas a grande questão que fica, Alex, é a seguinte: se a redução da maioridade penal por si só, ela diminui a idade, essa que é a discussão, né? Porque o que acontece é o seguinte, porque eu vou reduzir essa maioridade penal de 18 para 16, será que amanhã para 14, para 12 anos, e qual que seria esse limite, né? Quando eu dou aula de direito penal, eu falo para os alunos, né? Porque eles trazem esse assunto à tona, eu falo assim, onde a pessoa está falhando em deixar que esses jovens cheguem à criminalidade? Será que nós não estamos falhando em algum sentido, Alex? E a outra pergunta é o seguinte, a redução da maioridade penal de 18 para 16 anos, pacto para a nossa sociedade também. Porque, assim, a população carcerária, que hoje é de 900 mil presos, ela vai aumentar. Qual é o custo disso? Nós temos vagas nas penitenciárias para suportar essa redução da maioridade penal, Alexia? Então, é um assunto muito polêmico, né? Então, eu particularmente entendo que a maioridade penal por si só, ela não vai diminuir a criminalidade, no meu ponto de vista, Alexia.
6: Então, professor, tem até inclusive uma pesquisa que eu puxei aqui da Unifesp, né, que diz que combater a pobreza na infância reduz a chance do jovem ir para o crime em 22,5%, né? Então a gente sabe que é um problema estrutural com muitas camadas que levam esse jovem a ir para a criminalidade, né? Então, a falta de acesso à educação, a falta de acesso a uma família, né, que dê uma estrutura, a pobreza. Então são vários fatores aí, inclusive também até o racismo que entra nessa conta. A gente sabe que é toda uma questão que traz também um racismo estrutural e uma pobreza estrutural também. E muita gente confunde medida socioeducativa com impunidade, né? Qual que é a diferença entre o que acontece hoje com um adolescente e o que acontece com um adulto condenado por um crime?
5: O adulto condenado por um crime, ele vai para um estabelecimento prisional, ou seja, uma penitenciária, uma colônia agrícola. Na verdade, o menor de 18 anos, na verdade, ele vai, né, para a fundação casa, o estabelecimento adequado, para aquelas pessoas que vão sofrer uma socioeducativa. Porque a medida socioeducativa, ela não tem a finalidade apenas de punir a pessoa, na verdade, ela tem a finalidade de na verdade, reintegrar essa pessoa para a sociedade e recuperar esse jovem que cometeu esse ato, diferente da pena, que ela tem uma finalidade totalmente distinta. Então, tem essa discussão. Eu creio que é um assunto extremamente complexo, um assunto delicado. Sim, tem que ser debatido pela sociedade esse assunto, mas eu reitero a situação. A redução da maioridade penal, na minha opinião, ela não vai reduzir a criminalidade.
6: Eu queria falar com você agora, né? Então a CCJ aprovou a proposta, mas isso não significa que ela está valendo, como eu estava contextualizando aqui para o nosso ouvinte. Quais são os próximos passos no Congresso para a redução, então, da maioridade penal, né, que ela possa entrar em vigor, se entrar em vigor, não sabemos ainda, né?
5: Na verdade, a CCJ, ela fez essa primeira análise, né? Foi uma votação expressiva de 44 votos a favor e 18 contra, e agora isso serve, ele segue para uma comissão especial e depois ele efetivamente vai para aprovação, né? Então, é algo significativo, caso ela venha realmente a ser aprovada, mas eu ainda creio que mesmo que ela seja aprovada, ela vai ser questionada pelos partidos de esquerda, os partidos progressistas, perante o Supremo Tribunal Federal, né?
1: Então, aliado de Rodrigo Bacelar e Cláudio Castro, o presidente da Assembleia Legislativa do Rio, Douglas Ruas, se afastou dos antigos parceiros políticos ao falar da pré-candidatura ao governo do estado. Em entrevista à TMC, o nome do PL para as eleições regionais defendeu a individualização na política. Mais informações com Leonardo Rezende.
7: O presidente da Assembleia Legislativa do Rio afirmou que não responde pelos crimes de outros políticos, ao comentar as acusações contra Rodrigo Bacelar e Cláudio Castro, antigos aliados dele. Em entrevista à TMC, o pré-candidato ao governo do estado pelo PL defendeu a individualização na política e atacou as alianças do rival na eleição, o ex-prefeito do Rio, Eduardo Paes, do PSD. O chefe do Legislativo Fluminense vai concorrer em uma chapa formada com o ex-prefeito de Nova Iguaçu, Rogério Lisboa, do PP. Questionado sobre as últimas operações da Polícia Federal contra Cláudio Castro, que inclusive fizeram o ex-governador desistir da campanha ao Senado, Douglas Ruas destacou que não foi mencionado em nenhuma investigação e garantiu que a sua pré-candidatura está mantida pelo partido.
8: As condutas que são tipificadas no Código Penal, elas são individualizadas. Nós fazemos parte do maior partido do Brasil. É impossível que uma pessoa que está afiliada a um partido seja responsável por qualquer conduta de um outro correligionário que, porventura, possa ter praticado qualquer ilicitude. Então, nós temos muita tranquilidade quem é o pré-candidato a governador do estado do Rio de Janeiro, o Douglas Ruiz. Eu tenho certeza que as pessoas vão analisar a trajetória de vida e de trabalho do Douglas Ruiz para tomarem a sua decisão em outubro.
7: Douglas Ruiz ainda minimizou a proximidade com o ex-presidente da Alerj, Rodrigo Bacelar, preso pela Polícia Federal, investigado por envolvimento com o Comando Vermelho, e ele atacou também as alianças de Eduardo Paes com o presidente Luiz Inácio Lula da Silva e o ex-governador do Rio, Sérgio Cabral. Muito demandada pela população, a pauta segurança pública será uma das principais bandeiras da campanha de Ruiz. O pré-candidato defendeu a manutenção das operações policiais, a redução da maioridade penal e ainda exaltou a determinação dos Estados Unidos em transformar o Comando Vermelho em organização terrorista.
8: Não existe livre comércio dentro das comunidades hoje, por exemplo. Só existe um provedor de internet que é colocado por eles. Só existe um armazém para você comprar o gás de cozinha, que é dominado por eles. Só existe um armazém, um mercado para poder as pessoas comprarem arroz, feijão, os itens da cesta básica, que é tudo dominado por eles. A discussão que se faz, porque elas não são organizações que têm viés ideológico, político, religioso. Eu não estou preocupado com o motivo deles estarem praticando isso, eu estou preocupado com o resultado.
7: Apesar de representar a principal pré-candidatura da direita no Rio, Douglas Ruiz ainda desempenha muito abaixo de Paes nas intenções de votos. A pesquisa Quest de abril mostra uma diferença de 25 pontos percentuais entre os dois. Ele, no entanto, ponderou que isso ainda não preocupa e que os instrumentos de campanha eleitoral, como o tempo de TV, vão fazê-lo mais conhecido do eleitorado fluminense.
1: E uma nova pesquisa eleitoral mostra como está o cenário da disputa pelo governo do Paraná. Grande parte dos eleitores ainda está indecisa. E as informações chegam de Curitiba com o Ângelo Sfer.
9: O Instituto Paraná Pesquisas divulgou nesta quarta-feira os números atualizados da corrida para o governo do Paraná. No principal cenário estimulado, o senador Sérgio Moro do PL lidera com 42,3% das intenções de voto. Requião Filho do PDT aparece em segundo com 19,9%, seguido por Rafael Greca do MDB com 13,9% e Sandro Alex do PSD com 10,7%. Em uma simulação sem Greca, a preferência por Moro sobe para 47,3%. A sondagem também mediu o cenário espontâneo, quando nenhum candidato é apresentado aos eleitores. Neste formato, a indecisão domina e 66%, dois terços dos paranaenses, ainda não sabem em quem votar em outubro. Já no índice de rejeição, Requião Filho lidera com 35%, seguido por Moro com 23,6%. O levantamento ouviu 1.500 pessoas e tem margem de erro de 2,6 pontos percentuais para mais ou para menos.
1: E a proposta que amplia a autonomia do Banco Central avançou no Senado e agora está mais perto de uma votação decisiva. O texto trata da gestão financeira da instituição e ainda precisa passar por novas etapas no Congresso. As informações direto de Brasília com Murilo Hernandes.
3: A Comissão de Constituição e Justiça do Senado aprovou a proposta de emenda à Constituição que amplia a autonomia do Banco Central. O próximo passo será a análise pelo plenário do Senado, onde a PEC precisará ser aprovada em 2 turnos, com apoio mínimo de 49 senadores. Se for aprovado, a proposta seguirá para a Câmara dos Deputados. A PEC prevê autonomia financeira e orçamentária para o Banco Central. Na prática, a instituição passaria a ter maior controle sobre o próprio orçamento e poderia utilizar receitas próprias para custear atividades administrativas. O texto também define o Banco Central como uma entidade pública de natureza especial, com autonomia técnica, operacional, administrativa, orçamentária e financeira. Outro ponto previsto é a desvinculação do Banco Central de ministérios e demais órgãos da administração pública federal. O tema enfrenta a resistência do governo federal, que defende mecanismos de supervisão sobre a gestão orçamentária da instituição. Durante a tramitação na CCJ, o governo apresentou sugestões de mudanças por meio de uma emenda articulada pelo líder do governo no Senado, o senador Jacques Wagner, mas o relator manteve o texto original. A proposta também garante a competência exclusiva do Banco Central sobre o Pix e reforça a gratuidade do serviço para pessoas físicas. O texto segue agora para o plenário em meio de debate sobre limites à independência da autoridade monetária e o papel da instituição na economia do país.
1: Belfast vive uma nova onda de tensão após manifestações serem registradas na cidade depois que um homem sudanês esfaqueou outro homem na capital da Irlanda do Norte. O suspeito foi preso e permanece detido enquanto o caso é investigado pelas autoridades locais. Quem tem mais detalhes sobre esse assunto é a nossa correspondente Marina Isidro.
10: Primeiro contexto dessa história, né? Esse sudanês de 30 anos segue preso e é acusado de tentativa de homicídio. Na segunda-feira, ele atacou com uma faca um homem de cerca de 40 anos nas ruas de Belfast, na Irlanda do Norte. Agora há pouco, autoridades disseram que a vítima perdeu a visão do olho esquerdo e continua no hospital. Também divulgaram o nome do criminoso. Ele se chama Hadi Alodid. Esse caso em Belfast, como você falou, gerou uma onda de protestos nas ruas e também casas, carros foram incendiados, o sistema público de transportes teve que ser suspenso na cidade e o foco desses incêndios tem sido comunidades com população negra. Esse crime em Belfast tem muitos desdobramentos. Primeiro, a gente está falando de uma região do Reino Unido em que a paz ainda é uma questão muito sensível. A Irlanda do Norte passou pelos Troubles, que foi um conflito que durou 30 anos entre a década de 1960 até 1998, predominantemente entre católicos, nacionalistas, republicanos, que queriam uma Irlanda unida contra protestantes que desejavam permanecer no Reino Unido. A Ilha da Irlanda é dividida entre a Irlanda do Norte, que faz parte do Reino Unido, e a República da Irlanda, né, que é um país independente. Então, cenas como essa que a gente está vendo aí, para quem está nos acompanhando no YouTube, de incêndios, de desordem, remetem aos moradores de Belfast tempos muito sombrios, esses dos Troubles. Uma outra questão é a imigração e Brexit, porque com a saída do Reino Unido da União Europeia, acabou a circulação de pessoas entre o bloco europeu e Reino Unido, mas existe uma brecha, que é justamente a fronteira entre Irlanda do Norte e a República da Irlanda. Então, ali existe ainda livre circulação de pessoas. E esse homem veio do Sudão, passou pela França, chegou à Irlanda e cruzou a fronteira livremente, você pode fazer a pé ou de carro, para a Irlanda do Norte em 2023, pediu refúgio, isso foi concedido, portanto, ele tinha permissão legal de viver no Reino Unido. Não era um imigrante ilegal, né? Mas essa questão da fronteira continua sendo, digamos, uma ponta solta nesse acordo do Brexit, que voltou a ser debatido aqui porque daqui a alguns dias faz 10 anos do plebiscito em que 52% dos britânicos votaram a favor de deixar a União Europeia. E sobre imigração, porque esse crime está sendo combustível para a extrema-direita. Por exemplo, Elon Musk já compartilhou com seus 240 milhões de seguidores no X detalhes de protestos no Reino Unido que estão sendo programados por causa do que aconteceu. Ou seja, é uma questão muito séria, um crime com vários desdobramentos, tem o lado humano, claro, mas também o lado político, social e histórico.
11: Quem quiser saber mais sobre isso, além da aula que a Marina deu, uma sugestão, ouvir os primeiros discos do U2, né, que falam bastante sobre o passado recente da Irlanda, de todo esse contexto aí dos Troubles, Sunday Bloody Sunday e tudo mais.
1: As contas públicas voltaram ao centro do debate após questionamentos sobre gastos do governo federal. Em resposta às críticas, a equipe econômica negou mudanças nas regras fiscais e reforçou o compromisso com as metas estabelecidas. De Brasília, Murilo Hernandes traz as informações.
3: O ministro da Fazenda, Dario Durigan, negou que o governo tenha retirado mais de 200 bilhões de reais do alcance do arcabouço fiscal. A declaração foi dada durante a entrevista em resposta a questionamentos sobre despesas que estariam fora dos limites previstos pelo novo regime fiscal. Segundo Durigan, os valores mencionados incluem despesas excepcionais autorizadas por lei ou decorrentes de decisões judiciais e, por isso, não representam mudanças nas regras fiscais.
12: Então, na verdade, o que está sendo feito é um corte de gasto primário, que não se pode confundir com linhas financeiras em que você dá crédito. E seja para empresas que foram afetadas pelo tarifaço, seja para motoristas de aplicativo, ou empresas de caminhões e ônibus, mas esse recurso retorna para o governo porque ele vai como linha de crédito, linha de financiamento. Isso sempre foi feito no país, foi feito em 25, foi feito em 24, foi feito nos governos anteriores. Não tem esse tipo de desinformação, tem que ser esclarecido para que a população não fique com a compreensão errada.
3: O ministro reforçou que o governo mantém o compromisso com as metas fiscais e com a credibilidade do arcabouço. A equipe econômica argumenta que o modelo permite conciliar responsabilidade fiscal com investimentos e políticas públicas consideradas prioritárias. O debate ocorre em meio ao acompanhamento do mercado e do Congresso sobre contas públicas. O arcabouço fiscal substituiu o teto de gastos e estabelece limites para o crescimento das despesas do governo.

0: E o Brasil foi um dos grandes destaques da edição deste ano do Air Help Score, ranking que avalia os melhores aeroportos de todo o mundo. O país teve 9 aeroportos entre os 20 melhores do mundo. O ranking analisou 279 aeroportos distribuídos em 76 países. O Aeroporto Internacional Pinto Martins, em Fortaleza, foi o mais bem colocado no ranking. Ele foi considerado o segundo melhor aeroporto do mundo. A primeira posição ficou com o Aeroporto do Panamá. O pior avaliado pelos passageiros no mundo foi o Aeroporto de Cartago, na Tunísia. Em Goiânia, a prefeitura criou um decreto que regulamenta a fiscalização e a responsabilização por fios em condições inadequadas nas vias da capital. A norma prevê punições para empresas de telefonia que deixarem fios soltos pela cidade. De acordo com o anúncio, a multa é de 20 mil por fio irregular e pode dobrar em casos de reincidência, chegando a 40 mil por ocorrência. Podem sofrer penalidades as empresas que mantenham fios rompidos, caídos, abandonados ou excedentes em vias públicas, além da falta de manutenção e da obstrução da fiscalização. Além das multas, a empresa poderá ser interditada por um período de 3 a 10 dias, caso verificado que a situação represente risco à segurança de pessoas ou bens. E o Instituto Nacional do Seguro Social, o INSS, ainda tem 300 milhões de reais para devolução nos descontos indevidos. O prazo para fazer a adesão ao acordo termina em 20 de junho para os aposentados e pensionistas que têm direito. O programa de devolução, que começou em 24 de julho do ano passado, ainda tem mais de 1 milhão de beneficiários com direito ao ressarcimento que não aderiram ao acordo. Tem direito quem sofreu desconto entre março de 2020 e março de 2025, e beneficiários com processo na justiça, desde que ainda não tenham recebido os valores. E a gente vem acompanhando as questões relacionadas à suspensão da vacina contra a dengue. E a Secretaria Estadual de Pernambuco alertou para os profissionais de saúde que se vacinarem contra a dengue com o imunizante produzido pelo Instituto Butantan a procurarem atendimento em caso de possíveis reações. A Carol Oliveira chega direto do Recife com mais informações.
1: A recomendação ocorre após o Ministério da Saúde determinar a suspensão temporária da vacinação desse público em todo o país. A medida afeta trabalhadores da atenção primária à saúde, com idade entre 15 e 59 anos, que participavam da estratégia de imunização iniciada em fevereiro deste ano. Em Pernambuco, mais de 11 mil doses já foram aplicadas e registradas na Rede Nacional de Dados em Saúde. Além da interrupção da vacinação, também foi orientado aos municípios retirarem as doses remanescentes das unidades de saúde e armazená-las nas redes municipais de frio até novas definições do Ministério da Saúde. A vacinação de crianças e adolescentes entre 10 e 14 anos não será afetada pela decisão, uma vez que o grupo utiliza um imunizante produzido por outro fabricante. A suspensão temporária da vacinação foi adotada pelo Ministério da Saúde após o registro em nível nacional de 3.703 notificações de eventos inesperados, com sintomas semelhantes aos da dengue entre janeiro e maio deste ano. O número representa 0,7% do total de pessoas imunizadas.
0: E a suspensão da vacina contra a dengue do Butantan e a importância do Instituto para a Saúde Brasileira foram assuntos de uma entrevista do nosso repórter Ricardo Spárvoli com o Esper Calas, que é diretor do Butantan. Vamos acompanhar.
2: Diante desses casos graves e das mortes sob investigação, o que já é possível afirmar sobre a segurança da vacina do Butantan e quais são as principais hipóteses que o Instituto trabalha nesse momento?
3: A primeira coisa que é importante deixar claro é que a vacina transcorreu todo o caminho de desenvolvimento, desde a sua produção, os processos que foram desenvolvidos no Instituto, até as avaliações pré-clínicas e depois dos estudos clínicos, com sucesso. A gente, só no estudo fase 3, vacinou cerca de 11 mil pessoas. Depois disso, todo o pacote de dados que foi submetido para a Anvisa substanciou a decisão da agência de licenciar a vacina em novembro do ano passado, e o Ministério da Saúde em adotar como uma política pública de vacinação já no comecinho deste ano. O Ministério sempre manifestou o desejo de ampliar essa vacinação, teve em várias ocasiões discutindo conosco aumento de capacidade produtiva para responder à necessidade de vacinação de uma vasta população brasileira no enfrentamento da dengue com a Butantan DV, e nós seguimos no caminho de aumentar a nossa produção. A primeira fase de vacinação do Ministério da Saúde acabou imunizando 80 mil pessoas aproximadamente em Botucatu, São Paulo, Maranguape, no Ceará, e Nova Lima, em Minas Gerais, e não foi detectada nenhuma preocupação. Muito pelo contrário, a vacina seguiu o mesmo padrão de segurança que a gente tinha observado no estudo fase 3. Quando houve a ampliação para profissionais de primeira resposta, foi se acumulando pessoas vacinadas, e agora já são mais de 500 mil, quando apareceu um sinal de que algumas das pessoas que receberam a vacina nessa última etapa desenvolveram alguns sinais que lembram uma dengue, com sinais de alerta e 3 casos graves. Isso acabou levando ao Ministério da Saúde por adotar essa paralisação temporária, que fundamentalmente significa fazer uma pausa, respira fundo, olha os dados, analisa o que está acontecendo para verificar de que maneira a gente pode continuar estudando essa vacina e potencialmente retomando a vacinação com coleta de mais informações.
4: Perfeito, diretor. A gente sabe que, principalmente depois da pandemia, tanto a vacinação quanto o Instituto Butantan acabaram passando por uma certa crise na confiança pública. Eu gostaria de saber de que forma essa suspensão de ontem pode afetar a confiança da população nas campanhas de vacinação e quais são as estratégias que o Instituto pretende adotar para garantir transparência e evitar, claro, um aumento na hesitação vacinal, que a gente sabe começou ali depois da pandemia, depois da gestão Jair Bolsonaro.
3: Eu acho que a pandemia de Covid-19 projetou o Butantan, à medida que foi a instituição que trouxe a primeira vacina contra a Covid aqui para o Brasil. Foram mais de 100 milhões de pessoas vacinadas no país com a Coronavac, que também, baseado nos estudos realizados, coordenados pelo Instituto Butantan, que se permitiu o licenciamento dessa vacina quando mais de 1 bilhão de doses foram utilizadas no mundo todo. O papel do Instituto Butantan na pandemia foi, portanto, fundamental. Naquela ocasião, embora a gente estivesse vivendo uma crise no Brasil, projetou a instituição para além da sua fama tradicional do lugar onde se recebiam as serpentes que são capturadas no país e a produção de soro, mostrando o papel que o Instituto tem, entregando 10 vacinas, 12 tipos de soros diferentes, 4 anticorpos monoclonais, e agora avançando no desenvolvimento de terapias avançadas como as células CAR-T. Então, o que isso faz é que esse caminho todo é consolidar um papel de 125 anos que o Instituto tem, não só no desenvolvimento científico, na cultura, difusão de educação, mas também na consolidação do desenvolvimento biotecnológico do país. Qualquer país que queira trilhar esse caminho de trazer novos produtos, como é a vacina do Butantan DV contra a dengue, vai ter momentos onde essas revisões são necessárias, porque nós temos um sistema de farmacovigilância ativo que é capaz de detectar algum sinal que precisa ser investigado. Nós temos o início de uma utilização de uma vacina nova no país, E isso só reforça o rigor como que esses processos vêm sendo feitos, tanto no Instituto Butantan, a participação do Ministério da Saúde e a implementação desses produtos na saúde pública brasileira e o papel da nossa agência de vigilância sanitária, que é a Anvisa.
4: Perfeito, mas você acredita que as últimas notícias que saíram de ontem para hoje acabam impactando de maneira negativa em toda a percepção da população reticente, que já é reticente à vacinação?
3: Vai ter sempre um setor que, felizmente, no Brasil é pequeno da sociedade, que tem uma postura negacionista em relação às vacinas. O que, que a gente precisa é mostrar que tudo que a gente faz é pautado numa seriedade muito grande, que respeita preceitos científicos. E esse é o papel que nós temos agora. É claro que, nesse momento, vão haver questionamentos, muitos deles legítimos, que a gente tem que estar aqui para responder. Tem que estar aqui para esclarecer a população por que, que nós estamos fazendo dessa forma. Mas eu insisto que isso é um processo também de amadurecimento da opinião pública em relação ao papel das vacinas, que é a medida que mais salvou vidas na história da humanidade, estendendo a expectativa de vida que, por exemplo, o Brasil tinha no começo do século XX, de 30 anos para nascer dos vírus, para hoje, que chega em algumas regiões do país acima de 80. Ou seja, as vacinas trouxeram qualidade de vida, trouxeram prevenção de doenças transmissíveis e trouxeram extensão da expectativa de vida do brasileiro.
4: E agora, para fechar, diretor, sobre uma eventual retomada da vacinação, quais são os critérios técnicos e os prazos para essa eventual retomada? E se existe a possibilidade de ajustes na estratégia, claro, da campanha ou no público-alvo em si?
3: Eu acho que a primeira premissa fundamental é o rigor da análise dos dados, baseado em preceitos científicos claros, utilizar outros exemplos que isso tenha acontecido ao longo da história e construir a história dessa vacina de uma forma mais responsável possível. Quanto mais cedo, esse é o segundo preceito, que a gente conseguir dar essa resposta, melhor. Melhor para todo mundo, melhor para o Butantan, melhor para o Ministério da Saúde, para a Anvisa e para a população brasileira. A gente espera que essa resposta seja positiva, é claro. Vacina tem um potencial enorme, e eu sou confiante nisso, de ser uma das principais ferramentas de enfrentamento da dengue no Brasil. Mas a gente tem que respeitar as informações e os dados. Na medida que eles forem emergindo e sendo apurados, a decisão vai ser tomada em conjunto de todos, de qual que é o melhor passo adiante. A gente espera que seja a retomada da vacinação, depois do esclarecimento desses casos e desses sinais, mas vamos aguardar os fatos. É baseado nisso que a gente pauta o nosso trabalho.
0: E a gente fala agora de um caso que ganhou grande repercussão no sul do Brasil. Um homem que planejou com a namorada atacar a ex com soda cáustica por ciúmes foi condenado. Os detalhes chegam com Brian Valêncio.
5: O homem que planejou um ataque com soda cáustica contra a ex-namorada para deixá-la feia foi condenado a 23 anos e 3 meses de prisão no Paraná. Na decisão, o Tribunal do Júri entendeu que Marlon Ferreira Lemes cometeu o crime de tentativa de feminicídio, com os agravantes de motivo torpe, meio cruel e recurso que dificultou a defesa da vítima. Ele agora deve cumprir a pena em regime fechado. Foi determinado ainda que Marlon pague uma indenização por danos morais à vítima, no valor de R$50 mil. O crime aconteceu em maio de 2024, em Jacarezinho, na região norte. Isabelle Aparecida Ferreira Moro ia para a academia quando foi abordada por uma mulher e jogou soda cáustica no rosto dela. Câmeras de segurança registraram o momento que ela pediu ajuda a um pedestre. Um comerciante colocou-a no carro e a levou para o hospital. 2 dias após o crime, Débora Aparecida Custódio Ferreira foi presa. Segundo a polícia, foi ela responsável pelo ataque, a mando de Marlon, que era o namorado dela na época. Isabelle teve queimaduras de segundo grau na boca e no tronco. Ela passou cerca de 30 dias internada até receber alta. O julgamento do caso ouviu testemunhas, a vítima, e deu espaço para a acusação e também a defesa. Débora Aparecida também estava sendo julgada, mas a defesa dela decidiu abandonar o tribunal ao alegar que o julgamento não estava justo. Com isso, ela será julgada em uma nova data que ainda não está definida. Procurado pela TMC, o advogado de Marlon ainda não se manifestou.
0: E o preço da cesta básica no Recife segue cada vez mais caro. A nível nacional, a capital pernambucana registrou a terceira maior alta, ficando atrás de Salvador e Manaus. A Carol Oliveira traz as informações.
1: Em maio, os itens essenciais ficaram 1,50% mais caros, segundo o levantamento do Procon Pernambuco, realizado entre os dias 25 e 29 de maio, em supermercados da região metropolitana do Recife. Ao longo do ano, o consumidor tem enfrentado sucessivos reajustes nos produtos de alimentação básica. Em fevereiro, a cesta registrou alta de 4,84%. Em abril, um novo aumento foi identificado pelo órgão e, em maio, os preços voltaram a subir. Em março, período em que o PROCON-PE não realizou pesquisa, dados do Departamento Intersindical de Estatística e Estudos Socioeconômicos e também da Companhia Nacional de Abastecimento apontaram um avanço de 6,97% no custo da cesta básica aqui no Recife. Na ocasião, a capital pernambucana registrou a terceira maior alta entre as capitais brasileiras, ficando atrás apenas de Salvador e Manaus.
0: E a Copa do Mundo 2026 promete aquecer a economia. Analistas estimam que o torneio deve movimentar bilhões de dólares nas economias dos países sede, impulsionado pelo aumento do consumo durante a competição. A expectativa é de crescimento em setores como turismo, hotelaria, alimentação, varejo e artigos esportivos. Para comentar os impactos do evento mais esperado do ano aqui no Brasil e no estado de São Paulo, conversamos com a economista e professora da FGV, Carla Bene.
6: Olha, esse mês é um mês recheado, porque tem a Copa, tem festa junina, tem Dia dos Namorados, então comemorações não faltam. Agora, a Copa do Mundo é uma coisa interessante, porque mesmo quem não é fã de futebol ao longo do ano, podendo, já se anima. Então, as decorações, elas são super importantes no comércio, porque elas vão estimulando, vão dando o tal do clima festivo.

0: que você pode imaginar no primeiro momento exatamente o que você falou. Bares, restaurantes, vai depender muito de onde você escolhe assistir os jogos e com qual companhia, mas todo mundo entra no clima. Então, eu vou colocar aqui um outro segmento que poderia não ter nada a ver, mas até um pet shop que vai colocar uma decoração no cachorro, um lacinho, uma fita, uma gravatinha, alguma coisa, isso daí contribui para o clima do país como um todo.
1: E a Copa, ela também costuma gerar empregos, né? Porque justamente pelo que o Tebas falou, restaurantes muito cheios, então de repente precisa de mais gente. E aí são trabalhos geralmente permanentes ou temporários. E quais áreas tendem a contratar mais profissionais durante a Copa do Mundo?
0: Bom, sempre o setor de serviços relacionado à alimentação e habitação, eles são os primeiros que você acaba tendo contratações temporárias. Mas também você pode ter a complementação de renda, onde você acaba fazendo uma atividade extra, que pode ser até um alimento específico, temático, ou até uma viagem que você vai fazer. Aí os frilas rolam soltos, digamos assim. Então tem sim a questão da contratação temporária, mas também tem oportunidade, uma renda extra.
2: E professor, então, claro, né, além dos mais óbvios, né, dos bares, restaurantes, mas também a criatividade dos empresários, dos pequenos negócios também, tem que estar aflorada nesse momento, porque eu penso, você citou até o exemplo do pet shop, né, pode, enfim, conseguir um ganho extra aí durante esse mês de junho e julho por conta da Copa.
0: Sim, o tema que eu destacaria é novidade. As pessoas amam novidades, elas também gostam de participar do processo. Então, desde um cardápio diferenciado, até uma roupa, uma maquiagem, e também, se você quiser entrar nessa festa sem gastar muito, lá vou eu para a minha parte da preocupação com a questão das despesas. Também vale uma boa vasculhada no armário, catar alguma coisa lá que você tinha esquecido, refazer e usar de uma outra forma, ressignificar um objeto, uma roupa. Eu acho que é tudo válido nesse período.
1: E tudo isso pode movimentar significativamente, então pode impactar na economia do nosso país.
0: Sim, isso vai impactar porque algo já está esperando, então essa ansiedade com o clima festivo e a disposição, há uma disposição maior para aderir às modas, sejam as figurinhas ou a questão do enfeite que você vai colocar. E também é muito interessante lembrar que são vários eventos. Não é só a Copa do Mundo, mas são vários eventos no mês. Então, dá para trabalhar com muitas questões temáticas e sim, isso tem um impacto na economia. A gente já espera um resultado para o comércio, para o setor de habitação, hotelaria, shows e eventos para o mês de junho muito forte.
3: E após a análise de um fóssil com 400 milhões de anos, pesquisadores dos Campos Gerais paranaenses identificaram uma nova espécie de molusco. Quem traz as informações é a repórter Isabela Miranda, direto de Curitiba.
4: Foi revirando caixas e buscando mais amostras que Kevin William Richter, doutorando da Universidade Estadual de Ponta Grossa, descobriu uma nova espécie de molusco encontrado ali na região. A descoberta foi feita com base em uma amostra de um fóssil de mais de 400 milhões de anos. Mas essa busca pelo acervo da universidade tinha um propósito claro dentro da pesquisa que está sendo desenvolvida por Kevin, com orientação do professor da universidade, Elvio Pinto Bossetti. O Kevin conversou com a TMC Paraná e contou um pouco mais sobre o trabalho que tem sido desenvolvido pelo grupo.
5: O meu doutorado é sobre curadoria paleontológica. Eu estou organizando a coleção. E em cima disso, uma das propostas do doutorado era trabalhar com algum grupo biológico dentro da coleção, que ficou há muito tempo, que não ficou mais estudado, não teve mais revisão. E mexendo nas caixas, revirando tudo, eu comecei a encontrar amostras de equinoptéria. Surgiu uma ali, depois apareceu outra ali, num outro canto, e assim foi indo.
4: Uma publicação na última edição da Historical Biology, um periódico científico do Reino Unido, confirma a descoberta do molusco. Kevin explica quais as principais características da espécie.
5: E a gente também trouxe informações relativas à

0: como eles viviam enterrados dentro do sedimento e qual era o nível batimétrico que esses bichos estavam encontrados dentro dos antigos mares onde eles viviam. Ou seja, eles eram organismos semifaunais, viviam parcialmente enterrados no sedimento e viviam em zonas mais proximais dentro do mar. Ou seja, não tão na praia, mas também não tão no fundo, no intermédio ali.
1: O grupo batizou o molusco de Actinopteria grani. O nome é uma homenagem ao professor sueco Carl Grahn, que faleceu em 2025. O pesquisador trabalhou 20 anos em conjunto com o laboratório e esteve na Universidade Estadual de Ponta Grossa diversas vezes.
2: E o experimento pretende recuperar recifes afetados pela crise climática. De Recife, o nosso repórter Júlio Andrade traz mais informações.
3: O estudo surgiu após um monitoramento revelar que cerca de 80% dos corais entre Pernambuco e Alagoas morrerem devido ao aumento da temperatura. Conhecidos como as florestas tropicais do oceano, os recifes de corais estão entre os organismos mais impactados pelas mudanças climáticas. E na tentativa de reverter esse cenário, um grupo de cientistas do projeto Conservação Recifal, que monitora a área de proteção ambiental Costa dos Corais, criou um berçário com 24 aquários. Os testes estão sendo realizados inicialmente com a espécie conhecida como coral de fogo e, posteriormente, deverão ser ampliados para outras espécies. A ideia é encontrar estratégias para tornar os corais mais resistentes a intempéries do clima e também possibilitar a restauração dos recifes da costa brasileira. Os aquários estão distribuídos em uma sala, onde os cientistas simulam condições do ambiente marinho para testar como o uso de probióticos pode auxiliar na saúde e na recuperação dessas espécies. A pesquisa está no primeiro ano de atividade e a equipe é formada por 7 profissionais e conta com a colaboração da Universidade Federal do Rio de Janeiro e de uma instituição da Arábia Saudita.
2: E olha essa história meio bizarra, porque uma criança de 3 anos ficou grudada em um sofá depois de usar supercola dentro de casa, em Betim, na região metropolitana de Belo Horizonte, na manhã desta quarta-feira. O Bruno Marum traz as informações pra gente.
4: Passa bem a criança levada pelos pais para o hospital após ficar presa no sofá e precisar ser resgatada pelo corpo de bombeiros, porque passou supercola no móvel e acabou sentando em cima do produto para ver, né, o que que dava. Esse caso, minha gente, aconteceu no bairro Nossa Senhora de Fátima, em Betim, aqui na Grande BH. E segundo os militares, né, que atenderam a essa ocorrência, os pais tentaram retirar o menino do sofá, mas não conseguiram. E por isso acabaram acionando a corporação. Segundo os bombeiros, havia muita cola espalhada pelo sofá e a perna dessa criança estava colada em uma posição que causava desconforto para esse menino. E aí, após um trabalho minucioso, né, dos militares, eles conseguiram cortar todo o tecido que estava colado na pele desse menino e ele foi retirado do sofá em segurança e levado, como eu disse, ao hospital. Pelos pais, passa bem, né, passado o susto, né, a criança está tranquila, mas fica aí o alerta, né, a gente sabe que as crianças são curiosas, então é bom manter esse tipo de objeto, esse tipo de produto longe, né, fora do alcance das crianças para evitar esse tipo de aborrecimento acontecido lá em Betim.
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acontecer para você ficar muito bem informado e muito bem informada nessas primeiras horas do dia, porque um novo texto para o projeto de lei que criminaliza a misoginia foi apresentado nesta quarta-feira pela deputada Tabata Amaral, presidente e relatora do grupo de trabalho criado pela Câmara dos Deputados. A proposta reformula a definição aprovada pelo Senado Federal em março de 2026 e acrescenta mecanismos de punição para crimes cometidos na internet. O Senado havia definido misoginia como conduta que exteriorize ódio ou aversão às mulheres. O grupo de trabalho da Câmara optou por uma redação mais detalhada. Segundo o novo texto, o crime consiste em a prática, a indução ou a incitação de menosprezo ou discriminação contra a mulher que promova violência, negue sua igualdade de direitos ou ofenda sua dignidade em razão da condição de mulher. Em resumo, a mudança sai de uma definição aberta para uma lista de condutas específicas. A pena prevista é de 2 a 5 anos de detenção e multa de 1 a 3 anos. Mas o texto estabelece agravantes que podem elevar esse patamar. A punição sobe pela metade quando o crime é cometido por duas ou mais pessoas, ou quando a vítima é criança, adolescente, idosa ou pessoa com deficiência. Já nos casos em que o autor busca vantagem econômica ou tem expressiva audiência pública, a pena pode aumentar de metade até o dobro. Crimes praticados em contexto de violência doméstica e familiar serão punidos com o dobro da pena. A Comissão de Constituição e Justiça e de Cidadania da Câmara dos Deputados aprovou nesta quarta-feira a proposta de emenda à Constituição que reduz a maioridade penal de 18 para 16 anos no Brasil. A PEC recebeu 44 votos favoráveis e 18 contrários. O aval da comissão representa o primeiro passo da tramitação da proposta, que agora seguirá para análise de uma comissão especial antes de ser votada em dois turnos no plenário da casa. A aprovação do parecer favorável do relator, deputado Coronel Assis, ocorreu após mais de 2 horas de intenso debate. Para o relator, a medida é juridicamente viável, não viola as chamadas cláusulas pétreas da Constituição Federal, nem tratados internacionais. A conclusão de Assis foi rebatida por deputados contrários à iniciativa, que argumentaram que os direitos da infância e da juventude são cláusulas pétreas e que não pode ser alteradas, salvo com uma nova constituinte. O Senado Federal aprovou nesta quarta-feira, contra a vontade do governo Lula, um projeto que abre caminho para a renegociação de dívidas de produtores rurais. O Ministério da Fazenda calcula que a medida pode custar 120 bilhões de reais aos cofres públicos até 2027. O texto foi relatado pelo senador Renan Calheiros, que ampliou o alcance original da proposta. A versão aprovada vai além dos produtores atingidos por calamidade. Por isso, o projeto retorna à Câmara dos Deputados para nova votação. As alterações feitas no Senado exigem que os deputados se pronunciem novamente. O projeto tem origem na Câmara, onde foi aprovada pelo deputado Domingos Neto, autor da medida. No final de maio, o texto passou pela Comissão de Assuntos Econômicos do Senado. Na terça, o presidente do Senado, Davi Alcolumbre, se reuniu com o ministro da Fazenda, Dário Durigan, para tentar um entendimento, mas não houve acordo. Um novo caso suspeito de ebola está sendo investigado pela Secretaria de Estado da Saúde e pelo Centro de Vigilância Epidemiológica, professor Alexandre Vranjac. Segundo a secretaria, a paciente é uma brasileira de 31 anos e esteve recentemente a trabalho na província de Kivu do Norte, no leste da República Democrática do Congo. O país passa por um surto da doença, classificado pela Organização Mundial da Saúde como de importância internacional. Ela desembarcou no Brasil no dia 6 de junho e na terça-feira começou a apresentar sintomas como diarreia e febre, procurando um serviço particular de saúde. Na madrugada desta quarta, ela foi transferida para o Instituto de Infectologia Emílio Ribas, em São Paulo, referência nacional para casos suspeitos ou confirmados da doença. Segundo a secretaria, a paciente está estável e permanece em leito de isolamento, seguindo os protocolos de biossegurança previstos para esse tipo de situação. Um teste rápido para a malária já foi realizado, que deu resultado negativo.
Até o momento, não há confirmação laboratorial de doenças pelo vírus Ebola. As análises estão sendo conduzidas pelo Instituto Adolfo Lutz.

Uma das principais apostas da ciência brasileira no combate ao câncer deu mais um passo rumo à utilização em larga escala. A terapia genética CAR-T-Cell passou a integrar o fluxo prioritário de avaliação da Agência Nacional de Vigilância Sanitária, o que pode acelerar a análise necessária para a aprovação do tratamento no país. A tecnologia está sendo desenvolvida por pesquisadores brasileiros e conta com um investimento de R$100 milhões no Ministério da Saúde. A iniciativa reúne equipes da Universidade de São Paulo, em Ribeirão Preto, da Fundação Hemocentro e do Instituto Butantan. Diferentemente dos tratamentos tradicionais, a terapia utiliza células de defesa do próprio paciente. Os estudos clínicos concentram-se inicialmente em pacientes com leucemia linfóide aguda de células B. Os resultados preliminares indicam que cerca de 90% dos pacientes apresentam redução expressiva ou desaparecimento dos tumores após o procedimento. 5:06 pelo horário de Brasília. Muito bom dia a você que sintoniza a TMC. Vamos à previsão do tempo para todo o país nesta quinta-feira.

Curitiba, o sol aparece entre nuvens, chove rápido durante o dia e a noite, máxima de 18 graus e mínima de 13. No sudeste, em São Paulo, chove pela manhã e no começo da tarde, dia nublado, máxima de 20 e mínima de 15. Já no Rio de Janeiro, o dia começa chuvoso e termina nublado, máxima de 24 e mínima de 17. Em Belo Horizonte, o sol aparece entre nuvens, chove rápido durante o dia e a noite, máxima de 22 e mínima de 16. Agora no Centro-Oeste, em Brasília, o dia é muito nublado, mas o sol aparece de vez em quando, máxima de 27 e mínima de 17. No Nordeste, para fechar, em Recife, a quinta é de sol com algumas nuvens e chuvas passageiras, máxima de 30 graus e mínima de 23.

Para você que acompanha a Transamérica, que agora é TMC, eu sou Bruno Chiesi, são 5 horas e 8 minutos e nós vamos rapidamente com alguns destaques da manhã desta quinta-feira, começando, é claro, pelo início da Copa do Mundo. Finalmente chegou o dia. Ela vai começar com recordes, novidades e um clima de tensão política frente a todas essas questões impostas pelos Estados Unidos. O torneio disputado no Canadá, Estados Unidos e México vai reunir pela primeira vez 48 seleções e 104 partidas. Essa competição terá duração de 39 dias, o que é um recorde, e uma estreia, que é o formato de uma fase eliminatória ampliada. Inclusive está sendo chamado aí de, antes das oitavas de final, a fase de 16 avos. É engraçado que eles não conseguiram nem mesmo dar um nome para essa fase ainda. A abertura acontece hoje à tarde no histórico Estádio Azteca, que agora mudou de nome, na cidade do México, enquanto a final será disputada no dia 19 de julho em Nova Jersey. Você sabe, né? A TMC vai repercutir do início ao fim o campeonato. Você acompanha todos os destaques, inclusive numa página dedicada exclusivamente à Copa do Mundo no site tmc.com.br. Além desses destaques, a gente também destaca aqui a questão do Senado ter aprovado uma renegociação de dívidas rurais e o governo estima um impacto de 140 bilhões de reais. Apesar dos apelos da equipe econômica, o projeto que beneficia grandes produtores rurais avançou e agora retorna à Câmara dos Deputados. O governo avalia recorrer ao STF e alerta para o custo da medida em meio à aprovação de outras propostas com impacto bilionário nas contas públicas. Ainda nos destaques do Congresso Nacional, a CCJ da Câmara dos Deputados aprovou a PEC que reduz a maioridade penal de 18 para 16 anos na noite desta quarta-feira. A proposta recebeu 44 votos favoráveis e 16 contrários, mas ainda precisa passar por uma comissão especial do plenário da Câmara e Senado antes de entrar em vigor. Nos destaques internacionais, os Estados Unidos e o Irã trocaram novos ataques na madrugada dessa quinta-feira. O ataque americano começou pouco depois da meia-noite em Teherã, segundo o Comando Central das Forças Armadas dos Estados Unidos. Explosões foram ouvidas em Qasim, próximo ao estreito de Hormuz, além das cidades de Bandar Abbas, Minab e Sirik, no sul do Irã. De acordo com veículos de imprensa iraniano, essas explosões afetaram uma série de instalações elétricas, o que dificulta a comunicação nessa região. O presidente Donald Trump havia prometido ontem manter a pressão militar sobre Teherã, afirmando que os líderes iranianos estavam demorando tempo demais para negociar o que ele chama de acordo de paz. Agora são 5 horas e 11 minutos. Eu vou retomar o contato aqui com o nosso Diego, só um minutinho.

0: E agora nós vamos falar sobre a maioridade penal aqui na TMC, numa entrevista muito esclarecedora sobre esse assunto que está em alta na política e também por ter sido aprovada recentemente e passado para uma análise para o Senado. Nós ouvimos agora a íntegra maioridade penal aqui na TMC.
1: Hoje o menor de 18 anos de idade, de acordo com o artigo 228 da Constituição Federal e o artigo 27 do Código Penal, eles são considerados inimputáveis, então eles não praticam crimes, eles são atos infracionais, onde no máximo poderá chegar a uma internação de 3 anos, né? Na verdade é essa a internação. Agora o que acontece é o seguinte, essa proposta de emenda constitucional é um assunto muito delicado, porque especialistas na área, eles defendem que o 228 da Constituição Federal, ele é uma cláusula pétrea, então na verdade seria imutável, na verdade não poderia ser alterado esse artigo 228 da Constituição Federal, salvo se nós tivéssemos uma nova Constituição. E mesmo numa nova Constituição, então, nós teríamos uma discussão sobre essa questão do princípio não retrocesso dos direitos fundamentais, até porque a questão da maioridade penal de 18 anos de idade, ela é prevista também em tratados internacionais do qual o Brasil é signatário. Então, tem uma grande discussão, Alexis, nesse sentido, se seria possível se alterar esse artigo 228 da Constituição Federal. Uma grande chance de ser aprovado pelo Poder Legislativo e essa situação ela ainda ser barrada ainda pelo Supremo Tribunal Federal.
2: Professor, tema bem polêmico, né? A gente sabe que a tramitação ainda terá outras etapas, mas uma dúvida que eu tenho, né, em relação ao direito mesmo, o Estatuto da Criança e do Adolescente, precisaria ser alterado caso a mudança avance?
1: Na verdade teria uma alteração da Constituição e por uma alteração no Estatuto da Criança e do Adolescente e também uma mudança no Código Penal, né, no artigo do Código Penal. Mas a grande questão que fica, Alex, é a seguinte: se a redução da maioridade penal por si só, ela diminui a idade, essa que é a discussão, né? Porque o que acontece é o seguinte: porque eu vou reduzir essa maioridade penal de 18 para 16, será que amanhã para 14, para 12 anos, e qual que seria esse limite, né? O que quando eu dou aula de direito penal, porque eles trazem esse assunto à tona, eu falo assim, onde a pessoa está falhando em deixar que esses jovens cheguem à criminalidade? Será que nós não estamos falhando em algum sentido, Alex? E a outra pergunta é o seguinte, a redução da maioridade penal de 18 para 16 anos, pacto para a nossa sociedade também. Porque assim, a população carcerária que hoje é de 900 mil presos, ela vai aumentar. Qual é o custo disso? Nós temos vagas nas penitenciárias para suportar essa redução da maioridade penal, Alex? Então, é um assunto muito polêmico, né? Então, eu particularmente entendo que a maioridade penal por si só, ela não vai diminuir a criminalidade, do meu ponto de vista, Alex.
2: Então, professor, tem até inclusive uma pesquisa que eu puxei aqui da Unifesp, né, que diz que combater a pobreza na infância reduz a chance do jovem ir para o crime em 22,5%, né? Então a gente sabe que é um problema estrutural com muitas camadas que levam esse jovem a ir para a criminalidade, né? Então a falta de acesso à educação, a falta de acesso a uma família, né, que dê uma estrutura, a pobreza, então são vários fatores aí, inclusive também até o racismo que entra nessa conta. A gente sabe que é toda uma questão que traz também um racismo estrutural e uma pobreza estrutural também. E muita gente confunde medida socioeducativa com impunidade, né? Qual que é a diferença entre o que acontece hoje com um adolescente e o que acontece com um adulto condenado por um crime?
1: O adulto condenado por um crime, ele vai para um estabelecimento prisional, ou seja, uma penitenciária, uma colônia agrícola. Na verdade, o menor de 18 anos, na verdade, ele vai, né, para a fundação da casa, o estabelecimento adequado, para aquelas pessoas que vão sofrer uma socioeducativa. Porque a medida socioeducativa, ela não tem a finalidade apenas de punir pessoa, na verdade, ela tem a finalidade de, na verdade, reintegrar essa pessoa para a sociedade e recuperar esse jovem que cometeu esse ato, diferente da pena, que ela tem uma finalidade totalmente distinta. Então, tem essa discussão. Eu creio que é um assunto extremamente complexo, é um assunto delicado. Sim, tem que ser debatido pela sociedade esse assunto, mas eu reitero a situação. A redução da maioridade penal, na minha opinião, ela não vai reduzir a criminalidade.
2: Eu queria falar com você agora, né? Então a CCJ aprovou a proposta, mas isso não significa que ela está valendo, como eu estava contextualizando aqui para o nosso ouvinte. Quais são os próximos passos no Congresso para a redução, então, da maioridade penal, né? Que ela possa entrar em vigor, se entrar em vigor, não sabemos ainda, né?
1: Na verdade, a CCJ, ela fez essa primeira análise, né? Foi uma votação expressiva de 44 votos a favor e 18 contra, e agora isso serve, ele segue para uma comissão especial e depois ele efetivamente vai para aprovação, né? Então, é algo significativo, caso ela venha realmente a ser aprovada, mas eu ainda creio que mesmo que ela seja aprovada, ela vai ser questionada pelos partidos de esquerda, os partidos progressistas, perante o Supremo Tribunal Federal, né?
0: 5 horas, 18 minutos pelo horário de Brasília. Muito bom dia a você que sintoniza a TMC. Estou agora na presença de Rafael Tebas e Bruno Chesi para trazer mais novidades, porque hoje começa a Copa do Mundo. É a ansiedade, acho que, de todos os brasileiros que estão acompanhando e vão acompanhar aqui na TMC a transmissão completa da Copa do Mundo. E agora eles vão trazer mais informações para você ficar muito bem informado e muito bem informada para começar muito bem as comemorações da Copa do Mundo. Eu vou passar o microfone aqui pro Rafael Tebas. Muito obrigado, Rafael, por ter saído um pouquinho ali do outro estúdio, e aí a gente vai bater esse papo.
3: Tudo bem, Diego? Muito bom dia para você, bom dia, Bruno Chesi, muito bom dia para você que nos acompanha aqui no Amanhã TMC. Muito bom, é a primeira vez que eu tô aqui junto com você, Diego, no Amanhã TMC. Daqui a pouquinho tem o Start, e olha, Copa do Mundo, a expectativa gigantesca, gigantesca. Começa hoje, né, o primeiro jogo do México. México, que é um dos países sede, México, Estados Unidos e também o Canadá. Estádio Azteca, México e África do Sul jogam às 4 horas, às 16 horas no horário de Brasília, 4 da tarde. A expectativa é muito grande, a nossa reportagem está inclusive também no México. A gente, pelo que a gente escuta também dos nossos companheiros, nossos colegas, a cidade do México está em clima de Copa, né? Os mexicanos adoram futebol, amam futebol. Mas assim, se eu fosse apostar, se eu fosse fazer uma análise, o México tem mais tradição no futebol que a África do Sul. Acho que o México é ligeiramente favorito, vai jogar com a torcida, joga em casa, o Azteca é um estádio gigante. Então realmente acho que a seleção mexicana tem esse ligeiro favoritismo. Agora, também hoje, né, só que aí falta bastante tempo, às 23 horas, 11 horas da noite, a Coreia do Sul, pelo grupo do México, a Coreia do Sul enfrenta a República Tcheca. Um detalhe interessante é que o estádio Azteca recebeu já duas finais de Copa do Mundo, né? O Brasil foi campeão em 1970 justamente no México, né? Inclusive a final o Brasil venceu a Itália por 4-1. E em 1986 também, né, o estádio Azteca recebeu a Copa do Mundo, e a final foi entre a Argentina e a Alemanha Ocidental. A Argentina venceu por 3-2 naquela Copa que o Diego Maradona brilhou realmente, fez gol de mão, fez gol contra a Inglaterra. Então, Brasil e Argentina já venceram, já foram campeões no estádio Azteca.
4: Bom dia, Rafael. Tudo bem? Tá animado aí pra Copa do Mundo?
3: Eu tô animadíssimo. Eu adoro a Copa do Mundo.
4: Você falou aí, então, da Inglaterra. Jogou ontem, né? Venceu a Costa Rica.
3: Olha lá, não sabia. Confesso que eu não sabia.
5: Os gols foram marcados pelo Declan Rice, jogador do Arsenal, bate falta pra caramba, né? E ele foi, inclusive, apontado como vice-capitão aí da Inglaterra, junto com o Harry Kane. E também os gols foram marcados pelo Anthony Gordon e o Oli Watkins. A Inglaterra venceu por 3-0 a Costa Rica, e ela estreia no dia...
3: Pegar aqui o certinho na tabela da Copa do Mundo, a Inglaterra tem aí...
5: 17 de junho. Contra a Croácia. Esse talvez um dos melhores jogos pra gente acompanhar aí na primeira rodada, inclusive, em Dallas.
3: Até porque a Croácia nas últimas Copas tem ido longe, né? Chegou a eliminar, infelizmente, o Brasil. Depois teve outra Copa recente que a Croácia foi muito bem. Chegou na final em 2018 contra a seleção da França. Então, realmente, bem interessante, assim, esse jogo é bem, bem legal. E agora, eu também quero saber de você, Bruno Chiesi, e do Diego, que é um corintiano que adora futebol, porque a seleção da Argentina, que até então muita gente dizia, olha, a Argentina, claro, tem tradição, tal, tal, tal, mas... Enfim, uma seleção jamais envelhecida e tal. Só que aí o Messi entra em campo contra a Islândia, todo mundo achava, ah, o Messi já era, tal. Messi vai lá, entra em campo... Na primeira jogada dá uma assistência, sai o pênalti, ele bate e faz. Quer dizer, o Messi também é um cara que pode fazer a diferença. E eu quero também saber a opinião de vocês em relação ao Lionel Messi, craque argentino.
5: Bom, a gente vai ter uma série de... pegando em referência ao documentário do Michael Jordan, The Last Dance, nesse Mundial, né? Além do Messi, Cristiano Ronaldo. Claro, o Neymar também já afirmou que essa vai ser a última Copa. Resta saber se o Scaloni vai repetir, eu acredito que sim, a estratégia de montar um time em torno do Lionel Messi. E, inclusive, tem uma questão curiosa com relação à Argentina, a atual campeã, que algumas pessoas apontam que ela se escondeu nesses últimos 4 anos. Ela não fez, assim, grandes amistosos. Acho que a gente pode citar que o grande jogo da Argentina foi, infelizmente, contra nós em Buenos Aires, aquela goleada 4-1 que acabou derrubando o técnico Dorival Júnior. E acho que esse é o grande destaque nessa preparação da Argentina para a Copa do Mundo que começa hoje.
3: Exatamente, eu concordo com você. A seleção da Argentina é uma incógnita nesse sentido, né? Porque é atual campeã, tem todo o peso, né, de ser atual campeã. Portanto, é tricampeão do mundo a Argentina. Mas realmente, nos últimos tempos aí, nesse último ciclo, né, como dizem, não conseguiu, enfim, não enfrentou grandes equipes, preferiu realmente ficar mais escondida. Inclusive, eu estava olhando aqui a convocação do Scaloni para a Copa do Mundo, tem dois jovens que a gente tem que ficar de olho. Um é o Nico Paz, jogador argentino, ele tem apenas 20 anos, até menos, vou pegar certinho aqui a idade dele, mas é um jovem jogador, tem muita qualidade técnica. Certamente ele foi chamado para essa Copa já pensando nas próximas Copas do Mundo, ele tem 21 anos. E também o Valentim Barco, também um jogador extraordinário, ele que era do Boca Juniors, chegou a enfrentar o Palmeiras numa Libertadores da América. Ele é muito jovem, está no Brighton da Inglaterra, tem apenas 20 anos de idade, também é um jogador que vai fazer sucesso no continente europeu. Mas aí eu acho que a Argentina já pensando em 2030. Para essa Copa, eu acho que é um time jamais envelhecido. Mas quero saber a opinião do Diego também, porque afinal de contas a gente está aqui batendo papo sobre a Copa do Mundo que está chegando, sobre Messi, que infelizmente, ou felizmente, eu acho que para a Copa é ótimo. Mas fico com medo também dele enfrentar o Brasil, Diego.
0: Olha, eu falo que é uma análise muito complexa, porque já apresentou em 2022 uma Copa excelente, o Messi, e arrisco dizer que, por ser a última, né, e literalmente tá em casa, porque ele tá jogando pelo Inter Miami, ele vai fazer bem mais do que a gente tá esperando. Lógico, não com a mesma intensidade, mas eu acredito que a Argentina seja uma das favoritas para chegar realmente na final. Mesmo eu torcendo pro Brasil, mas assim, eu acredito muito que chegue ali pelo menos semifinal, final, para poder ter esse... pra gente entender como é que vai ser essa dinâmica da Copa. Falando em Copa, eu vou chamar uma sonora aqui, que a Copa do Mundo de 2026 promete aquecer a economia. Analistas estimam que o torneio deve movimentar bilhões de dólares nas economias do país sede, impulsionando pelo aumento do consumo durante a competição. A expectativa é de crescimento em setores como turismo, hotelaria, alimentação, varejo e artigos esportivos. E para comentar os impactos do evento mais esperado do ano, aqui no Brasil e no estado de São Paulo, conversamos com a economista e professora da FGV, Carla Benin.
6: Olha, esse mês é um mês recheado, porque tem a Copa, tem festa junina, tem Dia dos Namorados, então comemorações não faltam. Agora, a Copa do Mundo é uma coisa interessante, porque mesmo quem não é fã de futebol ao longo do ano, podendo já se anima. Então, as decorações, elas são super importantes no comércio, porque elas vão estimulando, vão dando o tal do clima festivo.
3: É, e é um evento tão grande, né, professora, que a gente às vezes se lembra o que, que a gente estava fazendo quando o Brasil ganhou ou perdeu algum jogo. Aonde você estava quando aconteceu a vitória em 94, em 2002, ou a derrota, por exemplo, 7-1, enfim. Realmente é um evento muito grande, né, tem um impacto significativo. Agora, em relação ao nosso país aqui, a São Paulo também, quais os setores especificamente que vão se beneficiar mais com a realização da Copa?
6: Olha, todos os setores, eles vão entrar aqui na nossa análise, porque você pode imaginar, num primeiro momento, exatamente o que você falou. Bares, restaurantes, vai depender muito de onde você escolhe assistir os jogos e com qual companhia, mas todo mundo entra no clima. Então, eu vou colocar aqui um outro segmento que poderia não ter nada a ver. Mas até um pet shop que vai colocar uma decoração no cachorro, um lacinho, uma fita, uma gravatinha, alguma coisa, isso daí contribui para o clima do país como um todo.
7: E a Copa, ela também costuma gerar empregos, né? Porque justamente pelo que o Tebas falou, restaurantes muito cheios, então de repente precisa de mais gente. E aí são trabalhos geralmente permanentes ou temporários. E quais áreas tendem a contratar mais profissionais durante a Copa do Mundo?
6: Bom, sempre o setor de serviços relacionado à alimentação e habitação, eles são os primeiros que você acaba tendo contratações temporárias. Mas também você pode ter a complementação de renda, onde você acaba fazendo uma atividade extra, que pode ser até um alimento específico, temático, ou até uma viagem que você vai fazer. Aí os frilas rolam soltos, digamos assim. Então tem sim a questão da contratação temporária, mas também tem oportunidade para uma renda extra.
3: E professor, então, claro, né, além dos mais óbvios, né, dos bares, restaurantes, mas também a criatividade dos empresários, dos pequenos negócios também, tem que estar aflorada nesse momento, porque você citou até o exemplo do pet shop, né, pode, enfim, conseguir um ganho extra aí durante esse mês de junho e julho por conta da Copa.
6: Sim, o tema que eu destacaria é novidade. As pessoas amam novidades, elas também gostam de participar do processo. Então, desde um cardápio diferenciado, até uma roupa, uma maquiagem, e também, se você quiser entrar nessa festa sem gastar muito, lá vou eu para a minha parte da preocupação com a questão das despesas. Também vale uma boa vasculhada no armário, catar alguma coisa lá que você tinha esquecido, refazer e usar de uma outra forma, ressignificar um objeto, uma roupa. Eu acho que é tudo válido nesse período.
7: E tudo isso pode movimentar significativamente, então pode impactar na economia do nosso país.
6: Sim, isso vai impactar porque já está esperando. Então, essa ansiedade com o clima festivo e a disposição, há uma disposição maior para aderir às modas, sejam as figurinhas ou a questão do enfeite que você vai colocar. E também é muito interessante lembrar que são vários eventos. Não é só a Copa do Mundo, mas são vários eventos no mês. Então, dá para trabalhar com muitas questões temáticas e sim, isso tem um impacto na economia. A gente já espera um resultado para o comércio, para o setor de habitação, hotelaria, shows e eventos para o mês de junho muito forte.
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7: 5:32, muito bom dia para você, ouvinte, seja muito bem-vindo, ouvinte de São Paulo, Brasília, Rio de Janeiro, Curitiba, Belo Horizonte. 5:32, a gente começou um pouquinho depois, mas estamos aqui. Bom dia, Rafael Tebas.
3: Muito bom dia, Fernanda Câmara, muito bom dia para você que nos acompanha aqui no Start TMC, o dia começando e dia de Copa. Vai começar a Copa do Mundo, você que está em Brasília, em São Paulo, em Belo Horizonte, no Rio de Janeiro, também no Recife e em Curitiba, no aplicativo da TMC que você baixa aí no seu celular e também no YouTube, no arroba TMC News BR.
7: Ativa o sininho, deixa o like.
3: Deixa o like, é isso aí, vem com a gente, vem com a gente. 5:32.

0: 5:33, chegou o dia, a Copa do Mundo de 2026 começa com recordes, novidades e clima de tensão política.
1: É, torneio vai ser disputado no Canadá, Estados Unidos, também no México, reúne pela primeira vez 48 seleções e 104 partidas.
0: A competição terá duração recorde de 39 dias e estreia novo formato com fase eliminatória ampliada.
1: A abertura acontece no histórico Estádio Azteca, na Cidade do México, enquanto a final vai ser disputada em 19 de julho em Nova Jersey. Você sabe, a TMC vai acompanhar e transmitir tudo do início ao fim.
0: Esse é um dos destaques que o Start TMC traz nesta quinta-feira, 11 de junho de 2026. E tem mais.
1: Senado aprova a renegociação de dívidas rurais e governo estima impacto de 140 bilhões de reais.
0: Apesar dos apelos da equipe econômica, projeto que beneficia grandes produtores rurais avançou e agora retorna à Câmara dos Deputados.
1: O governo avalia recorrer ao STF e alerta para o custo da medida em meio à aprovação de outras propostas com impacto bilionário, com B de bola, bilionário nas contas públicas.
0: Ainda nos destaques do Congresso Nacional, a CCJ da Câmara aprova a PEC que reduz maioridade penal para 16 anos.
1: Proposta recebeu 44 votos favoráveis e 18 contrários, mas ainda precisa passar pela comissão especial, plenário da Câmara, antes de chegar ao Senado Federal, para aí sim, se for aprovado em todas essas etapas, entrar em vigor.
0: E nos destaques internacionais, Estados Unidos e Irã trocaram novos ataques na madrugada desta quinta-feira. O ataque americano começou pouco depois da meia-noite em Teherã, segundo o Comando Central das Forças Armadas dos Estados Unidos.
1: Situação bastante preocupante, muitas explosões foram ouvidas em regiões próximas ao Estreito de Hormuz, além também de cidades de Bandar Abbas, Minab e Sirik, no sul do Irã, de acordo com veículos de imprensa iranianos. Além disso, o presidente dos Estados Unidos, Fernanda Câmara, o Trump, também havia prometido na quarta-feira manter a pressão militar sobre Teherã, afirmando que os líderes iranianos estavam demorando tempo demais para negociar, situação bastante preocupante, e a gente está acompanhando. Agora sim, 5:35.
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0: Ansiosa para a Copa do Mundo, é a ansiedade, faz a gente dar uma acelerada aqui, 5:35, vamos à previsão do tempo para você se programar, para você se planejar, começando aqui pela região sul, em Curitiba, o sol aparece entre nuvens, chove rápido durante o dia e a noite, máxima de 18 e mínima de 13 graus.
1: A gente vai agora para a região sudeste, começando por São Paulo. Chove de manhã, inclusive nesse instante, tá? Tá chovendo bastante em várias regiões da capital paulista, nesse exato momento, 5:36. Mas enfim, a promessa é de dia também com chuva e também ao longo da manhã e da tarde, máxima de 20 graus, mínima de 15.
0: No Rio de Janeiro, o dia começa chuvoso também e termina nublado, máxima de 24 e mínima de 17.
1: Em Belo Horizonte, o sol aparece entre nuvens, chove rápido durante o dia e a noite, máxima de 22, mínima de 16.
0: Centro-Oeste, em Brasília, o dia é muito nublado, mas o sol aparece de vez em quando, máxima de 27 e mínima de 17.
1: E para fechar, Recife, quinta de sol com algumas nuvens e chuva passageira, máxima de 30, mínima de 23 graus. 5:37.
0: A Inglaterra venceu a Costa Rica por 3-0 nesta quarta-feira em amistoso disputado em Orlando, nos Estados Unidos.
1: É isso, a partida teve início com uma hora de atraso por conta de uma tempestade. No entanto, os ingleses não demoraram para mostrar a superioridade, né? 3-0, realmente um placar elástico aí. Declan Rice, né? Abriu o placar. Ainda no primeiro tempo, Anthony Gordon ampliou em cobrança de pênalti no final. Ollie Watkins fechou a vitória por 3-0, isso já aos 43 minutos da segunda etapa do segundo tempo. A gente contextualiza aqui, né? A Fernanda Câmara tá muito otimista com o Brasil, eu também, mas
0: tô falando uns resultados aqui de 8-0.
1: Quanto vai ser? Vai ser 7-1, vai ser 8-0, vai... calma, tomara, mas não coloca a expectativa tão assim, que aí a gente tem que ir, calma.
0: Tá bom, vou seguir seu conselho.
1: 5:38, mas olha, o Brasil realmente, como você sabe, né, estreia neste sábado, a expectativa nem poderia ser diferente, é muito grande, o Brasil tem sim uma grande seleção, mas o primeiro confronto é complicado, viu? Vai ser um jogaço, Brasil e Marrocos jogam no sábado em Nova Jersey, portanto às 19h, com a cobertura completa, né, total aqui da TMC.
0: Sem delay.
1: Sem delay, o gol sai primeiro aqui na TMC e você nos acompanha em todo o país. E também, né, a gente sabe que hoje começa a Copa no México, inclusive, com a seleção mexicana no estádio Azteca, enfrentando a África do Sul às 4:00 PM. Inclusive, Fernanda Câmara, uma curiosidade bem, bem legal aqui sobre Copa do Mundo. O estádio Azteca, que é gigante, né, um estádio realmente histórico, já recebeu duas finais de Copa do Mundo. Duas finais.
0: Olha.
1: Em 1970, né, o Brasil foi campeão lá. Pelé venceu pela seleção brasileira o tricampeonato mundial. E em 1986, foi a vez da Argentina, com Diego Armando Maradona jogando muita bola naquela Copa. Em 86, a Argentina venceu no estádio Azteca. Então, é realmente um estádio super tradicional e hoje a nossa equipe já está no México, vai acompanhar diretamente do estádio Azteca o jogo entre México e África do Sul. Cobertura completa aqui da TMC, 5:39.
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0: 5:40, antes da gente começar com os nossos destaques, a gente já começou, né? Mas antes da gente continuar com os nossos principais destaques, deixa eu já ler mensagem aqui que chegou no YouTube. O Carlos Eduardo Nogueira, de Brasília, disse: bom dia, hoje já acordei no clima da Copa, então tá que nem a gente.
1: É, eu também.
0: A Raíssa Ribeiro diz: a Copa tem esse poder de unir as pessoas. Aqui em Belo Horizonte, já combinei com os amigos de assistir aos jogos em um barzinho da cidade. Muito bom, Raíssa. E vocês vão escrevendo aqui pra gente, que a gente vai falando o seu nome ao longo do nosso Start TMC.
1: E aqui também no nosso WhatsApp, no 11972211001, também já bastante gente participando. Bruno Terenzo, lá de Belo Horizonte, ele tá falando que o Endrick tem que entrar sem medo. Ele escreve aqui falando sobre Copa do Mundo. O Vinícius Atioli, que é de São Paulo, falando sobre a seleção do México, dizendo que o México não tem uma seleção tão forte, mas tem tradição e tem a torcida, joga em casa, ele tem razão. O México é um dos países que está sediando essa Copa do Mundo. A Renata...
0: Porque hoje, Tebas, é México e África do Sul, né?
1: Exatamente. México e África do Sul é o primeiro jogo da Copa do Mundo. E aquela coisa, no futebol a gente sabe que o ambiente do estádio, a torcida faz diferença. E, enfim, o México vai jogar essa Copa em casa, né? Então, faz
0: México
1: diferença.
0: E África do Sul, na capital mexicana, então, válida pela primeira rodada do Grupo A.
1: Exato.
0: Da competição.
1: E tem uma curiosidade, em 2010, a estreia da Copa do Mundo, a Copa era na África do Sul, foi, né, por, enfim, coincidência, justamente África do Sul e México. Só que naquela ocasião, 1-1, enfim.
0: E antes da bola rolar, tem festa, né? Às 14:30 PM vai ser realizada a primeira das 3 cerimônias de abertura organizadas pela FIFA, uma em cada sede. Então a gente também aqui, a TMC ligadinha com todos os lances, bastidores, com esquenta, que você bem conhece, que você gosta.
1: E ó, rapidamente aqui, ainda só para registrar as últimas mensagens aqui, daqui a pouco eu vou ler outras que também chegaram, são muitas. O Rodrigo, ele é GCM, trabalha na GCM aqui em São Paulo, mandando aqui, ó, melhor companhia para o trabalho, muito bom dia para você também, Rodrigo. Bom dia para você, bom trabalho para você aqui na capital paulista. Também outra mensagem aqui, olha só, quem tá mandando é o Júlio. O Júlio aqui, bom dia, Fernanda Tebas. Bora tomar café para começar bem o dia. Ele escreve aqui pra gente, valeu, muito obrigado,
0: Júlio,
1: pela sua...
0: Júlio, fiel escudeiro.
1: É, fiel escudeiro. E também aqui, só pra gente complementar, Uma outra mensagem que chega aqui, não, peraí, essa aqui, e daqui a pouco, né, que são muitas.
0: Tem muita.
1: São tantas que vão aparecendo aqui, daqui a pouquinho eu volto com mais mensagens, realmente é impressionante. Mas bom, vamos mudar de assunto
0: aqui.
1: Vamos
0: começar com o nosso giro.
1: Vamos para Brasília. Duas propostas que avançaram nas comissões no Congresso Nacional devem continuar movimentando os bastidores políticos nos próximos dias, enquanto o Senado prepara para discutir a ampliação da autonomia do Banco Central. É tema também polêmico. Quem conta tudo para a gente, esse panorama, é Murilo Hernandes.
4: É, pessoal, o Congresso Nacional deve voltar suas atenções ao longo desses dias para os desdobramentos de duas propostas que avançaram nas comissões e agora elas entram em fases decisivas da tramitação, que é a PEC que amplia a autonomia financeira do Banco Central e a proposta que permite a responsabilização criminal de adolescentes de 16 e 17 anos em casos de crimes hediondos, a PEC da maioridade. O Senado, a expectativa é sobre a definição do calendário para a votação em plenário da PEC que amplia a autonomia financeira e orçamentária do Banco Central. O texto foi aprovado pela Comissão de Constituição e Justiça e garante à instituição maior controle sobre o próprio orçamento e a utilização de receitas próprias para custear suas atividades. O governo, que resiste a essa proposta, pediu pelo menos uma semana para negociar ajustes antes da análise em plenário. Já na Câmara dos Deputados, o próximo passo será a criação de uma comissão especial que vai discutir o mérito da proposta aprovada pela CCJ por 44 votos a 18. O texto apresentado pelo deputado Gonzaga Patriota em 2015 prevê que adolescentes de 16 e 17 anos acusados de crimes hediondos possam responder criminalmente perante a justiça comum. A aprovação voltou a evidenciar o embate entre oposição e base governista, inclusive. Parlamentares favoráveis defendem a medida como a resposta do aumento da violência de uma forma de ampliar a responsabilização em casos graves. Já os deputados alinhados ao governo argumentam que a proposta não enfrenta as causas da criminalidade e defendem o fortalecimento de políticas de prevenção e das medidas socioeducativas. As duas propostas ainda terão um longo caminho pela frente, com novas etapas de tramitação e votações decisivas antes de uma eventual aprovação definitiva do Congresso Nacional.
0: Obrigada pelas informações, Murilo Hernandes, e a gente continua aqui com o nosso giro de repórteres. Agora nós vamos para o Rio de Janeiro. O governador interino, Ricardo Couto, já realizou mais de 3 mil exonerações de servidores comissionados em uma ampla reorganização administrativa da máquina pública estadual. O governo do Rio informou que auditorias nas secretarias e órgãos ainda são realizadas e que novas exonerações devem ser efetivadas. Já no campo do esporte, os cariocas estão, é claro, na expectativa para a Copa do Mundo. Quem conversa com a gente então agora é a Érica Levigard.
5: As exonerações de servidores comissionados promovidas pelo governo do estado devem gerar uma economia estimada em cerca de 230 milhões de reais até o fim do ano para o Rio de Janeiro. Até o momento, são aproximadamente 3.600 cargos comissionados que já foram cortados em toda a administração estadual desde o início da gestão do governador interino, o desembargador Ricardo Couto de Castro. Uma das secretarias que teve mais cortes foi a de Estado da Casa Civil. Atualmente são cerca de 670 cargos exclusivamente comissionados, o que representa uma redução superior a 60% em relação a março, quando eram 1.692 servidores comissionados. A redução também foi impulsionada por mudanças administrativas na pasta, essas alterações que foram publicadas no Diário Oficial de quarta-feira. E da política ao futebol, a Copa do Mundo começa nesta quinta-feira. O primeiro confronto é entre México e África do Sul, às 16h, pelo horário de Brasília. A expectativa dos brasileiros é pelo jogo de sábado entre Brasil e Marrocos. E aqui no Rio de Janeiro, mais da metade dos cariocas vai assistir aos jogos da seleção de casa. Esses dados são do Instituto Fecomércio, que entrevistou 800 pessoas. A pesquisa aconteceu na primeira semana de junho e apontou que mais de 61% dos entrevistados pretendem assistir aos jogos na própria residência, enquanto pouco mais de 7% afirmaram que irão para casa de amigos e parentes. E sobre os bares e restaurantes, apenas 9% dos consumidores escolheram essa opção. De acordo com o estudo, é esperado um gasto médio de R$ 200 com as compras para carnes, para churrasco, alimentos, bebidas e outros produtos, o que deve movimentar quase 327 milhões de reais ao longo da competição.
0: E agora, 5 horas e 47 minutos, tem mais giros.
1: Tem mais giro, tem mais giro. Nossos repórteres trabalhando e trabalhando demais. A gente vai agora para Belo Horizonte. Olha só, a Câmara de Vereadores analisa hoje uma operação financeira bilionária para custear melhorias em um dos principais corredores de tráfego da capital mineira. Bruno Marum tem as informações. A gente sabe que o trânsito, né, realmente atrapalha bastante nos centros urbanos brasileiros. Fala, Marum.
6: A Câmara Municipal de Belo Horizonte vota na tarde desta quinta-feira, em primeiro turno, o projeto de lei que autoriza a Prefeitura a contratar um empréstimo de até R$1 bilhão para obras no anel rodoviário aqui da capital, local de acidentes diários e que já matou centenas de pessoas nas últimas décadas. A proposta prevê um financiamento junto ao novo Banco de Desenvolvimento e outros organismos multilaterais para viabilizar intervenções de infraestrutura e mobilidade urbana. Entre as ações previstas estão a ampliação de viadutos, a adequação de alças de acesso e a restauração das passarelas existentes ao longo do anel rodoviário. Segundo a Prefeitura, as obras fazem parte de um amplo projeto de reestruturação do anel rodoviário, cuja gestão, é bom que se diga, passou para a Prefeitura de Belo Horizonte em junho do ano passado. O Executivo afirma que a solução definitiva para o corredor exige uma complexa reengenharia viária, capaz de conciliar o fluxo logístico com a dinâmica urbana da capital. Além das intervenções diretas na rodovia, os recursos poderão ser aplicados em projetos previstos no Plano Plurianual de Ação Governamental. O texto inclui investimentos em habitação, urbanização, regulação urbana, mobilidade, sustentabilidade ambiental, além de saneamento e recuperação de áreas de risco. De acordo com a administração municipal, essas iniciativas têm impacto direto na operação.

0: foram divulgados pelo IBGE nesta semana e mostram que a produção industrial no Paraná cresceu 0,8% em abril, na comparação com o mês de março de 2026. Esse resultado supera a média nacional, que foi de 0,7%, e confirma a trajetória positiva da indústria de transformação, que é o nome dado ao setor industrial que agrega valor a matérias-primas do agronegócio e acaba gerando vagas mais qualificadas no mercado de trabalho. Os setores com melhor desempenho industrial foram as fábricas de papel e celulose, com alta de 6,5%, seguidas pelos derivados de petróleo e biocombustíveis, que tiveram um aumento de 5,6% na produção. A indústria de alimentos e o setor automotivo também fecharam esse saldo positivamente. Agora, o índice das fábricas também ganha o reforço dos serviços de tecnologia concentrados na capital. Isso porque, de acordo com um levantamento recente do Instituto Paranaense de Desenvolvimento Econômico e Social, o IPARDES, Curitiba reúne sozinha mais de 57 mil empregos formais na chamada nova economia, e o principal destaque fica por conta do segmento de serviços de tecnologia da informação. Só na área de TI foram quase 16 mil profissionais contratados. Entre 2018 e 2025, o mercado de tecnologia cresceu 36% e atingiu a marca de 210 mil trabalhadores no Paraná, de acordo com a pesquisa. Os analistas explicam que esses dois indicadores, do IBGE e do IPADES, mostram uma transição econômica consolidada. A inovação digital e também a indústria avançada acabam liderando os salários mais altos do mercado de trabalho no Paraná.
1: E a gente continua girando a nossa reportagem aqui no Start TMC. Vamos para São Paulo agora, destaques importantes na área da saúde. Quem vai contar para a gente é Alexia Marília.
2: Uma notícia que traz esperança para quem enfrenta alguns tipos de câncer no sangue. O ministro da Saúde, Alexandre Padilha, anunciou um investimento de 100 milhões de reais em uma terapia chamada CAR-T-Cell, que está sendo desenvolvida no Brasil e pode chegar ao SUS nos próximos anos. Os primeiros resultados apontaram 87% de eficácia em pacientes com linfoma, um tipo de câncer que se origina no sistema linfático, uma rede de defesa e imunidade do corpo. Os novos resultados do estudo, desenvolvido no Hemocentro de Ribeirão Preto, pela Universidade de São Paulo e também pelo Instituto Butantan, indicam que 9 em cada 10 pacientes tiveram redução significativa ou desaparecimento do tumor depois do tratamento. Mas afinal, o que é essa terapia? De forma muito simples, os médicos retiram do sangue do próprio paciente algumas células responsáveis pela defesa do organismo. Essas células são levadas para um laboratório onde recebem uma espécie de treinamento para reconhecer e atacar o câncer. Depois, elas voltam para o corpo do paciente e passam a combater a doença. É como se o sistema de defesa da pessoa ganhasse uma nova missão: encontrar e destruir as células cancerígenas. Hoje, um tratamento parecido pode custar milhões de reais no exterior, o que dificulta o acesso para a maioria das pessoas. A pesquisa ainda está em andamento. Cientistas ainda precisam acompanhar esses pacientes por mais tempo para confirmar os resultados e conseguir a aprovação definitiva da Anvisa. A terapia está no fluxo prioritário de análise para aprovação. Se tudo correr como esperado, o Brasil poderá oferecer pelo SUS uma terapia inovadora, desenvolvida aqui mesmo, para ajudar no combate a alguns dos tipos mais agressivos de câncer no sangue.
3: Valeu, Alexia Marília. E agora 5 horas e 54 minutos. Para fechar esse primeiro giro de reportagem, vamos para Recife. A chegada de um El Niño de maior intensidade pode favorecer chuvas acima da média no sul do Brasil e períodos mais secos no Nordeste e no Norte do país, inclusive em áreas da Amazônia. Vamos então direto para o Recife com o Kennedy Lacerda.
4: Segundo a Organização Meteorológica Mundial ligada à ONU, há 80% de probabilidade de o fenômeno se estabelecer entre junho e agosto, com mais de 90% de chance de persistir até novembro. O El Niño é caracterizado pelo aquecimento anormal das águas superficiais do Oceano Pacífico Equatorial, com temperaturas pelo menos 0,5 grau Celsius acima da média por um período prolongado. A ONU alerta que o mundo deve se preparar para um evento de maior intensidade, capaz de agravar os efeitos do aquecimento global e aumentar o risco de eventos climáticos preocupantes. Em resposta a esse cenário, por exemplo, o estado de Santa Catarina

0: Carolina decretou um alerta para ampliar as ações de prevenção e reforçar os trabalhos de monitoramento e resposta, com foco em possíveis eventos extremos. Especialistas destacam que o fenômeno ocorre em um momento em que o planeta já registra temperaturas historicamente elevadas. A combinação entre o aquecimento global e o El Niño pode contribuir para recordes de calor, secas mais severas em algumas regiões e chuvas intensas em outras.
1: 5:56 e o que temos agora? Mensagens de ouvintes, porque tem muita gente já aqui também no YouTube e o assunto, gente, é um só: Copa do Mundo. Ricardo Martins, a melhor parte da Copa é a confraternização, já deixei a bandeira separada, vou assistir a abertura com a família no bairro da Moca, Moca então aqui em São Paulo. Indo agora para o Rio de Janeiro, Camila Beatriz, a Copa traz uma energia muito boa. Também tem o Luiz Moreira, bom dia, já organizei uma programação para acompanhar os principais jogos. Pessoal se movimentando, se planejando, se agitando, Rafael Tebas.
2: Exatamente, são muitas mensagens aqui, o pessoal participando com intensidade aqui. Também o Leandro Berlinge, que é de São Paulo, mandando mensagem pra gente. Ele aqui também participando. O Jonathan Brunetto, motorista de aplicativo, que também é de São Paulo, manda aqui. Bom dia, ele já mandou há um tempinho. Cadê Tebas e Fernanda por conta do pequeno atraso que a gente teve? Estamos aqui.
1: Presente. Vocês estão aí? Sim.
2: E aí ele manda até uma informação sobre o trânsito aqui em São Paulo. Já eu passo para o nosso ouvinte especificamente do 100.1. E só para fechar aqui, tem muita gente também falando sobre Copa do Mundo. A Renata Veloso está dizendo que o México vai longe nessa Copa porque joga em casa. Ricardo Força também aqui mandando um alô para a gente, participando, mandando bom dia Tebas e bom dia Fernanda, ele lá no Rio de Janeiro.
1: E lembrando aqui, Tebas, que antes do jogo entre África do Sul e México tem toda uma abertura tal e tem os artistas que vão se apresentar, né? Entre Exato. Eles, Shakira.
2: Olha lá, ela é o clássico de Copa do Mundo, né?
1: Ela é a cara da Copa do Mundo.
2: É a cara.
1: J Balvin, Maná e eu acho que é Tayla. E, inclusive a Tayla canta uma música que eu adoro, Water. Daqui a pouco eu canto aqui pra vocês, mentira.
2: Você não vai estar na abertura, cantando na abertura?
1: Verdade, eu vou pegar um voo, vou lá pro México.
2: Olha só, inclusive também vale o recado, viu, Fernanda Câmara, pra você que nos acompanha aqui no Start. O tmc.com.br tem cobertura também especial, a TMC com uma equipe grande em solo americano, também no México, enfim, no Canadá. A gente tem a nossa reportagem espalhada aí pelos países sede da Copa do Mundo e o portal tmc.com.br com uma série de reportagens especiais, inclusive o tmc.com.br/Copa para você é uma aba específica com as informações de Copa do Mundo. Tem informação, claro, sobre a seleção brasileira, mas também tem sobre a Inglaterra, a Espanha, a França, a Argentina, Portugal, de Cristiano Ronaldo, enfim, tem muita informação, reportagens especialíssimas, tmc.com.br.
1: E hoje, então, é México e África do Sul, no Estádio Azteca, na Cidade do México, e também tem Coreia do Sul e República Tcheca.
2: Isso.
1: No Estádio Guadalajara, no México também.
2: São em horários diferentes. Isso. Primeiro jogo hoje às 16 horas, no nosso horário de Brasília, como você disse. Claro, é o México, né, que é país sede, então joga em casa contra a África do Sul. E esse jogo da Coreia do Sul, às 23 horas, 11 horas da noite pra gente aqui no Brasil. Coreia do Sul enfrentando a República Tcheca, isso pelo grupo A da Copa do Mundo. Vai ser realmente espetacular, 48 seleções, depois um mata-mata, uma segunda fase começando com 16 avos de final. Vai ser emocionante, você acompanha tudo na TMC. Lembrando, não tem delay na TMC, não.
1: Sem delay.
2: O gol saiu aqui primeiro. 6:00, Transamérica, agora é TMC, quem escuta sabe.
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0: 6 horas em ponto, você está aqui no Start TMC comigo, Fernanda Câmara, e também com Rafael Teba. Seja muito bem-vindo, ouvinte de Brasília, Rio de Janeiro, Curitiba, Belo Horizonte e Recife. A gente abre esse bloco com os principais destaques nacionais, das principais capas nacionais.
1: É isso, começando pelo nosso portal tmc.com.br, claro, nem poderia ser diferente. Principal destaque, principal manchete é Copa do Mundo, que começa hoje, e a manchete é: começa hoje a maior Copa do Mundo da história. México, Canadá, Estados Unidos, enfim, vão sediar, vão ter cerimônias também de abertura, e você acompanha tudo aqui na TMC.
0: Agora a gente vai para a capa da Folha de São Paulo. E o destaque é o seguinte: redução da maioridade para 16 anos avança na Câmara.
1: Agora o destaque do Globo: bombas fiscais de 215 bilhões de reais são surpresas de Alcolumbre para governo que avalia reação.
0: E agora a gente vai para a capa do Estado de São Paulo. Senado aprova pacote bilionário de gasto para a União e municípios.
1: Agora a gente vai aqui para o G1, também destacando bastante aqui o cenário eleitoral, né? Também apontando os eleitores independentes, né? Que podem decidir a eleição, aqueles que eventualmente votam em candidatos da direita, outras vezes em candidatos da esquerda, são esses que vão decidir a eleição. E também destaque sobre Copa do Mundo. 6 horas e 2 minutos.
0: 6 horas e 2 minutos, a gente já está aqui ao vivaço com Bruno Rizzi para falar de Copa do Mundo também, mas principalmente para falar de cenário eleitoral. Política é com ele, bom dia.
1: México ou África do Sul, Rizzi, bom dia.
2: México.
0: De quanto? Aquelas que já existem, né?
2: Eu tenho palpite, né? Tomando o bolão da TMC aí, a gente já tá...
0: Qual que é seu palpite?
2: Meu palpite é 2-1 México.
0: E você, ouvinte, manda seu palpite também pra gente falar aqui.
2: O anfitrião ali, né?
0: Eu acho que o anfitrião vai ganhar de uns 3-1. Eu tô muito otimista.
2: Tá perto.
1: Eu acho que o México joga em casa, né? Faz diferença. Mas Bruno Rizzi, além da Copa do Mundo, o que tem além da Copa do Mundo acontecendo?
2: É isso aí. Bom, muita coisa acontecendo. Ontem a gente teve as pesquisas Genial Quest sendo divulgada. Foram uma pesquisa muito completa aí, de 100 e tantas páginas, que nos trouxe diversas informações bem interessantes que vão além das intenções de voto. As intenções de voto estão naquele patamar ali que a gente tem visto já há algum tempo, um pouquinho para cima, um pouquinho para baixo, para um lado e para o outro, mas por trás desse número tem muita informação interessante. Tem um destaque especial para a questão dos independentes. O Tebas trouxe aqui há pouco quem são esses independentes, a gente vai falar disso aqui, como eles estão se comportando e por que esse destaque, essa atenção especial a eles. E também a gente vai falar dessa questão aí, dessas pautas bomba que avançaram aí no Congresso, que podem mostrar aí uma sinalização, um passo para trás naquelas conversas do governo com Davi Alcolumbre, que a gente vem falando aí durante toda a semana. A gente vai trazer um pouco desse bastidor aqui para mostrar para vocês em que pé tá esse relacionamento aí.
1: A gente vai falar com o nosso repórter de Brasília, né, sobre as pautas bomba, né, só pra gente explicar, são aqueles projetos, enfim, que trazem as contas públicas, muitas vezes podem gerar prejuízo no futuro.
2: O famoso impacto fiscal, né, ou seja, aquele impacto nas contas públicas que podem... já deixar um governo, seja ele qual for, saindo ali com uma dívida bastante grande para pagar dentro do orçamento do ano, né? E esses projetos causam uma tensão, especialmente para o governo atual, pensando numa reeleição, pode já complicar as contas públicas ali. Então é um cenário bem conturbado ali para o governo, mas mais do que isso, que está por trás dos bastidores dessa conversa toda e dessas pautas bomba aí que a gente viu ontem e vai continuar vendo e ouvindo muito sobre isso.
0: E agora então a gente vai esmiuçar esse assunto. O Senado aprovou então o projeto que cria uma linha especial de crédito para renegociação de dívidas de produtores rurais afetados por eventos climáticos e crises internacionais. A medida, considerada uma pauta bomba pelo governo, pode gerar impacto de até 140 bilhões de reais nas contas públicas ao longo da próxima década. Então nós vamos com o Adrian de Almeida, que tem todos os detalhes. Bom dia, Adrian.
3: Bom dia, pessoal. Bom dia a todo mundo que nos acompanha. Olha, essa pauta bomba, ela passou ontem, né? Mesmo sem esse apoio do governo, o Alcolumbre, ele pautou o item e mesmo assim conseguiu passar em plenário, né? E olha, os beneficiários, eles serão aí, então, vão receber, né, esses valores como um financiamento, né? E como se já adiantou, vai ser mais para produtores atingidos aí por eventos climáticos extremos, né, ou impactos também de conflitos geopolíticos internacionais, como a gente vê hoje do que está acontecendo nessa guerra lá no Oriente Médio, que tem afetado principalmente essa questão de petróleo e combustíveis também. E olha, o projeto, né, ele é tratado aí como uma pauta-bomba, como a gente já falou, justamente por causa desse impacto bilionário, né? Esse ele deve ter um impacto de mais ou menos cerca aí de 140 bilhões de reais, e os valores, eles vão vir do fundo social, né? As taxas de juros, elas dependem então do porte de cada beneficiário. Elas vão variar de 3,5% a 5,5% e 7,5%. Tem essas três faixas de financiamento, né? Então as de 3,5% vão ser para produtores menores, a de 5,5% para produtores aí na faixa mais média, e as de 7,5% serão então para produtores maiores, que devem então de fato pegar, né, mais valores também por beneficiário. Lembrando também que esses financiamentos, eles vão ser de responsabilidade do BNDES, e para cada beneficiário tem um limite de até 10 milhões de reais. Agora, para associações e cooperativas, esse valor já aumenta. Tem um limite aí de 50 milhões de reais para cada beneficiário, né? Como se fosse aí um CNPJ, né? Para associações e cooperativas. Eles falaram lá no Congresso Nacional que esse impacto seria aí de cerca de 120 bilhões. Porém, o que estão falando é que, na verdade, esse é um impacto que vai ser de cerca de 140 bilhões de reais. Então, verificar também, porque pode ser que haja uma alteração na Câmara dos Deputados. Então, pode ser que esse valor ele diminua um pouco, pode ser que ele até aumente ainda mais. O que a gente espera aqui agora é essa previsão de quando é que ele vai ser votado na Câmara dos Deputados. E aí também qualquer atualização a gente volta com vocês também com mais novidades.
0: Obrigada, viu, Adrian? Bom trabalho para você. A gente continua nesse assunto. Então, gasto público que reduz receita e sem indicar fontes de compensação financeira. Falando então das pautas bomba, indo na contramão de ajuste fiscal, né, Rizzi?
2: Pois é, foi um revés aí pro governo junto ao Senado. Mais um revés, né, nessa relação conturbada que a gente vem falando aí já há algum tempo. Essa semana um destaque especial aí, talvez todos os dias a gente falou nessa relação, o nome que a gente mais falou essa semana acho que foi Davi Alcolumbre, então mostra aí que existe, claro, uma dependência do governo com relação à PEC da escala 6x1, né, do fim da escala 6x1, que está no Senado, está nas mãos de Alcolumbre pautar ou não. O governo havia avançado de alguma forma nas conversas. A gente até noticiou ontem que houve um encontro ali com o líder do governo, responsável pela articulação, né, o José Guimarães, mas, pelo jeito, não foi tão produtiva assim a conversa, uma vez que essa pauta-bomba, né, especialmente essa questão do projeto das dívidas rurais no Senado, acabou avançando. O governo tentou, inclusive, convencer alguns senadores a limitar esse impacto para algo como 20 bilhões de reais, né? Mas o texto manteve a previsão dos 30 bilhões ali dos recursos do Fundo Garantidor para esse programa, mas o que a gente viu é que existe uma tensão ainda muito evidente, uma tensão vigente nessa relação entre o governo e o Senado, especialmente com o presidente do Senado, Davi Alcolumbre. Tudo isso foi lido como mais um sinal de distanciamento do presidente do Senado, Davi Alcolumbre, junto ao governo Lula. E isso acendeu um alerta também para a questão do avanço da PEC do fim da escala 6x1, até porque Davi Alcolumbre até esse momento não se comprometeu, não assumiu um compromisso de estabelecer um calendário e ao menos de pautar essa questão. Ontem, Davi Alcolumbre ainda deu uma sinalização, de certa forma positiva, com uma série de pedidos, uma série de projetos sobre a mesa. Ele comentou que não passaria aquela série de projetos, especialmente projetos da oposição, com impactos bem relevantes nas contas públicas, apesar de esses projetos que a gente está trazendo aqui, haviam diversos outros projetos. Então a gente vê que Alcolumbre morde a sopra ali, nem tanto para um lado, mas também sem ceder para o lado do governo. Ele até cita que se fosse conseguir pagar tudo aquilo que os projetos estavam pedindo, precisaria de uns 10 Brasis. São as palavras ali de Alcolumbre. Então, enfim, fica esse morde-a-sopra. Está muito evidente a intenção de Davi Alcolumbre, né, de ir jogando um pouco para o lado do governo e jogando um pouco contra para dizer que não está rendido nessa questão. E ele tem o seu preço político. O seu preço político depende muito mais da relação com o próximo presidente, não necessariamente com o presidente atual. O desafio do governo é puxar essa relação para agora e tentar garantir um apoio ser reeleito para a presidência do Senado de 2027. O problema é que se reeleito. Então, fica esse clima aí. Alcolumbre não quer trocar o certo pelo duvidoso.
1: É uma tensão muito grande. A gente vai agora para o Rio de Janeiro. A gente continua movimentando a nossa reportagem aqui no Start TMC. Sempre com ele, Gustavo Sleman, já ao vivo com a gente. Seguinte, foi anulada a condenação do ex-governador do Rio de Janeiro, Antony Garotinho, na operação que investigou o uso ilegal do programa social Cheque Cidadão. E o Sleman, então, vai trazer mais informações pra gente, de quem foi a decisão. Enfim, Sleman, muito bom dia.
4: Bom dia, pessoal. Bom dia para todos que nos acompanham aqui na programação da TMC. Operação Chequinho, que teve como alvo o ex-governador do Rio de Janeiro, Antony Garotinho. Operação essa que investigava, como você lembrou, o uso do Cheque Cidadão, um programa de benefício social na cidade de Campos dos Goitacazes, que fica no norte fluminense, cidade que é reduto eleitoral de Antony Garotinho, onde ele segue sendo um nome muito forte, apesar das polêmicas recentes envolvendo o próprio filho, que se tornou prefeito da cidade também nos últimos anos. Mas enfim, voltando a falar sobre essa decisão que agora permite dar sinal verde agora para Antony Garotinho, aí sim ser mesmo pré-candidato e, caso confirme, a candidatura posteriormente em agosto ao governo do estado em mais uma tentativa de voltar ao Palácio Guanabara. Essa decisão havia sido monocrática do ministro Cristiano Zanin do Supremo Tribunal Federal. No entanto, a Procuradoria-Geral da República, ela se manifestou contra essa decisão e aí, por conta disso, o magistrado decidiu levar esse assunto para a segunda turma do Supremo Tribunal Federal. A votação em plenário virtual aconteceu durante toda uma semana, naquele prazo legal dentro do âmbito do Supremo Tribunal Federal, e terminou no início desta semana com um placar favorável a Antony Garotinho de 4-1. Apenas o ministro Luiz Fux foi contrário a essa questão. E aí, o que, que os ministros alegaram, acompanharam, né, o voto do Zanin? É que, segundo essa decisão, foram coletadas provas ilícitas, ilegais, que ajudaram a favorecer a construção das investigações da Operação Chequinho, que condenaram Antony Garotinho, tornando ele inelegível à época. Então, agora, Antony Garotinho tem esse sinal verde para poder pavimentar aí a candidatura ao governo do estado e voltar de vez à vida política. Lembrando, né, que Antony Garotinho se manifestou e muito nas redes sociais nos últimos anos, com podcasts, vídeos no YouTube também, vlogs e postagens em outras redes, com muitas críticas a diversos políticos, não apenas de uma determinada base. Ele vem se tornando popular na internet novamente por conta disso, e agora tem aí mais um sinal verde para poder tentar voltar ao Palácio Guanabara, onde ele governou, e a esposa dele também, Rosinha Garotinho, foi governadora do Rio de Janeiro no passado.
0: Obrigada, Gustavo, pelas informações. Ótimo dia para você, ótimo trabalho também. Riz, então o STF anula a condenação do ex-governador Antony Garotinho. Qual que é o peso político dessa decisão para o cenário eleitoral do Rio de Janeiro?
2: Pois é, Rio de Janeiro com um cenário muito conturbado, a gente sabe disso, né? Já conturbado desde já, a gente fala de cenários conturbados pensando em eleições ali de outubro. O Rio de Janeiro já carrega um cenário conturbado, a gente fala muito disso aqui durante a programação da TMC. Enfim, tá. Basicamente está sem governador ali, né, numa discussão muito grande, tem um tampão ali enquanto isso, mas enfim, Garotinho acaba com essa anulação, pode voltar ao jogo político, sem dúvida nenhuma. Garotinho, que foi prefeito de Campos de Goitacazes, já foi candidato à presidência da República, vale lembrar aí para os mais jovens que Garotinho já foi até candidato em 2002, até fui recuperar a data aqui, 2002, então já há mais de 20 anos, também foi por bastante tempo deputado federal, Então, Garotinho acaba sendo um nome que volta ao cenário político dentro de um cenário tão conturbado. É uma questão interessante para a gente analisar, né? Um nome forte no Rio de Janeiro.
1: Mas tem muita rejeição também, né?
2: Também, por outro lado. Sem dúvida nenhuma, carrega uma rejeição muito grande, até por esse longo histórico que ele tem. E essas condenações recentes também, apesar de anuladas, acabam realmente minando a credibilidade ali do candidato. Apesar de que a gente tem visto isso de forma, infelizmente, eu não vou dizer generalizada, porque acho que generalizar essa questão da imagem prejudicada do governo do Rio de Janeiro seria errado, não são todos, mas a gente tem um número acima, também vou usar a palavra errada, acima do normal, né? Não que exista uma linha normal para essa situação, mas enfim. Então ele entra num cenário conturbado, a situação dele não é simples. Mas, né, em resumo, a situação não é simples, mas de ninguém é simples.
0: Mas os adversários, né, não devem ignorar isso.
2: Não, nem ele ignorar o dos adversários, né? Então acho que é esse o ponto, perfeito. Uhum. Você bateu na tecla certa. Todo mundo tá com o telhado de vidro grande, esse é o ponto, né? Então assim, não tem normalidade nisso, mas você pega, infelizmente, o patamar, né? A régua tá baixa, então vamos ver como que se sucede aí, vamos ver quais são os próximos passos de Anthony Garotinho.
1: Tá certo, 6 horas e 17 minutos, a gente continua então girando, vamos pra Belo Horizonte, vamos pra BH, a gente vai conversar ao vivo com o Júnior de Castro. A Câmara Municipal da capital mineira aprovou já em segundo turno o projeto que autoriza o uso de inteligência artificial em serviços públicos. Veja só, é um assunto que realmente gera bastante polêmica e a gente também consegue observar no @tmcnewsbr que o dia está amanhecendo aí na capital mineira, em BH. Bom dia, Júnior.
5: Ótimo dia para você também, Rafael, Fernanda, bom Bruno. Dia. Excelente quinta-feira para todo mundo ligado com a gente aqui na TMC. Tava com saudade de dar esse bom dia para vocês, viu? Ainda mais com esse friozinho que está agora em Belo Horizonte, ainda amanhecendo, como o Tebas acabou de falar aqui. Mas, pois é, essa proposta de utilização da IA recebeu 34 votos favoráveis e 6 contrários dos vereadores aqui de Belo Horizonte e segue agora para a sanção do prefeito Álvaro Damião. Esse texto, ele prevê o uso da tecnologia em diferentes áreas da administração municipal, como saúde, educação e atendimento ao cidadão, justamente com o objetivo de toda a inteligência artificial, que é de aumentar a eficiência, a precisão e agilidade dos serviços. De acordo com o autor da proposta, o vereador Vili Santos, a adoção da IA pode contribuir para melhorar o atendimento à população e também acelerar os processos administrativos, que a gente sabe muito bem como funciona no setor público, né? Esse projeto, ele também estabelece que a utilização da tecnologia deve seguir aí princípios éticos e também respeitar a Lei Geral de Proteção de Dados, além de também ser procedida de estudos técnicos e de viabilidade. Como eu disse, para ela ser aprovada, agora ela depende da sanção do prefeito aqui de Belo Horizonte. Eu volto com vocês.
1: Tá certo. Então, nosso Júnior de Castro, ele falou que tá frio.
0: Ele falou 16. Que tava com saudade de também, falar bom dia pra também. Gente.
1: É verdade,
0: a gente também,
1: tá
0: bom
1: gente
0: dia. Tá
5: morrendo de saudade.
0: O Tebas aqui já até pesquisou a temperatura, né,
1: 16
0: Tebas?
1: Graus nesse instante em Belo Horizonte, né? Ele que falou que tá frio lá em BH, o Júnior de Castro. Ao vivo com a gente.
2: Mas
1: valeu,
2: sem perder
1: Júlio.
2: A elegância,
1: não,
2: né?
1: Ele não perde.
0: Sempre
1: não,
0: elegante.
1: Não perde.
2: Pelo contrário, no frio ficamos mais elegantes, né?
1: Exatamente.
2: Júnior de Castro representando.
1: O símbolo da elegância. Muito obrigado, viu, Júnior? Bom dia pra você.
5: Valeu, ótimo dia pra vocês também.
1: Agora, Bruno Rizzi, a gente fala bastante sobre as contas públicas, né? A importância também do controle dos gastos, enfim, e essa informação que o Júnior traz pra gente envolvendo a autorização ou não da IA, da inteligência artificial nos serviços públicos, pode ser vista de forma positiva, talvez, em relação à redução de gastos, mas também tem a preocupação com os empregos, com a geração de empregos e por aí vai, né?
2: Pois é, a gente falava agora há pouco, né, das questões fiscais aí, de gastos públicos, né, de impactos desses gastos adicionais. Realmente uma questão que deve virar uma tendência aí, essa implementação, né, de inteligência artificial, inclusive no poder público, porém é um desafio maior, né? Afinal, a gente está lidando ali, enfim, com servidores públicos que têm também a questão da estabilidade, então não é simplesmente chegar e substituir tudo por inteligência artificial, é uma questão mais complexa, o poder público também requer essa atenção um pouco mais especial, um pouco mais delicada, é um pouco além do que a gente vê para o setor privado hoje. Acho que o setor público então ainda caminha com um pouco mais de cautela para essa questão, essa evolução, mas interessante a gente ver esses movimentos aí.
1: É bem interessante, realmente. Vamos para Curitiba agora, 6 horas Bora. E 21 minutos, né? O Júnior de Castro em BH com 16 graus, 13 graus lá em Curitiba, viu? 13 graus.
0: Tá frio aí, Leonardo? Você tava arrumando o cabelo, tá tudo jóia, viu? A imagem do YouTube aqui, tudo ó. Certinho. Tudo certinho.
6: Bom dia, gente. Bom dia, friozinho. Ah, quer dizer, no estúdio aqui tá até quentinho, até tirei meu casaco para ficar mais elegante ainda. É uma disputa de elegância, aqui uma disputa
0: não,
6: de
0: bem. Tá super elegante, pra gente falar quem tá mais fica difícil, é troféu pros dois.
6: Fica aí, já vai gerar rivalidade entre as praças, melhor não.
0: Deixa a rivalidade só lá na Copa. Ô Leonardo, os bares e as casas noturnas de Curitiba esperam aumentar em até 50%, né, o faturamento com a Copa do Mundo, e segundo a entidade que representa os comércios, os investimentos realizados para o período incluem a aquisição de telões, televisores, sistemas de áudio, decoração, enfim. Então, o que você conta aí pra gente? Bom dia!
6: Bom dia a todos. Não é só colocar um telão ou uma televisão para o pessoal assistir, né? Até a orientação. E o que a Associação Abrabar, que representa bares, restaurantes e casas noturnas aqui no estado do Paraná, é que é importante ter toda aquela temática da Copa do Mundo. E aí muita gente fala, nossa, mas até 50% de aumento no faturamento é bastante coisa. Mas uma das explicações, pelo menos para esse otimismo, é que a Copa ela está maior, é a maior Copa de todos os tempos, como vocês mesmos disseram, a gente tem muito mais seleções, e na prática uma semana a mais de Mundial, e com isso mais jogos, inclusive de grandes seleções, não só a seleção brasileira, que em Curitiba tem bares muito tradicionais da comunidade alemã, portuguesa e por aí vai. E com isso, e muitos jogos acontecendo em dias e horários atípicos, onde normalmente não há movimento. Por exemplo, tem um jogo da Espanha, se eu não me engano, 1 hora da tarde numa terça-feira. Então os bares esperam estar lotados ou pelo menos com bastante gente consumindo. A gente vai acompanhar de perto ao longo do dia, produzir uma reportagem, inclusive conversando com esses comerciantes, esses donos, empresários de bares e casas noturnas, que de fato esperam movimento também durante a noite, já que por conta do fuso, vários jogos serão transmitidos perto da faixa das 10 horas da noite. Aí depois do jogo, dependendo do resultado, o pessoal já fica um pouco mais, já pega um drink, uma cerveja, e aí realmente a expectativa é grande para as próximas semanas.
0: Olha, e você está empolgado com a Copa?
6: Bastante, tem que estar, né? Brasileiro, agora até quem não gosta de futebol começa já a torcer, ver a relação dos nomes dos jogadores para se preparar para sábado, inclusive acompanhando sem delay aqui na TMC.
0: Muito bom isso mesmo.
1: Exatamente. Leonardo Obrigada. Gomes, valeu, Léo, muito bom dia para você aí. E como o Leonardo Gomes disse, não tem delay aqui na TMC, o gol sai primeiro. Eu vou até passar algumas informações sobre Copa do Mundo, é o assunto do dia, tmc.com.br, o nosso portal. Lá você encontra muitas informações sobre Copa do Mundo, tem até ali uma aba especial, né, uma região especial do nosso site para tratar sobre Copa do Mundo, com, enfim, muitas reportagens e matérias sobre o assunto, tmc.com.br/Copa para você. Tem informação, claro, sobre a seleção brasileira, sobre Carlo Ancelotti, ele esboçou já um time para enfrentar Marrocos, com Danilo na lateral direita, Alexandro na lateral esquerda. Havia dúvidas sobre essas posições, ainda pode mudar, mas a tendência nesse momento é essa. E a nossa equipe muito grande, né, nos Estados Unidos, a TMC com uma equipe muito grande, realmente uma cobertura espetacular que a gente vai fazer nos Estados Unidos, no México, também no Canadá. Só para a gente pontuar aqui, tem muita gente participando aqui no 11972211001, falando sobre Copa do Mundo. Tem aqui o Felipe Sabatini de Belo Horizonte, falando que o México vai vencer hoje por 1-0. Tem o Gustavo Fiorelli de Curitiba, dizendo que o Brasil é favorito sim, junto com a França e com a Espanha, na opinião dele. A Fernanda Benevides no Recife também mandando aqui, ouvindo vocês indo para o trabalho, vai Brasil, escreve ela.
0: E aí, hoje é a abertura da Copa, né? É. Toda a cerimônia, depois tem o jogo e tal. E no dia seguinte, a partida de abertura da Copa vai ser a vez do Canadá. E aí a cerimônia vai acontecer em Toronto, uma hora e meia antes do jogo, entre a seleção canadense e a Bósnia e Herzegovina, marcado para as 16 horas de Brasília. E aí entre as atrações estão, não sei quem, lalalalalala, e Alanis Morissette.
1: Olha lá, que você gosta tanto, é verdade.
0: É verdade, muito.
1: E inclusive tem uma grande expectativa nas redes sociais, a gente observa isso bastante no X, né, o X, enfim, o antigo Twitter, outras redes também, no próprio Instagram, muita gente analisando qual seleção, qual país sede vai avançar, vai melhor nessa Copa do Mundo, né, se vai ser os Estados Unidos, se vai ser o México ou o Canadá. Em tese, gente, sempre em tese, o México tem uma tradição maior no futebol na comparação com Estados Unidos e Canadá, né? Eu sempre lembro aqui, o México já sediou outras edições de Copa do Mundo e o estádio Azteca, inclusive, já recebeu duas finais de Copa em 1970. O Brasil venceu em 70 no estádio Azteca, venceu a Alemanha Ocidental por 3-2. E em 86, a Argentina entrou em campo na final e venceu. O Brasil venceu a Itália 4-1 na final de 70. E a Argentina venceu a Alemanha Ocidental em 86, Pelé em 70, Maradona em 86.
0: Então aí depois amanhã, né? Depois do jogo entre a seleção canadense e Bósnia e Herzegovina, aí depois tem Estados Unidos, né? Assim como nos demais eventos, a cerimônia está prevista para começar uma hora e meia antes da estreia da seleção dos Estados Unidos contra o Paraguai, marcada para as 22 horas de Brasília. O evento vai ser realizado em Los Angeles. E aí também vão ter apresentações em solo americano com Katy Perry e a Tyla de novo e também a Anitta.
1: E os Estados Unidos, né, estão num grupo que não é fácil não, viu? Estados Unidos, Paraguai, Turquia e Austrália, um grupo equilibrado. A gente lembra da Turquia, em 2002 teve uma campanha muito boa, né, na Copa Coreia e Japão 2002, chegou na semifinal, foi eliminada contra o Brasil. O Brasil venceu a Turquia em 2002, depois chegou na final contra a Alemanha e venceu aquela Copa, né, Ronaldo Fenômeno, Rivaldo, Ronaldinho Gaúcho, era um timaço realmente do Brasil, e a Turquia foi muito bem naquela ocasião, mas esse é o grupo dos Estados Unidos. Vou repetir, Estados Unidos, Paraguai, Austrália e Turquia. Então amanhã às 22 horas no nosso horário aqui de Brasília, em Los Angeles, tem Estados Unidos e Paraguai.
0: E essa primeira rodada, que é Brasil e Marrocos, então no dia 13 de junho, no sábado, às 7 horas, horário de Brasília, né? Depois tem Brasil e Haiti na segunda rodada, dia 19 de junho, às 21h30, horário também de Brasília. E depois Escócia e Brasil na terceira rodada, dia 24 de junho, às 19h, de Brasília. E depois, se passar, aí vem uma nova emoção, né?
1: Exato.
0: Porque daí é oitavas de final, é isso?
1: Antes, é 16 avos.
0: Primeiro 16 avos.
1: 16 avos.
0: Novidade, né? Como é que é isso?
2: É porque... Vamos lá, não, por favor. Tebas é especialista.
0: Não, gentileza.
1: É a primeira Copa da história com 48 seleções, tem a 16 avos de final, que é uma fase anterior às oitavas, né, Riz?
2: Pra quem gosta de mata-mata, né, vai ter uma fase a mais aí, uma emoção a mais pra gente acompanhar.
0: Vai ter um golinho a mais.
2: Espero que a gente, né, passe, chegue lá com tranquilidade, que passe de lá e siga e que...
1: É mais difícil, né? Fica mais difícil.
2: Fica mais difícil.
1: Inclusive, a Copa do Mundo, as últimas edições de Copas do Mundo foram feitas com 32 seleções. Uhum. E essa Copa, então, com 48 seleções. Então, a segunda fase, que é a fase do mata-mata, que o Rizzi explicou pra gente, 16 avos de final, a partir da segunda fase teremos 32 seleções. Aí depois a cada fase vai diminuindo, porque as seleções vão perdendo, vão voltando pra casa. Então,
0: dá tempo de eu fazer uma pergunta rapidinho?
1: Dá tempo, claro.
0: Por que agora mudou a regra?
1: Aí é uma questão que eu deixo pro Bruno Rizzi, porque é política essa resposta.
2: Eu vou passar pro meu amigo.
0: Pra você, ouvinte, mande a sua mensagem.
1: Pra gente explicar aqui, não ficar sem resposta, é uma questão política, né? O Gianni Infantino é o atual presidente da FIFA. Ele, enfim, substituiu o Joseph Blatter, que é o presidente anterior, e aí a FIFA resolveu, certamente porque analisa que do ponto de vista comercial, mais seleções também significa maior arrecadação, então eles resolveram aumentar a quantidade de seleções.
0: Rafael Tebas também é cultura, obviamente.
1: É, vem comigo, vem comigo. 6 horas e 31 minutos, Transamérica, agora é TMC, quem escuta sabe.
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13: Olá, muito bom dia. Bom dia para você que acordou cedinho, já tá ligado, sintonizado com a gente em 100.1. Eu sou Lívia Braz, sou eu que te faço companhia nesse 11 de junho de 2026. Essa quinta-feira, que é uma quinta-feira super especial, por quê? Porque começa a Copa do Mundo, é isso, a programação tá intensa. TMC vai transmitir 60 jogos e você sabe, né? É só no rádio que você tem a transmissão em tempo real, sem delay. Claro, a gente quer sempre a sua companhia por aqui. Para falar agora de previsão do tempo para o Distrito Federal, para quem pretende acompanhar aí todas essas partidas do lado de fora de casa, vamos se organizar então? Temos mais um dia começando friozinho, fresquinho aqui em Brasília. Hoje a mínima subiu bastante, viu? Do comecinho da semana para hoje, quinta-feira, a gente teve aí um aumento de 6 graus na temperatura mínima. Mínima hoje registrada de 15 graus. Para quem já saiu de casa, viu que o tempo tá bem melhor, né? Mas a gente tem um céu fechado nesse momento. Nada de sol aparecendo, céu bastante encoberto aqui na área central de Brasília. Inclusive, a gente tem, segundo o Instituto de Meteorologia, uma pequena possibilidade de chuva isolada. Isso deve acontecer na parte da tarde. Pois é, gente. 11 de junho e a gente com previsão de chuva aqui em Brasília, aqui na nossa capital. Muitas nuvens agora de manhã e possibilidade de chuva isolada, tanto na parte da tarde quanto à noite. Temperatura máxima também subiu um pouquinho. Máxima hoje prevista é de 28 graus. Então, se você pretende sair de casa para acompanhar aí a abertura dos jogos da Copa do Mundo, saia preparado, viu? Casaco, você pode levar um casaco fresquinho. Agora, se tiver que sair, é melhor levar o guarda-chuva. Sindicato dos Professores, o Simpro, o DF e outras entidades do funcionalismo público começaram uma mobilização contra o acordo que foi firmado para a recuperação financeira do BRB. As entidades públicas dizem que essa medida pode afetar os servidores e também os serviços públicos. Uma paralisação do funcionalismo está marcada para o dia 11 de junho, hoje, com concentração em frente ao Palácio do Buriti. Essa mobilização ela reúne trabalhadores de várias categorias. Segundo os sindicatos, o acordo garante ao BRB aquele acesso, né, a 6 bilhões e 600 milhões do FGC, que é o Fundo Garantidor de Crédito. Em contrapartida, prevê medidas de ajuste fiscal para o Distrito Federal. E aí, essas entidades acreditam, né, como já foi falado, inclusive, que a gente pode ter aí algum tipo de paralisação nos concursos públicos, a gente pode ter também um congelamento dos salários dos servidores. E é justamente esses pontos que preocupam todos esses servidores. A gente segue acompanhando toda essa situação para trazer informações do trânsito e informações também dos serviços que podem ser atingidos e afetados com essa possível paralisação. O GDF enviou à Câmara Legislativa um projeto de lei que prevê a internação involuntária de pessoas que vivem em situação de rua, isso em casos extremos. Essa medida é polêmica e só poderia ser aplicada quando houver risco iminente à vida do próprio indivíduo ou de outras pessoas, mediante aí, claro, um atestado médico. O Ministério Público e outros órgãos de fiscalização, eles deverão ser comunicados em até 72 horas depois de qualquer internação. Esse projeto proíbe recolhimentos forçados, coletivos ou indiscriminados. Medida é individual e em última instância. Esse texto também prevê o acolhimento humanizado, com acesso à saúde, moradia, assistência social e atendimento psicológico para a população que vive em situação de rua. As despesas serão financiadas com emendas parlamentares e com recursos próprios do Distrito Federal. Uma breve passadinha no trânsito, situação complicada para o motorista que sai da 070 e chegando em Ceilândia.
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0: 6 horas e 38 minutos, a gente continua aqui com os nossos principais destaques no Start TMC. Estados Unidos e Irã intensificam ataques e elevam temor de guerra em larga escala.
1: Nova ofensiva americana na madrugada desta quinta-feira atingiu alvos no sul do Irã após Trump prometer manter pressão militar por um acordo de paz.
0: Já os iranianos afirmam ter retalhado bases dos Estados Unidos no Golfo Pérsico e anunciaram o fechamento do Estreito de Hormuz.
1: Mesmo com todo esse cenários de guerra, o número de refugiados caiu pela primeira vez em uma década, aponta a Acnur. Só para a gente pontuar, né, é o Alto Comissariado das Nações Unidas para os refugiados.
0: Total de pessoas deslocadas à força caiu 4% em 2025, chegando a 117,8 milhões após aumento expressivo nos retornos a países de origem.
1: A agência da ONU alerta que muitos refugiados voltaram para regiões ainda marcadas por conflitos e insegurança e falta de serviços básicos, como Afeganistão, Síria e Sudão. 6 horas e 39 minutos.
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1: 6 horas e 40 minutos, vamos com o Ricardo Sparvoli. Vamos falar aqui, olha, esse é um dos principais destaques nacionais com repercussão gigantesca pesquisa Quest, então, que foi divulgada nessas últimas horas, mostra Lula à frente de Flávio Bolsonaro num eventual segundo turno. O Ricardo Spárvoli está aqui com a gente, tem os detalhes, né, dessa pesquisa. Spárvoli, bom dia.
16: Bom dia, Rafael, Bruno, Fernanda, para você dia. Que acompanha o Start TMC. Pois é, de acordo com a nova pesquisa Genial Quest, o Lula aparece com 44% das intenções de voto contra 38% do senador Flávio Bolsonaro numa simulação aí de segundo turno. A diferença é de 6 pontos percentuais, dessa vez fora da margem de erro de 2 pontos para mais ou para menos, indicando uma vantagem mais consistente do Lula contra o Flávio Bolsonaro. E tem um dado importante, esse resultado mostra uma mudança recente nesse cenário de disputa política. Isso porque em maio os dois estavam tecnicamente empatados em alguns levantamentos. Alguns levantamentos estavam exatamente empatados, outros dentro da margem de erro. Agora o Lula aparece na frente, até mesmo fora dessa margem, enquanto o Flávio vai caindo aos poucos. Segundo os analistas, e claro, o Bruno Risi vai comentar agora com a gente, essa oscilação pode estar ligada a fatos recentes do noticiário político e econômico. A gente cita aqui alguns exemplos, como o caso Banco Master e também a questão do áudio relacionado ao filme Dark Horse, o filme esse que conta a história do ex-presidente Jair Bolsonaro. No primeiro turno, a pesquisa também mostra o Lula na frente, com uma vantagem de cerca de 10 pontos sobre o Flávio Bolsonaro. E o levantamento ouviu pouco mais de 2 mil eleitores em todo o país e foi realizado agora, nos primeiros dias do mês de junho. Agora, eu queria saber do Bruno Risi se realmente o motivo seria os áudios do Dark Horse, seria o caso Banco Master. O que você conta pra gente, Bruno?
2: Bom, vamos lá, Spárvoli. Muito interessante essa pesquisa da Quest que saiu ontem. Você trouxe alguns números bem bacanas aqui pra gente comentar. Acho que assim, o primeiro ponto que a gente pode trazer aqui de análise, e que eu sempre falo, e tô falando desde que saiu essa pesquisa de maio da Quest, porque pesquisa de maio sai exatamente no dia do áudio, né? Então muita gente falou, ih, a pesquisa nasceu morta. Pelo contrário, nasceu morta para quem olha só uma pesquisa. Para quem olha a série temporal, foi no timing perfeito, porque ela delimitou realmente o marco zero pós principal evento, que sem dúvida nenhuma é a questão do Dark Horse. Agora, você me fala, pô, Bruno, então Flávio é impactado negativamente e Lula impactado positivamente? Nem tanto, uma vez que a gente vê uma oscilação dentro da margem de erro para Lula, crescendo de 42 para 44, a margem é de 2%. Então, enquanto Flávio Bolsonaro cai de 41 para 38, né? Já passa da margem de erro essa queda. Mas você vê que não há uma transferência direta nesses votos de Flávio para Lula. Então, esse é o primeiro ponto de atenção. Outro ponto de atenção, uma queda de 41 para 38. Você citou bem. É o evento Dark Horse? É o evento das declarações de Eduardo Bolsonaro referentes ao PIX? É o encontro nos Estados Unidos que decorre do PIX e também da questão dos tarifaços? Apesar de todos esses apesares, a gente vê uma queda de 3 pontos percentuais. Né?
1: Não, então, é tanto assim.
2: Não é, sim, tanto assim. Né? Em outros momentos, tem até o caso emblemático ali de Rosiane Sarney em 2002, que chega a cair 15, 16 pontos, inviabiliza a candidatura. Né? Não é o caso que a gente está vendo. Isso reforça uma tese que eu já trouxe aqui, inclusive, desde a última pesquisa, que é a polarização afetiva. Né? Então, além da calcificação que a gente tem nos dois polos ali, a gente tem a polarização afetiva. As pessoas estão apegadas a essas pessoas. Fenômeno muito característico das eleições nacionais, não tão presente em eleições municipais, por exemplo.
1: Eu ia te perguntar sobre isso, Risi, porque nas eleições presidenciais, nas últimas eleições presidenciais, quando a gente pega e você ensina o nosso ouvinte a analisar a série histórica das pesquisas, e o Instituto Quest realmente sempre traz pesquisas bem interessantes, mas nas últimas edições de eleições presidenciais, quando a gente olha ali o histórico, a gente vê pouca coisa realmente sendo alterada. Mas quando a gente vai para eleições municipais ou até eleições para governos estaduais, muitas vezes a gente observa oscilações ou até mudanças significativas. Perfeito. Teve o caso, só para pegar o exemplo de Pernambuco, o João Campos de repente cai muito numa pesquisa. Na eleição presidencial é mais difícil ver isso.
2: Principalmente num cenário Lula e Bolsonaro, né? Seja Jair, Flávio, seja quem for. Então a gente tem essa questão da polarização afetiva, em que as pessoas têm uma, além de ter uma polarização calcificada nos dois polos de esquerda e direita, elas são apegadas, elas são vinculadas até sentimentalmente às pessoas, aos nomes. Então, assim, aconteça o que acontecer, estarei com você. Esse é o lema, né? E é interessante que a gente vê que os indecisos nessa pesquisa cresceram de 5, da última pesquisa, de 5 para 10 nessa pesquisa, né? Então, a gente vê um crescimento dobrando o número de indecisos na pesquisa Quest, que mostra que talvez essa transferência na figura geral está indo não de Flávio para Lula, e sim de Flávio para um campo indeciso. E aí eu faço um destaque aqui para o campo dos independentes, que acho que é o grande destaque dessa pesquisa. Nos independentes, lembrando rapidamente aqui que a pesquisa Quest separa em esquerda lulista, esquerda não lulista, independentes, direita não bolsonarista e direita bolsonarista, nesses espectros a gente vê ali o próprio campo de bolsonaristas até com certo crescimento para o Flávio Bolsonaro, mais uma vez mostrando a polarização afetiva, mas os independentes, que eu sempre falo aqui, que são os decisores dessas eleições, que já foram os decisores das eleições passadas e retrasadas, que já votaram em Jair Bolsonaro em 2018 por ser um elemento diferente, né, uma possível terceira via dentro do ambiente da política polarizado em PSDB e PT. Depois, em 2022, esse independente foi para o lado de Lula, né, por conta ali de N motivos. E agora parece ir para Lula nesse momento novamente. E por quê? Porque a gente vê aqui nos números que os independentes eram 31% votando em Flávio em maio, caiu para 24%. E em maio também 29% diziam votar em Lula. E agora 37%. Então essa inversão no campo dos independentes é o grande destaque. E são eles que decidem.
0: Isso tem a ver até com eleitores que podem ter sentido ali uma falta de confiança do Flávio, até mesmo dentro do partido dele, quando ele negou pro partido dele que tinha tido contato com o Vorkaro, por exemplo?
2: Sem dúvida nenhuma. Esse eleitor, principalmente ali, quando a gente vê o eleitor de direita não bolsonarista, ele também sentiu muito esse impacto. Eu trago até um número aqui para você, Fer, que a direita não bolsonarista, nessa mesma divisão, tinha 88% das intenções de voto para Flávio em maio e agora caiu para 82%. Então, quando a gente olha aqui, a gente vê que essa confiança do eleitor de direita, mesmo não sendo bolsonarista, mas entendendo que ele seria o nome mais forte para competir com o petismo nessa disputa mais polarizada, a gente vê que essa perda de confiança foi representativa para esse cara que tinha acreditado junto com os independentes que Flávio poderia ser esse, digamos, outlier.
0: E existe um peso na margem de erro? Ou não dá para considerar um peso?
2: Existe um peso na margem de erro, porque quando a gente segmenta esses grupos, a gente fala em margem de erro ali de 4, 5, 6% a depender do grupo. Mas mesmo assim, especialmente nos independentes, ultrapassa qualquer margem de erro, sem dúvida nenhuma.
1: O Sparvo, ele tem informação, acho que é sobre a desaprovação, a avaliação isso, da Quest.
16: Falando, né, ainda sobre a pesquisa Quest, Bruno, de acordo com a pesquisa, de março até junho de 2026, a aprovação do governo federal melhorou. Melhorou em poucos porcento, em poucos pontos percentuais. Em março, perdão, eram 44 e agora em junho são 47, enquanto quem desaprovava o governo era 51 e agora 48. Ou seja, existe uma melhora nessa sensação de qualidade do governo federal e eu queria saber o que explica essa Perfeito. Melhora, essa percepção da população referente ao governo Lula.
2: Esse é um ponto excelente, Sparvoli, eu vou te trazer o porquê. Porque quando a gente olha a pesquisa e desmembra, e depois todos podem ter acesso à pesquisa no detalhe, mas quando a gente olha a referência de preço dos alimentos, custo de vida e tudo mais, isso não melhorou. Porém, quando a gente olha três elementos aqui que tiveram uma percepção de efetividade na percepção popular, podem ser os fatores representativos para essa melhora. Destaco em primeiro lugar o impacto da renda depois da isenção do imposto de renda para quem ganha até R$5.000. Isso demorou a ser sentido, mas hoje, aí, após 6 meses da medida em andamento, a gente já vê ali que 23% diz que a renda aumentou significativamente. Esse número lá atrás, no começo do ano, era de 15%. Então, esse é um primeiro ponto. Segundo ponto, o novo desenrola. O novo desenrola já trouxe ali uma percepção de não haver dívidas para as pessoas, aumentando de 27% para 30% que disseram não ter dívidas. E aqueles que diziam ter muitas dívidas em maio eram 28%. Agora, 23%. Então, realmente, essa percepção também da dívida, do endividamento, que era um problema grande, com efeito até muito rápido. A gente tem um mês de programa Sim. desenrola e o governo consegue acertar em cheio nessa questão. E, por fim, a questão das informações, das notícias que circulam mais positivas ou negativas. As notícias mais negativas chegaram a ser

0: complicado.
1: Sem dúvida nenhuma. É difícil subir qualquer 0,5%, é super disputado nessas eleições. Então, quando você cai ali 4, existe um cenário de dificuldade. Agora, o importante é a gente analisar que, trazendo ponto e contraponto aqui rapidamente, a pesquisa foi ruim para Flávio? Claro que foi ruim, ele caiu, né? Lula subiu ali levemente na margem de erro. Porém, para finalizar, poderia ter sido muito pior em outros tempos, em outros momentos. Então, Flávio, no resumo, segue totalmente no jogo, apesar de todos os apesares. Então, ainda será emocionante.
2: Valeu, Bruno Rizzi, 6 horas e 51 minutos. João Gomes é o mais premiado da 33ª edição do Prêmio BTG da Música Brasileira. O evento foi marcado por artistas de diferentes gêneros interpretando sucessos de Cazuza, o grande homenageado. Rebeca Renzi.
3: Por que a gente é assim? Foi a pergunta que Pedro Bial fez ao abrir a 33ª edição do Prêmio BTG da Música Brasileira. Ele contou a história de Cazuza através das suas letras mais famosas e exaltou a mãe do artista homenageado da noite. Seu Jorge abriu o evento cantando o clássico Brasil e abriu também as premiações com uma estreia. É o primeiro ano da categoria Axé no evento e a banda Olodum levou o prêmio como melhor artista. Ao longo da premiação, a história de Cazuza foi sendo contada com relatos, imagens e registros da vida do artista, conduzida pelas anfitriãs Débora Bloch e Alice Wegman. A atriz conta como estava o coração para subir ao palco.
4: Ai, tá batendo mais acelerado, a verdade é essa. Quanto mais perto do evento começar, né, fica, mais acelerado ele fica também. Mas eu tô emocionada, tô feliz, tô plena, assim. É um momento que eu não sei nem explicar o que eu tô sentindo, porque as pessoas que realizam esse prêmio são a minha família, são pessoas que eu admiro, que eu amo de paixão.
3: Lucinha Araújo, a mãe de Cazuza, marcou presença no evento e conta que nunca vai existir outro como o filho.
5: Só sei que ele era maravilhoso, ele é maravilhoso. Ainda vai existir outro Cazuza ou talvez não vai existir outro.
3: O prêmio aconteceu no Teatro Municipal do Rio de Janeiro, um dos maiores símbolos da cultura carioca. Várias outras estrelas interpretaram a obra de Cazuza, como Luísa Sonza, Marina Sena, Benegão, Simone, Ludmilla e até a banda de reggae Maneva. João Gomes foi um dos destaques da noite, já que ganhou 3 prêmios, por melhor artista e melhor lançamento em canção popular e melhor projeto especial, com o sucesso Dominguinho, concorrendo com gigantes da música como Caetano Veloso e Ney Matogrosso. Ney fechou a noite cantando sucessos de Cazuza, seu ex-namorado e companheiro de vida. Djavan também saiu muito aplaudido e ovacionado pela plateia após ganhar melhor artista e melhor lançamento em MPB.
6: Bom demais, muito obrigado Rebeca Renzi pelas informações, essa premiação que é muito importante, e o João Gomes está realmente numa fase da carreira dele espetacular. Copa do Mundo, hoje começa a Copa, a gente vai então trazer informações com o Marco Belo, que está nos Estados Unidos, ele tem os principais destaques pra gente. Fala, Belo!
7: Amigos deste Start TMC, muito bom dia a todos. O dia tá chegando, hein? É sábado, estreia da seleção brasileira na Copa do Mundo contra a seleção de Marrocos, aqui mesmo em Nova Jersey, no estádio MetLife. Hoje, estreia a Copa do Mundo. Hoje tem México contra a África do Sul. Mas sobre a seleção brasileira, o técnico Carlo Ancelotti ontem testou algumas formações diferentes na atividade que aconteceu, aliás, foi aniversário dele de 67 anos e a atividade aconteceu mais uma vez no CT do Red Bull. Ancelotti testou no ataque Luiz Henrique, Gabriel Martinelli, Igor Thiago e Endrick. Mas a formação mais utilizada e que deve ser a formação da equipe na partida contra o Marrocos tem Alisson no gol, Danilo ganhando a posição na lateral direita, a defesa sendo formada pelo Gabriel Magalhães e o Marquinhos, e na esquerda Alexandro treinou hoje como titular a maior parte do tempo. No meio de campo, Casemiro e Bruno Guimarães, nenhuma surpresa, e no ataque, o quarteto deve ser formado por Rafinha, que aliás ontem deu entrevista coletiva, por Vini Júnior, Matheus Cunha e também por Lucas Paquetá.
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1: Tá certo, valeu Marco Belo, cobertura completa aqui da TMC, começa hoje, a Copa tem México e África do Sul no Azteca às 16h, com a cobertura aqui da TMC.
2: Começou.
1: Sem delay, o gol sai primeiro aqui.
3: Expectativa, só que agora tá chegando ao fim o Start TMC, obrigada Rizzi, ouvinte e Tebas.
1: Valeu, Bruno. Rizzi, valeu Fernanda Câmara, vem aí o TMC 360, você com sabe, com Joana Treto e Felipe Bueno.
2: Valeu, até amanhã.
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1: Olá, muito bom dia, são 7 horas da manhã em ponto. TMC 360 está começando nesta quinta-feira, dia 11 de junho de 2026, mais conhecido como o dia do início da Copa do Mundo, literalmente o dia do pontapé inicial, não é mesmo, Felipe Bueno?
2: É sim, Joana Treptow, bom dia para você, seja bem-vinda, seja bem-vindo, bom dia, Joana Treptow, dia de estreia, dia de México e África do Sul no Estádio Azteca, e a gente vai trazer tudo para você até às 10 horas da manhã, fora outros assuntos importantes, porque não é a sua bola que tá rolando, não. Vamos lá, então?
1: Vamos lá.
2: Agora.
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2: É hoje a Copa do Mundo FIFA 2026 começa nesta quinta-feira com destaque para o jogo de abertura entre os donos da casa. São três donos da casa, né? O México em questão começa a Copa, como a gente falou, com a África do Sul. Transmissão sem delay, você sabe, da TMC a partir das 3 da tarde. Bola rola a partir das 4. E hoje também, para os notívagos e as notívagas, tem República Tcheca e Coreia do Sul às 11 da noite.
1: E o Brasil estará representado no primeiro dia do Mundial pelo árbitro goiano Wilton Pereira Sampaio, que apita a partida de abertura da Copa do Mundo. A seleção brasileira entra em campo no sábado, 7 da noite, contra o Marrocos, nos Estados Unidos. Ontem, Portugal venceu o último amistoso antes do Mundial contra a Nigéria por 2-1, sem golo do Cristiano Ronaldo.
2: Sério que ele perdeu um monte de gol. Bom,
1: não,
2: voltando aqui pro
1: ele
2: Brasil.
1: Ele não perde, ele só ganha.
2: Tá certo, então. Uma comissão especial na Câmara dos Deputados vai continuar a análise do projeto que reduz a maioridade penal de 18 para 16 anos no Brasil. O texto passou ontem pela Comissão de Constituição e Justiça, com 44 votos favoráveis. Lívia Braz, de Brasília.
3: Essa comissão ela vai discutir o conteúdo da proposta de forma mais aprofundada e os parlamentares vão poder debater os impactos das medidas, ouvir os especialistas e até apresentar mudanças no texto.
1: Governo Lula corre o risco de sofrer mais uma derrota histórica no Congresso Nacional com as pautas bomba que estão sendo analisadas no Congresso. A Câmara vai avaliar um projeto aprovado ontem pelo Senado que permite a renegociação de dívidas de produtores rurais e pode gerar um custo de 140 bilhões de reais. Já outras duas pautas de alto custo, a aposentadoria especial para agentes de saúde e também o aumento do piso salarial de médicos, passaram em comissões do Senado, podem custar mais de 30 bilhões de reais.
2: Bom, e a Justiça vai analisar a denúncia do Ministério Público contra a influenciadora, aspas, Deolane Bezerra e líder do PCC, um deles, né, o Marcola, acusados de esquema de lavagem de dinheiro e organização criminosa de São Paulo, Luísa Mutoni. Daqui a pouco a Luísa Mutoni traz de São Paulo as informações sobre esse assunto.
1: Nos destaques internacionais, o Irã afirma que os novos ataques americanos contra o país tornam a tentativa de cessar fogo praticamente sem sentido. Ontem, o governo Trump realizou novos bombardeios, alegou que a ação seria uma resposta a agressões injustificadas de Teerã.
2: São 7 horas e 3 minutos, está começando agora o TMC 360 desta quinta-feira.
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1: Direto para Brasília, para falarmos da discussão da maioridade penal, passou na Comissão de Constituição e Justiça da Câmara, ainda terá um longo caminho pela frente, mas é um assunto, um tema, uma pauta sensível de Brasília. Então, Lívia Braz tem as informações. Lívia, bom dia para você.
3: Oi, Joana. Oi, Felipe. Bom dia para vocês. Pois é, essa medida, ela prevê que adolescentes de 16 e de 17 anos que são acusados de crimes hediondos, como, por exemplo, homicídio, estupro, latrocínio, todos eles passem a responder à justiça comum e possam, então, cumprir pena no sistema prisional. Como você disse, essa medida ainda está longe de ser aprovada, tem um longo caminho pela frente. E o que foi analisado pela CCJ da Câmara agora não foi o mérito dessa proposta, ou seja, os deputados eles não decidiram se a redução da maioridade penal é ou não a melhor solução para combater a criminalidade no Brasil. A comissão ela só avaliou se a PEC está de acordo com a Constituição e se ela pode continuar tramitando no Congresso. O texto agora vai seguir para essa comissão especial que vai ser formada lá na Câmara e ela, sim, vai discutir o conteúdo, o mérito dessa proposta de uma forma agora mais aprofundada. Nessa fase é que os parlamentares eles vão poder debater os impactos dessa medida, vão poder ouvir os especialistas e vão poder também apresentar algumas mudanças, sugerir algumas mudanças nesse texto. Além da PEC, que reduz a maioridade, né, de 18 para 16 anos, tramitam em conjunto também outras duas propostas que foram apensadas, né, que foram juntadas a esse texto principal. Uma delas prevê a responsabilização penal de menores de 18 anos nos casos de crimes hediondos ou até de maus tratos ou crueldade extrema, seja com seres humanos, com pessoas ou com animais. E a outra medida, ela estabelece a responsabilização de adolescentes já a partir dos 12 anos que pratiquem crime com violência ou grave ameaça, também crimes hediondos ou crimes contra a vida. E aí o parecer do relator, o coronel Assis, foi favorável à admissibilidade dessas três propostas. Se passar pela Câmara, a proposta segue para o Senado, onde também precisa ser analisada por comissões e aí precisa ser aprovada em dois turnos, porque se trata, né, de uma proposta de emenda à Constituição.
2: Tá certo, Lívia. A gente volta com outras informações direto de Brasília. Aliás, daqui a pouco não. Agora a gente continua na capital do país. O presidente Lula se prepara para a cúpula do G7, que vai acontecer na França, e ele deve participar do fórum com um discurso sobre parcerias internacionais para o desenvolvimento. O Adrian de Almeida tem as informações. Diga, Adrian.
4: Bom dia, Felipe. Bom dia, Joana, todo mundo que nos acompanha. Olha, essa é a décima vez que o presidente Lula participa da cúpula do G7 como convidado, e dessa vez ele vai pedir, né, cobrar em uma ajuda ao desenvolvimento e nova governança. Esse evento ele vai ocorrer do dia 15 ao dia 17 de junho. E além do Brasil, a cúpula do G7 também convidou outros países que são importantes e também já foram convidados anteriormente. Entre eles, Índia, Quênia, Coreia do Sul e Egito. Lembrando que o presidente Lula ele deve participar de três eventos ao longo desses três dias. E um deles, que vai ser logo o primeiro, ele vai cobrar uma ampliação na assistência oficial ao desenvolvimento. O que é basicamente isso? São repasses financeiros de países mais industrializados para ajudar, então, na parte econômica de países que são mais vulneráveis. Ou seja, os países mais ricos ajudando, então, para que esses outros países que estão numa situação financeira não tão boa, para que eles consigam, então, ampliar, né, toda a sua questão financeira, industrial também, tecnológica. Lembrando que também nos outros palestras, né, que o presidente Lula vai participar, ele ainda deve falar também sobre inteligência artificial e minérios críticos, sendo esse de minérios críticos um dos assuntos que ele conversou com o presidente Donald Trump na última reunião que eles tiveram. Ou seja, é um assunto que vai render ainda muito, porque não apenas os Estados Unidos, mas outros países que estão aí na cúpula do G7 também estão querendo conversar com o Brasil justamente sobre essa questão de minerais críticos e terras raras, né, daqui do Brasil.
1: Adrian, obrigada. Até já já. Vamos falar então sobre a retomada do julgamento hoje pelo Supremo Tribunal Federal do processo polêmico envolvendo Big Techs que se arrasta desde o ano passado. Sessão começa às 14h e analisa um recurso apresentado pelo Facebook e outras companhias que pedem um prazo para se adaptarem às mudanças na legislação. Ontem o ministro relator Dias Toffoli iniciou o voto dele e defendeu ampliar a responsabilidade das plataformas em relação ao que é postado pelos usuários. Entre as principais mudanças nas regras está a obrigatoriedade de uma sede jurídica no Brasil das empresas e também a determinação de que os conteúdos possam ser derrubados sem necessidade de decisão judicial. Esse assunto é um assunto complexo, mas é um assunto que tange ao nosso dia a dia. Todos nós usamos aqui redes sociais, bastante até para trabalhar, né, cada vez mais. Então, ainda hoje, no TMC 360, vamos falar mais sobre essa pauta que vai ser julgada pelo STF. Vamos falar com o nosso colunista de tecnologia e negócios, Guilherme Ravache.
2: E isso é importante também porque esbarra na questão da liberdade de informação, e na liberdade de você saber o que é desinformação também. O assunto é muito polêmico, está rendendo bastante, a gente vai seguir acompanhando. São 7:11. Está nas mãos da justiça a denúncia contra Deolane Bezerra e outros envolvidos na operação do GAECO, do Ministério Público, né? Sobre a ligação da influenciadora com o PCC, agora sim, da capital paulista. Conta pra gente, repórter Luísa Mutoni, bom dia.
5: Bom dia, Felipe. Bom dia, Joana, e a todos que estão com a gente aqui no 360. Pois é, além de Deolane Bezerra e de Marcola, também foram denunciados aí pelo Ministério Público familiares de Marcola. Então, o Alejandro Camacho, que é o irmão dele, conhecido como Marcolinha, também o Leonardo e a Paloma Camacho, os sobrinhos dele, que seguem foragidos fora do país, segundo as investigações, e também o Everton de Souza, o player que foi preso na Operação Vernix junto com Deolane e que é apontado aí como o operador financeiro do esquema. A denúncia do Ministério Público foi apresentada ontem à Justiça e, caso seja aceita, eles se tornarão réus pelos crimes investigados, como você falou, Felipe, lavagem de dinheiro e organização criminosa. A gente lembra que essas investigações começaram lá em 2019, quando policiais penais encontraram aí bilhetes escritos à mão dentro de uma penitenciária aqui no interior de São Paulo, onde estariam presos membros do PCC, e que esses bilhetes demonstravam um pouco sobre a atuação da facção criminosa com lavagem de dinheiro através do uso de empresas fantasmas e até mesmo organização de ataques a autoridades da segurança pública. E a influenciadora Deolane Bezerra estaria ligada a algumas dessas empresas de fachada, especialmente uma transportadora em Presidente Prudente. Então, eles estão sendo investigados e foram presos aí no dia 21 de maio, com exceção de Marcola e Marcolinha, que já estavam presos em uma penitenciária de segurança máxima. Como aqui na TMC damos o ponto e contraponto, vamos então às notas das defesas. A defesa da família Camacho, então, reiterou, né, que tanto Marcola quanto Marcolinha estão presos com restrições de comunicação, o que, segundo os advogados, impediria a participação deles nos crimes. E também informou que o vínculo familiar do Leonardo e da Paloma com os investigados não pode ser confundido com a atuação deles no crime organizado. O advogado Bruno Ferullo, que responde pela defesa da família, diz que a denúncia é equivocada e inaceitável. Já a defesa de Deolane informou que ela não afirmou, que não faz parte de nenhuma organização criminosa e que não cometeu qualquer crime e que provará isso ao longo do processo. E a TMC também procurou a defesa de Everton de Souza, mas não conseguiu retorno. Volto com vocês.
1: Obrigada, Luísa, pelas informações. Bom, para o Ministério Público, então, não há dúvidas de que Deolane Bezerra era integrante do PCC, lavava dinheiro para a organização criminosa e que enriqueceu com essa lavagem de dinheiro. O processo vai continuar, é uma etapa do processo, ainda há muitas etapas, mas é importante a gente separar o joio do trigo e entender que há indícios de que todo aquele dinheiro, que não é normal uma pessoa enriquecer dessa forma e ter o desprendimento de usar, de mostrar, de ostentar, esse dinheiro, muito provavelmente, como as instituições estão mostrando, como as investigações estão mostrando, é um dinheiro sujo. É um dinheiro que vem do PCC, que não trafica só drogas hoje em dia, mas que em todos os negócios criminosos que tem como resultado a morte de pessoas. Tem como resultado um estado paralelo que mata pessoas diariamente, recruta e mata pessoas. Então, é um dinheiro muito sujo, é um dinheiro que, de acordo com as investigações, está manchado de sangue. É algo que nos precisa fazer refletir em relação a quem é que nós admiramos e quem é que nos inspira no dia a dia. Eu nem falo só nós, adultos, falo também nós, que somos responsáveis ou temos contato com adolescentes, com crianças que consomem conteúdo nas redes sociais, que mostra que é fácil ser rico, é fácil ostentar, é fácil viajar de jato, é fácil ir para Dubai e ficar em resorts caríssimos, ter bolos de dinheiro. Isso não existe. Muito provavelmente, a não ser que você seja um em um milhão, e aí sim, pode existir um caso ou outro, ganhou uma Mega Sena, fez um negócio muito milionário, o iluminado, um caso ou outro. Mas, de forma geral, esses que se dizem iluminados, na verdade, estão praticando tudo aquilo que Deus, Bíblia ou qualquer outro salvador condena e muito. É algo para a gente ter em consideração.
2: 7 horas e 16 minutos, mudando de página agora, após 45 dias sem aulas por causa de uma greve dos professores, os alunos devem voltar hoje às escolas na capital mineira. Belo Horizonte, é com você, Júnior de Castro, bom dia.
6: Ótimo dia para você também, Felipe, Joana, excelente quinta-feira para todo mundo ligado com a gente aqui na TMC. Pois é, essa decisão foi tomada em assembleia realizada ontem, nesta quarta-feira, e marca aí o retorno dos docentes às escolas aqui da capital. Segundo o Sindicato dos Trabalhadores em Educação da Rede Municipal, o fim desse movimento acontece depois de avanços nas negociações com a prefeitura aqui de BH. Entre os pontos destacados estão aí a definição de regras para a reposição das aulas e a garantia que as atividades dos docentes e também outras áreas pedagógicas sejam realizadas exclusivamente por professores concursados. Já a reposição dos dias parados, que foi uma polêmica aí, porque a prefeitura não queria pagar, e também o período de retorno dessas aulas, né? Na verdade, essas aulas que elas vão ter que ser repostas, esses dois casos ainda vão ser discutidos em novas reuniões entre a categoria e a prefeitura aqui de Belo Horizonte. E em nota, a administração municipal informou que recebeu o comunicado do encerramento da greve e espera que todas as aulas estejam normalizadas, como você bem disse, Felipe, ainda hoje, dia que começa a Copa do Brasil, a Copa do Mundo, aliás. Eu volto com vocês.
2: Pois é, aqui em São Paulo, também no estado de São Paulo, na Universidade de São Paulo, a gente teve uma imensa greve, começando aí com uma manifestação dos alunos, professores, funcionários da Universidade de São Paulo se envolveram, e a coisa também está chegando ao fim, justamente às portas, como disse o Júnior, da Copa. Por falar em Copa, tem Copa começando e tem São João também, tem as festas juninas. Aliás, Santo Antônio daqui 2 dias, dia 13, depois tem São Pedro, São João e tudo mais. Bom, aliás, políticos adoram festas juninas, desaparecem do Congresso Nacional, vão para suas bases pular a fogueira, né? Mas vamos falar de festa? Repórter Júlio Andrade, do Recife, conta pra gente.
7: Concurso de quadrilhas juninas, trios de forró e sanfoneiros. Essas são algumas das atrações do São João do Recife 2026. Serão vários dias de festa, com apresentações distribuídas em 14 polos aqui da cidade. Ao todo, 1.200 apresentações. Artistas renomados passarão pelos palcos, como, por exemplo, Elba Ramalho, Petrúcio Amorim e Novinho da Paraíba. Os principais polos estão montados no Sítio Trindade, que fica na zona norte aqui do Recife, e na Avenida Rio Branco, no centro da cidade. Os dois locais ganham salas de reboco, cidades cenográficas, onde o público vai poder aproveitar e registrar cada momento. São vários os homenageados do São João do Recife. Caju e Castanha, dupla com mais de 50 anos de carreira na embolada nordestina. Mãe Nena, uma costureira de um famoso bairro aqui do Recife. O Ricardo Luiz de Souza, que é aderecista, figurinista e artista popular. E também Lucivan Batista dos Santos, sapateiro das quadrilhas juninas. Está chegando a hora, portanto, o tema escolhido para esse ano do São João do Recife é Nossa Raiz. Agora é aproveitar.
2: Vamos voltar a Brasília. Olha só, presta bem atenção, ouça só. Os ex-presidentes da Câmara dos Deputados João Paulo Cunha e Eduardo Cunha não são parentes, apesar do sobrenome, e um teve mais fama que o outro, você deve se lembrar por quê, né? Eles conversaram sobre a atual situação política do país a convite da Esfera Brasil. Esse evento foi marcado por opiniões fortes e muito distintas, né? De Brasília, Adrian de Almeida conta pra gente.
8: A divisão de pensamentos girou em torno de temas como polarização política e orçamento público. Segundo Eduardo Cunha, o Congresso Nacional tem hoje parlamentares mais preocupados em se tornar influenciadores do que criar leis. A consequência disso seria debates mais rasos sobre temas importantes, além de contribuir com a polarização política.
9: O Congresso ele vem, de uma certa forma, indo para esse caminho já desde a minha saída. Não, eu acho que vai aumentar, porque as redes sociais é um estímulo enorme para que aqueles que não têm condição de se lançar na política possam proliferar o seu discurso. Até aí, tudo bem. O problema é que a busca dessa situação se dá para o objetivo de ganhar dinheiro depois. E é isso que a gente tem que evitar.
8: Para João Paulo Cunha, apesar da visível divisão de lados entre os deputados e senadores, a polarização em si não é ruim e pode somar com o debate democrático.
10: A polarização ela só vira negativa quando ela é acompanhada de duas razões ruins. A primeira é a impermeabilização. Ou seja, se você fica impermeável, ou seja, você não tem abertura para receber nenhuma ideia do outro lado, evidentemente que é ruim. E a segunda coisa é a medida que a polarização é irracional, né? Agora, se você tem uma polarização em que você tem dois lados, cada um emite uma opinião, essas opiniões elas transpassam os lados. Ao mesmo tempo, você tem racionalidade para avaliar o que o outro está falando, não tem problema polarizar.
8: As declarações foram dadas durante a Casa Parlamento, promovida pelo Grupo Esfera. O evento foi marcado por embates entre os dois ex-presidentes da Câmara. Eduardo Cunha criticou as contas do governo e defendeu mais protagonismo do Congresso, principalmente em emendas. João Paulo Cunha defendeu o Poder Executivo e disse que o orçamento precisa do protagonismo de prefeitos, governadores e presidentes, porque são eles que estão mais próximos dos cidadãos. Eduardo Cunha foi um dos personagens centrais no impeachment de Dilma Rousseff em 2016. A decisão em prosseguir com o processo gera embates políticos até hoje. João Paulo Cunha é mais próximo de políticos de esquerda. Os dois tentam votar para a política.
1: Muito bem. Vamos para Curitiba agora. A justiça avança na análise do processo contra o vereador que foi gravado recebendo a rachadinha de assessores e devolveu parte do dinheiro. A gente falou bastante desse caso aqui. Felipe chama esse vereador de vereador honesto, porque estava sobrando, né? Um pouco, R$300 a mais. Ele falou, não, isso daqui é seu, não é meu. Ângelo Faier, de Curitiba, tem os detalhes.
11: O Grupo de Atuação Especial de Combate ao Crime Organizado tem avançado nessas investigações e feito algumas perguntas fundamentais ao próprio vereador Lorenz Nogueira, do Partido Progressistas, após a operação de 2 semanas atrás, apreender várias malas com dinheiro. Claro que os promotores queriam saber de Lorenz Nogueira a origem desse recurso. Em relação a uma mochila, a uma maleta, na verdade, com mais de R$70 mil encontrada dentro da casa do vereador, ele disse à promotora que o inquiria que aquele dinheiro era lícito, fruto do trabalho, que ele sempre foi muito bem remunerado, como ele próprio disse. Em relação ao dinheiro que foi encontrado dentro do bolso do paletó, R$1.600, ele falou que se tratava de um dinheiro reservado para pagar um boleto no dia seguinte. Em relação a uma mochila com dinheiro, ele se esqueceu, não soube informar a origem daquele dinheiro. Em relação à cena em que foi gravado contando dinheiro e pedindo dinheiro à servidora, ele falou a mesma coisa que disse no parlamento, falou aos seus pares, vereadores, informou que se tratava de um empréstimo feito a uma funcionária e que estaria cobrando mensalmente essas parcelas. Vamos ouvir.
12: Eu, Lóris, fiz um empréstimo para ela.
13: Uhum.
12: Eu passei um valor para ela. E desde então eu tenho sim cobrado, porque eu também, né? Uhum. Eu emprestei na amizade, por conhecer a família, conhecer ela, por estar como uma indicada minha, um cargo, né? Então é alguém que a gente confia. Então eu fiz um aporte do empréstimo para ela e desde então eu tenho cobrado constantemente para que ela venha me retornando esse valor.
13: O senhor sabe me dizer o valor total que o senhor emprestou a ela?
12: Em torno dos É o que dá em torno de R$12 mil.
11: Após o Ministério Público concluir esta etapa inicial de investigação, caberá à promotoria oferecer ou não uma denúncia criminal. Paralelamente a esse processo no Ministério Público, a Câmara de Curitiba também conduz um processo político-administrativo. A expectativa é que a Câmara conclua esse processo em aproximadamente 3 meses.
2: Tá certo, 3 meses. Quase às portas das eleições, e as pessoas vão estar preocupadas com outra coisa, né? Valeu, Angelis Fai. Mudando de assunto, agora são 7 horas e 25 minutos. Vamos falar de... não é bem de Copa do Mundo, mas é um personagem que já esteve em Copas do Mundo. Fracasso e sucesso. Esteve em 90 e 94. Quem não se lembra do zagueiro Ricardo Rocha, né? Ex-zagueiro campeão mundial em 94, ele foi preso hoje no aeroporto Tom Jobim, no Rio de Janeiro, quando se preparava para embarcar rumo aos Estados Unidos. Ele foi detido por uma dívida envolvendo pensão alimentícia. Jogou bastante no São Paulo, jogou no Guarani, no Vasco da Gama também, entre outros clubes. A defesa afirma que a prisão aconteceu por causa de uma divergência de valores. Ricardo Rocha acabou solto logo na sequência. Segundo os advogados, vai manter, sim, a agenda de compromissos nos Estados Unidos. Agora, 7h26.
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1: Bom, temos falado bastante aqui sobre a intersecção entre Copa do Mundo, futebol, bola rolando e geopolítica. A Copa do Mundo começa hoje, as polêmicas já estão na conta aí da FIFA, dos Estados Unidos, envolvem entradas de estrangeiros nos Estados Unidos, proibiram, por exemplo, a seleção do Irã de dormir, de ficar lá, né, de ter a estadia no país, entre outros, como, por exemplo, o árbitro somali Omar Artan, que foi expulso, essa é a palavra, ele foi expulso do Mundial. O presidente da FIFA, Gianni Infantino, falou sobre isso. Apesar de dizer que foi algo lamentável, ele disse que a federação não pode interferir em decisões migratórias dos países. Omar Artan, ele foi barrado por causa das restrições do governo americano a cidadãos da Somália. Acabou cortado do quadro de arbitragem pela própria FIFA. Vamos ouvir?
14: Of course it is unfortunate as well what happened to Omar.
15: É claro que é lamentável o que aconteceu com Omar, o árbitro da Somália, mas nós não controlamos tudo.
14: But again, we don't control everything. We try always to find solutions.
15: Nós sempre tentamos encontrar soluções, sempre.
14: But then we need to respect that we are not.
15: Mas nós precisamos respeitar. Não somos os reis do mundo para mandar em governos, polícias e tudo mais. Somos uma organização desportiva. Tentamos fazer o melhor com os meios que temos.
14: Means that we have.
2: Bom, vale lembrar que o Omar Artan foi recebido como herói pela população na Somália quando voltou ao país. É interessante você, brasileiro, se lembrar, só para efeito de comparação, o que aconteceu em 2014. Aliás, 2014 não, a Copa foi em 2014, os preparativos aqui para a Copa do Brasil começaram bem antes, né? Mas em 2012, Jerome Falk, né, que era então secretário-geral da FIFA, a FIFA que não interfere na política dos países, não interfere na gestão dos países, ele disse que o Brasil merecia um... Eu vou reproduzir aqui em inglês e você traduz como você quiser. Kick in the backside, tá? É um chute onde... não vou falar, né, o horário não permite, mas se você se lembra dessa história, você já sabe onde que a FIFA queria dar um chute nos brasileiros. Por quê? Porque as obras estavam atrasadas, porque o Brasil vivia um momento de intensidade política, né? Começariam logo depois aqueles protestos de não vai ter Copa, não vai ter Copa, não vai ter Copa. Bem, a coisa, pelo visto, mudou. Já que mudaram os personagens também, Gianni Infantino é muito amigo de Donald Trump, a Copa é disputada em 3 países, você sabe, México, Canadá e Estados Unidos. Só que o que importa, na verdade, no xadrez da geopolítica, como destacou a Joana Treptow, é apenas uma pessoa e apenas um país, Donald Trump e os Estados Unidos. Então se prepare, porque a bola começa a rolar no México hoje às 4 horas da tarde para a gente. Mas a geopolítica da Copa já começou. São 7:30. Vamos falar da enquete, já que a gente está falando de Copa do Mundo?
1: Você reparou, enquete? Felipe Bueno, que é justamente a pergunta que eu sugeri ontem. Veja só, o pessoal fez o dever de casa. Para você, qual é o maior craque do Mundial de 2026? Nós temos 4 possibilidades de resposta. A enquete está lá no nosso YouTube, TMC News BR. Sim. Opção 1, Cristiano Ronaldo. Opção 2, Cristiano Ronaldo. Opção 3, tô brincando. Opção 1, Cristiano Ronaldo. 2, Lionel Messi. 3, Neymar. 4, Mbappé. Óbvio que essa votação aqui, neste plenário, não será secreta. Eu voto no 1. E você, Felipe Bueno?
2: Ah, no 2, óbvio, né? Lionel Messi, é claro.
1: Nossa. Tá bom, beleza, ok.
2: Vai começar a polarização, gente.
1: Ok, tudo bem.
2: 7:31.
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3: Estamos de volta trazendo informações aqui do nosso Distrito Federal nessa quinta-feira, 11 de junho de 2026. Para você que sintonizou agora, não perca a hora. São 7 horas 34 minutinhos na viradinha do relógio. Céu começando a ficar um pouquinho mais limpo aqui na área central de Brasília. Sol dando sinais de que vai aparecer um dia, mais um diazinho frio, só que nem tanto. Hoje a mínima registrada foi de 15 graus, subiu bastante, subiu 6 graus desde o começo da semana, a temperatura mínima, né? E hoje à tarde, olha só, a gente tem previsão de abertura da Copa do Mundo 2026 com chance de chuva, é isso mesmo, gente. Em pleno 11 de junho e a gente ainda com previsão de chuva aqui no Distrito Federal, segundo o Instituto Nacional de Meteorologia. Então, se for sair de casa, saia preparado e leve seu guarda-chuva. Bom, comecei falando de previsão de tempo, comecei falando de Copa e os trabalhadores do comércio vão poder sair um pouquinho mais cedo nos dias que tiver Jogo do Brasil. Durante a Copa, comércio de rua e os shoppings vão funcionar em horário especial. Os trabalhadores vão ser liberados meia hora mais cedo em dias de jogo, entre 1 da tarde e 6 da tarde. Já quando os jogos forem 7 da noite em diante, os colaboradores devem sair uma horinha mais cedo, bom, né? Para que todo mundo tenha direito aí de acompanhar o Brasil e torcer pela nossa seleção. Já no comércio de rua, aí é o empregador que deve decidir se a equipe volta ou não depois do jogo. Lojas de shopping voltarão a funcionar quando a partida começar entre 1 e 6 horas da tarde. Então, temos aí essa flexibilização do horário de funcionamento do comércio, tanto de rua quanto dos shoppings, para que todo mundo possa acompanhar as partidas da Copa. Bom, e por falar em partida da Copa, logo mais no Brasília TMC, eu já vou lançar logo aqui a enquete. Quero saber de você, nosso ouvinte. Como é que tá o coração? Como é que tá a expectativa? Como é que tá o planejamento para essa Copa do Mundo, hein? Quero saber o que você tá planejando fazer. Brasil já enfrenta o Marrocos no próximo sábado, dia 13, às 7 horas da noite. Claro, transmissão aqui pela nossa TMC. E você sabe que no rádio a informação chega mais rápido, não tem delay. É na hora que acontece, você já fica sabendo. Manda pra gente a sua mensagem, responda a essa nossa enquete, a essa nossa pergunta. Como é que tá o coraçãozinho pra se preparar pra essa Copa do Mundo? O número é, ou você já sabe, né? Já tem salvo aí, se ainda não tem, salvo agora. 99381-3030. A Polícia Federal cumpre mandados no Distrito Federal para desarticular um grupo suspeito de fraudar financiamentos de imóveis. Ao todo, os agentes cumpriram 4 mandados de busca e apreensão nas casas dos investigados. A Justiça também determinou o bloqueio dos bens financeiros dos envolvidos. Os suspeitos podem responder por crimes como estelionato qualificado, falsidade ideológica e associação criminosa. a gente estava falando sobre a liberação aí dos funcionários, né, do comércio, do pessoal do shopping, durante os dias de jogo do Brasil, na Copa do Mundo. E a gente vai falar agora também sobre comércio, sobre a expectativa de aumento de vendas para quando? Dia dos Namorados, porque se no meio de tantos eventos você se esqueceu, eu te relembro aqui, viu? Amanhã, 12 de junho, é o Dia dos Namorados, viu, galera? Ainda dá tempo de comprar seu presente caso você tenha esquecido. E uma pesquisa da Fecomércio mostra que mais de 64% dos consumidores pretendem, de fato, comprar presentes para a data. Eu ainda não garanti o meu, mas dá tempo. Entre os lojistas, o otimismo também está super alto, viu? Quase 64% dos empresários acreditam que as vendas vão superar o resultado do ano passado. Por outro lado, o consumidor aqui do DF está mais cauteloso. Valor médio que cada pessoa planeja gastar com presente caiu para cerca de R$ 224.
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5: 7h38 agora. Tá no ar, é da sua conta. 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O Mundial de Futebol já está começando e a Renata Flores está aqui para nos dar dicas para os empreendedores aproveitarem essa oportunidade e lucrarem durante os jogos. Renata, bom dia.
6: Oi, Joana, bom dia também para quem nos acompanha. Olha, quem não está aproveitando esse evento pode perder a chance de faturar um bom extra. Essa estimativa é de que mais de 99 milhões de consumidores vão às compras para participar do Mundial. Isso é o que mostra uma pesquisa da Confederação Nacional de Dirigentes Lojistas junto com SPC Brasil, ou seja, a chance, a oportunidade de vender é muito grande. E aí, Joana, os itens mais procurados são, claro, o setor dos alimentos, as carnes para os churrascos, os petiscos, as bebidas, e também boa parte dos consumidores pretendem comprar camisas oficiais ou temáticas dos jogos e aqueles adereços que aqui no Brasil a gente adora, as bandeirinhas, as cornetas. Então, esses são os produtos que eu recomendaria para você, empreendedor, micro e médio, investir nesse mês dos jogos.
5: Ó, camisa oficial, gente, oficial, tem que ser a verdadeira. Tem um ponto de preocupação nessa época que é o atendimento ao cliente, né? Então, quando a gente fala de muita procura para um serviço e também esses dias que são mais parados, meio folga, meio dia de trabalho, o atendimento ao cliente ele pode ficar prejudicado. Na semana passada, a gente já sugeriu a contratação de funcionários temporários, por exemplo, né? Para quem precisa reforçar aí a ajuda no atendimento. Mas tem outra dica que você possa dar no que diz respeito a agilizar o atendimento, Renata?
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5: Renata Flores, muito obrigada pelas dicas aqui no É da Sua Conta. Hoje a gente falou sobre vendas durante o Mundial de Futebol, mais conhecido como Copa do Mundo. Um beijo para você. Até mais.
6: Um beijo, até amanhã.
7: Bom, e essa tal de Copa do Mundo, hein? Começa hoje e nós temos toda uma equipe, a nossa equipe Transamérica TMC, nos Estados Unidos, no México também, para trazer para você as informações de tudo, inclusive a preparação da seleção brasileira para a estreia. O Marco Belo está nos Estados Unidos, vai conversar com a gente. Diga, Belo.
8: Pessoal do TMC 360, hoje a Copa do Mundo começa oficialmente, hein? Lá no México, o país anfitrião enfrentará a África do Sul. Mas aqui nos Estados Unidos, em Nova Jersey, a seleção brasileira continua a preparação para a partida de sábado, estreia na Copa do Mundo contra a seleção marroquina. E o técnico Carlo Ancelotti, que ontem fez aniversário, 67 anos de idade, teve que levar uns tapas na cabeça dos jogadores da seleção brasileira, uma brincadeira que eles fazem com todos os aniversariantes. Mas, segundo o meia Rafinha, ninguém chegou a tocar no Mister, porque todo mundo quer uma vaga no time, né? Vai que ele não gosta. Enfim, o Ancelotti fez alguns testes no ataque da seleção, colocando em um momento Endrick, em outro Luiz Henrique, em outro Gabriel Martinelli, mas tem um time que o Ancelotti tem utilizado mais vezes e deve ser o time a enfrentar Marrocos no próximo sábado, com Alisson, Danilo na direita, Gabriel Magalhães e Marquinhos na zaga e Alexandro na esquerda, Casemiro, Bruno Guimarães e na frente o quarteto formado por Rafinha, Vini Júnior, Matheus Cunha e Lucas Paquetá.
5: Ainda falando de Copa, que começa hoje, nunca é demais falar isso, né? Você acompanha todos os detalhes aqui na TMC, na nossa programação. 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
7: 7 horas e 45 minutos, mudando de página no nosso TMC 360. A relação entre os presidentes Lula e Davi Alcolumbre, presidente do Senado, né? Segue tensa, ganha novos capítulos em projetos que são conhecidos como pautas bombas. Teve uma nessa semana em Brasília, né? Lívia Brás, conta dessa explosão que nós tivemos na capital do país. Fala tudo pra gente, Lívia.
9: Pois é, Felipe. O Senado, ele aprovou ontem uma série de propostas que preocupam a equipe econômica do governo federal, justamente por conta do impacto bilionário nas contas públicas, né? O conjunto de medidas já está sendo chamado, como você disse, de pautas bomba. A principal delas é que cria uma linha especial para renegociação de dívidas de produtores rurais que foram afetados por eventos climáticos extremos ou por consequências econômicas dos conflitos internacionais. O Ministério da Fazenda está calculando aí um custo para os cofres públicos de 140 bilhões de reais ao longo dos próximos 10 anos. O relator dessa proposta, que é o senador Renan Calheiros, estima um impacto um pouquinho menor aí de cerca de 120 bilhões de reais nesse mesmo período. Como esse texto ele foi alterado pelos senadores, ele ainda vai ter que voltar para a análise dos deputados na Câmara antes de seguir para a sanção do presidente Lula. Além disso, ontem também duas comissões do Senado, elas aprovaram outras propostas que aumentam também as despesas do governo. Uma delas prevê a aposentadoria especial para os agentes comunitários de saúde e também agentes de combate às endemias, com impacto estimado aí para os próximos 10 anos de 30 bilhões de reais, medida que ainda precisa ser aprovada no plenário do Senado. A outra proposta, ela aumenta o piso salarial de médicos e de cirurgiões dentistas de R$ 3.600 para R$ 13.600 e agora segue para ser analisado, então, pelos deputados. Diante de todo esse cenário, né, a estratégia do governo deve ser justamente tentar atrasar a tramitação de todas essas duas propostas aí no Congresso. No caso do refinanciamento das dívidas rurais, Planalto já sinalizou, inclusive, que pode vetar esse projeto caso ele seja definitivamente aprovado aí pelos deputados. O objetivo de tudo isso, né, é justamente evitar um aumento das despesas nesse momento que existe tanta preocupação com o equilíbrio fiscal. Felipe e Joana.
5: Obrigada, Lívia, pelas informações. Ainda sobre assuntos da nossa capital federal, sai a Lívia, entra a Adriana de Almeida para falar sobre o julgamento dos recursos apresentados pelas plataformas, redes sociais, empresas de redes sociais, contra mudanças na legislação do setor. Adrian, assunto difícil de entender, né? Complexo, mas importante. Explica pra gente.
10: Bom dia, Joana, todo mundo que nos acompanha. Olha, esses recursos, né, feitos pelas plataformas, principalmente Facebook e Google, eles questionam uma decisão do STF que colocou sobre elas a responsabilização de publicações de terceiros nesses sites, plataformas, ou seja, se alguém chega lá e coloca uma publicação criminosa mesmo, então essas plataformas elas vão ser responsabilizadas, né? Elas vão ter que retirar do ar essas publicações. E ontem a gente teve já o início do voto do ministro Dias Toffoli, porém a sessão ela foi suspensa. Ela volta hoje, então, para ele conseguir finalizar esse voto dele. Terminando, os outros ministros voltam. A previsão é de que hoje mesmo, então, acabe já esse julgamento. Um dos pontos também que foram levantados por eles é a necessidade de provedores de conteúdos de internet terem sede aqui no Brasil, por exemplo, o Wikipedia. Alguns dos ministros dizem que preferem, né, que tenha sim sede aqui, outros não. Por exemplo, eles falaram, olha, se a gente precisar que, por exemplo, hoje o Wikipedia não tem uma necessidade de conseguir dinheiro, eles vão precisar ganhar dinheiro por causa desse conteúdo. Mas em algum momento, sim. Então pode ser que a gente precise acionar a justiça para alcançar de perto, né, para verificar de perto, controlar, não somente ele, mas as big techs como todas, as plataformas como um todo. Então, a necessidade, né, deles é que justamente tenha uma sede aqui, para caso alguma coisa aconteça, algum ato ilícito, a justiça consiga acionar de antemão, né, consiga, então, tranquilamente acionar essas plataformas. A gente deve ter hoje aí um julgamento em que vão ter alguns ministros de fato a favor, outros contra. Lembrando que volta hoje a partir das 14h esse julgamento, entre outros também, mas aqui a gente acompanha de perto essa responsabilização, né, das Big Techs sobre esse conteúdo de terceiros. É um assunto muito que vai dar muito o que falar aqui nos próximos dias ainda, e qualquer novidade, né, a gente volta para a programação da TMC com todas as atualizações.
7: Seguiremos acompanhando o Adrian direto de Brasília, e a gente fala agora do Rio de Janeiro, sob pressão com investigações e cobrança por transparência. Assembleia Legislativa do Rio desiste de aumentar a verba das emendas parlamentares para R$1,5 bilhão. Vamos, Rafael Alves, as suas informações, bom dia para você.
11: Muito bom dia, Felipe, Joana e a todos os nossos ouvintes. Essa discussão está acontecendo na Assembleia Legislativa aqui do Rio de Janeiro. Esse grupo de deputados estaduais pretende desistir das chamadas emendas impositivas, que é aquele mecanismo que permite que os parlamentares destinem parte do recurso do Estado para ações, prefeituras, projetos, sem a necessidade de convênios ou instrumentos mais detalhados de acompanhamento do destino desses recursos. A medida foi discutida no começo da semana pelo Colégio de Líderes da Assembleia Legislativa

0: duas. A gente tem a palavra do deputado Alexandre Knoploch, que disse que um documento está sendo elaborado para ser encaminhado à Procuradoria-Geral do Estado, na verdade, à Secretaria de Estado e de Planejamento e Gestão. E a ideia é que os parlamentares assinem essa petição, esse documento, para aí sim ser liberado a desistência desses recursos.
1: É, vamos estudar aqui qual é o instrumento jurídico, se é um ofício, enfim, que vai ser assinado por aqueles que queiram, por exemplo, eu, deputado Fábio Silva, deputado Rodrigo Amorim, encaminhando a CEPLAG, abrindo mão das nossas emendas impositivas que seriam executadas ainda esse ano.
0: Fontes ouvidas pela nossa reportagem dizem também que essa discussão acontece logo depois de esses recursos passarem também a ser investigados em nível federal, que inclusive levou à prisão recente do deputado estadual Thiago Rangel. E nessa semana, o ministro do Supremo Tribunal Federal, Flávio Dino, disse que pediu ali, na verdade, a aplicação de multas a estados e prefeituras sobre recursos investidos dessa maneira, através de emendas impositivas que não tivessem esclarecimentos. Até o momento, nenhum recurso das emendas parlamentares foi aprovado pelo governo do estado nesse ano de 2026. Então, agora, já que os recursos estão sendo liberados, os parlamentares estão escolhendo desistir, na verdade, desses recursos. Eu volto com vocês, Joana e Felipe.
2: Rafa, eu tenho uma pergunta para você rapidinho sobre a entrevista de Douglas Ruas, presidente da Assembleia Legislativa do Rio de Janeiro, já que a gente está falando de Alérgio. O Rio de Janeiro viveu um momento de instabilidade política muito grande. Então, a gente teve uma crise de sucessão no poder, uma crise pouco antes ou nunca antes vista na história do nosso país. E tem entrevista, tem trecho, tem sonora, tem fala do presidente da Alerge, nós vamos trazer daqui a pouco. Queria que você trouxesse um dos destaques, algo que ele tenha falado, que você destaca. Ele está tentando se descolar um pouco da gestão anterior, né, de Cláudio Castro. Inclusive, Cláudio Castro, que deixou de ter, ou vai deixar nos próximos dias, de ter escolta armada. Ele é esposa dele, por quê? De fato, não se trata mais de um político do Rio de Janeiro, Rafa.
0: Joana, sobre essa questão da escolta, a esposa dele e os filhos já perderam a escolta aqui no Rio de Janeiro. Isso tinha sido um decreto publicado por ele, que depois foi derrubado pela justiça. Então, a escolta continua apenas para o governador. Os familiares dele não têm mais essa escolta. Agora, falando sobre essa sabatina feita pela TMC com o presidente da Alerj, o Douglas Ruas, ele falou sobre vários assuntos e um desses pontos. Ele falou sobre essa sucessão aqui no Rio de Janeiro, que ele entendia que ele deveria assumir o governo do estado justamente porque depois que ele foi eleito, tinha então uma linha sucessória. Mas ele também tentou se descolar um pouquinho de Rodrigo Bacelar e Cláudio Castro. Ele disse que o PL é um partido muito grande aqui no Rio de Janeiro, com vários parlamentares, e que um ou outro pode ter desvios, mas as condutas são individualizadas, que ele não pode ser responsabilizado por isso, e que isso vai ser comprovado durante a campanha. Isso falou muito também sobre essa questão da distância dele para o primeiro colocado, Eduardo Paes. Ele disse que durante o período eleitoral as pessoas vão conhecê-lo mais, com tempo de TV, com tempo de rádio, aí sim ele vai conseguir subir nas pesquisas eleitorais.
2: Obrigada, Rafa, pelas informações. Agora, 7 horas e 55 minutos.
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4: Jona Treptow, eu posso te falar a quantas anda a nossa enquete sobre os craques da Copa do Mundo?
2: Eu vou fazer o seguinte, vou seguir o voto do ministro Nunes Marques e depende. Se a enquete for favorável para Cristiano Ronaldo, fale. Se não, guarde para você.
4: Não, você pode fazer outra coisa também. Você tem direito de pedir vistas?
2: Então, né? Eu peço vistas.
4: Mas antes de saber a parcial,
2: porque
4: depois...
2: o seu sorriso aqui, para quem está vendo, acompanhando na nossa live, já indica que o Cristiano Ronaldo não está saindo favorecido nessa enquete. Fale.
4: Ele está num honroso segundo lugar. Considerando que tem 4 pessoas aqui, o segundo lugar é... Gente, ele ganha de 50% dos adversários. Vamos lá. Quem é o maior craque da Copa do Mundo de 2026? Demos a você 4 opções, você que está nos acompanhando.

0: acompanhando. Cristiano Ronaldo, Lionel Messi, Neymar e Mbappé. Bom, o, por enquanto, né, já que estamos em ano de eleições, pelas pesquisas Data TMC 360 aqui, o Lionel Messi está ganhando em primeiro turno, gente, a eleição. 52%. Aí na sequência vem...
1: Derruba.
0: Impeachment, né? Na sequência vem o Cristiano Ronaldo com 27%, o Mbappé com 14% e o Neymar, vai saber se ele vai jogar, né? 8%, agora mudou, caiu, tava com 9%, caiu para 8% agora. Aliás, o Lionel subiu para 53%, o Cristiano Ronaldo caiu para 25%. Mas tem até as 9h59 para você votar, né? TMC News BR é o nosso espaço. No YouTube você pode nos assistir, dá aquele joinha, compartilha com outras pessoas e participa do chat aqui, por que não? Vamos lá.
1: Vamos continuar falando sobre Copa do Mundo. A nossa Marina Isidro está na linha diretamente de Londres. A Inglaterra não ganhou uma Copa há 60 anos, mas pelo menos já ganhou, né? Portugal nunca ganhou. Ah, mas será que os ingleses acreditam que esse ano vai? Bom dia.
2: Bom dia, Joana, Felipe, para todo mundo. Olha, os ingleses, é engraçado, porque é uma mistura de otimismo com pessimismo aqui. Eles sempre ficam muito divididos quando começa a Copa do Mundo. Agora, os ingleses estão empolgados? Eu acho que por enquanto é difícil dizer, sabia? Eu diria que os escoceses mais, né? Porque aqui a gente tem duas situações. No Reino Unido a gente tem Inglaterra e Escócia participando da Copa. A Inglaterra, que só ganhou um título há 60 anos, né? Mas vem agora com um time muito forte. E a Escócia, que está inclusive no grupo do Brasil, voltando a uma Copa do Mundo depois de 28 anos. Tem algumas questões aqui. Primeiro, fuso horário para assistir as partidas. Ele não está ajudando muito na primeira fase, né? Os jogos são à noite, 9, 10 da noite, 2 da manhã, né? Então, assim, os pubs pelo menos receberam licença para ficar abertos até 2 da manhã, se quiserem, em dias de jogos da Inglaterra. Eu estou, por exemplo, num pub aqui agora, que vai passar os jogos da Copa do Mundo. Eu perguntei para eles como é que está a expectativa aqui de encher, receber muitos clientes. Eles disseram, olha, a gente recebeu até algumas reservas para hoje, não estamos esperando o pub cheio, mais nos jogos da Inglaterra e vamos ficar abertos até 1 da manhã. Então, enfim, é uma chance para os pubs lucrarem, mas ainda um pouco indefinido. E tem uma outra questão, é que a política, infelizmente, se misturou com o esporte por aqui. É, aqui não é como os Estados Unidos, né, em que a gente vê, por exemplo, bandeiras norte-americanas na frente das casas, normalmente. Aqui os ingleses só colocam bandeira na frente, né, ou a bandeira da Inglaterra quando tem Copa do Mundo, nas portas de casa, por exemplo, ou dos pubs, ou bandeira do Reino Unido quando tem alguma comemoração da família real muito importante, né? Um casamento, uma coroação, etc. Eu não posso falar, obviamente, pelo país inteiro, mas eu tenho viajado para algumas cidades fora de Londres e ando muito aqui por Londres ultimamente, e eu não tenho visto, tá? Assim, bandeiras da Inglaterra na porta das casas. A gente tem que também colocar em contexto que a Inglaterra hoje em dia é um país dividido, né? Existe um sentimento anti-imigração forte e essas bandeiras têm sido usadas nesses protestos da extrema-direita. Então, quando você vê alguém com a bandeira da Inglaterra agora, é até um pouco confuso, né? Você pensa, a pessoa vai torcer para a Inglaterra num evento esportivo ou ela está participando de um protesto como esse? Então, eu sinto que para as pessoas ainda, para algumas pessoas é um pouco difícil usar a bandeira da Inglaterra, a camisa da Inglaterra, caso não queira ser associada à política, né? Eu acho que isso não vai acontecer na Escócia, por exemplo. A Escócia consegue separar isso melhor. Agora, são dois países que amam futebol, né? Certamente, a gente costuma dizer, antes da Copa, a gente fala muito sobre os problemas, depois, quando a competição começa, foca no esporte. A Inglaterra tem motivos para estar otimista. Ontem, inclusive, venceu a Costa Rica por 3-0 no seu último amistoso antes do início da Copa do Mundo. A gente teve até um adiamento da partida em 1 hora por causa daquele sistema anti-tempestade, né? Eu acho que é uma coisa que a gente vai ver em outros jogos da Copa do Mundo, como aconteceu na Copa do Mundo de Clubes. Mas é isso, os ingleses sempre ficam um pouco otimistas com o pé atrás, eu diria. Agora, se a Inglaterra está empolgada para a Copa do Mundo, acho que a gente vai começar a ver nos próximos dias.
0: É sábio, né? É sábio ser otimista com um pouco de ponderação, né, Marina? Até porque a história... Bom, da Escócia nem vamos falar. Depois, né, ao longo dos próximos dias, a gente vai querer as suas análises e seus palpites sobre as seleções, Tuchel tá deixando muita gente irritada na Inglaterra. Para começar, alemão, né? Então já tem gente buzinando na orelha desde o começo, desde quando ele foi escolhido como técnico da Inglaterra. Mas a gente vai querer também saber a sua análise técnica e tática, porque a gente sabe que você entende muito disso aí. Por enquanto, um beijo e até amanhã.
2: Até amanhã, um abraço.
1: Até. Agora são 8:02.
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5: Sabe aquela cera irritante no final do jogo com o time ganhando e enrolando para bater o tiro de meta? Pode esquecer. A Copa do Mundo FIFA 2026 mudou as regras para evitar o antijogo. Para garantir mais bola rolando e menos paralisação, o árbitro agora faz uma contagem regressiva visual de 5 segundos para a cobrança de laterais e tiros de meta. Demorou? A posse é revertida. No caso de um tiro de meta enrolado, vira até escanteio para o adversário. Nas substituições, o atleta tem apenas 10 segundos para sair de campo pela linha mais próxima. Se fizer cera, o substituto toma um mini gancho e só pode entrar depois de um minuto de bola rolando. E aquele famoso atendimento médico no gramado para esfriar o jogo também acabou. Quem for atendido no campo obrigatoriamente fica 60 segundos de castigo no lado de fora, com exceção apenas para choques de cabeça. O foco da FIFA é um futebol dinâmico e bola rolando o tempo todo.
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0: 8:03, tempo C360 prontinho para mais uma hora. Ainda temos 2 horas de jornal, mas para mais uma, duas, quantas vocês quiserem, a gente fica aqui trazendo notícias e informações. Dependendo do nosso país, a gente fica aqui 24/7, porque o país para ter notícia e acontecimento. Fora a Copa do Mundo, que começa hoje e que vai movimentar os noticiários, aqui o que não falta é informação. Então vamos diretos às principais notícias desta hora. O governo federal não descarta acionar o Supremo Tribunal Federal se o Congresso realmente aprovar as chamadas pautas-bomba, que podem criar uma despesa de até 170 bilhões de reais para a União. Ontem, o ministro do STF, Gilmar Mendes, atacou os parlamentares, pediu responsabilidade fiscal, adiantou que a justiça pode barrar os projetos que tratam da renegociação de dívidas de produtores rurais, também benefícios para profissionais da saúde.
1: Olha só, e Brasília continua com a expectativa em torno das possíveis delações de Daniel Vorcaro, que era dono do Banco Master, você sabe, do ex-presidente do BRB, o Banco de Brasília, Paulo Henrique Costa. Ambos estão presos, à primeira vista, com ceticismo por falta de denúncias novas. A segunda delação ainda não foi apresentada.
0: A Prefeitura de São Paulo afirma que afastou o gerente de eventos da empresa pública de turismo da cidade, Rodrigo Bouzan. Ele é investigado por denúncias de ligação com o Instituto Conhecer Brasil. A ONG é comandada por Karina Gama, que recebeu uma verba milionária e tem suspeita de superfaturamento para instalação de pontos públicos de Wi-Fi na capital paulista. E a acusação é negada pela gestão Ricardo Nunes. Ela também é produtora do filme Dark Horse, que trata a vida de Bolsonaro, Jair Bolsonaro. E esse filme é envolvido em polêmicas pelo financiamento recebido de Daniel Vorcaro.
1: A ex-primeira-dama Michele Bolsonaro, presidente do PL Mulher, afirma que só dará o apoio formal à candidatura de Flávio Bolsonaro à presidência, aspas, no momento certo. Ela alegou que agora o foco é cuidar da saúde do marido, ex-presidente Jair Bolsonaro, que cumpre prisão domiciliar.
0: Keiko Fujimori está de novo na frente da disputa de segundo turno da eleição no Peru. A última parcial da apuração, que soma já 98% das urnas, traz a candidatura conservadora com 50,002% dos votos, enquanto Roberto Sanchez, da oposição, tem 49,998%. Uma diferença de 4 mil votos impressionante. A gente poderia até entrevistar um professor de matemática para entender a probabilidade disso, esse cenário acontecer. Exatamente, pensa, dividido o país.
1: Pensa num estádio de futebol, 10% de um estádio de futebol, 10% das arquibancadas ocupadas no estádio de futebol. É pouca gente demais, mas essa é a realidade, né? E o Irã, para terminar aqui as nossas manchetes, afirma que o Estreito de Hormuz, aquele, segue fechado após ter sido atacado novamente pelos Estados Unidos. Ontem, os americanos bombardearam diversos alvos iranianos, e o acordo de cessar fogo parece mais distante que nunca, ou seja, um país que, a partir de hoje, cedia a Copa do Mundo, está em guerra. 8:08.
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0: O ex-presidente do BRB está discutindo a possibilidade de fazer delação premiada. Isso é algo que já era falado desde que ele foi preso e é algo que pode ou complementar ou se contrapor à delação de Daniel Vorcaro. Lívia Braz, diretamente de Brasília, está acompanhando isso. Lívia, pode ser bom, pode ser bom para uns, ruim para outros. O que seria importante era que saíssem as duas delações.
3: Pois é, Joana, a expectativa dos investigadores é justamente que a delação premiada, essa colaboração de Paulo Henrique Costa, ex-presidente do BRB, ela seja de fato mais detalhada, mais consistente do que as versões que foram apresentadas até agora pelo ex-dono do Banco Master, Daniel Vorcaro. As duas propostas que foram feitas, né, de delação pelo Vorcaro, elas foram consideradas muito superficiais, não trouxeram nenhum fato novo e nem nenhuma prova relevante, né, o que pode levar, de fato, à rejeição dessas duas propostas que já foram apresentadas. Já no caso de Paulo Henrique Costa, que a gente lembra, está preso, né? A aposta é que ele apresente informações que sejam capazes, de fato, de revelar o caminho desse dinheiro e ajudar também a recuperar esses ativos bilionários que foram supostamente desviados. Delação também pode servir para outras coisas, por exemplo, para confrontar as versões e também identificar possíveis omissões, contradições nos depoimentos que já foram colhidos pela Polícia Federal envolvendo todo esse caso do Banco Master, né? Entre os temas que também está previsto de aparecer aí na delação de Paulo Henrique Costa, está o papel do ex-governador do Distrito Federal, Ibaneis Rocha, em toda a negociação, né, em toda aquela tramitação da compra do BRB pelo Master, na verdade, do Master pelo BRB. Bom, Procuradoria-Geral da República, Polícia Federal, todos esses órgãos estão participando aí dessas negociações, né, da delação. Só que a palavra final sobre uma possível homologação dessas delações, tanto de Paulo Henrique Costa quanto de Daniel Vorcaro, vai caber ao ministro André Mendonça, que é o relator desse caso no Supremo Tribunal Federal. Joana e Felipe.
1: Bom, então a Lívia trouxe uma parte da história e a gente vai trazer outra parte da história, a delação em si, ou a expectativa em torno da delação em si, do Daniel Vorcaro. O que, que você pode trazer pra gente, hein? Adriano de Almeida, conta.
4: Bom dia, Felipe. Olha, um dos principais entraves aí para essa proposta de delação premiada de Daniel Vorcaro é justamente porque ele não consegue admitir para os próprios amigos, assessores e advogados dele que ele cometeu crimes ou até atos aí antiéticos e deve, portanto, né, confessar que corrompeu agentes políticos justamente para que ele pudesse aí se beneficiar. Essa é a opinião de 5 pessoas próximas a ele que foram ouvidas pela Folha. E olha, na avaliação de todos eles que conviveram com Daniel Vorcaro em momentos diferentes, né, antes e depois da prisão dele, né, da primeira, essas pessoas dizem que ele não está para ele. Ele acredita fielmente assim que, olha, jogou dentro do jogo certinho ali, conforme são apenas atos normais do mundo executivo, que isso acontece em qualquer lugar, então ele não consegue admitir isso. Isso acaba até prejudicando ele, porque de acordo com as informações que ele vai passando para essa delação premiada, são informações fracas, né? A Polícia Federal, inclusive, ela no mês passado, disse que a delação dele é uma proposta fraca, que não consegue avançar em muitos pontos, em outros ela já estava sabendo das informações que ele passou. Então ele precisa, né, de acordo com essas pessoas próximas a ele, entender a situação em que ele está, o que ele já fez, para que aí sim ele consiga então passar informações corretas. Bom lembrar também que no mês passado ele aceitou devolver, né, 40 bilhões, mas ele aceitou aumentar esse valor para 60 bilhões de reais nessa delação premiada, e mesmo assim a gente ainda não teve um retorno concreto sobre isso, né, tanto por parte da PGR quanto por parte da Polícia Federal.
1: Simplificando, portanto, né, você que está acompanhando a gente, acompanha o Adrian, acompanha a Lívia também, é preciso que essas delações apresentem, simplificando muito, algo que seja importante, seja relevante para o andamento das investigações. Se isso não acontecer, não tem delação.
0: E fatos novos. Por exemplo, lembra do Flávio Day?
1: Flávio Day.
0: Que saiu, enfim, muita informação que não estava na delação. Então, como assim? Precisa ter fato que se antecipe às investigações. Polícia Federal já está fazendo suas investigações. Polícia Federal já tem muita informação em mão, já está analisando celulares, iPads, notebook, computador, documentos. Então já tem muita informação nas mãos. Se não trouxer nenhuma informação complementar, não será aprovada essa delação premiada. Mas o fato disso acontecer em pleno ano de eleição, num país polarizado, em que todos os lados da política estão envolvidos com Daniel Vorcaro, como já vimos e como está provado, isso desperta muitas atenções e também teorias da conspiração. Por quê? Por que será? Por que não sai? Seguindo aqui com o nosso noticiário, o governo brasileiro amplia a cooperação policial com a Argentina, Paraguai e Uruguai em áreas de fronteira. A medida regulamenta um acordo firmado entre os quatro países em 2019 e prevê ações conjuntas de combate ao crime. Entre os principais pontos está a autorização para perseguições policiais, além das fronteiras. Em caso de fuga, agentes de um país poderão entrar no território de outro, mediante comunicação e coordenação com autoridades locais, para fazer prisão de suspeitos. O acordo também prevê investigações conjuntas, troca de informações, compartilhamento de tecnologias entre as forças de segurança. De acordo com o decreto, eventuais prisões serão conduzidas pelas autoridades do país onde o suspeito for localizado. Os agentes e veículos envolvidos nas operações deverão estar devidamente identificados.
1: São 8 horas e 14 minutos. Acusado de matar a esposa, o policial militar Geraldo Rosa Neto agora está aposentado de São Paulo. Fala pra gente, reconta essa história pra gente, muita gente não se lembra. Diga, Luísa Mutoni.
5: Pois é, Felipe, esse caso, né, essa aposentadoria já tinha sido previamente anunciada pelo governo do estado, mas foi então oficializada através de um decreto publicado no Diário Oficial aqui de São Paulo na última terça-feira. Então agora o tenente-coronel Geraldo Leite Rosa Neto está oficialmente aposentado, né, foi transferido para a reserva da corporação. O advogado Miguel José da Silva Júnior, que representa a família da soldado Gisele Alves Santana, disse que lhe causou espanto a rapidez da Polícia Militar para aposentar o tenente-coronel, já que, segundo ele, isso demonstraria que ele estaria sendo beneficiado, já que ele vai manter, a princípio, o salário de tenente-coronel, que gira aí em torno de R$22 mil, fora os acréscimos. Mas a gente lembra que o tenente-coronel Geraldo Leite Rosa Neto ainda está passando pelo processo administrativo chamado de Conselho de Justificação, que está analisando ainda, na verdade, uma possível perda de patente e, consequentemente, desse salário. Então, essa decisão dependeria da decisão da Justiça Militar, né, nessa investigação disciplinar que corre a parte do inquérito policial. Relembrando o caso, então, a quem nos acompanha, a Gisele Alves foi encontrada morta com um tiro na cabeça no dia 18 de fevereiro no apartamento onde ela morava com o marido, o tenente-coronel Geraldo Leite Rosa Neto, no centro aqui da capital paulista. Ele foi quem chamou o socorro e informou inicialmente que ela teria cometido suicídio, mas essa versão foi contestada pelos familiares da vítima desde o início. O caso então passou a ser tratado como morte suspeita e depois classificado como feminicídio e fraude processual, isso porque os laudos do Instituto Médico Legal da época demonstraram algumas agressões incompatíveis com suicídio. O caso, então, segue em análise pela Justiça Comum e também pela Justiça Militar.
0: Obrigada, Luísa, pelas informações. Esse caso aí, ele chama bastante a atenção por conta do valor, né? R$22 mil de aposentadoria. Talvez esteja na hora de nós, enquanto país, pensarmos em mecanismos para o contribuinte não bancar mordomia de criminosos fardados. Há discussões sobre aposentadoria compulsória, mas especificamente para juízes. E esse é um ponto que não toca apenas a juízes. Nós precisamos pensar em mecanismos que corrijam essa inversão de valores. R$22 mil, claro, um direito do policial militar pelo tempo trabalhado, mas veja só aqui para a gente comparar. A menina de 7 anos, filha da mulher que foi morta, ou seja, a órfã, ela tem uma pensão de aproximadamente R$2 mil. Não tem mãe, teve a vida dilacerada, porque vai crescer sem mãe, tem o futuro comprometido, porque vai crescer sem mãe, por causa de um sujeito que decidiu matar a mãe dela, e esse sujeito tem então essa aposentadoria, que até o trânsito em julgado ou até a perda da patente vai continuar pingando no bolso dele. Mas é o meu dinheiro, o dinheiro do Felipe, o seu dinheiro, o nosso dinheiro. É um direito dele, de novo, é. Mas nós não precisamos repensar esse prêmio? Além desse prêmio, dos R$22 mil que continuam pingando, ele está no presídio Romão Gomes, que parece mais um alojamento. Não é presídio como outro criminoso fica. Um pai que rouba uma caixa de leite num supermercado porque o filho está passando fome, ele fica em condições muito mais precárias do que esse homem que matou uma mulher e forjou o suicídio. Então, a gente precisa pensar nesses benefícios, nesses prêmios que a gente dá e que nós somos obrigados a dar enquanto sociedade, enquanto contribuintes a esses criminosos. Agora, 8:19.
1: O Supremo Tribunal Federal retoma hoje o julgamento, como a gente já falou aqui mais cedo, dos recursos apresentados por gigantes da tecnologia e entidades do setor. As Big Techs, por exemplo, querem esclarecimentos e ajustes na decisão do STF, que ampliou a responsabilidade das empresas, das plataformas, pelo conteúdo publicado por terceiros. Pela regra geral, fixada pela maioria do STF, as redes sociais podem sim ser punidas se não retirarem do ar postagens ilícitas ou criminosas. E aqui na TMC, a gente conversa a partir de agora com o doutor Luiz Augusto Durso, advogado, professor de Direito Digital na FGV. Professor, como vai o senhor? Muito bom dia, prazer conversar novamente com o senhor aqui na TMC.
6: Bom dia, Felipe. Bom dia, Joana, a todos que nos acompanham na TMC. É um prazer voltar aqui e falar a vocês.
1: Bom, nós estamos falando, professor, essencialmente sobre responsabilidade de empresas, né, de big techs, enfim, sobre as postagens de terceiros. A gente pode reduzir essa discussão simplesmente àquela questão de liberdade de expressão?
6: Olha, Felipe, na verdade não. Esse tema é um pouco mais complexo, porque aqui estamos falando de um julgamento de um artigo que estava na lei no Brasil desde 2014, que é o artigo 19 do Marco Civil, que ele falava que a plataforma, ela nunca seria corresponsabilizada por um conteúdo publicado por um usuário seu, a não ser que ela descumprisse uma decisão judicial prévia. Qual foi o problema disso durante o vigor dessa previsão? A gente percebeu que isso estava colocando a plataforma num cenário muito confortável, que o canal de denúncia não estava funcionando e que haveria necessidade de repensar esse instituto, essa previsão, porque as plataformas estavam esperando as decisões judiciais e obrigando o usuário, que era vítima de um conteúdo criminoso hospedado numa dessas redes, a mover uma ação judicial, a gastar dinheiro com advogado, etc. E isso estava tornando um cenário das redes sociais cada vez mais hostil, cada vez mais não saudável, cada vez mais danoso. Acontece que quando isto chegou ao Supremo Tribunal Federal e ele foi provocado para julgar a inconstitucionalidade do artigo 19, o Supremo saiu de uma ideia de que o conteúdo deveria esperar a decisão judicial para sair ou não e para a plataforma ter responsabilidade, para uma situação em que basta uma notificação de um conteúdo ilícito, a única exceção que o Supremo colocou são os crimes contra a honra, e que se a plataforma não remover, ela será corresponsabilizada. Então, na verdade, em resumo, esse tema fala sim de liberdade de expressão, porque agora bastaria uma notificação para a plataforma ser responsabilizada, então pode ser que ela comece a ser mais cautelosa e remova mais conteúdo, vai interferir provavelmente na liberdade de expressão do usuário, mas estamos falando de rede social, estamos falando de multas altíssimas, estamos falando de crimes na internet. O tema é um pouco mais complexo, mas é importante também o pilar da liberdade de expressão ser preservado nessa questão.
0: Durso, me corrija se eu estiver errada nessa associação que eu vou fazer. Por exemplo, nós temos em tramitação o projeto de lei da misoginia, que começou com um texto não muito claro sobre o que era misoginia na prática, e ontem a deputada estadual Tabata Amaral, ela corrigiu esse texto, deixou um pouco mais específico, mas misoginia é um exemplo que nós podemos ter. Como é que nós vamos saber exatamente qual é o limite entre opinião e ofensa? Porque para muita gente isso não está claro. Eu tenho uma premissa que é o seguinte, se você não consegue medir isso, talvez falte um pouco de bom senso ou boa educação. Mas tem pessoas que realmente têm uns discursos mais aflorados, e isso na rede social é o que mais engaja, né? Discurso quente, né? Temperatura lá em cima. Como é que vai ser estabelecido esse limite?
6: Perfeito, Joana. Sua preocupação é a de todos com esse julgamento recente do Supremo e colocou a responsabilidade no colo da plataforma a partir do momento em que ela não remove um conteúdo ilícito. Então, todos os crimes, inclusive amanhã, se esse projeto for aprovado, teria incluso a situação da misoginia em razão da provocação. Então, recebeu a denúncia, não removeu. E é um conteúdo ilícito, vai ser responsabilizado. Qual é o problema dessa logística aplicada pelo Supremo? É que os crimes no Brasil são altamente subjetivos. Aquele post é misógino ou não? Cada um vai dizer a sua interpretação. Inclusive, no judiciário, nós vemos essa dubiedade de interpretação, como, por exemplo, no caso do humorista Léo Lins. Em primeiro grau, pelas suas piadas, ele foi condenado a 8 anos de prisão. Em segundo grau, ele foi plenamente absolvido. Então, dentro do Poder Judiciário, há essa diferença na interpretação. Como que a gente pode determinar que quem vai interpretar e decidir se aquilo é criminoso ou não é a própria plataforma, que sequer é um órgão público ou um órgão do Judiciário? Não deveria ocorrer. A minha opinião sempre foi que o artigo 19 deveria mudar, porque ele estava muito submisso e omisso com relação à responsabilidade das plataformas. Mas o Supremo saiu de um patamar muito radical para um patamar muito protetivo e muito complicado, porque ele foi muito além, colocando, ao invés de fazer um rol de crimes que qualquer um, ao bater o olho no conteúdo, saberia que aquilo é criminoso, que não há dubiedade, que não há subjetividade, que não há interpretação. Como, por exemplo, você vê um conteúdo que induz ao suicídio. Qualquer um que assistir aquele vídeo ou aquela publicação saberia que era criminoso, e aí a plataforma, sem dúvida nenhuma, ao não remover depois da denúncia, tem que ser responsabilizada. Outro exemplo, aquelas publicações em links patrocinados em que um criminoso que está aplicando um estelionato, que não está entregando os produtos, está usando das redes sociais para alcançar mais vítimas. Não há dúvida que isso tem que ser removido. Agora, esse conteúdo com relação a crimes de ódio, fake news, as situações, por exemplo, que se fala hoje muito do crime de atentado ao Estado Democrático de Direito, esses crimes são altamente subjetivos. Então, qual é a nossa interpretação do risco à liberdade de expressão? É que a plataforma, tendo essa responsabilidade aplicada pelo Supremo, ela vai exagerar no cuidado e vai remover o conteúdo para não bancar a responsabilidade, porque é melhor você apagar o conteúdo do usuário do que amanhã você ser multada e pagar milhões em indenizações.
1: Professor Durso, quero abrir, já que estamos falando de redes sociais e internet, quero abrir uma aba aqui nessa discussão. Nós, recentemente, tivemos a oportunidade de participar de um evento, Esfera Conecta, falando sobre inteligência artificial, segurança na rede, segurança dos dados, fake news e tudo mais. E a aba que eu queria abrir é das eleições. Estamos num ano eleitoral e nós já passamos por problemas em 2018, passamos por problemas em 2022. Eu queria saber de que maneira essa discussão se encaixa nessa problematização das fake news em um ano eleitoral. E a gente sabe que a justiça eleitoral, ela, para funcionar, ela tem que ser provocada, ela não pode se antecipar a muitas coisas que nós já vimos acontecer. Então eu queria que o senhor falasse um pouco sobre esse recorte específico.
6: Bom, esses temas vão se encontrar a partir do momento em que o Supremo julgar esses embargos de declaração. Importante falar que o que está em julgamento no Supremo agora é um recurso que não pode mudar, por exemplo, o mérito. É uma situação só que enfrenta uma obscuridade, uma contradição ou uma omissão. Esses são os requisitos para os embargos de declaração e são esses recursos que estão sendo julgados. Ao final do recurso, e com a publicação da decisão do Supremo, que vai provavelmente manter o posicionamento que eles tomaram no ano passado, que é esse que nós explicamos hoje, isso vai impactar para todos os ilícitos na internet, inclusive os ilícitos eleitorais. Então, provavelmente, nós teremos, por parte de candidatos, por parte de eleitores, por parte de usuários, durante o período eleitoral, uma avalanche de remoção de conteúdo. Por quê? Porque os opositores provavelmente utilizarão dos canais de denúncia, das notificações, para tentar calar o opositor, dizer que, por exemplo, ele está falando uma mentira. Nós temos hoje também as redes sociais, num período eleitoral, utilizadas pelos candidatos para fazer denúncias sobre o seu opositor, dizer que aquele foi denunciado, foi investigado, etc. E, provavelmente, diante dessas publicações, nós teremos, sim, a tentativa da remoção diretamente com a plataforma, as ameaçando que poderiam ser responsabilizadas por esse novo entendimento do Supremo. Então, a meu ver, este novo entendimento pode tirar um pouco a necessidade do uso da justiça eleitoral, porque os candidatos e quem denunciar provavelmente terá aquele intento abraçado já na denúncia junto à plataforma. Isso é muito danoso para a democracia, porque é claro que nós defendemos a liberdade de expressão dentro do limite legal, dentro do limite constitucional. A liberdade de expressão não é um direito absoluto. Você não pode utilizar desse direito para cometer crimes, principalmente no período eleitoral, que é muito curto, que agora teremos uso da inteligência artificial para produzir conteúdos falsos, mas também nós não podemos censurar a de cautela, né? Não dá para a gente pensar primeiro remover o conteúdo que é ilícito e depois devolver no ar, porque aí você já feriu a liberdade, e no período eleitoral isso é muito problemático, porque até voltar, porque aí seria numa decisão judicial, num recurso no judiciário, você já teria passado o período eleitoral. Então me preocupa muito essa decisão para as eleições.
0: Luiz Augusto Durso, muito obrigada pela entrevista, por sempre nos dar um norte no que diz respeito a redes sociais, tecnologias, tudo que acontece na internet. Ele que é advogado, professor de Direito Digital na FGV. Até a próxima.
6: Muito obrigado a vocês, até a próxima. Esperamos preservar a liberdade de expressão nas redes sociais.
0: Com certeza. Ainda um assunto similar agora, diretamente BH, Letícia Benassi. É similar porque também fala de tecnologia. A Prefeitura de BH, então, vai adotar a inteligência artificial nos serviços públicos da capital. Letícia, bom dia.
7: Bom dia, Joana. Bom dia, Felipe. Ótima quinta-feira para você que nos acompanha. É isso, a proposta para a utilização da inteligência artificial recebeu 34 votos favoráveis e 6 votos contrários dos vereadores aqui de Belo Horizonte. O texto, gente, prevê o uso da tecnologia em áreas diferentes da administração municipal, como educação, saúde e atendimento ao cidadão, justamente com o objetivo de toda a inteligência artificial, né, que é de aumentar a eficiência, a precisão e a agilidade dos serviços. O autor da proposta, o vereador Vili Santos, acredita que a inteligência artificial pode contribuir para melhorar o atendimento à população e para acelerar também os processos administrativos. O projeto também estabelece que a utilização da tecnologia deve seguir princípios éticos, respeitar a Lei Geral de Proteção de Dados, né, e ser precedida por estudos técnicos e de viabilidade. Depois dessa aprovação na Câmara, a medida agora aguarda a sanção do prefeito Álvaro Damião. Volto com vocês, Joana e Felipe.
0: Obrigada, Letícia. Agora, 8h30.
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0: Olá, muito bom dia. Eu sou o Henrique Carmo e te atualizo das notícias do Distrito Federal nesta manhã de quinta-feira, dia 11 de junho. Agora são 8 horas e 34 minutos. Os trabalhadores dos comércios do Distrito Federal vão sair mais cedo em dias de jogos do Brasil. Durante a Copa, o comércio de ruas e shoppings terá um horário especial. Os trabalhadores serão liberados meia hora mais cedo em dias de jogos, jogos entre 1 da tarde até as 6 da tarde. Já quando os jogos forem agora das 7 da noite, que é no caso dos jogos agora da fase de grupos, os colaboradores devem sair uma hora mais cedo. Em comércios de rua, o empregador deve decidir se a equipe volta após o jogo ou não. As lojas de shopping voltarão a funcionar quando a partida começar 1 ou 6 da tarde. Em dias que as partidas começam após as 7 da noite, todos os comerciantes serão obrigatoriamente liberados. As empresas que descumprirem essas regras serão multadas em 50% do salário inicial da categoria por cada funcionário não liberado. A decisão prevê também que o trabalhador liberado mais cedo pode ser compensado depois com horas normais de trabalho. Essas medidas fazem parte de um acordo entre o Sindicato do Comércio Varejista e o Sindicato dos Comerciários do Distrito Federal e vale agora para os jogos da Copa do Mundo 2026. Lembrando que hoje começa a Copa do Mundo, né? Hoje tem a abertura da Copa do Mundo. E também o Brasil começa a jogar no próximo dia 13, é isso? Dia 13 agora o Brasil joga no seu primeira partida aí na fase de grupos contra o Marrocos. Então já nesse próximo dia 13 o pessoal aí do comércio já vai poder ser liberado uma hora mais cedo antes do jogo previsto para 7 da noite. E o governo do Distrito Federal enviou à Câmara Legislativa um projeto que prevê internação involuntária de pessoas em situação de rua em casos extremos. A medida polêmica só poderia ser aplicada quando houver risco iminente à vida do próprio indivíduo ou de terceiros mediante atestado médico. O Ministério Público e outros órgãos de fiscalização deverão ser comunicados em até 72 horas após qualquer internação. O projeto proíbe recolhimento forçado, coletivos ou indiscriminados. A medida é individual e de última instância. O texto também prevê acolhimento humanizado, com acesso à saúde, moradia, assistência social e atendimento psicológico para a população em situação de rua. As despesas serão financiadas com emendas parlamentares e recursos próprios do Distrito Federal. Logo mais às 10 da manhã, vamos falar sobre esse e outros assuntos, né, relacionados com as notícias do Distrito Federal no Brasília TMC, hoje com a Lívia Braz e comigo, Henrique Carmo. Esse assunto da internação involuntária, a gente vai falar um pouquinho aqui. Nós conversamos algum tempo atrás com o secretário de Segurança Pública do DF, o Alexandre Paturi, que comentou sobre essa medida, né? Essa medida que é extrema. E também falamos com representantes da comunidade de segurança, né? Para falar sobre o que as pessoas têm passado aí nas ruas e qual que é a opinião delas sobre essa questão da internação involuntária de pessoas em situação de rua aqui no Distrito Federal. E a Polícia Federal cumpriu mandados do Distrito Federal para desarticular um grupo suspeito de fraudar financiamentos de imóveis. Ao todo, os agentes cumpriram 4 mandados de busca e apreensão nas casas dos investigados. A Justiça também determinou o bloqueio de bens financeiros dos envolvidos. Os suspeitos podem responder por crimes como estelionato qualificado, falsidade ideológica e associação criminosa. Lembrando que essa operação foi da Polícia Federal aqui na capital, no Distrito Federal. E hoje o dia começou, uma temperaturazinha mais amena, um friozinho gostoso para quem estava na rua, né? Segundo o IMET, a previsão hoje de temperatura mínima é de 15 graus e a máxima pode chegar a 28 graus. A umidade relativa do ar, 90%, podendo chegar a 35%, baixa umidade. Apesar desse clima mais frio, bastante nuvens no céu, não tem previsão de chuva para o Distrito Federal.
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2: 8 horas 39 minutos. Notícia de última hora envolvendo o primeiro adversário do Brasil na Copa. Marrocos cortou dois titulares por lesão. Vamos lá, eu vou saber falar esses nomes. O zagueiro Naef Aguerd e o atacante Ezalzouli.
3: Ezalzouli.
2: Nossa, quanta letra esse nome tem. Estão fora do Mundial, isso é o que dá quando a gente não faz cobertura futebolística e aí chega a hora do Mundial, a gente tem que, né, trabalhar, não tem que fazer. Bom, os substitutos já foram chamados, o zagueiro Marouane Sardani e o atacante Amine Sbai. É isso?
3: Você tá indo muito bem.
2: Nossa, eu sou seu orgulho. Bom, os dois lesionados já eram titulares da seleção marroquina, ajudaram o país
3: a ser
2: campeão da Copa da Africana das Nações em janeiro, lá em janeiro.
3: Exato. Aquela vitória muito, muito polêmica. E, na verdade, o título foi de Senegal e o famoso tapetão. Devolveu para Marrocos, que jogou em casa e tudo mais. Sobre o Ezalzouli, ele era uma das esperanças de Marrocos para ir bem na Copa do Mundo. Lembrando que Marrocos foi muito bem em 2022, tem um belo elenco. Quem acha que o Brasil vai golear Marrocos, ó, é bom pensar duas vezes. Por falar em Brasil golear, Marrocos, Escócia, Mesopotâmia, Iugoslávia, que não estão na Copa, Marrocos encara o Brasil no sábado, né, Jana Trepto? 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
3: 8 horas e 41 minutos. A Polícia Federal deflagra uma operação no Nordeste contra o tráfico de mulheres e a exploração sexual. De acordo com as investigações, o grupo também submetia as vítimas a condições análogas às de escravidão. E do Recife, a Carol Oliveira. Repórter Carol Oliveira tem essas informações para a gente. Diga, Carol, bom dia.
4: Bom dia, Felipe, Joana. A Operação Donos da Noite, ela foi deflagrada pela Polícia Federal com participação do Ministério Público Federal, do Ministério Público do Trabalho e também do Ministério Público do Trabalho e Emprego, perdão, do Ministério do Trabalho e Emprego. Ela tem como objetivo reunir provas sobre a atuação de uma possível rede interestadual voltada ao tráfico de pessoas para fins de exploração sexual e a submissão de pessoas a condições análogas à escravidão. Além do cumprimento das ordens judiciais, equipes da Força-Tarefa realizam ações de fiscalização nos estabelecimentos investigados para apurar indícios de tráfico de pessoas e trabalho análogo ao de escravo, identificar possíveis vítimas e, quando necessário, adotar medidas de proteção e também de resgate. Segundo as investigações, os locais sob apuração seriam utilizados para exploração sexual de mulheres em situação de vulnerabilidade social e também econômica. Há indícios da imposição de dívidas, metas de consumo, multas e outros mecanismos de controle. Também são apuradas possíveis transferências de mulheres entre estabelecimentos localizados nos três estados. A gente segue daqui acompanhando e sempre trazendo novas atualizações dessa operação Donos da Noite, que está sendo cumprida nos três estados, Rio Grande do Norte, Paraíba e também aqui em Pernambuco. Felipe, Joana.
2: Qualquer atualização, Carol, só chamar. Até já. 8h43, vamos falar sobre, mais uma vez, aquilo que a gente chama de escalada de tensão, né? Novos ataques entre Estados Unidos e Irã. O Estreito de Hormuz foi fechado novamente depois de um ataque americano contra Teerã. A gente sabe que esse é o principal caminho, a principal rota para o transporte mundial de combustíveis. Já tinha sido fechado, voltou a ser aberto e é a moeda de troca, como é que a gente pode dizer, a chantagem que Irã tem para usar contra os Estados Unidos. Chantagem tem uma conotação mais negativa, mas é o que eles têm ali em favor deles e que será fechado sempre que o Irã quiser. Para a gente entender, então, esse novo capítulo na guerra no Oriente Médio, vamos conversar aqui ao vivo com o professor Vitélio Brustolin, que é professor de Relações Internacionais da Universidade Federal Fluminense, da UF, está ao vivo no TMC 360. Professor, bom dia. Obrigada por estar aqui com a gente.
5: Bom dia, Joana, Felipe, bom dia a todos. Obrigado pelo convite.
2: Professor, é difícil a gente saber o que vem depois? Claro que numa situação de conflito, de guerra, não tem como nós prevermos. Mas se tratando de Donald Trump, com todas aquelas declarações que mudam a todo momento, pior ainda. Neste momento, o fechamento do Estreito de Hormuz indica que a guerra piorou ou pode ser mais uma fase que já já, com a discussão sobre o cessar-fogo, ela melhore novamente?
5: Joana, já é possível afirmar que o que vem depois é um acordo ruim do ponto de vista do Trump. Ele saiu de um acordo que o Obama fez em 2015, que prevenia que o Irã enriquecesse o urânio acima de 3,67%, ou seja, um pouco acima de 3,5%, por 15 anos. Esse é o grau necessário para a produção de energia elétrica. O Trump criticava muito esse acordo do Obama e em 2018 se retirou unilateralmente desse acordo e agora o acordo que os Estados Unidos tentam fechar com o Irã é de que o Irã não enriqueça urânio acima desse grau de 3,5% por 20 anos. Então a estratégia do Trump tem sido muito criticada, inclusive por senadores republicanos que afirmam que ele foi à guerra, que ele fez gastos e que no final das contas vai conseguir um acordo muito parecido com aquele do seu antecessor que ele criticava. Então tem senadores, inclusive republicanos, como eu mencionei, o Lindsey Graham, por exemplo, que é da Carolina do Sul, o Ted Cruz do Texas, o Roger Wicker do Mississippi, o Mitch McConnell, que inclusive é cotado para ser candidato à presidência do Kentucky. Todos eles republicanos e todos eles abertamente contra a estratégia do Trump nesse momento, Joana.
3: Então, professor, dá para a gente analisar de um ponto de vista mais abrindo a lente, né? Saindo um pouco das árvores, indo para o bosque completo chamado Planeta Terra, né? Que esses 4 meses, ainda são 3 meses e meio, mas vamos arredondar nesse 4 mês que nós temos de conflito, os Estados Unidos acabaram não obtendo nenhum passo concreto para frente, né? E mais que os Estados Unidos, o governo Trump, como o senhor colocou, né? A arquibancada dos Estados Unidos já está bem mais que dividida, questionando os gastos, questionando os problemas geopolíticos. E do outro lado, né? Há um regime, desde 1979 em andamento, sofreu muitas baixas, né? Porém continua vigindo, né? E é interessante que antes de fevereiro, a gente comentava sobre pessoas, grupos no Irã que estavam se manifestando contra a repressão, sem internet para se manifestar. Então a pergunta que fica, né, médio prazo, é: será que no fim das contas vai continuar tudo a mesma coisa? Sem falar na questão do Israel, de Israel no sul do Líbano, né?
5: Bom, Felipe, interessante que a gente coloque aqui alguns critérios para responder essa pergunta. Então, qual era o objetivo dos Estados Unidos com essa guerra? Segundo Pete Hegseth, secretário de guerra dos Estados Unidos, o objetivo principal era acabar com a projeção de poder do Irã. Então, os Estados Unidos claramente não atingiram esse objetivo, porque o Irã continua projetando poder, fechando o Estreito de Hormuz e afetando 20% do suprimento mundial de petróleo. Os Estados Unidos bombardearam fortemente o Irã. O Irã tem um regime ditatorial que oprime a própria população abertamente. O regime assumiu que matou mais de 3 mil pessoas depois de 28 de dezembro do ano passado. Os hospitais no Irã dão conta de que esses números poderiam superar 30 mil mortos. Então, é um regime que nós sabemos que tem pouco apoio da população. Chega a ser 15% apenas o apoio. O próprio Pezeshkian, o presidente do Irã, assume que 14 milhões de pessoas apoiam o regime, mas o Irã tem 92 milhões de pessoas. Agora veja, o que é criticado é a estratégia que o Trump empregou junto com o Netanyahu para essa guerra. O que se tem afirmado nos Estados Unidos, outros colegas também têm batido nessa tecla, é que se tivesse negociado com o Irã, o Trump teria tido resultados melhores que não afetariam a economia mundial, que não mataria tantas pessoas e que, no final das contas, não se pareceria tanto com o acordo que o Obama fez em 2015, que foi negociado. Então, toda a questão é, o Irã é um regime ditatorial, existe um consenso nos Estados Unidos de que é uma ameaça aos Estados Unidos, porque desde 79 ameaça atacar os Estados Unidos, chama os Estados Unidos de grande Satã, Israel de pequeno Satã, mas a estratégia que o Trump empregou é muito questionada. E ao mesmo tempo tem o Netanyahu, que vai passar por eleições agora, no máximo em 27 de outubro em Israel, digo no máximo porque elas podem ser antecipadas para setembro, o parlamento aprovou isso, que promove uma guerra no sul do Líbano contra o Hezbollah, que é um braço do Irã no sul do Líbano. Inclusive foi criticado, o Irã foi criticado pelo presidente do Líbano recentemente, na última sexta-feira, Josef Aoun, dizendo que o Irã não tem direito de municiar esse grupo dentro do Líbano, se opondo a Israel, que as pessoas não aguentam mais essa guerra, Felipe.
3: Muito bem, professor Brustolin, eu tenho a suspeita de que nós ainda vamos conversar, né, nas próximas semanas sobre esse assunto e sobre as consequências. Muito esclarecedora essa sua visão. Faz a gente olhar de uma maneira geral para o que está acontecendo no mundo e não só no Estreito de Hormuz. Muito bem colocado pela Joana como aquela moeda de troca num primeiro momento, no balcão da negociação, mas tem muito mais coisa aí, a gente sabe disso, né? Muito obrigado pela sua conversa conosco aqui na nossa TMC. Um grande abraço, bom dia.
5: Obrigado pelo convite, bom dia a todos.
2: De volta ao Brasil, de volta às nossas preocupações, às nossas angústias, aos nossos próprios assuntos, vamos fazer uma reflexão sobre os limites da liberdade de expressão. Hoje, na coluna Sem Dó, do filósofo e escritor Luiz Felipe Pondé, nós temos um alerta sobre o cenário de censura no país. Segundo Pondé, o avanço do que chamou de cultura do processo tem servido como uma ferramenta sufocante para calar opiniões e paralisar o debate público. Vamos ouvir.
6: Ainda na esteira do pedido de censura do Cássio Nunes a favor do Flávio Bolsonaro na pesquisa recente da Atlas Bloomberg, e do fato indiscutível que sempre há dois pesos e duas medidas e todo esse debate político e jurídico no país já perdeu completamente a vergonha na cara, porque quando é a favor do meu candidato, então está certo o que o STF faz. Quando é contra meu candidato,

0: ligado a questões políticas. Há uma censura horizontal que pode vir de qualquer lugar para cair no colo de qualquer pessoa que trabalha com a palavra pública, na imprensa, na universidade, em humor, né? Qualquer pessoa pode tomar um processo na cara porque disse uma palavra, disse uma frase, e um grupo, uma associação de profissionais, um grupo identitário ou pessoas, pura e simples, podem acionar o Ministério Público e, quem sabe, conseguir jogar um processo desse no colo de um profissional, né? A gente sabe muito bem que esse tipo de atitude, antes de tudo, tem um efeito daquilo que os americanos chamam de chilling effect, que é um significa basicamente você paralisa a pessoa. Ela entra no modo autocensura porque ela tem medo, né? Isso acontece no país hoje e não tem a ver diretamente com PT versus Bolsonaro, Alexandre de Moraes e Cássio Nunes, né? Pode ser qualquer um, hoje pode jogar um processo no seu colo se você trabalha com a palavra pública, e o que que acontece? Você vai morrer numa grana gigantesca. Gente que normalmente trabalha com a palavra pública é classe média, né? Você toma um processo desse que vai te custar, sei lá, 50 mil, 100 mil, 200 mil, 300 mil reais para tentar algum tipo de defesa, já quebrou você. Portanto, no Brasil hoje existe uma cultura disseminada de processar todo mundo. E isso é lamentável. Isso é censura.
1: O ministro do Superior Tribunal de Justiça, Benedito Gonçalves, será o novo corregedor do Conselho Nacional de Justiça. Essa nomeação foi aprovada no Senado com 53 votos favoráveis e 16 contrários. Qual que é o problema? O que que isso tem a ver com você? Por que que isso importa para você? Bom, Benedito Gonçalves vai integrar o colegiado de 15 membros do CNJ, que é o órgão responsável pelo controle administrativo e financeiro do Judiciário. Bem, também será o responsável pela fiscalização da atuação de magistrados em todo o país, com exceção do STF, Supremo Tribunal Federal. Como corregedor, ele recebe reclamações e denúncias contra juízes e cartórios, inclusive a sua, tá? A Constituição determina que os integrantes do CNJ, exceto o presidente, sejam nomeados pelo presidente da República após a aprovação da maioria absoluta do Senado. 8h55 agora.
2: Agora há pouco, na entrevista que nós tivemos sobre Estados Unidos e Irã, nós falamos um pouquinho de Israel. Pois bem, o primeiro-ministro de Israel, Benjamin Netanyahu, confirmou que vai disputar um novo mandato nas eleições previstas para este ano. É novidade, Felipe Bueno?
1: É novidade? Não, né? E também era esperado porque é uma... Vamos usar uma expressão bem batida aqui, uma boia de salvação para os próprios problemas de Netanyahu, né?
2: Ele está num cenário de desgaste político, isso é fato, desafios militares, incertezas sobre a formação de futuras coalizões no próprio país. Após o presidente americano Donald Trump dizer que desconhecia os planos eleitorais do aliado. O anúncio recoloca Netanyahu no centro, mas bem no centro, Felipe Bueno, da disputa eleitoral depois de 18 anos no poder. Quem estaria mais no centro do que ele, né? Da disputa eleitoral, não estou falando no centro, no espectro político. Ele tem 76 anos, tenta ampliar a permanência no cargo, enquanto enfrenta muitas críticas relacionadas à condução dos conflitos em Gaza, Líbano e Irã, além de um processo judicial por corrupção iniciado em 2019. Bem rapidinho aqui, Felipe, porque o nosso tempo está muito limitado. Como é que nós podemos explicar de onde vêm essas críticas? Porque, por muitas vezes, ele é criticado pelos próprios apoiadores por conta da guerra, das guerras, dos conflitos, né?
1: O Benjamin Netanyahu, ele tem problemas administrativos, ele não é mais majoritário no país, mas por outro lado, Joana, não é fácil analisar a situação de Israel, é uma situação muito complicada, né? A gente tem um fator Biden, vale a pena a gente comentar isso, né? Fator Biden, 76 anos você falou que tem Benjamin Netanyahu, né? Então, se vale para Biden essa crítica etária, se vale para Lula aqui no Brasil, por que não valeria para Netanyahu? Mas, essencialmente, né, quando o assunto é a defesa de Israel, aí sim a maior parte da população e a comunidade política continua com ele, até porque não tem muita opção, né? Então, Se você quisesse

0: uma aposta de um euro, vai conseguir.
1: Agora, vamos falar sobre uma nova parceria tecnológica que promete transformar a forma como fazemos compras, mudando totalmente de assunto. A bandeira de cartões Visa e a OpenAI, que é a criadora do ChatGPT, se juntaram para lançar o conceito de varejo agêntico. É um ecossistema que usa inteligência artificial para automatizar e personalizar o comércio global. Assunto para o colunista Arthur Igreja.
2: Na nossa coluna de hoje, eu quero destacar um anúncio que foi feito, uma parceria entre a Visa, sistema de pagamentos, né, conhecida por seus cartões de crédito especialmente, e pela OpenAI, a empresa por trás do ChatGPT. Pois é, elas estão somando forças para uma nova era do varejo, chamado de varejo agêntico. Bom, deixa eu explicar que história é essa e por que isso pode sim impactar o comércio no mundo inteiro. Bom, a questão aqui é o seguinte: o que é varejo agêntico? Atualmente, nós estamos acostumados com o e-commerce, né? Aquilo que surgiu lá no final dos anos 90, em que a pessoa entra num site, faz suas compras, preenche os seus cadastros e ela faz todas essas etapas. Grosso modo, a única coisa que mudou nesse período é que nós tivemos aquele período em que as pessoas começaram a usar muito os comparadores de preço e depois pularam para os marketplaces, como é o caso do Mercado Livre, em que as pessoas entram lá e compram não só de uma loja, mas acabam comprando de muitas lojas ou até mesmo vendedores individuais. Mas perceba que o processo de compra continua sendo parecido. Por mais que a pessoa tenha lá salvo já o seu cartão, o seu sistema de pagamento, mas é ela que faz toda essa jornada. Pois é. Mas com a chegada da inteligência artificial, mais e mais nós usamos ela para fazer tarefas no nosso lugar. E aí que entram os agentes de IA, em que nós pedimos algo e a IA faz isso no nosso lugar. Então é como se nós tivéssemos uma super Alexa, uma super Siri para fazer esse tipo de coisa. Inclusive as compras. E aí qual que é a peça que faltava? Justamente sistema de pagamento. E é por isso que a Visa, no ano passado, ainda falou que isso seria uma grande prioridade, fez uma primeira transação entre agentes recentemente, entre a Visa e o Banco do Brasil, ou seja, nenhum ser humano envolvido, um agente de um lado fez uma compra e do outro lado toda a operação foi concretizada. E agora, com essa parceria com a OpenAI, para onde que tudo isso caminha? Caminha para a pessoa, por exemplo, entrar no ChatGPT e pedir o seguinte: olha só, eu preciso de um produto com essas características, encontre o melhor, com o melhor preço, com aquilo que mais se assemelha com o que eu andei comprando ultimamente, e aí só me dá um alô, só me manda uma mensagem com o que você encontrou e eu vou autorizar. E todo o restante você conclui, a parte burocrática, colocar o endereço, tipo de compra, parcelamento, etc, etc. Ou seja, toda a parte burocrática, toda a parte de atrito fica por conta da inteligência artificial, por isso que é chamado de varejo agêntico, e a pessoa simplesmente ela vai opinando e vai dando confirmações. Por enquanto, essa parceria entre Visa e OpenAI está disponível só nos Estados Unidos, mas a empresa fala que o Brasil é uma grande prioridade. Ou seja, no futuro, muito em breve, nós simplesmente estaremos fazendo pedidos em relação a encontrar os produtos e dando a confirmação da compra. Daí para frente vai ser por conta da IA. O que que isso tem a ver com o varejo em geral? As empresas vão ter que se preocupar cada vez mais em aparecer para a IA ao invés de aparecer nos sistemas de busca como o Google.
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1: 9 horas, 3 minutos, TMC 360 no ar. Meu nome é Joana Trepto, estou sempre aqui com o Felipe Bueno, sempre com o jornal recheado de informação, recheado de notícias, de repórteres prontíssimos para entrar no ar, com prestação de serviço e muito mais. Vamos diretos às principais notícias do momento. A Copa do Mundo começa hoje com repetição da partida de abertura do Mundial de 2010. México e África do Sul se enfrentam a partir das 16h com transmissão da TMC direto do estádio Azteca, na Cidade do México. Em 2010, na África do Sul, as duas equipes se empataram 1-1. Daqui a pouco, vamos direto para o México falar com o nosso enviado especial da TMC, Kaique Silva.
0: O PT quer que o Supremo Tribunal Federal e a Polícia Federal investiguem se a campanha presidencial de Flávio Bolsonaro recebeu dinheiro via Caixa 2 da produção do famoso filme Dark Horse. Segundo a TV Globo, o requerimento já foi entregue às autoridades e alega que verbas de Daniel Vorcaro para o filme sobre o ex-presidente Jair Bolsonaro podem ter sido usadas pelo PL. A defesa de Flávio Bolsonaro ainda não se pronunciou.
1: A polícia de São Paulo realiza hoje uma operação contra um dos crimes que mais assustam os paulistanos. Agentes de segurança fazem operação Impacto Quebra-Vidro, que tenta prender criminosos envolvidos em assaltos nos cruzamentos da capital paulista, coibir a prática de estourar o vidro dos carros para roubar essencialmente celulares.
0: A Rússia cobra moderação de Donald Trump e volta a afirmar que ataques americanos contra o Irã colocam em risco a economia global. Bom, com o novo fechamento do Estreito de Hormuz, mercados de todo mundo começam o dia pressionados pelo enfraquecimento da tentativa de cessar fogo no Oriente Médio. Ontem as bolsas americanas fecharam com baixa de até 2%.
1: O número de refugiados e de pessoas obrigadas a sair de casa por causa de guerras, perseguição política, fome e outras tragédias sociais cai pela primeira vez em 10 anos. Segundo o Acnur, que é o Alto Comissariado das Nações Unidas para Refugiados, o índice caiu 4% na comparação de 2025 com o ano anterior, 2024, totalizando quase 118 milhões de pessoas, mas pode ser que o próximo levantamento venha com um aumento em virtude de mais conflitos, mais guerras e mais deslocamento de pessoas. 9 e 5.
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0: O deputado estadual Douglas Ruas minimiza o resultado das últimas pesquisas eleitorais para o governo do Rio de Janeiro. Em entrevista exclusiva à TMC, o atual presidente da ALERJ, Assembleia Legislativa do Estado, também procurou se distanciar de recentes escândalos da capital fluminense. Vai contar pra gente essa história o Rafael Alves. É com você, Rafael.
11: Felipe, o presidente da Assembleia Legislativa aqui do Rio e pré-candidato ao governo do estado, Douglas Ruas, pelo PL, ele disse não estar preocupado nesse momento com o desempenho nas pesquisas eleitorais. A última pesquisa Quest de abril mostrou que ele está 25 pontos percentuais abaixo de Eduardo Paes, ex-prefeito aqui do Rio e que lidera as pesquisas durante esse ano. Em entrevista exclusiva à TMC, o deputado afirmou que vai ter tempo durante o período de campanha para se tornar conhecido pelo eleitor. Essa conversa, conduzida pelo Leonardo Rezende e também pela Maíra Gama, da equipe aqui do Rio de Janeiro, Ruas, inclusive, fez ataques a Eduardo Paes e as alianças dele com o presidente da República, Luiz Inácio Lula da Silva, e com o ex-governador do Rio, Sérgio Cabral. Ao comentar as próprias ligações políticas, por exemplo, com Rodrigo Bacelar, ex-presidente da Alerge e o ex-governador Cláudio Castro, que foram alvos recentes de operações da Polícia Federal, Douglas Ruas defendeu a individualização da conduta na política.
12: As condutas que são tipificadas no Código Penal, elas são individualizadas. Nós fazemos parte do maior partido do Brasil. É impossível que uma pessoa que está afiliada a um partido seja responsável por qualquer conduta de um outro correligionário que, porventura, possa ter praticado qualquer ilicitude. Então, nós temos muita tranquilidade. Quem é o pré-candidato a governador do Estado do Rio de Janeiro é o Douglas Ruas, e eu tenho certeza que as pessoas vão analisar a trajetória de vida e de trabalho do Douglas Ruas para tomarem a sua decisão em outubro.
11: Sobre segurança pública, Douglas Ruas defendeu que essa vai ser uma das principais bandeiras de sua campanha, inclusive defendeu as operações policiais aqui no Rio de Janeiro, defendeu também que a maioridade penal tenha a redução da maioridade penal e exaltou a classificação do Comando Vermelho, principal facção aqui do Rio de Janeiro, como uma facção terrorista.
12: Não existe livre comércio dentro das comunidades hoje, por exemplo. Só existe um provedor de internet que é colocado por eles. Só existe um armazém para você comprar o gás de cozinha, que é dominado por eles. Só existe um armazém, um mercado para poder as pessoas comprarem arroz, feijão, os itens da cesta básica, que é tudo dominado por eles. A discussão que se faz, porque elas não são organizações que têm viés ideológico, político, religioso. Eu não estou preocupado com o motivo deles estarem praticando isso, eu estou preocupado com o resultado.
11: Antes de uma possível eleição para o governo do estado, Douglas Ruas poderia ser alçado como governador interino, mas essa decisão, uma decisão do Supremo Tribunal Federal, decidiu que, por enquanto, quem fica no cargo é o desembargador Ricardo Couto de Castro, presidente do Tribunal de Justiça do Rio de Janeiro. Ele defendeu nessa conversa que a linha sucessória deveria ser respeitada e que ele poderia assumir esse cargo. Essa conversa com Douglas Ruas faz parte das sabatinas aqui da TMC, conversando com todos os pré-candidatos ao governo do estado aqui no Rio. Volto com vocês, Joana e Felipe.
1: Obrigada, Rafa, pelas informações. E o fato de Douglas Ruas não ter assumido interinamente o governo do Rio de Janeiro uma das causas para a pesquisa não ser favorável, nem um pouco favorável, ao nome dele nas intenções de voto. Se ele tivesse assumido, muito provavelmente conseguiria se articular melhor e o nome seria um nome mais familiar à população do Rio de Janeiro. Mas a política do Rio de Janeiro não é para principiantes, tem cada revés que só vendo para crer. Agora, 9:10, vamos para Brasília. O Pix agora é uma marca registrada do Brasil. Como assim, Adriano de Almeida, marca registrada? Explica pra gente.
13: Bom dia, Joana, a todo mundo que nos acompanha. Olha, esse registro, ele foi feito pelo INPI, que é o Instituto Nacional de Propriedade Industrial. Essa classificação, ela é dada a marcas reconhecidas pelo público geral e que carrega aí um certo tipo de renome, de confiança, que foi construído ao longo dos anos, ao longo dos tempos. E, na teoria, essa medida, o que ela faz? Né? Ela protege o uso da marca em todos os níveis, inclusive aqueles que não estão relacionados diretamente a serviços financeiros. Esse anúncio ele veio logo após os Estados Unidos atacarem o Pix, né? Recentemente, a Casa Branca emitiu um documento oficializando essa sobretaxa de 25% sobre importações brasileiras, e também eles aproveitaram para dizer que o Pix ele tem prejudicado a atuação de empresas norte-americanas em solo brasileiro, justamente porque nas negociações do dia a dia aqui, a cada Pix que você faz, não tem essas taxas das maquininhas. Então, o que o Lula quer fazer, né? Ele quer transformar o Pix em um símbolo nacional e, ao mesmo tempo, desgastar essa imagem do Flávio Bolsonaro, que está aliado, né? Tipo, alinhado com as expectativas do presidente dos Estados Unidos, Donald Trump. Então, ele quer, de fato, então, pegar o Pix e fazer ele, de fato, algo relacionado aí diretamente ao Brasil. Vender, de fato, o Pix como se fosse uma grande invenção mesmo do Brasil para usar não somente, né, como campanha, mas para proteger o Pix de qualquer intervenção externa. Bom lembrar também que o Ministério da Indústria e Comércio, ele disse que essa é a primeira marca vinculada a um órgão governamental a ser classificada como de alto renome. Então a gente não teve uma outra marca do governo, como o Pix, que já tenha recebido esse registro anteriormente. E a previsão é de que essa medida ela seja publicada já na semana que vem.
1: Obrigada, Adrian, pelas informações. Agora é 9:12.
0: Voltar a falar sobre um assunto que deixa muita gente irritada, né? Por motivos distintos, inclusive. Os Correios iniciaram a distribuição de mais de 5 mil veículos do Pax Saúde para todos os estados e o Distrito Federal. Essa operação tem como objetivo ampliar a capacidade de atendimento do SUS, especialmente em regiões urbanas, rurais e de difícil acesso. Bem, a frota inclui ambulâncias, unidades odontológicas móveis, vans e micro-ônibus destinados ao transporte de pacientes e a ampliação da oferta de serviços médicos e odontológicos nos municípios. Primeira etapa começou agora no fim de maio, 68 veículos em montadoras da Bahia, Espírito Santo e São Paulo. Os automóveis passaram pelo Hospital das Clínicas, na capital paulista, aliás, em Ribeirão Preto, Hospital das Clínicas da USP, em Ribeirão Preto, antes de seguir para os destinos. Os Correios serão responsáveis pela coordenação logística da operação, organizando rotas e entregas simultâneas em diferentes regiões do país, incluindo localidades remotas.
1: Voltando a São Paulo, a investigação da ligação da produtora do filme do ex-presidente Jair Bolsonaro com o gerente de eventos da empresa de turismo, ela culminou com o afastamento do gerente do cargo. Da capital paulista, quem tem mais detalhes é o repórter Ricardo Sparvoli.
14: O prefeito da capital paulista, Joana, o Ricardo Nunes, anunciou o afastamento do Rodrigo Ravelli Bolzan do cargo de eventos daqui da SP Tours. Segundo o prefeito, Ravelli está sendo investigado pela Controladoria Geral do município por contratos com uma rede de empresas que atendem o Instituto Conhecer Brasil, que tem como dona a empresária Karina Ferreira da Gama. Mas quem que é ela? Bom, ela é a mesma da ONG, que a gente comentou na semana passada, que tem um contrato milionário de instalação de pontos de Wi-Fi aqui na cidade de São Paulo, e também dona da produtora Go Up, que produz o filme Dark Horse, que vai contar a história do ex-presidente Jair Bolsonaro. Na semana passada, eu e outros profissionais da imprensa questionamos Ricardo Nunes, o prefeito, sobre todas essas questões da Karina estar envolvida em contratos no município e também no filme de Jair Bolsonaro. E, de acordo com o prefeito Ricardo Nunes, isso ele disse na semana passada, a ONG e os pontos de Wi-Fi não existem nenhum tipo de irregularidade, tanto no contrato quanto na própria execução do serviço. Também nenhuma irregularidade, segundo o prefeito, da produção do filme Dark Horse. Já sobre o Rodrigo Ravelli, que foi afastado nesta semana, a denúncia aponta que ele teria favorecido o Instituto de Karina a firmar contratos dentro da SP Tours. E a gente relembra o ouvinte da TMC que essa não é a primeira vez que acontece alguns contratos suspeitos em investigação na SP Tours esse ano aqui em São Paulo. Em fevereiro, por exemplo, o prefeito demitiu o secretário adjunto de turismo da cidade, o Rodolfo Marinho da Silva, e o presidente da SP Tours, Gustavo Pires. Eles também estão sendo investigados por conta de contratos, e o contrato em questão soma mais de 239 milhões de reais, e seria com uma empresa chamada MM Quarter, que tinha o próprio Rodolfo como sócio. Rodolfo esse, que era secretário adjunto de turismo de São Paulo. Agora a gente aguarda, claro, os desdobramentos de todas essas investigações envolvendo a SP Tours aqui na capital paulista. Joana.
1: Obrigada, Ricardo.
0: Tá certo. Nós saímos de São Paulo e vamos agora a Belo Horizonte. A privatização da Companhia de Saneamento do Estado de Minas Gerais é o assunto agora do repórter Júnior de Castro. Júnior, é com você. Bom dia.
15: Ótimo dia, Felipe, Joana, para todo mundo ligado com a gente aqui na TMST. Pois é, o governo de Minas Gerais confirmou a empresa Gerais Saneamento do Grupo Equatorial como investidora de referência da oferta pública de ações da Copasa. A operação faz parte, como você bem disse, Felipe, do processo de privatização da companhia de saneamento aqui de Minas. A Equatorial vai ter prioridade na compra de mais de 114 milhões de ações e essa precificação da oferta está prevista ainda para hoje, esta quinta-feira. Segundo informações de mercado, a procura pelos papéis já ultrapassa os 50 bilhões de reais, gente. Valor que é muito superior aos cerca de 3 bilhões de reais que vão ser ofertados. Com a operação, a participação do governo mineiro na Copasa deve cair de 50% para 5%. Já a fatia de ações em circulação no mercado vai passar de 49,6% para 64,6%. E caso essa operação seja concluída como previsto, a Equatorial vai se tornar acionista e referência de duas das maiores empresas de saneamento do país, a Copasa aqui de Minas e a Sabesp de São Paulo. Joana, Felipe.
1: Obrigada pelas informações, Júnior. Até já. Vamos falar de hábitos de consumo? O consumo global de álcool deve diminuir na próxima década, apesar do crescimento populacional e do aumento da demanda na Índia, que deve se tornar o maior mercado de bebidas do mundo depois da China. Olha só, os dados fazem parte de uma pesquisa que tem como base a queda nas vendas em todo o setor desde 2023. Depois de um boom que aconteceu pós-pandemia, os fabricantes de bebidas dizem que o aumento do custo de vida, juntamente com a mudança nos hábitos dos consumidores, as preocupações com a saúde, surgimento de medicamentos para perda de peso, tiveram tudo isso um grande impacto na demanda. A expectativa é de que o consumo anual caia para algo em torno de 2 garrafas de destilados ou 1 caixa de vinho por pessoa até 2031. Confesso que eu não sei se é muito, mas para efeito de comparação, atualmente a média é de 5,5 garrafas de destilados por pessoa. Então, seria menos da metade. As pessoas estão bebendo menos pelo mundo, o que é ótimo. É ótimo. A gente não condena aqui, a bebida é legalizada, é bom tomar um vinhozinho, um chopinho, uma cervejinha, o que você quiser, mas sempre com parcimônia. O problema é esse limite. E essa pesquisa, então, mostra que as pessoas estão tendo mais calma nessa hora.
0: E por falar em calma nessa hora e álcool, a gente começa hoje a Copa do Mundo. E para o Brasil, com relação a essa questão do consumo de álcool, pelo menos nesse mês, essa queda não deve acontecer, porque a gente tem que pensar no seguinte também, horários de alguns jogos. Por exemplo, Jonathan Trepton, você que é grande fã da seleção da Tchequia, que até outro dia era a República Tcheca, né? Aqui para nós, é exatamente, aqui para nós, o jogo hoje é às 11, Coreia do Sul e Tchequia. É o novo nome deles. Eles têm o direito, né? São soberanos, enfim. Vai que eles não querem mais ser república daqui a pouco. A Copa do Mundo tem animado que os donos de bares e baladas de Curitiba, por exemplo, com a expectativa de que os torcedores contrariem essa tendência mundial. 11 da noite, República Tcheca ou Tchequia, enfim. Quem traz todos os detalhes é a repórter Isabela Miranda. Ela vai contar pra gente direto da capital paranaense. Diga, Isabela.
16: Bares, restaurantes e casas noturnas de Curitiba esperam faturar até 50% a mais durante a Copa do Mundo. De acordo com um levantamento realizado pela Associação Brasileira de Bares e Casas Noturnas, a Abrabar, um dos principais fatores que contribuem com essa expectativa é o novo formato da competição, que agora tem mais jogos e mais seleções em campo. Para o setor, isso representa mais dias de consumo, oportunidades de faturamento e maior movimentação econômica para os estabelecimentos que trabalham com a transmissão dos jogos e também ações temáticas. Neste sábado, por exemplo, de acordo com a Abrabar, a grande maioria das casas noturnas devem aproveitar o pós-jogo da seleção brasileira para apresentar shows. Ainda conforme a associação, há um grande investimento do setor curitibano na aquisição de telões, televisores, sistemas de áudio, decoração, reforço de estoques e, claro, a contratação de mão de obra temporária para este período.
1: Agora o assunto é a 33ª edição do Prêmio BTG da Música Brasileira. João Gomes é o mais premiado da noite. O evento foi marcado por artistas de diferentes gêneros interpretando o sucesso de Cazuza, que foi o grande homenageado. A Rebeca Renzi tem mais detalhes.
17: Por que a gente é assim? Foi a pergunta que Pedro Bial fez ao abrir a 33ª edição do Prêmio BTG da Música Brasileira. Ele contou a história de Cazuza através das suas letras mais famosas e exaltou a mãe do artista homenageado da noite. Seu Jorge abriu o evento cantando o clássico Brasil e abriu também as premiações com uma estreia. É o primeiro ano da categoria Axé no evento e a banda Olodum levou o prêmio como melhor artista. Ao longo da premiação, a história de Cazuza foi sendo contada com relatos, imagens e registros da vida do artista, conduzida pelas anfitriãs Deborah Bloch e Alice Wegman. A atriz conta como estava o coração para subir ao palco.
18: Ai, tá batendo mais acelerado, a verdade é essa, quanto mais perto do evento começar, né, fica, mais acelerado ele fica também. Mas eu tô emocionada, tô feliz, tô plena, assim, é um momento que eu não sei nem explicar o que eu tô sentindo, porque as pessoas que realizam esse prêmio são a minha família, são pessoas que eu admiro, que eu amo de paixão.
17: Lucinha Araújo, a mãe de Cazuza, marcou presença no evento e conta que nunca vai existir outro como o filho.
19: Só sei que ele era maravilhoso, ele é maravilhoso. Ainda vai existir outro Cazuza ou talvez não vai existir outro.
17: O prêmio aconteceu no Teatro Municipal do Rio de Janeiro, um dos maiores símbolos da cultura carioca. Várias outras estrelas interpretaram a obra de Cazuza, como Luísa Sonza, Marina Sena, Benegão, Simone, Ludmilla e até a banda de reggae Maneva. João Gomes foi um dos destaques da noite, já que ganhou 3 prêmios, por melhor artista e melhor lançamento em canção popular e melhor projeto especial, com o sucesso Dominguinho, concorrendo com gigantes da música como Caetano Veloso e Ney Matogrosso. Ney fechou a noite cantando sucessos de Cazuza, seu ex-namorado e companheiro de vida. Djavan também saiu muito aplaudido e ovacionado pela plateia após ganhar melhor artista e melhor lançamento em MPB.
0: 9:24. Mudando de página, como a gente sempre faz aqui no 360, a Câmara dos Deputados analisa o projeto aprovado ontem no Senado, que autoriza o uso dos recursos do Fundo Social do Pré-Sal para financiar a negociação de dívidas de produtores rurais afetados por eventos climáticos e impactos econômicos decorrentes de conflitos internacionais, como esse que está em andamento faz 3 meses e meio, né? Conhecida como Refis do Agro, em referência a outra Refis, né? A proposta também permite o alongamento de débitos de crédito rural. O texto aprovado prevê linhas de financiamento com juros reduzidos, carência e prazos estendidos para pagamento. Pequenos produtores poderão acessar crédito com taxa de 3,5% ao ano, médios produtores 5,5% por ano, e demais produtores, 7,5% por ano. O limite será de até 10 mil milhões de reais por beneficiário e de 50 milhões de reais para cooperativas e associações. O governo federal se posicionou contra a proposta, argumentando que a medida pode gerar um impacto fiscal de até 140 bilhões.
1: Medidas que podem gerar impacto são chamadas de pautas-bomba. O ministro do STF, Gilmar Mendes, disse que o Supremo pode barrar projetos que aumentam os gastos da União, justamente pautas-bombas, aprovadas no Congresso. O Adrian de Almeida está de volta com detalhes.
20: O Supremo Tribunal Federal, Gilmar Mendes, ele criticou as propostas aprovadas pelo Congresso Nacional que vão acabar criando, né, despesas bilionárias no orçamento da União sem a avaliação dos impactos financeiros. Elas são conhecidas como pautas-bomba, em que o Legislativo acaba, então, aprovando projetos sem ter uma devida conversa com o Executivo sobre justamente esse impacto que vai ter. Sem citar, né, nenhuma das propostas que foram aprovadas, o Gilmar Mendes, ele indicou que o STF, ele deve barrar esses assuntos caso ele chegue ao tribunal. Esse pronunciamento, ele foi feito nas próprias redes sociais do Gilmar Mendes, que ele acabou escrevendo também nessa publicação que é preciso ter uma responsabilidade fiscal e também fidelidade à Constituição quando forem tratar de assuntos econômicos.
0: São 9:26. O ex-governador do Rio de Janeiro, Antony Garotinho, tem uma condenação anulada com aval do STF. Vamos ao Rio de Janeiro novamente. Rafael Alves tem as informações, pois não, Rafael?
11: Felipe, agora caminho livre para o Garotinho poder se candidatar nas eleições desse ano, ele que é pré-candidato ao governo do estado. o ex-governador, isso porque o ex-governador teve uma decisão anulada no Supremo Tribunal Federal, uma condenação anulada ali por uso, essa investigação apurava uso ilegal do programa Cheque Cidadão. A relatoria foi do ministro Cristiano Zanin, que depois foi acompanhada pelos ministros Gilmar Mendes, Dias Toffoli e Nunes Marques. O único que foi contrário foi o ministro Luiz Fux, que entendeu que deveria ser concedido um recurso que havia sido solicitado pela Procuradoria-Geral da República. Garotinho havia sido condenado pelos crimes de corrupção eleitoral, associação criminosa, supressão de documento público e coação no curso do processo. Essa condenação também impedia o ex-governador de se candidatar, mas agora, com a anulação da condenação, ele tem caminho livre para poder se candidatar nas eleições desse ano. Ele é pré-candidato pelo Republicanos e está numa corrida interna dentro do partido para conseguir se candidatar nas eleições de outubro. Eu volto com vocês.
1: Vamos ver então, vamos ver. Figurinha repetida, bem conhecida, não só pelo Fluminense, pelo Carioca, mas também pelo brasileiro de forma geral.
0: Não, hoje nós falamos, né, Joana, de uma figurinha conhecida, carimbadíssima, Eduardo Cunha, né? A gente Sim. trouxe aqui na programação, participou de um debate organizado pelo Grupo Esfera e tudo mais. Política tem dessas, né? As figurinhas somem e aí voltam como raridades, como carimbadas, umas para bem, outras para mal, é assim que funciona, né?
1: Vamos falar sobre a pesquisa que foi suspensa pelo ministro Cássio Nunes Marques, atual presidente do Tribunal Superior Eleitoral, aquela pesquisa que mostrava, então, uma queda nas intenções de voto em relação a Flávio Bolsonaro para a corrida presidencial deste ano. E o ministro pretende aproveitar a suspensão do julgamento da pesquisa Atlas Bloomberg para construir um consenso entre os integrantes da corte, estamos falando do TSE, e definir regras para pesquisas eleitorais nas eleições deste ano. Essa iniciativa ela acontece depois da repercussão negativa da decisão liminar que suspendeu a divulgação desse levantamento. A intenção é estabelecer critérios objetivos para a realização e divulgação de levantamentos eleitorais, especialmente diante do uso de conteúdos audiovisuais em questionários. Isso que é novo, é inédito, como nós trouxemos, inclusive, aqui em entrevistas no TMC 360. Não somos nós que dizemos, são especialistas em direito eleitoral. Ao justificar a decisão, Nunes Marques disse que o questionário poderia induzir os entrevistados a uma percepção negativa sobre o senador. A Atlas Intel contestou a decisão, disse que a intenção de voto foi coletada antes da exibição do conteúdo em áudio, sem possibilidade de alteração das respostas pelos participantes e que o material foi apresentado apenas numa etapa posterior da pesquisa. Mas nos bastidores do TSE, ministros avaliam que o caso pode servir de precedente para futuras eleições e defendem a criação de parâmetros claros sobre o uso de vídeos, áudios, fotos em levantamentos eleitorais. A expectativa é que o tribunal discuta possíveis ajustes regulatórios sem interferir na autonomia metodológica dos institutos, até porque uma coisa é uma coisa, outra coisa é outra coisa. Metodologia é ciência. E aí seriam outros envolvidos para mudar a metodologia. 9h30.
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6: Estamos de volta com informações do Distrito Federal. Agora quem te faz companhia nesse intervalo da programação nacional sou eu, Lívia Braz, que fico com você pelos próximos 5 minutinhos, trazendo as informações aqui da nossa região nessa quinta-feira, 11 de junho de 2026, dia da estreia, dia da inauguração de mais um torneio mundial que vai movimentar 48 seleções. É a maior Copa da história, galera. No finalzinho da tarde a gente vai ter aí a estreia, então, o início desse torneio que vai durar 5 semanas. O Brasil estreia na Copa no próximo sábado, depois de amanhã, contra o Marrocos. E, claro, você acompanha tudo aqui com a nossa TMC. E eu vou passar agora, então, todas as informações sobre um esquema que foi acordado aí entre empresários e trabalhadores, porque durante a Copa, comércio de rua e shoppings terão horário especial de funcionamento. Os trabalhadores vão ser liberados meia hora mais cedo nos dias em que os jogos acontecerem entre 1 da tarde e 6 da tarde. Já quando os jogos forem às 7 horas da noite, a partir das 7 da noite, como é o caso dos jogos que vão acontecer, do jogo que vai acontecer no sábado, né, a estreia do Brasil na Copa, os trabalhadores vão sair 1 hora mais cedo, ou seja, 6 horas da tarde, já vão dar a linha na pipa. E nos comércios de rua, o empregador aí que deve decidir se a equipe volta ou não depois do jogo. Lembrando que o jogo deve terminar aí por volta das 9 horas da noite, pelo menos nessa primeira fase. Lojas de shoppings voltarão a funcionar quando a partida começar entre 1 e 6 da tarde. Já nos dias que as partidas começam depois das 7 da noite, todo mundo fica liberado, ou seja, vai assistir a partida, sai às 6 da tarde e depois já continua curtindo a festa. A gente espera que festejando a vitória do Brasil, né? Os empresários aí que descumprirem essa regra vão ser multados de 50% do salário inicial da categoria para cada funcionário que não for liberado, ou seja, é um acordo coletivo, então ele precisa ser cumprido. Decisão prevê também que o trabalhador liberado mais cedo pode ser compensado depois com horas normais de trabalho. Essas medidas fazem parte, como eu disse, de um acordo que foi firmado entre o Sindicato do Comércio Varejista e o Sindicato dos Comerciários aqui do DF. Bom, e tem essa liberação também para os servidores federais, viu? Porque eles vão poder encerrar o expediente 3 horas antes dos jogos da seleção brasileira. Essa medida foi autorizada pelo Ministério da Gestão e Inovação. Vale para toda a campanha do Brasil, viu? Incluindo fase de grupo, mata-mata. Ou seja, se o Brasil for até a final, 19 de julho, mais de um mês aí desse benefício. Essa regra também beneficia os empregados públicos, contratados temporários, estagiários, todo mundo terceirizado, todo mundo que atua aí nos órgãos federais. As horas não trabalhadas precisarão ser compensadas no futuro. Caso isso não aconteça, aí vai ter um desconto proporcional No contra-cheque, o governo informou que os órgãos públicos vão continuar funcionando normalmente. Serviços essenciais não podem parar, nem durante os jogos. Então, esse vai ser o esquema, né, de trabalho durante os jogos da Copa. Lembrando que você tem a cobertura completa nessa fase de grupos e também no mata-mata aqui na nossa TMC. Bom, e por falar em programação completa, daqui a pouquinho, às 10 horas da manhã, começa mais uma edição do Brasília TMC e hoje a gente vai trazer tudo sobre Copa do Mundo, como é que tá a expectativa aí de você, nosso ouvinte, né, para esses confrontos. Só nessa primeira fase serão 3 confrontos. Brasil estreia, como eu disse, no próximo sábado, dia 13. E eu quero saber, você tá otimista? Já fez sua programação? Pretende fazer o quê? Comer um churrasquinho? Pretende fazer uma reunião com os amigos? Como é que você tá se preparando para essa Copa do Mundo, hein? E a gente vai ter entrevista ao vivo aqui também, no nosso estúdio da TMC, falando sobre os bares, sobre a programação festiva aqui. Olha, tem um festival que está completando 10 anos. A gente vai trazer tudo para você a partir das 10 horas da manhã. Eu te espero.
7: Nove horas e 38 minutos, voltamos a falar sobre o julgamento dos recursos apresentados pelas Big Techs, pelas empresas de tecnologia, entidades do setor, sobre a decisão do STF que ampliou a responsabilidade das plataformas. Por o quê? Pelo conteúdo publicado por terceiros. Assunto para o nosso colunista Guilherme Ravache. Diga, Guilherme, bom dia para você.
8: Bom dia. Pois é, né? Uma mudança aí na legislação. Essa mudança já passou. O que esse processo agora vai tentar determinar, né? É basicamente ficar mais claro ou tirar dúvidas ou eventuais dúvidas que possam surgir aí dos setores em relação ao prazo e qual a implicação disso. Mas acho que a questão é maior, né? Quando a gente olha países como os Estados Unidos, por exemplo, a seção 230, né? Que é a lei americana que foi base para a interpretação de que a internet era um ambiente no qual as plataformas não teriam responsabilidade sobre o conteúdo, também está sendo revista lá, de certa forma. Teve um processo recente nos Estados Unidos, no qual uma jovem processou a Meta, YouTube, diversas plataformas, redes sociais, alegando que o design das plataformas era prejudicial para ela e que causou uma dependência, vício. E lá também, a seção 230, que essa interpretação que foi dada aqui no Brasil, também caiu, dando o entendimento, a conclusão de que as plataformas são sim responsáveis pelo conteúdo que está presente nelas. Não era como isso vinha sendo tratado, mas aqui no Brasil, em diversos lugares do mundo, é como passa a ser entendido. A plataforma é responsável por post de crime, é responsável por anúncio fraudulento. Ela não era, mas com a mudança da interpretação, elas passam a ser, elas podem ser penalizadas por conteúdo que está lá. E é bom que se diga, isso não tem nada a ver com censura. Censura é alguma coisa diferente. O que se pede é que as plataformas passem, sim, a ser penalizadas quando veiculam um conteúdo que é nocivo, um conteúdo que é criminoso. Algo que já acontece com todo o restante da mídia, com TV, com rádio, jornal, revista, então não é nada do outro mundo. Pelo menos essa é a visão de diversos especialistas aí, não só no Brasil, no mundo inteiro.
7: Tá certo, Ravache. Seguimos acompanhando porque essa questão é muito importante. Tem várias interpretações, vários lados, mas mexe com o dia a dia de todos nós. Um abração para você, Ravache. Até mais.
8: Abraço.
9: O Instituto Butantan afirma que vai manter o estudo clínico sobre a vacina contra a dengue em idosos após a suspensão da vacinação no Brasil. Mais informações com a repórter Luísa Mutoni.
10: De polícia? Pois é, Joana, esse estudo é realizado desde janeiro em 4 centros de pesquisa na região sul do país, que foi escolhida justamente pela baixa incidência de casos, e esse estudo vai ter aí duração de 1 ano. Ele basicamente investiga como as pessoas que ainda não tiveram contato com a dengue, né, com a doença, reagem à vacinação e também avalia a segurança do imunizante, com foco principal em idosos. Um dos objetivos é entender se a população idosa produz o mesmo número de anticorpos em relação à população adulta, que já foi analisada anteriormente pelo Instituto Butantan. A gente lembra que a vacina da dengue pelo Instituto Butantan foi suspensa nesta semana pelo Ministério da Saúde, já que apresentou algumas pessoas que foram imunizadas apresentaram aí reações adversas que estão sendo investigadas, e entre essas reações adversas tivemos aí 2 mortes.
7: Muito obrigada. Bem. Agora 9h42. Bom, nós voltamos a falar sobre a questão da redução da maioridade penal para crimes hediondos de 18 para 16 anos. Houve um passo importante nesta semana, né? Avançou na CCJ da Câmara, ou seja, o que nós podemos dizer é que a comissão julgou constitucional esse projeto. E a gente vai falar agora sobre os próximos passos. Deputado Federal Coronel Assis, do PL do Mato Grosso, relator da PEC na CCJ, está aqui para conversar conosco a partir de agora. É um prazer, deputado, como vai? Muito bom dia.
11: Bom dia, Felipe, bom dia, Joana, bom dia a todos os amigos bom aí dia. Que estão nos assistindo aqui.
7: Antes da gente falar sobre os passos adiante, queria que o senhor esclarecesse para quem está nos acompanhando qual que foi a essência desse projeto, a argumentação do seu relato, né, do seu relatório, para que fosse aprovada essa mudança, que obviamente é polêmica, tem seus defensores, tem seus detratores, houve muita ponderação na CCJ, a gente acompanhou, mas enfim, em suma, né, o que é que passa então agora para a comissão especial?
11: Olha, na verdade, nós estávamos ali falando sobre a admissibilidade da PEC, né? Então, justamente, dentro desse mesmo relatório, nós apensamos 2 novas PECs, né? 2 textos que estão ali do deputado Capitão Alves e da deputada Júlia Zanatta, que foram protocoladas há pouco tempo, mas por se tratar de um assunto correlacionado, foi apensado pela própria mesa diretora da casa. E a partir daí, o nosso texto, ele, como vocês disse, sugere, né, essa punição, né, para jovens de 16, 17 anos, para crimes hediondos, homicídios dolosos e lesão corporal seguida de morte. Essa admissibilidade foi aprovada ontem, depois de muita discussão, manobras regimentais por parte dos parlamentares governistas, o que é totalmente democrático isso, viu? A gente não está condenando de maneira alguma esse tipo de situação, mas ela foi aprovada com uma ampla maioria, né? Foram 40 e tantos votos aí, né, a favor dessa admissibilidade. A partir de agora, ela volta à mesa da casa para que seja aí nomeada, então, uma comissão especial que tem, né, um prazo regimental aí de aproximadamente 40 sessões, que vai dar aí em torno de 30, 35 dias para poder se apresentar um texto final. Lógico que o texto final será fechado nessa comissão especial, que é formada pelo presidente, por um relator e por membros, né, indicados aí pelas siglas partidárias dentro da casa. E a partir daí, esse texto é apresentado lá no plenário da Câmara, que também ainda pode sofrer algumas modificações através das emendas de plenário e também dos destaques.
9: Deputado, quando a gente pensa num menor de idade cometendo um crime, por exemplo, com uma pessoa que é próxima da gente, esse assunto ele se materializa mais, né? É um assunto que é delicado, é um assunto que move muitas emoções, mas quando nós imaginamos isso acontecendo perto da gente, isso é algo que fica mais simples de entendermos. Mas agora, há um trabalho que precisa ser feito em paralelo, que inclusive é o argumento da oposição, é o argumento de quem considera que essa medida ela não vai ser eficaz no combate à criminalidade no nosso país, que é muito complexa. Então, nós temos que atacar a raiz do problema, né? Então, nós temos que entender por que que esses jovens, esses menores de idade, eles são cooptados para o crime, eles praticam crime. Nós precisamos entender como funciona o sistema prisional, que é praticamente uma escola do crime. Entra no presídio e sai profissionalizado, sai às vezes ainda mais faccionado. É uma questão muito complexa que precisa de discussões em paralelo que acompanhem essa tramitação.
11: Exato. Na verdade, se você pegar a construção do texto que foi apresentado, né, no nosso relatório, ele é um texto que ele promove, né, essa redução aí de forma parcial, mas de forma muito coerente, né, baseado, né, em todos os tratados internacionais do que o Brasil é signatário, como o Pacto de São José da Costa Rica, a questão da Declaração dos Direitos da Criança das Nações Unidas, né? E também, lógico, no princípio constitucional de proteção do jovem, né? Então, dentro dessa proposta, só para você ter uma ideia, esses jovens que cometerem esses tipos de crimes elencados dentro desse parâmetro que foi estabelecido na PEC, eles não irão para o sistema prisional, né? Lá onde tem os criminosos profissionais, né, que já estão lá faccionados, se bem que existem, né, informações e informes de que a própria facção também se faz presente dentro das unidades, né, de jovens aí, né, das unidades socioeducativas. Lógico, é uma ingenuidade imaginarmos que isso não aconteça, mas ele ficaria ali separado também daquele jovem que cometeu um ato infracional não correlacionado e não capitulado nesse parâmetro estabelecido no texto. Então, é claro que o Brasil, ele precisa trabalhar isso, ele deve trabalhar isso. Eu acho que nós perdemos muito tempo, né, achando que talvez a solução da segurança pública será isso. Não é isso. É só uma ponta, né, uma ponta da ação que tem que ser tomada para enfrentar o fenômeno da segurança pública deficitária em nosso país, né? Nós temos hoje praticamente 88 facções terroristas, né, agora, né, classificadas devidamente pelos Estados Unidos, que hoje promovem tudo e qualquer quantia aí de ações delituosas, exploram até mesmo recursos lícitos de maneira irregular, e isso realmente traz um prejuízo financeiro e um prejuízo também até à soberania brasileira, principalmente a questão dos territórios ocupados. E isso tem que ser enfrentado, né? A questão da redução da maioridade penal é só uma das ferramentas que precisam ser colocadas dentro do arcabouço penal brasileiro para que possamos aí diminuir, né, a incidência desses crimes, principalmente praticados por esses jovens. Porque o que não pode, meus amigos, é nós termos, por exemplo, um crime, né, onde você tem ali, né, um triplo homicídio, por exemplo, praticado por a participação de um adulto e um jovem de 16 e um de 17 anos. Então você tem o mesmo crime e dois tipos de tramitação e de punição diferente. Aí eu pergunto para você, como você mesmo disse, aos parentes e familiares dessas vítimas desse triplo homicídio, com o criminoso maior de idade, eles vão ter o sentimento de esse aí tem que apodrecer na cadeia, sim, tem que ficar preso lá, tem que pagar pelo que fez, apodrecer na cadeia, ficar 10, 12, 15, 20 anos preso. E com os dois jovens de 16 e 17 anos, o sentimento deles, não, é que eles são jovens, eles só podem ficar no máximo 3 anos de medida socioeducativa e devem, tem que sair de lá com, né, a sua ficha limpa, como se nada tivesse feito durante toda a sua vida pregressa. Absurdo. Eu tenho certeza que esses familiares não pensarão dessa forma.
7: Deputado, esse ponto é muito importante e eu pergunto para encerrar, a gente tem pouco tempo, eu sei que o senhor também tem pouco tempo, mas acho que vale aqui, até para a gente prosseguir esse assunto em outras oportunidades. Eu vou usar a palavra formação para que todo mundo entenda, né? Mas o senhor acha que a sociedade brasileira é madura o suficiente para diferenciar a, aspas, formação de um menor que rouba um supermercado da formação, aspas de novo, de um menor que assassina uma pessoa?
11: Na verdade, a legislação brasileira, ela tem que caminhar para isso, né? E nós nos preocupamos muito nisso, em realmente de promover essa mudança nesse sentido, né? Para esses crimes, para esses crimes. Por quê? Porque são os crimes de maior impacto social, né? A sociedade, eu tenho plena convicção que quando ela é entrevistada em relação a isso, ela pensa dessa forma, e eu creio que essa...
9: Caiu a conexão com o deputado, mas a conversa foi boa, entendemos o ponto. Bem e demais, nós, né? Temos sempre aqui o nosso compromisso com ponto e contraponto. Seguimos com o microfone aberto para um representante da oposição que queira falar sobre o mesmo assunto.
7: Exato. A gente destaca, por exemplo, que o PT se colocou contra a proposta, afirmou que essa proposta representa uma restrição direta à garantia fundamental estabelecida pela Constituição. Segundo a base do governo Lula, a legislação já prevê a responsabilização a partir dos 12 anos, mas em regime especial, né? Então é o nosso compromisso aqui na TMC, trazer ponto contra ponto. O microfone está à disposição de parlamentares que participaram dessa discussão no âmbito da CCJ e representem o governo, e obviamente a gente vai continuar discutindo, porque agora entra em discussão na comissão especial e depois vai para plenário, tá certo? 9h50 e

0: né, do espetáculo que é aguardado hoje na cerimônia de abertura, mas a cidade está o caos. A cidade do México vive um caos político também por conta de protestos. Manifestantes aqui estão tomando as ruas. A tendência, inclusive, é que a partir das 8 da manhã aqui, né, a gente está próximo das 7 da manhã, a partir das 8 da manhã uma longa caminhada aconteça do centro da cidade até os arredores do Azteca, porque tem muita gente, e esses manifestantes que estão nas ruas, né, muitas classes trabalhadoras e também associação de mães de filhos desaparecidos aqui na cidade do México e no México no geral, vão fazer um protesto contra a realização da Copa do Mundo. Do lado de dentro, né, gente, teremos uma cerimônia de abertura de cerca de uma hora e meia. Destaque para a cantora colombiana Shakira, né, que deve fazer um grande evento. Mais de 80 mil sombreros foram espalhados pelas cadeiras, né, do Estádio Azteca, que recebe mais de 84 mil torcedores e não tem ingressos à disposição, não tem ingressos disponíveis no site da FIFA. Então teremos a lotação máxima do estádio e um grande espetáculo, com certeza. O reencontro das seleções é de México e África do Sul, que fizeram também a abertura da Copa do Mundo de 2010, agora em papéis invertidos. Elas voltam a se encontrar no histórico Estádio Azteca, o único do mundo a receber 3 Copas do Mundo, dono de 2 finais, de 70 com o tricampeonato da seleção brasileira. E a gente lembra de 86 com o título da Argentina, o episódio de La Mano de Dios, né, o gol de mão do Maradona e o gol do século, ele passando por absolutamente todo mundo. Então é um estádio que respira a história da Copa do Mundo e até por isso, gente, estou muito animado com a oportunidade, né, que a TBC está me dando de estar aqui nessa grande oportunidade, nesse grande evento. E vou falar um negócio para vocês, a seleção da África do Sul tem muitas fraquezas tecnicamente falando. Acho que hoje vai dar México, acho que o time da casa é favorito, inclusive a ser líder do seu grupo na competição, gente.
1: Kaique, eu tenho uma única pergunta. Primeiro, parabéns pelo seu trabalho e vai ter muito mais trabalho, mas já que a gente está falando de México, eu quero saber o seguinte, vai ter Ochoa na partida hoje? Ele é banco? Porque nós estamos esperando, porque ele só aparece em Copa do Mundo, para o mundo, né?
0: Ele que pode, inclusive, bater o recorde, né, de 6 Copas do Mundo, se ele entrar em campo. A tendência é que comece, de repente, no banco de reservas, tem essa dúvida, mas ele foi convocado justamente por conta da incerteza com relação à questão física dos goleiros. Então a gente está na expectativa. Daqui a alguns instantes a FIFA deve divulgar, né, oficialmente a escalação das duas seleções, mas o interminável Ochoa, que já fez grandes atuações, principalmente contra a seleção brasileira, viu, pessoal?
2: Valeu, bom
3: Obrigada,
2: trabalho.
3: Obrigada, Kaique. Arrebenta aí, bom trabalho. Muito legal saber que você está feliz. Aproveita a experiência e conta todos os detalhes para a gente, inclusive esses detalhes de bastidores, que já o Felipe Bueno contextualiza melhor para a gente. Até porque teve manifestação no México nos últimos 2 dias, manifestação importante, uma tentativa de chamar atenção para os problemas locais por conta da visibilidade que a Copa do Mundo, claro, traz. Imagine a quantidade de pessoas ali, desde profissionais, jornalistas, pessoas que vão assistir. Quem está nos acompanhando no nosso canal no YouTube, TMC News BR, está vendo as imagens da preparação da cidade para receber as pessoas.
1: As forças policiais nas ruas, as pessoas protestando, uma versão, simplificando muito aqui, uma versão mexicana do não vai ter Copa. Vai ter Copa, assim como teve em 70, teve em 86, porque as forças policiais silenciaram e vão continuar silenciando esses manifestantes. Mas a história do México, né? É aquilo que uma amiga minha disse no começo do TMC 360 de hoje. Futebol é geopolítica. Você, Gianni Infantino, pode dizer nos microfones que não é, mas é. E por falar em geopolítica, o Jonathan Treptow, a história é a seguinte.
3: Virou?
1: Você tem mais seguidores que o Lionel Messi, então eu não podia esperar outra coisa, né? O Cristiano Ronaldo. Quem é o maior craque da Copa de 2026?
3: CR7.
1: CR7, Lionel Messi, Neymar ou Mbappé? E o Messi, na primeira hora, estava ganhando em primeiro turno e agora ele está em segundo, gente. CR7, 40%. Lionel. Gente, não para, que é impossível, é imparável, assim como
3: eu
1: CR7.
3: Eu vim até com as cores de Portugal, vermelho.
1: Cadê
3: de Portugal?
1: O verde?
3: Calma.
1: Tá.
3: Primeiro salão vermelho.
1: Lionel Messi, 34%. Neymar, 14%. Mbappé, coitado, 12%. O cara já foi duas vezes finalista, foi vice em uma, foi campeão em outra, está em quarto lugar, o coitado aqui. Um abraço para o Mbappé, que acompanha sempre o TMC 360 de lá da concentração da França. Para terminar, Jonah Trapto, o mundo quer

0: saber. São 9h58. México e África do Sul, quanto vai ser hoje?
1: Vai ser 1-0 pro
0: México ou África do Sul? México.
1: Pro México.
0: Vai jogar em casa, né? E Coreia do Sul e Tchequia.
1: Tchequia.
0: Tchequia.
1: 2-0.
0: 2-0. Tá certo, então. Gente, tá terminando o TMC 360 desta.
1: E o seu palpite, rápido?
0: Ah, rápido. México 2-1, Coreia do Sul 3-2.
1: Muito bem. São 9h59. Agora, muito obrigada pela companhia. Você fica agora com a programação local da TMC pelo Brasil. Até amanhã, às 7h. Estaremos aqui impreterivelmente. Felipe Bueno e eu, Jona Trepto. Beijo no coração. Até.
0: Valeu.
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1: São 10 horas e 2 minutos. Tá no ar o seu Brasília TMC. Bom dia pra todo mundo que tá sintonizado, ligadinho com a gente em 100.1. Eu sou Lívia Braz, comigo aqui nesse estúdio hoje ele, Henrique Carmo. Bom dia.
2: Bom dia, Lívia Braz. Bom dia, nossos ouvintes da Transamérica TMC.
1: Henrique, eu quero saber de você. Tá animado?
2: Hoje eu tô, hein? Hoje começa, hein?
1: Já colocou o uniforme da Copa?
2: Ah, não, da Copa não, mas a minha tradicional blusa preta já tá aqui. Não, mas a minha camiseta da Copa já tá lá guardadinha já pro dia do Jogo do Brasil.
1: Preparada.
2: Aquela tradicional de 94, do Tetra.
1: Maravilhosa. Vamos ver se traz essa energia.
2: Número 11, Romário.
1: Energia vitoriosa. E claro, a gente quer a participação de todos os
2: Exatamente.
1: Nossos ouvintes, né?
2: Participa com a gente pelo WhatsApp, 993-81-3030. E também pelo nosso Instagram, @TMC Distrito Federal. Manda mensagem. Fala como é que tá a expectativa aí pra Copa do Mundo 2026.
1: Era isso que eu queria pedir para os nossos ouvintes. Nós vamos juntinhos até às 11 horas da manhã. Vamos levar para você muita notícia, muita prestação de serviço, trânsito, clima, tudo que movimenta a nossa capital nessa dia de estreia da Copa do Mundo 2026.
2: E aí, agora vamos com os destaques. Destaques desta quinta-feira, dia 11 de junho de 2026.

0: GDF envia à Câmara Legislativa projeto de lei que prevê internação involuntária de pessoas em situação de risco em casos extremos.
1: Amanhã é dia dos namorados e o comércio está otimista com as vendas.
0: E hoje começa a maior Copa da história. Como é que o DF está se preparando para esse Mundial, hein?
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0: Henrique Carmo, atualizando aqui a previsão do tempo. Quando eu atualizei hoje o site do Instituto de Meteorologia, eu quase não acreditei.
1: O tempo fechou.
0: O tempo fechou, tínhamos previsão de chuva. Falei, uai, será que essa previsão vai se concretizar? Lá estava previsto que a gente teria aí um aumento da nebulosidade agora no finalzinho da manhã, mas a previsão de pancadas de chuva em áreas isoladas, principalmente no período nos períodos da tarde e da noite. Estamos olhando aqui do nosso janelão.
1: Aqui está o tradicional retrato do Distrito Federal, de Brasília, né? Aqui a gente está na área norte de Brasília, está um sol rachando na parede do prédio, mas logo ao fundo, na região sul de Brasília, a gente já vê o céu completamente escuro.
0: Então, exatamente.
1: A região sul do plano piloto aí já deve ter começado a cair alguma água aí por aí.
0: Normalmente a gente consegue ver lá, né, pra região da Asa Sul, a área ali do aeroporto, né? A gente costuma ver tudo isso clarinho. Hoje o tempo tá escuro, então eu quero saber de você, nosso ouvinte, que tá aí na região de Águas Claras, Samambaia, finalzinho da Asa Sul. Já tá chovendo? Manda sua mensagem pra gente. Tá chovendo em pleno 11 de junho. Copa do Mundo estreando. Você sabe que eu me lembrei agora, Henrique? Na Copa do Mundo de 2014, estava num jogo no Mané Garrincha. E acompanhei chuva. Chuva. Eu peguei chuva na Copa do Mundo de 2014, em pleno mês de junho também. Estamos vendo isso se repetir. Espero que não seja um presságio, porque em 2014 o Brasil não foi nada bem.
1: Pelo amor de Deus. Dessa vez não. Dessa vez a gente tá na mesma vibe de 94.
0: Concordo. Né? Eu tô nessa energia aí.
1: Eu tô otimista com o Brasil. Chovendo ou fazendo sol?
0: Chovendo ou fazendo sol. Bom, fato é que a gente teve, como previsto, né? Falei isso no comecinho da semana. A gente tava com muito frio. Trouxemos aqui, né, a participação do pessoal do Instituto de Meteorologia explicando o que foi que causou aquela onda de frio durante o feriado da semana passada, e eles tinham falado pra gente, temperatura mínima vai subir aí ao longo da semana, podendo chegar a uma mínima de 16, 18 graus na quinta, sexta-feira, e é isso que tá acontecendo. Hoje a gente teve mínima registrada, segundo o IMET, de 16 graus. Continuamos com essa tendência de aumento da temperatura mínima para os próximos dias. Máxima hoje, apesar desse climinha de chuva, temos máxima prevista para hoje de 28 graus. Deu uma aumentadinha na umidade relativa do ar. Hoje foi registrada a máxima de 90%. A mínima continua aí com 35%. E continuamos, então, como eu disse, com essa previsão de chuva isolada. E te digo mais, Henrique Carmo, não só para hoje, como para amanhã também. Segundo o IMET, a gente tem essa previsão de chuva para hoje, amanhã e sábado.
1: Sábado, que é o dia da estreia do Brasil na Copa do Mundo, né? Tomara que seja aí com um clima mais ameno pra gente... Enfim, o jogo vai ser 7 da noite também, né?
0: Fato é que vai ser quente. Tem uma máxima prevista de 28 graus. Acho que a temperatura dos nossos corações também vai subir.
1: Exatamente. É um clima ideal pra tomar 72 cervejas.
0: Exatamente. Beba com moderação.
1: E falando um pouquinho sobre a agenda da nossa governadora do Distrito Federal, governadora Celina Leão, hoje ela deve assinar um decreto para ordem de serviço para o lançamento do chamamento público para o assentamento Pinheiral. Então, essa agenda está prevista nos compromissos oficiais da governadora do Distrito Federal hoje, nesta quinta-feira, dia 11 de junho.
0: Henrique, o ex-governador do DF, Zé Roberto Arruda, ele se recupera de um procedimento que fez no coração, está internado no Hospital DF Star, para tratar essa arritmia cardíaca. Esse procedimento foi feito para tratar esse problema no coração. Segundo o último boletim médico que foi divulgado ontem, o procedimento foi feito com sucesso, sem nenhum tipo de complicação. Arruda permanece internado, então, na UTI, apenas para ser monitorado, e segue sob cuidados médicos. Normalmente o pessoal libera esse boletim por volta de 11 horas da manhã. Então, ao longo da nossa programação, a gente atualiza o estado de saúde, então, do ex-governador e pré-candidato ao Palácio do Buriti.
1: E a gente fala um pouquinho sobre uma previsão, né, que a gente teve de movimentação, né, o Sindicato dos Professores do Distrito Federal e outras entidades também de funcionalismo público iniciaram uma mobilização, né, contra o acordo firmado para a recuperação financeira do BRB, que a gente noticiou aqui, falou sobre a aprovação na CLDF, sobre aquela questão do empréstimo, né, para poder
0: junto ao FGC.
1: Recuperar o Banco de Brasília, né, por conta daquelas daquele envolvimento com o Banco Master, tudo que a gente já vem noticiando, falando nos últimos meses por aqui. Então hoje, algumas escolas podem ser afetadas por essa paralisação. Estava prevista para começar ali a concentração em frente ao Palácio do Buriti, né? Não só professores, lembrando, mas também outros servidores públicos do Distrito Federal, e vai reunir aí diferentes categorias ali em frente do Palácio do Buriti.
0: Pois é, Henrique, segundo os sindicatos, esse acordo, né, garante ao BRB acesso a 6 bilhões e 600 milhões de reais. A gente está falando muito sobre esse assunto, né, desde o começo do ano, né, esse acordo que deve vir com um empréstimo aí por parte do FGC, o Fundo Garantidor de Crédito. Em contrapartida, o governo do Distrito Federal pretende fazer alguns ajustes fiscais, né? Entre eles, a gente pode ter aí uma redução ou até a paralisação completa dos concursos públicos e também uma dificultação aí com relação a reajustes salariais. E é justamente com relação a esses pontos que esses servidores públicos estão se manifestando hoje, então, no Palácio do Buriti. A gente traz ao longo da nossa programação também todas as atualizações e os impactos dessa manifestação e dessa mobilização para a nossa população.
1: Isso. Logo mais a gente vai falar sobre esse assunto, vai chegar aí mais algumas informações sobre essa paralisação. A gente lembra aí que o governo do Distrito Federal já vem alguns reflexos relacionados a essa economia, né, que está sendo proposta pelo governo. Uma delas a gente pôde observar aí na questão da redução orçamentária. O governador até instruiu alguns administradores a não gastar dinheiro com aniversários, com outras coisas. O aniversário de Brasília foi cancelado. Essa mudança lá para o antigo CETRAD, né, que vai aqui da sede do governo, são medidas econômicas que o governo tem tomado aí por conta desse buraco orçamentário que ficou nas contas do Distrito Federal. E o governo do Distrito Federal também, Lívia Braz, enviou para a Câmara Legislativa um projeto de lei que prevê internação involuntária de pessoas em situação de rua em casos extremos. A gente tem falado sobre esse assunto aqui, assunto bastante polêmico nessa nossa discussão aqui, né? Essa medida só poderia ser aplicada quando houver risco iminente à vida do próprio indivíduo ou de terceiros mediante atestado médico. O Ministério Público e outros órgãos de fiscalização deverão ser comunicados em até 72 horas após qualquer internação. Isso que a gente está falando é o que prevê esse projeto enviado pelo governo para a Câmara Legislativa. Esse projeto ele proíbe o recolhimento forçado, coletivo ou indiscriminado, né? A medida ela é individual e de última instância, só em caso de última instância. Esse texto também prevê o acolhimento humanizado, com acesso à saúde, moradia, assistência social e atendimento psicológico para a população em situação de rua. As despesas serão financiadas com emendas parlamentares e os recursos do próprio Distrito Federal. A gente conversou algum tempo atrás, Lívia, com o secretário de Segurança Pública aqui do DF, o Alexandre Paturi. Foi até eu que bati um papo com ele lá pro A Cidade é Sua. Na Cidade é Sua, a gente falou sobre esse assunto e na ocasião ele falou pra gente o que ele acha desse projeto da internação involuntária, né, proposto aí pelo governo do Distrito Federal, pela governadora Celina Leão, e ele defendeu essa internação involuntária. Vamos ouvir o que falou o Alexandre Paturi, secretário de Segurança do DF.
2: Pessoas incomodando, gritando de madrugada, jogando lixo, jogando aqueles containers de lixo na rua, alguns com faca, com um pedaço de pau, de madeira. O que você faz com a pessoa nesse estágio? Não estou dizendo que vamos pegar ela e colocar ela presa no manicômio, não é isso. Mas a gente precisa de uma internação humanizada, a gente precisa de uma internação involuntária, humanizada, ou pelo menos começar a discutir isso, porque essa discussão tem que ser feita em algum momento. Ou você vai tolerar que uma pessoa desnorteada com a faca esteja transitando pelas ruas? Ah, não podemos fazer porque ela é vítima das drogas, é vítima da sociedade, até ela matar uma criança e você vê o que é que vai acontecer.
1: Pois é, a gente conversou também com a Carla Oliveira, ela é presidente do Conselho de Segurança do Noroeste. Ela comentou também sobre o que os moradores lá da região vêm passando, né, e qual que é a opinião dela também a respeito desse projeto de internação involuntária.
3: Aqui no Noroeste, a gente teve uma situação de ocupações prolongadas de áreas públicas, aumento da sensação de insegurança, problemas relacionados ao descarte irregular de resíduos e até questões sanitárias. E a gente percebe que tem muitas situações associadas ao uso abusivo de álcool e drogas. Eu concordo, e como liderança aqui no Noroeste representando o Conselho Comunitário de Segurança junto à Secretaria de Segurança Pública, eu concordo plenamente com o que está previsto na minuta. A regra deve ser sempre o acolhimento voluntário, respeitando a dignidade e a autonomia de cada pessoa. Mas a gente tem que perceber que tem algumas situações excepcionais. Por exemplo, quando houver um risco iminente à vida da própria pessoa ou de terceiros, e até diante mesmo de uma avaliação médica e observância das garantias legais. A gente entende que essa internação involuntária pode ser um instrumento necessário.
0: Bom, a gente tem aí, né, a opinião do secretário de Segurança, a presença, né, também a opinião de representantes dos conselhos, né, de segurança que participam de todos esses conselhos que se unem em prol da segurança aqui do Distrito Federal. Mas toda vez que a gente fala de internação involuntária, né, de tudo que é levado coercitivamente, sempre gera muita polêmica, não só em âmbito local como em âmbito nacional. Toda vez esse tipo de projeto gera muita polêmica, lembrando que é um projeto do governo do Distrito Federal, então, né, encabeçado aí pela governadora Celina Leão, que foi enviado para a Câmara Legislativa e agora vai ter um grande um amplo debate sobre lá na CLDF sobre esse assunto para ver se ele passa ou não.
1: E até conversando com a Carla também, ela falou pra gente sobre que hoje o governo do Distrito Federal já faz algumas ações pontuais sobre isso. A Secretaria DF Legal faz ali algumas ações na região central do Distrito Federal, Brasília, mas também na cidade, nas regiões administrativas, com foco ali de abordar essas famílias em situação de rua. Mas essas abordagens são muito pontuais, são coisas pontuais. Para ela, na opinião dela, que ela disse pra gente, isso deveria ser um programa de longo prazo, ser feito com, né, com mais aprofundamento nesse sentido. O secretário também tinha dado um exemplo durante a entrevista de uma mulher que deitou no meio da pista. E aí a polícia foi lá e retirou essa mulher do meio da pista. Daqui a pouco ela voltou de novo para a pista. Ou seja, ela estava oferecendo um risco para ela, um risco para a sociedade, um risco, né? Então, assim, existem realmente... A internação, ela tem que, como a Carla disse, ser voluntária. A pessoa tem que aceitar o tratamento. Mas existem casos extremos que realmente tem a necessidade dessa involução aí de ser conduzida para esse tratamento.
0: Exatamente, Henrique. Inclusive, o projeto que foi enviado pelo governo, ele deixa isso muito claro, né? Que trata-se de casos extremos.
1: Exatamente.
0: E aí, sim, essa lei poderia ser aplicada. Vamos acompanhar, então, a tramitação dela aqui no DF. E a Polícia Federal cumpriu mandados aqui no DF para desarticular um grupo suspeito de fraudar financiamentos de imóveis. É por todo lado, né, estelionato, por todos os lados. Ao todo, os agentes cumpriram 4 mandados de busca e apreensão nas casas dos investigados. Justiça também determinou o bloqueio dos bens financeiros dos envolvidos. Os suspeitos podem responder por crimes como estelionato qualificado, falsidade ideológica e associação criminosa.
1: Vamos falar de coisa boa?
0: Bora!
1: O comércio do Distrito Federal deve registrar boas vendas no Dia dos Namorados deste ano.
0: Agora eu vou te pegar.
1: Ah.
0: E aí?
1: Ainda não.
0: Uai.
1: Mas eu vou comprar.
0: Uai.
1: Vou comprar.
0: Sei que temos uma namorada que é uma ouvinte fiel aqui.
1: Exatamente. Uma esposa namorada.
0: Esposa namorada. É sempre namorada. Pode virar esposa, noivo, o que for. É sem a eterna namorada. Pelo menos para esse dia, viu?
1: Para essa data comercial em que o comércio espera tanto, né?
0: Exatamente. Ariane, conte comigo, tá? Conte com o meu apoio.
1: Eu tenho recebido sua ajuda de várias formas, né?
0: Dou até dicas se precisar.
1: Ah, meu Deus, eu não sei se meu bolso cabe nas dicas da Lívia Braz, mas enfim.
0: Ah, cabe.
1: Ah, cabe nada. Essa pesquisa, Olivia, do Fé Comércio mostra aí que mais de 64% dos consumidores pretendem comprar presentes para essa data. Entre eles, eu pretendo comprar.
0: Eu também.
1: Se eu vou conseguir? Não sei, mas eu pretendo comprar.
0: Já é um bom começo, Henrique.
1: Entre os lojistas, o otimismo também é alto. Quase 64% dos empresários acreditam que as vendas vão superar o resultado do ano passado. Por outro lado, o consumidor do DF está mais cauteloso. O valor médio que cada pessoa planeja gastar com um presente caiu para cerca de R$ 224. As roupas, os cosméticos e os calçados lideram a lista de preferência. A pesquisa aponta ainda que os shopping centers são o destino favorito de 44% dos compradores, seguidos pelas lojas de rua. Na hora do pagamento, cartão de crédito deve ser a modalidade mais utilizada. Assim, falou a minha vida aqui agora. Eu vou no shopping, vou usar o cartão de crédito.
0: Você
1: e não
0: faz...
1: vai passar de 200 contas.
0: Você faz parte dessa estatística, então. Muito bem.
1: Brasileiro, brasiliense médio aqui.
0: Eu faço parte dessa estatística também. O cartão de crédito já dá aquela jogada pro mês de julho, que já a gente ainda vai estar tendo Copa aí, mas já vou ter passado algumas. Enfim, vamos lá. Fato é que não dá pra deixar passar em branco, né? Lembrando que o Dia dos Namorados é comemorado amanhã, em meio a tudo isso, né? De Copa do Mundo, estreia de Copa.
1: E se o seu companheiro ou companheira aí tiver você, uma dica excelente, a Copa tá chegando, sei lá, você já comprou uma camisa da Copa, né? Ou algo relacionado.
0: Tá bem acima do ticket médio, o valor da camisa oficial, hein? Você me trouxe outro dia, 400 e pouco, né?
1: 450 a modelo jogador e 800, 700 reais pedrada, quase 800 reais desculpa, 450 do modelo torcedor. E aí eu vou te falar um negócio, eu passei ontem pelo shopping, tá acabando.
0: É mesmo,
1: o pessoal
0: tá
1: animado, viu?
0: O pessoal tá motivado aqui.
1: 450 pau e a galera tá comprando.
0: Agora, muitas marcas, inclusive aqui do DF, fizeram aí camisas autorais, né?
1: Tem com outras versões, bandeira do Brasil. Não exatamente necessariamente a camisa oficial de jogador, mas tem outras versões, inclusive nas lojas esportivas também tem. Versões de 140, 150 reais, que não é a oficial lá da empresa que faz a camisa da seleção, mas representa ali, é a nossa amarelinha também.
0: O importante é mandar energia positiva e a gente trazer essa taça aí na mão no finalzinho de julho. Bom, vamos agora pro nosso primeiro intervalo comercial. Na volta, vamos falar mais, claro, de Dia dos Namorados, mas vamos falar também de Copa do Mundo.
1: Do Mundo, meu amigo.
0: Rapidinho, até já.
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1: Mãe.
2: 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Já estivemos na etapa outono, agora estaremos presentes também nessa etapa inverno do Circuito das Estações no próximo dia 28. 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
2: aqui na TMC. 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
1: Ué, vamos fazer logo. Vamos
2: bora, queimar. Porque mais tarde tem mais presente.
1: Vamos queimar essa fita logo.
2: Bora, hein? Queimar essa ficha logo aqui. Então, bora de 3, 2, 1. Henrique, vamos a palavra-chave hoje vai ser frio.
1: Frio?
2: Frio.
1: Tudo a ver, né, com o que tá rolando.
2: Inverno, frio, chuva
1: e tal. Vai correr no frio?
2: Ah, só não pode ser frio a ver com pé frio. Não. É frio.
1: É frio.
2: É frio, mas é por causa do clima,
1: exatamente,
2: tá? Fechou?
1: Se você corre no frio, se você é igual a Olivia Brás, você corre em qualquer estação.
2: Meu amor, aqui é... aqui não tem tempo ruim. Bom, vamos lá então. De 3, 2, 1. Valendo a partir de agora. Quem manda mensagem pra gente com a palavra frio... vai faturar essa inscrição para a próxima etapa do Circuito das Estações, que vai rolar no dia 28 de junho.
1: Nosso WhatsApp é 61993813030. Mandou a palavra. Ei, já tá bombando aí, Lívia?
2: Bombando, Henrique. Uma galera já mandando mensagem, querendo participar,
1: Brasília,
2: então.
1: Brasília tá corredora, né? A galera tá no impulso das corridas, você vê?
2: Todo lugar. Inclusive você correndo. Entrou nessa
1: clima. Eu também entrei nessa
2: clima.
1: Onda também.
2: Você foi motivado pela galera,
1: exatamente,
2: né?
1: Exatamente, pela TMC.
2: Pela TMC.
1: A primeira corridinha foi junto com a Marcela. A Marcela me incentivou, eu e minha esposa, corremos juntos lá no Lago Sul, teve a corrida lá no Corre Aqui Dá Bom, que a TMC também participou. A etapa Itália, né? A gente correu e agora...
2: iremos todos juntos.
1: Todos juntos na Corrida do Fogo agora, né? No próximo.
2: Corrida do Fogo que teremos agora domingo e teremos no finalzinho do mês, então, etapa Inverno.
1: Etapa Inverno.
2: Daqui a pouquinho eu trago o resultado, então... Da nossa presente de hoje. Acabei de receber.
1: Presentão, viu, gente?
2: Presentaço, galera. Acabei de receber aqui uma mensagem do nosso ouvinte Alex falando que em Samambaia, próximo ao restaurante popular, lá na 060, caíram uns pinguinhos, viu?
1: Ó, tá chovendo.
2: Mas dizer que foi coisa rápida, já parou, inclusive. Aí ele falou que não tá frio por lá, que tá só um ventinho e que tá até um pouco abafado. Verdade. A gente já não tá mais com aquela friaca que tivemos aí no final de semana.
1: Semana passada.
2: Feriado foi gelado, né?
1: Foi de manhã cedinho, tava um friozinho bom.
2: Mas agora já deu aquela melhorada.
1: E dá essa abafada, porque também dá, a nuvem chega, dá essa abafada. Você vê que agora aqui onde a gente tá, na área norte, já começou... O sol já deu uma desaparecida já
2: sumiu completamente. Toda hora eu tô olhando pro asfalto para ver se eu consigo ver a chuva. Por enquanto ainda não tem chuva aqui na Asa Norte,
1: não. Porque nossa palmeira imperial do vento tá paradinha. Mas chuva também ainda nada, por enquanto.
2: Henrique, bora?
1: Vamos lá.
2: Bora falar de futebol, então. Porque, gente, é hoje, né? Começa a maior Copa do Mundo de todos os tempos. Pela primeira vez, 48 seleções entram em campo nessa disputa pelo título mais cobiçado do planeta. Competição vai acontecer esse ano em 3 países, Estados Unidos, México e Canadá. São 16 cidades sede. Os primeiros confrontos já prometem muita emoção. A abertura hoje vai ser entre México e África do Sul,
1: jogão.
2: Lá na cidade do México. O que você tá...
1: Jogão.
2: É, você acha que é jogão?
1: Sim. A África do Sul tem uma seleção forte, né? E
2: sim.
1: O México tá vindo aí, jogando em casa, né, amigo?
2: Jogando em casa é diferente, né, Henrique?
1: Diferente, né? A galera tá animada lá. O México aqui, na minha opinião, tem uma das camisas mais bonitas dessa edição da Copa, a camisa do México. E vai ser jogão.
2: Vai ser...
1: Bancada.
2: A gente vai acompanhar, né? É. Com certeza a gente vai acompanhar tudo. Logo depois tem Coreia do Sul enfrentando República Tcheca. O que, que a gente tem que fazer? A gente tem que preparar a nossa torcida, porque o Brasil mesmo entra em campo sábado.
1: Sábado, às 7 da noite, o Brasil joga contra o Marrocos. Jogão também.
2: Muito bom, Marrocos, deixa eu colocar.
1: Marrocos tá pra brincadeira não, minha amiga.
2: Marrocos, tá todo mundo apostando aí que vai ser fácil demais. Bom, eu não sou dessas não, eu acho que Copa do Mundo é sempre Copa do Mundo, então sempre não Copa dá pra mundo. Brincar, né, Henrique? Deixa eu colocar uma música aqui pra gente entrar no clima.
1: Falando em África do Sul, né, vamos lembrar da Copa da África do Sul.
2: Essa daqui pra mim é o hino da Copa, Henrique.

0: Então, mas vamos continuar falando sobre isso, né, Henrique? Porque olha só, hoje começa a Copa do Mundo, campeonato mais popular e importante, né? Nesse ano, o torneio conta aí com essas 48 seleções, divididas em 12 grupos e 4 times cada. Nunca vi uma Copa tão grande, Henrique.
1: Grande, tão grande que o álbum de figurinha ficou gigante também.
0: Gigante.
1: Né? Quebrando o álbum de
0: figurinha. Não só em tamanho, como em cifras. Cara,
1: meu Deus do céu, 980 figurinhas, eu não cheguei nem perto ainda disso.
0: É, lá em casa tá andando, né? Tá, tem pouco. Volte e todo mundo.
1: Lá em casa também, mas assim, anda mais devagar, né?
0: É.
1: O álbum, na verdade, é meu.
0: Uhum.
1: Eu falo pra minha filha que o álbum é dela, mas o álbum é meu. Maravilha, deixa que eu coloco ele.
0: Vamos falar um pouquinho mais, dá mais detalhes sobre esse confronto aí pra gente, Henrique. Esses confrontos que vão começar hoje, né?
1: Então, todos esses jogos serão realizados em 3 países, como você tinha falado lá no começo. Canadá, Estados Unidos e México. Ou seja, pra quem gosta de futebol, a metade do ano aí vai ser só emoção, gol, né, assistência. Eles vão curtir. Esses jogadores são os melhores jogadores do mundo, né, competindo pelos seus países. E também vai ter aí, quando a gente, aquele momento de frustração, né, passe errado, o jogador dá aquela jogada errada, perdida de pênalti, isso dá, todo mundo, essa época é a hora que todo mundo vira comentarista de futebol, quem nunca sabe nada de futebol, agora é a época de falar, e todo mundo tem a prerrogativa que pode falar.
0: Todo mundo tem. Bom, já que a gente tá nesse assunto, né, Henrique, Copa do Mundo, eu vou mudar agora, eu vou migrar, mas vou continuar aí nesse papo, porque a gente tá recebendo aqui no estúdio da TMC hoje, a Yasmin Vitória, que é a líder de comunicação do Grupo R2. Yasmin, muito bom dia para você, seja muito bem-vinda.
1: Bom dia, Yasmin.
2: Bom dia, pessoal, bom dia, ouvintes, é um grande prazer estar aqui na TMC, essa parceira querida.
0: Eu vou explicar para vocês quem é a Yasmin. Ela é líder, já falei, né? Já apresentei, falei que ela é a líder de comunicação do Grupo R2. E por que eu tô falando isso? Porque esse ano, Festival na Praia completa 10 anos. E o tema, Festival na Praia, que sempre escolhe um país, né, para homenagear. Uhum. Já teve Grécia, já teve Japão, né?
2: Marrocos.
0: Só que esse ano...
1: Não fala do Marrocos, não. Gente.
0: Não podia ser diferente, galera. Esse ano, Festival na Praia, 10 anos, no meio da Copa do Mundo, homenageando quem?
2: Brasil, não podia ser diferente, né?
0: O então... que esse festival tá separando, tá guardando de novidade? Porque todo mundo fica meio ansioso, né? Conta pra gente o que, que tem a ver do festival 10 anos de Na Praia com Copa do Mundo. Me conta, Yasmin.
2: Olha, o festival, pra quem lembra e quem é mais das antigas, começou homenageando praias brasileiras. E pra essa data tão memorável, ainda mais em clima de Copa do Mundo, porque a gente pode falar o que for. Tá todo mundo aqui querendo saber como vão ser os jogos, curtindo, vibrando, pintando a quadra. É, nós queríamos homenagear o Brasil. Então, assim, você que gosta de futebol também tende a gostar muito de música. São duas coisas que andam muito juntas. Que gosta do dia, de jogar uma altinha, de curtir com seus amigos, beber,
0: tem
2: comer
0: tudo a ver,
2: bem. Tem tudo a ver. Então, lá no nosso festival, ele vai ser o mais longo do Brasil esse ano. Vão ser 4 meses de festival. Começamos esse final de semana com o Jogo do Brasil e vamos até 19 de setembro. Todo mundo vai poder curtir tanto jogos, quanto comida boa, esportes e, claro, muita música, né?
0: Agora, Yasmin, conta pra mim, o que vocês estão planejando pra essa estreia do Brasil? Porque eu sei que tem, pra mim, ele é o mais brasileiro de todos. Thiaguinho
2: e
0: na
2: Léo
0: abertura.
2: Foguete.
0: Meu Deus. Quando, que vai ter dessa mistura explosiva?
2: Olha, você aí de casa pode escolher ou assistir aos jogos da Copa lá com a gente no nosso complexo, com mais de 1.500 metros quadrados de telão, lugar pra sentar, aquela delicinha. Ou se você quiser assistir pela TMC e depois falar bem assim, caramba, eu tô animado com o Brasil, vou curtir um show do Thiaguinho, vai lá pra praia que a gente vai ter um show maravilhoso, terminar a noite com Léo Foguete. E não para.
1: Então não é só show, não. A galera tem outra estrutura também, além dos jogos. O que a pessoa pode encontrar na praia esse ano de novidade pra poder curtir? Que eu sei que na praia tem essa pegada também de você ir em outros horários, a galera de praticar um esporte.
0: Um day use, né?
1: Isso. Conta pra gente como é que vai ser esse ano.
2: O nosso day use esse ano tá repaginado. Então a gente vai ter, assim, wake, stand-up paddle, vários esportes de areia, beach tênis, funcional. Então vamos ter esportes o dia inteiro, vamos ter muita coisa para a família, muitas opções para as crianças. Temos novas operações gastronômicas, então com muita comida brasileira, acarajé, espetinho, para todo mundo. E aí você pode pegar o nosso dia e ficar por lá.
0: E já pode continuar para curtir os shows. Como é que funciona isso? Conta pra gente, Yasmin.
2: Pra quem tem pique.
0: Chega cedo com a criançada, né? Despacha com a vovó.
2: Não, não. É, pros dias de show especificamente, a gente tem um horário de saída, mas os nossos domingos a gente volta pra aquela ideia antiga lá do domingo no litoral. Então, quem compra o ingresso dos domingos tem direito aos shows também, que acontecem agora no Palco Praia. O palco ficou em cima do Lago Paranoá.
0: Que delícia!
2: Vibe gostosa pra você tomar seu drinkzinho pé na areia, sua cervejinha. Acaba cedo, né, gente? Trabalhadores brasileiros. É Copa, mas...
0: É Copa. É,
2: somos trabalhadores.
1: Sim. Tudo foi convocado, né? Pra...
2: Então, assim, nos sábados a gente tem o esquema do Day Use normal. À noite, para a abertura agora, começa às 17 horas. E aí o show começa às 9 horas da noite.
0: Logo depois da partida.
2: Logo depois da partida. Mas um domingo, nós vamos ter samba, pagode, música brasileira todos os dias de tarde lá pra galera curtir. Vai ser muito gostoso.
0: Yasmin, quem quiser conferir quais são as programações, quem é que tá previsto aí nesse line-up, como é que as pessoas podem fazer pra acompanhar, porque é tanto nome de peso que eu não vou conseguir falar isso tudo aqui hoje.
2: Olha, você que quer acompanhar, entra no Instagram, na Praia Festival, ou então no nosso site r2.com.vc, porque nós temos todos os ritmos musicais brasileiros ali. Eu tenho certeza que vai ter um dia feito pra você.
0: Pergunta que não quer calar: pra essa estreia do Brasil, ainda tem ingresso?
2: Tem ingresso, tá acabando, a área VIP já esgotou, mas o nosso complexo foi totalmente repaginado pra caber todo mundo conseguir curtir. Então vai que tá acabando.
0: A gente tem Brasil e Marrocos no sábado, mas essa primeira fase ainda tem outros dois jogos. Também tem programação nesses outros dias, durante os jogos, para que as pessoas possam acompanhar e depois curtir um pouquinho mais o after, se Deus quiser comemorar, né, Henrique?
1: Mas também se... Meu amigo, pra comemorar o brasileiro não precisa de muita coisa.
0: Não, é verdade. Até empate tá comemorando. 20
1: anos também sem Copa. O negócio importante é fazer festa.
2: É estar junto, né? É. Olha, todos os jogos do Brasil nós teremos shows, tá? Então, na semana que vem tem Rogerinho Fica Comigo, um pagodinho, com uma coisa meio a rocha. Nós vamos ter... Em Jogos do Brasil também, Péricles e Saulo. Então, pra final, nós vamos ter Belo. Vai ser maravilhoso.
0: E Yasmin, sempre com uma mistura, né?
2: Sempre uma mistura.
0: Bem brasileiro.
2: E assim, a nossa composição de line, as pessoas, quando elas olham inicialmente, elas falaram: gente, será se isso aqui dá match? Mas quando você vê o set list que o artista prepara pra noite, você fala, realmente, construíram... uma playlist, uma vibe única aqui pra eu poder curtir com os meus amigos, com a minha família. Então, assim, Brasil, a gente quis muita música brasileira, muita brasilidade, muitos clássicos pra todo mundo ficar com a energia lá em cima.
1: E eu dei uma entradinha aqui no site rapidinho, aqui no r2.com.vc, e dei uma olhada aqui que bem em cima do site eles separaram aqui por estilo. Então tem lá sertanejo, forró, pagode, você pode clicar no que você gosta aqui e vai ter um show ali.
2: Exato.
1: Então, ó, tem rock, tem funk, pop, eletrônica. É uma mistureba brasileira aí, boa. Brasileira animada, né?
0: Mistura boa demais. Agora eu quero voltar só no, na questão da estrutura aí, pra quem gosta de acompanhar os jogos. Pelo seguinte, na minha casa existe uma tradição de que a gente se concentra bastante, pelo menos nesse primeiro jogo. A gente gosta de assistir, de fato. Acho que é pra dar sorte, né? Até hoje não deu não, mas quem sabe? A gente continua mantendo a tradição. Pra quem quer ir lá assistir de fato, vai conseguir ouvir, vai conseguir acompanhar todos os lances de fato? Tem telão, tem tudo montado. Tá garantido isso?
2: Tá garantido. 1.500 metros quadrados de telão espalhado. Gente, é muito telão. Eu tô lá todos os dias essa semana na montagem. Telas do tamanho de parede, gigantescas.
0: Dá pra ver no detalhe.
2: No detalhe, você pode ver da Vila Gastronômica. Vão ter vários telões na beira-lago pro pessoal conseguir colocar uma canga,
0: aí
2: assistir com
0: vantagem,
2: pé na areia, vantagem. Tomando sua cervejinha.
0: Abrindo então a partir das 5 da tarde, é isso?
2: Abrindo a partir das 5 da tarde, mas nada impede também... Yas, nossa, minha família tem essa tradição da gente assistir na casa da minha sogra, vai todo mundo. Depois eu quero curtir o show do Thiaguinho. Posso ir só pro show? Vem também. Não tem problema nenhum, estaremos de portas abertas aí para todo mundo que quiser comemorar essa estreia do Brasil.
0: Yasmin, então, já fez o convite, quer reforçar esse convite, então, para os nossos ouvintes, para a gente encerrar por aqui?
2: Com certeza, na Praia Festival, dia 13 de junho, portas abertas a partir de 5 horas da tarde, show do Thiaguinho a partir de 9 horas da noite. Vem assistir o jogo com a gente, vem depois do jogo, vamos comemorar essa estreia maravilhosa do nosso país.
0: Yasmin, a gente vai conversar muito daqui até os próximos 4 meses, porque esse festival promete, claro, a parceria da TMC com o Napré tá só começando. Desejo muito sucesso pro festival, muito sucesso pro Brasil, que a gente vá juntos muito longe ainda.
2: Olha, pessoal, e acompanhem tudo sobre a Copa do Mundo aqui na TMC, que é o melhor lugar para vocês ficarem sabendo de todas as novidades, viu?
0: Lá no nosso Instagram também, lá no TMC Distrito Federal.
2: Que é o Instagram mais legal que tem do DF, né?
0: Salva de palmas pra ele, né? Nosso Jotinha, que tá sempre aí, o responsável.
2: Eles são muito criativos. Toda vez que eles vão lá na praia, eu falo, ai, que legal, vai ser um conteúdo ótimo.
0: É a nossa mente brilhante por trás disso. É a mente criativa.
1: Se esconde não, cara.
0: Yasmin, obrigada, querida. Sucesso pra você, sucesso pra todo mundo, né, lá do Na Praia.
2: Pra nós que estamos juntos nesse projeto maravilhoso.
0: Obrigada, querida. Até a próxima.
1: Brasil.
0: Já já a gente volta, vamos fazer um rápido intervalo e na volta tem mais presente para o nosso ouvinte.
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15: O nosso Brasília TMC desse 11 de junho tão especial, véspera do Dia dos Namorados e dia
16: de abertura da Copa do Mundo.
15: Putz, bom demais, hein? Demais, hein? Só alegria.
16: Fim de semana vai ser bom.
15: Antes de eu falar disso, eu tenho tanto presente para dar pro nosso ouvinte hoje. Já trouxemos aqui informação do pessoal lá do R2, da R2, né? Para falar do
16: Na
15: Praia. Já
16: presenteamos com a inscrição da corrida, né?
15: Vamos trazer o resultado agora?
16: Vamos.
15: Temos aqui uma ganhadora. Eu quero saber quantos quilômetros ela vai fazer. Final do telefone 8236. Mandou a palavra frio e faturou essa inscrição para a Corrida das Estações, etapa inverno. Maria Gomes. Parabéns, Maria.
16: Parabéns, Maria.
15: Nossa produção vai entrar em contato com você para você retirar os seus ingressos. Daqui a pouquinho a gente vai ter também... ingresso não. Daqui a pouquinho a gente sim vai ter ingresso.
16: Isso.
15: Par de ingressos pra quê?
16: Cinemax.
15: Cinemax.
16: Ali, dia dos namorados chegando.
15: Nem
16: ótimo.
15: Vem.
16: O quê? Cineminha. Ah. Tal e... cinema. Deixa eu calar minha boca.
15: Vai, Henrique, vai.
16: Vamos lá, vamos trabalhar. Vamos voltar a falar um pouquinho sobre a Copa, porque apesar da gente estar na Copa, aí vai ter uma movimentação, algumas mudanças por conta dos jogos, né?
15: Então, nada mais justo.
16: Nada mais justo. Os trabalhadores do comércio aqui no DF vão sair mais cedo em dias de jogos do Brasil. Então, se você for comprar aí algum presente, alguma coisa, fica ligado que possivelmente vai ter aí uma mudança nesse período da Copa. Compra logo o presente, não fica esperando o dia do jogo, não. Durante a Copa, o comércio de rua e também os shoppings terão horário especial. Os trabalhadores serão liberados meia hora mais cedo, em dias de jogos que começam 1 da tarde ou 6 da tarde. Isso são jogos, se o Brasil passar da fase de grupos, vão ter jogos nesse horário, a partir de 1 da tarde, né?
15: Porque na fase de grupo é sempre à noite,
16: né? É sempre à noite, sempre 7 da noite. Por isso, já nesse período, né, os jogadores, os jogos que forem às 7 da noite em diante, os colaboradores do comércio devem sair 1 hora mais cedo. Então ali o comércio de rua deve fechar ali por 6 horas da tarde, uhum, por aí, né? Já nos shoppings é diferente. O comércio de rua, o empregador, ele pode decidir se a equipe volta ou não depois do jogo, dependendo do funcionamento da loja dele, né? Já as lojas de shopping, a gente sabe que vai até mais tarde, né? Ficam abertas até mais tarde. O funcionamento deve voltar, né, logo após a partida, quando as partidas for de 1 ou 6 da tarde, né? Em dias que as partidas começarem às 7 da noite, todos os comerciantes serão obrigatoriamente liberados. Isso a gente fala porque essa medida faz parte de um acordo aí entre o Sindicato do Comércio Varejista e o Sindicato dos Comerciários do Distrito Federal. E eles, nesse acordo, também preveram aí que se os empresários descumprirem essas regras de liberação dos funcionários, pode ser multado até 50% do salário inicial da categoria por cada funcionário não liberado. Essa decisão também prevê que o trabalhador liberado mais cedo pode ser compensado depois com horas normais de trabalho.
15: Henrique, então, trazendo as informações a respeito de quem é trabalhador CLT, que trabalha aí no comércio, né? E agora a gente traz também informação para os servidores federais.
16: Olha aí, tá vendo?
15: Porque esses servidores vão poder encerrar o expediente bem mais cedo, viu? 3 horas antes de cada partida.
16: Tem a preparação, né?
15: Preparação. A forma concentra.
16: Esquenta.
15: Famosa esquenta. Bom, essa medida foi autorizada pelo Ministério da Gestão e Inovação. Vale pra toda a campanha do Brasil. Então, tá valendo pra
16: Quanto
15: tudo.
16: Quando o Brasil estiver na Copa...
15: Tá rolando.
16: Tomara que seja até a final.
15: Eu também tô torcendo, viu? Olha, essa regra também beneficia quem é empregado público, contratado temporário, vale pra estagiário, trabalhador terceirizado, ou seja, todo mundo que trabalha aí em órgão federal, ou seja, Esplanada vai estar esvaziada.
16: Exatamente, pros jogos do Brasil.
15: E aí as horas não trabalhadas precisarão ser compensadas depois, caso isso não aconteça, tem um desconto proporcional aí no contra-cheque e cada chefia também acaba se remanejando para não ter nenhum tipo de prejuízo, né? O governo informou que os órgãos públicos vão continuar funcionando normalmente, serviço essencial não para, né? Então é só para aqueles serviços administrativos que normalmente adiantam aí as suas demandas para que não tenham nenhum tipo de prejuízo para a população. Vamos falar agora então de pintura de rua.
16: Isso, olha só, uma curiosidade, viu, Olivia? Só para situar os nossos ouvintes, ontem eu gravei com o diretor-geral do DETRAN do Distrito Federal, o Marco Bellini, né? Recebeu a gente lá, a gente foi super bem recebido lá no edifício sede do DETRAN. Gravamos com ele pro A Cidade é Sua, que não vai ao ar nesse próximo fim de semana, ele vai ao ar no outro fim de semana. Mas a gente conseguiu ali pegar algumas informações importantes do DETRAN sobre essa época de Copa do Mundo, e uma delas, né, que é a questão das tradicionais pinturas de rua, né? A gente falou sobre esse assunto lá com o Marco Bellini, e aí a gente falou, é muito bacana, as pessoas pintam as ruas e tal, e aí ele levantou uma problemática que a gente não sabia, uma curiosidade, né? Ele falou pra gente que o problema dessas pinturas de rua está em cobrir a sinalização de trânsito nas vias, né? Que pode provocar aí confusão no trânsito, até acidentes. Então, eu separei aqui um trechinho da entrevista com o Marco Bellini, que a gente fez ontem, pra ouvir o que, que ele falou, qual que é a orientação do DETRAN nesses casos aí de pinturas de rua, que a gente sabe que é uma tradição brasileira, né? Da galera pintar, enfeitar a rua. Então vamos ouvir um pouquinho o que, que o Marco Bellini falou pra gente sobre esse assunto.
5: E qual que é a orientação a respeito dessa questão da pintura das ruas? Que é uma cultura brasileira, né? Eles pintam as ruas e tal. Qual que é a orientação do DETRAN? O que, que a pessoa não pode fazer?
8: Pintar em cima das sinalizações horizontais.
5: Que há os avisos de pare, quebra-mola.
8: Exatamente. Uhum. Todos esses não pode. E a questão da faixa de pedestre. Importante. Isso é fundamental. Em cima de fato, não passa nem perto. Uhum. O bom era não pintar a rua, é você pintar os muros, fazer outro tipo de coisa que não fosse naquela rua.
5: No asfalto.
8: No asfalto, ali onde tem as marcações e tem todas as sinalizações. Porque o motorista, ele se guia por aquilo ali. Ela pode até estar deficitária, mas ele continua se guiando por aquilo e pelas placas. Se você tampa isso, mas

0: Mas o Detran, né, sobre essa questão de pintura de rua, vale lembrar que a gente tem outras opções, né, Lívia? Não só o chão da pista ali, que também é um risco, às vezes você tá no meio da pista pintando ali, mas a gente tem aí os muros, tem quadras esportivas, tem praças, né?
1: Bandeirinha. Mas,
0: bandeirinha, né?
1: Eu amo bandeirinha.
0: Bandeirinha fica bonitinha, ainda mais nessa época, festa junina.
1: Ah,
0: né?
1: Lindo demais.
0: Agora, essa pintura de quadra aí também é um pouco polêmica. A gente teve uma questão aqui em Brasília recentemente, né?
1: É, a gente falou bastante sobre isso, né? Até contei lá na minha terra, né? A gente fazia tipo uma blitz assim e pedia dinheiro pra pintar a rua, isso bem antes do torneio, né? Do Mundial. E aí teve um condomínio que umas 2 semanas atrás ele foi multado. Os moradores foram multados porque pintaram as ruas do condomínio aí com as cores da bandeira do Brasil. Só que sem fazer esse aviso, sem fazer esse pedido ao síndico, alguns outros moradores reclamaram disso e esses condôminos acabaram multados. Então, para que não tenha nenhum tipo de problema, gente, vamos evitar, né, primeiro, como o diretor do Detran falou, evitar para ter algum tipo de problema com relação à sinalização horizontal, né, quebra-mola, qualquer tipo de
0: faixa
1: de pedestre, para a gente não ter nenhum problema. E se for dentro de um condomínio, dentro de uma área que você viva em sociedade, é importante que você pergunte ao seu líder, né? Ao seu líder comunitário, ao seu síndico, para não ter nenhum tipo de problema. Vamos viver em paz, né?
0: Isso, Copa é tempo de paz.
1: Copa é tempo de paz.
0: E sobre esse papo que a gente bateu também lá com o Marco Belino, pegando mais um spoiler aqui pra gente, ele falou também que o Detran deve lançar, isso é uma informação exclusiva da TMC, viu? Passou pra gente em primeira mão, que o Detran deve lançar aí nos próximos dias uma campanha relacionada à Copa do Mundo para poder orientar o pessoal que tá aí frequentando os bares e restaurantes para assistir os jogos sobre direção e álcool, essa combinação que não deve existir, principalmente agora nesse período de Copa do Mundo. Então eles vão fazer uma campanha,
1: tem nem que pensar,
0: reforçando sobre essa questão. Gente, vai beber, vai assistir o jogo da Copa, não tem que dirigir, não tem essa possibilidade, não existe.
1: Tanto esquema que você pode pegar, uma carona, aplicativo, carona, o que for, vai de bicicleta agora.
0: A pé.
1: Exatamente. Bora mudar de assunto, Henrique, que a gente tá na reta final do nosso jornal. Eu vou falar agora de cultura, porque ontem era dia de tênis, TMC, né? A gente teve que dar uma remanejada aqui.
0: Débora Hanna Cardoso estava por aqui, né?
1: No estúdio, Débora Hanna Cardoso estava aqui me fazendo companhia. E hoje ela está de volta, trazendo o quê? TMC. Conta pra gente de que a Débora vai falar hoje, Henrique.
0: Olha, Débora, ela que é a nossa colunista, né, de cinema, sabe tudo de cinema.
1: Sabe tudo.
0: É, e hoje ela vai falar aqui, ó. No frio da Antártica, cientistas enfrentam um inimigo misterioso e perigoso no clássico cult O Enigma de Outro Mundo, de 1987. Então quem conta tudo pra gente sobre esse filme é a Débora Hanna Cardoso. Vamos ouvir.
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3: Um dos filmes mais inquietantes e estranhos da ficção científica. O Enigma de Outro Mundo, de 1987, é uma escolha muito interessante para quem gosta de susto e mistério. Dirigido por John Carpenter, que também dirigiu clássicos cult como Halloween, de 1978, e Fantasmas de Marte, de 2001, o longa nos leva direto para o frio da Antártida, onde um grupo de cientistas encontra um parasita extraterrestre capaz de assumir a forma de qualquer ser vivo. E por esse motivo, o filme é tão grandioso, pois em dado momento, todos começam a desconfiar de todos, em um espaço minúsculo e sem ter para onde fugir. Basicamente, um terror psicológico claustrofóbico. Outro ponto positivo é o roteiro, que não é nada complexo, muito pelo contrário. A história se engrandece pela simplicidade, mostrando que o básico bem executado também é genial. E para quem gosta de filme retrô, os efeitos especiais são técnicas práticas, ou seja, com a ausência do digital. O responsável pela façanha da época é Rob Bottin, que misturou a realidade com a ficção, deixando o visual ainda mais estranho e um tanto quanto grotesco. O clássico cult, na época, foi muito mal recebido pela crítica, sendo considerado excessivo e pessimista, o avesso dos filmes do gênero dos anos 80. Mas o tempo fez bem ao Enigma de Outro Mundo, e décadas depois, o longa ganhou o status de cult, sendo considerado um dos melhores filmes de terror de ficção científica já feitos na história do cinema. Gostou da dica? Bom, Se você gosta de mistério, terror, suspense, ficção científica, O Enigma de Outro Mundo é uma excelente pedida. Disponível na

0: Netflix, Prime Video e Apple TV.
1: Sabe curtiu?
2: Tudo. Sabe tudo.
1: Você gosta de tudo isso que ela falou?
2: Cara, eu agora fiquei curioso.
1: Ficção científica. Eu gosto também. Bom, esse filme ela falou, né? Tá nas plataformas de streaming, mas a gente tá sempre incentivando não só o esporte, mas a cultura também. Então, portanto, hoje teremos o quê?
2: Presentão. Mais um presentão aí pros nossos ouvintes.
1: E vem dupla, é um par. Um
2: parzão de ingresso aí, ó.
1: Par de ingressos pra você curtir o cinema. A palavra-chave é...
2: Antártida.
1: Vamos no 3, porque tá acabando o nosso jornal.
2: Deixa eu só lembrar o telefone rapidinho, pessoal. 61993813030. Manda o WhatsApp com a palavra Antártida. E a gente vai fazer a contagem agora em 3...
1: 2...
2: 1...
1: Valendo! Quem mandar a partir de agora a palavra Antártida vai faturar um par de ingressos. Eita, Henrique!
2: A galera tá querendo ingresso pra levar pro Dia dos Namorados aí, ó.
1: É, eu acho que essa galera tá querendo se livrar do presente e aproveitar esse presente da TMC.
2: Não,
1: vale olha, também.
2: Não,
1: vale.
2: Mas não isenta do presente, pelo amor de Deus.
1: É, uai, leva, cineminha, faz uma graça, cineminha, depois isso, um presente, um jantarzinho. Curti.
2: Um Maczinho.
1: Bom, já temos aqui o resultado. Hoje tá só a mulherada que tá dominando, tá?
2: Olha aí, sabe que mulher é muito mais rápida do que...
1: Rápida. Paula Pantoja, parabéns, você faturou...
2: Parabéns, Paula.
1: Um par de ingressos para você curtir um cineminha lá no Cinemark. Aí. Nossa produção vai entrar em contato com você. Um beijo, Paula. Ela mandou uma figurinha animadíssima aqui,
2: olha,
1: viu? Dançando, uma menininha sambando. Gostei demais. Henrique, mais uma vez, muito obrigada pela sua companhia.
2: Obrigado, Lívia Braz. Eu que agradeço pela participação aqui no Transamérica TMC, no Brasília TMC.
1: Amanhã estaremos de volta. Um beijo, ouvintes. Parabéns pra todo mundo que participou e que faturou ingressos hoje. A gente tá de volta amanhã, a partir das 10.
2: Valeu, tchau, tchau.
1: Beijo.

0: 11 horas em ponto, trend das 11, começando ao vivo para todo o Brasil neste dia. Ah, sabe que dia? Dia 11, dia de Copa do Mundo. Bom dia pra você, Pietra. Vai começar finalmente. Bom dia.
1: Ô, já tô aqui no clima, viu, gente? Ó, bem animados. A gente já começou esse trend aqui bem no clima da Copa do Mundo, porque tá trendando bastante também esse assunto aí nas redes sociais. Então, bom dia pra você que tá acompanhando aqui a TMC. E vamos seguir aqui no trend das 11 até o meio-dia. Te convidando, então, a seguir a gente nas redes sociais no @TMCNewsBR, tanto no Instagram quanto no TikTok e também lá no YouTube com a nossa live. Certo, Thiago?
0: Certíssimo. E a pergunta que a gente já quer fazer pra você, logo de cara, é como é que tá a empolgação?
1: Boa.
0: Pra seleção brasileira e principalmente pra essa Copa do Mundo 2026. Daqui a pouquinho, a gente vai trazer uma pesquisa Quest falando aí da expectativa do brasileiro pra Copa do Mundo 2026. Enquanto isso, telefone em mãos pra você atualizar o feed, pra mandar mensagem pra gente, 11972211001. Bora nessa então, vamos atualizar o trend a partir de agora com os principais assuntos que estão ganhando repercussão, como por exemplo Copa do Mundo.
1: Sempre, né? A gente já falou aqui, Copa do Mundo treinando bastante.
0: Não pode ser diferente, daqui a pouquinho a gente fala mais.
1: É isso, também tem pesquisa Copa, falando de Copa do Mundo novamente.
0: Falando nisso, mas não vamos falar, ficar só no mundo da bola, não.
1: Boa.
0: Corrupção tá trendando.
1: É,
0: menino. Daqui a pouquinho a gente explica.
1: Vazamento de dados também, viu?
0: Rock in Rio também bombando nesta quinta-feira. Eu explico depois por quê.
1: E aí a gente volta pra Copa, porque vai trendar e tá trendando a abertura Copa.
0: E a gente volta pra política pra falar também de uma situação peculiar que aconteceu na Alemanha.
1: Pois é, cinema brasileiro também trendando por aqui.
0: Ah, tem muito espetáculo da natureza ganhando repercussão na internet.
1: E árbitros da Copa, pra gente já continuar no climinha de Copa do Mundo.
0: Então, bora nessa, acessando tmc.com.br, @tmcnewsbr, dando F5, atualizando o feed Copa do Mundo. É claro, é na TMC, porque começa hoje a maior competição da história, com recorde de seleções, você sabe, né? O novo formato aí da Copa do Mundo. Pra quem gosta de futebol, pra quem gosta do evento, ó, é um prato cheio. Muito mais jogos, muito mais emoção, né? Então vai ser realizada, é sempre bom lembrar, nessa forma conjunta, pela segunda vez na história, em diversas sedes, né? Estados Unidos, México e Canadá. Lembrando que da outra vez que aconteceu isso, lá em 2002, Coreia e
1: Opa!
0: Japão, Brasil foi campeão.
1: Não queria dizer nada.
0: Quem sabe pra empolgada Pietra, isso já é um sinal. Então essa edição de 2026 tá marcando nova fase, né? Nesse principal torneio do futebol mundial, 48 seleções, não mais 32. Também aumento na quantidade de jogos, obviamente. Antigamente eram 64 jogos, né, no total.
1: Uhum.
0: Para 104 jogos,
1: caramba,
0: no total, é jogo que não acaba mais. Abertura hoje, atenção, Estádio Azteca, na Cidade do México. Nosso repórter Kaique Silva já tá por lá. E os anfitriões mexicanos, eles vão enfrentar a África do Sul. Afinal, já para você se programar, né?
1: Boa.
0: Quanto tempo teremos de Copa? Um pouco mais de um mês, né? Uns 40 e poucos dias. Vai ser na região de Nova York e Nova Jersey. Brasil estreia sabadão, sempre bom lembrar. Copa começa hoje, transmissão TMC, mas aí sim, sabadão, 19 horas contra Marrocos em Nova York e Nova Jersey, claro. As emoções, o esquenta, todos os jogos você acompanha aqui na transmissão TMC, que não tem delay, hein?
1: Não tem mesmo. Bom lembrar disso, viu, gente? E olha, a gente segue falando de Copa aqui pra falar sobre uma pesquisa que saiu agora, né? A pesquisa Quest, que é a mesma pesquisa, que é a mesma consultoria que divulga ali os números da corrida eleitoral. Então, essa pesquisa, ela conferiu como que tá o otimismo da torcida com a nossa seleção, viu, gente?
0: E aí?
1: Essa pesquisa aconteceu entre os dias 5 e 8 de junho, com pessoas a partir de 16 anos, e a pergunta foi a seguinte: você acha que o Brasil leva o Hexa? Inclusive, é uma pergunta que a gente pode jogar aqui também pra
0: você,
1: né? Vai lá no DDD 11972211001 e responde pra gente: você acha que esse ano a gente leva o Hexa? Pois é, ó, nessa pesquisa, 56% das pessoas falaram que não, tá?
0: Ah, não?
1: Não.
0: Maioria pessimista, então.
1: Pessimista demais. E aí, 35% falaram que sim. Eu acho que eu tô nesses
0: 35%. Você tá no 35%? Eu tô no outro, hein?
1: Tá no outro, tá pessimista, Thiago?
0: Sei não.
1: Bom, 9% não sabem ou não responderam. Essa pergunta fala sobre o Hexa, mas tem uma outra pergunta também, tá? Que fala sobre o trabalho do Ancelotti. Se aprova o trabalho do Ancelotti também, do técnico? Outra pergunta pra você que tá nos ouvindo, nos vendo. 58% das pessoas falaram que sim, 14% falaram que não, então a galera tá gostando bastante. 28% não sabem ou não responderam. Acho que essa pesquisa vai ser legal depois da Copa, né? Ou então durante ali.
0: E você vê que disparidade, né? Porque, por exemplo, a galera não tá botando fé na seleção, mas tá aprovando o trabalho do Ancelotti.
1: Verdade.
0: Ou seja, querendo dizer que o problema talvez não é no técnico, né? Talvez nas pecinhas,
1: nos jogadores.
0: No desenvolvimento dos atletas,
1: é. Pois é, pois é. E aí teve uma outra pergunta também, tá? Até qual fase o Brasil chega? 7% falaram que vai ficar na fase de grupos.
0: Opa, mas aí não dá.
1: Pois é. 10% falaram que vai ser nos primeiros mata-mata, tá? 23% quartas, 8% semifinal, 3% vice e olha só, 35% o Brasil vai sair campeão. 14% não sabem ou não responderam também. Ou seja, a maioria acredita ali no trabalho do Ancelotti, estão acreditando na seleção, acreditando que a gente vai levar esse Hexa. A torcida tá meio pessimista ali também, né? Porque tá meio que dividido, mas acredito eu que a gente leva, viu, Thiago, Matheus?
0: Será?
1: Eu acho.
0: Vamos aguardar então. Então, a partir de hoje começa o fim do mistério. É uma longa jornada aí, são 104 jogos, mais de 40 dias
1: muita
0: de
1: coisa,
0: Copa,
1: né,
0: do Mundo, mas saberemos lá pro dia 17 de julho quem vai levantar aí o troféu mais cobiçado do mundo. A gente segue atualizando aqui, daqui a pouquinho a gente fala de Copa do Mundo. Enquanto isso, manda aí, manda pra gente, 11972211001, mas antes eu vou falar de corrupção. Pois é, mais um assunto que tá ganhando muita repercussão na internet. Lulinha, filho do presidente Lula, tá na investigação de fraude do INSS. E o ministro Mendonça, ele pode caracterizar Lulinha como sócio de Antônio Carlos Camilo Antunes. Quem é esse? Você não liga o nome à pessoa? E se eu falar que é o careca do INSS? Aí você sabe. E ele ficou bravo, né? Tempos
1: porque
0: atrás.
1: Porque foi colocado como careca do INSS?
0: Não queria ser chamado, mas a justiça falou, não, você é o careca do INSS. Mais investigações da Polícia Federal sobre o caso precisam chegar a essa mesma conclusão. Então, o Mendonça, ele espera receber nos próximos dias relatório da Polícia Federal a respeito do estado das apurações. Ou seja, vão ser feitas aí quebras de sigilos bancário e fiscal de Roberta Luxinger. Ela é empresária, amiga de Lulinha, teve sigilos quebrados também junto com Lulinha no começo do ano. E agora interlocutores estão falando aí e acreditando que o tal do careca do INSS tentou se aproximar dele. Uhum. Problema para Lulinha seria de tráfico de influência, mas não relação com fraudes em aposentadorias. A gente aguarda as investigações, mais um desdobramento, mais uma investigação.
1: É, são vários capítulos de várias novelas, né, que o Brasil sofre, né?
0: Tem um Banco Mais,
1: tem aí o INSS, haja novela pra gente acompanhar aqui. Bom, seguindo e atualizando o nosso feed, vazamento dados aparece trendando também. A gente vai falar sobre o iFood, que admitiu um vazamento de dados de 1,2 milhão de usuários. Será que você é esse usuário? Conta
0: Será?
1: Pra gente também, tá? Foi uma falha identificada ali em dezembro de 2025, né, no ano passado. Ela foi divulgada agora 6 meses depois, demorou um tempinho aí para ser divulgada, né? Especialistas, eles questionam a demora na comunicação do incidente, como a gente mesmo falou, 6 meses depois. A empresa, ela não informou para a ANPD, que é a Autoridade Nacional de Proteção de Dados, sobre isso, sobre essas senhas e dados bancários que vazaram, né? Mas vale lembrar, as senhas e dados bancários não foram comprometidos ali. Essas informações cadastrais de usuários foram expostas, aumentando o risco de golpes. Então, é importante a empresa trabalhar com transparência, né? E não é o primeiro caso de vazamento de dados por empresas, tá, gente? No passado, aconteceu também com Uber e Cirela. Então, é bom essas empresas ficarem de olho para não comprometer os usuários,
0: pois
1: né?
0: Pois é. Uber, Cirela, agora iFood e tantas outras empresas expondo aí os dados dos usuários, dos clientes, um perigo danado. Agora o iFood admitindo isso. Quero saber se depois de admitir, quais serão, né, os próximos passos.
1: E 6 meses depois, demorou um pouco, né?
0: Os próximos passos aí. É, não tem que ficar por aí só não. 11 e 10 agora, Rock in Rio tá trendando. Por quê? Vamos falar de ingressos. Aliás, ingressos específicos para alguns dias aí, ó. Como, por exemplo, se você tá se planejando para ir assistir Calvin Harris e Maroon 5.
1: Opa!
0: Esquece que já acabaram em 2 horas.
1: Não tem como mais.
0: É, se programa aí. Vamos ver se vai ter uma nova venda, porque a venda geral, a primeira, já teve início às 19 horas de anteontem, se não me engano. E os ingressos para o dia 12 com Maroon 5 acabaram primeiro, né? 2 horas e 5 minutos depois da abertura das vendas. Ingressos para o dia 6 com o DJ Calvin Harris, as entradas também se esgotaram rapidamente, no período de 2 horas e 12 minutos. Lembrando que a primeira edição do Rock in Rio aconteceu em 11 de janeiro. Lembra? Você não era nem nascido, nem nascida. 11 de janeiro de 85. Edição histórica, né? Com o show do cantor Ney Matogrosso, inclusive no palco Mundo, e muitos artistas, né? Queen, AC/DC, Scorpions, enfim, veio gente do mundo todo para assistir esse grande evento, continua sendo gigante e os ingressos estão evaporando.
1: Pois é, a gente tem falado sobre Rock in Rio aqui também no Trend várias vezes, né? Anunciaram ali artistas bem renomados, né? Legais.
0: Edição
1: assim.
0: Edição boa, hein?
1: Edição boa demais. Essa. Quem que você veria, Thiago? Eu iria pra ver Demi Lovato, né?
0: Sir Elton John.
1: Boa.
0: Olha que bom.
1: Boa. Então, manda pra gente também quem que você veria lá no Rock in Rio. O que que você gastaria o dinheiro pra ir pro Rio de Janeiro, né? Pra assistir ali algum artista que você curte. A gente segue por aqui falando de Copa, porque a abertura Copa tá trendando bastante, e a gente vai falar da abertura da Copa lá na Cidade do México, tá? Porque a Cidade do México suspendeu aulas e decretou home office para abertura da Copa. Pois é, essa medida, ela foi anunciada ali pela presidente Cláudia Sheinbaum, e o home office, ele é obrigatório para funcionários públicos federais. Exceção ali dos serviços essenciais, né, gente? Como saúde, segurança e infraestrutura, que não dá para parar. Escolas do pré ao universitário ficam fechadas no dia. Então, hoje, ninguém tá indo pra escola na Cidade do México. O pessoal tá aproveitando bastante. Vale lembrar que a mobilidade urbana ali, né, da cidade, ela já é caótica em dias normais. Então, você imagina no dia de Copa, né, continuar tendo aula, continuar tendo as atividades normais ali, o caos que iria ser instaurado. Então, pois melhor realmente dar home office pra galera que pode fazer home office e feriado ali, né, pra quem pode ter o seu feriado,
0: pra curtir a Copa. Até também pra deixar de movimentar tanto a cidade, porque o Kaique Silva tava entrando ontem aqui na programação da TMC, né, então ele via aquela névoa de poluição, de poeira.
1: Também tem isso, né?
0: No entorno da Cidade do México, que é uma das mais poluídas do mundo todo, sem contar aquele caos. Então vai ter movimentação, é lógico, nos próximos dias, hoje principalmente, aulas
1: abertura, né?
0: Suspensas aí pra molecadinha poder aproveitar.
1: Boa.
0: A abertura da Copa do Mundo. Vamos falar de Alemanha?
1: Vamos lá.
0: Mas não é de Copa, calma que não é 7-1, não. Calma, ufa. Isso aí já foi, já passou, vira a página. Alemanha e política, assuntos que estão trendando junto. Por quê? Porque crimes com motivação política, infelizmente, olha que dado preocupante, estão batendo recorde no país europeu.
1: Eita.
0: Na Alemanha. Danos materiais e agressões já passam de 85 mil casos. A maior parte está ligada à extrema-direita e ultradireita radical. Segundo o chefe de departamento da Polícia Federal, essa polarização, que não acontece só aqui não, a gente vê na América Latina, acontece na Europa também, ela acaba se intensificando nas redes sociais. E isso traz aquele reflexo na vida mesmo, né? No dia a dia. A maioria dos casos acontecem por xenofobia também, ódio por imigrantes acabou crescendo na última década. Então, é um dado negativo, crimes por motivação política, batendo recorde na Alemanha, tá bombando, repercutindo, a gente explica pra você.
1: É, e preocupante, né, porque dado a história, né, o passado, a gente tem que ficar realmente sempre de olho pra gente não repetir o que aconteceu há um tempo atrás. Bom, seguindo aqui, a gente fala sobre cinema brasileiro, que também tá trendando. E olha que notícia legal, gente. A Jennifer Lopes, ela disse que Ainda Estou Aqui, o filme Ainda Estou Aqui, mudou a sua vida. Ela disse o seguinte: me curou. Em entrevista a um podcast apresentado por Brad Goldstein, a cantora, ela disse que assistiu o longa enquanto vivia o processo de divórcio, né, com o ator Ben Affleck. A Jennifer, ela destacou o papel de Fernanda Torres, elogiou bastante e disse o seguinte, olha, abre aspas aqui pra Jennifer Lopes: algo aconteceu na minha vida E eu comecei a chorar pensando nos meus filhos, na minha experiência com meu pai. Tudo veio de uma vez só. Ela também falou sobre o apoio do pai, né? Disse que o pai foi muito importante ali durante esse processo de divórcio. Disse também que ele que incentivou ela a assistir o filme. E disse que ele sabia que ela precisava ouvir aquilo. E isso curou uma parte dela para que ela pudesse seguir ali em frente diante dessa situação difícil que é viver um divórcio. Então, ainda estou aqui sendo um filme muito importante na vida de Jennifer Lopez.
0: Ajudando até a recuperação da J-Lo, hein?
1: Pois é.
0: Olha só, que espetáculo. Falando em espetáculo, vamos falar de um espetáculo da natureza.
1: Olha,
0: tá ganhando,
1: linkou, né? Quer ver? Boa, boa.
0: Tá ganhando muita repercussão, né? Porque tudo aquilo que a gente gosta, né? De ver de bonito, da natureza, acaba trendando, as pessoas acabam repercutindo cada vez mais e pesquisando sobre os assuntos. Tem uma temporada aí de sakuras que acaba avançando pelo Japão e tá enfeitando as paisagens naturais. Então, a primavera no Japão, a gente sabe, aqui estamos no outono, quase no inverno, sim, mas no Japão é a primavera. E aí, obviamente, aquelas imagens belíssimas, a floração de sakura, que são as tradicionais cerejeiras, né? Árvore típica do Japão, né? Entre a segunda metade de março e início de maio, é quando isso fica mais acentuado e aquelas paisagens ficam
1: lindas, né?
0: Lindas, maravilhosas. Os moradores turistas acompanham esse espetáculo natural, estão postando nas redes sociais, né? E acaba pintando também a cidade e a paisagem com esses tons delicados de rosa. Se você nunca viu, coloca aí cerejeiras Japão, joga no Google. Ou então sakura Japão, essa coisa toda. Vê que imagens belíssimas. Verdade. Que o pessoal tá repercutindo, compartilhando nas redes sociais. Lembrando que isso acaba criando aquele período mais simbólico, né, da cultura japonesa. Isso acontece em algumas localidades aqui no Brasil também, onde a comunidade japonesa é gigante, em específico na Zona Leste de São Paulo, no Parque do Carmo, para quem é da Zona Leste, para quem não é. Então tem muitas árvores cerejeiras. Então, vira e mexe, tem esses eventos, né, em São Paulo, com a comunidade, eventos orientais bem tradicionais, que o pessoal também fica de boca aberta aí com a beleza das paisagens das árvores. Joga no Google, que eu tenho certeza que você vai gostar também.
1: É uma ótima época, então, do ano pra viajar pro Japão, né?
0: É, pra quem tem dinheiro.
1: Se você quer pegar aquela...
0: É, pra quem tem dinheiro, boa.
1: É, porque deve ser, ó,
0: é mais fácil pro Parque do Carmo, né?
1: É melhor,
0: é mais barato.
1: Vamos ficar por aqui mesmo, mais tranquilo. Bom, seguindo aqui, a gente volta a falar sobre Copa do Mundo, porque tá trendando um assunto sobre árbitros Copa. Pois é, a gente falou sobre os árbitros aqui, os árbitros que foram escalados, né, pra apitarem ali jogos na Copa do Mundo. E agora a gente vai falar sobre, ó, cash, valor money, que eles estão ganhando. Money. Juízes da Copa do Mundo, gente, vão embolsar mais de R$500 mil pra apitar jogos, tá bom?
0: Ô,
1: tá
0: louco.
1: Bom pra vocês aí?
0: Você tá bom.
1: Pois é, gente, o valor ele pode aumentar caso esses juízes, eles ganhem destaque ali no torneio mundial, tá? É, a gente vai trazer aqui um contexto pra vocês sobre o que eles ganham atualmente no futebol brasileiro, tá? O juiz com o escudo ali da entidade internacional, ele ganha R$7.600 por jogo no Brasileirão, o que já é um dinheiro ok.
0: Você é ok.
1: Né? Se apitar o Brasileirão tem o quê? Quantas vezes na semana? Várias
0: quatro
1: vezes.
0: Quatro partidas por semana?
1: Poxa.
0: Né? Uma cada final de semana? Olha
1: tá
0: quanto
1: bom,
0: ele já embolsa.
1: Já ganha um din-din. Se ele apitar ali uma partida em todas as 38 rodadas, né, do Brasileirão, ele recebe no total R$288.800. É dinheiro, tá, gente? Quase metade, então, do pagamento ali do Mundial. E é por aqui a gente reclama dele, xinga, mas eles estão aceitando, ó, de bom grado, porque estão ganhando o din-din, né, lá.
0: Agora, sabendo disso, eu vou xingar mais ainda. Porque eu sei que ele tá ganhando bem, inclusive. Na Copa do Mundo, inclusive, os brasileiros, né, a gente tem que torcer pra eles não fazerem papelão.
1: Ai, gente.
0: O papelão que eles fazem
1: aqui no Brasileirão. Vamos representar a gente direitinho,
0: tem que representar.
1: Tá? Mas estão ganhando bem, tanto aqui quanto lá, né? Mais de R$500 mil, vamos ver.
0: Atualizei o feed aqui, prisão domiciliar. É o que tá ganhando repercussão nas redes sociais. Vamos falar de Jair Bolsonaro, que tá pedindo pro ministro Alexandre de Moraes pra receber a nora e as netas em casa, na sua residência em Brasília, nesse último sábado, data da estreia da seleção, aliás, nesse próximo sábado, né, que é a estreia da seleção brasileira na Copa. O ex-presidente continua cumprindo prisão domiciliar desde o dia 27 de março, né, quando na oportunidade ele saiu do hospital. E a nora em questão, que ele tá fazendo esse pedido pro Alexandre de Moraes, é a Fernanda Bolsonaro, ela que é casada com o Flávio Bolsonaro, filha do casal, também são menores de idade, as filhas, né, no caso. E lembrando que o Jair foi condenado a 27 anos e 3 meses de prisão por tentativa de golpe de Estado. Atualmente, ele está em prisão domiciliar temporária, que foi determinada por um período de 90 dias. Agora está tentando essa liberação para tentar assistir a Copa do Mundo com a família também. Tá todo mundo querendo ver a Copa do Mundo.
1: Todo mundo, todo, né? Mundo. Todo mundo querendo se reunir. Bom, a gente segue por aqui para falar sobre o futuro. Olha ele aí, carros voadores estão trendando aqui. Pois é, ó. Ó o barulhinho já.
0: Olha os Jetsons aí.
1: Pois é, gente, a nova aposta da China para dominar a mobilidade do futuro vem aí, tá? Fabricantes do setor automotivo da China, eles anunciaram avanços na produção da nova aposta para a mobilidade urbana. E a gente fala dos eVTOLs. Nome bonzinho, né, de ser falado? eVTOLs. Veículos elétricos de decolagem e pouso vertical. A gente tá falando, então, dos carros voadores, né? As empresas chinesas de tecnologia aeroespacial e automotiva intensificaram, então, testes e processos regulatórios para transformar esses projetos experimentais em uma produção em larga escala desses carros voadores. E uma estratégia apelidada de economia de baixa altitude. Então, vem aí, a gente já vai estar vendo, ó, carro voando, voador sendo vendido, porque a China tá que tá, ela tá querendo colocar ali, né, os jets o quanto antes na vida real, digamos.
0: Pois assim. Pra a gente que assistia esses desenhos antigamente, uhum, achava que era coisa do futuro, que a gente não veria, quem sabe, em breve. Tá até vendo aí entrega de encomendas, comida por drones, mas daqui a pouquinho tem carro voador também, levando pessoas. Vamos acompanhar.
1: Já.
0: Ó, como eu pesquisei as cerejeiras do Japão, aí o feed fica condicionado.
1: Né? O algoritmo tá viciado, Thiago.
0: Aí o que meu algoritmo mandou agora? A longevidade dos japoneses. Pois é, o país, o Japão, vamos falar do Japão de novo?
1: Vamos lá.
0: Chega a quase 1000 idosos com 100 anos e quebra um recorde mundial. Muitos países enfrentam, inclusive, desafios que estão ligados ao envelhecimento, né, da população. É o caso do Japão. Japão, em 2025, só para você ter uma ideia, ele registrou mais de 99 mil pessoas com 100 anos ou mais. Uma parcela, caramba, considerável, significativa. Maior número de centenários ao longo de toda a história do Japão. Então, isso tem algum, né? Se tem história, né? Se tem essa crescente nesses números, uhum, de pessoas avançando, é porque a qualidade de vida é boa, né?
1: Com
0: Mas
1: certeza.
0: A tendência é que aumente ainda mais, por isso que os governos ficam preocupados. Então, esse dado, ele marca o 55º ano consecutivo desse crescimento nessa faixa etária, mostrando que longevidade japonesa não é mito não, né? A marca deixou, uhum, o Japão próximo de atingir um número simbólico, 100 mil pessoas vivendo mais de um século. Em breve eles alcançam isso. Estão lá, 99.773 pessoas, 99.763, em breve, mais de 100 mil pessoas vivendo com mais de 100 anos no Japão.
1: Quer viver mais? Vamos pro Japão. Então, partiu. Bom, a gente segue aqui pra falar dela, Shakira, e em contrapartida a gente fala também sobre Copa do Mundo, né? Porque a Shakira é muito conhecida por lançar ali sucessos, músicas pra Copa do Mundo. E aí, mais uma Copa, então, mais uma música, então, fazendo sucesso nessa Copa. Inclusive, a música que vocês estão ouvindo aí é a Dai Dai. A música da cantora pra essa Copa, ela bateu recorde global, tá, gente? A Shakira, ela adiciona mais um marco na sua trajetória ligada a Copas do Mundo. Dai Dai, como eu falei, a música que vocês estão ouvindo, é a música oficial da FIFA pra competição e alcançou, olha só, o top 50 global do Spotify, tá? É a única música ligada ali, ao Mundial a alcançar o ranking das mais ouvidas globalmente, tá? Essa música foi lançada no dia 14 de maio e ela ultrapassou 2,1 milhões de streamings diários. É muita coisa, muita gente ouvindo. Mais de 100 milhões ali de visualizações também no videoclipe oficial, que inclusive um videoclipe gravado no Maracanã. E no Brasil, né, aqui no Brasil, as pessoas estão ouvindo bastante também, porque o desempenho acompanha essa repercussão internacional. Shakira, inclusive, que ficou o Waka Waka, né? Ficou muito conhecida, que é a música de Shakira. Então temos aí Dai Dai, pra ficar também conhecida, né? A mulher, ela gosta de lançar sucesso pra Copa do Mundo, viu?
0: Mas será que vai fazer o mesmo sucesso de Waka Waka?
1: Eu acho que não.
0: Senão já estaria fazendo, né?
1: É.
0: Mas é boa, mas o Waka Waka tá lá naquela...
1: Mas a gente ouve Copa do Mundo, vem o que no nosso ouvido?
0: Shakira.
1: Waka Waka é sobre isso.
0: É isso aí. Falando em Copa do Mundo, tem um pessoal respondendo aqui a pergunta que a gente fez no comecinho do programa. A Paula Pantoja, ela falou assim, não acho que a gente leva a Copa do Mundo, não. Eu concordo plenamente com a fala do Vampeta, quando ele disse que na época de 2002, né, vários jogadores eram premiados, e aí foi difícil, né, de vencer.
1: É, tem
0: mesmo
1: ponto.
0: Assim, aliás, eu lembro dessa entrevista, ele falou que mesmo com vários jogadores conceituados premiados, né, Ronaldinho Gaúcho, Ronaldo, Rivaldo, Roberto Carlos e tudo mais, foi difícil, né?
1: Imagina agora,
0: né? É. Então, um abraço aí pra Paula, que opinou aqui. O nosso Otávio Rudieri, ele falou que tá gostando aí, né, dessas coincidências da Copa, mais uma Copa no México, em 70 levou o Brasil.
1: Será?
0: Então ele tá colocando as coincidências aí. O João Moreira Filho, de Guarulhos, falou que vai torcer pra seleção, mas não tá empolgado, não. Falou que o Ancelotti caiu no conceito dele. Diz que ia levar jogador, estaria 100%. Levou gente que tá machucada, levou um goleiro aí que ele não gostou, que é o Ederson. Enfim, tá a opinião aqui do nosso João Moreira.
1: Brasileiro não desiste nunca, né?
0: É, e a Fátima falou, acho que o Hexa não vem. Aqui no Data WhatsApp do Trend, então a maioria
1: Data
0: tá...
1: Data WhatsApp do Trend.
0: Data WhatsApp. Então tá 70%, né? 75% gostando, 25% mais
1: não.
0: Ou menos apostando.
1: Tá, vamos ver, né, gente? Muita coisa vai rolar ainda. Será que a gente vai comemorar bastante?
0: Vamos ver. Ameaça agro apareceu aqui no meu feed. Por que que o plano bilionário da China ameaça o agro brasileiro? É um dos assuntos mais comentados. Os chineses são um dos principais compradores, né, do agronegócio brasileiro. Só que apesar dessa parceria, o plano de desenvolvimento indicou que rumos podem mudar essa direção. O país elevou o nível de importância da segurança alimentar. Então ele quer reverter esse déficit comercial agrícola de 124 bilhões de dólares, aplicando aí no campo a mesma estratégia para outros setores, como de carros elétricos, né? Lembrando que grandes incentivos fiscais para empresas e consumidores, e nesse cenário a economia brasileira perderia a demanda de um dos seus maiores compradores, por isso que a agro está trendando aqui na manhã desta quinta-feira.
1: Boa! Bom, já a gente vai falar sobre Noruega, temos novidades acontecendo lá na Noruega, tá? Juiz da emissão também trendando aqui, burnout, muita coisa, tudo isso e muito mais aqui no Trend das 11.
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0: O Corinthians chega à pausa para a Copa do Mundo no meio da tabela. Décima colocação do Campeonato Brasileiro. Em 18 partidas, o Timão soma 24 pontos, com exatamente 6 vitórias, 6 empates e 6 derrotas. O ataque marcou 18 gols e a defesa sofreu 19, saldo negativo de 1 gol. O último compromisso antes da paralisação para a Copa do Mundo terminou com vitória por 3-1 sobre o Grêmio. E depois da Copa, o Corinthians enfrenta a equipe do Remo dentro de casa. 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
3: É nesse clima de Copa do Mundo que a gente está de volta trazendo informações aqui do Distrito Federal nessa quinta-feira, 11 de junho de 2026. O antigo complexo do Centrade, centro administrativo lá em Taguatinga, vai passar por reformas para receber 6 secretarias do governo do Distrito Federal. O espaço estava desocupado há quase 12 anos, né? Foi inaugurado e nunca foi usado. Vai se chamar agora CAD, Centro Administrativo do DF. Mudou então o nome de Centrade para CAD. Os trabalhos atuais incluem limpeza reforçada de 4 blocos, pintura, troca de vidros, conserto dos elevadores, tudo isso porque a gente sabe que um prédio, mesmo sem nunca ter sido usado, ele vai se deteriorando ao longo do tempo, né? Também estão previstas intervenções nas redes elétrica de internet, além também de obras para evitar infiltrações. Secretaria de Obras aqui do DF está projetando que as estruturas estejam prontas para receber os servidores em até 90 dias. A Justiça do Distrito Federal manteve a condenação do Instituto Brasileiro Ambiental, o IBRAM, ao pagamento de R$20 mil de indenização para uma adolescente que ficou ferida lá no Parque de Águas Claras. O caso foi em fevereiro do ano passado. Na época, a jovem de 14 anos, ela escorregou numa área gramada e acabou batendo o rosto numa estrutura metálica de uma lixeira que estava sem nenhum tipo de proteção. O acidente causou um corte de aproximadamente 7 centímetros e precisou dar alguns pontos. A decisão da justiça confirmou o pagamento de R$10 mil por danos morais e mais R$10 mil por danos estéticos. Durante o julgamento, o IBRAM alegou que a estrutura tinha sido danificada por vandalismo e que o local chegou a ser isolado. Mas os desembargadores entenderam que a autarquia não adotou as medidas suficientes para eliminar o risco. Segundo o tribunal, a cicatriz permanente no rosto da adolescente caracteriza dano estético, enquanto o sofrimento provocado pelo acidente justifica a indenização por danos morais, e a decisão foi unânime. Por falar em condenação, a justiça manteve a condenação de uma cooperativa de caminhoneiros e também da Nova CAP. As duas entidades vão ter que pagar indenização por danos morais e pensão mensal à família de um ciclista. O homem morreu depois de ser atropelado por uma pá carregadeira durante um serviço de limpeza urbana. Isso foi lá na Vila Planalto. O acidente foi em dezembro de 2021. Segundo o processo, o trator ele fazia uma manobra de marcha ré quando atingiu esse ciclista. A justiça rejeitou os recursos das defesas e confirmou que a Nova CAP é a responsável subsidiária, já que era tomadora e fiscalizadora desse contrato. A decisão apontou ainda que o operador do trator ele agiu com imprudência e que o local não estava devidamente sinalizado, também não tinha sido isolado. As empresas foram condenadas a pagar R$50 mil por danos morais para cada um dos 4 familiares. A viúva também vai receber uma pensão mensal, calculada com base nos rendimentos que a vítima tinha como servidor da Universidade de Brasília. 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

0: Lembrando que a gente também tá em período de festa junina, né, galera? Esse final de semana, lá em Samambaia, as festas juninas chegam com tudo e é a primeira classificatória do Candangão Junino 2026, evento que acontece de sexta-feira a domingo, ou seja, começa amanhã e só termina no domingão, lá no estacionamento da Castelo Forte, ali pertinho da estação do metrô Terminal Samambaia. Entrada de graça, o público pode acompanhar dezenas de grupos de quadrilha ao longo dos 3 dias. O circuito é organizado pela Federação de Quadrilhas Juninas do DF em torno com apoio da Administração Regional de Samambaia.
1: E vamos lá com os assuntos que continuam ganhando repercussão aqui ao longo desta quinta-feira, como Noruega tá bombando aqui, tá trendando, será que é Copa? Será que não? Daqui a pouco a gente explica pra você.
2: Pois é, também tá trendando aqui, ó, juiz demissão.
1: Vamos falar disso.
2: Será que vem aí?
1: Burnout, essa doença, esse nome que é difícil de falar, mas a gente vai explicar e muita gente vai se identificar.
2: Copa, produtividade também, mais um assunto sobre Copa.
1: E nostalgia, daqui a pouquinho você vai saber que nostalgia é essa que tá relacionada aí a um veículo, lá pra galera dos anos 80. Daqui a pouquinho a gente vai explicando aí pro nosso ouvinte. Enquanto isso, vamos falar de Noruega, já que a gente falou?
2: Vamos falar de Noruega, gente, porque olha só, o país, né, Noruega, apresentou ali o primeiro trem noturno com um teto panorâmico de vidro pra você apreciar a aurora boreal, gente. Olha que coisa maravilhosa. Então, novidade aí pra você que vai viajar pra Noruega, já pega esse trem, né? Viajar nesse trem noturno é entrar em filme e atravessar o Ártico. A rota foi projetada ali para passageiros contemplarem a aurora boreal no conforto dos vagões, graças ao teto panorâmico, aos tetos panorâmicos de vidro e também grandes janelas, né? Então, você vai ter ali aquela visão maravilhosa que vai fazer você permitir, que vai te permitir observar o céu sem sair pra, enfim, no frio extremo,
1: sim,
2: né?
1: Vai ser bonito,
2: porque
1: hein?
2: É bem friozão.
1: Deve ser
2: viu?
1: Legal demais.
2: Pois é, o trem atravessa ali montanhas cobertas de neve, né? Também paisagens geladas do norte da Noruega. E vale lembrar que a região ela tem menor poluição luminosa do mundo. Então,
1: facilita,
2: dá pra você,
1: né,
2: ver ali tranquilamente, de uma forma mais nítida, digamos assim, a aurora boreal. Então fica aí essa notícia pra você desse primeiro trem noturno panorâmico com teto ali, né, de vidro, janelas grandonas pra você apreciar a aurora boreal. Já coloca ali na sua wishlist Noruega pra viajar, certo, Ti?
1: E é carinho, viu, também.
2: Ô, gente, também.
1: É um tipo de passeio caro demais, mas que muita gente tem esse sonho, né?
2: Ah, legal.
1: Vontade de realizar o sonho de ver a aurora boreal, ver as imagens aí nas redes sociais, na internet. Coisa linda, né? Vamos atualizar o feed e vamos falar de um juiz demissão. Ouça só essa história, que absurdo. Um homem tentou ser demitido, mas de um jeito errado. Olha o que aconteceu. O empregado queria receber as suas contas.
2: Tá.
1: Até aí, tudo bem.
2: Okay.
1: O pessoal tem os seus direitos. Aí a empresa acabou negando a demissão. Por quê, né? Eu não sei se é permitido, mas assim, pode ter o contraponto, assim, não gostaria que você saísse da empresa, Pietra, vamos lá, fica aí, vamos negociar, não, depois a gente fala sobre isso, não aceito.
2: Ah.
1: Só que foi parar na justiça. O juiz também negou o pedido do funcionário.
2: Como assim?
1: Ninguém, coitado, rapaz, não podia... que castigo é esse? Não podia sair fora, né, que ele não queria pedir demissão para não perder os direitos trabalhistas, né? Então, ele não quis pedir a demissão. Aquele embate, né, do patrão, do funcionário, ele pede pro funcionário mandar embora, pro patrão mandar embora, não mando, vai na justiça, a justiça não vai, ele também
2: não
1: quer,
2: quero me demitir, porque eu não quero perder os direitos,
1: perder,
2: né?
1: Os direitos, né? E o juiz falou, não admite dar direitos a uma demissão injusta para uma pessoa meramente insatisfeita.
2: Oh, gente.
1: Não sei porquê, mas esse caso tá trendando, ganhou repercussão na internet, a gente fala pra você.
2: Será que tem muita gente querendo se demitir por aí, gente? Aí estão pensando nesse caso? Não sei. Bom, a gente segue aqui pra falar de burnout, um assunto super importante, né? porque o esgotamento profissional virou dado de gestão, tá, gente? Burnout não tá trendando ali, porque afastamentos cresceram 823% nos últimos 4 anos. No Brasil, é um número gigantesco,
1: preocupante,
2: né?
1: Inclusive.
2: Muito preocupante. É, o modelo de trabalho ali chegou num ponto em que o ser humano não sustenta mais. Empresas, elas precisam ler esse dado de uma nova forma, tá? Esse aumento de 823%, ele é como se fosse uma cidade do tamanho de Maceió inteira. Então, imagina, uma cidade de Maceió, todo mundo com burnout. Não tem como,
1: não,
2: né?
1: Tem como.
2: É assim... É absurdo.
1: É muita gente, infelizmente.
2: Exato, é um absurdo. Então, tem gente saindo do mercado de trabalho por conta da saúde mental, num único ano. Cada afastamento carrega ali recrutamento emergencial, né? Queda de produtividade também da equipe, tudo isso causado pelo burnout. Perda também de conhecimento que levou anos para ser construído. E é importante a gente ficar, então, de olho nesses trabalhos, né, que são tão excessivos que faz com que você tenha esse burnout. É importante a gente também falar sobre a NR1. A gente teve uma atualização na NR1 que agora a NR1 exige que as empresas tratem da saúde mental dos funcionários, né? Então, pelo menos isso, a gente está tendo ali essa atenção a mais para que o burnout ele tenha essa diminuição. Esses casos de burnout tenham essa diminuição, tomara que dê certo.
1: Mas
2: fiquem atentos à saúde mental.
1: Nada mais, nada menos com o esgotamento profissional, esgotamento mental, nessa palavrinha difícil, mas que está trendando também. Vamos falar de produtividade e agora vamos falar de Copa do Mundo também, né?
2: Vamos lá.
1: Misturar uma coisa com outra. Por quê? Tá saindo um estudo que o pessoal tá debatendo bastante aí na internet, nas redes sociais, que essa Copa agora ela pode gerar prejuízo e queda de produtividade, inclusive. Não sou eu que tô falando, não. É um estudo da UKG, é uma empresa global de gestão de RH. E essa empresa, ela tá prevendo aí uma perda de quase 17 bilhões de dólares em produtividade, claro, ao longo do mundo, no planeta todo, ao longo da Copa do Mundo. Por
2: quê? Muita coisa, né?
1: Porque 37% dos trabalhadores devem alterar os seus expedientes para acompanhar os jogos da Copa do Mundo. Um terço fala sobre faltar ou chegar atrasado. Poucos assumiram trabalhar de ressaca depois das comemorações ou depois de uma partidinha. Por exemplo, só nos Estados Unidos, a perda estimada chega a quase 12 bilhões de dólares. Então, entre os gestores, quase metade deve flexibilizar os horários para não perderem as partidas. É aquela coisa, né, Pietra? Cruz e espada. Fiquem pra cruz e espada.
2: Pois é.
1: Porque se, né, proíbe todo mundo de ver os jogos, produtividade tá em baixa também. Insatisfação. Por outro lado, né, se vai dispensar todo mundo, cai aí, os números acabam caindo. Então, meio termo.
2: O que faz, né, gente?
1: Vamos equilibrar tudo isso aí, se ajeitar direitinho, todo mundo fica feliz.
2: É isso aí mesmo. Bom, a gente sai aqui para falar sobre nostalgia, né? E falar do Miura. Vocês lembram do Miura? Você lembra do Miura, Thiago?
1: Eu não lembro, não.
2: Eu também não lembro do Miura. Não é da minha época. Mas se você é da época do Miura, o Miura foi um carro ali criado no Rio Grande do Sul que já vinha com TV e computador de bordo nos anos 80. E o nome Miura tá trendando então, porque a marca, gente, de Porto Alegre nasceu em 1976 e revolucionou os anos 80. Carros nacionais eram básicos, né? O Miura já tinha ali TV, né, no painel, computador de bordo.
1: Ou seja, era um carro à frente do seu tempo.
2: Muito à frente do tempo, gente. Anos 80, a gente nem imaginava isso, né?
1: Imagina.
2: É, também tinha portas abrindo ali por controle remoto. Olha que chique, olha que chique.
1: Pra época, né?
2: Bom, o primeiro Miura foi o Miura Sport, que foi lançado em 1977. Depois teve o MTS em 1980, com motor VW 1.6. Foram 11 modelos em 16 anos, então pouca gente teve a oportunidade ali de estar com o Miura na sua casa. Ele acabou ali em 1992, com a abertura das importações, né? E o esportivo artesanal gaúcho, então, não aguentou a concorrência, mas tá trendando aqui, porque eu acho que tem uma galera que tá com saudade de ver o Miura e também fazer essa comparação com os carros de agora.
1: Exato.
2: Né? Será que mudou muita coisa? Não mudou?
1: Aliás, o que mais tem nos dias atuais são essas comparações.
2: Verdade.
1: Principalmente com os anos 80 e 90.
2: Verdade.
1: Né? Resgatando, o pessoal fala assim, ah, como era bonito, como as casas eram mais ajeitadas, não era tudo aquela coisa chapadona que tem hoje, como os carros eram mais confortáveis, mais duráveis, né? Até também nesse quesito nostalgia.
2: Verdade.
1: Cada vez mais em alta, né? Então o pessoal Tá falando, desenterraram o Miura aí nas redes sociais e estão falando bastante. Vamos falar agora de Messi. Está treinando. E é atual. O craque tá falando da força da Argentina na Copa. E ele tá destacando a união do elenco. Falou, né, o Lionel Messi, em entrevista coletiva, que a Argentina é, sim, uma adversária difícil. Ele acabou minimizando um recorde aí de se tornar um atleta mais velho, a marcar pela Argentina. Falou que o foco tá nos objetivos coletivos e não nas marcas individuais. O Messi também, não sei se você viu, ele revelou que entrou em campo contra a Islândia para superar o medo de uma possível lesão. Ele não ia nem participar, né, nesse último amistoso da seleção argentina, mas entrou em campo, né, e até fez gol, se não me engano, né? Foi bem demais. Se torna um dos poucos jogadores da história a disputar 6 Copas do Mundo. Então a estreia da Argentina tá aí pro dia 16 de junho. A gente tá falando a data para você ir lá e secar a Argentina contra a Argélia. 16 de junho. Então tem jogo que não acaba mais ao longo da nossa programação. Você vai ficar bem informado, bem informada.
2: Seca bastante porque foi o último vencedor da Copa, né? Então, já sabe. Bom, a gente segue aqui para falar sobre posto de gasolina que tá trendando também, tá, gente? Os postos, eles vão vender gasolina a R$ 4,24 em campanha contra a carga tributária. A gente vai explicar para vocês um pouquinho sobre esse assunto. Motoristas de Campinas e Sumaré, eles vão poder abastecer, então, com gasolina a R$ 4,24 por litro nessa quarta-feira. Essa ação, ela faz parte do Dia Sem Imposto, promovido ali pela Rede Monteiro. Vão ser ofertados 50 mil litros de combustível com preço reduzido, então, para o pessoal aproveitar. E essa campanha, ela busca, então, chamar a atenção para o impacto da carga tributária no orçamento dos brasileiros. Dados do IBPT indicam que os tributos, eles representam cerca de 41,1% da renda média da população em 2026. Os 5 postos, eles vão participar dessa ação, dessa campanha, né, do Dia Sem Imposto. 4 em Campinas, 4 postos em Campinas e 1 em Sumaré, com um limite aí de 10 mil litros por unidade. Então, corre para aproveitar essa campanha contra a carga tributária.
1: Nesse caso, só no interior de São Paulo.
2: Exato.
1: Né? Mas seria interessante se houvesse essa prática no país inteiro, né? Então, se tiver aí pela sua cidade, na sua região, também manda pra gente. Atualiza aqui no nosso WhatsApp no 11972211001, mas é um assunto que tem mais de 20 mil comentários ao longo desta quinta-feira. Outro assunto que o pessoal tá comentando bastante é o caso do avião da Marília Mendonça. Lembra? Da morte da cantora.
2: Sim.
1: E o assunto voltou a ser comentado hoje, porque o único sobrevivente da queda do avião, ele segue internado. Você sabia disso? O piloto comercial Pablo Portela, ele é o único sobrevivente do acidente, que deixou 2 vítimas fatais, né, no interior de São Paulo. Ele foi resgatado por moradores e pessoas que estavam próximas ao local da queda, né? Aliás, isso aqui é um outro assunto, né? Perdão, é um outro assunto. É na cidade de Marília, portanto, né? Então, esse é um outro assunto, corrigindo aqui. As testemunhas relataram que conseguiram retirá-lo aí da aeronave antes que as chamas se alastrassem, né? Então, segundo a família, esse piloto, Pablo, ele tá consciente, conversando e respirando sem dificuldade. As outras 2 vítimas foram identificadas como Gabriel Malone Mendes da Cruz e também Rodrigo Guariente, né? Então, é um avião que caiu na cidade de Marília, no interior de São Paulo, e é por isso que está trendando ao longo da manhã desta quinta-feira.
2: Que ele fique bem, então, né? Com toda certeza. Bom, seguindo aqui, a gente fala sobre El Niño, que tá trendando bastante. Na verdade, acho que é um dos assuntos mais comentados aí nas redes sociais, porque a Agência Climática dos Estados Unidos, ela confirmou a chegada desse fenômeno e alertou, inclusive, para um possível evento histórico. Então, a gente vai explicar para você tomar ciência do que tá acontecendo e também ter essa atenção, ficar esse alerta, tá? A Agência Climática dos Estados Unidos confirmou, então, nessa quarta-feira, a formação do El Niño, que é um fenômeno causado pelo aquecimento anormal das águas superficiais do Oceano Pacífico Equatorial. Meteorologistas, eles já esperavam a confirmação ali, depois de meses de aquecimento gradual no Pacífico, e o El Niño, então, deve se intensificar durante o inverno de 2026 e 2027, no Hemisfério Norte. O evento ele pode entrar ali para o grupo dos maiores registrados desde 1950, gente. É um dado histórico mesmo, né? No Brasil, os impactos eles costumam incluir mais chuvas na região sul. Inclusive, região sul que é bem atingida mesmo, acontecem várias tragédias, então é importante a gente ficar atento, ter esse alerta com toda certeza. É, e risco também de seca ali no norte e nordeste, que por conta do El Niño se intensifica ainda mais. E também temperaturas acima da média em diversas áreas do país, então fica esse alerta, principalmente porque, tá falando dos Estados Unidos, a gente tá tendo uma Copa acontecendo nos Estados Unidos e aqui no Brasil também a gente tá tendo essa repercussão, essa consequência ali do El Niño, então fica esse alerta pra você que tá aqui no Brasil, pra você que tá indo viver a Copa do Mundo lá nos Estados Unidos.
1: Vamos continuar trindando. Vamos Venezuela, nessa. Estados Unidos, assunto que está repercutindo nas redes também. Por quê? Porque uma operação internacional está levando urânio enriquecido da Venezuela para os Estados Unidos. Cerca de 13,5 quilos de urânio, operação que envolveu governos da Venezuela, Estados Unidos e Reino Unido. Teve apoio, inclusive, da Agência Internacional de Energia Atômica. Esse material estava armazenado num reator de pesquisa que estava desativado. Só que aí o transporte seguiu medidas rigorosas de segurança por terra, por mar. Esse urânio ele era usado como combustível num reator de pesquisa. Então, após a operação, esse material foi levado para o Departamento de

0: alinhamento entre a cápsula Orion e os sistemas de pouso. Ela não vai pousar na Lua, vale lembrar, mas vai servir como uma etapa de preparação para as missões futuras, né, gente? Já que esse projeto, ele tá ali integrando, né, com a... Integra o plano da NASA para estabelecer uma base fixa na Lua, uma base lunar até 2032. Inclusive, essa base lunar aí é uma corrida, né? Porque também tem outros países querendo essa base lunar. Mas é o que tudo indica, a NASA tá prevendo ali para ter essa base lunar em 2032, até 2032. A agência prevê ali 3 missões não tripuladas em 2026. E a Artemis 2, a gente volta a falar dela, foi a primeira missão tripulada, então, à Lua, desde o fim do programa Apollo em 1972. Então já temos aí essa tripulação, né? Temos aqui o nome de Frank Rubio,
1: certo,
0: que vai estar na tripulação. Luca Parmitano também estará na tripulação. Randy Brensky também temos aqui. E são esses 3 por enquanto, tá, gente?
1: Né?
0: A princípio. Ah, também temos André Douglas. Então, são esses 4 astronautas aí. Não sei, talvez a gente tenha mais um refresh, sei lá, mais uma mulher pode ir pra Lua novamente. Mas a gente vai atualizando vocês. Por enquanto, a NASA divulgou, então, essa tripulação pra Artemis 3.
1: Estamos aí na expectativa da Copa do Mundo, mas o Real Madrid, clube espanhol, tá trindando hoje. Mas por que tá ganhando repercussão? Porque tá fazendo a renovação bilionária de contrato. A Emirates, que é a patrocinadora, né, aquela companhia aérea, ela segue estampando a camisa do clube. A Adidas permanece fornecedor esportivo até 2034. E o novo contrato com a marca alemã, né, de material esportivo, tá rendendo aí aproximadamente 120 milhões de euros por ano. É muita grana, são mais de 700 milhões de reais por ano. Já pensou? Então, somando aí os dois acordos, mais de 1 bilhão de euros aí, portanto, reforçando a posição do Real Madrid como das marcas mais valiosas do futebol mundial. Tava até vendo aí nas redes sociais, eles presenteando também uma marca de carro famosa aí, alemã também, presenteando cada jogador. Vai lá, escolhe um.
0: Ai, gente.
1: Escolhe o que você quer, Hendrick. Ô, Mbappé, qual que você vai querer? Aquele.
0: Eu queria.
1: Tira uma fotinho e leva pra garagem. Aí tá fácil,
0: gente,
1: né?
0: Gente, vamos ver. Eu queria aprender a jogar futebol. Pensou? Nesse momento. Bom, a gente tá chegando ao finalzinho do Trend, Ti.
1: Ah, mas a notícia boa é que vem esporte e agora a gente tem essa sequência, hein? Sequência de futebol, esporte, Copa do Mundo que começa, Pedro.
0: Sem delay, vale lembrar, tá? A gente espera amanhã às 11 horas aqui. Tchau.
1: Boa estreia, boa Copa pra todo mundo. Vem esporte aí na TMC. Aquele abraço.
0: Beijo.
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0: O Corinthians chega à pausa para a Copa do Mundo no meio da tabela. Décima colocação do Campeonato Brasileiro. Em 18 partidas, o Timão soma 24 pontos, com exatamente 6 vitórias, 6 empates e 6 derrotas. O ataque marcou 18 gols e a defesa sofreu 19. Saldo negativo de 1 gol. O último compromisso antes da paralisação para a Copa do Mundo terminou com vitória por 3-1 sobre o Grêmio. E depois da Copa, o Corinthians enfrenta a equipe do Remo dentro de casa. 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
1: É verdade, a Copa do Mundo vai começar hoje, de tarde, é o início dessa que é a maior competição de futebol do mundo, o planeta inteiro ligado, até os Estados Unidos que finge não ligar para o esporte, vai ter que estar conectado, afinal, é uma das sedes dessa competição, né? Dessa vez é lá novamente, como foi quando conquistamos o Tetra, né? Mas há outras duas sedes também envolvidas. E temos a estreia também do Brasil, hoje, por que não? Wilton será o juiz dessa partida, todos na torcida para o Wilton representar muito bem a nação brasileira e ter uma arbitragem tão boa quanto ele teve em outra Copa, ao contrário do que ele tem geralmente quando ele faz a arbitragem aqui pra gente, local. Mas é um cara que, pelo visto, funciona melhor no interurbano, né? Funciona melhor fora.
2: Pô, você denunciou a tua idade agora, hein?
1: É, ele
2: interurbano é brincadeira.
1: Ele funciona melhor no território gringo, né? Qual é o DDD lá dos Estados Unidos?
2: Não, é DDI.
1: DDI,
2: eu
1: qual
2: não
1: DDI?
2: Sei, não sei.
1: DDD Brasil, né? Qual é. DDI? Deve ser 36, não sei o quê.
2: Vou ver aqui. DDI, Estados Unidos.
1: Depende do local também, né? Que é o jogo, deve ser.
2: É, mas o nosso é mais 5-5, né?
1: O nosso é mais. Não, acho que pro país é.
2: Ah, o dele é 1.
1: 1. Estados Unidos é 1.
2: Isso. Então ele funciona bem no DDI 1.
1: DDI 1. Funciona bem o Sir Wilton. Se bem que a outra Copa foi aonde que ele apitou muito bem?
2: Foi do Catar.
1: Catar.
2: É, mas tem aquele fatídico jogo da Inglaterra, né? Que tem até aquele meme maravilhoso. Caramba, Wilton Pereira Sampaio, a lenda.
1: The
2: Aí
1: Legend.
2: Tá o Bellingham assustado assim com o Wilton Pereira Sampaio. Caramba, eu estou perto de Wilton Pereira Sampaio. Aquela arbitragem dele não foi boa, não.
1: Não, aquela não, mas o saldo é positivo. O Wright, por exemplo, é um cara extremamente criticável na arbitragem local. E fez até pouco tempo atrás, ou talvez até hoje, a arbitragem de maior nota da FIFA da história, né? Na Copa de 90. E vale confirmar se não é a maior nota de Copa do Mundo. João, me ajuda nessa aí, mas era do Wright. É,
2: na
1: que
2: Copa...
1: é um cara que tem uma ficha aqui de polêmicas, né? Não só com relação ao Flamengo, como muitas vezes é colocado covardemente, inclusive por tricolores, que ganharam o título carioca graças ao Wright ter acabado o jogo contra o Bangu. É, que ele acabou o jogo no meio do lance do Cláudio Adão, que era um pênalti.
3: 85, né?
1: É, isso aí.
2: Na Copa de 22, o Klaus foi muito bem também. E na Copa de Clubes do ano passado, o Ramon Abate Abel apitou pra caramba também, cara. Tem um jogo do Real Madrid que ele vai muito bem, toma ótimas decisões.
1: Inspiration.
2: E aí, quando esses caras vêm pro Brasil, eles se transformam, né? Loucura.
1: É, eles se transformam porque é o que eles têm de oferecer regularmente, né? O dia a dia é diferente, né? Você conhece uma pessoa só um dia, é lindão, né? Oh, aquele negócio, aquele charme de estar pela primeira vez conhecendo, descobrindo, né? Pode ser muito positivo, pode ser ruim a experiência também, pode ser péssima, mas pode ser muito positiva a experiência.
3: O Wright foi eleito o melhor brasileiro da história, mas não é o melhor árbitro da história. O melhor árbitro da história é o Colina, o italiano Colina. Carequinha. O Wright ficou em 23ª posição.
1: Tá, mas tem negócio de nota, tenho certeza disso, que ele tirou uma nota altíssima num jogo que ele apitou na Copa de 90. O Peluí de Colina é o carequinha.
2: Tô mostrando aqui pro Torelli, a galera da live tá vendo, o Bellingham com o Wilton Pereira Sampaio, uma expressão de meu Deus, é o Wilton Pereira Sampaio, na verdade, um frame retirado de uma insatisfação do Bellingham com uma decisão tomada pelo Wilton.
1: É, o que eu lembro mais de arbitragem da Inglaterra são os lances que a bola... entra ou não entra, né?
2: Sim, esse ficou famoso em 2006, né?
1: Tem o de 66, né?
2: 66 também.
1: A Inglaterra foi campeã com essa polêmica.
2: O Wilton com o Van Dijk também. Sorrisinho do Van Dijk.
3: Tem 2010 também, né?
2: Wilton Pereira Sampaio.
1: 2010 também tem.
3: 2010 que é o lance do Lampard.
2: É, a última Copa do Mundo antes do chip na bola, né?
1: 2006 também tem. 2010 é que eu lembro. 2006,
3: é, 2010 é o lance do Lampard. É Inglaterra e Alemanha... é isso.
2: Esse da África do Sul, né? 2010 e 2006.
1: Então,
2: sim.
1: Não é 2006, né? Então 2010 e 66, os lances aí antes do chip. É, eu fiz ontem um desafio legal das campeãs das Copas pro bom canal Zico e eu esqueci da Inglaterra em 66, cara. Acertei até da década de 30, né? Uruguai e Itália. Mas esqueci do time inglês, cara.
3: É o único título que eles têm, né?
1: É, pois é, como é que eu esqueci? Eu falei Alemanha, eu acho que a Alemanha foi a finalista com eles na ocasião, mas deu branco.
2: E no ano passado não é um lance de gol e também não envolve a Inglaterra, mas tem aquela bola que saiu ou não saiu do Japão, né? Tem a paralaxe que nos ilude.
1: a Parallax.
2: E... qual Copa? Do ano passado, A Copa passada.
3: Não lembro.
2: Tem aquele lance do Japão, vocês não lembram? Vou pegar aqui o.
1: A Copa do ano passado foi de clubes, você tá falando da de seleções, sim, que foi em 2022.
3: Dezembro de 22.
4: Inglaterra venceu a Alemanha Ocidental em 66 por 4-2.
1: Acertei a Alemanha, pelo menos. Não vou ficar com tanta vergonha de ter errado um.
2: O gol da vitória do Japão sobre a Alemanha, cara.
1: Na verdade,
2: aquela dúvida, vocês não lembram desse lance?
3: Ah, lembrei.
2: E a bola.
3: Ela tinha saído na linha de fundo, né?
2: É,
1: mostra aí na tela o Parallax. Toda.
2: Em um ângulo parece que ela saiu praticamente toda e por outro ângulo não parece.
1: Bom, estamos com novos uniformes, né? Falei meio David, novos uniformes da TMC para a Copa do Mundo, a seleção TMC, gostei, é confortável, é, mostrando na live o uniforme, tem o bracinho do Brasil aqui, tem o TMC, Copa para você, Tayão gostou, pena que ele não tem. É lamentável essa cavada que o Sam deu me olhando. Bonita camisa, legal a camisa, hein? Bonita,
3: cara,
1: né?
3: De choro.
1: A cara de
3: monstruosa.
1: Choro. Vou ser obrigado a me desfazer de uma, né? Usar só uma pra alegria de todo mundo que vai ter que emprestar camisas pra dar a minha pro Sayão.
2: Pô,
1: infelizmente.
2: Mas cabe? Com todo respeito? Cabe a tua camisa do Sayão?
1: É G.
4: Mas você não precisa dar a sua camisa pro Sayão pra pedir emprestado. Você já empresta muitas vezes.
2: Isso acontece com frequência. É raro, mas acontece com frequência.
1: Toda razão. Ó, a gente tá no papo.
4: Eu empresto sempre com muito prazer.
3: Inclusive, com essa troca de camisa, ele vai esquecer com toda certeza algum dia e vai vir com a camisa normal.
1: Papo de craque, primeiro tempo aqui entre amigos, né? Falando do Rio de Janeiro. Vai ter giro dos cariocas?
2: Vai ter um girinho.
1: Vai ter um girinho, mas é claro que o foco já é na Copa do Mundo. É na seleção brasileira. Esse jogo completamente desinteressante, desestimulante de estreia entre México e África do Sul com Sir Wilton.
2: Pela segunda vez na história.
3: Sim.
2: Na Copa da África, a abertura foi África do Sul e México, com o mando de campo da África. Esse é o jogo de volta mais longo da história, né?
1: É verdade.
2: Porque em 2010 teve a abertura África e México na África e agora a abertura México e África no México. Ou seja, 16 anos depois o jogo da volta.
1: Poxa, que bacana.
2: Tá, cara, mas aquele
1: a
2: jogo...
1: história sendo contada.
2: Aquele jogo foi muito legal, Torelli, de verdade. Que teve o gol do Tchabalala, que ficou marcado como um dos gols mais emblemáticos da história
1: muito
2: da
1: legal
2: Copa.
1: Mesmo.
2: Por ter sido a abertura da Copa na África, teve a dancinha. Todo mundo lembra desse gol em 2006. Sim. Só que a África não ganhou esse jogo. A África do Sul de Joel Santana.
1: Isso.
2: Não ganha esse jogo, empata com o México, porque o Rafael Márquez, lembra do Rafa Márquez, ex-Barcelona?
1: O Rafael Márquez, o mexicano que jogou no Barcelona.
2: Sim, até porque era África do Sul e México o jogo, né? Então.
1: Ah, porque tem o Rafael Márquez do brasileiro que não se naturalizou mexicano.
2: Tem o da ESPN também, né? Abraço
1: também
2: pra ele.
1: Também o jornalista. Verdade.
2: Mas o Rafa Márquez, o mexicano que jogava no Barcelona na época, fez o gol de empate, o jogo que terminou 1-1. Foi bem legal aquele jogo, cara. É, pra mim, a pior partida de abertura de Copa do Mundo foi Catar e Equador, pô. Eu tô até feliz, porque é África do Sul e México, porque o jogo é no México, então tem um clima bem legal pra partida. E, tecnicamente falando, o México é bem superior à África. Catar e Equador me incomodou muito, porque o time do Catar era bem mais fraco. O primeiro gol da Copa foi de Enner Valencia, né?
1: Bom, dessa vez ele fez.
2: E o Equador venceu aquele jogo por 2-0.
1: O time do México costuma dar trabalho, cara. A África do Sul aí, do Joel, ela veio treinada pelo Parreira, tá?
3: Quando é left.
2: Sim,
1: o Joel caiu no ciclo e o Parreira que assumiu.
2: Na então, Copa foi
1: na
2: o Parreira.
1: Copa do Mundo.
2: Então, o ciclo quase todo foi o Joel e na Copa o Parreira assumiu.
1: Então tinha a nossa participação aí, o vínculo brasileiro ali na
3: o Joel
1: parte de...
3: Silva?
1: Não, o Joel Santana passou para o Carlos Alberto Parreira.
3: Tá aí.
1: E agora o vínculo tá com o juiz. Em que estádio que vai ser disputado esse jogo entre
2: Azteca.
1: Legal.
2: Não teria como ser em outro, né?
3: Teríamos três cerimônias de abertura, né?
2: Sim,
3: porque são três países. Depois. Aí amanhã, às 4 da tarde, também é Canadá e Bósnia-Herzegovina, às 4 da tarde. De noite tem Estados Unidos e Paraguai. Em Los Angeles, inclusive. Dona Anitta estará na abertura, participando do show da Katy Perry, na cerimônia de abertura nos Estados Unidos, em Los Angeles, antes de Estados Unidos e Paraguai, às 10 horas da noite.
4: Fala de novo, Katy Perry.
3: Katy Perry.
1: Então, a Anitta vai dividir palco com a Katy Perry? Ou não?
2: É, na verdade, ela vai fazer uma participação, né, no show da Katy Perry.
1: Ela vai dividir palco.
3: Vai dar uma canja.
1: 21 995 57 1013, tá empolgado com a Copa do Mundo? Participe com a gente. Copa do Mundo 2026, sem delay, é aqui na TMC. Ah, eu quero saber quando o gol saiu mesmo, não quero ser assustado pelos vizinhos gritando antes. TMC, bota na TMC. 101,3 no Rio de Janeiro, 100,1 em Brasília. aqui o gol sai antes, TMC na cobertura direito aí da Copa do Mundo FIFA 2026.
2: Tá na expectativa pelas novas regras do futebol que começam hoje, Bruno Torelli?
1: Tô.
2: Você quer que eu mencione todas aqui,
1: claro,
2: pra gente debater? Pela sua cara de surpresa?
1: Claro.
2: Acho que você não tava esperando esse debate, né?
1: Não!
2: As intervenções do VAR a partir de hoje que estão liberadas, além das tradicionais, né? Lance de gol, pênalti, cartão vermelho e erro de identificação do jogador. Aplicação incorreta de um segundo cartão amarelo. O VAR pode, mais uma vez, corrigir e evitar uma expulsão injusta.
3: Mas ótimo. Só no segundo, né?
2: Só no segundo cartão amarelo, é. No primeiro, se o juiz aplicar errado, segue.
3: Aí você tomou o primeiro injusto, o segundo você tomou correto.
2: Depende,
3: tá
2: do injusto. Por exemplo, se ele aplicar pro jogador errado, foi o Brandão que fez a falta e o juiz deu o cartão amarelo pro João Leite, o VAR pode falar, não, quem fez a falta foi o Brandão.
1: Isso
2: e aí
1: no
2: ele
1: primeiro
2: corrige.
1: Também.
2: No primeiro também, mas isso sempre foi possível
3: pelo, vai se acusar,
2: pelo protocolo
3: Brandão.
2: Do VAR.
3: Não,
1: tem o Brandão isso. Arranca uma chuteira
2: agora,
1: dele, ele não fala nada?
2: Se o Brandão fizer uma falta.
3: Futebol na vida, né?
2: Se o Brandão fizer uma falta que não é pra cartão amarelo e o juiz aplicar o segundo cartão amarelo, o árbitro de vídeo pode chamar o árbitro e falar: pera aí, irmão, você deu uma exagerada aí.
1: Pera lá.
2: Pera lá, vamos cancelar esse segundo cartão amarelo aí. Isso pode acontecer e não podia pelo protocolo anterior do VAR. Escanteio. Se o árbitro marcar escanteio e na verdade for tiro de meta, o VAR pode agora avisar o árbitro: ó, você marcou errado, na verdade é tiro de meta. Mas se for o contrário, não pode. Se marcar tiro de meta, na verdade, era escanteio, o VAR não entra. Qual a justificativa, de acordo com a galera que montou essa regra? Um escanteio pode gerar um gol. Então, para antecipar um gol ilegal, para evitar um gol ilegal, melhor dizendo, a arbitragem de vídeo pode cancelar esse escanteio, mas não pode marcar num escanteio no lugar do tiro de meta. Isso, para mim, não faz o menor sentido. Eu acho que deveria agir nos dois casos, né? O VAR, já que pode agir em um, tem que agir no outro também. Não entendi por que só pode nos lances de ataque e não pode nos lances de defesa. Mas, se o árbitro marcar um escanteio no lugar do tiro de meta, o árbitro de vídeo verificar na tela que, na verdade, era para ser tiro de meta e não escanteio, o árbitro de vídeo avisa no ponto, o árbitro não precisa ir no monitor, só fala assim: ó, irmão, é tiro de meta, não é escanteio, não. E aí muda a marcação.
1: Mas só em caso de...
2: Só em caso de escanteio marcado quando era para ser tiro de meta. Se marcarem um tiro de meta no momento que era pra ser escanteio, aí o árbitro de vídeo não pode interferir. Faz sentido? Não, não faz sentido.
1: Eu diria Dinho Ouro Preto, se não faz sentido, discorde comigo. Não é nada demais.
2: Eu também acho que não faz o menor sentido. E outras regras pra evitar cera, né? 5 segundos pra cobrar o lateral, contatos com a mão pelo árbitro. Como punição, se o lateral não for cobrado em 5 segundos, ele é revertido. Essa eu gosto, tá?
1: Também gosto.
2: 5 segundos pra cobrar o tiro de meta. Contatos também com a mão pelo árbitro. Como punição, se o goleiro não cobrar o tiro de meta em 5 segundos, é concedido o escanteio em favor ao time adversário.
1: Legal.
2: Também gosto.
3: Mas só pra entender, os 5 segundos são após a contagem do árbitro.
2: Isso.
3: Tá.
2: 10 segundos para uma substituição, com exceção para jogador lesionado que não tenha condições de sair de campo. Em caso de descumprimento, o jogador substituído deixa o campo, mas o substituto deve esperar 60 segundos para entrar, deixando o time com um a menos. Ou seja, 1 minuto com um jogador a menos se o jogador levar mais de 10 segundos para sair na substituição. 1 minuto fora em caso de atendimento médico.
1: Cara, 1 minuto com jogador a menos é uma evolução, né?
2: Ou seja, se o jogador solicitar atendimento médico, ele vai receber o atendimento, vai sair e vai ficar 1 minuto. Só pode voltar 1 minuto depois. E os jogadores não podem se aproximar do banco de reservas enquanto o goleiro recebe atendimento médico. Sabe aquele momento que o técnico pede pra esfriar o jogo, pro goleiro sair, cair, melhor dizendo, né? Pro goleiro ficar no chão... reclamando de dores. Normalmente o técnico aproveita para passar instruções para os jogadores como se fosse uma mini parada técnica. Agora o jogador não pode mais se aproximar do banco de reserva. Se aproximar, vai ser punido com o cartão amarelo.
1: Interessante mudanças aí. A principal delas.
3: Chata essa última, hein?
2: Também achei.
1: Mas é porque é para evitar o cara cair de propósito. O goleiro cair de propósito.
3: Mas tem umas malandragens que são inerentes ao futebol e que, pô, são interessantes também, cara. Não dá pra ser só o jogo sem uma malandragem, sem um.
1: Ah, mas você é chato também, você reclama de tudo, hein?
2: E...
3: Pô, você tá falando isso de alguém? É sério?
1: Exatamente. Eu vim no carro pensando nisso. Agora, toda vez que alguém discordar, eu vou falar que é chato. Pra tirar isso de mim, vou colocar nos outros.
3: Vai botar nos outros?
1: Muito legal, parabéns, Vitoca. Por ter informado.
2: Tem mais uma.
1: Parabéns, FIFA.
2: Tem mais uma.
1: Ah, é?
2: Se durante uma discussão o jogador cobrir a boca com a mão, com o braço, com a camisa, é expulso.
1: Saúde.
2: Obrigado.
3: Ele é expulso. O que aconteceu com aquele...
2: caso do Vinícius Júnior com o jogador do Benfica, né?
1: Perfeito.
2: O argentino do Benfica.
1: Maravilha essa aí. Também.
2: Pra poder rolar uma dublagem, digamos assim, né? do que foi dito.
1: Claro.
2: Para que depois o tribunal julgue.
1: É, malandragem tem que ser coibida mesmo. Ainda mais essa aí, que pode ser até criminosa, né, no caso.
2: São essas as regras, eu gosto de quase todas. Eu tô com o João nessa do goleiro cair, não poder se aproximar do banco.
1: Ah, vocês são muito chatos. O que acontece é.
3: Cara, ele
1: é
3: muito
1: chato. Eu esperava uma mudança no tempo, cara, em algum momento ter parada de tempo durante os jogos. Que é uma das principais reclamações, inclusive, do público americano, né? Porque os esportes deles param, né? Então, como a Copa ia ser lá, eu falei, pô, será que
2: finalmente vai evoluir? Pausa, mas o relógio continua. É, rodando, né?
1: É,
2: a pausa pra hidratação é obrigatória durante a Copa do Mundo, mas o relógio continua rodando.
1: Eu digo então... pausas de relógio mesmo, porque realmente não faz sentido. Os acréscimos e assustaram as pessoas, principalmente na Copa do Mundo feminina.
3: Na Olimpíada.
1: 15, 16 minutos de acréscimo, porque é o tempo que realmente, né, fica parado.
3: É. Agora, ô Torelli, o Rodrigo Barbosa colocou aqui: Vitoca acabou de ser expulso então, pois cobriu a boca pra espirrar.
1: Verdade.
2: Realmente. É, queria que eu espalhasse
3: vai
2: aqui.
3: Vai ter um problema.
2: Germes durante todo o estúdio, né?
3: Boa, Rodrigão.
1: Muito bom. Meio dia 17, você participa pelo chat que o João Leite está lá. Quem mais está conosco, João?
3: Conosco. O Rodrigo Barbosa também faz uma pergunta. E se demorar para cobrar o escanteio, será revertido?
2: Tem deveria, alguma... mas não está previsto.
3: Os caras cobrem a situação do goleiro cair, a malandragemzinha ali, mas o escanteio, o cara ficar enrolando no escanteio, meia hora ali para cobrar...
2: É, pra mim o maior absurdo é o VAR não agir no escanteio que deveria ser escanteio e o juiz marcou tiro de meta. Isso não faz o menor sentido pra mim. Não tem porquê você agir em um e não agir no outro.
3: O Fábio Ravani colocou aqui também, resumindo, que depois dessas regras as estrelas da Copa são os árbitros. Parabéns aos envolvidos.
2: Não, e outra coisa, se o cara precisa de atendimento médico por conta de uma entrada dura do adversário, por que ele tem que ficar um minuto fora? Deveria ter uma regra, por exemplo, se o cara... Não sei, desculpa, é desconhecimento, tá? Pode ser que exista. Porque ela, antes dessas mudanças, ela já existe. Se o atendimento médico entrar em campo em uma falta que o jogador que cometeu a falta recebeu o cartão amarelo, o jogador não precisa sair de campo. Na regra atual do futebol é assim que funciona. Mesmo que ele receba o atendimento por 3, 4 minutos, ele continua em campo, ele tem esse direito, tem essa prerrogativa, porque o jogador adversário recebeu. Amarelo. Eu espero que isso não mude, que ele não precise ficar um minuto fora se ele receber uma entrada dura do adversário, porque aí você tá beneficiando o infrator, né?
3: Sim.
2: Vou até pesquisar
3: então,
2: sobre isso aqui.
3: Então deixa o infrator do lado de fora também, esperando até ele se recuperar, né?
1: É outra regra que eu adoraria ver, se alguém machuca o outro durante uma partida, ter um julgamento pra ficar fora durante o mesmo tempo que o machucado fica
3: justo,
1: fora,
3: né,
1: também.
2: E hoje temos duas possibilidades de recordes. O goleiro Ochoa, do México, vai para a sexta Copa do Mundo. É aquele goleiro que a gente não sabe onde joga, a gente nunca viu jogar em
3: clube. É o Fábio do México.
2: E do nada ele tá sempre na Copa do Mundo pegando pra caramba. Ele não seria convocado, mas o goleiro titular do México se machucou. E aí o Ochoa, se ele entrar em campo hoje, se ele pisar nos gramados do estádio Azteca, ele vai quebrar esse recorde, né? Ele é reserva, não é mais titular.
3: Sim. O Cristiano
2: vai
3: também,
2: quebrar,
3: né,
2: esse recorde. Sexta Copa do Mundo, exemplo do Cristiano Ronaldo e do Messi. Aliás, o Cristiano Ronaldo, cara, amistoso da seleção de Portugal, que coisa constrangedora.
3: O que ele perde é inacreditável.
2: Coisa constrangedora, o Cristiano Ronaldo, cara. É uma pena, porque eu sou muito fã e espero que não se repita uma atuação tão deplorável na Copa do Mundo. E o Mora, Gilberto Mora, jogador do México, esse
3: clássico,
2: sim, joga com frequência, ele pode quebrar o recorde do Pelé e se tornar um jogador mais jovem a marcar em uma Copa do Mundo aos 17 anos de idade.
1: Pois é.
3: Não vai quebrar.
1: O Pelé fez gol na semi também contra a França, além de gol contra a Suécia, a França de Just Fontaine.
3: Fontaine que é o recordista de gols em uma única edição de Copa, se não me engano.
1: Talvez o Ronaldo tenha quebrado esse recorde.
3: Em uma única edição são 13 gols.
2: E quer ver como você tá velho, Torelli? O Gilberto Mora, ele joga no Tijuana. Sabe que ano que ele nasceu?
3: 2007.
2: 2008.
1: Nossa. Que beleza, mano.
2: Outubro de 2008.
1: Você que está ouvindo, se sentiu velho também.
2: Ou bisneto, talvez.
1: É, mas é um sobrenome que a gente já tinha escutado no futebol. Mora, de mexicano. 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
1: De volta aqui na TMC, já em clima de Copa do Mundo. Queria saber de vocês, né? Você é fã da Katy Perry, Vitoca?
2: Não. Porém, não tenho nada contra, ao contrário de você, que quando não gosta do artista, o expõe aqui nesse programa.
1: Depende do artista. Eu gosto da Katy Perry, tá?
2: Ô, Belo, você sabe que o Torelli não gosta de você, né, Belo?
3: Ah, eu não acredito nisso.
2: Não gosta.
3: Ele me imita, inclusive, pô. Como é que ele não gosta de mim? Se ele não gostasse de mim, não, ele não me imitaria.
1: Não, é uma questão pessoal. Inclusive, quando estivemos juntos, né?
3: Verdade.
1: Uma boa pelada da Band contra os pagodeiros.
3: Parece uma honra soldar ao seu lado, né?
1: Jogando bola.
3: Ah, tá.
1: Você foi muito legal com a galera e tal, tirou foto depois, nosso zagueirão Renê.
3: É o mínimo, né, Torelli?
1: Eu acho também, mas tem gente que não tem nem o mínimo, né, de educação, né?
3: É verdade, Totô.
1: É, tratou bem até o cara que marcava ele, que era fã.
2: O Belo tem intimidade pra chamar de Totô, hein?
3: Sim, meu, grande amigo de anos. Um abraço pra Bruno Torelli, o Totô.
2: Você gosta da música do Belo?
1: Não. Mas tudo bem. Não,
3: posso cantar pra você?
1: Não, obrigado.
2: Canta um pouquinho, Belo, canta um pouquinho.
3: Os seus olhos refletem os meus no farol das estrelas.
1: Obrigado pela homenagem.
3: Nada, querido.
1: Me toca. Ô, João Leite, você tem o WhatsApp aí na mão? Posso pedir?
4: Faz o que tu quiser, chefe.
1: Ih, que marra, hein?
2: Que isso.
1: Brasília, 21 995 57 1013. Em Brasília, no Rio de Janeiro, em 21 995 57 1013. É o nosso WhatsApp, 21 995 57 1013. Fala aí.
5: Fala, rapaziada, TMC, Marcinho aqui na voz, junto com o Flavinho, instalador. Então, rapaziada, o que vocês acham aí da naturalização de jogadores brasileiro? O exemplo, o Matheus Nunes. Ele é lateral direito, tá lá na seleção de Portugal, né? O que vocês acham, cara? Se ele não tivesse sido naturalizado, se ele estaria jogando, se ele teria vaga na seleção hoje? Pergunta pra vocês aí.
1: Não sei se ele especificamente teria, até...
2: É pela posição, talvez, né? Ou ser uma posição tão carente.
1: Até porque a gente tem que pensar por posição. Nessa posição, possivelmente, ele teria, e é carente aqui no Brasil. Porém, eu acho que hoje é mais fácil o cara ficar e jogar na seleção brasileira do que já foi antes, cara. Por incrível que pareça, porque a gente tem mais carência em posições do que a gente já teve antes. Então, tem os caras que naturalizaram, Deco, será que o Deco não ia conseguir jogar, que nem ele não conseguiu jogar o início da carreira dele aqui no Brasil, pelo Pepe. Corinthians? O Pepe, zagueiro, será que não ia conseguir jogar? Iam ter que se naturalizar portugueses?
2: Nesse ciclo, a gente teve uma convocação que pra mim foi só pro cara não se naturalizar, do Galeno, né? Pouca gente lembra, mas o Galeno foi convocado, sim, pelo Dorival Júnior, porque ele tava ali na dúvida. Verdade. Se seria brasileiro ou português, já tava um bom tempo defendendo o Porto, e depois nunca mais jogou. Ele só foi convocado naquela janela específica. E a gente tem alguns casos emblemáticos nessa edição da Copa. Tivemos um amistoso recente, Costa do Marfim e França, e os irmãos Doué jogaram por seleções diferentes. Désiré Doué pela França, ele ficou no banco de reservas.
3: Os irmãos Doué, eu achei que fosse aquele traficante Uê.
1: Legal,
2: não,
1: bacana.
2: Doué.
1: Pensando o clima.
2: Um dos jogadores mais famosos. Um dos jogadores mais famosos do futebol mundial hoje, o Doué, porque joga junto.
1: Aí botam pra fazer Equador e não sabe por quê.
2: O trio. O trio de ataque do PSG é Doué, Dembélé e Kvara. São os três jogadores do melhor time do mundo.
1: E o PSG. Outro Doué?
2: O outro Doué joga pela Costa do Marfim, e o Doué da Costa do Marfim fez um gol. É o irmão mais velho do Doué, que joga pela França.
1: Que ninguém sabe o primeiro nome.
2: Eu vou descobrir
1: todo
2: agora.
1: Todo mundo adora
2: não
1: falar o primeiro
2: ideia.
1: Nome do outro, que é bonito, né?
2: É, Désiré Doué,
1: mas ninguém
2: Guelá
1: sabe.
2: Doué.
1: Como é que é?
3: Como é que é?
2: Guelá Doué.
1: Como é que escreve Guelá?
2: G-U-E-L-A.
1: Guela Doué.
2: É Guela? Eu não sei, pô.
1: Complicado, hein?
2: Eu não tenho domínio sobre o idioma. Mas eu li aqui do jeito que tá. Guela Doué. É o nome do cara.
1: Igor Rodrigues, qual é?
2: Ele tem 23 anos e fez um gol e deu uma assistência. Costa do Marfim venceu por 2-1. E o Doué, o Désiré Doué, de 21 anos, joga pela França. E ficou famoso aí depois que passou a defender o Paris Saint-Germain.
3: Temos um exemplo de atleta brasileiro naturalizado, assim, que assim, me pegou também, o Maurício, né?
2: Sim, vai jogar
3: Maurício
2: Copa,
3: do Palmeiras,
2: pelo Paraguai.
3: Naturalizou paraguaio, irmão.
2: Você lembra do Roger Flores, que cogitou disputar a Copa por Trinidad e Tobago?
3: Copa de 2010.
2: A mãe dele tem naturalidade, né? Tem essa naturalidade.
3: Sabia, não lembrava dessa, não.
1: Eu lembrava dessa. Um abraço para Úrsula Flores, que é irmã do Roger, também foi uma grande atleta. Abraço para ela, que trabalha na Secretaria Municipal de Esporte.
2: Tem um jogador na seleção francesa que mal fala francês, cara. Vou descobrir qual é aqui. Eu vi um vídeo da galera Olise. Então, o Olise ficou famoso, inclusive, por declarações recentes. Muitos jogadores da França, eles não têm origem francesa, essa origem que a gente costuma ver em outros países menores da Copa do Mundo, né? Eles basicamente ou nasceram lá ou se fizeram no campeonato de lá. E isso realmente faz diferença na hora da montagem das seleções, sim.
1: Tinha um brasileiro que se naturalizou belga nos anos 90, Oliveira. Jogava na Fiorentina.
2: O Andreas Pereira poderia jogar pela seleção belga.
4: Os casos mais emblemáticos são, na minha visão, Deco e Thiago Alcântara, né?
1: Falou o Pepe também, né?
4: O Pepe também, mas acho que...
2: Mas acho que o Pepe não teria vaga na seleção brasileira.
4: Mas Deco e Thiago...
2: A gente tinha Juan e Lúcio na dupla zaga titular.
1: Mas dá pra ele ir também.
2: Você acha?
1: Dá
4: pra levar. Poderia ir, mas como reserva. Titular, não.
1: E depois, 2014? Lá, pô, claro.
4: Cara, o Davi Luiz era considerado um dos melhores zagueiros do mundo, Torelli.
1: O Pepe Davi foi o melhor zagueiro que o Davi Luiz, cara.
4: De novo, Davi Luiz.
1: E o Pepe também era considerado um dos melhores.
4: Na mesma época do Pepe, era considerado melhor. Inclusive.
1: Melhor do que o Pepe? Na mesma época.
4: Mundialmente?
1: Não, lógico que não.
4: Era, pô. Era sim.
1: Você tá falando do Pepe do Real Madrid?
4: Não, tô falando
1: já
4: do
1: Pepe. Já foi o melhor zagueiro
4: Pepe
1: do mundo?
4: De 62.
1: Deve ser. Como zagueiro, eu lembro muito bem do Pepe ser considerado o melhor do mundo, um dos melhores, diversas vezes.
4: Inclusive, eu lembro do Pepe tendo que existir uma revisão sobre a história dele, porque ele era marcado por só ser um jogador agressivo.
1: Não, você tá muito marrento, vou até fazer uma enquete. Enquete, quem foi melhor pra baixar a bolinha dele? Pega a bolinha, João Leite, faz assim, ó. Quem foi melhor?
4: Eu não tô falando
1: Pepe,
4: quem foi melhor.
1: Zagueiro, Torelli. Quem foi melhor?
2: Quem estava melhor na época
1: não
2: da
1: quero
2: convocação
1: saber.
2: Pra Copa
1: quem
2: de
1: foi
2: 14.
1: Melhor zagueiro na vida? O ótimo, excelente Davi Luiz... Ídolo do Mengão,
4: o
1: campeão do Mengão.
4: O debate não é esse, Torelli.
1: Ótimo, excelente, melhor ainda, Pepe. Eu quero fazer enquete. Posso fazer enquete ou não posso?
2: Mas a enquete não tem a ver com debate, cara. É isso que eu tô dizendo.
1: Exato. Posso fazer enquete?
2: O debate é quem estava melhor em 2014.
1: Tivemos um brasileiro contemporâneo do Pepe em 2014, 15, 16, 13, 12. Do Pepe, um brasileiro chamado Davi Luiz. E tivemos o Pepe.
2: Não, na carreira o Pepe foi melhor, mas em 14 eu tô com o João. Acho que o Davi Luiz seria titular da seleção brasileira, mesmo com o Pepe à disposição.
1: Às vezes os caras acham que o Davi Luiz foi melhor na carreira. Acho que o Pepe foi um sanguinário, um zagueiro que não
4: é muito
1: não
4: marcado
1: valia.
4: Por isso.
1: É marcado por isso. Às vezes as pessoas pensam diferente.
2: O Rafael S. Game tá dizendo aqui que esse U não se lê. Então é Guelado E que se fala. Obrigado, Guelá. Rafael.
1: Obrigado, Rafael. Então, 21995571013. Quem que você acha melhor? O naturalizado português Pepe? O brasileiro, naturalizado brasileiro, Davi Luiz, que jogou em Portugal, tá, João?
4: Jogou no Benfica, ele sai do Vitória, vai pro Benfica, aí de lá, se não me engano, ele já vai direto pro Chelsea, Paris Saint-Germain, ele volta pro Arsenal e depois vem pro Mengão direto.
1: É um tipo de resultado que eu vou gostar de qualquer forma, porque eu gosto muito do Davi Luiz também. Agora, o Pepe ou o Dante, João Leite?
4: Pô, isso tá de sacanagem, né? Mas o Dante, cara, ele é muito desvalorizado aqui por conta, obviamente, do Dante conhecer os alemães e o 7-1.
1: Sim.
4: Mas tem uma carreira bem interessante, se aposentou, se eu não tô enganado, nessa temporada. Tava jogando no Nice, lá na França. Cara, um cara que tem uma carreira bem legal, assim. A gente desvaloriza porque, obviamente, ele ficou marcado no 7-1. E é difícil, mas uma carreira bem legal, bem importante, né?
2: Em 2010 eram Lúcio, Juan, Luizão e Thiago Silva.
1: Excelentes nomes, né?
2: Acho que o Pepe não entraria, não.
1: Acho que ele poderia entrar. No lugar do Luizão, por exemplo, poderia entrar. Mas poderia não entrar também.
4: Tá lançada a enquete.
1: 2014 ele entraria.
2: 2014 o Henrique foi convocado, né? Aí
1: ele entraria. Aí
4: não, mas o Henrique era um jogador polivalente. Ele jogava na lateral esquerda, na volância, na
2: mal
4: zaga.
2: Em todas, né?
4: Exatamente, mas jogava nas três.
3: Uma curiosidade aqui. Fiz uma pesquisa aqui dos jogadores franceses que não nasceram na França. O Olise, que nós falamos aqui.
2: O Olise não falar francês é
3: nasceu
2: surreal.
3: Na Inglaterra.
2: Imagina.
3: É filho de pai nigeriano e mãe franco-argelina.
2: Pô, imagina, cara, a gente com um jogador na seleção brasileira sem falar português.
3: É.
2: O absurdo que nós consideraríamos isso.
3: Amanhã.
2: E é estranho normalizar o Olise não falar o idioma do país que ele defende.
3: Manhã, nascido na Guiana Francesa, que é um território da França.
2: O Manhã, salvo engano, tem um irmão também que joga por outra seleção. Não sei se amanhã vou confirmar aqui.
4: É que a França colonizou muitos países, né? Então é bem comum que ela tenha vários jogadores que não nasceram lá também.
3: O Samba, nascido no Congo. O Churran, que é nascido na Itália. que é filho do Lilian Thuram, e jogadores que têm dupla nacionalidade, né? O Mbappé, o Kanté, Camavinga, o Griezmann. Griezmann tem ascendência portuguesa. Essa eu não sabia também.
2: Mas aí esses citados nasceram na França, tem uma vida na França. É o caso parecido, por exemplo, com o do filho do Marcelo, né? O Enzo, que defende a seleção espanhola, porque ele é espanhol, pô. Ele tem sangue brasileiro, é filho de brasileiros, mas ele
1: nasceu, morou a vida toda cresceu na Espanha. O Thiago foi pra Espanha e o Rafinha foi pro Brasil.
2: Os filhos, irmãos,
4: com todo respeito, ficamos com o menos habilidoso.
2: Sim. Os filhos
1: lesão também que ele teve.
2: Os filhos do Thiago Silva são ingleses, pô. Eles não são brasileiros, eles têm sangue brasileiro, mas eles nasceram na Inglaterra e culturalmente são ingleses. Então é até justo que eles defendam a seleção inglesa. Tem dois brasileiros na seleção do Catar também, eu descobri isso fazendo o álbum de figurinhas.
4: O Emerson Sheik?
2: Não, na seleção que
1: o
2: vai
1: Emerson
2: agora.
1: O Emerson e o Sheik.
2: E são o Edmilson Júnior e o Lucas Mendes. Você vai colar ali as figurinhas do Catar, tem vários nomes ali que você não consegue pronunciar e tem do nada um Edmilson Júnior.
3: Conhece?
2: Não faço a menor ideia de quem são os jogadores.
1: Prazer, Bruno Torelli.
2: Vamos lá, Lucas Mendes, vamos descobrir.
1: Sim.
2: Onde joga o Lucas Mendes e onde jogou aqui? E aí você pesquisa aí o Edmilson Júnior.
1: O Carlão de Higienópolis falou que o Donato se naturalizou espanhol, é verdade? Era um baita jogador no Vasco.
2: Lucas Mendes tem 35 anos e joga no Catar desde 2014. É da base do Curitiba, jogou 3 anos no Olympique de Marselha, atualmente está no Al-Wakrar.
1: O Alain Flu lembra que a França abriu muito as portas para os refugiados. Então, por isso tem muita gente de fora.
4: Mas isso é mais recente, né?
2: Não falar o idioma me incomoda, tá?
1: Fábio Smith diz: o primeiro gol da Copa Vegeta, na verdade, foi do empresário da Anitta. Parabéns pros envolvidos.
4: O Edmilson Júnior nunca jogou no Brasil.
1: Ah, é?
4: Fez base no Standard Liège, da Bélgica.
3: País de nascimento dele.
4: Depois foi pro Sint-Truiden. Depois o Standard Liège. E depois o Al-Duhai do Catar. Tá lá desde a temporada 18-19.
2: Faz mais sentido pra esses caras, né, defenderem a seleção local do que se tornarem conhecidos no Brasil, né?
4: E é isso, nasceu em Liège, na Bélgica, e tem 31 anos.
1: O Felipe Leite falou que o Belo me chamando de Totô quebrou. Os irmãos Williams, Espanha e Gana, também é doideira.
4: Pô, isso é uma história bem legal.
2: Sim.
1: Conta mais.
4: Não, são dois irmãos e cada um defende uma seleção, só que eles, de certa forma, são meio rivais. São rivais na Espanha também, porque o Iñaki Williams, que é o mais velho, se eu não tô enganado, inclusive foi o primeiro jogador negro a defender o Athletic Bilbao.
1: Legal.
4: O Bilbao é um clube que ele só aceita jogadores bascos. Jogadores que não são nascidos na região basca, né, que fica ali na Espanha, que é uma região, inclusive, que deseja se separar da Espanha, mas, enfim, ainda faz parte do país. Ele não aceita jogadores de fora da nacionalidade, então é bem interessante. E nunca tinha tido um jogador. Vou até pesquisar pra confirmar, mas acho que nunca tinha tido um jogador negro até o Iñaki. E agora tem o Nico, que eu não lembro onde que o Nico tá jogando, cara. Eu acho que ele ainda tá no Bilbao também.
3: Mas Iñaki me lembra Doriana.
1: É mesmo? Iñaki me lembra Iñaca. É uma Iñaca do caramba, o Iñaki. Quando o jogador não tá afim, né? Josi Silva, gênio, deve ser o que ela quis dizer. Essas novas. Quem é gênio? É gênio, não sei.
4: Bom,
1: essas novas regras vão valer para os brasileiros? Vão.
4: Não, só a partir do ano que vem.
2: Isso.
4: Da temporada
2: valem
4: que vem.
2: Valem pra Copa e ainda não existe um treinamento dos árbitros brasileiros para que isso seja feito já na volta do Brasileirão.
1: Desculpa, Josi, eu respondi que iam valer para os brasileiros na Copa do Mundo e, obviamente, no Campeonato Brasileiro, não. Na Copa do Mundo, para quem for brasileiro, vai
2: valer. Acho que deveria, tá?
4: Agora, acho que no meio do campeonato é complicado.
2: Não, no meio do campeonato não, mas isso poderia ter sido feito como aconteceu ano passado, com as regras da Copa de Clubes, né? Que já valeram pro Campeonato Brasileiro desde o começo.
4: Só uma correção aqui, Torelli. O Iñaki Williams não foi o primeiro jogador negro do Atlético de Bilbao, mas foi o primeiro capitão negro do Atlético de Bilbao, e o irmão dele ainda joga no Atlético. Apesar de ter sondagens de vários clubes da Europa, como Barcelona, até o Real Madrid já sondou, enfim.
1: O Rômulo Lima Vasco. Davi Luiz chegou bem melhor em 2014. Fez boa temporada no Chelsea, estava a caminho do PSG. Pepe tinha virado banco do Real Madrid naquela temporada, zaga era Varane e Sérgio Mito Ramos. Obrigado pelas informações aqui no chat, participe também, temos mais de 100 likes, quero mais likes ainda, obrigado pela moral de vocês. Pepe era bom de UFC, eu nunca fui do UFC não, só de futebol mesmo, mas além de bater bem, ele também jogava bem, batia bem na bola e nos outros. Então, características do Pepe, o zagueiro que muito tempo defendeu o Real Madrid, o Porto também, time que ele se consagrou anteriormente e depois foi jogar no Porto novamente.
2: E fez história no Chapolin também, né? Pepe, já tirei a vela.
1: personagem histórico aí do folclore mexicano,
4: o Pepe.
1: É, no Chapolin, teve muito destaque. Ele é de Maceió.
2: Esse episódio é muito bom, cara.
4: Muito bom.
1: É muito bem escrito. Você viu a série da HBO?
2: Ainda não.
1: Do Bolaños?
2: Mas verei.
1: Bem boa a série, cara.
2: É porque agora, durante a Copa do Mundo, eu só vou ver Copa do Mundo. Eu estava focado na NBA, mas depois de ontem nem vou ver o jogo 5, porque fiquei traumatizado.
1: Decepção!
2: Ontem foi a maior vergonha, a maior pipocada da história das finais da NBA que o San Antonio Spurs fez.
4: 29 pontos na frente,
2: 29 pontos de vantagem. Cara, fiquei muito chateado, muito decepcionado. E não vou ter pique pra ver o jogo 5.
4: Uma pergunta.
2: Vou abandonar.
4: Botafogo de 23.
2: Foi Botafogo e Palmeiras.
4: Ou Spurs do ano passado? Quer dizer, do jogo de ontem.
2: Então, é porque assim, o Spurs já tava atrás, né? Já tava perdendo. Mas o jogo de ontem foi meio Botafogo e Palmeiras, sim, 4-3.
1: É, sabe? Esse Botafogo e Palmeiras foi do gol. O Endrick mete um gol que a bola vem e domina com a.
2: Com a coxa?
1: Com a coxa, com o joelho. Com o joelho. Com a canela, coisa
4: não, linda. O Endrick destrói nesse jogo. Esse jogo foi tão loucura que eu tava vendo com um amigo botafoguense. Eu não tive nem a condição de brincar com ele, que eu vi ele desolado, coitado.
6: Meu amigo estava naquele doideira. Jogo.
2: Foi uma tragédia completa.
6: Extraordinário. A sensação que se tinha no estádio era de um velório, de ninguém acreditava.
2: É porque o Botafogo abre 3-0 no primeiro tempo e o Botafogo tava começando a ratear no campeonato, mas ainda era o líder com uma boa vantagem. O Palmeiras era o principal perseguidor. Então o Botafogo abre 3-0. Depois o Palmeiras faz um gol e o Botafogo tem um pênalti. Apesar da expulsão do Adrielson, o Botafogo tem um pênalti e o Tiquinho Soares perde. O Everton defende. E ontem o San Antonio abriu 29 pontos de vantagem. Quando o Knicks começou a encostar, todo o torcedor do San Antonio sabia que a virada ia acontecer. Primeiro porque o Knicks tem um histórico de viradas feitas e o San Antonio tem um histórico de viradas sofridas nessa temporada. Então ficou meio óbvio que o Knicks iam virar, só que aí o San Antonio ainda deu uma esperança. Porque teve uma série de lances livres desperdiçados. O Sol Embaniama perdeu 2 lances livres. E o San Antonio estava vencendo, faltavam 15 segundos. E o De'Aaron Fox, ao invés de segurar a bola e esperar o tempo passar, já que a posse de bola do basquete é de 24 segundos, então se ele segura a bola, ou o jogo ia acabar, ou alguém ia ter que fazer uma falta nele, ele tentou um arremesso. E aí que ele tentou um arremesso, ele tomou o toco, a bola voltou pro Knicks e o Knicks fez a cesta e ganhou o jogo.
1: OG.
2: Assim, uma derrota vexatória até, pra uma das mais vexatórias, talvez a mais da história da franquia.
1: 3-1 para New York Knicks.
2: Campeão, parabéns ao Knicks, campeão da NBA.
1: Na final da NBA.
4: Ainda não tá definido.
2: Não, vai ser campeão.
1: Vitória está cravando. 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

0: Fora é Tchequia, mandaram trocar, não é mais República Tcheca.
1: Não, pode ser também.
0: Tchequia. Você escolhe, é isso?
1: Eu acho que, pelo que eu pesquisei hoje, porque eu gravei o boletim do Rio TMC, eu, pelo que eu pesquisei, pode falar os dois. Eu falei República Tcheca, porque eu acho que Tchequia é muito ruim.
0: É, a gente conhece.
2: O seu Creyson falando
0: Tcheca,
2: né?
0: É verdade, com Equio. A gente conhece como República Tcheca, que ficou famosa por Nedved. Talvez o principal jogador do país, né?
2: Pavel Nedved.
3: O Nedved tomou dois, ou três, balãozinhos do
1: Cafu,
3: cara.
0: Sim.
1: É o confronto Roma e Juventus.
3: É, coisa mais linda.
1: Belos capilares.
3: Belíssimos capilares. E o Danilo, da seleção brasileira, deu uma entrevista pro GE, analisando as críticas, ele falou: insistimos em falar em titular e reserva, o que não existe.
0: Ah,
3: olha, existe, Danilo, sim. Se Deus quiser, vai continuar existindo titular e reserva na Copa do Mundo.
0: E tomara que o Danilo seja reserva, né?
3: Exatamente, ele há de querer que você seja reserva, seja um grande cara, como você é um grande cara, né? Pro grupo, não pro campo e bola.
0: Tô olhando aqui as prováveis escalações de República Tcheca ou Tchequia e Coreia do Sul. Tirando o som, eu não conheço mais ninguém de nenhum dos dois times, cara. Vou precisar dar uma estudada hoje no jogo.
2: E vão jogar no estádio Akron, não é Akron, o cantor. É lá no México, o estádio do Chivas,
1: eu acho que,
2: é gramado sintético.
3: Deve Akron? Akron.
1: Ah, eu falei Akron.
2: Ah,
3: Akron.
2: É México, né? É.
0: Akron. Guadalajara. O time da República Tcheca entrou na repescagem, né? Ganhou da Dinamarca nos pênaltis.
2: Sim.
3: Informação. É difícil ficar fora dessa Copa, né?
1: Dinamarca de Eriksen.
0: Tem que fazer um esforço grande, que nem a Itália, né? Que perdeu pra Bósnia.
3: Fez um esforço grande.
0: Olha só, ontem não, amanhã, poderíamos ter um baita jogo de abertura no Canadá, né? Seria Canadá e Itália, pô. É. E a Itália conseguiu perder pra Bósnia. E aí o que seria um Canadá e Itália virou um Canadá e
3: quando,
0: Bósnia.
3: Quando o João falou, eu pensei nisso. Ó, o top 10 de lendas da Copa, segundo noticiário inglês, né? Periódico inglês. Na verdade, pela BBC, famosa emissora inglesa. Top 10, maiores lendas das Copas. Pelé em primeiro, Maradona em segundo, Ronaldo em terceiro, Messi em quarto, Franz Beckenbauer em quinto, Mbappé em sexto, Zinedine Zidane em sétimo, Paolo Rossi da Itália em oitavo, Cafu em nono e George Hurst da Inglaterra em décimo.
1: O Garrincha acima de Zidane?
0: Pô, eu tava revendo
3: Garrincha,
0: o jogo.
3: Garrincha, Didi, Nilton Santos é...
0: Eu tava revendo o jogo de 2022, a final, e pô, o Mbappé merecia muito ser bicampeão.
3: Cara, lógico que merecia. Não, absurdo, não, a gente não, ser campeão.
0: Que atuação absurda do Mbappé. O
3: negócio.
0: Segundo gol é sacanagem, irmão. O vôlei, logo depois muito do sagrado. Gol de pênalti. E outra coisa, não é qualquer jogador que cobra três pênaltis no mesmo jogo e converte os três diante de um goleiraço como é o de Bull Martínez. E o segundo gol é absurdo, cara. É de um repertório, é de um talento. Fora 2018,
2: maior,
0: né?
2: A maior atuação de um jogador na Copa do Mundo, né, cara?
1: Na final?
2: Na final.
0: Na final, provavelmente, né? Assim, eu não tenho tanto conhecimento como o Torelli das Copas mais antigas, mas da que eu assisti, das que eu assisti, é disparada a maior atuação.
3: Cara, tem umas atuações aí interessantes, né? Mas geralmente as finais são disputadas em jogos
0: chatas.
3: Parelhos.
0: É,
3: né? Mas é um hat-trick,
0: final,
3: né?
0: Finalmente tem... é 1-0, 2-0, no máximo.
2: Tem muitos gols assim.
1: É, dificilmente um país toma 3-0 da França, como foi o Brasil em 98.
0: Pois é.
3: É, a atuação do próprio Zidane na final de 98. Maravilhoso, ainda faz um golaço de fora da área. A gente pode colocar o próprio Pelé em 58, né? Faz dois golaços. O Garrincha ajudou em também desfazer a vantagem sueca.
1: É que do Mbappé, ele vai buscar. Ele basicamente bota o time da França embaixo do braço e busca o empate ali de uma maneira. Inclusive, ele busca, no caso, a vitória, porque, se eu não me engano, é ele quem dá o passe
0: para a defesa do Dibu Martínez, né?
1: É o.
3: Ele que perde o gol
0: do Colomuni.
1: Acho que é o Colomuni. Ele perde o gol na saída do Dibu Martínez. Se eu não me engano, quem dá essa bola é o Mbappé. Então, assim, ele bota o jogo embaixo do braço, leva a França para os pênaltis. Enfim, depois acaba a Argentina ganhando. Eu, naquele caso, estava torcendo muito pela Argentina. Sou muito fã do Messi desde criança. Então, fiquei feliz com o resultado.
3: Eu não. Tinha muita gente torcendo para a Argentina por conta do Messi, né?
0: Assim, eu confesso que, mesmo considerando ele um ex-jogador em atividade hoje, se Portugal...
3: O Messi?
0: Não. Calma, deixa eu terminar de falar. Mesmo considerando ele um ex-jogador em atividade hoje, eu vou torcer pelo Cristiano Ronaldo. Se Portugal chegar nas fases decisivas e não for contra o Brasil, minha torcida vai pra Portugal.
3: Tá bem. Legal. 21 99 557 1013.
1: Eu tô torcendo pra coração.
4: Boa tarde, rapaziada da MC, Papo de Craque, primeiro tempo. Aqui é o Franklin, motorista executivo rubro-negro, lá de Campos de Goytacazes, mas aqui pelo Rio hoje. Rapaz, acabei de crer que os americanos estão meio que cagando pra Copa, hein?
3: Isso.
4: Eu acabei de buscar três americanos no aeroporto, trouxe pra cá pra Zona Sul. Aí teve um que puxou o assunto da Copa lá, perguntou se eles estavam animados pra Copa, os três riram. E falaram que não estão nem aí. Eu falei, rapaz, que fase. Valeu, abraço aí pra vocês.
0: É, o problema aí é a FIFA, que continua insistindo em colocar a Copa 94, não faz tanto tempo assim, já colocou de novo. Não sei se o México teria condição de organizar sozinho, mas certamente seria um país que se importaria muito mais com a Copa do Mundo.
3: Muito Sim. mais, o mexicano adora futebol. Os Estados Unidos,
2: por sua vez, não, né?
3: É um mercado interessante,
0: é
3: né?
0: É isso. Os Estados Unidos devem ter entrado nesse bolo aí por conta da questão financeira, né? Tem
3: claro.
0: Mais condição de sediar um evento.
1: E não só isso, mas as empresas que gerem os grandes esportes, elas fazem um esforço para que os Estados Unidos comecem a gostar. A Fórmula 1 faz muito esse esforço, a Liberty Media, que é dona da Fórmula 1 hoje, é quem gera a Fórmula 1, faz muito um esforço para colocar mais corridas nos Estados Unidos. Hoje, se não me engano, tem 3 corridas por semana no Texas, em Miami e em Las Vegas. E
3: eles andam pra Fórmula 1 mesmo assim, né?
1: Tem, eles gostam daquele negócio de ficar andando em oval, que pra mim é ridículo.
3: NASCAR.
1: Exatamente.
0: Ele deu sorte que o Breno não tá no programa.
1: Não, mas eu já falei com o Breno, eu não gosto muito de NASCAR, não. Eu gosto de outros tipos de automobilismo.
3: Ô, Breno, você gosta da NASCAR?
2: Eu adoro NASCAR! É uma grande competição. O povo americano ama, Totô.
3: Que bom, Brenoca. Fico feliz que você goste, eu também acho desinteressante. E sobre os americanos, teve o Pelé lá, pra tentar colocar o futebol com Beckenbauer, George Best.
0: O Messi joga nos Estados Unidos.
3: O Messi joga nos Estados Unidos. Aí antes dos anos 2000 botaram o cara mais midiático, que era o Beckham, botaram pra jogar nos Estados Unidos. E não anda, cara.
0: Não
3: Copa do Mundo de 94, um baita evento. Não anda, cara. Aliás, teve abertura com a cantora, eu acho que foi a Diana Ross. Ela tinha abertura, montaram todo aquele negócio da festa e tal, ela tinha que chutar a bola pra fazer o gol, pra dar o pontapé inicial da Copa 94, ela erra o gol, ela chuta pra fora nas cenas mais constrangedoras,
1: doutor,
3: da história de abertura de Copa.
1: Segundo o levantamento divulgado em 2025 pela Gala, são, em primeiro lugar, futebol americano, em segundo lugar, futebol americano universitário, terceiro lugar, beisebol, quarto, basquete, quinto, hóquei sobre o gelo, em sexto, futebol.
2: Sabia que o beisebol tava na frente do basquete, não?
1: Futebol tem 3% somente da popularidade nos Estados Unidos. E o beisebol tem beisebol tem muita influência dos latinos. Os latinos gostam muito de beisebol, é um esporte muito praticado na América Central. A Venezuela também pratica muito beisebol. Sim, os países latinos gostam muito do esporte.
0: E o basquete sofreu um pouquinho, porque os campeões saíram dos grandes centros, né? Os últimos campeões, por exemplo, foram Denver Nuggets, Oklahoma City Thunder, que não são...
3: não são grandes franquias.
0: Não são franquias de grandes mercados. E a internacionalização do produto NBA trouxe jogadores grandes, mas que não são norte-americanos, né? A gente viveu uma era de LeBron contra Curry, que são dois jogadores de lá, então

0: Foi, esquece. E não. Agora a dúvida é se ele vai ser o MVP das finais ou se vai ser o Towns, né? Que também tem jogado muito.
1: E o Odi?
0: O Odi também, como o Nobe. Candidato, principalmente pelo que fez ontem, né?
1: É, o Robson, lembra aqui, que tá sempre na audiência, ex-lateral e agora técnico, ele lembra que do que o masculino.
2: Sim. Muito então, maior.
1: Esse sexto aí deve ser pro feminino. Deve ser nem pro masculino.
2: Ah, não, é sexto porque é o esporte, né? Não é dividido entre masculino e feminino, mas é um esporte mais praticado e mais importante.
1: Eles têm essa coisa com a questão do futebol, porque o futebol americano que a gente chama, que eles chamam de futebol, né? E lá é soccer. É, o futebol americano é muito mais violento, né? Então eles veem o futebol como um esporte que não é tão de contato. Tem que botar eles pra jogar uma pelada aqui. Um lugar bem...
2: Não contigo, calmo. Né? Que qualquer coisinha já é falta, não pode encostar.
0: É difícil.
2: O futebol de condomínio do Torelli realmente é complicado. Mas...
1: Você tem algum problema com o jogador de condomínio? E o zagueiro de condomínio, você gostava?
0: Zagueiro de condomínio jogava muito.
2: Gostava muito. Saudades.
0: Jogava demais o zagueiro de condomínio. Pô.
1: Todo mundo sabe quem é, né? É preconceito.
0: Comentarista agora, ele vai comentar a Copa, o zagueiro de condomínio.
1: Parabéns aí pro Rodrigo Caio.
0: Tá na Cazé.
1: Inclusive na abertura da volta do canal Zico 10, participou. Um grande abraço pra ele.
0: Tava assistindo Argentina e Islândia, já que vocês falaram do Messi.
1: Uhum.
0: Lá na Cazé TV, o Rodrigo Caio estava comentando. E, cara, o Messi entra em campo, ele dá... 10 segundos em campo, ele dá um passe absurdo pro Lautaro Martínez, que sofre o pênalti, ele vai e faz o gol de pênalti. É, o Messi, ele ainda tá conseguindo ser muito útil pra seleção argentina, teve depois o gol do Almada, mas ainda assim, cara...
2: Começa com a jogada dele, né?
0: Começa na jogada do Messi também, mas ainda assim me chamou muita atenção essa preparação da Argentina. Então, adversários muito fracos, a Argentina não pegou nenhum teste de verdade pra gente saber se o Messi, por exemplo... Vai ter realmente essa...
1: O Messi mais velho está melhor preparado fisicamente do que o Neymar. Apesar de ter lesão também.
0: Com tempo lesionado o Messi também, né? Ó, os amistosos da Argentina. 3-0 na Islândia, 2-0 em Honduras, 5-0 na Zâmbia e 2-1 na Mauritânia. Aí antes...
2: Mauritânia vem forte, tá?
0: 2-0 na Angola, 6-0 em Porto Rico e 1-0 na Venezuela. Cara, a Argentina não fez um amistoso decente na preparação, né?
2: Alguns desses aí vão jogar Copa?
0: Nenhum.
1: Parece um grupo de sul-americanos isso aí. Ó, oh, fera.
2: É o que o Brasil fez por muitos anos também, né?
0: Sim, lembra muito a preparação do Brasil para 2006, por exemplo.
1: Tá dando super certo desde então, então. É. 21 99557 1013.
3: Fala, galera do Papo de Crack TMC. Aqui é o Ian, tricolor de Belfor Roxo.
1: Oi, Ian.
3: Muito animado pro jogo de hoje. Ô, Torelli.
1: Oi.
3: África do Sul e México vai ser maneiro, cara. É jogo desinteressante, não. Jogo da volta de 2010.
0: É isso.
3: É, e se me permite uma correção, com todo respeito e humildade, a África do Sul em 2010 não era mais comandada pelo João Santana.
1: Isso.
3: Era pelo Barreira. Valeu? Abraço aí, boa Copa pra todos nós.
0: É, o próprio Torelli já tinha me corrigido com essa informação.
1: É verdade. Obrigado aí a participação da galera no chat, o Zeca da família Setão, o Fuzileiro do Amor, o Vitoca do STF, o Richard Bartender, o Martin Focato, o Roberto Zona Norte, quem mais? O Igor Vizinho do Brandão, Augusto Prates, o Sandro Canto, o TH Neto, a galera que tá sempre com a gente aqui, o Hugo Brito, obrigado, Fábio Rodrigues, Franklin Cabral, obrigado pela moral, mas só com o like aí pra gente chegar a 150, aí eu volto a ler o chat, tem mais gente online do que dando like, então só aqui o like aí, por favor, pra gente ter mais alcance nesse período pré-copa. Depois de começar a copa, o negócio vai ter ainda mais engajamento, com certeza. A TMC, o direito de transmissão de rádio da Copa do Mundo, então daqui a uma hora e meia, principalmente depois dos jogos do Brasil, né, pós-jogo do Brasil, o negócio vai ficar bem legal. E o Fábio Smith se acusa a mesa de ter dois botafoguenses. Eu não estou...
0: Que tesão é esse que essa galera tem em querer saber o time dos outros, cara?
2: Eu acho
0: que
2: é legal.
0: Pô, que chatice, cara.
1: Até você que não quer que saiba.
2: Eu gostava de saber.
1: Aliás, você é chato porque não quer que saibam nada de você.
0: Eu não quero que saibam, porque
1: então vai trabalhar no departamento escondido. Vai pro almoxarifado, pô. Não quer falar no ar, então.
2: Fala pra nada.
0: As pessoas que querem saber o time do comentarista, elas querem analisar a opinião de acordo com o time que o cara torce. Começa a descredibilizar a opinião do cara. Isso acontece com você com frequência. Você fala alguma coisa que elogia o Flamengo e a galera, não, óbvio, tu é flamenguista. Por isso esse flamenguista aí pensa dessa forma. Eu não quero ser tratado assim, por isso que eu não falo.
1: Isso aí. Eu
2: uma
1: não me
2: coisa
1: importo
2: eu
1: ser
2: posso
1: tratado
2: dizer.
1: Assim.
2: Ah. Um botafoguense nessa mesa. Aqui tem.
1: Ok. Eu me importava antes, Vitor.

0: comportava
1: antes. Ah, cara, eu não
2: mas saco depois
1: essa galera
2: que quer
1: descredibilizar o que eu penso por conta do time que eu torço.
2: Depois eu parei de me importar. É óbvio que quando vem um comentário maldoso e você sente a maldade da pessoa falando, a gente ou ignora ou rebate da forma que acha necessária.
1: Faço questão de não falar.
2: Mas a gente é maior que isso. Cheguei, Jimmy. Vitox tá mal-humorado hoje. Tá assim, que tá nublado o tempo, cara.
1: Tranquilo.
2: Chegamos a 150 likes.
3: Uma flor.
2: Né? O Botafogo da NBA levou ontem? Levou. O Alvinegro.
1: Cara, a posse de bola mais burra da história da NBA foi a do De'Aaron Fox, faltando 15 segundos.
2: Isso o De'Aaron Fox.
1: Burra da história da NBA foi a do De'Aaron Fox, faltando 15 segundos.
2: Isso, o De'Aaron Fox é fera, né? Em ser pouco inteligente.
1: Sim.
2: Né? Tempo
1: um
2: já
1: dos jogadores menos inteligentes da liga.
2: Esporte com falta de inteligência. 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
0: 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Temos jogos hoje da Copa, né? Em todos os jogos aí, ô Vitoca, da Copa do Mundo de hoje?
2: Então, hoje a transmissão apenas de México e África do Sul.
0: Sim, a partir de 4 horas.
2: Isso, 4 da tarde o jogo, a transmissão começa às 3 da tarde, depois do sobremesa.
0: Perfeito.
2: Amanhã a TMC transmite Estados Unidos e Paraguai, abertura da jornada às 9, bola rolando às 10.
0: Uhum.
2: E no sábado, um esquenta super especial começando ao 12:00 e a bola rola às 7 da noite para... Então, beleza. Começamos 12:00 e terminamos 12:30, porque depois tem o fim de papo. Domingo, Alemanha e Curaçao, 14:00, com abertura 13:00. E às 17:00, Holanda e Japão. São os dois jogos que terão transmissão na TMC. Ah, vocês vão participar das transmissões? Não, transmissão feita com a equipe Rede de São Paulo. A gente vai ter algumas participações especiais, mas narradores, comentaristas e repórteres da Rede TMC.
0: E o detalhe, né? Pegando só os principais jogos de cada dia, você vê... Primeiro é hoje, né? México e África do Sul. Aí depois tem Coreia do Sul e República Tcheca.
2: Não terá transmissão da TMC.
0: Que não terá transmissão, mas o outro dia.
2: Canadá e Bósnia também não. A gente vai seguir amanhã, inclusive, normalmente com o Papo de Crack durante Canadá e Bósnia. A gente informa lances, né? O que acontecer de relevante na partida. Mas
0: Estados Unidos e Paraguai é mais relevante.
2: Sim, e no sábado, por exemplo, não terá transmissão de Catar e Suíça, porque a prioridade vai ser o pré-jogo do Brasil.
0: Que é mais interessante.
2: E Haiti e Escócia também não terá transmissão, porque a prioridade vai ser o pós-jogo do Brasil. Austrália e Turquia, 1 da manhã de domingo, também não terá transmissão.
0: Que bom,
2: o único,
0: né,
2: jogo transmitido sábado será Brasil e Marrocos.
0: É melhor ver a Alemanha, por exemplo.
2: Alemanha e Curaçao, sim, com transmissão, a exemplo de Holanda e Japão no domingo.
0: Pois é, que é melhor do que Costa do Marfim e Equador.
3: Ô, Vitoca, o Sandro Canto tem uma pergunta pra você. Quem é melhor? Rudi Gullit ou Igor Jesus?
0: Do nada.
2: Nossa Senhora. Eu não tenho capacidade pra responder isso. Não.
0: Eu queria saber da onde vem essa inspiração.
2: Comparação,
0: né?
2: Aleatória, né?
0: Vamos pra o que interessa, que não é aleatório. Quem foi melhor? Pepe ou Davi Luiz? Já que a gente falou muito aqui dos caras que se naturalizaram e até hoje naturalizam.
3: E a gente esqueceu do Jorginho, do Flamengo.
2: Verdade, né?
3: Que é naturalizado italiano.
2: É porque a Itália não foi pra Copa.
3: Exatamente.
2: De novo, né? E uma das vezes que não foi pra Copa, muito por conta do Jorginho também, né?
3: E Thiago e Jorginho teriam espaço certo na seleção brasileira, né? Se não tivessem se naturalizado.
2: Certo, certo, certo, assim?
3: Pô. Em 2014.
2: Eu acho que cabe debate.
0: Thiago Alcântara ou Paulinho?
3: Pô, é sério?
2: É, mas aí também vai muito da convocação do Tite, né?
0: É,
2: o Paulinho
0: é.
2: Era uma escolha do Tite.
0: Fernandinho ou Jorginho?
3: É sério essa pergunta?
0: Uai, tem que perguntar.
2: É, mas
0: cabe debate? Eu não acho que cabe debate nenhum. Acho que ele forçou. Cabe debate nenhum. Os dois seriam titulares do Brasil durante um bom tempo. Mas o Vitoca hoje tá bem humorado, né? Tá abrindo exceções. Ah, não, mas o Davi Luiz em 2014, o Pepe, não sei o quê, tá cheio de bom coração. Porque aqui nos chat, a gente tem enquete, e eu não posso bater na mesa, senão dá negócio no microfone. Quem foi melhor? Desculpa, Sayão. Pepe tá ganhando com 54% contra o Davi Luiz,
2: não,
0: com
2: 46%. Quem foi melhor? Eu voto no Pepe, mas em 2014...
0: Durante
2: eu acho que
0: a
2: Luiz,
0: carreira, o que a gente queria explorar é que se ele tivesse...
2: o que você queria explorar.
0: Naturalizado brasileiro, que você
3: fazer uma enquete pra você sair
0: porque você
3: por
0: cheio de marra aqui.
2: Tem WhatsApp. Animar você, pô. Você quer fazer uma enquete?
0: Eu pedi um WhatsApp pra ele.
2: A enquete,
0: você tá defendendo ele.
2: Você tava sentindo tá querendo fazer falta enquete dessa, pra você, pô.
0: Eu pedi pra ele o WhatsApp no início do programa, gentilmente, porque às vezes a gente vai estar enrolando com outras coisas. Você parou o WhatsApp. Eu, João, tem um WhatsApp? Ele, não. Pergunta aí sem WhatsApp. Imagina. Assim?
2: Vamos. Poxa,
0: você vai defender essa postura?
3: Eu cumpro o meu trabalho.
2: Eu tô defendendo
3: o
2: certo.
3: Eu entrego o que eu prometo.
2: Do lado certo.
0: O lado certo é que o Pepe seria
2: certo.
0: Muito útil pra seleção brasileira.
2: Mas não era esse o debate. O debate
0: não era esse, não. Ele inventou
2: Pepe...
0: esse debate. O debate era jogadores que naturalizaram-se. Era assim, Brandão. Me defende, Brandão.
2: O debate
0: foi jogadores que naturalizaram. Ele que inventou em 2014.
2: Eu perguntei em 2014. O debate Pepe Davi Luiz era sobre quem seria titular em 2014.
0: Ele que inventou esse debate.
2: E em 2014 o Davi Luiz estava jogando mais que o Pepe. Agora, em relação à carreira, a carreira do Pepe é assim melhor que a do Davi Luiz.
0: Qual era o assunto?
2: 2014.
0: Não, jogadores naturalizados.
3: Eu não tenho tanta certeza que a carreira do Pepe é melhor, não, porque o Davi Luiz é campeão de Champions, é campeão de Libertadores.
0: Viu?
2: Ah,
0: vai,
2: não.
0: Da...
2: não.
0: ninguém. Do coordenador. Vai dar corda mesmo. Você quer falar alguma coisa,
2: Rafa? A pauta da naturalização era por conta dos jogadores franceses. A gente começou falando dos jogadores franceses, né? Os jogadores da França que não necessariamente são franceses ou têm essa origem francesa, né? E tem aí, jogador que não sabe nem falar francês. E a gente foi parar no Pepe,
0: do Deco. Desenrolou pros brasileiros e aí chegou nesse assunto do Pepe, do Deco, do Jorginho.
2: Que poderia sim ser convocado na vaga talvez do Luizão, por exemplo, em uma, do Henrique, certamente, do Dante em 2014.
0: Falamos depois.
2: Mas não seria titular em nenhuma das Copas. Lúcio Juan em 2006, em 2010 e 2014, Thiago Silva e Davi Luiz. Não seria titular em uma delas.
0: Ai, ai. Thiago Silva quem em 18? E Miranda?
2: Não seria.
0: Tá bom. Beleza. Rafael Alves, boa tarde, tudo bem?
1: Muito boa tarde, Torelli, Vitor, pra todo mundo da bancada. É, o João Leite procurou a gente lá fora falando que o ouvinte procurou a TMC informando que a ponte Rio-Niterói tinha sido fechada agora há pouco. Procuramos a concessionária Ecovias Ponte, que informou que foi montada uma operação comboio para retirada de um objeto que estava na via, então por isso a ponte precisou ser fechada no sentido Rio, ali na altura da Praça do Pedágio, mas agora tudo liberado já para quem está passando por lá. Nesse momento, 13 minutos tempo de travessia, tanto no sentido Rio quanto no sentido Niterói. Quem precisa se deslocar está tranquilo agora, porque a ponte já foi liberada, Torelli.
0: E bom, né? Porque o trânsito hoje está meio complicado, sempre Nossa. Que fica nublado, né? Da chuva. Complica o trânsito. Obrigado aí, Rafa, pelas informações da cidade, equipe Rio TMC conosco, a Transamérica agora é TMC, com notícias da cidade do Rio de Janeiro em tabela com o nosso João Leite, que hoje está inspirado. Mesmo errado, ele tá grandão.
2: Ele não está errado.
0: Tá completamente errado.
3: O meu coordenador aumentando.
0: Quanto mais vocês gritam,
3: não estou errado.
0: Quanto mais vocês gritam, mais a enquete aumenta. Quem foi melhor? Quase 60% agora.
2: Mas a enquete não é o mesmo debate, do
0: Davi Luiz. O povo sabe. Quero 200 likes, ô povo, que sabe? Mais 100.
3: Desde o início você tá chato. Pelo povo, pela
0: aí começou a reclamar
3: do povo,
0: da FIFA.
3: Quando você perder a enquete.
0: A FIFA evoluindo, né? O esporte, o Vitor Costa preparou uma pauta bonita, com todas as evoluções do jogo, que você... Tirar a malandragem do futebol. Aí ele falou e concordou de novo.
2: Não, eu concordei com...
0: Desvalorizando
2: uma
0: o produto, esvaziando
2: das opiniões do João. Eu acho realmente bobagem essa do jogador não poder se aproximar do banco de reserva.
0: 21 99 557 1013.
4: Amigos da TMC, aqui é Leandro de Bangu. Rapaz, americano é complicado mesmo. É porque o americano, culturalmente, ele gosta de esportes com muitos pontos.
0: É.
4: Você vê basquete, futebol americano, são pontos pra caramba. E americano não aceita empate. Os jogos lá não tem empate, é vitória ou derrota. Então, é muito difícil assimilar que futebol, às vezes, é 1-0, 1-1. Então, não é a deles. Mas é, eu tô andando pra isso, porque o futebol é maravilhoso e é o principal esporte no mundo. Mundo inteiro, e é isso que importa. Abraço.
0: É, o beisebol, o João tava até me atualizando, e eu sabia que não tinha tantos números quanto outros esportes, que nem o basquete, mas mesmo assim, geralmente tem mais números do que o futebol, mas é chato, é lento, é demorado pra
2: então,
0: caramba.
2: No eu basquete, adoro beisebol. No basquete, no beisebol e no futebol americano, você pode sair durante o jogo e voltar, que talvez você não perca nada relevante do jogo, né? Ao contrário do futebol, que se você vai no banheiro e perde o gol, você não vê mais nada. O jogo acaba 1-0, por exemplo. Isso realmente não consegue assimilar.
0: Mas é chato isso mesmo.
2: A exemplo...
0: Ir pra um jogo, uma experiência. O primeiro jogo que eu vou na vida 0-0, tem que ir outro, cara. Tem que ver um momento de gol ali da torcida. É aquele momento é o momento.
2: A exemplo do empate que eles também não conseguem compreender. Mas assim, se dane, né? Deixa eles com os esportes deles. A gente consome alguns também.
0: Beisebol, fala sério.
2: E a gente curte o nosso futebol aqui.
3: Eu curti a taco. Taco não, eu gostava. Agora
2: jogava bem, taco na rua?
3: Jogava.
2: Pô. Caramba, já.
3: De graça, né?
0: Cara, o taco é um esporte muito antigo, Vitor Costa. Taco é.
3: Mas
0: taco
3: é milenário igual o Brandão?
0: É, acho que é, cara. Basta ter uma.
2: O Biel foi o Brandão, que inventou, né? Ele que fez as regras.
0: É, olha só, a galera participando aqui, o Diogo Nascimento nunca ouviu essa teoria. Tá bom, agora você ouviu.
3: Qual teoria?
0: É, eu acho que é do empate e tal.
3: Ah, tá.
0: É, tudo bem. O Sage Stage diz que tem empate na NFL, sim.
2: Tem agora, mas é recente.
3: É, não, na NFL tem empate, mas acho que, se não me engano, só na antes da fase de playoffs, né? No playoff não pode ter empate, que tem que passar alguém. Porque é tudo mata-mata.
0: Ó, o Ronaldo Escobar fala que entre Pepe e Davi Luiz ele prefere o André Bahia, e entre Vegeta e Vitor Costa ele prefere o João. É,
2: abraço, obrigado pelo carinho.
0: De nada.
3: Valeu, Escobar.
2: Não, não era pra você o obrigado, era não, pra ele.
0: De nada, pelo carinho que eu tive com
2: carinho,
0: ele ao ler, né? Eu podia não ler essa mensagem.
2: Não era esse o objetivo do meu comentário.
0: Não, o do meu era outro. Você quer agora pautar o objetivo do meu comentário também?
2: Porque você deu o obrigado depois de
0: comentar da enquete. Agora você quer pautar o objetivo do meu comentário, que eu tô lendo o comentário dos outros.
2: Porque é uma centopeia de comentários. É porque você fez uma enquete que te favorece, pô.
0: Sempre exatamente. Teve na fase de grupos, o Seja Esteja falou.
5: Ouvintes que estavam sentindo falta das discussões aí, tá aí.
0: Na NFL. Eu não faço ideia porque eu não sei nada de futebol americano e nem quero saber.
3: É um esporte bem legal.
0: Que bom. 21 99 557 1013.
6: Boa tarde, rapaziada.
0: Boa. Boa.
6: A gente precisa parar com essa síndrome de achar que tudo que é de fora é melhor.
0: Ah, é?
6: Mesmo o Pepe sendo brasileiro, ele se naturalizou e foi jogar fora. E aí a gente acaba achando que ele é melhor do que o que a gente tem. Então vamos lá. O Torelli, ele ter tido uma carreira melhor do que o Davi Luiz, não quer dizer que ele deveria ser titular na vaga. Porque naquela época o Davi Luiz era um baita de um zagueiro. Então, carreira, ele pode ter tido uma carreira melhor. Mas isso não dá a obrigação dele ser titular. Tamo junto.
0: Valeu, obrigado pela opinião. Tá anotado aí pelo WhatsApp, 21 99 557 1013, para Brasília em 100,1 e para o Rio de Janeiro em 101,3. 21 99 557 1013, manipulado pelo João Leite, que está com o WhatsApp.
3: Manipulado, só pode opinião que te agrada.
0: A enquete não é manipulada e segue com o Pepe vencendo.
3: A enquete foi o que fiz também, foi o que escrevi a enquete.
0: Mas você não consegue mexer.
2: Sobre o empate na NFL, uma mudança na regra em 2025, que aumentou, a prorrogação tem 10 minutos, e aí se a prorrogação terminar empatada, aí sim o jogo é registrado como empate.
0: Seleção de jogadores naturalizados brasileiros, vamos! Um, dois, três e...
2: Goleiro vai ser difícil.
5: Quer dizer, brasileiros naturalizados de outra nacionalidade.
0: De outra nacionalidade, o que a gente perdeu? Vamos ao que a gente perdeu.
2: Gatito Fernandes, ele tem nacionalidade brasileira, não tem? Ou não?
0: O Gatito é filho do Gato Fernandes.
2: Mas é porque é o contrário, né? Ele é paraguaio e tem naturalização brasileira
0: ele
2: também.
0: Ele nasceu quando ele atuava no Brasil ou no Paraguai?
2: Vou descobrir isso agora aqui.
0: Bom, tem o Mazola, que foi campeão com a seleção brasileira.
2: Gatito nasceu em Assunção.
0: Naturalizou-se italiano.
2: Ele fez o processo para se naturalizar brasileiro para diminuir uma vaga de estrangeiro no Botafogo.
0: Tem o Jorginho, tem o Pepe. Sim,
2: é então não entra nessa nossa discussão, Gatito.
3: Tem goleiro, eu acho que não tem, tá?
0: Pode não ter, mas eu tô botando as outras posições. Kevin Kurani.
3: Atacante. Começou no Serrano.
0: É, Alemanha.
3: Bem educado, inclusive.
0: Kevin Kurani. O que eu disse, o Oliveira, o belga.
2: Você já completou os zagueiros? Tem o Rafael Tolói.
0: Bom
3: Rafael Tolói.
2: Agora na Itália, né?
0: Italiano.
3: Agora tá no São Paulo.
0: Laterais.
2: Mas joga pela seleção da Itália.
0: Tem o
2: lateral tem o
0: Mário foi pra Rússia?
3: Agora. Lateral
0: direito. Recusou a seleção
2: brasileira pra defender a Rússia.
5: Roger também, não era? Aquele lateral que jogou no Flamengo?
0: Polonês. Roger isso. Polaco.
3: Mário Fernandes, que tava naquele Flamengo e Grêmio, a última rodada do Brasileirão de 2009. Ele e o Douglas Costa estavam naquele time. Sim. Marcelo Groi.
0: Isso. Verdade.
2: Diego Costa, né? Muito tempo na seleção espanhola.
0: Diego Costa tem que ser titular, hein? Na seleção de importação. Maurício fica no banco, Kurani também. O César, lateral que foi de São Caetano, não naturalizou italiano, não?
2: Não sei. Marcos tem o Matheus Nunes. Marcos Senna, verdade.
0: Marcos Senna, espanhol.
2: Verdade.
0: Marcos Senna. Quem mais você falou?
2: O Matheus Nunes, que foi quem puxou o debate, né? No ouvinte que mandou o primeiro
0: lateral,
2: áudio.
0: Lateral, Matheus Nunes.
2: Lateral direito.
0: Thiago Mota, italiano.
2: Jorginho, você já colocou?
0: Coloquei. Thiago Mota podia acabar uma vaga titular. Matheus Nunes ou Mário Fernandes?
3: Matheus Nunes.
2: Acho que é Matheus Nunes.
3: O Mário era um lateral mais defensivo, né? Jogou de zagueiro muito tempo também.
0: Bom lateral.
2: Sim. Vai colocar os caras do Catar?
0: Pô, mas acho que eles não têm vaga, não.
2: Nem o Emerson Sheik?
0: Emerson Sheik. Caraca, Emerson Sheik vale, hein?
3: Pô, mas aí é um Sheik contra um Deco da vida?
0: Não, mas...
2: Não, você é diferente, né?
3: Sim, mas...
0: Ah, o banco, por enquanto, Mário Fernandes, Marcos Senna, Kurani, Maurício e Oliveira. Dá pra Sheik
3: pegar. Tem o Cacau.
5: Andreas Pereira.
2: O Andreas Pereira, ele joga pra seleção brasileira.
3: O Andreas Pereira não entra na lista.
2: Ele tem nacionalidade belga, mas ele defende a seleção brasileira.
3: O Cacau, que jogava pela Alemanha.
2: Eduardo da Silva.
3: Nossa, o croata Eduardo da Silva.
2: Isso,
3: jogou no Arsenal.
0: Jogou no Flamengo também, Eduardo.
3: E no Arsenal.
0: Da Silva. Bom, se lembrar de mais alguém, manda aí. Em Brasília, 21 99 557 1013.
5: Liedson.
0: E no Rio de Janeiro... Também pelo mesmo número, 21 99 557 1013.
2: No Japão.
0: o Rui Ramos e o, tinha um lateral também.
2: Wagner Lopes, deixa eu ver, deixa eu pesquisar.
0: Rui Ramos, que era um dos primeiros a ir pro futebol japonês. Não tem goleiro até agora, tá? Se alguém souber de algum goleiro, estamos aceitando. Estamos sem goleiro, qualquer goleiro tá valendo, hein?
2: Até Wagner goleiro, Lopes, atacante, jogou.
0: Se o goleiro Neto for naturalizado...
2: Na seleção japonesa. Vai botar.
0: Wagner Lopes, é?
2: Atacante.
0: Atacante.
2: Jogou na seleção japonesa. Já.
0: Cadê o WhatsApp,
2: o treinador?
0: Bota aí, por favor.
7: A grande verdade é que os Estados Unidos não é bom em futebol, pô. Aí eles não dão valor, sabe que não vai ganhar nada. Entendeu?
2: É, mas eles tentaram, né? O Pulisic é uma revelação já não tão recente, mas que surgiu pra tentar ser esse, como eles chamam lá, jogador da equipe, que é o franchise player, que é o jogador da franquia, porque lá não tem clubes, né? É, a ideia é que ele fosse essa cara, esse rosto da seleção norte-americana, mas não rolou, né?
0: O Landon Donovan foi o grande nome do futebol americano durante um bom tempo. Sim. O zagueiro Lalas fez muito sucesso na Copa de 94. O Kobe Jones chegou a jogar no Vasco.
3: O Vasco. Um goleiro que foi naturalizado, brasileiro que se naturalizou, é o Elton, do Vasco.
2: Opa, naturalizou português. Mas chegou a jogar na seleção portuguesa?
3: Essa é a questão.
0: Ele jogou na seleção brasileira.
3: Esse é o asterisco. É. Não chegou a jogar na seleção, até porque ele já tinha feito partidas pela seleção brasileira, mas ele se naturalizou. Se bobear, dá pra colocar aí nessa seleção, porque não tem outro.
0: Lembrou do goleiro César Martins. Grande goleiro. Ele é naturalizado o quê?
2: Acho que não, hein?
0: Eu acho que ele era assim, tá? Marcelo Moreno, boliviano.
2: Marcelo Moreno.
0: Marcos Túlio Tanaka.
2: Como esquecemos do Marcelo Moreno, hein?
0: Lucas Piton.
2: Lucas Piton é italiano.
0: Italiano, joga pela seleção italiana?
2: Chegou a estar numa pré-lista, mas não tem talento pra estar na lista final, né? Máximo respeito ao Lucas Piton, mas
3: não... Itália não tá indo pra Copa mesmo, se bobear ele cava uma
2: vaga. Ah, não é titular nem no Vasco.
0: Paulo. Rink. Bem lembrado. Pô, tá muito nome, peraí, calma aí. Paulo Rink. Piton não vale botar, né? Paulo Rink. Qual o outro que eu falei que vocês falaram? É mesmo, é verdade.
2: Marcelo Moreno.
0: Marcelo Moreno. Agradecendo a galera do chat que tá mandando esses nomes.
3: Ah, aqui, ó. São Paulo contrata Carlos Coronel, brasileiro naturalizado paraguaio.
2: É o goleiro reserva atual do São Paulo, né?
0: Tô aí. Qual é o nome dele?
3: Carlos Coronel.
0: Carlos Coronel é o nosso goleiro. Parece bote, né? Carlos Coronel.
3: É que nem aquele joguinho do
0: Superstar Soccer.
3: O joguinho do 7-0. Tem uma hora que acaba os pulos, aí você tem que pegar um jogador da Escócia de 74. Aí realmente fica muito complicado.
0: Você não faz ideia. É o Rafael S. Game que mandou o Carlos Coronel. Cara, muita gente falando, hein?
2: Deu tem o Aloysio Boi Bandido, que é chinês.
0: O chinês Aloysio Boi Bandido.
2: O Elson também, né? O Elson também é chinês.
0: E é ídolo lá, tá?
3: Alan do Fluminense.
2: Alan, cara, a China tem vários, né? A gente não lembra da China.
0: É daquela época que eles levavam todo mundo, né?
2: E a China também não costuma jogar Copa, né?
0: É. O Elkson é sucesso lá. Ó, a seleção tá a seguinte, por enquanto, tá, gente? O chat, galera, mandou muitos comentários. Eu quero 200 likes, aproveitando essa deixa. O EJR, o Vitor Dalguedes, o Eliton Jonathan, o Gustavo Bastos, o mais um Uber RJ, o Guilherme Daniels. Muita gente mandando no chat aqui nomes. O goleiro Guilherme, convocado para a Copa de 2018 pela Rússia. Não lembro dele.
2: Também não.
0: Alguém dá uma pesquisada aí para ver se ele existe mesmo.
3: Existe.
0: Existe. O EJR confirma que ele existe.
3: Quem?
0: EJR. É isso. É EJR 1536. Paulo Rink já colocamos aqui, Marcos Senna também. Não, cancelado, não foi naturalizado nada. É, vive enrolado. O Donato Zagueiro já. Então a seleção.
3: Caiu o talismã do Botafogo?
0: Ih, o break! Não?
3: É agora.
0: Agora, já passou, caraca, gente. Foi mal Brasília. 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

0: tá ligado? Vai. Ei. 21995571013 é o nosso WhatsApp, é você. 21995571013. É isso aí, Sayão. Vambora.
1: Fala, galera do MC Hugo de Nova Iguaçu. Tô ficando preocupado que eu tô concordando demais com o Torelli, hein? A carreira do Pepe é infinitamente maior que a do Davi Luiz.
0: Obrigado.
1: Mas infinitamente maior e melhor. Não esquece, tá nem comparação. Um abraço, galera.
0: E eu gosto do Davi Luiz, tá? Achei importantíssimo, inclusive, a volta dele ao Flamengo, né, naqueles títulos de 2022.
2: É ídolo.
0: É ídolo. E o Léo Pereira tá na Copa, deve muito ao Davi Luiz. Estava encostado antes do Davi Luiz. Antes do Davi Luiz chegar, o Léo Pereira estava encostado no Flamengo.
2: É menos ídolo que o Léo Pereira,
3: não,
2: né?
3: Não, é porque o Flamengo demorou um pouquinho para encerrar o ciclo dele, né?
0: Tava
3: se arrastando no final, virou meme por conta das faltas, né?
0: É.
3: Em 2014, Davi Luiz fez um gol de falta nessa mesma posição. Toda vez que tinha falta pro Flamengo, era isso.
2: Mas aí é mais culpa dos nossos jornalistas que toda vez lembravam disso.
3: Mas não tem como não lembrar, né?
0: É tipo o chute do Kleberson no travessão. Ele bate bem de longe, acertou no travessão na final da Copa de 2002.
3: O Renato Augusto, quando o Renato Augusto fazia um gol, se ele tivesse acertado aquele chute de 2018.
0: Esgrila. O meu sonho é o David Brasil, enquanto Magno, cantar essa música.
3: Eu gostava, vai ficar legal.
0: Vai ficar legal.
3: Eu gostava do Galvão com o Goicoechea também, né? Porque o Goicoechea me falou uma vez que ele ficava parado e aí por isso ele pegava os pênaltis mal batidos.
0: Daniel Fernandes.
3: O negócio de escolher canto não tá com nada. E toda vez que o goleiro caía pra um canto e a bola ia pro outro, o Galvão metia essa. Eu falei com o Goicoechea.
0: Até na final de 94 ele meteu essa. O Paulo...
3: Não, 94, 98, 2002, 2005. Todas as Copas o Galvão em algum momento encaixou isso na narração.
0: O Paulo Rink naturalizou alemão. Sim, a gente sabe, a gente colocou já o Paulo Rink aqui, Daniel. Obrigado. Eu quero 200 likes. Chegamos a 200 likes, senão eu vou ler vocês. Diego Costa, Espanha. Colocamos, inclusive, um dos nossos titulares.
3: Não, vamos ver se vocês concordam
0: com a nossa seleção até agora, tá? Muitos nomes, hein? Liedson, banco. Tô achando difícil
3: o Liedson ser banco desse time. Eu acho o Diego Costa melhor que o
0: Edson em Portugal é ídolo do Sporting, né?
2: Verdade.
0: É fera. Marcos Senna vai ficar no banco, porque já tem volante. Tá a seguinte seleção até agora.
3: Volante, Jorginho e Thiago.
0: É.
2: Exato.
0: Carlos Coronel, Matheus Nunes, Pepe Rafael Tolói, Roger Polonês, Thiago e Jorginho.
2: E Deco.
3: Deco.
0: Deco, fechando o meio. E o ataque, Sheik, Mazola e Diego Costa.
3: Uma boa seleção.
0: A boa seleção. Não,
2: ninguém melhor que o Sheik, não?
0: Campeão. Mas
3: o Sheik era bom
0: seleção.
3: Jogador, é porque o Sheik não disputou Copa do Mundo, porque o Qatar não foi, né?
0: O Liedson poderia entrar no lugar do Sheik, mas acho que pela característica é melhor o Sheik ali, né?
2: É, mas
0: lado
2: o,
0: de campo.
3: O Liedson era mais... segundo atacante também, não era?
0: Mas era mais 9.
3: É, era um 9, mas 9 móvel.
2: Mas o Sheik
3: móvel.
2: Fazia mais o lado do campo.
3: Era mais móvel do que os jogadores que atuavam nessa posição na época, né?
2: Tem o Éder também, que jogou na seleção italiana, jogou no São Paulo agora, no Criciúma também.
0: Mas vale barrar o Sheik?
3: Não, acho que não.
2: Não, até porque era mais centroavante também.
3: Cara, eu te falar assim, se for pra falar de centroavante, o Marcelo Moreno compete aí também com o Éder, viu?
0: Aí eu sou mais o...
3: Não pra ser titular, mas pra pegar esse banco de reservas aí.
0: Vamos ver se a gente chega a 26 nomes. Mário Fernandes, 12. Marcos Senna, 13. Kevin Curani, 14. Maurício, 15. Oliveira, 16. Eduardo da Silva, 17. Rui Ramos, 18. Eu botei Thiago Mota. Liedson, 19. Paulo Rink, 20. Marcelo Moreno, 21, Caio, que é dos Emirados, 22, Aloysio Boi Bandido, 23. Aí eu vou adiantar o Thiago Mota aqui pra ele não ficar fora. Thiago Mota, 24, Elkson, 25, e aí Alan Weder.
3: O Éder, né? Tem muito chinês aí.
0: É. São 26 nomes aqui.
3: O Alan voltou pro Fluminense e não arrumou nada também nessa
0: infelizmente. Dos naturalizados brasileiros aí de sucesso no mundo, tem tudo quanto é nacionalidade aqui. Que o Brasil teve jogador representando natural aqui do nosso país. Phil Cantor, hein? E vale, hein?
3: O Rafinha não é naturalizado.
0: Ah, é, não, ele é brasileiro, na verdade. Dividiu, né? Ele veio pro Brasil. Eu fiquei com isso na cabeça. Obrigado, ô Vitoca. 21995571013.
4: Fala, galera da Transa. Pô, vocês estão esquecendo do Jorginho?
0: Não.
4: Do Flamengo?
0: Tamo já.
4: Jogou pela seleção da Itália. Foi, inclusive, campeão da Eurocopa, o Jorginho. Ele entra fácil nessa seleção dos brasileiros naturalizados. Forte abraço, Melique de Saquarema.
0: Então, o Jorginho tá na seleção e é titular, inclusive, da nossa seleção de naturalizados. O chat bombou. Agora eu quero 250 likes, passamos de 200. Acho que o William Carvalho é naturalizado também. O Maurício é paraguaio, sim, tá na seleção. William Carvalho é o quê? Português?
3: Português.
0: Mas ele é nascido no Brasil. Ah, o Muriqui, cara. O Muriqui é naturalizado chinês também.
3: É, mas o Muriqui não é melhor que os que a gente
0: citou. Não, mas foi bem lembrado aqui.
3: Ah, lembrança boa, sim.
0: Do Fernando Fonseca. William Carvalho, alguém pesquisa aí, por favor?
2: Eu acho que não é não, cara.
0: Cacau Teuto. Será que é o nome de zoação que eu caí?
2: Não, o Cacau jogou na seleção da Alemanha.
0: É Teuto o sobrenome dele mesmo?
2: Aí, já não sei.
3: William Carvalho é português, nascido em Angola e não no Brasil.
2: Luso angolano, e não luso brasileiro.
0: E é bom jogador. O Cacau não entra, né? Entrou o Curani já nessa cota aí. Paulo Rink também. Obrigado aí pela moral de vocês. Ah, lembramos de gente pra caramba, tá? Rodrigo Tabata, é naturalizado?
2: É.
0: É. Jogou no Santos, jogou no Goiás.
2: Tenho quase certeza que ele é catari também.
0: Rodrigo Tabata, mais um. Vamos fazer o giro sensacional agora. Obrigado pela moral de vocês. Quase 215 likes já. Obrigado pela moral. Estamos nesse clima de Copa do Mundo e vamos começar pelo Botafogo. Brandão.
5: Vegeta, vamos falar de jogadores que estão retornando ou que podem ser renegociados. Jogadores que estão emprestados pelo Botafogo e podem vir como reforços internos. Reforços entre aspas, né? A gente não sabe. Isso tudo vai depender, claro, do Franklin Carvalho, que é um treinador que conhece boa parte desses jogadores que estão emprestados, mas vai partir dele a decisão de ficar com esses atletas ou não. Eu tô falando de Diego Hernandes, que está no Remo, Elias Manuel,
3: meu amigo,
5: que está no Santa Clara, o Kaique, que está emprestado ao Fortaleza, Matheus Nascimento, que está lá na MLS, e o Patrick de Paula. Cinco jogadores que estão emprestados e os contratos deles se encerram agora no final do mês. Então, assim, eles já estão liberados. O Patrick de Paula, inclusive, já está treinando no CT Lunier, mas o contrato do Patrick de Paula com o Botafogo também se encerra no final de junho.
3: Primeiro investimento do Textor, né?
5: Verdade. E a tendência é que ele não continue no clube, que ele não tenha o contrato renovado. O Botafogo cedeu espaço para ele continuar treinando, né? E buscando clubes interessados nesse jogador. O Diego Hernandes recebeu aí, ele foi oferecido ao Peñarol. É um jogador que tem mercado no futebol uruguaio.
3: Fez uma ótima Série B ano passado pelo Remo. Sim,
5: muito boa Série B. Agora, os outros, né? Elias Manuel não deve permanecer no Santa Clara, por mais que nos últimos 3 jogos que ele fez lá na temporada pela equipe portuguesa, ele fez 2 gols. Mas pouco, né? Foram 18 jogos pelo futebol português. O Matheus Nascimento também depende, né? Ele tem uma cláusula no contrato de opção de compra ao término do empréstimo. A gente não tem essa informação se a equipe norte-americana vai querer a contratação dele. Joga, inclusive, no mesmo clube do Gabriel Peck, no Los Angeles Galaxy. Então, assim, são esses jogadores que estão próximos de retornar, sem falar nos outros que têm contrato até o final do ano com outros clubes. O Arthur Riborne, que está no São Paulo, o Jefinho, que está jogando lá na China, Cauã, que está no 15 de Piracicaba, o Segovão, que está no América Mineiro.
3: Segovão. Os dois Segoves estão no América Mineiro, né? O Segovinha também está por lá, né?
5: O Segovinha que está no América Mineiro, verdade. Tá.
3: Não, o Segovão tinha ido pro CRB no ano passado.
5: Isso, isso.
3: É o Matias Segove e o Segovinha que joga no América Mineiro.
5: E o Juan Cruz.
3: Nossa.
5: Está no Ludogorets. Esses 5 jogadores que eu falei agora. Em contrato até o final.
0: Vai falar
5: do ano.
0: Que o Marçal saiu na porrada com o Juan Cruz. Já ouvi 8 vezes você falar isso.
3: Falar outra coisa sobre o Juan Cruz. Que a gente não pode deixar cair no esquecimento, né?
0: Tá com hiperfoco no Juan Cruz?
3: O Botafogo gastou um dinheiro. Quantos milhões você lembra de cabeça, ô?
5: 8 de euros.
3: 8 milhões de euros. 8 milhões de euros. Pra você ter ideia, o Nino saiu do Fluminense pro Zenit por 5 milhões de euros. O Botafogo gastou, supostamente, porque não pagou, né?
0: É.
3: Mas o Botafogo ofereceu 8 milhões de euros pelo Juan Cruz. Que jogava no Ludogorets da Bulgária.
2: É muito fácil contratar assim, né?
3: O Juan Cruz veio pro Botafogo, não jogou absolutamente nada, saiu no soco com o Marçal, fez jogos muito ruins, já tinha ido muito mal no futebol brasileiro pelo Santos e pelo Vasco da Gama. E aí, o que o Botafogo faz? Percebe que ele não tem espaço no elenco, e empresta pro Ludogorets, que é o mesmo time que ele já jogava. É
5: inacreditável.
3: E o Ludogorets recebe o Juan Cruz de graça e entra com os 8 milhões. E o Botafogo leva um transferman por causa desse cara.
0: Pelo menos ele tá lá jogando, né?
3: Meu amigo, essa história é inacreditável, cara. É revoltante, não dá pra gente normalizar, não dá pra gente aceitar isso, cara. Desculpa o desabafo.
5: Só tá bom. Confirmando a informação, né? O Segovinha, que tá no América Mineiro, e o Segovão, ele tá na LDU.
3: Ah, é?
5: Tá na LDU e vem jogando, inclusive.
3: Mas já não pertence mais ao Botafogo, né?
5: Eu acho que ainda pertence, eu vou confirmar essa informação. Beleza. Também.
0: Cara, o Ribamar naturalizou-se vietnamita, é isso mesmo? Tá jogando pela seleção do Vietnã, fora, não é, né? Possível. Não é possível. Alex dos Santos no Japão em 2006, isso é verdade. Lembro. Tem também Eduardo da Silva, a gente já falou. Vinícius Barros, obrigado. O Tadei, Rodrigo Tadei, naturalizou-se italiano.
3: E o Ribamar não tem naturalização de outro país, não.
2: Tá. Aquele Marquinhos que jogou no Fluminense e na Roma.
0: Eu acho que ele naturalizou italiano, né?
2: É.
0: Também. Meia, né?
2: Fez meia.
0: Que salvou o Fluminense do rebaixamento contra o Coritiba.
2: Exatamente.
3: E ele jogou aquele Fluminense Itália, não jogou? Fluminense Vitória Itália. Da Itália sobre o Fluminense, o jogo mais aleatório dos últimos anos.
2: Pré-jogo da Copa de 14.
0: Provável. Quem brilhou nesse jogo foi o Diguinho dando chapéu no...
2: No Raulino de Oliveira, inclusive.
0: No Pirlo. Olha, a enquete tá cada vez mais apertada. O Pepe agora vence. Quem foi melhor na carreira? O zagueiro Pepe ou o zagueiro Davi Luiz? O Pepe vence 53% a 47%. Que você acha que foi melhor? O brasileiro, sempre brasileiro, Davi Luiz? Ou o brasileiro, muitas vezes português, Pepe? Quem foi melhor? E na nossa enquete do chat, obrigado a galera que tá participando, só com o like aí, o Diogo Nascimento, o Camilo Farias Batista, todos que estão participando, o Debaixos, obrigado pela moral, só com o like pra gente chegar a 250 likes, passando de 220 agora, e vote na enquete, 21 99 557 1013.
6: Boa tarde, TMC.
0: Boa.
6: Marcelo de Brasília.
0: Oi.
6: Luiz, com certeza, foi o único que cruzou a bola na cabeça do Fred em 2014 para poder fazer um gol. E os laterais, nenhum cruzou a bola pro Fred de linha de fundo para ele fazer o gol, né? Você nem falar com o seu tricolor, né? Um abraço, futebol.
0: Bem lembrado, ele fez um golaço de falta nessa campanha e infelizmente, sim, ao lado de Dante ficou completamente perdido no 7-1, assim como todo o sistema defensivo ali do Brasil.
3: E o Marquinho fazia parte, sim, daquele elenco do Fluminense, mas não esteve nesse jogo. Tô aqui com as escalações.
0: É Marquinho,
3: Marquinho, sem S. É, Fluminense de Felipe Garcia, Bruno, Gum, Fabrício e Carlinhos, Jean, Diguinho, Chiquinho, Conca, Gustavo Scarpa e Walter. Técnico Cristóvão Borges.
0: Valtinho?
3: Valtinho.
0: É
3: hoje, Matheus Carvalho, que entrou no segundo tempo, Chiquinho e Carlinhos, os gols do Fluminense.
0: Chiquinho jogou no Flamengo também.
3: Para a Itália, 3 gols de Immobile e 2 gols de Insigne, a Itália do Cesare Prandelli, 17.023 torcedores pagantes em volta redonda para Fluminense e Itália.
0: Foi a última Itália que chegou numa Copa do Mundo ou 18 eles chegaram também? Não, 18 não chegaram, não, né?
2: 14
0: não,
2: foi a última.
0: Caraca, na terceira Copa já.
2: O Torelli, só pra falar em Itália, que o querido aqui comentou, Álvaro Rocha, João Leite, segura seu clubismo. Meteu que o Jorginho seria titular na seleção. Pô, o Jorginho não é melhor que o Fernandinho?
3: Hoje não, mas em 18, provavelmente sim.
2: 18 e 22.
3: 18 e 22.
0: Pô, gente. Pô,
3: mas pelo hoje amor não, de Deus, cara. Hoje não seria.
2: O Jorginho foi terceiro melhor jogador do mundo em 2021.
0: Lógico.
2: Estão tirando o Jorginho pra M por quê?
3: E joga no Flamengo.
0: O Álvaro Rocha quer se pautar no Guardiola, né? Como se o Guardiola fosse a única opção, né, de opinião do mundo, apesar de ser o Guardiola. Às vezes ele erra, né? Às vezes ele aposta em nomes, por exemplo, que não dão certo. O Gabriel Jesus, que é um cara que ele teve um apreço, apostou pra caramba, na seleção brasileira, infelizmente, não deu certo da forma como a gente esperava. E foi muito mal utilizado também na seleção. Você gosta a dar um depoimento de que não era fazedor de gols?
2: Emitiu erros, por exemplo, quando ele chega no City, ele dispensa o goleiro Joe Hart, ele vai até pro Torino. E ele admitiu agora que foi um erro dele. Ele tenta privilegiar goleiros que saíssem melhor com o pé. E aí, não, primeiro ele leva o Bravo,
3: o chileno, verdade.
2: Tira o chileno do Barcelona, leva pro Manchester City, acaba ficando com aquele Cabalheiro, que era o argentino, que também defendeu o Chelsea, e depois vem o Ederson, era um jogador que jogava melhor com os pés, ele poderia ter dado uma chance pro Joe Hart, admite erros, todo mundo erra, até o Guardiola.
0: É, tá de mal com a vida o Álvaro Rocha, deixa aí.
5: Vamos confirmar que o Segovão, ele não pertence mais ao Botafogo, né? Pertence agora à LDU.
0: Ok, boa sorte pra LDU. Passando aí de 220 likes, eu quero 250.
3: A LDU que tem na zaga o Segovão e o Adé, que é titular da seleção do Haiti, adversária do Brasil na Copa do Mundo.
5: Verdade.
3: Sempre tem aquele jogador que a gente conhece, que a gente já viu, já trabalhou em algum jogo, né? No caso do Haiti, é o Adé, jogador da LDU.
5: É interessante que...
0: Muito interessante, nossa.
5: Como tem... Não, como
3: adversário
5: tem
3: três... do Brasil, Torelli.
5: Vai, como tem analisar. Três seleções da CONCACAF, que são as sedes da Copa, abriram três vagas.
3: Curaçao.
5: E é por isso que temos Curaçao, Haiti e Panamá.
3: Cara, eu vi recentemente nas ruas, nesse troca-troca de figurinhas.
5: Ah, fazendo o quê?
3: Tava trocando figurinhas.
0: Troca-troca de figurinhas, ele falou.
3: Aí o amigo lançou assim, nas seleções da África, falta o Haiti. Pô, meu amigo.
5: Meu Deus.
3: O Haiti não é da África, não.
0: Haiti jamais. O Saião tá morrendo de rir agora.
3: O Haiti é da.
0: Essa fera aí. Acontece, gente. Trocou. 21 995571013.
7: Fala, galera da TMC Transamérica, que é o Messão Gonça, junto com a filha Maitê e o Theo. Ela quer mandar um recado pra vocês. Vai lá, filhinha.
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7: Dá um beijão.
8: Beijo.
7: A Copa do Mundo. Manda um beijo aí pra Maitê e pro Theo. Estão na trave agora no colégio. Boa transmissão.
0: Beijo, Maitê. Beijo, Maitê. Obrigado aí pela moral de vocês. Obrigado pela audiência. Que coisa mais fofa. Obrigado pelo carinho. Graças a vocês, a gente segue aqui na TMC, cobrindo os grandes do Rio de Janeiro. E vamos continuar com esse giro, né? Falamos do Botafogo. Vamos ao Flamengo, então.
5: Ele fez o giro.
0: Léo Pinheiro.
9: Vamos lá, Torelli, para falar do Flamengo, que ontem não conseguiu reverter no STJD a punição sofrida, aplicada no colombiano Jorge Carrascal. Ele vai ter que cumprir 3 jogos de suspensão por conta daquela expulsão sofrida por ele no jogo contra o Palmeiras, que terminou 3-0 para a equipe alviverde. O STJD negou o pedido do Flamengo, que alegou que a expulsão nesse jogo contra o Palmeiras aconteceu em um lance acidental. E por isso ele vai ter que ficar de fora nos jogos contra Chapecoense e São Paulo, pela sequência da disputa do Campeonato Brasileiro. Ele já tinha ficado de fora do duelo contra o Coritiba pelo Campeonato Nacional, a vitória do rubro-negro por 3-0 nesse último jogo antes da paralisação para a Copa do Mundo, e agora o Flamengo tem mais esse desfalque após a disputa do Mundial FIFA. Então, Jorge Carrascal sofrendo esse problema e perdendo ainda mais espaço no elenco rubro-negro. Por conta dessa expulsão, ele foi alvo de muitas críticas por conta do comportamento dentro e fora de campo também. E por isso o Flamengo tem esse desfalque já confirmado para os primeiros jogos após a Copa do Mundo. O Flamengo não conseguiu diminuir essa punição e Carrascal, com a punição mantida, 3 jogos de suspensão ainda por conta daquela expulsão sofrida ele no jogo contra o Palmeiras pelo Campeonato Nacional. Torelli?
0: Eu não faria nem esforço pra trazer o Carrascal de volta, cara. Inclusive, ele pode ficar por lá, né? Tá, Colômbia, já fica.
3: Mas é sua obrigação torcer pra que ele faça uma grande Copa do Mundo.
5: Exatamente.
0: Exatamente, pra ele ser vendido, né? Exatamente. Seria bom pra ele, seria bom pro Flamengo.
3: E a expectativa é de titularidade até do Carrascal, né? Dele e do Andrés Gomes, pelo menos foi assim, um dos amistosos, eles jogaram lado a lado.
0: E o Arias, cara?
3: E o Arias? É a trinca de meias da Colômbia.
0: Que bom. Porque teve uma época que estavam barrando áreas na seleção colombiana.
3: Não, teve um período que ele foi preterido, não sei se por questões técnicas ou por outras questões, pelo Kevin Serna. Que é uma insanidade, né? Loucura.
0: Serna estava em grande fase.
3: Mas ele também foi pro Wolverhampton, não foi uma grande escolha de carreira pensando em Copa do Mundo.
0: É.
3: A sorte, entre aspas, dele é que ele é muito talentoso, né? Então, mesmo jogando no Wolverhampton, ele conseguiu ser convocado. Algo que André e João Gomes, por exemplo, não conseguiram, né?
0: O André estava sendo projetado, a gente falou, né? Pra ser o substituto do Casimiro, né?
3: Sim.
5: E o André que vai continuar, vai disputar a Série B do...
3: Renovou até 2030.
5: Da Inglaterra com o Wolverhampton. Já o João Gomes deve sair, provavelmente. Teve o nome vinculado a Nápoles e ao Manchester United. Manchester United, acho que ele não vai. Porque o Ederson, que tá na Copa agora, que tá na Atalanta, tem sido vinculado ao Manchester. Deve ir pra lá.
3: Ó, e contra a Jordânia, o meio-campo não teve nem o Andrés e nem o. E nem o Carrascal. Porque o James Rodrigues jogou e o Luiz Dias, né? O Luiz Dias vai ser titular, joga no Bayern de Munique. E aí, provavelmente, um desses três que eu citei aí, que são os que a gente conhece mais de perto, vai cair dessa escalação. O James, eu não sei, tenho minhas dúvidas, já com idade mais avançada. Não sei se ele vai ser titular ou não da seleção colombiana. Veremos aí durante essa fase de grupos da Copa.
0: Será que ele tá afim?
3: O Rames?
0: É.
3: Ah, pra jogar pela seleção ele sempre tá, né?
0: Não sei.
3: Ó, no jogo assim mais pegado, digamos assim, contra a França, o meio-campo foi com Richard Rios, Lerma, Arias, Rames. Provante, Luiz Soares.
0: Muita qualidade, né? Pena não ter conseguido jogar no Brasil, né, o Brandão?
5: Verdade.
0: São Paulo, né? Aliás, eu acho que faltou um pouquinho também de noção das duas partes, né? Tanto do Rames, que, enfim, profissionalmente não entende o que é a vida de atleta, né? E do São Paulo, porque não tinha ninguém melhor pra colocar, não, cara.
3: Pô, e a gente viu recentemente a declaração do Carpini, né? Uhum. Falando que o Rames não se colocou à disposição pra cobrar um pênalti importante pro São Paulo, né? Jogador do tamanho dele, de tudo que ele construiu no futebol. Pela seleção, melhor jogador da Copa de 2014. Surpreendente, realmente ele
0: teve muito atrito com o próprio Carpini, né?
3: Cobrado um pênalti pelo São Paulo.
0: Você não acha que pode ter sido de má vontade já a altura do campeonato?
3: Talvez.
0: O Carpini também teve muito problema no São Paulo, né? Muito problema dele ali.
5: Mas é curioso, né? A carreira do Ramiro Rodrigues
3: é em clubes, curiosa. Não é uma boa carreira.
5: Não existe, né?
0: Existe, jogou no Real Madrid, jogou no Bayern de Munique, mas não falando, é relevante.
5: Não é exatamente isso, mas na seleção, por outro lado, ele é idolatrado, né? É o cara da seleção colombiana.
0: É, e ele joga muito na seleção, inclusive deu trabalho pra gente na última Copa América, foi responsável pela expulsão do Vinícius Júnior, um belo drible, e atrapalhou bastante a gente na competição.
5: Informação?
0: Sim.
2: Copa do Mundo, torcedores da Costa do Marfim são vetados por restrições de visto dos Estados Unidos. E aí se somam a Irã, que tá em guerra com os Estados Unidos, Haiti e qual é o terceiro, deixa eu pegar aqui, terceiro país além da Costa do Marfim, Irã, Haiti e Senegal.
3: Inclusive o árbitro da Somália, que foi proibido de entrar nos Estados Unidos por conta do visto e a FIFA lavou as mãos, né, ignorou, ele foi convidado para apitar a final da Supercopa Europeia pela UEFA.
0: É, ele foi muito celebrado quando chegou no país.
5: Foi.
0: No próprio país.
5: Ovacionado.
0: Uma galera, multidão recebendo este árbitro.
3: Um árbitro da FIFA ser vetado é loucura, cara. Assim, quem sou eu pra falar sobre a política de vistos? Acho que nem é o tema principal do nosso programa. Mas a FIFA deveria agir, né? É um cara que...
5: Porra, era o mínimo.
3: Tá vinculado a ela e vai trabalhar, pô.
2: Mas loucura. O Infantino já declarou que não vai se meter. É, inclusive fez uma provocação a um jornalista que fez essa pergunta numa coletiva pra ele. Falou que... Imagina se eu em 30, o jornalista era inglês, né? Imagina se eu em 35, quando tiver a Copa Feminina na Inglaterra, quiser me meter na política migratória da Inglaterra. Como se isso fosse minimamente plausível. É, seria jogadores, torcedores, árbitros serem vetados.
3: É, isso não chegou nos jogadores, mas assim, correu-se o risco da Venezuela disputar a Copa do Mundo e também seria um problema sério, né?
5: Sim.
0: Poderia ser. Tem que ter...
3: É porque a Venezuela foi eliminada na última rodada, mas se ela se classificasse, provavelmente teríamos problemas.
0: Engraçado que a queixa anterior era, inclusive no Brasil foi essa, né? Que a gente teve que mudar um monte de coisa pra receber a Copa por conta das imposições da FIFA.
3: Lá a FIFA não consegue se impor nem nisso e nem na questão climática. Se cai um trovão a não sei quantos quilômetros, tem que parar o jogo por 30 minutos. E só rola de novo a bola... Se nenhum trovão, nenhum raio for registrado durante esses 30 minutos.
2: Já aconteceu isso na
3: Copa de Clubes, vários jogos foram interrompidos, né?
0: É, bem lembrado.
3: Isso vai acontecer de novo.
0: É, Transamérica agora é TMC.
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0: para seguir o giro da TMC, o giro sensacional dos clubes do Rio de Janeiro, e eu vou chamar o Fluminense. Tricolor na reportagem, perdão, de Yuri Duque. Vai lá.
1: Fala, Torelli, um abraço pra você e pra todos que nos acompanham no Papo de Craque Primeiro Tempo. Enquanto o elenco tricolor curte um pequeno período de férias, a diretoria não para de trabalhar. E existe a grande possibilidade de termos jogos durante o período de paralisação para a Copa do Mundo. Isso porque Fluminense e São Paulo têm conversas em andamento para a realização de um amistoso de intertemporada para aproveitar a pausa no calendário. A negociação do duelo também envolve a Casa de Apostas, que é a patrocinadora master das duas equipes. O martelo ainda não está batido e questões são debatidas. A ideia inicial é que, caso seja confirmado, o amistoso deve ser realizado numa

0: entender um pouco de quem ficou, de quem vai chegar.
1: O time começar a se entrosar com o Hulk também, né? Entender onde isso. O Hulk vai jogar.
0: Verdade. O Joel Montenegro quer saber como é que se chama quem nasce em Curaçao.
1: Boa pergunta, um dos poucos gentílicos que eu não sei, vou descobrir aqui.
0: Curaçaoense, curaçaulino, curaçaulês. É, obrigado, Joel, pela pergunta. Cultura.
1: Curaçaoense. Né?
0: Curaçaoense, acertei de primeira. O Wellington Coutinho, acordei agora. Estou de férias. Que bom, Wellington. Aproveite. Com todo respeito, não, Marcos Almeida. Aliás, a Copa é aqui na TMC, hein? Sem delay. Para saber antes, o gol, transmissões da TMC, hoje com México e África do Sul, a partir de 15h, depois do Sobremesa, para você gritar gol junto com a galera, principalmente nos jogos do Brasil. A galera que tá adiantada, você escuta aqui na TMC, na latinha, no rádio. Você quer tomar ali um perdido na hora, ficar atrasado, aí você não escuta na TMC e vai ficar perdido. Vasco, giro. Vasco. A reportagem vascaína na TMC de Joel Silva.
2: Fala, Torelli, um abraço pra você e pra toda a rapaziada ligada no Papo de Craque. O Vasco está interessado no zagueiro Arthur Chaves, que defendeu na última temporada o Augsburg da Alemanha e pertence ao Hoffenheim também da Alemanha. O jogador tem 25 anos e vê com bons olhos a possibilidade de retornar ao Brasil. Só que ele foi comprado por 6 milhões de euros pelo Hoffenheim, portanto, é uma cifra importante que o Vasco não tem no seu caixa para investir. As tratativas estão sendo conduzidas pelo diretor de futebol, Admar Lopes, que no momento ainda não apresentou proposta, apenas entendeu ali o que o jogador pretende para o seu futuro, para aí sim conseguir ter uma proposta para apresentar. O Arthur Chaves, ele tem 1,88m, é bom no jogo aéreo e se destaca por ser um rebatedor, ou seja, mudando um pouco as características dos zagueiros do Vasco, que se notabilizam por ter uma boa saída de bola, pelo menos, evidentemente, na ideia, porque na prática a gente não vê isso muito bem dentro do campo. Zagueiro é uma prioridade do Vasco nesta janela de transferências, assim também como um jogador para atuar como volante. Beleza, Torelli?
0: Beleza, de volta aqui na TMC. Você quer fazer uma dinâmica final?
1: Só para destacar que eu não conheço o zagueiro, tá?
0: Então, o Vasco procura reforço, mas enquanto tu anuncia, a gente faz dinâmica. Fala aí, João.
3: Palpite, né, para México e África do Sul, agora às 16h.
0: Eu acho que vai ser 2-0 pro México.
1: Tô com o Torelli, 2-0 México.
4: 3-0 México.
0: A gente tá de verde.
3: 3-1 México.
0: Vem que a África do Sul, acho que a cor é essa, né?
1: Sim.
0: Exatamente.
1: É, mas a camisa principal é amarela.
3: É. Os Bafana.
0: 3-0 México?
3: 3-1, 3-0, 2-0 e 2-0.
0: Você falou 3-0, Bruno?
4: 3-0.
0: Eu acho um bom placar 3-0 também, tá? 3-0. Todos são.
1: E Coreia e Tcheca?
4: 3 gols do Raul Jiménez.
0: Não faço a mínima ideia, quer chutar?
1: 1-0 pra Coreia, gol do Son.
3: Pra mim é um placar clássico 2-1.
1: Pra quem?
3: Pra Coreia. É Coreia e Tchek.
0: Falou o Son, o único que ele conhece. Vai.
1: Não, tem o Lee também do Paris Saint-Germain. E tem o zagueiro do Bayern de Munique também. São os três jogadores.
4: Acho que vai ser um grande jogo. 0-0.
0: Eu tô com o Brunão, acho que vai ser 0-0, cara.
1: Aí é loucura. Ficar acordado até tarde pra ver um 0-0. Cara, o jogo da 1h, eu tenho minhas dúvidas se eu vou conseguir assistir, tá aí? Olha que eu sou fanático de zero por Copa. Austrália e Turquia, se eu não me engano.
0: Meu Deus do céu. Oh, nenhuma chance. Leonardo falou, galera do RJ vai narrar também? Não. Narração e reportagem da galera de São Paulo, tá? Isso serve pro Bernardo Malê também, que perguntou.
1: Austrália e Turquia.
3: Equipe
1: sábado
3: tá lá.
1: Pra domingo, 1h.
3: Equipe lá nos Estados Unidos. Inclusive.
0: Valeu, Fábio Santos, só com o like aí. Vitor Costa, obrigado, hein?
1: Valeu, tchau.
0: Tchau, tchau, obrigado.
1: Amanhã faria de volta aqui. Valeu, volta hoje no Papo 2.
0: Perdeu a enquete, vocês perderam, né?
1: Não, a enquete favoreceu a você, né?
0: 54% Pepe foi melhor zagueiro do que 46% Davi Luiz, o brasileiro contra o brasileiro naturalizado português. Obrigado, Brandão.
3: Manipulando
0: abraço.
3: É fácil, né?
0: Você ficou no muro, né, Brandão?
4: Fiquei no muro nada.
0: Sempre no muro. Vai.

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1: Boa tarde, pessoal. A gente já tá aqui no Sobremesa e, ó, estamos ansiosíssimos pra abertura da Copa do Mundo, né, Batista?
2: É, começa hoje a Copa do Mundo. Já estamos ao vivo também no nosso YouTube, TMC News BR. Mande lá sua corrente pra frente, Brasil. Salve a seleção. Ó, você comenta por lá, dá o joinha, se inscreve no canal, tá
0: Inclusive,
2: certo?
0: Inclusive, você pode participar do nosso programinha de meu Deus através do nosso WhatsApp 011 97221 1001, que traz a pergunta de hoje, que
2: é: como estamos no clima da Copa do Mundo, a gente quer saber o seguinte: tá mais fácil o Brasil ser campeão ou você limpar seu nome?
0: Você tem muitas dívidas, vai.
1: Eu tenho, tô devendo até por Vorcaro, né, gente? Eu acho que é mais fácil o Brasil.
0: Sexa. Mesmo com a nossa seleção aí?
1: Não, com certeza. Você não sabe quanto que eu tô devendo. Eu tô devendo é muito, meu filho. Meu,
2: quanto você deve, Minigut?
1: Cara, eu acho que é uns 70 mil reais.
0: 70 não. mil
2: tá
0: reais?
2: Sério?
1: É sério.
0: Vamos fazer uma vaquinha. Vamos fazer uma vaquinha.
1: Vaquinha pra eu limpar o nome, galera.
0: É, dizem que quem tem facilidade de fazer dívida também tem facilidade de fazer dinheiro. É verdade?
1: É verdade. Entra que é uma beleza, mas sai mais fácil ainda.
0: E você, Batista?
2: Falando em futebol, acho que todo mês eu dou um WO no pagamento da fatura do meu cartão.
0: É sempre gol, né? O gol contra a gente tá fazendo. E eu quero saber de você: é mais fácil o Brasil ser campeão, ser hexa ou você pagar as suas dívidas? Manda pra gente no 011 97221 1001. E já que estamos falando de Copa, amigos e amigas, prestem muita atenção, porque Copa é na TMC, a emissora oficial da paixão do torcedor brasileiro. E hoje começa. Hoje vai ter a grande estreia, vai ter o jogo do México contra a África do Sul e também vai ter a abertura. E você vai poder acompanhar aqui na TMC. Inclusive, vamos saber o que tá rolando lá no México?
1: Ai, bora!
0: Nós temos o nosso repórter, o Kaique Silva, que vai acompanhar a abertura e também vai trazer informações diretamente do México. Olá, Kaique, como está? Tá bem?
1: Olá!
3: Tudo bem, gente? Um abraço pra vocês. Sou fãzaço do Sobre Honra, estar aqui com vocês. É o seguinte, daqui meia hora começa a cerimônia de abertura, começam os shows, serão 6 artistas ao todo, com destaque pra Shakira, né, que cantar por aqui, a cantora colombiana, inclusive, ela é dona da música que promete ser o hit dessa Copa do Mundo, né? A famosa música Dai Dai, que viralizou nas últimas semanas, na expectativa dessa abertura. Teremos um encontro, né, de México e África do Sul, 16 anos depois daquela abertura da Copa de 2010, que aconteceu lá na África do Sul. Hoje, a seleção sul-africana vem visitar a seleção do México, e vou falar para vocês, gente, um sol para cada um, haja sombreiro para todo o sol que está fazendo aqui na cidade do México, inclusive 80 mil sombreiros no material ali de plástico e também bandeirinhas foram feitas e estão inclusive nas cadeiras, já que os torcedores vão se posicionar para a partida, e elas vão formar uma espécie de um mosaico das cores da seleção mexicana e também das cores oficiais dessa Copa do Mundo. Show pirotécnico, show de drones, também o show dos artistas, tudo isso e muito mais a partir das 4 horas da tarde, horário de Brasília, quando a bola rola, e 1 hora da tarde, horário local. A gente lembra, né? O fuso horário, a gente está 3 horas atrás aqui, 1 hora da tarde a bola rola, portanto, para esse jogo. E a expectativa do público é de mais de 83 mil torcedores, que é a capacidade máxima. Se você entrar, por exemplo, no site da FIFA agora, procurar a aba, né? Tem uma destinação para ir, para você procurar ingressos, vendas de última hora. Você não encontra nenhum setor sequer à disposição. Todo mundo veio para cá. Eu encontrei cerca de 5 torcedores sul-africanos apenas. Em compensação, que tem de mexicano por aqui para torcer para sua seleção, eles que são tão apaixonados quanto os brasileiros pela sua seleção nacional e também pelo futebol, viu, gente?
0: Que legal, Kaique. Então, desejamos uma ótima cobertura para você que vem trazendo informações aqui no rádio. Lembrando que o rádio não tem delay, não tem atraso. Você que vai acompanhar na TV Globo ou na TV Cazé, meu amigo, você vai ficar gritando tarde o gol, tá? Então aproveite para acompanhar aqui na TMC. Kaique, muito obrigado. E a qualquer momento pode voltar, as nossas portas estão abertas para você.
1: Como é muito burrito, Kaique.
3: Com certeza. Posso voltar dançando Dai Dai e Waka Waka lá de dentro ou não?
0: Mas é óbvio. Se você puder nos presentear com esta imagem, para quem nos acompanha no YouTube vai poder ver o Kaique Silva, nosso repórter da Copa do Mundo, dançando Dai Dai. É isso mesmo, Mini Ruti?
1: É, Dai Dai da Shakira. Mas ó, tem que, já que tá no México, tem que saber dançar Rebelde também, viu?
0: Por favor. Kaique, muito obrigado e voltamos com você a qualquer momento, tá certo? E ó, lembrando...
3: Combinado, gente. Delay. Abraço pra vocês e bom programa.
0: Muito obrigado, Kaique. Ó, chega de delay, chega de atrasinho. Acompanhe a Copa aqui na TMC. É muito melhor e você não vai ouvir o seu vizinho gritando gol antes da hora, tá certo? Agora, já que estamos falando de Copa do Mundo, por que não receber um convidado de honra à altura da Copa do Mundo? O nosso convidado de honra é um jornalista, radialista, apresentador. Já esteve em 6 Copas do Mundo.
2: Louco.
0: Cobriu como repórter e também como locutor. Senhoras e senhores, vamos receber ele, o incrível, incomparável, insubstituível, Valmir Jorge, o Pretão!
4: Obrigado. Pra onde é que eu olho aqui, Batistinha?
2: Qualquer ali, lugar ali.
4: Obrigado, é velho. É bom ter amigos, hein? Fala mais isso aí que o pessoal acredita lá em casa, vamos ouvir, vamos falar, nossa, meu pai tá beleza e tal. E então, mas é isso, é. Eu tô aqui feliz de estar com vocês, mas eu tô triste, viu?
2: Por quê?
4: Ah, eu queria estar lá tomando um vinho com o Éder. comendo um negócio daquele que o Calil, porque o Calil come, velho. Já participei de cobertura de Copa. Olha, tá lá com o Kaique, tá lá com o Belo, com aquela turma toda. Que inveja boa de estar em mais uma Copa do Mundo.
2: Obrigado. O que é legal, assim, numa Copa do Mundo? Porque trabalha pra cacete, não trabalha? Mas qual que é... O que é tão legal fazer uma Copa do Mundo, ô Pretão?
4: Velho, a minha primeira cobertura internacional foi o Mundial de Juniores em 91, isso em Portugal. E desde então eu aprendi uma coisa. Tem um cara na internet que ele lançou ele roubou uma ideia minha, cara. Sabe aquele cara que fala, estudei só até a quinta série? O Burrão? Alguém já deve ter visto um quadro dele.
0: Sim,
4: né?
0: Sim.
4: O cara
0: Burrão fala... do canal Embrulha pra Viagem.
4: É, o cara fala, tá limpando o chão aí, não passou disso. Estudou até a quinta série. Não, na verdade, ele é o dono de todo o complexo,
0: sim,
4: né?
0: Sim, sim.
4: Eu estudei até a quinta série lá em Dracena, enfim, aprendi tudo no mundo observando e tal. Então, em viagens assim, o que eu mais gosto de fazer é chegar num país e já me espalhar. Porque, por exemplo, o jornalista tinha aquela mania. Você chegava numa Copa do Mundo, onde é que é o hotel da seleção? Onde é que a seleção vai treinar? Onde é que a gente vai jantar? Onde é que a gente vai almoçar? Centro de imprensa e aí tudo de novo. Hotel, blá, blá, blá, blá. Eu gostava de me espalhar. Chegava, saía a pé, pegava um carro. Aí você aprende o idioma local, os costumes locais, né? Aprende pronúncia de nome correto de jogador, sabe? Tipo outra coisa. Por exemplo, na Holanda, né? A gente falava que Seedorf, fala até hoje Seedorf e tal. Aí o Seedorf, a menina, Seedorf?
0: Seedorf.
4: É. Aí, Jade, eles. Yad. Entre outros tal. Então eu gostava que eu falava, o cara falava, pô, mas ele não vai falar Valmir nem Batista correto. Então eu falo, mas como jornalista, você tem a função de passar o certo.
0: Claro, óbvio.
4: O correto. Isso era o que mais me atraía, tal. O que atrapalhava um pouco, gente, era o jogo, a cobertura e tal. Mas estar no país.
0: Trabalhar. Se atrapalhava, não, era o trabalho.
4: Mas dá um trabalho, velho. Por exemplo, a gente chega na África do Sul. Eu fiz a Copa das Confederações em 2009 e depois a Copa do Mundo em si em 2010. Rodar em Pretória e em Soweto. Como local e tal, isso dá um trabalho danado. Fazer jogo é uma beleza. Senta ali, o que você achou? Ainda hoje tem uns coleguinhas que falam assim: qual a expectativa do jogo? Vai pra vencer? Aí o jogador, eu falava pros meus colegas: você quer que o cara responda? Não, vim aqui pra perder, me concentrei. Tem até hoje essas perguntas.
0: Mas, olha, pra você que está acompanhando o Sobremesa, aproveite, deleite-se, porque o nosso convidado de hoje, ele é jornalista, radialista, apresentador e já esteve em mais de 6 Copas do Mundo. Trabalhou na frente e atrás das câmeras, quer dizer, dos microfones. Ele tem uma voz incomparável, de verdade. Pretão, eu acho sua voz muito gostosa de se ouvir.
4: Depende, quando eu fui começar em rádio, o cara falou, preciso de redator. Aí eu aprendi a bater, na época, bater a máquina, porque eu sou mais velho que andar pra frente, aprendi a datilografar, e aí eu era redator. Sim. Um dia, uma festa lá, foi a primeira vez que eu falei no microfone, um cara tinha um programa lá, tipo, o Batista tinha um programa que no dia, na véspera do Natal, ele chamava todo mundo. A cozinheira, a mulher do café e tal. Aí me chamaram, olha, esse aqui, na época, eu podia falar, né? Esse aqui, esse crioulo aqui é o redator aqui, não sei o quê. Boa tarde, Valmir, eu. Boa tarde, Feliz Natal pra todos, que o ano novo seja aventuroso. O cara, nossa, tem uma voz. Aí o gerente, depois saiu do ar, você tem uma voz legal. Eu, obrigado. Ele, não, pode falar normal que você tá fora do ar. Foi ali que eu comecei, me botaram pra dar nota de falecimento, essa coisa toda aí.
0: Nota de falecimento?
4: A gente começa assim no interior. É.
0: Que legal,
4: eu achado, sabia. Nota de falecimento. Faleceu hoje na comunidade o senhor José Carlos de Oliveira Pino. a família, tal, tal. Você tem que ter a voz de
0: tem uma voz sóbria, né?
2: Agora, ô Valmir, vamos falar de Copa do Mundo, então. Falar de Copa do Mundo. Você acha que o Brasil, com essa seleção, tá entre as favoritas para levantar o caneco ou não, hein?
4: Ô, Batista, eu vou dizer uma coisa. Eu acho que o Brasil não está entre os favoritos. A Argentina não está entre as favoritas. A Espanha. Eu vejo pela primeira vez, sou um viciado em futebol. Eu vejo de tudo que eu posso, segunda divisão. Eu vejo o campeonato. Ih, eu vejo o campeonato da Alagoas, sabe? Eu não tô vendo nenhuma seleção voando. Aí você fala assim, qual a seleção que me chama atenção hoje? A seleção de Portugal. A quantidade de grandes, não pelo Cristiano, que é uma lenda, assim como... Ah, mas se fosse aqui no Brasil, muita gente ia estar contestando. Será que tem que levar o Cristiano com toda essa idade? Como falaram de Neymar e como falam, né, do Messi. Se o argentino não tivesse insistido, o Messi não teria sido campeão no mundo, que seria uma das grandes injustiças, como foi com Zico, Sócrates e tal. Eles, né, trouxeram o Messi de volta para jogar na seleção. Então eu vejo todo mundo muito equilibrado, assim. Acho que vai ser uma Copa de muita força, sabe? Porque o futebol está muito igual. Lateral, aí volta pro zagueiro, aí volta pro goleiro. Se é o Hugo Souza, o meu coração dispara. Você já sabe? Sabe? Então, depois que o Rogério Ceni parou de jogar bola, velho, não tem mais um jogador, um goleiro que tem aquela habilidade, aquela tranquilidade. E ainda assim, o Rogério dava. Se zagueiro dá mancada jogando com os pés, imagina goleiro. Então, tá tudo muito igual. Aí você fala assim, o Lamal. Pô, bacana, Estevão e tal, mas se você parar pra ver, são craques, são candidatos a craques, mas é um estilo muito parecido. Luiz Henrique no Brasil, o Rayan, canhoto na direita, e aí dá aquela cortinha pra chutar. Tudo muito imprevisível, você não tem alguém fazendo nada de diferença em nível de seleção e jogadores também. Então, pra mim, tá tudo muito equilibrado.
0: Ô Pretão, queria tirar uma dúvida, porque você é um grande jornalista, um grande radialista de Copa do Mundo, inclusive... Você esteve lá em mais de 6 Copas, trabalhou direitinho, fez tudo bonitinho. E aí, com essa modernidade toda, fica até difícil entender quem é que tem talento. Isso na minha opinião.
4: Sim.
0: Porque a Copa tá vindo com essa, vamos dizer, com essa inovação de não estar só na televisão aberta e no rádio. Agora ela também tá no streaming, em canal de YouTube. Na sua opinião, você acha que esse pessoal aí de streaming, canal do YouTube, esse pessoal jovem, eles têm talento e preparação tal qual jornalistas das antigas?
4: Cara, igual os caras das antigas, não. Primeiro, por exemplo, hoje, com todo respeito, o Zion japonês que tá aqui, meu pequeno, ele mexe no meu celular, faz coisas, liga, coisas que eu falo assim, eu ainda não consigo, ele me ensina. Tal, tal, tal. Nossa época do rádio, eu ainda peguei uma fase da mudança, transformação e tal, e vou me adaptando, e tô pegando muita mudança. Mas o pessoal de antigamente, vou falar uma coisa, vocês vão dar risada, mas era real. Eu não peguei essa época, mas havia cobertura, Copa do Mundo, por exemplo, que o cara tinha que dar um jeito de pagar um cara da CESP antigamente para botar uma escada, subir num poste, olha o que eu tô falando, subir num poste e ligar uns fiozinhos na rede de transmissão telefônica. Pra mandar pelo telefone. Você sabe qual que era? Aí quando eu peguei a modernidade, a minha modernidade quando eu cheguei, a gente viajava, por exemplo, ia fazer um jogo, eu cobri muitos anos São Paulo, como setorista, numa época que você viajava com o clube, com jogadores, conversava, o Raí era meu amigo, eu falo amiga quando quem vai um na casa do outro.
0: Sim.
4: Você vai na casa da pessoa, aí é teu amigo, você sabe. Sim. Como ela vive no dia a dia, enfim. Eu dava carona pro Raí, o Raí me dava carona, viajava junto, tem jornal, tem trocava ideia e tal. Sabe qual que era a maior preocupação quando a gente chegava no hotel? Era ver o quarto que a gente tava. Não era cama, se tinha banheiro, se o banheiro era quente, não. Era saber se na cabeceira do telefone tinha caixinha. O que, que era a caixinha? Você tirava aquela caixinha plástica, pegava uns ganchinhos que o técnico aqui fazia, tal, da nossa emissora, para plugar lá para você poder mandar matéria para o Brasil. Ou senão você tinha que ir para o orelhão, soltar a gravação do gravador, tinha que ser um gravador bom, na boca do seu. Olha, acabei de falar agora com o Romário e tal, ele me respondeu sobre o jogo de amanhã.
0: Caramba,
4: isso então chegava aqui, o cara dava uma filtrada, né? Ou na rádio, e aí ia pro ar, era isso. Hoje em dia não, você liga, você viu? O Kaique acabou de entrar ali pelo celular bonitão, com tela, sabe?
0: Sim.
4: Bacana.
0: Tá fácil pro Kaique.
4: Hoje tá tranquilo. Agora, sobre talento, com relação a talento, eu digo o seguinte, tem uma molecada que tá chegando voando aí, velho. Os caras vão discutir Premier League, vão discutir o Sauditão, tá, tem tudo na ponta da língua. Na nossa época também tinha os caras que tinham, só que naquela época você, para ter informação, era os jornais do dia seguinte, Gazeta Esportiva, ou Jornal de Esporte no Rio de Janeiro. Então você ia ter sempre a notícia do dia de ontem. Então, ou então você tinha que estar no local e tinha que ter amizade para sentar com o diretor, pagar uma janta, o cara falava, vou te contar uma. Eu quero falar, vou te dar um furo. Hoje você fala dar um furo, tem cara que pensa o contrário, né? Vou te dar um furo. Você fala, fala, hoje você fala dar um furo, você fala,
5: Que papo é esse?
4: Aí o cara, ó, tá acontecendo isso e isso, mas não fala que eu te contei. Então, daí que nasceu aquela máxima, eu não posso revelar minha fonte.
0: Claro.
4: Porque se você. Eu, por exemplo, vi duas coisas que hoje raramente eu comento com alguns amigos, em nível de seleção de jogador, que se eu falasse da época, eu dava notícia, mas se eu fosse contar o que tinha acontecido mesmo, eu não sei se esse cara seria campeão do mundo pelo clube, seria campeão do mundo até pela seleção brasileira. Mas, contrapartida, eu continuei tendo um ciclo dentro do clube, os caras falavam, pô, o Pretão é firmeza.
0: Confiável.
4: Uma legal. Eu fui numa festa, hoje dá pra falar com o Miller, lá no Rio de Janeiro, com o São Paulo, que o Tele Santana falava assim, Batista, se a gente ganhar do Flamengo ou empatar, vocês podem sair pra tomar um chopinho até 2 horas. Aí então eu torcia pro São Paulo ganhar todo dia, todo jogo. Mas você não é corintiano, pô, tava defendendo o leite da molecada lá de casa. São Paulo tinha que ganhar, nego velho. Aí o São Paulo ganhava e tal, gente. Eu fui numa festa. Você tem uma ideia, um lugar chamado Porcão. Não sei se ainda tem no Rio.
0: No Rio, não. Infelizmente não, não tem mais. Mas era uma churrascaria.
4: Você conhece.
0: Bem famosa, sim, sim.
4: E lá em cima tinha, assim, que nem tá aqui hoje no prédio da TMC. Eu vim aqui, eu me perdi, cara. Porque eu pensava que era ali, tá um labirinto. Que legal, tudo bonito, moderno. O Porcão, ele tinha lá em cima um lugar, um camarote. Que era do Renato Gaúcho. Ele jogava, quando Flamengo, uma faixa Porcão e tal. Ganhava uma fortuna. E aí fizeram uma festa, tava, quando eu cheguei, o Renato Gaúcho, eu fui com o Miller. O Valdeir, o filho do vento, que era do Botafogo, depois veio pro São Paulo. Mano, tava o Gaúcho, que foi um cara que ele jogou no Palmeiras, mas foi pro Flamengo. Um centroavante até faleceu. No Palmeiras ele ficou famoso que ele expulsaram um cara, ele foi pro gol e na época, se fosse 1-1, tinha que disputar por pênalti, quem ganhava, ganhava mais um ponto. Ele pegou 3 pênaltis, é o Gaúcho. E aí o Renato chegou e falou assim, aí Miller, o Valdeir tava, o que jogou no São Paulo também. Aí o cara falou assim, o Valber. Aí falou assim, um cara falou assim, pô, conhece esse Pretão aí. Disse, esse cara não é repórter, não sei o que, não sei o que. Eu falei, velho, sou repórter lá na rádio, você é jogador lá no campo. Aqui eu sou mais um. Aqui
0: eu sou, fica sussa.
4: Velho, só tinha mulher feia.
2: Ô Valmir, falando isso, você conviveu com o Renato Gaúcho, com essa turma em 94, Romário. Nessa seleção de hoje, falta assim, como que a gente pode dizer, uns bad boy, uns caras bom de briga, bom de porrada, que assume lá dentro de campo e fala, deixa comigo que eu resolvo. Hoje não tem, né?
4: Velho, o Rafinha falou há pouco tempo, acho que o ano passado, começo do ano passado, né? Não, com a Argentina deu uma entrevista, lembra?
2: Você lembra? Pô, vou sair na porrada.
4: Porra, que com todo respeito, bunda mole. Ah, não, sei o que, não sei o que. Quando o tempo fechou, ele tomou uns catiripapos, ele ficava assim, sabe aquele moleque que fala, vou te pegar quando a briga pega, o menino, meu irmão. Sim. Pô, não, velho, a gente fechou um jogo São Paulo e Velho Sarsfield. Eu tô dizendo fechamos Tommy Rosário, porque eu tava junto, então como eu falei, a gente viajava junto e tal. O cara foi pra cima do André Luiz, lateral esquerdo de São Paulo, e aí a gente na beira do campo, tava eu, tava Eduardo Afonso, tava o que tá no ESPN, o pessoal da antiga. Mas fechou um tempo que aí massagista empurrando massagista e periodista com periodista. Eu falei, agora tá legal. A gente tomou, era aqueles fios antigos, fiozada nas costas, demos chute nos caras, foi uma delícia.
0: Isso que é futebol!
4: Isso que é futebol raiz!
0: Isso que é futebol!
4: Hoje, cara,
0: essa palhaçada.
4: Hoje o cara faz assim, tá, o cara...
2: Faz
4: aqui e põe a mão na cara.
0: E põe a mão
2: pra não... E pra falar tem que botar a mãozinha assim na boca, não, que não pode ouvir senão o que tá falando.
0: Os mudinhos
4: velho, a gente viu o pau quebrar, a gente via cara que quebrava dente. Não que a gente defende isso, mas como era o futebol antes. Libertadores, pro pessoal estudar. Hoje tem um tal de Google que você põe lá, você levanta tudo, né? Libertadores, os times brasileiros durante muito tempo não queriam. Porque primeiro que não dava dinheiro e segundo que quebrava muitas pessoas. Ó, pra você ter uma ideia, o título do Flamengo da Libertadores, que depois ele bateu o campeão mundial, o Paulo César Carpegiani tinha acabado de terminar a carreira como jogador, foi fantástico, um volante lindo, igual o Falcão, futebol refinado. Ele foi técnico do Flamengo, ele foi campeão mundial, foi da Libertadores. Ele botou um cara, Anselmo, só pra dar uma porrada no Mário Soto. O Mário Soto bateu tanto no Zico e no Adílio, que era um... Que aí ele botou o cara no segundo tempo e falou, você vai lá, dá uma porrada nele que você vai ser expulso. No final, foi acho que no terceiro jogo, o Flamengo ganhou um, perdeu outro, ganhou no Maracanã, perdeu lá. Tá, o Anselmo entrou, chegou perto do Mário Soto, que era um zagueiro, depois jogou acho que no Grêmio e tal. Fortão, Palmeiras, alguma coisa assim. Ele chegou, deu logo uma porrada no cara. Ele arrebentou a lateral do cara, a frente.
0: Toma ali!
4: E foi expulso, já correu pro vestiário e tal. Não, de novo, não quem tá defendendo a violência.
0: Eu tô. Como é. No jogo, no futebol, eu tô. Aí, e se matem.
4: Você sabe quem abriu o caminho pro Brasil de novo em cima, com isso, né? Um time chamado São Paulo Futebol Clube. Quando o São Paulo foi campeão mundial, o São Paulo devia ser quinta, sexta, sétima. O São Paulo foi campeão do Libertadores e campeão mundial. É o único time até hoje que toda vez que foi lá voltou campeão. Ganhou a Libertadores e ganhou o Mundial, bimundial, em cima de Milan, em cima de Barcelona. Os outros times começaram, e o São Paulo abriu a marca dele para o Japão, porque era tudo no Japão, para a Europa, para um monte de lugar. O São Paulo até hoje é a terceira maior torcida do Brasil. Cresceu muito. Primeiro com os meninos do Dudal, depois com os menudos, né, os bonitinhos. Sim. Aí veio o Raí, aquela turma toda, a mulherada chorava quando viu o Raí.
1: Ai, Cacá, nossa,
0: até hoje.
4: Não, o Cacá já veio bem, né, mas na época do Raí, o bicampeonato mundial, pô, o Raí ele era demais. Amigo da Tereza Collor de Mello.
2: É, sex symbol.
0: Amigo da Tereza Collor.
2: Sex symbol.
0: Estamos falando aqui com ele, o que entende tudo sobre futebol e sobre... apresentação de futebol, Valmir Jorge, o pretão radialista apresentador, já esteve em mais de 6 Copas do Mundo e, olha, faz tudo com muito, muito talento. Tanto é que sabe fazer os melhores comentários para os jogadores. Ficou amigo, inclusive, dele, você até falou.
4: Velho, era uma geração muito legal. Por exemplo, um outro cara que até hoje, até o tempo que a gente se encontra, tal, porque amigo é aquilo que eu te falei, além de ir para casa, tal, você encontra o cara amanhã e vai falar, ô Batista, pô... Você chama pelo nome, porque Sim. Tem cara que, por exemplo, fica bonitão, fica tanto, isso no geral. Aí você passa perto do cara, você, ô fulano, o cara fala, opa, tudo bem? Eu falo, ih, velho, mudou. Eu não gosto de ficar maleando, sabe? Sabe aquele Sim. Cara que fica em cima, pendurando, ô, mano, sou eu, não. Ô, velho, beleza, eu costumo falar assim, pô, o cara olha pra minha cara preta, se ele não me reconhecer, é porque ou ele tá muito da cabeça ou ele não quer falar mesmo.
0: Entendi.
4: Porque tem pessoas que você fala assim, pô, amanhã eu vou te bater o olho e falo, e aí, velho, tá lá ainda? Tá. Pô, da hora, tem gente que não, eu conheço muita gente. Marcelinho Carioca, além de ser o meu maior ídolo e de muita gente, o maior ídolo da história do Corinthians, o Neto que tem, né? O Zé Ferreira, que hoje ele gosta de ser chamado de craque Neto, né? Que foi um baita de um jogador de futebol, né? Meu amigo, que eu fui, jantei na casa dele, almocei, quando ele trabalhava com a gente aqui na TMC Transamérica. O Neto foi comentarista aqui, fizemos a Copa 2006 e tal. O Neto fala, Marcelinho Carioca é o maior ídolo do Corinthians da história. Conquista, tá? O maior batedor de falta do mundo. Até hoje a gente se encontra e fala, Jorge, pretão, meu irmão, daquele jeitão carioca alegre dele e tal.
2: O Neymar, você chegou a estar ali no campo. O Neymar é gente boa?
4: Entrevistei algumas vezes.
2: É gente boa o Neymar ou...
1: Ele é
4: mala. Eu acho que dormindo ele deve ser fantástico. Eu falo por mim. Dormindo ele é maravilhoso. Por exemplo, coitado assim...
2: Você não gosta do Ney?
4: Não, o jogador de futebol é o nosso último ídolo. Os caras falavam assim, o Zé Américo, nosso amigo, Sim. Tá? Ele dizia assim, ele me falou, esses dias a gente tava fazendo um programa aí, participando de um programa, gravando, ele falou assim, Pretão, no dia 12 de novembro do ano passado eu te perguntei, no outro programa que a gente tava, se o Neymar ia pra Copa. Eu falei, o Neymar só não vai pra Copa se ele não quiser. Neymar machucado vai pra Copa. E ele foi pra Copa. Ah, e esse dia ele me encontrou. Pô, você falou isso, porque em 2012, quando o Corinthians empatou aquele primeiro jogo lá fora, que o Ralf pegou a cabeça. Pô, você acha que o Corinthians? Falei, mano, o Corinthians vai ganhar a Libertadores e vai ser campeão do mundo. Ah, mas você é o bruxo? Não, sabe o que que é? Eu convivi tanto tempo naquela campanha do São Paulo, que eu te falei, bicampeão mundial. E depois, em 2005, eu tava em Yokohama também. Eu vi os 3 títulos da Libertadores e do Mundial de São Paulo. Então eu falei assim, você sente convivendo no dia a dia? Hoje eu acho mais difícil que você não fala com o jogador. Porque você viaja com o cara, você sente um espírito. Sabe aquela coisa de você ter um parente que você fala assim, pô, todo mundo fala mal da tia Tereza, mas eu sinto que a tia Tereza comigo... Você sente, não é não? Tem namorado, ou você, no caso do namorado, que você perde, deixa, depois você fala, pô, fiz uma grande bobagem. Porque a gente sente. É a intuição do ser humano, enfim. Aí, cara, aquele do Corinthians, eu sentia isso. O do Neymar, eu falei, o Zé, aí ele me perguntou, pô, por que aconteceu? Por que que você achava aquilo? Eu falei, ó, essa Copa que vai tá começando hoje, ela vai marcar alguns pontos históricos. Por exemplo, a gente não vai ver mais em Copa do Mundo Cristiano Ronaldo, que pena, Lionel Messi, que pena, e Neymar Júnior, que pena. A gente, essa Copa comemora, 3 jogadores vão pra sexta Copa do Mundo. Velho, você sabe o que é disputar 6 Copas do Mundo? Um deles, o Show, o goleiro do México, que joga hoje.
2: Sim,
4: né?
2: Sim.
4: Eu não sei se é banco, se deve jogar. 6 Copas do Mundo. Para e pensa, cada 4 anos. Quanto tempo esse cara tá na estrada?
0: 24 anos, no mínimo.
4: Aí, e também Cristiano Ronaldo, né? E vai pra sexta Copa do Mundo e Lionel Messi pra sexta Copa do Mundo. É muita coisa. Aí, e então vamos encerrar o ciclo desses caras. O Neymar, a Argentina, que é o nosso rival e tal. Aí tem um europeu, no caso é o Cristiano Ronaldo, e a gente tinha que ter, o país do futebol tinha que ter um ídolo. Quem é o nosso ídolo hoje? Vini Júnior? Não é o ídolo. É um baita de um jogador, candidato a craque. É o Rafinha? Não é o Rafinha. Não tem. Quem que é o nosso ídolo? quando falaram assim, Neymar, quando o homem falou lá, Neymar Júnior, e parou, mano, em Dracê, na minha cidade, lá perto do Mato Grosso Sul, sou distante, em todo lugar foi uma festa, porque foi o Neymar mesmo. Ainda é aquele que a molecada gosta, que vem, Paquetá, gente boa, tal, legal, tal, mas não...
2: Mas você acredita que o Neymar vai fazer a diferença na seleção?
4: Eu não sei se ele vai fazer a diferença, mas quando o Neymar entrar, o cara que vai estar marcando, seja a Alemanha, principalmente, vai falar assim, porra, o Neymar, velho. É diferente.
0: É, né?
4: É o Neymar. Tinha isso. Roger Milá, 42 anos, Copa do Mundo. Vocês lembram? Você lembra do goleiro da Colômbia?
2: René Guita.
4: Foi fazer uma gata, o Milá foi lá e pegou. Porque você fala, o cara que é diferente, ele assusta.
0: É.
4: Parece que é coisa do destino, sei lá. Quando você vai facilitar com um cara que é diferenciado, ele vai fazer uma coisa que você vai falar, pô, esses dias o Corinthians jogou com um time aí, mais ou menos. O cara, você viu quando o cara é bom de bola? O goleiro errou o passe, o cara dominou de esquerda e já virou batendo de canhota lá na. É o cara que é diferente. Mas o Vini Júnior não faz isso. Então, cara, o Neymar ainda é o nosso craque, tinha que estar nesse Mundial. Não era justo o Brasil numa festa, a primeira Copa em três países, com tantas seleções, tanta novidade, a gente não ter um ídolo mundial. E o nosso ídolo mundial, machucado ou não, é o Neymar. Se vai fazer a diferença, eu vi Maradona disputar a Copa do Mundo e não fazer absolutamente nada. É Maradona.
1: Mas tem algum nome que você acha que pode se tornar um ídolo?
0: Pai Preto, vamos lá, Pai Pretão agora.
4: Desse Brasil nosso aqui, eu acho, ele não vai estar na Copa, não vai disputar a Copa, mas é o cara que eu falo assim, pô, ele tem tudo, ele tem humildade, ele tem talento, ele tem juventude. Infelizmente, pegou essa enxurrada que tá levando muita gente, não só do Brasil. Quantos, hoje eu tava ouvindo o Jacaré, pode falar Jacaré?
2: Por favor.
4: O Lelê, falar do cara do Marrocos que vai ser cortado. Velho, tem mais de 20 jogadores bons que iam chamar atenção que não vão estar no Mundial por lesão.
2: Estevão. Agora, ô Valmir, vou fazer um negócio aqui relacionado a futebol. Eu quero que você só me responda se é chato ou não é chato.
4: Sim, senhor.
2: Mini Ruth,
1: começa. A música é uma partida de futebol do Skank.
4: Maravilhosa.
2: Galvão narrando.
4: Eu gosto dele porque é amigo e amigo nosso não tem defeito.
1: Mulher narrando.
4: Tem muita menina boa. Eu me lembro lá atrás, antes dessa onda de narrar, a Luciana.
2: Mariano.
4: Do Vale. A mulher do Luciano.
2: É, a Luciana
4: Vale.
2: Mariano.
4: A Luciana Mariano. Ela narrava muito bem.
2: Hoje.
4: Eu tenho uma menina que tá chegando aí, que é a Letícia Pinho, que eu acho que ela tá narrando vôlei, tá fazendo muito coisa no Sport TV, muito bem. Então tem umas meninas, assim como homens também, que fica lá, sabe aqueles gritos de Tarzan?
2: Mas a Luciana, quando o Cavani foi bater o pênalti, ela falou, bateu direto! O Thiago Leifert. Chato ou não é chato?
4: O Thiago Leifert, ele é muito competente, ele faz muitas coisas, então você não pode tirar o mérito de um cara que tenha o talento que tem o Thiago Leifert. Eu sou fã.
1: Quem grita gol antes?
4: Quem grita gol antes?
2: É chato ou não é chato?
4: É professor de Deus. Sabe, eu sei de tudo. Antigamente tinha uns comentaristas que, não, eu acho, aí você ia falar alguma coisa, ele falava assim, é o meu ponto de vista, você não vai falar, meu amigão, você é professor de Deus, você tá querendo ensinar o cara a bater pênalti. O cara que grita antes... Eu acho que é.
2: Seca,
4: é
2: dica. Seca. Torcida Movimento Verde e Amarelo.
4: Ah, velho. Não precisa disso, né?
0: Chato.
4: Chato.
1: Quem não usa a camisa da seleção por causa de política?
4: Não, aí é um babaca.
2: Babaca. Janja torcendo, é chato ou não é chato?
4: Ela é chata em todos os sentidos. Desculpa, abri o coração.
1: E a Michelle Bolsonaro torcendo?
4: Ela é maravilhosa.
2: Denilson comentando.
4: Cara, eu gostava do Denilson, meu amigo, também jogando, cara.
1: E o craque Neto comentando.
4: O Neto, eu tenho certeza, eu conheço o Neto, como eu falei, frequentava a casa dele e tal. Aliás, a filha dele, agora tá mulher já, ele disse que até a mãe, ela falava assim, o dinheiro não é importante, o amor é importante, né, papai? Ele é. Então hoje quando eu vejo o Neto com aquelas presepadas, porque o Neto, se você faz dois gols amanhã, Batista, eu falei, você é craque de bola. Se você perde no negócio, isso é um pé de rato. Então eu acho o Neto um personagem. Quem conheceu o Neto como eu conheci, quando ele chegou no São Paulo, depois Palmeiras, Corinthians, o Neto é outra pessoa. Fora de campo, é um cara maravilhoso. Então ele é um personagem.
2: Queria agradecer o Cássio que tratou muito bem meu filho nos Estados Unidos. Fãs do Neymar, é chato ou não é chato?
4: A molecada, você tem que respeitar tanto, como eu falei, a gente tá numa carência tão grande. Antes, todo time brasileiro, todo, eu disse, todo, tinha um jogador que, que vendia camisa, tal. Hoje a gente não tem. E muito por quê? Por conta do quê? Os caras não. O cara não conversa com a torcida, não fala com a imprensa. Como é que vai ter formar ídolo? Aí você vê o cara, o molequinho com a camisa do Chelsea, de tudo quanto é time, e poucos da seleção brasileira. Entendeu? Então a molecada que adora o Neymar, eu entendo muito bem. Meu filho tá aqui, ele falava até os dias, Neymar. Pai, o Neymar quando veio pro. Porque é a carência de você ter ídolo no futebol brasileiro.
0: Boas palavras de Valmir Jorge, o Pretão! E a gente vai agora, então, para PPP, pergunta problemática e polêmica. Vomi Jorge.
4: Oi.
0: Eu gostaria de saber de você. Você gosta do Ancelotti ou gostaria de ver outro técnico no comando da seleção? Não precisa me responder agora. Não,
4: responda já.
0: Responda depois do intervalo comercial. A gente vai para um rápido break e já volta para com mais sobremesa, o seu programa favorito. Não sai daí que Vomi Jorge vai responder a PPP.

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1: Caro ouvinte que nos ouve com o seu ouvido, estamos de volta com Sobremesa, o seu programa favorito aqui na TMC. E estamos com ele, Valmir Jorge, o Pretão, um grande jornalista, apresentador, radialista, que já esteve em mais de 6 Copas do Mundo. Está aqui conosco hoje para responder tudo. E antes que a gente volte para PPP, onde eu pergunto para ele o que, que ele acha do Ancelotti. Se ele acha que é um bom técnico ou se ele gostaria de ver outro técnico lá. Antes que ele responda, eu quero dar uma olhadinha na nossa enquete do dia, que traz a pergunta: o que, que é mais fácil? Brasil trazer o Hexa ou você pagar as suas dívidas? Você responde no nosso WhatsApp 011 972211001. Batista, por favor.
2: Bruna Alves diz o seguinte: ó, o Brasil ainda tem chance de ganhar a Copa. Já o meu score entrou em fase de grupo e foi eliminado.
3: Manda outra.
2: O João Pedro: a Copa acontece de 4 em 4 anos. Meu nome sujo já é um patrimônio histórico. Olha aí.
1: Aí depois de 5 anos dá uma prescrevida, né?
2: Opa.
1: Vai prescrever. Vai lá, Viriguti.
3: Olha só, a Fernanda Lima, ela mandou: o problema não é ter um nome sujo, é que o Serasa já me chama pelo primeiro nome.
2: Olha só. E a Camila Santos aqui: o Hexa me parece um projeto mais realista.
1: É isso aí. Manda pra gente, quero saber a sua opinião. O que, que é mais fácil? O Brasil trazer o Hexa pra casa ou você pagar as suas dívidas? Manda no WhatsApp 011 972211001. Boa, voltemos então com ele, Valmir Jorge, o Pretão, radialista, apresentador, sabe tudo de Copa, amigo de jogador de futebol, é quase um técnico. Falando em técnico, quero saber da PPP. Valmir, Ancelotti, ele é bom ou você gostaria de trocá-lo?
4: Cara, eu até ontem, até como a gente fala lá em Brasília, até os turdia, eu era, quando, antes ele chegar, era muito contra. Por quê? Porque eu dizia o seguinte: cara, o país do futebol não é frescura, não é xenofobia, nada disso. É, hoje eu vejo os times brasileiros, o tanto de jogador, por exemplo, tem, cada time tem 8, 9 jogadores sul-americanos aí, mas o que não vai pra Europa, não serve pra lá, para, sabe? Que nem o tipo pessoal quando via depois da guerra pra cá. Quem tinha dinheiro ficava na Argentina, quem não tinha, vinha parar no Porto de Santos e tal. Hoje em dia, qualquer coisa, os caras mandam pro Brasil, empresários e tal. Então você tem boliviano, equatoriano, chileno, tudo bem, beleza, nada contra. Antigamente você tinha também, você tinha o quê? Figueroa no Inter. Cada time tinha 1 ou 2 gringos, Dario Pereira, Pedro Rocha no São Paulo, mas uns puta jogador. Cara, hoje tem muito meia boca. E a gente, e a nossa base vai entupindo. E eu penso mesmo com relação a técnicos. Eu trabalhei muito tempo assim, acompanhando como repórter, um cara que até de quem eu sou fã, chamado Vanderlei Luxemburgo, revolucionou muito. Ainda na atividade, as pessoas: Vanderlei tá velho, mas não sei o quê. Então, quando o jogador e técnico fala que a nossa imprensa pega muito no pé, eu concordo, mesmo sendo da imprensa. Porque tem muitos caras cabeçudos aí, cara, que eu chamo de professor de Deus. Acho que sabe mais que jogador, nunca chutou uma bola. Tem um monte de coisa, assim como eu falo, pô, porque todo ex-jogador tem que ser comentarista. Não tem mais jornalista competente? Vão mesclar. Técnicos, eu falo, pô, a gente queria, mas infelizmente a gente nota, parece que caiu um pouco. Assim como caiu o nível de jogador, os caras ganham uma puta bala, mas jogam um pouco hoje. Todos jogam um pouco. Então você fala, eu queria ter um técnico brasileiro. Apostei no Dorival, não conseguiu deslanchar. Apostei no Fernando Diniz, torço pro Fernando Diniz, independente de clube, quando ele, São Paulo e tal, porque ele é diferente, eu gosto de coisas diferentes. Revolucionário, não tem medo. Futebol é isso. Agora, eu vejo o Ancelotti. Por quê? Porque a seleção brasileira não é brasileira. Você não é capaz. Você consegue falar o nome de 10 jogadores da seleção brasileira assim rapidão, como era antes?
3: Eu sei o Neymar, Vini Júnior e o.
4: Rafinha,
3: o Marquinhos.
4: É.
3: Que mais?
4: Parou, aí.
3: O Hendrick.
4: Isso, de 26 jogadores, ele falou 5.
3: É.
4: Então, aí hoje ela não é mais brasileira. Tem moleque aí que nunca jogou no Brasil e tá na seleção. Então, aí vem um estrangeiro, um Ancelotti, que nem. Eu falo, hoje eu tenho que dar o braço e torcer. Eu falei, mano, o cara tá sabendo comandar. Eu nunca pensava isso, porque antes, tem um cara chamado Guardiola, Pepe Guardiola, que um dia perguntaram, por que o Barcelona, quando encantou o mundo, ele falou, meu pai me mostrava jogos da seleção brasileira dos anos 70, da Copa de 66, 58 e 70. O Brasil jogava naquele 4-3-3 e todo mundo tocava bola, perdia, tomava gol, perdia como todo mundo perde, mas era bonito de se ver, era gostoso de se ver. Então o Barcelona é assim, entendeu? Aí o que aconteceu? A gente não tem mais isso. O cara imitava futebol, a gente começou a imitar futebol europeu, a ponto de quase toda a seleção brasileira. Quem joga no Brasil que vai ser titular sábado? Deixa eu ver, não lembro.
2: Verdade.
4: Que vai ser titular, que joga no Brasil. A última seleção campeã, ainda assim, a gente tinha vários jogadores atuando aqui. O goleiro jogava no Palmeiras, era brasileiro. A gente tinha Ricardinho, que era do... Um monte de jogador bom, jogava Vampeta, que entrava de vez em quando, Edilson, Capetinho, Luizão. Os caras do grupo que estavam... Quando votasse, agora há pouco mesmo, sem pescoço... Olha, sem pescoço, quase que eu falei. O Ricardo... Ele falando assim, pô, os caras perdem a Copa e nem voltam pro Brasil. Claro, os caras não moram mais no Brasil.
1: É verdade.
4: A família toda tá, mora na Europa. Por que que vão vir fazer o quê aqui? Passear em Porto Galinhas? Não. Então, o jogador, a seleção brasileira não é brasileira. Então, já que ela é europeia, em sua grande maioria, um técnico europeu, vambora.
2: Você vai torcer pelo Brasil?
4: Eu sempre torço. É. O cara falando, por exemplo, um exemplo, hein, gente? Eu não gosto do presidente tal. Quem que é o presidente? Valmir Jorge. Então eu vou torcer pra que ele dê certo. Ele é o meu... Por que eu vou torcer contra quem tá comandando?
1: Boa.
4: Sendo que eu tô aqui também, velho. Eu posso não gostar, não ter ele votado no Ancelotti. Mas ele sendo técnico do Brasil, brasileiro que sou, eu vou torcer. Eu via na Copa do Mundo, gente. Eu ficava tão mal. Falava, sabe que eu sou um jornalista muito ruim? Os caras que falam, não, se essa seleção ganhar, nós estamos ferrados. Pô, não sei o que, não sei o que. Imagina se o Zagallo se der bem. Os caras falavam isso em jantares. Eu não falava nada porque eu falava, mano, eu vou falar aqui, vão me bater, vão pensar o quê? Que eu sou. Os caras falavam puxar saco de jogador, de dirigente. Mas eu penso assim, como brasileiro, tem que torcer pelo Brasil.
1: Tá aí.
4: E já comprei uma camisa, hein, velho?
3: Pintou a rua.
4: O Mingau pintou lá no Maria Rosa, no Taboão da Serra. Eu fiquei olhando as bandeirinhas e tal. Eu comprei do Bacião, porque meu dinheiro tá curtinho.
2: Vai, Brasa.
4: Mas eu comprei. Não, Brasil, que brasa. O que é brasa? Brasa era uma gíria do tempo que era mulher. Roberto Carlos falava, você é uma brasa, mora, mas faz bicho, tempo, mora faz
1: brasa.
4: Tempo.
1: Olha, então se você, assim como o Valmir Jorge, vai acompanhar a Copa, acompanhe aqui através da TMC, a emissora oficial da paixão do torcedor brasileiro, porque aqui não tem delay, não tem atrasinho. 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Valmir Jorge, muito obrigado pela sua presença.
4: Boa.
1: Que você seja cada vez mais feliz e mais bem-sucedido, é o que nós lhe desejamos, tá bom?
4: Velho, eu que agradeço de verdade, mesmo de coração, tava falando aqui com o Batizuano, ele, a gente dividiu o microfone no mesmo prefixo aí, e eu ficava, depois que eu saí, eu ficava xingando ele, no bom sentido. Ô, seu cabeçudo, ô, não sei o quê. Tipo ouvinte mesmo, fã de rádio.
1: Carinho.
4: Que eu adoro rádio. É com carinho. É carinhoso. Eu fã de rádio que eu sou, acompanho aqui vocês há muito tempo, desde o início desse projeto TMC. Quando começou o programa, eu falei assim, o Zé, é o Batista nosso? Ele é aquele que você xingou um dia. Eu falei, mas foi sem querer. Querendo. E então acompanho. Gente, parabéns. Obrigado por ter lembrado da minha pessoa aqui.
1: Obrigado, Adição. A você.
4: Valeu, velho.
1: É nóis, tamo junto. Deus,
4: tamo na escuta enorme. Sempre. E vai Brasil, hein?
1: Vai Brasil. Valmir Jorge, senhoras e senhores, uma salva de palmas para um dos maiores radialistas esportivos do Brasil. Esteve aqui conosco. E a gente segue o nosso programinha de meu Deus, celebrando, é claro, o nosso quadro favorito. Você ama, você que tá ouvindo, você adora.
3: É tudo.
1: Todo mundo para a gente na rua pra falar desse quadro. Que junta informação com diversão. É hora dele, de trazer as notícias do jeito que só a gente sabe fazer.
5: É hora do... Girinho de notícias, vai!
3: Tá bem pra cá, Patrícia? Patrícia? Olha o aviãozinho, ui! Copa do Mundo é do SBT e na TMC.
1: No SBT?
3: Eu sou o Silvio!
1: Ai, meu Deus do céu, vamos lá! Primeira notícia do dia, traga você, Marcelo Batista.
2: Ai, ai, hoje daqui a pouco começa com cobertura da TMC, que está lá no Estádio Azteca. Começa a maior Copa do Mundo da história, hein?
1: É, por que que é maior?
2: Porque são três países,
1: tá.
2: Três países, são 48 seleções.
3: Ô, louco!
2: 104 jogos, hein?
1: Eita, ferro!
2: É jogo pra...
1: Dedéu.
2: É jogo pra Dedéu. Ó, México, Canadá e Estados Unidos serão as sedes e o jogo de abertura é daqui a pouco às 16h, né, horário de Brasília.
1: Muito bom.
2: Entre México e África do Sul e claro, você acompanha aqui na TMC.
1: Isso.
2: E, né, acertou, né, a rádio mandar a equipe de esporte ao invés... De mandar nós.
1: Muito obrigado, né? Obrigado à direção,
3: a gente expulso,
1: da
3: gente.
1: TMC. Obrigado por serem pessoas muito lúcidas e deixarem toda essa parte do esporte na mão de jornalistas responsáveis.
2: Aliás, se tiver Amanhã é dia 12, dia dos namorados, hein?
1: Sim.
2: Se tiver alguma mulher que quer sair comigo amanhã...
1: Boa, Batista.
2: Não vem não, porque amanhã às 10 da noite tem Estados Unidos e Paraguai. Então não me venham convidar para 10.
1: Estados Unidos e Paraguai,
2: é o Copa do Mundo.
1: Batista.
2: 22 horas tem Estados Unidos e Paraguai.
1: Ah, Batista, se fosse alguma, se fosse outras seleções, Estados Unidos e Paraguai...
2: Vai que o Trump tá me monitorando, eu não tô lá assistindo e ele cancela meu visto.
1: Botando a mãozinha. Inclusive, você vai assistir amanhã Estados Unidos contra Paraguai por onde?
2: Eu? É. Eu pela TMC.
1: Você vai pela TMC?
2: Pela TMC.
1: Muito bom.
2: TMC
1: muito bom.
2: Porque não tem delay. Não tem delay, porque agora é negócio. Verdade. Só fala do delay. O tal não é delay, não é aquele amigo seu de infância, não. O delay, delay! Delay é o atraso que tem na transmissão.
1: É.
2: Portanto, às vezes, você tá assistindo lá pela internet. Eu vou falar aqui, tá lá na Cazé, naquela, na GE.
1: Na GE.
2: Na GE. Você tá assistindo o jogo lá. Brasil e Marrocos. Aí, de repente, a vizinhança, todo mundo gritando gol. Gol, gol. Aí você fala, ué, caramba, mas a bola tá na mão do Alisson. Como é que saiu o gol? Sabe por quê? Por causa do delay, que é aquele atraso. Mas se você estiver na TMC... Você não vai ter esse problema, porque a hora que o gol sai, o rádio já é o gol na hora.
3: O rádio é ao vivaço, gente.
2: É ao vivo.
1: E
2: é
1: a narração do rádio
2: é ao vivo.
1: É a minha preferida, porque eu consigo visualizar. Eu tô ali ouvindo, tô vendo, tô sentindo a emoção. É diferente, né, aquela...
2: Aliás, atenção, interferência. Eu tô aqui ao vivo agora na Cazé.
1: Na Cazé
2: TV? Na Cazé TV. Cadê? Atenção, na Cazé TV. É Brasil e Alemanha, semifinal da Copa de 2014 em Belo Horizonte. Olha, ela já está 7-0 para a Alemanha.
1: Mas, Batista...
2: 7-0 para a Alemanha. Atenção, Oscar! O Oscar! Vai, Oscar! Vai, Oscar! É gol! É gol! Chupa, Neuer! Chupa, Neuer, ao vivo na Cazé! Eu tô acompanhando o Brasil. Tá 7-1. Não vamos para a final. Mas é Brasil ao vivo aqui na Cazé TV. Vai, Brasil! Vai, Brasa! Vai, Brasa! Eu já puxei pro presente.
3: Sabe que é isso, né?
1: O que é?
3: Ele tá vendo pela Cazé, então o delay é muito grande.
2: Não, mas é um atrasinho só.
1: Não, não,
2: atrasinho. Olha lá o gol. O Oscar é o pai da Alemanha. Ficou conhecido como o pai da Alemanha por causa desse gol que ele fez.
1: O Batista...
2: Olha o Neuer caído lá no chão.
1: O
2: Neuer reclamando com a defesa.
1: Você tá vendo a semifinal de 2014 na Cazé TV?
2: Família Scolari. A Bernard Alegria nas pernas. Olha lá o Bernard comemorando.
1: Não, Batista, você tá vendo com muito delay. É com atrasinho demais da conta. Assiste pela TMC que você não vai ter delay. Muito melhor.
2: Porque na TMC sintonizei, na Globo tem atraso, na Cazé, nem sei. Quem criou esse slogan também, olha o Nizango Anais, ó. O Nizango Anais deve estar agora ouvindo a gente. Vai, fala, meu, chama.
1: Porra, chato pra caralho esse slogan.
2: O cara vai falar, meu, chama.
1: Muito ainda melhor, assista
2: a TMC. Ainda existe a África?
1: Ainda existe, claro, a agência África,
2: sim. Amanhã, quem fez isso aqui vai... Vai ser chamado lá pra conversar, certeza.
3: Mas vamos pra fofoca,
1: alô,
3: vai.
1: Alô, publicis, leva o Glauber, que é muito bom.
3: Vai. Vamos pra fofoca, porque eu quero saber de vocês o que vocês levariam na mala se fossem pra Copa do Mundo, hein?
1: Eu?
2: Levaria na mala?
1: Eu levaria minhas roupas.
2: Eu com a minha idade é remédio.
1: E você, menino?
3: Eu não sei, talvez eu levaria outra mala pra trazer coisinhas, hein? Mas o Neymar, menino Ney, você sabe o que ele levou, gente?
2: O quê?
3: Ele levou muitos relógios de luxo. Pois é um amigo dele, inclusive, né, postou nas redes sociais alguns relógios que o jogador estava escolhendo. O mais caro custa 11 milhões de reais.
2: 11 milhões um relógio?
1: De ver a hora assim.
3: Meu Deus. Mais barato, só 950 mil reais.
1: Meu Deus.
2: Que isso, amigo. O relógio vale mais que a seleção do Haiti. O relógio do Neymar. Hein? Porra,
1: se ele der os três relógios, ele compra o México.
2: É, porra.
3: Que doideira, né?
2: Eu vou fazer piada tipo mini Ruth, hein? É pra chutar na hora certa, é
1: boa.
2: Por isso.
1: Boa. Senhoras e senhores, por favor, rapidamente a gente vai pra uma notícia de última hora. Parece que tivemos a convocação dos jogadores da África do Sul. Acabaram de ser convocados e a gente vai trazer a escalação completa pra você com ela. Mini Ruth, por favor, traga a escalação dos jogadores da África do Sul. Vai, mini Ruth.
3: Kulizo Mudau.
1: Como é que é?
3: Kulizo Mudau.
1: Tá, próximo jogador.
3: Nekozinati Sibizi.
1: Como é que é?
3: Nekozinati Sibizi.
1: Ok, próximo jogador.
3: Ouetu Makania.
1: Como é que é?
3: Ou que tu macânia.
1: Tá, próximo.
3: Come gelo.
1: Como é que é? Como é que é?
3: Camo gelo.
1: Camo gelo. Ele joga onde? Qual seleção? Qual posição?
3: Ele é zagueiro da África do Sul.
2: Da África do Sul.
1: Vai.
3: Tem o Embekezeli Embokazi.
1: Direito, Mini Coach, vai.
3: Espefelo Sitoli. E o Hele Bohili Mofokenga.
1: Como é que é?
2: Mofokeng.
1: Mofokeng.
3: É o Mofokeng.
1: Muito Mofokeng. Bom. Esses foram os jogadores que vão jogar pela seleção da África do Sul. Daqui a pouco, hein? Daqui a pouquinho você acompanha aqui pela TMC o jogo México contra a África do Sul.
2: México e África do Sul, hein?
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2: Muito inclusive, bom. Até só, acabei de ver na Cazé o Joel Santana, técnico da África do Sul, tá dando entrevista, ele falando em inglês lá, from the meat, from the right, from the media, the second time. Mas o Joel não é mais o técnico da África?
3: Pelo amor de Deus,
1: inclusive,
3: não.
1: Os jogadores da África do Sul podiam botar outros nomes mais legais, tipo Simba, Nala, pegar uns nomes que a gente todo mundo
3: esse nome
1: conhece.
3: É maneiro, Culizo, é muito...
1: Mufasa. Mufasa, porra, irado, imagina, um jogador com a camisa assim, Mufasa. Pô, irado.
3: Legal.
1: Próxima notícia. Já que estamos falando de Copa, lembrando que daqui a pouquinho vai ter o jogo da Copa aqui pela TNC e você acompanha com os melhores jornalistas, os melhores apresentadores aqui na TMC. A FIFA vai usar inteligência artificial para definir os melhores jogadores da Copa. Como vai funcionar? O novo sistema tecnológico vai analisar cada um dos atletas que entrarem em campo. Até 2022, as definições de melhores da Copa eram feitas com opiniões de jornalistas e também de ex-atletas que davam as suas notas. Agora, vão usar uma IA para ver o desempenho, para ver se ele mandou bem, quantos metros ele correu.
2: Melhor, né? É melhor, né? Porque o Messi ganhou umas bolas de ouro aí que deram para ele só porque era o Messi, né?
1: Verdade.
2: Não é?
3: Messi, suas palavras, hein, parça?
2: É verdade.
1: Como é que
2: podia
1: é?
2: Colocar uma IA pra comentar no lugar do Casão também,
1: eu,
2: né?
1: Só vou pedir. Qual foi a piada que você fez com o Messi?
3: Eu falei, Messi, suas palavras, parça.
2: Além disso, é a Nalfa, né?
1: Nossa, eu vou sair, com licença.
3: Não, Lucas, começou já a palhaçada. Obrigado. Gente, o Lucas tá abandonando o estúdio.
2: Que eu passo depois.
3: Batista, fica aqui comigo, por favor.
2: Não.
6: Palavras, pra mim já deu.
3: Não, gente, eles estão abandonando
2: isso. Messi, suas palavras.
3: Alô, chefe, eu acho que tinha que diminuir esse salário, porque toda hora eles estão saindo desse estúdio, viu? Eu fico aqui trabalhando sozinha. É um absurdo. Mas vamos continuar então sozinha, não tem problema. Porque quem sabe faz ao vivo, meu amor. Olha só, a próxima notícia. Um jornal inglês acabou elegendo a camisa do Brasil sendo a quarta mais bonita da Copa do Mundo. Será que você que tá ouvindo aí concorda? Esse ranking é do jornal The Mirror. A primeira mais bonita é da seleção do Japão, vindo em seguida com a seleção da Espanha, em terceiro do México, em quarto do Brasil e em quinto da Alemanha. E aí, você gostou da nova camisa do Brasil? Gente, eles me abandonaram mesmo, tô chocada. Vocês gostaram? Responde pra mim no WhatsApp, não seja por isso. DDD 11 972211001. Mas vamos lá pra próxima notícia. A Copa terá 3 brasileiros jogando para outros países. Você sabia disso? Pois é, o jogador Maurício vai aí jogar pelo Paraguai. Também o Matheus Nunes vai jogar por Portugal. E o Lucas Mendes vai jogar pelo Catar. Olha que maravilha. Mas é isso, estou aqui sozinha e para tudo, Cuca, porque eu quero saber por que que o mundo parou. Joga a vinheta.
7: Agora o mundo para, agora o mundo para.
3: Ah, o mundo parou, porque alguém decidiu voltar para o estúdio, não é mesmo?
1: Agora... Ah, Mini Ruth, eu voltei porque toda vez... sua voz é muito chata.
3: A minha voz é chata?
1: Só a sua voz.
3: A minha voz é ótima.
2: E eu vi no chat do YouTube lá de... Eu vi no chat do YouTube, tava falando lá, alguém me descola o zap da Ananzinha.
3: Eu tenho 1,53m, tá?
1: Passa o Ananzinha. Passa aí seu WhatsApp pra ele.
3: Quer que eu sou bundudinha mesmo. Estamos igual as ananzinhas, né?
2: Vamos onde lá. É que você tá aí que eu nem sei mais?
3: Vamos lá, que o mundo parou, que o meu mundo amor.
1: Parou. Isso mesmo, o mundo parou porque Bruna Biancardi viaja para a Copa com bolsa de grife avaliada em 68 mil reais.
3: É, a esposa do Neymar compartilhou os registros da viagem nas redes sociais usando uma bolsa preta da Chanel. Segundo informações da marca, o modelo custa apenas 68 mil reais.
1: Aí, tá vendo? Essa é a notícia.
3: Um de Chanel, outro de Rolex.
1: Bruna Biancardi viaja pra Copa com bolsa avaliada em 68 mil reais. Bom, agora que o mundo parou, a gente pode voltar com notícias bem menos valiosas do que essa. Vai, Batista!
2: Opa, a polícia civil intercepta ônibus busão com 2.000 camisas falsificadas da seleção.
1: Muy bien, Paraguai! Muy bien!
2: Aconteceu no Rio de Janeiro, viu?
3: Opa!
2: É, as informações fizeram um X9, né? Meteram o X9 e falaram, ó, tem um busão vindo de São Paulo aí que tá com as camisetas falsificadas, né?
1: Tem que dar uma olhada que às vezes esse é o ônibus que é bode expiatório, sabia?
2: Ah, é?
1: Que os caras...
2: Ah, pra Deus, pegar
1: pra
2: e
1: pegar os outros e passar o outro, entendeu?
2: 2.000, eu diria 1.999, porque uma o Valmir Jorge comprou que ele abriu o jogo aqui pra nós, o pretão.
3: Pô, mas até a camisa falsa tá cara, hein, rapaz? Eu fui na 25 esses dias, não, tá 180 pila.
2: É mesmo?
3: É a falsa, tá? Tá 180 pila.
1: É a original das falsas?
3: É, não, a gente tá precisando de uma falsa da falsa da falsa, né, galera? Pelo amor de
2: Deus. Olha, mini Ruth dando ideia errada aí.
1: Olha, próxima notícia tem a ver com uma participante, uma convidada que já esteve aqui. Porque a próxima notícia, ela é um pouco minha.

0: final 4. Também tem o final 8, né? Que foi a de 58. E com o final 0, que foi a de... Peraí, de 0? Qual é de 0? 70, Copa de 70. Ah. Mas nunca com o final 6. Que loucura,
1: então. A gente vai fazer diferente esse ano, porque eu não pintei minha rua à toa. Tá achando o quê?
0: Então, os anos que terminam com 2, 4, 8 e 0, o Brasil foi campeão. Mas com 6, Brasil não ganhou. Realmente, 2006 a gente deu mole. Qual foi a outra com 6 agora, que eu não lembro? A de 56 a gente não ganhou. 2016 também a gente não levou.
2: De 56, não teve Copa. Se teve 50, não pode ter sido de 56.
0: Não, perdão. É, foi 66. É. Eu confundi. E é de, não foi 2016, foi 2018. Caramba.
2: 2006.
0: Mas sabe de uma coisa? Se você concorda ou discorda com essa. Com esse. Essa coisa aí, essa. Essa bobeirinha.
2: Numerologia inútil.
0: É, você pode mandar sua mensagem, mas ó. É para um WhatsApp especial. Você que vai acompanhar a Copa do Mundo na TMC, emissora oficial da paixão do torcedor brasileiro, você vai ter um canal exclusivo para mandar a sua mensagem. Seja como você quiser, vídeo, áudio, texto, pode mandar o que você quiser. Pode cornetar a seleção, pode elogiar, pode falar bem, falar mal, fala o que você quiser. Anota aí o número. É um número especial para a Copa do Mundo, hein?
2: Qual?
0: 011-3025-1001. Repetindo, hein? 011-3025-1001. Manda a sua mensagem, o que você quiser. É o canal oficial da TMC Esporte. Você vai poder mandar a mensagem que você quiser. E quem sabe os apresentadores e jornalistas vão poder ler o seu comentário, debater. Você vai estar contribuindo com a sua opinião aqui para a TMC, onde a sua opinião muito nos importa, tá bom? Então, anotou o telefone? É isso. A gente, infelizmente, vai encerrando por aqui. Vamos mas embora. Você continua, porque hoje é dia de Copa! Hoje começa a nossa diversão, a nossa vontade de ser feliz e, quem sabe, o nosso sonho do Hexa. Então, acompanhe a Copa aqui na TMC, tá bom? Marcelo Batista, muito obrigado. Até amanhã.
2: Tchau. Vai, Brasa! Vai, Brasa!
0: Vai, Mini Ruth!
1: Vai, Brasa! Tô de olho aí nas bermudas dos jogadores.
0: Então tá certo. Um beijo, um queijo e fique agora com a cobertura da Copa do Mundo 2026 na TMC. Valeu, tchau, pessoal. Tchau.

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0: PC de todo o Brasil. Estádio Azteca na Cidade do México. Abertura da 23ª Copa do Mundo de Seleções da FIFA. O planeta está se reunindo em torno do maior espetáculo esportivo na Terra. E quando a bola começar a rolar, estarão em campo histórias de dedicação, disciplina, sacrifícios e sonhos que atravessam fronteiras. Cada seleção carregando a identidade de um povo. Cada camisa representando uma nação inteira. E a cada 4 anos o mundo volta a sonhar junto. A Copa do Mundo é feita de memórias. Impossível falar dela sem lembrar daqueles que ajudaram a construir toda a sua grandeza. Pelé, Maradona, tantos outros craques que transformaram jogos em capítulos eternos da história do futebol. E a cada 4 anos, novos heróis surgem e entram para a eternidade. Mas a Copa do Mundo não pertence somente aos grandes craques. Ela pertence à criança que descobre os seus primeiros heróis, ao torcedor que guarda lembranças da geração passada, aos amigos que compartilham emoções que só o futebol é capaz de proporcionar. Famílias se reencontram diante da mesma paixão. Velhas histórias são contadas novamente. Novas histórias começam a ser escritas no futebol mundial. E durante algumas semanas, o mundo fala o mesmo idioma, a linguagem da paixão pelo futebol. Copa do Mundo, meus amigos, é encontro, é identidade, é emoção, é celebração de grandes momentos que ficam para frente. Está começando a maior Copa do Mundo de todos os tempos. E pela primeira vez em 3 países, Estados Unidos, México, Canadá, 48 seleções em torno de um mesmo sonho. Mais jogos, mais histórias, mais emoções. Finalmente, 11 de junho de 2026, com 27 graus da temperatura da Cidade do México, Estádio Azteca, que vive mais uma Copa do Mundo, a terceira na vida dos mexicanos. Vai começar a Copa do Mundo e a maior, a mais completa cobertura do rádio brasileiro é no microfone da TNC. Grupo A da Copa do Mundo: México, África do Sul, Coreia, República Tcheca. E eu tenho a honra de anunciar, para comandar toda a equipe, para movimentar todo o time da TNC, esse grande comunicador do rádio brasileiro. Um orgulho, uma honra muito grande, nossa primeira Copa do Mundo juntos, e eu tenho certeza vai ser um grande sucesso. Tá chegando ele, o nosso Benjamin Bat. Vem aí, Benja!
1: Alá, Éder Luiz, que prazer incrível, boa tarde para todos os ouvintes da TMC no Brasil inteiro, no mundo inteiro. É um prazer estar aqui, minha primeira Copa do Mundo com vocês, nesse timaço incrível da TMC. É uma honra estar ao lado do Éder Luiz, o 10 do rádio, ao lado desse monstro que é o José Calil. Está com toda essa equipe, Marco Belo, Kaique Silva, é o Fabiano Fará, toda a nossa equipe aqui de produção, da técnica. É um trabalho incansável que eu estou vendo a equipe da TMC fazer. E nós chegamos aqui nos Estados Unidos, uma estrutura incrível que a TMC nos proporcionou. E ufa, finalmente começou a Copa do Mundo, né? Que a gente não aguentava mais aqui, né? A gente falava, começa quando? Começa quando? E aí começa essa competição que é um espetáculo. São 24 horas de futebol, todo dia falando de futebol, respirando futebol. E um prazer também incrível estar ao seu lado, Éder Luiz e José Calil, o grande Calilzinho. Que honra, Calil.
2: Pô, Benja, a honra é minha estar aqui em mais uma cobertura de Copa do Mundo, pela primeira vez ao seu lado, aprendendo bastante. Já não vou xingar mais ninguém no Twitter, como você me pediu ontem. Pode ficar tranquilo. E sobre a Copa, Benja, é uma abertura. O México é a 8ª vez que está numa abertura, nunca ganhou. Mas hoje acho que ganha.
1: Eu vi um momento agora muito emocionante. Eu tava olhando o Instagram do nosso querido Roberto Rivelino.
2: Esse é fera.
1: E o Riva demais. Chegando lá no estádio, o Riva foi convidado. Eu não tenho a certeza, mas parece que o Riva, desde 70, nunca mais voltou, né?
2: Isso eu não tenho certeza, mas...
1: Eu vou confirmar
2: nesse isso. Nesse estádio aí, arrancaram toda a roupa dele aquela
1: vez. Eu vou
2: vez.
1: Confirmar isso aí com o Polinho aí, nossa produção, que parece que desde que ganhou o tricampeonato de 70, o Riva não voltou. Eu vi o Riva chegando emocionado ao lado de Bebeto e Cafu, mas o Riva extremamente emocionado, tá com um terno bonito, que, afinal, né, pra muitos, é... considerada a maior seleção de todos os tempos, né?
2: Ele cruzou a bola pro Pelé no primeiro gol, lembra? Tostão bateu o lateral, Riva cruzou e o Pelé subiu no terceiro andar e fez o primeiro gol contra a Itália. Realmente, Benja, esse estádio é o estádio que mais teve jogos de Copa, né? E é um local bastante emblemático para a abertura dessa Copa e a torcida vai empurrar o México, Benja.
1: Vai ser uma loucura e o mexicano que adora, né? Depois da seleção da Copa de 70, dá uma olhada nisso, estádio maravilhoso, lotado, agora sim, começou finalmente a Copa do Mundo, então eu vou chamar aí, olha, vou te falar que equipe essa da TMC, hein? Parabéns, Éder Luiz, você aqui é um mentor de tudo isso aí, viu, você é o 10 do rádio mesmo, então vamos chamar meu querido Fabiano Fará, o Fabiano Fará vem com os destaques aí do México e da seleção da África do Sul. Fabiano Fará, meu querido Fará, é contigo aí.
3: Tudo bom, Benja? Grande abraço a você que acompanha a Copa do Mundo aqui na TMC. O México chega com moral para essa estreia. Melhor campanha do México na Copa do Mundo, chegou até as quartas de final em 70 e 86. Nesta temporada, o México não perdeu. Foram 6 vitórias e 2 empates. O técnico é Javier Aguirre. Tem um jogador que vai bater recorde na Copa do Mundo. O Guilherme Ochoa, goleiro de 40 anos, que se iguala a Messi, Cristiano Ronaldo, participando do 6º Mundial. E tem outro jovem que também pode ser destaque. Gilberto Mora, atacante, tem apenas 17 anos, pode quebrar o recorde de Pelé. Esta seleção mexicana que pega a África do Sul, Benja, que ainda não venceu em 2026. Empatou os 2 últimos amistosos preparatórios para este Mundial. O técnico Hugo Broz quer repetir a campanha nas eliminatórias africanas, onde o time dele foi líder do Grupo C, Benja.
1: 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Olha, esse negócio que não ganhou esse ano ainda, essas coisas, dá uma zica. Mas olha, vamos fazer o seguinte agora, vamos lá. Vamos pro México. O nosso querido Kaique Silva que tá lá, eu tô acompanhando ele, saindo da casa dele, fazendo a mala dele.
2: Little Potato.
1: O rei das edições dos vídeos. E o Kaique Silva tá lá no México, contando tudo aí dos bastidores aí. É com você aí, Kaique Silva.
4: É isso, pessoal. Grande abraço para todo mundo que se liga no Futebol TMC aqui direto do Estádio Azteca, onde a bola rola daqui a pouco às 16h, horário de Brasília, 13h, horário local, para essa abertura da Copa do Mundo, México e África do Sul. A torcida mexicana marcando grande presença, torcedores na expectativa de ver o México chegar, quem sabe, longe na competição. As duas melhores campanhas da seleção mexicana foram justamente nas outras duas oportunidades de sediar a Copa do Mundo, em 70 e também em 86. E agora o Estádio Azteca recebe a sua terceira Copa do Mundo, único estádio do mundo a ostentar essa marca, e também o México recebendo mais uma edição de Copa, agora dividindo com os países vizinhos, Estados Unidos e também Canadá. Show de abertura, com 1h30 marcada de antecedência. Shakira é o grande destaque e daqui a pouco os times vêm a campo para aquele último aquecimento. Aí a torcida vai à loucura. Mais de 83 mil torcedores são aguardados por aqui.
1: É isso aí, Kaique Silva. TMC Copa pra você.
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1: José Calil. Falta pouco para o jogo inicial, os times, as seleções já estão em campo, se aquecendo, estádio praticamente lotado, show, foi uma festa, a bola vai rolar, Calil. E aí, temos favorito? O México é o favorito para você, vai ser um jogo difícil, estreia de Copa, todo mundo sempre muito nervoso. Conta tudo pra gente aí, Calilzinho.
2: Tem esse lado da pressão, Benja, mas o México tá num momento melhor, joga em casa, apoiado pela torcida e com altitude, né? Benja, a cidade do México não tem uma altitude igual La Paz, aquela que abala todo mundo, mas é uma altitude razoável. O México está num melhor momento, tem um trabalho mais consolidado do técnico Javier Aguirre, um profissional bastante experiente, apesar que o técnico da África do Sul, Hugo Broz, também é experiente. Mas o México jogando em casa, com altitude, estando no momento melhor, é o favorito, Benja. Creio que vai quebrar essa escrita. São 8 estreias. O México é o campeão de fazer abertura de Copa. Ó, fez em 50, fez em 30, perdeu da França, em 50 perdeu do Brasil, 54 perdeu do Brasil, 58 perdeu da Suécia, 62 perdeu do Brasil, perdeu todas. Aí empatou com a União Soviética em 70 e empatou com a África do Sul em 2010. Nunca venceu La Maldición de las Aberturas, eles no Jornal do México, La Maldición de las Aberturas de Copa, pero hoy... Hoje acho que o México ganha, bem, já acaba com esse tabu aí.
1: Ô, Calilzinho, mas por que o México tem tanta abertura de Copa? Qual a explicação?
2: Então, normalmente, por exemplo, em 70 e 86 ele foi sede, né? E normalmente o país sede faz a abertura. Agora, nas outras foi sorteio, tabela, não é uma coisa definida, é uma coincidência. E coincidência também que nunca venceu, né? Eles tratam isso como um motivo de honra vencer hoje. Eu acho que o México está melhor preparado para essa partida, Benja.
1: E terça-feira nós vamos comer nós comemos lá uma comida mexicana, tá bom, hein, Calil?
2: Guacamole, nachos,
1: fajitas.
2: Ah, essa eu não comi, mas nossa, eu vi vocês comendo lá. Não, tava muito... E regados a margaritas.
1: Eu vou dizer um negócio.
2: Margaritas Frozen.
1: Tá com cara que hoje eu vou comemorar a vitória do México lá de novo, viu?
2: Ah, não.
1: Comer
2: será
1: umas fajitas.
2: Não será nenhum problema, isso é uma solução.
1: Olha só, gente, TMC Copa pra você!
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1: Bom, nós estamos com uma equipe aqui incrível, gigante, repórteres por todos os cantos. Virão novidades ainda, tem surpresa. Vocês vão ver quem vai estar com a gente amanhã, sábado, na estreia do Brasil. Aguardem. Isso se ele não for preso até a hora do jogo. Porque na última Copa aí...
6: A coisa complicou, hein?
1: Na última Copa ele foi em cana. Então nós estamos mantendo ele só tomando leite, morno, sucrilho e água. Comida de 3 em 3 horas, mas também pouquinho. Então vocês vão, em breve, vocês vão saber quem será mais um dos nossos repórteres aqui na Copa do Mundo dos Estados Unidos. E agora eu vou chamar ele, que também está acompanhando, segue a seleção brasileira, o homem que não perde um detalhe, ele está em cima de tudo, ele sabe de tudo. O Marco Belo, está chegando a hora também da estreia do Brasil, hein? É sábado, Brasil e Marrocos, que você vai acompanhar aqui na TMC, quem escuta sabe. Fala aí, Marco Belo.
7: Aqui direto do hotel onde a seleção brasileira está concentrada, hotel The Ridge. Daqui a pouco haverá a entrevista coletiva do goleiro Alisson, goleiro titular da seleção brasileira. Mais cedo houve um treinamento em Morriston, no CT do Red Bull, e o técnico Carlo Ancelotti, como sempre, fechou a atividade após 15 minutos em que o treinamento esteve aberto aos olhos da imprensa. O time do Brasil está praticamente definido para a partida de depois de amanhã contra o Marrocos. E a linha de frente deve ser formada mesmo por Rafinha, Vini Júnior, o Matheus Cunha e também o Paquetá, com Casemiro e Bruno Guimarães no meio de campo, a zaga com o Gabriel Magalhães e o Marquinhos, e nas laterais o Alexandro e o Danilo, com Alisson, que dará a entrevista coletiva, o goleiro titular da seleção brasileira, Éder. Éder, voltando aqui na jornada.
1: Ô, Marco Belo, não tem problema que você chamou o Éder é do rádio, não tem problema nenhum. Você quer falar alguma coisa, Éder, já que o Marco Belo falou? Fala, Éder.
6: Não, é que ele tá com saudade, deve ser isso, viu, Ben?
1: Mas você pode falar, Éder, você é o 10 do rádio. Você é o 10 do rádio. Mas olha, o Marco Belo vem com as informações da seleção brasileira. Agora, eu vou dizer um negócio pra vocês, hein? Tudo bem, o Brasil é penta, é o Brasil. Ó, essa seleção do Marrocos aí é uma seleção que tem
2: jogo duro.
1: Jogador do Real Madrid, o Brahim Dias, tem jogador do Paris Saint-Germain, que foi campeão agora de Champions League, o Hakimi.
6: Invicta 29 jogos.
1: Tem jogador da Roma, tem jogador do Lille, tem jogador da Europa inteira aí.
2: Ô, Benjaí, o Marco Belo tá se descabelando para saber o time, né? Porque o Ancelotti não fala. Nós só temos 7 titulares definidos, faltam 4. Vamos ver amanhã. Amanhã nós vamos na entrevista do Ancelotti. Vamos ver se ele abre alguma coisa, porque...
1: Ô, Calil, mas você... acredita, por exemplo, que o Ancelotti pode aparecer com uma surpresa e tipo um Hendrick de titular?
2: Hendrick não, eu acho que esses caras, Hendrick, o próprio Danilo, que tá jogando muito, o homem já definiu que eles são...
1: Danilo do Botafogo.
2: Do Palmeiras, que era do Palmeiras, que deve voltar, segundo a sua informação, e tá materializando isso, né? É. Ele deve voltar pro Palmeiras.
1: Isso se não tiver uma proposta, ele quer ir voltar pra Europa... A informação que eu tinha, mas pro primeiro escalão. Se não for do primeiro escalão, ele vai jogar no Palmeiras.
2: Do que ele tá certo, né, Benja? Porque, com todo respeito, pra jogar no Bournemouth, no Fulham, porra, é melhor jogar no Palmeiras, né? O Palmeiras é um clube gigante. Agora, sobre o time, eu acho que não vai haver surpresa. Esses 4 que faltam, eu penso que serão os laterais do Flamengo, Danilo e Alexandre, o Paquetá e o Matheus Cunha. Eu acho que pra começar a Copa, Benja, ele não vai fazer nenhuma surpresa. Agora, o que precisa é o seguinte: não funcionou, Copa do Mundo é tudo muito rápido, 8 jogos. Não funcionou, troca. Não dá pra ficar insistindo, o segundo, terceiro jogo, não. Então eu acho que o Hendrick, o Danilo, enfim, outros jogadores, o Ryan, esse Luiz Henrique, esses caras estão na fita. A qualquer momento eles podem entrar, mas pra começar acho que ele vai ser mais conservador, Benja.
1: E olha, aquele cara que ficou parado no túnel do tempo, Éder, deixa eu avisar um negócio. É óbvio, a seleção brasileira não dá pra comparar com a seleção do Marrocos, é óbvio que não. Porém, a seleção de 2026, não tô comparando história, camisa, tradição, nada disso. Nós temos que falar de time, time por time. Não pode subestimar esse time, essa seleção do Marrocos. Ela é uma seleção formada por jogadores que atuam em grandes clubes da Europa. Ó, o Hakimi é um dos maiores laterais do mundo, campeão semana passada de Champions League.
2: Ganhou do Brasil recentemente.
1: O Brahim Dias, atacante do Real Madrid. Você tem jogador da Roma, você tem jogador do Lille, você tem jogador de tudo que é lugar. Então, amanhã, sábado, cara, ganhar de 1-0 se der é lindo e maravilhoso. É
6: excelente, Benja. Eu acho que a gente não pode de maneira nenhuma esquecer o seguinte: na última Copa do Mundo, eu assisti essa partida, Marrocos jogou contra os espanhóis, a Espanha não viu a cor da bola naquela partida, e contra Portugal foi da mesma maneira. E um detalhe: estão invictos a 29 partidas, quer dizer, a coisa pode ser difícil pro Brasil, não vai ser fácil não.
1: Então, deixa eu perguntar pra você e vou chamar o Leandro Boldo aqui agora, que ele vem com formação do Marrocos. Vou perguntar pra você, Éder, primeiro e depois pro Calil. A gente tem uma cobrança em cima da seleção brasileira, sabe, que é uma coisa terrível. Se ganha de 1-0, parece que perdeu. Se empata, é uma desgraça, e se perde, é o apocalipse, tá? Mas, vamos lá. Um empate contra o Marrocos, como que será a repercussão disso? É um péssimo resultado?
6: Para uma boa parte da imprensa vai ser um péssimo resultado, né? Mas eu particularmente, eu acho o seguinte: nós não podemos menosprezar o futebol marroquino. Eu acho que um empate contra Marrocos não seria um mau resultado para a seleção brasileira. É um time muito forte, está muito bem ranqueado hoje, em 7º lugar no ranking da FIFA. E tem um detalhe importante também, nós vamos jogar contra o Haiti e contra a seleção escocesa. Então acho que isso aí, Ben, já está no script do treinador da seleção brasileira, né? Eu acho que nesse primeiro jogo, principalmente, ele vai querer avaliar esse time do Brasil, ver o comportamento do time brasileiro. Eu não sei se ele vai colocar o time para atacar aí para cima de Marrocos. Marrocos mudou muito em relação à Copa do Mundo de 2022. Os caras se defendiam muito mais, não eram propositivos, não iam pro ataque. O futebol marroquino mudou. Hoje eles já pensam em atacar um pouquinho mais. Mas eu acho que vai ser um jogo muito difícil para a seleção brasileira, viu, Ben?
1: Vamos manter a humildade, hein, Calil? Não é não?
2: Não, você tem toda a razão. 1-0 nós vamos no restaurante de ontem comemorar, no italiano. Que nós
1: bom demais, hein?
2: 1-0 é festa, Benja. Porque, olha, assim, veja bem, se o Brasil empatar, do ponto de vista esportivo, de classificação, eu concordo com o Éder, é um resultado normal. Mas vai dar buchicho, né? Porque você vai ver a cobrança. A cobrança vai aumentar muito. Porque, veja, Benjamin, isso que você está falando, que 1-0 é goleada, eu também acho. Mas a maioria da mídia e do público não pensa assim. Então, o Brasil tem que ganhar para deixar uma boa impressão, para embalar para os outros jogos e para manter aquele ambiente que você viu ontem na entrevista do Rafinha. Um ambiente descontraído, todo mundo dando risada. Se o Brasil não ganhar sábado, olha, esse ambiente vai para o espaço. Então é importante ganhar para dar moral para os outros jogos. Agora, 1-0 é goleada. Isso eu concordo plenamente com você.
1: E quando pegar o Haiti, tem que entrar com o completo e fazer o possível para uma goleada histórica. Porque dependendo do que acontecer nesse grupo, o saldo de gols vai ser uma coisa importantíssima. A gente fala muito do Marrocos, óbvio, porque é o melhor. É um time muito bom. Não, e é a primeira estreia, né? Mas a gente vai ter um jogo complicadíssimo contra a Escócia. A Escócia vai construir um muro no meio de campo. A Escócia vai ter com um jogador a mais até. Vai
2: principalmente se ela tiver chance ainda, Benja, porque no terceiro jogo, se a Escócia perder os dois primeiros, ela tá fora. Agora, se ela jogar para um empate, por exemplo, para classificar, putz, os caras vão botar até garrafa de uísque dentro do gol, mano.
1: O Haiti vai ser o coitadinho do grupo, porque todo mundo que jogar com o Haiti não é só ganhar. Vai precisar fazer saldo de gols. Que eu
6: Marrocos, e Marrocos vai saber o quanto que ele tem que fazer contra a seleção do Haiti, que o Brasil enfrenta a Escócia. A equipe do Marrocos vai jogar contra o Haiti. Então esse jogo, pelo saldo de gols, Marrocos pode até conseguir a primeira colocação do grupo, se houver um empate.
2: Por isso que é importante ganhar, Benja, o Brasil ganhar. Porque aí se o Brasil ganhar do Marrocos e do Haiti, acabou. Ele pode acabou. Até empatar com a Escócia, que fica em primeiro lugar. E isso que o Éder falou é importante. Se empatar Brasil e Marrocos, o Marrocos vai poder jogar na última rodada com mais possibilidade de golear do que o Brasil. Então tem que estar atento a todos os detalhes. O Ancelotti é, claro, um sujeito muito inteligente. A comissão técnica dele é boa. E eles, com certeza, estão prestando atenção em tudo isso que a gente está dizendo aqui, Benja.
1: E olha, vamos unir o útil ao agradável, viu, Calil e Éder? Além de torcer, óbvio, pro Brasil ser campeão e terminar em primeiro, porque se pegar em segundo, Calil, nós vamos viajar, hein, Calil?
2: Vamos aí.
1: Nós estamos mortos, hein, Calil?
6: Aí o Calil vai comer guacamole lá em Monte Raiz,
1: no local. Vai comer guacamole e o homem come isso. E o homem come guacamole, hein, Éder?
2: Tava gostoso.
6: É um prato predileto dele.
2: Tava uma delícia.
1: Depois da oitava porção de guacamole, o garçom falou: hombre, que passa? 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
1: É isso aí. Bom, agora já que falamos aqui, comentamos muito já do jogo do Brasil e Marrocos, falamos um pouco do grupo, dessa estreia, então vamos chamar ele. Esse é outro, hein? Tá em cima de tudo, sabe tudo. Leandro Boldaquian, com informações da seleção do Marrocos. Ô Boldaquian, boa tarde, tudo bem contigo?
8: Tudo bem, Benja. Boa tarde ao Éder, boa tarde, Calil.
4: Tô aqui em Warren, cara. É onde o Marrocos está concentrado, bem perto, em Basket Ride da seleção brasileira. Aliás, o Marrocos está em Warren, mas treina em Basket Ride. Então podemos dizer que os vizinhos se enfrentam no próximo sábado. E só para trazer mais um elemento da discussão de vocês, saiu ontem o ranking da FIFA, atualização, né? Marrocos, Brasil é o sexto, Marrocos é o sétimo. O único confronto da primeira fase da Copa do Mundo, onde duas seleções do top 10 se enfrentam. E detalhe, 10 pontos apenas separam Brasil de Marrocos. Então, quer dizer, é um adversário complicado, né, em termos de estrutura também, né, de momento. Não é essa parada fácil que a gente está desenhando, não, que muita gente desenha. Lugar bastante agradável, beijado assim como no Brasil. Dois atletas foram cortados, né, por conta de lesão. Ontem, aqui na delegação de Marrocos, o Ezazuli, atacante do Betis, né, você citou aí quantos jogadores importantes, ainda tem esse que foi cortado, além do zagueiro, né, o Naef Aguerdi. Esse já veio machucado para cá, não joga desde março, e havia a expectativa de que pudesse recuperar, não se recuperou, tá fora do jogo. Dois atletas foram chamados, o Sadani, que atua no futebol da Arábia Saudita no Al Fateh, e o Sbai, que joga no Angers da França. Os dois já estavam com a delegação de Marrocos aqui nos Estados Unidos, então já foi mais fácil pra galera ficar por dentro do que tá acontecendo e já só ter confirmado a sua presença. Só pra, antes de fechar, preparem vocês aí, porque hoje pela manhã, o governo de Nova York, Benjamin, Éder, Calil e amigos, disseram, emitiram um comunicado de que nos próximos dias a temperatura vai aumentar consideravelmente. Nesse momento aqui, 97 graus Fahrenheit, a sensação térmica, vai superar os 105, que é mais ou menos 40 graus, então prepara aí o boné, toalha molhada, gelo, protetor solar, porque o negócio vai esquentar nos próximos dias, Benjamin, amigos.
1: É bom você falar isso, porque eu avisei o Paulinho da produção. Eu avisei o Paulinho da produção, falei, Paulinho...
4: eu fiquei sabendo.
1: Olha, o Paulinho falou, olha, não vai fazer tanto calor assim. E eu trouxe metade da minha mala, são blusas de meia estação. Então significa que amanhã eu terei que sair para fazer compras. Não trouxe protetor solar, nada disso.
4: Tá louco.
1: Ô, Daquian, a gente tava discutindo aqui um pouco sobre essa seleção do Marrocos, né? É óbvio que a gente precisa deixar a coisa bem clara, Calil, Éder e todo mundo que nos ouve, Boldaquian. Não é que o Brasil está com medo, né? Ah, estamos com medo da seleção do Marrocos. Porém, o futebol mudou, Boldaquian. Hoje, todo mundo joga com todo mundo. Antigamente, o futebol marroquino era lá um saco de pancada. Mas se você que está aí cobrindo a seleção do Marrocos, quantos jogadores do Marrocos jogam na Europa? E muitos em times do primeiro escalão. Então, quando a gente fala assim, ah, os caras falam, ah, mas esses caras estão viajando. Ai, mas tá louco. Desde quando o Brasil vai ter medo do Marrocos? Não é medo. É humildade, é respeito e é futebol. É saber que do outro lado, o Boldaquian, tem um time muito bom, sim. Concorda?
4: Concordo 100%, Benja. E mais do que um time bom, é um time campeão. Há 3 anos atrás, o time foi campeão mundial sub-20, com esse mesmo técnico, né, Mohamed Awabi, que assumiu há 3 meses agora, antes da Copa do Mundo. Campeão da Copa Africana de Nações também no ano passado, então é um time que, além de tudo, tem conquista, né? Isso a gente sabe que no futebol, conquista deixa os caras grandão, né? Os caras vêm cheios de força, cheios né, embalado, com confiança. Isso é muito importante no futebol. Então, assim, eu concordo 100%, jogador de Premier League, tem jogador do Manchester, de todos os times da França, da Espanha, você estou Brahim Dias. Então, é uma equipe que você tem que tomar cuidado, não é mais a equipe que vai jogar apenas para se defender. O Mohamed Awabi, ele gosta de marcar pressão, marcar a saída de bola. Não sei se com essa lua que faz aqui, se eles vão conseguir jogar o tempo todo marcando a saída de bola do Brasil. Então, vai ser um adversário muito complicado. E repito, cara, a gente tá falando do sexto e o sétimo no ranking da FIFA. Então, não tem muita diferença tecnicamente aí em relação à pontuação dessas equipes nesse ranking que não sei se serve para muita coisa, mas para isso serve, pra gente ter o parâmetro de que hoje são duas seleções muito parecidas.
1: Bom, Boldaquian, você tá se hidratando aí?
8: tô pingando, cara. Olha, sem brincadeira, tô suando parado aqui pra fazer essa entrada. O calor 97 graus. Eu acho que eu vou derreter até o fim da Copa, irmão. Não sei o que eu vou fazer,
1: não, viu, Benja?
8: Tô tomando água, mas o que eu vou fazer?
1: Mas você não pode falar temperatura em Fahrenheit. Nós no Brasil usamos
8: mas é porque...
1: Celsius.
8: É, 30, a conversão. 35. 35 graus. Sensação de 37.
1: Meu relógio tá apontando 33, mas ele ficou com uma bolinha vermelha em volta da temperatura.
6: Mas esse teu relógio aí tem toda a informação que você precisa.
1: Tem.
6: Que isso?
1: Tem.
6: Eletrocardiograma, temperatura, tudo.
1: Tudo que o Calil fala sai do meu relógio. É, o meu relógio é do James Bond.
2: Tô ferrado.
1: Ô, Leandro Bondaquia, mas olha, um grande abraço pra você. Se hidrate bastante. Mas ontem eu entrei lá no quarto, viu, Bondaquia? Ontem eu entrei no quarto do Calil, eu abri a porta da geladeira dele. Tinha 65 garrafas d'água e 18 baldes de guacamole.
8: E aquele nachos que o cara deixou pra ele na hora de ir embora, né? Um presente, não, uma cesta de nachos maravilhoso.
2: E nenhuma cerveja, porque... Aqui, Benja, só informando, né? Não vende bebida alcoólica no supermercado normal. Só numa loja especial que Paulo Vitor prometeu nos levar, mas ainda não levou. Então, nenhuma cerveja no meu quarto.
1: Tadinho do Polímbio, que esse homem tá trabalhando, é brincadeira. É isso aí, gente. Mas estamos aí nessa Copa do Mundo incrível aqui nos Estados Unidos. 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
1: Tá chegando a hora. Vai preparando a garganta aí, Éder Luiz. Tá louco, velho. Mas se homem narra, hein? Ei, Calil, se homem narra, hein, Calil?
6: Ô, Benja,
2: é um monstro.
6: Eu tô vendo aqui. Olha o Ochoa se preparando pro jogo aí. O cara tá com 40 anos de idade, vai completar 41 anos. É a sexta Copa do Mundo que ele participa.
2: Foi convocado na última hora, né?
1: Ele vai pra Hexa, derrota dele.
2: É, e se o Ochoa quiser morar em Santos também, não tem problema. É, porque o Santos não tem goleiro. Pô.
1: Porra, Calil, você é sensacional. Vai jogar México e África do Sul. Você conseguiu encaixar o Santos na Copa do Mundo.
2: Eu só falei que se ele quiser morar, é uma bela cidade, Benja.
1: Caramba, Éder, ele é um monstro, mano.
6: Ele não esquece nunca.
1: Nunca. Olha, se o Brasil for hexa na final com o gol do Neymar, bicho, eu tenho medo do Calil ali.
2: É, aí vocês vão me aguentar. Eu vou fazer igual o Galvão Bueno, pular em cima de você e do Éder.
1: Hexa! Hexa! Mas olha, vamos pra festa, vamos pro giro de repórteres da TMC espalhados pelo Brasil inteiro. E vamos agora direto pro Rio de Janeiro, que o Henrique, imagine, tá com a torcida do México. E eu vou te falar, mexicano é um povo legal, um povo...
2: Eles amam futebol.
1: Não, ele é um povo divertido, é um povo que bom, tem uma culinária, já falamos, espetacular.
2: E adora a gente, adora brasileiro.
1: Música. Eu tenho uma banda que eu ouço, meu poder, de chama Contra o Machete, uma banda mexicana. Meu punk, meio com hip hop, assim, putz, legal pra caramba. Vou botar pro seu ouvir, viu? Hoje lá, quando a gente for comer um nacho, uma farrita, eu vou pedir pra colocar Contra o Machete pra vocês. Henrique, imagine, cadê a torcida do México? Imagina assim, ó, o Rio de Janeiro também deve estar uns 68 graus na sombra. Fala aí, Henrique!
9: Fala, meus amigos da TMC. Tô aqui na Tijuca, no Guacamole, restaurante de comida mexicana, que daqui a pouco vai passar aqui no telão o jogo entre México e África do Sul. A expectativa é de torcedores presentes aqui, tá? O Rodrigo, que é o dono do estabelecimento, falou com a gente mais cedo sobre essa confirmação de que alguns torcedores já entraram em contato com o restaurante para saber se teria a transmissão da partida. Então, pode ser que daqui a pouco a galera apareça por aqui para fazer essa festa. Eu vou ficar aqui acompanhando, porque eu quero saber se a galera gosta de acompanhar um jogo, comendo taco, tomando tequila, como é que vai ser essa atmosfera aqui no restaurante para o pessoal que está distante dessa estreia do México na Copa do Mundo. México que em duas oportunidades, em 1970 e 1986, fez as melhores campanhas da sua história na Copa do Mundo, justamente em solo mexicano, chegando até as quartas de final. Então hoje, começando mais uma vez uma caminhada e quem sabe, né, coroada com outro avanço, uma situação um pouco melhor do que chegar até as quartas de final da competição mundial. Beleza?
1: Olha, eu queria ir no Rio de Janeiro hoje. Ele tá lá no restaurante chamado Guacamole. O Calil soltou os olhos.
2: Eu já quero o endereço. E outra, veja, a guacamole dele lá já saiu na faixa, né? Entrevistou o dono do restaurante.
1: A nossa não, nós pagamos.
2: A nossa não pagamos.
1: Mas,
2: mas valeu a pena.
1: Mas olha, eu vou dizer um negócio pra você. Comi bem lá naquele mexicano, viu?
2: É, e ontem também. Tamo indo bem em restaurante. Tamo aquele... bem por enquanto, né?
1: O que a gente foi ontem, italiano, espetacular, velho. Espetacular.
10: Arriba, México!
1: Vamos agora para Brasília com Murilo Hernandes. Murilo Hernandes que tá, sabe aonde, ô Helder Luiz? O Murilo tá na embaixada da África do Sul? Tá no consulado? Tá no consulado da África do Sul. É com você, Murilo Hernandes, tudo bem?
11: Boa tarde para quem está nos acompanhando aqui pela TMC. A gente já tá bem aqui no Bosque Bar, aqui, Asa Norte, aqui, região central de Brasília, acompanhando já a concentração da bola que rola daqui a pouquinho, né? Bom, a expectativa, que eu já dei uma conversada já com alguns torcedores da nação da África do Sul, foi suas expectativas moderadas, né? Ali em torno da partida que rola daqui a alguns minutinhos, né? Esse duelo dessa quinta-feira entre o México e a África do Sul, que carrega ali um simbolismo especial, né? As duas seleções, elas voltam a se enfrentar após 16 anos, depois de protagonizarem a partida inaugural no Mundial de 2010, justamente disputado na África do Sul, né? E agora o cenário é o estádio Azteca, que segue lotado, né? Para a expectativa junto a este Mundial que vai acontecer hoje. A gente segue acompanhando por aqui e a gente volta com mais expectativas dos torcedores acerca do Mundial. Volto com vocês.
1: É isso aí, Murilo. Estamos de volta. Então é o seguinte, olha. Aqui na América são 14 horas e 40 minutos. No Brasil são 15 horas e 40 minutos. Daqui a pouquinho a bola vai rolar. Olha só, o estádio está simplesmente abarrotado, lotado. Não tem quase lugares vagos. É uma estreia de Copa do Mundo. Você vai acompanhar tudo aqui, detalhe por detalhe, aqui na TMC, com a narração do 10 do rádio, esse monstro chamado Helder Luiz, comentário do José Calil, impecável e impagável. E ó, tem uma briga aí, os caras brigando aí fora aí. Ah, o gol vai sair 10 segundos pra cá, vai sair 9 pra cá. Então deixa eu dar uma dica pra você. Aqui na TMC não tem 10 segundos pra cá, não tem 8 segundos pra cá. Saiu o gol na hora. É na hora, é igual miojo. Pá! Botou instantâneo. Então nós vamos fazer o seguinte, meu povo. Tá chegando a hora. Ai, ai, ai, ai.
2: Ai, ai, ai.
1: Tá chegando a hora. Vamos fazer o seguinte, meu povo, nós vamos fazer um intervalo rapidinho e a gente volta já já, porque vai começar a Copa do Mundo! Arriba!
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0: Muito bem, voltamos. Bem, já está do meu lado, comandando essa abertura. A festa continua, Benja. E temos mais uma mexicana para fazer uma apresentação aí, Benja.
1: É muito legal, né, cara? Eu adoro a abertura de Copa, eu adoro a abertura de Champions League, eu adoro, olha lá. Vamos ver um pouquinho, vamos ver um pouquinho, olha lá.
2: Korea Republic. República da Coreia.
1: E hoje também, não vamos esquecer, hein? Hoje tem Coreia e Coreia do Sul e
0: República Tcheca. E
1: República Tcheca hoje também.
0: Vai ser em Jalisco esse jogo.
1: Qatar. Guadalajara. Olha só, então vamos fazer o seguinte, vamos voltar pro estádio lá, vamos com o Kaique Silva.
3: Das delegações, né?
1: Vamos com o Kaique Silva. Com o Kaique Silva com mais destaques aí, porque daqui a pouco tá começando o Brasil. Entrando ali. Kaique Silva! Vamos lá, Kaique Silva, conta mais coisa pra gente aí, ao vivo, do México.
4: Fala pessoal, seguinte, aqui da porta do estádio Azteca, com o torcedor aqui da seleção mexicana. Qual é o seu nome?
5: Luis Ángel Bernabé.
4: México gana hoy.
5: México gana hoy, un 3-0, vamos a confiar en México.
4: ¿Goles de quién?
5: Yo creo que va a ser Quiñones, Raúl Jiménez y Álvaro Fidalgo.
4: ¿Cuál es tu nombre?
6: José Luis Bernabé.
4: México gana
6: 3-1.
4: ¿Goles de quién?
6: Raúl, de Quiñones y de Fidalgo, igual que mi hijo.
4: ¿Tienes un grito de apoyo para México?
6: Vas, dale.
5: ¿Qué, gritamos?
6: Sí, va.
5: Sí. Cuenta de tres. Una, dos, tres. ¡México, México, México, México!
4: Daí, gente, portanto, a torcida mexicana por aqui bastante animada na expectativa. México sediando, portanto, ao lado de Estados Unidos e também de Canadá, essa edição da Copa do Mundo. A gente volta a qualquer momento, hein?
1: Boa, boa, boa, Kaique Silva. Kaique Silva tá lá, velho. Fazendo lá a abertura de Copa do Mundo. O Kaique Silva merece. É um excelente repórter, excelente menino. Então vamos dar um giro pelo Brasil, porque a TVC tá no Brasil inteiro. Então vamos pra Curitiba, que eu vou perguntar pro Guilherme de Paula. Guilherme, qual a tua expectativa aí pra essa Copa do Mundo? Estamos chegando de Curitiba pro mundo. Fala aí, Guilherme.
7: Olá, amigos da Rede TMC, tudo bem? Um grande abraço, estamos aqui em Curitiba e é óbvio que o assunto é só Copa do Mundo. Ainda mais Curitiba, que é uma cidade multicultural, né? A gente vai encontrar aqui várias tendências, né? Tem o bairro italiano, tem o polonês, tem o alemão. O italiano é muito conhecido pelos restaurantes, né? Que são muito famosos. Isso falando de outras culturas, mas é claro que a cidade como um todo também está mobilizada para esse início de Copa. Especialmente, obviamente, para os jogos da seleção brasileira a partir do sábado. O curitibano e o paranaense, de forma geral, é aquele povo desconfiado. O curitibano, ele é conhecido no Brasil inteiro como alguém que é muito exigente com a seleção brasileira. E esse é o perfil. Apesar da expectativa muito grande, todo mundo esperando os jogos da seleção brasileira, está todo mundo muito desconfiado por conta de todo o ciclo, né, do Brasil muito acidentado, com mudança de técnico, um trabalho muito curto do Carlo Ancelotti, mas mesmo assim todo mundo está esperando alguma coisa da seleção brasileira. Aqui de Curitiba, o clima é de Copa do Mundo, o clima é de seleção brasileira, amigos.
1: Obrigado, Guilherme. Tá aí o Guilherme de Paula, lá de Curitiba. TMC tá em Curitiba também. Por falar nisso, TMC, Copa pra você.
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1: Ó, saindo de Curitiba, agora tá aí a delegação dos Estados Unidos, a bandeira dos Estados Unidos, a bandeira do México, no desfile aí das bandeiras dos países que estão na Copa do Mundo, muito bonito, ó lá. No Globo lá, o logotipo da FIFA. Ah, Copa do Mundo, coisa linda. Coisa linda. Então vamos agora para a TMC, tem TMC também, Rio de Janeiro. Ô Bruno Torelli, conta pra gente aí, Bruno Torelli. Tá chegando a Copa do Mundo e a expectativa dos cariocas aí.
3: Olha, o clima de Copa no Rio de Janeiro tá legal. Tá assim, como já foi em outras vezes, né, quando éramos favoritos. Mas a gente já encontra carros com bandeiras do Brasil, já tem ruas pintadas também. E a expectativa para essa estreia entre México e África do Sul não é tão grande, né? Não é um jogo tão atrativo assim. Tem a FanFest aqui na Zona Sul, mas é claro que ela vai ficar mais movimentada quando for a vez do Brasil jogar, a estreia do Brasil contra Marrocos. Sobre a...
1: Bom, então, eu fiquei tão compenetrado aí nesse show aí. Tô vendo o Andrea Bocelli.
9: Você sabe que o Andrea Bocelli, Benja, quando o Ronaldo e o Adriano, Ronaldo Fenômeno e o Adriano Imperador moravam em Milão, ele também morava lá. E ele falou um dia, a imprensa fica falando muitas coisas, eu nunca vi nem o Ronaldo nem o Adriano em alguma balada. O Andrea Bocelli falou, ele nunca viu. Ih, não gostou da piada.
1: Não, juro que ele não falou isso. Não, deixa eu olhar pra cá. Você não falou isso, cara.
9: Ah, Benja, tem que dar um colorido.
1: Mano do céu, nesse exato momento que toda a nossa estrutura, que mais de 25 pessoas aqui olharam incrédulos, era assim pro Calil. Oh. E o Calil tá mais vermelho que... que a bandeira lá do Canadá. Tá, Calil! Ó, vamos. O Leandro Bodaquinha reclamou do calor. O Leandro Bodaquinha reclama de calor porque ele é... ele é muito... ele é Nutelinha. Nós vamos agora pra Recife. Vamos pra Recife, porque tem TMC em Recife também, Eder Luiz. Vamos lá com o Zé do Carmo. Zé do Carmo, como é que tá a expectativa aí em Recife, meu amigo?
10: Alô, rapaziada da TMC, presta atenção, em Copa do Mundo é diferenciado. E nós brasileiros, por sermos pentacampeões, nós temos por obrigação sempre jogarmos um futebol melhor. E vamos jogar um futebol melhor, sabe por quê? Porque nós temos jogadores, né, à altura de um bom futebol. Eu, particularmente, estou muito empolgado e tenho uma expectativa boa de que nós vamos fazer um excelente Copa do Mundo, isso eu não tenho nenhuma dúvida, não é? Jogadores como a gente tem o Vini Júnior, que é uma referência, não é? Você tem o Paquetá, você tem o Casemiro, então são jogadores importantes. Neymar, quando o Neymar chegar, não é? Nós vamos ter um diferenciado dos diferenciados, presta atenção. Então é por isso desse meu entusiasmo. Quando se fala em seleção brasileira, eu posso dizer para vocês, não é, que a seleção brasileira, na hora que você canta o hino, você sente aquela vibração, você lembra da sua família, você lembra de tudo que acontece de bom na sua vida. Por quê? Porque você está sendo representado, não é, por jogadores importantes, e esses jogadores, eles sabem exatamente o que significam para nós brasileiros. Esse negócio de dizer que a seleção está fraca, a seleção é isso, a seleção é aquilo, eles tentam desestabilizar, não é, a seleção brasileira. Não vão conseguir. Por que não vão conseguir? Porque nós somos, não é, uma seleção onde nós precisamos e nós sempre fazemos um futebol altamente ofensivo, um futebol bonito. Por que nós fazemos um futebol bonito? Porque nós temos, não é, os recursos necessários para isso. Eu particularmente digo para vocês, os adversários que nós vamos enfrentar, como Haiti, nós vamos enfrentar Marrocos, nós vamos enfrentar a Escócia. Respeito por esses times. Mas, acima de tudo, nós sabemos de que nós podemos chegar ao hexacampeonato e vamos chegar!
1: Vamos chegar, Zé do Carmo! Vai ser o Márcio Canuto. Um abração pro Márcio Canuto, jogou meu muito amigo. Gente, Vinícius, um abração pro Zé do Carmo. Bom, gente, é o seguinte, nós vamos fazer um intervalo super rapidinho. E na volta vai começar a Copa, falta muito pouco. Vocês vão acompanhar aqui na TMC ao vivo, com a voz, a emoção do rádio, na voz de Éder Luiz, o 10, o monstro. O homem não tem pra ninguém. A gente volta já, hein? Éder Luiz!
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Muito bem, o fim de da tênis em todo o Brasil. Estamos de volta, estádio Azteca, na cidade do México. No exato momento em que o presidente da FIFA, Gianni Infantino, apresentou o objeto do desejo de 48 seleções que disputam esta Copa do Mundo, a taça da Copa do Mundo de 2026. As equipes em campo nesse instante, chegando o time do México, chegando a equipe da África do Sul, ali no círculo central, jogadores perfilados, e na sequência nós teremos a execução dos hinos nacionais do México e da África do Sul. Já já vamos conferir as duas seleções para a partida de hoje. TBC São Paulo, Rio de Janeiro, Brasília, Curitiba,

0: emoção do hino nacional da África do Sul. Hino sul-africano sendo apresentado aí pela cantora sul-africana Nadi. E agora nós teremos a execução do hino nacional do México, Estádio Azteca, vivendo um momento de muita emoção. Estádio mexicano que recebe pela terceira vez uma Copa do Mundo. E vamos à execução do hino nacional do México no Estádio Azteca. É a abertura da Copa do Mundo de 2026, no microfone da TNC, hino mexicano.
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1: Aí o hino nacional do México executado no estádio Azteca. Atenção, Brasil, hinos executados e agora vamos às escalações. Fabiano Fará vai conferir a escalação do México, time anfitrião da Copa do Mundo. Diga aí, Fabiano.
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Nesse exato momento, 8 horas mais 2 minutos. Seja muito bem-vindo, muito bem-vinda. Começa agora mais uma edição do nosso Expresso TMC. Expresso TMC nesta quinta-feira, dia 11 de junho. Seguimos até as 9 horas da noite comigo, Alexia Marília. 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Rio de Janeiro, 101.3. Curitiba, 100.3. BH, 88.7. E também em Recife, no 92. 2.7. Também não se esqueça que tem a nossa transmissão no YouTube. Já anota e acessa aí youtube.com/TMCNewsBR e para você acompanhar também nas redes sociais, olha só, na palma da sua mão, já anota no Instagram e o TikTok, @TMCNewsBR, e para você também que é fã de esporte, @TMCEsporte, ainda mais com a Copa do Mundo, nossa cobertura completa aí com a nossa equipe do esporte. Seguimos aqui com os destaques desta quinta-feira. 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

É, vem você também se informar no nosso Giro TMC. E a Copa do Mundo começou. A cerimônia de abertura da competição aconteceu na tarde dessa quinta-feira. Teve a presença da atriz Salma Hayek, apresentação

0: Canções de Shakira com Burna Boy, J Balvin, Belinda e até o André Bocelli. Depois da festa, o time do México acompanhou o campeonato com o pé direito e ganhou de 2-0 da seleção da África do Sul na primeira partida da Copa. Os gols foram de Julián Quiñones aos 8 minutos do primeiro tempo e também Raul Jiménez aos 21 minutos do segundo tempo. Mas, enquanto a bola rolava na estreia da Copa, ao lado de fora do estádio, rolava uma outra história. Manifestantes e policiais entraram em confronto pesado nos arredores do Azteca com gás lacrimogênio, vidros de viaturas quebradas e correria. Os protestos vêm de forma que reclamam, né? Vêm de grupos que reclamam de coisas bem concretas. Professores pedindo aumento salarial e revogação de uma lei de pensões considerada inviável pelo governo, além de familiares cobrando justiça por pessoas desaparecidas no México. Apesar da confusão, a polícia conseguiu conter os manifestantes. E já, às 11 horas da noite, a Coreia do Sul enfrenta a República Tcheca no estádio de Guadalajara, também no México. E o primeiro jogo do Brasil acontece no sábado, às 7 horas da noite. A seleção brasileira vai enfrentar o Marrocos e é claro que a TMC vai transmitir. Então fique ligado que a programação esportiva começa bem cedo, no dia 13 ao meio-dia. Já coloca então na sua agenda. Mudando de assunto agora, decisão importante do Supremo que mexe diretamente com o que você vê ou deixa de ver nas redes sociais. O STF formou maioria para dar 60 dias para as Big Techs, como Meta, Google, TikTok e companhia, colocarem em prática medidas que aumentam a responsabilidade delas pelo conteúdo publicado nas plataformas. Isso vem de uma decisão do ano passado, quando o STF mudou a forma de aplicar o Marco Civil da Internet. Antes, a regra era: a plataforma só podia ser responsabilizada por um conteúdo se a justiça mandasse remover e ela ignorasse. O Supremo entendeu que isso não protegia direitos fundamentais o suficiente e ampliou essa responsabilidade. Na prática, agora as plataformas precisam agir de forma mais proativa para evitar ofensas e conteúdos ilegais e também oferecer canais específicos para você pedir a retirada de algo. O relator, ministro Dias Toffoli, vai apresentar na próxima quarta-feira a versão final da tese, com os ajustes definidos. A partir daí, o relógio começa a contar 60 dias para as plataformas se adaptarem. E isso pode mudar como conteúdos são moderados no seu feed. E olha, o Flávio Bolsonaro protocolou no Supremo Tribunal Federal uma notícia-crime pedindo a abertura de um inquérito contra o presidente Lula. A ação foi apresentada com base em um discurso feito pelo presidente durante a inauguração de um campus do Instituto Federal Goiano, em Catalão. Então, né, no evento, Lula afirmou que traidores da pátria merecem punição pior que a forca. Ele também chamou os filhos do ex-presidente Jair Bolsonaro de vendilhões da pátria, em referência a uma visita que fizeram ao presidente americano Donald Trump. A ação pede que o STF instaure inquérito por incitação ao crime e ameaça. Os advogados de Flávio argumentam que a fala atingiu um número elevado de pessoas, já que foi transmitida ao vivo. Para reforçar o argumento sobre risco concreto, o documento cita dados sobre violência política no Brasil. Entre janeiro de 2016 e setembro de 2020, 68 políticos brasileiros foram assassinados e outros 57 foram alvos de atentados. A notícia-crime, instrumento pelo qual qualquer pessoa pode comunicar ao judiciário a suposta prática de um crime, não garante automaticamente a abertura de investigação. Cabe ao STF decidir se há base para instaurar ou não o inquérito. Agora 8 horas mais 8 minutos. Olha só, o presidente Lula confirmou nesta quinta-feira a meta do governo de zerar a fila de pedidos do INSS até setembro. A declaração foi feita durante uma cerimônia no Palácio do Planalto. Durante o evento, Lula se dirigiu à presidente do Instituto Nacional do Seguro Social, Ana Cristina Silveira, e reforçou publicamente o compromisso. Segundo o presidente, Ana Cristina prometeu que a fila de pessoas à espera de benefícios será eliminada até o mês de setembro. Apesar da meta anunciada pelo governo, o estoque de pedidos ainda permanece elevado. Ao fim de maio, o INSS registrava mais de 2 milhões de requerimentos em análise. Desse total, 926 mil processos estavam dentro do prazo legal de 45 dias para avaliação. Outros 500 mil pedidos aguardavam envio de informações ou documentos complementares por parte dos segurados. Já os requerimentos com prazo de análise vencido somavam 765 mil casos. A redução desse volume é uma das principais metas da atual gestão do INSS para os próximos meses. E o desmatamento na Amazônia legal teve redução de 61,4% em maio deste ano, em relação ao mesmo mês de 2025. É a maior redução percentual de desmatamento já registrada na região. Foram 370 quilômetros quadrados de supressão de vegetação no mês passado, contra 960 quilômetros quadrados em maio de 2025. Os dados do sistema de detecção de desmatamento em tempo real foram divulgados nesta quinta-feira durante a visita do presidente Lula ao Observatório Regional Amazônico da Organização do Tratado de Cooperação Amazônica em Brasília. E vamos agora para o noticiário internacional, porque o presidente americano, Donald Trump, suspendeu uma operação militar contra o Irã, que havia sido ordenada para acontecer ao longo dessa quinta-feira. O presidente dos Estados Unidos publicou a decisão em sua rede social, no caso Truth Social, após negociadores chegarem a um entendimento sobre os termos finais de um acordo de paz. Segundo Trump, mediadores e outras partes envolvidas nas tratativas concordaram com os chamados pontos finais do acordo. Ele afirmou que a transação das negociações foi concluída. Trump diz, né, abre aspas, as discussões e os pontos finais foram aprovados pelos Estados Unidos, Israel, Arábia Saudita, Emirados Árabes Unidos, Catar, Turquia, Paquistão, Bahrein, Kuwait, Jordânia, Egito e outros também. 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

0: Agora, 8:11, vamos para a previsão do tempo. E como sempre, eu trago aqui no Expresso TMC a previsão do tempo para o dia seguinte. Assim você consegue se planejar, já ter aí uma noção se vai fazer frio, calor, se precisa colocar aquele bom e velho guarda-chuva na mochila. Vem comigo então que eu te trago a previsão do tempo para essa sexta-feira. Começando pela região sul, alô aí para o Curitibano, porque amanhã começa com sol e algumas nuvens. O dia tem uma chuva passageira, então a mínima vai ser de 13 graus e a máxima de 17. Agora vamos para o sudeste, começando por São Paulo. Na sexta-feira, o sol aparece entre as nuvens e olha só, tem previsão de chuva no período da noite. A mínima vai ser de 14 graus e a máxima de 21. Agora vamos para o Rio de Janeiro. O alô agora é para o Carioca, porque na sexta-feira o sol aparece, mas chove à tarde e à noite. A mínima vai ser de 15 graus e a máxima de 29. Agora em Belo Horizonte, a previsão é igual do Rio, ou seja, o sol aparece, mas chove à tarde e à noite. Porém, em Belo Horizonte, a mínima vai ser de 14 graus e a máxima de 24. Agora no Centro-Oeste, vamos para Brasília, porque na sexta-feira o sol aparece, mas as nuvens também, e chove à tarde e também à noite. Porém, temos aí então aí a mínima de 17 graus e a máxima de 25. E fechando com chave de ouro a nossa previsão do tempo para essa sexta-feira. Vamos agora para o Nordeste. Em Recife, chove rápido durante o dia e também à noite. O sol aparece entre nuvens, mínima vai ser de 23 graus e a máxima de 30. Agora 8:13. 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E agora a gente movimenta a nossa reportagem em Brasília, porque o Flávio Bolsonaro acusou o Lula de incentivar a morte do opositor e levou o caso ao Supremo Tribunal Federal. Em um discurso, o presidente chamou a família Bolsonaro de traidores da pátria e lembrou que no Brasil colonial, traidores eram enforcados. Para a defesa do senador, isso é uma incitação à violência. E conversamos ao vivo agora com o nosso repórter Murilo Hernandes, que traz a repercussão dessa denúncia diretamente de Brasília. Boa noite, Murilo.
1: Oi, Alexia, boa noite para você, boa noite para quem nos acompanha aqui pela TMC. Isso mesmo, na ação, o senador Flávio Bolsonaro, ele considera que, ele pede essa abertura dessa investigação para apurar os supostos crimes de incitação ao crime e crimes de ameaça, por conta das falas do presidente Lula. Esse pedido ele tem a ver com a base, como você mesmo falou, das declarações feitas pelo presidente durante um evento em Catalão, em Goiás, né, no último dia 2 de junho. Na ocasião, o presidente ele informou que os integrantes da família Bolsonaro, eles buscaram por apoio internacional contra as medidas adotadas pelo governo brasileiro e classificou eles mesmos, como você disse, como vendilhões e traidores da pátria, né? A defesa do senador Flávio Bolsonaro, ela argumenta que a declaração teria ultrapassado os limites da crítica política e a justificativa aí para a abertura da investigação. A notícia crime ela foi apresentada diretamente ao STF, por quê? Porque tem a ver com um presidente da República. Quando isso acontece, essas investigações aí, essa apresentação da sessão é feita diretamente ao Supremo, né? O caso ele vai ser distribuído ao ministro da Corte, que decidirá se há elementos para elementos suficientes para ter a abertura da investigação ou o arquivamento dessa representação aí feita pela defesa do senador Flávio Bolsonaro. Até o momento a gente ainda não tem uma manifestação do Palácio do Planalto sobre, né? O episódio ele amplia, inclusive, essa disputa política entre o presidente Lula e o senador Flávio Bolsonaro, que é atualmente um candidato à presidência da República das eleições de 2026, né? E leva aí mais um embate quando a gente fala dos dois grupos ao Supremo Tribunal Federal. A gente vai seguir acompanhando aqui em Brasília e volta com os desdobramentos desse assunto que deve render bastante durante essa semana, esse fizinho de semana, né? Que amanhã é sexta-feira, e na próxima semana, viu?
0: Isso mesmo, obrigada Murilo. Qualquer atualização você volta com a gente. Aguardamos então se será aberta de fato essa denúncia ou se será arquivada. Agora 8:16.
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0: E agora a gente fala com a nossa reportagem do Rio de Janeiro, porque tivemos uma tragédia, mais uma tragédia envolvendo bicicleta elétrica no Rio de Janeiro. No caso de hoje, uma criança de 9 anos morreu depois de um acidente envolvendo um ônibus da linha 485L, no complexo do Alemão, na zona norte do Rio. E a gente conversa agora ao vivo com a Rebeca Renzi, que traz os detalhes dessa notícia triste. Nem posso te falar boa noite, né, Rebeca?
2: Pois é, Alexia. A Polícia Civil agora aguarda o resultado da perícia sobre para entender, né, o que aconteceu nas circunstâncias desse acidente. Foi uma criança de 9 anos, o nome dele era Theo Fernandes. Ele estava em uma bicicleta elétrica com o avô, passando ali pelo complexo do Alemão, na zona norte da cidade, quando sofreu um acidente com um ônibus e acabou morrendo, né? O caso aconteceu na tarde dessa quinta-feira e ele chegou a ser levado para a UPA do Alemão com ferimentos graves, mas não resistiu. O avô também foi levado para a UPA, foi atendido e recebeu alta. Ele já se encontra bem na delegacia prestando depoimento agora. Um motorista de ônibus passou pelo exame do bafômetro que deu negativo para ingestão de álcool. Então agora ele e o avô prestam depoimento na delegacia da região. Nas redes sociais, algumas organizações que fazem parte da vida de Theo prestaram sua solidariedade, como, por exemplo, a Vila Olímpica do Alemão, que declarou luto pela morte do aluno pela próxima semana. A CEMOV, que responde pelos ônibus envolvidos no acidente, lamentou o ocorrido e afirmou que vai prestar toda a colaboração para a apuração do caso. Agora é isso, a polícia vai tentar entender a circunstância, né, de fato, o que aconteceu. E a gente relembra que, rapidamente, um acidente em março desse ano na Tijuca, também na zona norte da cidade, que envolveu uma mãe e um filho, uma criança, também em um acidente de ônibus. Então, assim, o Rio de Janeiro realmente está em luto com essa situação, com essa notícia, mais uma vez em tão pouco tempo, né? Volto com você, Alexia.
0: É, dois casos muito recentes, é muito triste mesmo a gente ter que noticiar uma morte, né, qualquer tipo de morte, mas ainda mais de uma criança de 9 anos que provavelmente estava ali se divertindo, né, andando de bicicleta, e realmente acabou sofrendo esse acidente e acabou morrendo, né? A gente segue com os desdobramentos dessa história, qualquer coisa você volta com a gente na programação. Rebeca, agora 8 horas mais 19 minutos.
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0: Agora a gente muda de assunto, porque o vereador de Curitiba, Lorenz Nogueira, virou réu por um suposto esquema de rachadinha. A Justiça do Paraná aceitou a denúncia do Ministério Público, depois do parlamentar ser filmado recebendo dinheiro de uma funcionária do gabinete. Quem traz os detalhes direto da capital paranaense é o Ângelo Sfaier.
4: O vereador Lorenz Nogueira, do Partido Progressistas, agora responde criminalmente por concussão. Ele foi alvo de uma investigação do Ministério Público do Paraná sobre um suposto esquema de devolução obrigatória de salários dos funcionários do gabinete dele na Câmara Municipal. Prática que é conhecida popularmente como rachadinha. No final de maio, uma operação do GAECO, Grupo de Atuação Especial de Combate ao Crime Organizado, encontrou malas com dinheiro vivo em endereços profissionais e residenciais de Lorenz. As apreensões totalizaram mais de R$120 mil. Em depoimento, ele afirmou que os R$70 mil encontrados dentro de uma maleta no quarto dele eram fruto de economias e anos de trabalho com a política. Sobre o dinheiro que estava na mala encontrado no gabinete, ele afirmou não se lembrar da origem. O parlamentar também explicou as cenas nas quais ele é flagrado, cobrando a devolução de parte do salário de uma funcionária.
5: Eu, Lois, fiz um empréstimo para ela. Eu passei um valor para ela. E desde então, eu tenho, sim, cobrado, porque eu também, né? Eu emprestei na amizade, por conhecer a família, conhecer ela, por estar como indicada a mim, um cargo, né? Então é alguém que a gente confia. Então, eu fiz um empréstimo para ela e desde então, eu tenho cobrado constantemente para que ela venha me retornando esse valor.
6: Sabe o valor total que você me emprestou, né?
5: Em torno de R$12 mil.
4: A Justiça do Paraná aceitou a denúncia e agora o processo criminal deve cumprir as etapas previstas no Código de Processo Penal. Paralelamente à ação no judiciário, o vereador Lorenzo Nogueira responde a um processo político-administrativo na Câmara Municipal de Curitiba. Em até 90 dias, os demais vereadores da capital paranaense devem finalizar a apuração interna, que pode levar à cassação do mandato.
0: Agora, notícia de São Paulo. A Autoridade Nacional de Segurança Nuclear informou que investiga uma denúncia sobre uma possível contaminação por material radioativo no Instituto de Pesquisas Energéticas e Nucleares, o IPEN, localizado na cidade universitária, no campus da Universidade de São Paulo, ou seja, da USP, aqui na capital paulista, né? A denúncia se refere a um suposto episódio de contaminação que aconteceu no dia 29 de maio. O caso veio a público após o Sindicato dos Trabalhadores no Serviço Público Federal, no estado de São Paulo, e a Associação dos Servidores do IPEN divulgarem um pedido formal de informações oficiais sobre a ocorrência. Então, a ANSN informou que recebeu uma denúncia anônima encaminhada para análise da Diretoria de Instalações Radioativas e Controle e, em nota, o órgão afirmou que a investigação encontra-se em andamento, não havendo, por hora, informações adicionais a serem divulgadas. Em comunicado publicado nesta quarta-feira, o sindicato e a associação afirmam que a situação teria exigido procedimentos emergenciais de descontaminação radiológica. Segundo o texto, houve retenção das roupas utilizadas pelos trabalhadores envolvidos, incluindo terceirizados, além da atuação da equipe de proteção radiológica para controlar a situação, né? Então, ainda de acordo com as entidades, parte dos procedimentos de contaminação teria sido realizada em locais que não seriam destinados e especificamente para esse tipo de atendimento. O documento também cobre esclarecimento sobre qual material radioativo estaria envolvido, né? Quantos trabalhadores podem ter sido atingidos, quais níveis de contaminação foram detectados e quais são os riscos à saúde, né? Então, todas as situações, essa situação está sendo ainda investigada e a gente aguarda aqui desdobramentos desse caso. Qualquer coisa a gente volta aqui na programação do Expresso TMC. Agora 8 horas mais 23 minutos.
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0: E olha, uma postagem do ex-deputado Eduardo Bolsonaro pode ter indicado o caminho que a pré-candidatura à presidência do seu irmão, Flávio, vai seguir. Segundo o ex-parlamentar, que agora mora nos Estados Unidos, uma candidatura a vice ideal seria de alguém como a deputada federal por Santa Catarina, né? No caso, a Júlia Zanatta. Quem conta pra gente esse caso, envolvendo ali o ex-deputado, né? É o Brian Valêncio, diretamente de Curitiba.
8: O ex-deputado Eduardo Bolsonaro declarou apoio ao nome da deputada federal Júlia Zanatta, do PL de Santa Catarina, para ocupar a vaga de vice-presidente em uma eventual chapa encabeçada pelo senador fluminense Flávio Bolsonaro, também do PL, na disputa pelo Palácio do Planalto. A manifestação foi feita pelas redes sociais. Ao compartilhar uma notícia sobre a possibilidade de Zanatta integrar a chapa, Eduardo afirmou que a parlamentar catarinense reúne as credenciais necessárias para o cargo. Embora Flávio seja o nome do bolsonarismo para a corrida presidencial, a escolha do vice ainda não foi definida. Caso a indicação de Zanatta avance, a chapa seria formada exclusivamente por integrantes do PL. A deputada está em seu primeiro mandato na Câmara e se tornou uma das vozes mais alinhadas ao bolsonarismo no Congresso Nacional. Nos últimos meses, outros nomes também passaram a ser citados nas articulações para a vice-presidência. Entre eles está o da senadora pelo Mato Grosso do Sul, Tereza Cristina, visto como uma alternativa capaz de atrair o apoio da federação formada por Progressistas, o partido dela, e o União Brasil. A TMC procurou a equipe da deputada Júlia Zanatta, que informou que foram pegos de surpresa com o apoio público de Eduardo Bolsonaro e que ainda não vão se manifestar sobre essa situação porque eles não têm muito a acrescentar. A definição do candidato a vice-presidente, vale lembrar, que pode se estender até o início de agosto, quando ocorrem as convenções partidárias.
0: Agora, informação de momento. A gente volta com a nossa reportagem de Brasília, porque a Polícia Federal rejeita a nova versão de proposta de delação de Vorcaro. Essa é a segunda tentativa de colaboração premiada apresentada pelo ex-banqueiro. Fala aí, Murilo, quais são as informações?
1: Exatamente, Alexia. Boa noite para você e para quem nos acompanha. Informação que acabamos de receber. Bom, o que se sabe até então é que os delegados eles negaram novamente a proposta de delação apresentada pelo banqueiro Daniel Vorcaro, justamente porque não consta nada de novo, né? Nada de inédito que eles pedem, né? Bom, a avaliação é de que, apesar de ter trazido mais detalhes, os personagens em relação à primeira versão material ainda não oferecem, como eu falei, fatos novos ou provas robustas capazes de impulsionar as investigações. A gente lembra que Daniel Vorcaro é investigado no escândalo do Banco Master, né? A delação premiada, eu sempre gosto de falar que a delação premiada ela é um instrumento que permite a redução de penas e outros benefícios ao investigado em troca de informações relevantes para efetivar a colaboração com as autoridades. No caso do banqueiro Daniel Vorcaro, a expectativa é justamente em torno do acordo que cresceu pela possibilidade de atingir figuras do meio político e empresarial mencionadas ao longo das tratativas com a Polícia Federal. Mas só que mesmo com a rejeição por parte da Polícia Federal, a negociação ainda não está definitivamente encerrada, viu? Vale a gente lembrar, a Procuradoria-Geral da República, ela continua analisando a proposta apresentada pela defesa do ex-banqueiro e uma eventual homologação dependeria de um aval do ministro do Supremo Tribunal responsável pelo caso, né? Só que nos bastidores, essa decisão da Polícia Federal representa mais do que um revés aí para uma estratégia de Daniel Vorcaro, que permanece preventivamente enquanto busca viabilizar aí um acordo de colaboração que seja útil para ambas as partes. Agora a expectativa é saber se a defesa vai novamente aí pela terceira vez apresentar uma versão da proposta que abrange aí tudo o que a Polícia Federal pede para ter algo de novo nessa investigação acerca do Banco Master para revelar novos nomes e para poder ter mais informações úteis para a Polícia Federal prosseguir com as investigações. E claro, seguimos aqui acompanhando tudo para trazer os dobramentos para quem nos acompanha. Alexia, volto com você.
0: Então, Murilo Hernandes, diretamente de Brasília, nos atualizando então, né? Mais um capítulo dessa que é a maior fraude bancária e financeira da história do Brasil. Lembrando, né? O dono do Instituto Banco Master está preso desde o dia 4 de março no âmbito de uma das fases da Operação Compliance Zero, né? Que apura um esquema imenso de fraudes financeiras. Agora, 8 horas mais 29 minutos.
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0: Agora, 8 horas mais 35 minutos. Vamos para mais um giro de notícias aqui no Expresso TMC. Pode ser que o gás de cozinha mude de cara, viu? Nesta sexta-feira, a ANP, agência que regula o setor de petróleo e combustíveis, retoma uma votação que estava parada desde maio. E ela pode acabar com a exclusividade da marca, de marca no botijão de gás. Hoje, quando você compra um botijão, ele só pode ser enchido pela própria marca dona do vasilhame. Ultragás enche botijão Ultragás e por aí vai. Mas a proposta cria o envasador avançado, que é um posto de enchimento em regiões mais distantes, que poderia encher botijões de qualquer marca. A ideia é reduzir o custo de transporte e, em tese, baratear o produto, especialmente para quem mora longe das bases de distribuição, em regiões como Norte e Nordeste. Mas, claro, o projeto tem resistência. As grandes distribuidoras dizem que a marca garante a segurança e rastreio do botijão e que a mudança pode até facilitar a ação do crime organizado. O governo Lula também é contra. O presidente afirma que a medida pode atrapalhar o programa Gás do Povo. E olha, a partir de 3 de setembro, o Brasil para de exportar a carne bovina para a Europa. E ninguém sabe quando isso volta ao normal. A própria União Europeia admite, não dá para prever uma data ainda. A liberação só vai acontecer quando o Brasil provar que se ajustou às novas regras sanitárias do bloco. E o motivo do veto explica a demora. A Europa quer combater o uso excessivo de antibióticos em animais, remédios que, se usados em excesso na pecuária, podem perder eficácia tanto também, né, em seres humanos. Para provar que parou de usar essas substâncias, o Brasil precisa esperar o ciclo de vida completo do gado. Hoje, o abate mais precoce de um boi para exportação é de 18 meses. E alguns ciclos são ainda mais longos. Ou seja, é um processo que se mede em anos, não em meses. E a gente aguarda, então, os desdobramentos dessa história. Mas também tem boa notícia para o Brasil, às vésperas da estreia da Copa do Mundo. Né? Na Copa do Mundo, o Marrocos perdeu dois titulares importantes por lesão. O zagueiro Naif Aguerd e o atacante Abd Elzazuli foram cortados da Copa nesta quinta-feira. E os dois eram peça-chave da seleção que chegou às semifinais do Mundial do Catar. Né? Então, falando ali do Aguerd, já estava fora dos gramados desde março, com lesão na virilha, que precisou de cirurgia, depois descobriu uma fratura no osso púbico e não deu tempo de se recuperar. Já o Elzazuli se machucou no amistoso contra a Noruega no fim de semana, num lance em que o próprio companheiro de equipe caiu sobre o joelho dele. Os substitutos são Maron Saaden, zagueiro que joga na Arábia Saudita, e o atacante Ami Sebai, de 25 anos, que tem pouquíssima experiência na seleção. Que pena, né, para nossa torcida brasileira. Marrocos estreia contra o Brasil no sábado pelo Grupo C. E é claro, né, que a TMC vai transmitir. O time de Ancelotti entra em campo às 7 horas da noite, mas a programação por aqui começa cedinho, no dia 13, desde o meio-dia. Então fique ligado, né, porque quem escuta também torce. Agora, 8 horas mais 38 minutos.
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0: Olha, por causa do aumento no número de jogos e seleções na Copa do Mundo, os donos de bares e baladas de Curitiba estão otimistas e investindo pesado, né, para atrair o público que vai assistir aos jogos. Muita gente vai jogar, vai assistir num barzinho, por exemplo, e nisso, né, o comércio acaba lucrando. Quem traz todos os detalhes é a repórter Isabela Miranda, direto da capital paranaense.
2: Bares, restaurantes e casas noturnas de Curitiba esperam faturar até 50% a mais durante a Copa do Mundo. De acordo com um levantamento realizado pela Associação Brasileira de Bares e Casas Noturnas, a Abrabar, um dos principais fatores que contribuem com essa expectativa é o novo formato da competição, que agora tem mais jogos e mais seleções em campo. Para o setor, isso representa mais dias de consumo, oportunidades de faturamento e maior movimentação econômica para os estabelecimentos que trabalham com a transmissão dos jogos e também ações temáticas. Neste sábado, por exemplo, de acordo com a Brabar, a grande maioria das casas noturnas devem aproveitar o pós-jogo da seleção brasileira para apresentar shows. Ainda conforme a associação, há um grande investimento do setor curitibano na aquisição de telões, televisores, sistemas de áudio, decoração, reforço de estoques e, claro, a contratação de mão de obra temporária para este período.
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0: Agora 8:40 e é hora de economia aqui no Expresso TMC. E o Banco Mundial deu uma repaginada nas contas e cortou a previsão de crescimento do Brasil para 2026. Antes a expectativa era de 2% e agora caiu para 1,9%, né? Então diminuiu um pouquinho, pode parecer pouco, mas esse tipo de número mexe direto no nosso bolso. Né? Quando a economia cresce menos, geralmente sobra menos vaga de emprego, por exemplo. Fica mais difícil conseguir aumento de salário e as empresas ficam com o pé no freio na hora de investir. E o motivo desse pessimismo todo é a guerra no Oriente Médio, está bagunçando o preço do petróleo lá fora. Com o conflito mexendo numa rota importante de transporte de energia, o barril ficou mais caro. E isso tende a encarecer combustível, frete e, no fim das contas, vários produtos no supermercado também. A boa notícia é que o Banco Mundial ainda projeta crescimento para 2027 e 2028. Então não é um cenário de catástrofe. Mas o recado é claro. O ano vai exigir atenção redobrada com o orçamento, porque a inflação pode dar as caras com mais força por causa desse cenário internacional, esse cenário lá fora. Agora 8:41.
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0: E a privatização da Copasa, responsável pelos serviços de abastecimento de água e saneamento em municípios de Minas Gerais, entrou em uma nova etapa. A companhia agora será comandada pelo Grupo Equatorial. Os detalhes agora com Júnior de Castro.
4: O governo de Minas Gerais confirmou a empresa Gerais Saneamento do Grupo Equatorial como investidora de referência da oferta pública de ações da Copasa. A operação faz parte do processo de privatização da companhia de saneamento. A Equatorial vai ter prioridade na compra de mais de 114 milhões de ações. A precificação da oferta está prevista para esta quinta-feira e, segundo informações do mercado, a procura pelos papéis já ultrapassa os 50 bilhões. Bilhões de reais, valor muito superior aos cerca de 3 bilhões de reais que vão ser ofertados. Com a operação, a participação do governo mineiro na Copasa deve cair de 50% para 5%. Já a fatia de ações em circulação no mercado passa de 49,6% para 64,6%. Caso a operação seja concluída como previsto, a Equatorial vai se tornar acionista de referência de duas das principais empresas de saneamento do país, a Copasa aqui em Minas e a Sabesp de São Paulo.
0: E o presidente Lula participou de um evento sobre dados de desarborização da Amazônia e do Cerrado. O repórter Adrian de Almeida acompanhou a cerimônia de perto e traz pra gente as informações.
5: O desmatamento na Amazônia reduziu cerca de 61% em comparação a maio de 2025, segundo o Observatório Regional Amazônico. Durante a cerimônia, com a participação do presidente Lula, foram apresentados os dados do sistema de detecção do desmatamento em tempo real. Lula aproveitou para alfinetar os Estados Unidos, pois, segundo ele, o país norte-americano utiliza os dados de desmatamento para elevar as tarifas contra o Brasil.
6: Isso é importante porque nós vamos ter que pegar esses dados, que vocês vão tornar público amanhã, mandar para o cidadão, sabe, do comércio dos Estados Unidos, que coloca a questão do desmatamento como justificativa para punir o Brasil com uma taxação maior, e vamos comparar o que acontece no Brasil com o que acontece nos Estados Unidos.
5: Os dados apresentados também apontam uma redução significativa do desmatamento na região do Cerrado brasileiro. Se comparado ao mesmo período do ano passado, a redução foi de mais de 12%. O evento foi em Brasília, na organização do Tratado de Cooperação Amazônica, entidade focada exclusivamente na preservação e desenvolvimento sustentável da Amazônia.
0: E uma brasileira natural do Maranhão foi encontrada morta dentro de casa na Itália. As circunstâncias do crime ainda não foram esclarecidas, mas a polícia do país europeu trata o caso como homicídio. Familiares cobram justiça e agilidade na apuração. O repórter Júlio Andrade chega com as informações desse caso.
7: Maria da Conceição Serra Santos tinha 51 anos e residia há mais de 20 no país europeu, onde trabalhava como cuidadora de idosos. Ela foi encontrada pelo próprio filho com quem morava. A justiça italiana determinou a realização de uma autópsia e a polícia coletou provas para ajudar nas investigações. Documentos oficiais apontam que foram recolhidos vestígios biológicos, amostras de sangue, material genético e objetos pessoais da vítima. Os investigadores também analisam imagens de câmeras de segurança do condomínio para identificar possíveis movimentações na residência antes da morte. A família que mora no Maranhão aguarda os resultados das perícias e cobra ajuda às autoridades brasileiras para traslado do corpo. O caso também é acompanhado pelo Consulado Geral do Brasil na Itália.
0: Agora vamos para o Rio de Janeiro, porque a Operação Pedra Branca, organizada pelo Ministério Público do Rio, investigou um grupo acusado de danos ambientais e um prejuízo de mais de quase R$1 milhão. Mais detalhes com a Rebeca Renze.
8: Três policiais civis e um empresário foram presos em uma operação do Ministério Público contra uma organização criminosa, acusada de criar e vender loteamentos ilegais na área de proteção do Parque Estadual da Pedra Branca, em Campo Grande, na zona oeste do Rio. Um sargento da PM e outras 10 pessoas também foram denunciadas, e um delegado é investigado. Segundo as investigações, o grupo causou danos ambientais e um prejuízo estimado em quase R$850 mil. A denúncia aponta que centenas de pessoas foram atraídas pela falsa promessa de adquirir terrenos regularizados para construir a casa própria. O líder do esquema, Milton de Souza Júnior, se apresentava como proprietário das áreas, promovia o parcelamento irregular e vendia os lotes com o apoio de falsos corretores, empresas de fachada e laranjas usados para receber os pagamentos. De acordo com o Ministério Público, o esquema era sustentado por corrupção de agentes públicos, ligações com a milícia da Zona Oeste e práticas de intimidação. A análise do celular do policial civil Marcos Eduardo Maia revelou a participação de outros policiais da delegacia de Campo Grande, que forneciam informações de interesse da organização. Já o policial militar Wendel Vale de Oliveira é apontado como responsável por disponibilizar máquinas como escavadeiras utilizadas nas obras ilegais. Além das prisões e buscas realizadas em bairros da Zona Oeste e Norte da capital, o Ministério Público pediu à Justiça o bloqueio de bens dos denunciados e o afastamento dos agentes públicos envolvidos. Em nota, as polícias civil e militar informaram que colaboraram com as investigações e já instauraram procedimentos para apurar a conduta dos servidores citados.
0: E a Justiça determinou a reabertura da investigação do deslizamento de terra que atingiu 14 pessoas e deixou 2 mortos em uma rodovia no Paraná. A tragédia, que aconteceu em 2022, ficou 10 dias com interdição total para trabalhos de busca e limpeza, com reflexos no trânsito que duraram meses. Vamos entender um pouquinho dessa história agora com o repórter Leonardo Gomes.
9: A decisão teve como base um novo laudo emitido e encomendado por familiares das vítimas, que chegou à conclusão de que esse deslizamento de terra era previsível e, sim, poderia ter sido evitado. O acidente foi em novembro de 2022, na BR-376, rodovia que liga o Paraná ao litoral catarinense. A rodovia ficou completamente interditada por 10 dias. A Polícia Civil investigou o caso e não determinou culpados, apenas detalhou o número de pessoas ouvidas e procedimentos adotados. Porém, o novo laudo indicou que em março de 2019, quase 4 anos antes do deslizamento, a Arteries Litoral Sul, que é a concessionária responsável pelo trecho, apresentou para a Agência Nacional de Transportes Terrestres um relatório sobre riscos geológicos e geotécnicos na BR-376. O documento foi feito por causa de movimentos no solo e o relatório apontou que no quilômetro 669, justamente onde aconteceu o deslizamento, a região tinha 100% de possibilidade de movimento de massa. Com isso, segundo o relatório, segundo a conclusão dos peritos que fizeram um relatório encomendado por familiares, este acidente poderia sim ter sido evitado, já que era previsto, inclusive, quase quatro anos antes de acontecer. O Ministério Público do Paraná concordou com a reabertura da investigação, inclusive deu um prazo de 60 dias para que a Polícia Científica do Paraná realize uma nova perícia técnica em loco, onde aconteceu, e também analisando todas as provas levantadas pela investigação policial. Inclusive, nós procuramos a Polícia Civil do Paraná, que disse em nota que aguarda a notificação do Ministério Público sobre o desarquivamento do caso, para dessa forma fazer novas investigações. Já a Arteris Litoral Sul, concessionária responsável pelo trecho, preferiu não se manifestar.
0: E a Polícia Federal abriu um inquérito para apurar possíveis crimes de contrabando e receptação após uma tromba de elefante ser encontrada em um antiquário no centro do Rio de Janeiro. A perícia irá determinar qual a origem do órgão animal e outras características. Mais detalhes com Larissa Cardoso.
10: O proprietário da peça apreendida pela Polícia Federal em um antiquário no centro do Rio afirmou que o objeto foi adquirido por ele em 2009 e que está no Brasil desde a década de 1940. Em um comunicado enviado à reportagem, Augusto Caldeira afirmou que a peça fazia parte de um lote maior de móveis comprados em uma residência na praia de Cocotá, na Ilha do Governador. Segundo ele, o item vem sendo exposto há cerca de 15 anos em lojas e leilões, sem que tivesse sido alvo de questionamentos sobre a procedência. Augusto também disse que aguarda a conclusão das investigações e pretende solicitar legalmente a devolução da peça. O caso começou após a Polícia Federal apreender um objeto que aparenta ser uma tromba de elefante asiático em um antiquário da região central da cidade. Segundo a corporação, durante a fiscalização, Augusto não apresentou nenhuma documentação que comprovasse a origem da peça ou autorização de órgãos competentes. O biólogo Isar Aksimov explicou que se o proprietário do objeto não possui certificações do IBAMA e da Polícia Federal, a prática é considerada criminosa.
11: Em específico, esse animal exótico, ele é protegido por uma convenção internacional. No Brasil, quem dá essas autorizações, caso a pessoa tenha de fato comprado lá e tenha todas as notas fiscais, etc. e tal, é o IBAMA. Pelo jeito, isso deve ser uma peça antiga, né? Se a pessoa teve lá na época essas documentações, não foi apresentado, e o que acontece é que o IBAMA acaba incluindo, né, essa questão na lei de crimes ambientais.
10: O material foi apreendido e vai passar por perícia para confirmar a espécie do animal e outras características. A Polícia Federal instaurou um inquérito para apurar a possível prática dos crimes de contrabando e receptação. Os agentes investigam a origem da peça, como ela entrou no país e demais características relevantes para a investigação.
0: Agora vamos para Brasília, porque o presidente Lula se prepara para a cúpula do G7, que será na França. Lula deve participar do fórum com um discurso sobre parcerias internacionais para o desenvolvimento. O repórter Adrian de Almeida tem mais detalhes de como deve ser essa agenda do presidente.
12: Esta é a décima vez que o presidente brasileiro participa como convidado na cúpula do G7. Entre os temas que devem ser abordados, Lula deve cobrar ajuda ao desenvolvimento e nova governança global. O encontro será entre os dias 15 e 17 de junho. Além do Brasil, a cúpula do G7 também convidou líderes de outros países importantes, como Índia, Quênia, Coreia do Sul e Egito. Lula deve participar de 3 eventos, entre eles, uma sessão de líderes em que ele deve pedir a ampliação da assistência oficial ao desenvolvimento. Essa assistência é o repasse financeiro dos países mais industrializados do mundo para promover o desenvolvimento econômico de países em situação de mais vulnerabilidade. Nos outros dias, Lula deve discursar ainda sobre inteligência artificial e minérios críticos. Lá, ele também deve tentar conversar com o presidente dos Estados Unidos, Donald Trump. Contudo, um eventual encontro ainda não foi confirmado por nenhum dos líderes.
0: E a OAB do Paraná entrou na justiça por causa de um equipamento que toda advogada precisa passar para entrar em presídios e que usa radiação. A entidade que quer que grávidas fiquem isentas do tal body scan, já que o contato repetido ao longo da gestação pode virar um risco. Os detalhes com Brian Valêncio.
13: A OAB Paraná ingressou com uma ação civil pública contra a Secretaria de Segurança Pública do Paraná para impedir que advogadas gestantes sejam obrigadas a passar pelo equipamento de body scan para entrar em unidades prisionais do Estado. A medida foi aprovada pelo Conselho Pleno da entidade e inclui pedido de tutela de urgência. Segundo a OAB, a ação foi necessária após o esgotamento das tentativas de solução. O Departamento de Polícia Penal do Paraná rejeitou o pedido de dispensa das gestantes de inspeção por scanner corporal, sustentando que os equipamentos seguem normas da Comissão Nacional de Energia Nuclear. A entidade, porém, argumenta que a questão não envolve uma exposição isolada à radiação, mas sim o acesso frequente de advogadas criminalistas aos presídios ao longo da gravidez. No voto aprovado pelo Conselho, a relatora Thaís Matarassade afirma que não foram apresentados estudos clínicos independentes sobre os efeitos de exposição repetida durante toda a gestação. A OAB sustenta ainda que a proteção prevista na Lei Júlia Matos, que garante às advogadas gestantes o ingresso em tribunais sem passar por aparelhos de raio-x, deve ser estendida às unidades prisionais. Outro argumento apresentado é que as advogadas não mantêm contato físico com presos durante os atendimentos realizados em parlatórios monitorados e separados por vidro. A ação pede que o Estado adote formas alternativas de fiscalização, como revista manual não invasiva ou inspeção visual. Caso a justiça conceda liminar, a medida pode valer para todas as unidades prisionais do Paraná até o julgamento definitivo do processo.
0: E vamos desacelerando o nosso Expresso TMC. Ficamos por aqui com um compilado completo do que mais importa para você no Brasil e no mundo nesta quinta-feira. Expresso TMC com muita informação, jornalismo, dinamismo, interação, uma programação 360 para você. Inclusive, eu volto a convidá-los a acompanhar também a nossa transmissão que acontece no YouTube, youtube.com/tmcnewsbr, também nas redes sociais, no Instagram e o TikTok, é o @tmcnewsbr e também @tmcesporte. E às 10 horas da noite, daqui a pouquinho, você tem um encontro marcado comigo, Alexia Marília, aqui também na programação da TMC, no nosso Resumo TMC. Te espero lá. Até daqui a pouco. Tchau, tchau.
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